0: O decreto do Parlamento sobre a concessão de asilo, detenção e retorno de migrantes, de estrangeiros, aliás. O presidente da Associação Defensora dos Direitos dos Imigrantes em Portugal, Timóteo Macedo, entende que o presidente da República não fez mais do que o seu dever perante uma lei que disse estar mal feita.
1: O senhor presidente da República não fez mais do que o seu dever perante a situação, perante a lei mal feita, que retira direitos. Direitos que estão consagrados nas constituições europeias e internacionais, os direitos humanos.
0: A posição de Timóteo Macedo, presidente da Associação Solidariedade de Imigrantes, sobre a fiscalização preventiva da Lei do Retorno, pedida pelo presidente da República num registro da agência Lusa. Apesar de ser sexta-feira, este foi um dia de muito trabalho para o presidente da República. António José Seguro promulgou também a prestação social única, ainda que com recados ao governo. Diz o presidente da República que nenhum processo de simplificação pode resultar na diminuição da proteção social e que ninguém deve ser prejudicado face à situação atual. A promulgação publicada no site da Presidência dá ainda conta de que Seguro procurou dar luz verde antes do final do mês para cumprir o compromisso com a União Europeia. O chefe de Estado deixa ainda palavras de incentivo ao dizer que a redução de burocracias e a eliminação de sobreposições são passos no caminho certo, mas deixa a ressalva de que vai estar particularmente atento à execução desta reforma para garantir que os mais vulneráveis não vão sair prejudicados. Na tarde desta sexta-feira, o Governo garantiu que o valor da PSU vai ser igual ou superior para 94% dos futuros beneficiários. Já durante a noite, o Presidente da República promulgou outros diplomas. Maria Miguel Lopes.
2: Começamos pelo decreto das heranças indivisas. António José Seguro promulgou o documento que autoriza o Governo a criar um processo especial de venda dos imóveis de heranças ainda não partilhadas e alterar o Código Civil e o Código de Processo Civil. Um decreto aprovado em julho pelo PSD, CDS-PP, PS, Iniciativa Liberal e JPP. Já o decreto que regula o procedimento de reconhecimento do Estatuto da Pátrida partiu de um projeto social-democrata e teve apenas a abstenção do CDS e a oposição do Chega. O texto final, aprovado em 3 de julho, integrou sugestões do PS, Livre e do Bloco de Esquerda e teve ainda votos a favor de todas as bancadas de esquerda. O cidadão apátrida, de acordo com o Estatuto agora aprovado em votação final global, é toda a pessoa que não seja considerada por qualquer Estado, dependendo da lei do país de origem. António José Seguro promulgou ainda o Diploma de Governo, que clarifica o regime excepcional de recompensa do desempenho mediante a atribuição de um incentivo numeratório aos médicos que exerçam funções em entidades integradas no Serviço Nacional de Saúde. O diploma, também aprovado pelo Governo em julho, clarifica que este incentivo excepcional acumula com o pagamento normal e com as regras gerais do trabalho suplementar.
0: A jornalista Mariana Miguel Lopes, com a explicação das promulgações do Presidente da República, António José Seguro, deu ainda luz verde à alteração do Estatuto de Benefícios Fiscais e à criação da Plataforma Nacional de Mecenato. As propostas aumentam o benefício fiscal para as empresas que fazem donativos e elevam também os limites de dedução permitidos aos mecenas em sede de IRC. Falamos agora das polémicas envolver Luís Neves. O Ministério da Administração Interna diz que é impossível saber se o concurso ganho pela DST foi o primeiro. Em comunicado, o Ministério, liderado por Luís Neves, diz que é impossível saber se o contrato para o reforço da rede Ciresp ganho pela construtora foi o primeiro concurso público que o grupo ganhou neste Ministério devido à possibilidade de subcontratação. O semanário Nascer do Sol dava conta de que o Ministério da Administração Interna adjudicou pela primeira vez contratos ao grupo DST, que tem ligações à Constru Barcelos, a empresa do empreiteiro e amigo de Luís Neves. Em resposta à secretária-geral do Ministério, explica que as empresas vencedoras dos concursos podem subcontratar outras empresas, por isso não é possível afirmar que tenha sido a primeira vez que a DST trabalhou com o Ministério da Administração Interna. O grupo também já reagiu a esta notícia, garante que foi escolhido apenas por ter apresentado o preço mais baixo e rejeita qualquer favorecimento. A PJ confrontou o diretor financeiro sobre a ligação à Constru Barcelos, mas recusa avançar com processo disciplinar. Álvaro Pires desmente a investigação do Nascer do Sol e da TV CNN Portugal, baseada em testemunhos de vizinhos do diretor financeiro da PJ. A reportagem alegava intervenções recentes na residência de Álvaro Pires, na Charneca de Caparica, e a presença durante várias semanas de uma carrinha da Constru Barcelos. O diretor financeiro da Polícia Judiciária negou a ligação ao empreiteiro João Carvalho, amigo de Luís Neves, e a Polícia Judiciária diz não ter indícios que justifiquem abrir um procedimento disciplinar. Num esclarecimento enviado ao Observador, a Direção Nacional da PJ diz que questionou imediatamente Álvaro Pires, que desmentiu que a Constru Barcelos tenha realizado obras na sua residência particular. Mudamos de tema para a educação. O Conselho Nacional de Educação vai avaliar a digitalização dos exames. Informação avançada pelo Ministro da Educação, Fernando Alexandre, diz que o modelo é para continuar e que funcionou na segunda fase das provas. No entanto, o Ministro indica que o Conselho Nacional de Educação vai realizar até o final do ano uma avaliação deste processo de digitalização. Segundo o Ministro, as vantagens são muito evidentes, mas o Governo pretende que seja feita uma avaliação independente para mostrar à sociedade portuguesa que aquilo que o Ministério da Educação fez com esta mudança foi, de facto, um avanço na qualidade de avaliação. No desporto, a bola já rola na primeira Liga do Futebol Português. Estoril e Famalicão abriram a época 2026-2027 com um empate a um golo. Os ditantes chegaram a estar em vantagem na primeira parte, em estreia na primeira divisão do futebol português. O avançado Jorge Escocias assinou o primeiro golo da nova edição da Liga aos 32 minutos e colocou o Famalicão na frente do marcador. Na segunda parte, o Estoril reagiu e chegou ao empate por Yanis Begraoui, que garantiu o primeiro ponto da temporada para a equipa da casa. A primeira jornada continua este sábado, com destaque para a estreia do Sporting, que defronta o Estrela da Amadora. Notícia de fecho neste jornal de 1 da manhã. O essencial da informação é atualizado à 1:30.
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4: Hoje falamos de atos nobres de cidadania. Comigo, Matilde Carvalho, diretora de marketing da Nobre, marca responsável pela iniciativa Nobre Casa de Cidadania, que anualmente distingue cidadãos e organizações que se destacam por gestos de altruísmo e cidadania, dando o seu contributo para a sociedade através do título de Cidadão Nobre. Em julho passado, ocorreu a cerimónia anual desta nobre iniciativa, onde foram distinguidas 12 histórias de cidadania ativa que refletem diferentes formas de fazer a diferença na vida dos outros, desde atos de coragem que salvaram vidas, até projetos de inclusão, solidariedade e apoio a pessoas em situação de maior vulnerabilidade. Foi o caso do jovem Rodrigo Pinto, de 9 anos, que salvou a mãe com a sua chamada para o INEM. Ou a Jéssica Miguéis, agente da PSP, que ajudou uma mulher a dar à luz na via pública, junto à entrada do Hospital Amadora Sintra. Sónia Sousa L, fundadora do projeto Quando Mais Um é Igual a Menos Um, que já passou por estes microfones, pela sensibilização de crianças e jovens para a proteção dos oceanos. Ou o caso da nossa outra convidada de hoje, Filipa Dias, que depois de uma vida de dor, de luta, de superação, fundou o projeto Bem-vinda Solidariedade, que há 6 anos se dedica à distribuição regular de refeições a pessoas em situação de sem-abrigo e a apoiar pessoas em recuperação de dependências. Vamos conhecer melhor estas duas convidadas, para quem a autenticidade não se declara, demonstra-se. Olá Matilde e olá Filipa, muito
5: olá,
4: obrigado por terem aceitado este meu convite. Bem-vindas à Rádio Observador. Vou começar pela Matilde, que é desde há um ano praticamente, diretor de marketing da Nobre, desta iniciativa e da Nobre, que lidera esta estratégia de marketing da empresa, sempre focada no crescimento sustentável e tal. Tu tens já 20 anos de experiência no marketing, nas coisas.
5: Mais de 20 anos de experiência anos. Na área de marketing.
4: E passaste, inclusive, foste Head of Global Marketing na Galo. É os azeites.
5: Azeites Galo.
4: Que fazem história em todo o mundo onde eu vou. E cheguei a encontrar azeite de galo, latas pequeninas de azeite de galo no meio da Amazónia, que é uma coisa que nunca pensei em encontrar. É extraordinário, é uma marca fabulosa. Eu gosto tanto quando as marcas são nossas e crescem bem e desenvolvem-se e passamos o exemplo lá para fora. É isso que falamos hoje, de exemplos que interessa passar.
5: Sim, eu sou como marketeer, sou uma apaixonada por marcas e trabalhando em marcas icónicas. Também
4: sim,
5: a Nobre
4: também
5: é uma marca com quase 70 anos de existência e à mesa dos portugueses e também lá fora encontramos.
4: Também exportam.
5: E, E aqui na Nobre, com este projeto...
4: Exatamente. Nobre Casa de Cidadania, NCC.
5: Temos essa preocupação de cuidar do próximo, além de cuidar da comida
4: Exatamente.
5: No prato, também cuidar
4: como
5: do
4: como uma empresa de alimentação, de repente, decide criar um projeto assim de cidadania? De onde é que vem esta ideia? Tens noção? Aliás, já existe há 13 anos.
5: Já existe desde 2013.
4: Incrível.
5: E conta com os parceiros, 13 parceiros, instituições bem conhecidas da sociedade.
4: Sim, temos o INEM, o PSP, exatamente, a Proteção Civil, os bombeiros, a Faculdade de Teologia da Católica, a Confederação do Voluntariado, tem imensos escuteiros.
5: Exatamente.
4: Muitos parceiros, ainda bem.
5: Muitas vertentes.
4: E mais de ouvir.
5: E que são também eles que nos permitem garantir aqui. O nosso papel é muito comumente

0: Mas há casos muito variados que eu vi, desde o ambiente ao sem-abrigo, não é?
1: Sim.
0: E isso é muito giro, essa variedade é muito importante e é bom saber que há todos os anos arranjam pessoas que candidatam, se selecionam. Quem é o grupo que seleciona, além de ti?
1: A Nobre não seleciona.
0: Então?
1: Quem a Nobre promove, como eu dizia, esta iniciativa, quem seleciona...
0: Ah, mas são os parceiros?
1: São os parceiros, os 13
0: tá
1: parceiros institucionais
0: boa.
1: Que eu referia.
0: Sim.
1: Justamente porque... Eles têm o conhecimento na sociedade do que são atos de solidariedade,
0: claro.
1: De inclusão,
0: avaliar melhor
1: de sustentabilidade
0: que...
1: e, portanto,
0: bem.
1: Asseguram também esse caráter mais autêntico do projeto e que lhe dá também a credibilidade.
0: Quando tu tens ideia, quando eles selecionam isto, o que é que pesa mais? A ideia, o impacto, a paixão de quem apresenta? Tens alguma ideia, ou se calhar tudo isto um bocadinho? É um mix.
1: Talvez aqui é por um lado a simplicidade gratuita, digamos,
0: sim,
1: o gesto altruísta, gratuito, com que alguém vai além daquilo que é esperado, que não fica com as mãos nos bolsos, não espera um reconhecimento.
0: Exato.
1: Disto e falo porque sente que essa é a maneira correta de participar, de ter um papel, como
0: claro.
1: Eu dizia, de cuidar.
0: Ser um membro ativo,
1: do
0: cuidar do outro e amar o outro.
1: Faz parte também desse processo de seleção.
0: E imagino que já passaram por ti muitas candidaturas e muitos casos estes já selecionados. Ainda te surpreendes, às vezes? Consegues surpreender-te com algo todos os anos?
1: Todas as cerimónias...
0: Ficas de repente, uau!
1: Todas as histórias surpreendem, todas as histórias emocionam. A cerimónia é um momento... muito, muito importante anualmente, em que nós distinguimos, é um momento também de muita emoção.
0: É isso que eu ia dizer, deve ser muito emotivo.
1: As histórias tocam,
0: claro.
1: Tocam realmente.
0: Cada um fala daquilo que o moveu, do que o faz.
1: Sim, sim.
0: Portanto, isso é sempre muito bom.
1: Surpreende todos os anos, sim.
0: Diz-me uma coisa, Matilde, do que é que consta o prémio? É só o reconhecimento, dar visibilidade, inspirar os outros, ou há algum dinheiro envolvido, ou há algum acompanhamento
1: Não,
0: depois?
1: Não, o nosso propósito aqui mesmo é...
0: Divulgar,
1: dar visibilidade, uhum. E acreditando que isso também
0: claro.
1: Impacta na sociedade e que faz com que outros também possam aderir até e contribuir mais para que existam mais exemplos destes, organizações ou pessoas individuais a ajudarem
0: isso
1: o
0: é
1: próximo.
0: Importante, até porque muitos destes, os gestos, às vezes, de maior impacto cotidiano, nem sempre são os mais visíveis, portanto, vocês dão essa visibilidade.
1: Sim.
0: O que é muito, muito importante. O valor da cidadania é muito importante, ajuda, portanto, a Nobre aqui está a ajudar a criar uma cultura de reconhecimento em torno de quem faz a diferença todos os dias. Muitas empresas falam disto, da responsabilidade social, Matilde. Uhum. O que é que distingue esta iniciativa de simplesmente passar um cheque ao fim do ano e ajudar uma instituição?
1: Eu acho que é um papel ativo,
0: uhum.
1: Não é? Que estas pessoas que nós identificamos, elas na realidade não precisam do reconhecimento, não é? Elas já o fazem gratuitamente.
0: Sim, mas é mais um canal, é muito importante. E daí passa para as televisões e para as rádios e para as televisões.
1: Sim.
0: Isso é muito importante, quer dizer.
1: E portanto eu acho que isso é muito mais relevante do
0: sim.
1: que meramente passar um cheque.
0: Um cheque,
1: quer dizer,
0: depois vai gastar
1: a Nobre
0: rápido.
1: Faz os seus donativos também de. Para outras instituições, mas uhum. aqui tem um propósito
0: de reconhecimento
1: maior também.
0: De facto, esta responsabilidade social devia estar no DNA das empresas, não é? Mais empresas deviam estar com isto em mãos e poder fazer isto. Os consumidores também estão atentos. É uma coisa que eu sinto cada vez há, ainda bem, iniciativas destas, porque os consumidores escrutinam cada vez mais o comportamento das empresas e esperam este impacto positivo real. Hoje em dia isto nota-se muito e fala-se de empresas que continuam, estou a pensar em algumas de arroz, que todos uhum. os anos dão também comida para sem-abrigo, por exemplo, e que fazem uhum. todos os anos 1000 refeições, café, este tipo de coisas, que é muito, muito importante. Propor um ato nobre, portanto já dissemos que pode ser ao formulário no site, nobre.pt. Nestes últimos anos, eu queria depois que tu passasses um bocadinho assim, tens a lista deste ano contigo?
1: Os homenageados?
0: Sim, mais ou menos. Eu ajudo-te, mas de qualquer modo, ao longo destes anos, houve assim algum testemunho muito especial. Se eu falar da Filipa, não vale, porque ela está aqui e vai falar já do caso dela.

0: Okay. Houve mais algum que tu disseste, olha, fiquei muito sensibilizada com o exemplo daquele menino, ou daquela senhora, ou daquele rapaz que salvou, que algum que te tivesse marcado por gosto pessoal?
1: Muitos tocam. O ano passado houve um caso de uma pessoa também que salvou-me no Cabo da Roca, em Cascais.
0: Sim.
1: Salvou uma turista de se afogar no mar, e isso foi um caso também que achei impressionante, não é?
0: Muito bem. Coragem, o risco de vida, claro.
1: Aquilo
0: é muito perigoso.
1: Sim.
0: Ainda há 2 anos, não há muito tempo, houve um casal de polacos, acho que é, que estavam lá a tirar uma estrutura física, e iam os dois. Os filhos ficaram em terra a ver os pais morrer afogados, e sem poder fazer ninguém para fazer nada, porque aquilo é um precipício, não é?
1: Exato, exato.
0: E cá está, e eu pensei, olha, um sítio onde acontece
1: isso. Acho que é um caso que marca.
0: Claro que sim.
1: Mas, como digo, muitas histórias marcam. Este ano, a história também do Rodrigo, que já...
0: É com o miúdo de 9 anos.
1: É incrível.
0: Sim, famoso. Rodrigo Pinto.
1: Sim.
0: Que ligou para o INEM e conseguiu salvar a mãe.
1: Salva a mãe, consegue, quer dizer, uma criança e consegue...
0: Ele depois foi lá e recebeu, viu as fotografias.
1: Sim, sim, sim.
0: E falou, não sei o quê, falou.
1: Falou. E
0: eu depois vi as fotografias dele com o técnico do INEM.
1: Sim,
0: também foi excepcional,
1: sim.
0: Também.
1: E...
0: esse acompanhamento e essa recepção, os dois entenderam-se muito
1: e
0: bem.
1: Houve aquela... com calma e conseguiu fazer...
0: É incrível.
1: Explicar ao INEM o que se estava a passar com a mãe, e portanto também é um
0: exemplo muito marcante
1: que marca.
0: Estava a pensar alguns aqui desta associação Tira-me da Rua também, este
1: do
0: Yuri Bumba e Andréia Gomes, que tem a ver com a promoção do sucesso escolar através do desporto. Isto
1: também,
0: é tão importante
1: também.
0: Esta é a Ana Paula Sousa da Associação Social Amigos da Amora Correia, também com ajuda famílias em situação de vulnerabilidade,
1: sim.
0: A integração de migrantes.
1: Existe também sei que através do ciclismo.
0: É, este José Carlos Marques.
1: Exatamente.
0: É
1: uma dedicação.
0: Angariação
1: também
0: de fundos
1: diária,
0: através de ciclismo de longa distância.
1: É
0: muito giro.
1: E mover as pessoas para participar.
0: É muito original. Havia esta Ana Paula Paz, da Beneficência Luso-Alemã, apoio a famílias também frágeis, em situação de fragilidade socioeconómica. Joana Nobre Garcia, esta do Dress a Girl Portugal.
1: Essa também é uma iniciativa incrível.
0: Em prol da dignidade, sim. Proteção e bem-estar das crianças em contextos vulneráveis. O Joaquim Sag, com a dedicação diária ao apoio alimentar e social de pessoas em situação de exclusão. O Joaquim Silva Ramos, este foi aqui uma homenagem póstuma, um exemplo aqui, contribuindo para a humanização dos cuidados de saúde em Portugal. É uma que já falei aqui, a Sónia Sousa L, esta com o Quando Mais Um é Igual a Menos Um. Esta aqui é sensibilização ambiental.
1: É diferente, muito interessante. Mas também interessante
0: e também
1: o
0: muito
1: impacto
0: importante.
1: Ambiental.
0: Exatamente.
1: E a sensibilização. E é também uma história em que ela se emocionava muito a contar que como começou, não é? De ir para os oceanos, chegar ao fundo dos oceanos e de repente percebe o lixo.
0: Exatamente.
1: E a importância.
0: Ela fazia nos Açores todos os anos estas campanhas, nas flores, para tirar o lixo, que nunca mais acaba a toneladas do que a gente estraga o nosso planeta, não há descrição. E depois adorei a história da Jéssica Miguel, aquela agente da PSP que ajudou aquele parto.
1: Certo.
0: É extraordinário. Depois ela ajudou a tirar o cordão umbilical, o recém-nascido tinha ter o cordão 3 voltas à volta do pescoço, ajudou a fazer aquilo tudo com calma, com a ajuda do pai da criança. E estes dois agentes também, o Patrick Costa e a Ângela Moura, que pela sua rápida atuação salvaram a vida também de um bebé que estava em asfixia.
1: Uhum.
0: Extraordinário. E depois é claro, o caso extraordinário da nossa Filipa, falámos todos, repara, da nossa Filipa Dias, fundadora então deste projeto Bem-vinda à Solidariedade. Bem-vinda, Filipa.
2: 7 anos. Eu vou só retificar porque é o meu bebê, é o meu projeto.
0: Tem 7 anos?
2: Tem 7.
0: Sim, vem desde 2019.
2: Exatamente.
0: Exatamente. Fundador então deste projeto Bem-vinda à Solidariedade, tem essa distribuição regular de comidas aos seus amiguinhos, não é? Como tu te chamas?
2: É verdade.
0: Pessoas em situação de sem-abrigo e pelo apoio a pessoas em recuperação de dependências. De facto, o teu percurso, a tua história, motivou esta distinção e este grande impacto que tem na sociedade, o que é muito bom. Muito bem. Então, tu nasceste aqui, olha, e cresceste aqui no bairro de Alvalade, aqui bem pertinho.
2: Exatamente.
0: Não foi?
2: Nasci e cresci no bairro de Alvalade.
0: E depois tiraste psicologia.
2: Tirei psicologia na Lusófona.
0: É muito bom porque ajuda-te a ver, a trabalhar muitas pessoas e lidar com as pessoas, não ajuda? É um curso ótimo para isto.
2: E o mais engraçado é que eu acabei por não seguir a vertente de psicologia, porque achei que, quando tirei o curso, eu andava ali um bocadinho perdido. Tinha 17 anos quando entrei na faculdade. Andamos ali um bocadinho perdidos,
0: sim.
2: Não é? Entretanto, engravidei da minha filha com 21 anos, pronto, fui para a noite, pronto, aquelas situações que tem que se fazer, porque tive que ir trabalhar, a realidade é essa, tive que trabalhar, pois, estudar, fazer tudo ao mesmo tempo, e acabei por não seguir, a seguir a parte de outras vertentes, que eu gosto muito de números, por mais incrível que possa parecer. Exatamente, gosto muito de matemática.
0: Daí o, não é 8 meses que eu passei mal, é 7 meses e 10 dias, 10 meses. Não me confundam. Não,
2: eu sou precisa nas...
0: Gostas de matemáticas?
2: Gosto. Eu sou muito precisa nas datas, porque tenho as datas muito presentes na minha cabeça.
0: Já estás hoje, quando gravamos isto, dia 5 de agosto, faz 10 anos que estás limpa e sóbria.
2: É verdade.
0: Tudo o que é drogas, parabéns.
2: Obrigada.
0: É um percurso extraordinário. Já estás a mais tempo limpa e sóbria do que consumiste, o que é muito bom.
2: Foram 7 anos e 10 meses a consumir e 10 anos que fiz no dia 5, limpa 5 e sóbria,
0: exatamente.
2: Em sobriedade. Em liberdade, como eu costumo dizer.
0: Em liberdade é tão importante isso. Em 2008, então, tinhas 31 e houve este envolvimento com o pai da tua filha mais nova. No mundo da droga, foste arrastada, viveste um período muito difícil, durante quase 8 meses. Isto foi bater no fundo do poço, completamente.
2: Eu bati no fundo do poço.
0: Porque tu mesmo, por amor, vender, por dinheiro, por droga, mas era por amor, era uma relação tóxica que estavas agarrada.
2: Eu estava completamente adicta. Aliás, eu sou uma pessoa adicta.
0: Sim.
2: Não só à droga, eu sou uma pessoa adicta à amizade, ao amor. Eu sou adicta às minhas filhas, por mais incrível que possa parecer, porque eu tive que entregar as minhas filhas
0: quando
2: a uma tia,
0: maravilhosa,
2: minha tia, que me criou,
0: claro.
2: Também
0: é muito importante esta coisa da família. Houve a tia, houve a avó, bem-vinda.
2: Estes são dois pontos de referência.
0: Sim, claro.
2: Porque na realidade as pessoas não sabiam que eu consumia.
0: Pois.
2: Portanto, não havia conhecimento da parte delas. Havia uma estranheza, porque é que ela gasta tanto dinheiro, onde é que ela gasta tanto dinheiro, não é?
0: Porque
2: é que ela está a emagrecer desta maneira? Pronto. Mas também nunca me perguntaram, eu também nunca disse, porque achei sempre que, ok, eu não vou
0: preocupá-las, ou é a minha vida.
2: É a minha vida, sou eu que escolho, fiz esta decisão com o pai da minha filha, exatamente. Mas eu acho que era uma relação tóxica, sim. E eu vejo hoje que nós fomos um ano e meio felizes sem drogas.
0: Ok.
2: Sem drogas. Quando aparece a droga, que é precisamente um mês depois da minha filha nascer, a droga, eu começo a consumir em outubro de 2008 e a minha filha nasce
0: por causa dele.
2: Por causa dele.
0: Veio por ele. E ele começou a pedir dinheiro e começou a não sei o quê.
2: E eu comprava para os dois. E porquê? Porque
0: arrastou-te para aquilo.
2: Que a droga aproximava-me dele. Isto é horroroso.
0: Se eu lhe vender isto, se eu ficar dependente de mim, eu estou mais vezes com ele. E
2: exatamente.
0: Por isso, mas eu percebo isso. Quando é uma relação de amor, cego.
2: Segue.
0: Que era o caso.
2: E eu imagino que quem está lá em casa, que algumas pessoas estejam a ouvir isto, que se sintam nesta pele, afastem-se urgentemente, porque leva-se à ruína.
0: Exatamente. É muito difícil o caminho de volta. Tu trilhaste, mas não é para toda a gente, e tens força que outras pessoas, se calhar, não têm ou têm que ser ajudadas, é verdade.
2: Há pessoas que inclusive dizem, mas tu saíste sozinha? Eu saí sozinha.
0: Exatamente,
2: a frio.
0: É incrível. Vamos saber mais daqui já a um intervalozinho. Matilde Carvalho, Filipe Dias, sempre fazer um pequeno intervalo, voltamos já.
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Muito boa noite, está com a Rádio Observador. Eu sou o Fortunato Oliveira, é 1:30 da manhã. Mais de 300 operacionais combatem esta hora um segundo incêndio no concelho de Fornos de Algodres. O fogo tem apenas uma frente ativa. A Rádio Observador, fonte do Comando Subregional de Emergência e Proteção Civil das Beiras e Serra da Estrela, garante que não há populações em risco. Ainda assim, as chamas chegaram a aproximar-se das localidades de Vila Chã e Muxagata. Este é o segundo incêndio a deflagrar no concelho de Fornos de Algodres nas últimas horas. O anterior, em Vila Ruiva, está em resolução desde perto das 5:30 da tarde. Sobe de tom a tensão entre Espanha e Itália. O governo espanhol decidiu restabelecer os controlos fronteiriços com Itália. A medida entrou em vigor à meia-noite, 11 da noite em Portugal, e deverá manter-se para já durante um mês, até 7 de setembro. A decisão surge depois de Roma ter mantido as restrições aos visitantes provenientes de Espanha, na sequência da tentativa de entrada massiva de migrantes em Ceuta. O governo espanhol pediu o levantamento das medidas impostas por Itália, mas Giorgia Meloni recusou, disse que não aceitava ultimatos. Agora Pedro Sánchez responde na mesma moeda. O Presidente da República remeteu a lei do retorno para o Tribunal Constitucional. António José Seguro tem dúvidas sobre a conformidade de algumas normas com os direitos fundamentais, nomeadamente o tempo máximo de detenção de imigrantes em situação irregular e as regras relativas aos menores. O PCP e a Associação Solidariedade Imigrante saúdam a decisão. A lei foi aprovada no Parlamento com os votos a favor da AD e da Iniciativa Liberal, com a abstenção do Chega e os votos contra de toda a esquerda. António José Seguro promulgou também a prestação social única, mas deixou um alerta: a simplificação do sistema não pode reduzir a proteção social. O chefe de Estado deixa ainda palavras de incentivo ao dizer que a redução de burocracia e a eliminação de sobreposições são passos no caminho certo, mas deixa a ressalva de que vai estar particularmente atento à execução desta reforma para garantir que os mais vulneráveis não vão sair prejudicados. Na tarde desta sexta-feira, o Governo garantiu que o valor da PSU vai ser igual ou superior para 94% dos futuros beneficiários. O Ministério da Administração Interna diz que é impossível confirmar se o concurso ganho pela DST para o reforço da rede Ciresp foi o primeiro contrato da empresa com o Ministério. Em comunicado, o Ministério, liderado por Luís Neves, explica que a possibilidade de subcontratação impede essa conclusão. O grupo também já reagiu à notícia, garantindo que foi escolhido apenas por ter apresentado o preço mais baixo e rejeita qualquer favorecimento. O semanário Nascer do Sol dava conta de que o Ministério da Administração Interna adjudicou pela primeira vez contratos com o grupo DST, que tem ligações à Constru Barcelos, à empresa do empreiteiro e amigo de Luís Neves. Ponto final nesta síntese de notícias. A informação está de regresso à antena do Observador às 2 da manhã. Até já.

0: Estamos a conversar com Matilde Carvalho, ela é diretora de marketing da marca Nobre, e Filipa Dias, ela é fundadora e mentora do projeto Bem-vinda Solidariedade, uma das vencedoras da edição deste ano da iniciativa Nobre Casa de Cidadania, que anualmente distingue cidadãos e organizações que se destacam projetos de altruísmo e cidadania, dando o seu contributo para a sociedade. Filipa, estamos a falar aqui desta relação complicada que tu tiveste com o pai da tua segunda filha. Estavas já grávida de 5 meses, quando descobriste que ele afinal era casado e que tinha outra família.
1: Exatamente, mas eu fui lá.
0: E continuava caseiro e foste quase, chegaste a estar de joelhos a implorar-lhe, humilhaste ao ponto.
1: Humilhei-me.
0: De estar de joelhos a dizer, volta para mim, fica comigo.
1: Exatamente.
0: E ele nada?
1: Ele, na altura, dizia que não podia, porque tinha uma mulher. Tinha uma esposa.
0: Tinha outra família, exatamente. Tentaste comprar um amor com dinheiro e com o consumo de cocaína, são palavras tuas.
1: São minhas.
0: Largaste a estabilidade, tinhas um emprego que gostava, uma farmacêutica, tinhas um carro acabadinho de comprar. É extraordinário. Abandonaste quase tudo e quase toda a família. Claro que os amigos fogem todos depois nessa altura,
1: embora.
0: Não é?
1: Aliás, a minha casa era uma casa aberta porque eu fazia, além de trabalhar, fazia karaoke e cantava. Tudo isso acabou. Sim. Eu tinha a minha casa sempre cheia, almoços, jantares, aos fins de semana. E de repente fica... sem amigos, onde é que estão os amigos? O que mais me espantou nisto tudo foi como é que não houve ninguém a perguntar-me o que é que se passa contigo.
0: O que é que tu tens, exatamente?
1: É isto que me torturou.
0: Tens razão, isso é chocante.
1: É horrível.
0: As pessoas não estarem atentas aos outros, não é só o teu caso, as pessoas não estão atentas.
1: Se eu me afasto.
0: Mas mesmo hoje isso acontece. Passas na rua às vezes sem abrigo e vês pessoas inanimadas, ninguém passa a perguntar o que tem. Tens que ir às vezes tu abandoná-las para ver se está tudo bem.
1: Uma pessoa, por isso
0: mais
1: mesmo.
0: Do que o Pedro, por exemplo.
1: O Pedro e o outro senhor que teve uma paragem cardiorrespiratória porque passavam por ele e ninguém parava.
0: Ninguém.
1: É horripilante.
0: Até em plena pandemia, até a respiração boca a boca que tiveste que fazer nessa
1: não
0: altura,
1: pensei.
0: Não pensaste em mais nada.
1: Não pensei mais, só pensei em salvar a
0: vida. E vocês tiveram que pôr o homem na maca, porque nem os homens quiseram.
1: Não, também não, porque, ou seja, isto é assim, os sem-abrigo são os invisíveis da sociedade.
0: Exatamente.
1: E por mais que nós não queiramos, se me disserem assim, Filipa, tu és, eu sou uma ativista neste aspecto,
0: claro.
1: Porque também estive do outro lado, eu estive do outro lado, eu sei o que é passar fome, eu sei o que é precisar de uma palavra, eu sei o que é tentarem-me perguntar ou chegarem ao pé de mim, não tentarem-me perguntar nem chegarem ao pé de mim e dizer-me o que é que estás aqui
0: a fazer.
1: É
0: essa desatenção que eu me questiono e que eu fico
1: triste. É surreal para mim. E eu quando criei o projeto Bem-vinda, além da comida, eu vou abaná-los.
0: Eu vou lá, é tão importante.
1: E eu realmente, às vezes filmam-me, não é? Porque eu vou ter com eles, eu tapo-os e eles estão, pronto.
0: Tu és a tia Loura, és a.
1: Sou a tia.
0: A Filipa Loura, a Filipa.
1: As unhas grandes. Pronto, sou a Filipa, sou a tia.
0: A tia, a mãe, muitas vezes és a mãe para eles.
1: Algumas vezes sou a mãe.
0: Sim.
1: Algumas vezes sou a mãe.
0: Esse Pedro, por exemplo, estava na tenda, a espumar da boca.
1: Exatamente.
0: Como overdose, e disseste, Pedro, que é tu tomaste, nem conseguiu dar a cor,
1: não,
0: a dizer
1: não,
0: o que era.
1: Não. E o Pedro depois.
0: Chamaste
1: os bombeiros e pronto. Mas é que depois, passado-me cerca de 2 semanas, 3 semanas, houve um senhor que veio ter comigo e disse-me, Filipa. Eu disse, sim. E ele estava a chorar. Eu disse, o que é que se passa? O Pedro mandou agradecer, porque o Pedro foi para um centro de reabilitação.
0: Ah, olha.
1: Sim, e estava a ser tratado.
0: Quantas vidas aquilo... mais dias diz?
1: Foi muitas. Foi muito.
0: E aquilo tocou-te, por modo de vez que alguém ia sair.
1: Porque se eu não tivesse ido à tenda, se eu não tivesse buscado o Pedro tinha morrido dentro da tenda.
0: Sim.
1: Porque não é fácil, e vou dizer isto, não
0: Sim.
1: é fácil nós como projeto, ou mesmo as associações, pronto, nós percorrermos as tendas todas e vasculharmos tudo. Eu tento ao meu máximo, porque eu não quero levar um peso para casa de pensar que pode ter deixado alguém morrer e eu não ter dado a
0: tua incúria, exato.
1: Não posso.
0: Como é que tu te defendes? Isto é, como é que tu não vais para casa e consegues dormir? Depois de ver, às vezes, quando vais para estas sessões, passas por várias zonas da cidade, Santa Apolónia, Garda do Oriente, onde tu começas por aí fora, Martim Muniz, passas por estas zonas, já distribui 1000 a 1200 refeições em 6 semanas. Como é que tu chegas a casa e levas vidas na tua cabeça, atrás de ti?
1: Levas.
0: Eu acho que a psicologia às vezes pode ser importante nisso. Como é que tu consegues dormir e...
1: Foi aí que eu utilizei a psicologia.
0: Sim.
1: Foi aí que eu comecei a utilizar a psicologia.
0: Pensei, olha, quando eu descobri que vinhas psicologia, pensei, mesmo que ela não exerça, não faça clínica nem nada, isto é muito bom para o que ela vive, porque perceber um bocadinho a cabeça e os mecanismos e ajudou-te, de certeza.
1: Ajudou-me, mas eu não posso dizer que cada vez que chego a casa, que a minha cabeça está sã. Não.
0: Pois.
1: Mas também há uma coisa, eu tenho dores, como toda a gente tem.
0: Sim.
1: E eu costumo dizer que eu preciso sentir a dor dos outros para muitas vezes não sentir a minha.
0: Vais combatendo as tuas falhas emocionais, que são reais.
1: São reais.
0: com a ajuda aos outros.
1: Com a ajuda aos outros. É uma missão que eu tenho.
0: Mas
1: eu,
0: isso é uma sublimação, isso é extraordinário, isso é bom.
1: Mas isso é uma limar arestas. Eu tenho que limar as minhas próprias arestas. Eu tenho que limar
0: porque
1: a minha própria
0: arestas. Sempre.
1: Somos humanos.
0: E uma pessoa adicta, então, tem sempre, não é?
1: Muito.
0: É como o alcoolismo, assim, não é? Diz que é crónico.
1: Sim, como ao jogo.
0: Estou limpo e já sóbrio há não sei quantos anos. Não. Mas é uma coisa que eu sonho às vezes.
1: Eu sou uma adicta em recuperação. E serei sempre toda a minha vida.
0: Mas isso ainda bem que é nisso.
1: Mas eu tenho a plena noção que é isto.
0: Claro que sim.
1: E sempre, hoje.
0: Porque é como o cérebro funciona.
1: Não, mas hoje são só mais 24 horas. Eu não sei o que é que é amanhã.
0: Tu vais conquistando dia a dia.
1: É o dia a dia.
0: É extraordinário.
1: É os 3 F's.
0: Hoje é 10 anos. Isso é o que eu quero celebrar.
1: Pronto. Já foi dia 5, 10 anos. Vamos embora. São 10 anos e mais 3 dias e mais 2 dias e mais 4 dias.
0: Mas de facto era um vício muito caro. Chegavas a gastar 300 euros num dia.
1: Por dia, por dia.
0: É extraordinário. E depois a questão das filhas não foi uma coisa que também feriu profundamente.
1: Completamente.
0: Mas foste a melhor mãe dentro da pior coisa que há. Porque entregaste uma tia responsável, com uma conta.
1: Não as
0: tiveste
1: abandonei,
0: a sorte de a ter.
1: É como costumam dizer, claro, nós levamos com o eito, não é?
0: Claro.
1: Que abandonou as filhas.
0: Não foste também presente que gostavas de. Que hoje achas
1: não fui.
0: Que sabias que gostavas de ter sido.
1: Sinto
0: mas nunca
1: falta...
0: ficaram desemparadas. Nunca ficaram desemparadas.
1: Não. Aliás, como eu disse, eu entreguei à pessoa que me criou. Portanto, eu sabia perfeitamente
0: que iam ficar bem.
1: Que iam ficar maravilhosamente comigo, é que não estavam bem. Eu seria uma muito má mãe era se tivesse deixado de elas ficarem comigo.
0: Ainda bem tens consciência disso.
1: Tenho
0: isso
1: muita
0: é muito
1: consciência.
0: Importante.
1: Tenho muita consciência. Agora, se me doeu, claro que doeu,
0: claro.
1: Não é?
0: Claro que sim.
1: Como eu é que as pessoas
0: saíram
1: tu tocaste as tuas filhas pela droga?
0: 27 anos e quê? 15, 16?
1: A mais velha tem 20, vai fazer 27 e a mais nova vai
0: 27,
1: fazer 18.
0: Não tens idade, tiveste com 10 anos.
1: Não, já vou fazer 49.
0: A outra é que é 20 e...
1: A mais velha vai fazer 27 e a mais nova vai fazer 18.
0: É extraordinário. Só uma coisa eu disse sempre, não perdi a dignidade. Foi a única coisa que eu não perdi. Isso
1: perdi.
0: É muito importante.
1: Mas e não era fácil perder
0: uma
1: atenção.
0: Zombie humana, não.
1: Mas atenção, eu não critico sim. Nada disso. Porque nós, quando, como eu costumo dizer, nós quando estamos na adição, nós somos isentas de sentimentos, nós não nos interessa qualquer tipo de.
0: Não tens noção nesse
1: não
0: aspecto.
1: Tens, claro. Não há noção. Claro a nossa cabeça está completamente adicta e, portanto, é para ali que nós viramos, é para ali que nós queremos.
0: Claro que sim.
1: Não nos importamos. Eu tive casos de. E desculpe dizer isto, mas é verdade. Quem me vendia dizer-me: para, olha para ti. Para, e eu dizer, pá, vendo-me que é para me ir embora rápido, vá, anda.
0: Porque te viu já uma zombie humana.
1: Uma degradação.
0: No fundo do poço.
1: No fundo do poço. Só encontrei o trampolim, graças a Deus.
0: Houve ali um momento de abre olhos, esta bad trip a caminho. A trip para o Algarve foi uma bad trip.
1: Foi uma bad trip.
0: Porque aí começaste com alucinações. Isto é o que quer dizer o quê? Quase overdose?
1: Não, é quase o consumo excessivo de droga. E? Ou a droga pode ter ali. Pronto, a droga não é pura, como todos nós sabemos.
0: Cocaína,
1: não é?
0: Leva
1: ali cocaína
0: sim.
1: Que leva ali imensos medicamentos para juntar e aquilo fez na minha cabeça. Eu tive alucinações mesmo. Eu estava a andar e sentia que o carro tinha os pneus vazios e que estava a andar num precipício.
0: Sim, claro.
1: Horrível, foi
0: sim.
1: Horrível. Eu vi tubarões, golfinhos. Olha, eu
0: então aí pronto, aí percebeste. Não, isto tem que parar agora aqui.
1: Eu fui para baixo com essas alucinações e quando venho para cima, para Lisboa, disse: não, eu vou comprar para ter a certeza que realmente está a acontecer alguma coisa de errado. E fui comprar novamente. E começou-me a dar novamente as alucinações. E, por estranho que pareça, eu ia com o saco, punha-o dentro do lixo, mas em pé. Depois ia lá buscar. Depois punha em pé. Eu disse: não, acabou.
0: Como os alcoólicos faziam com as garrafas?
1: Ora, exatamente.
0: Escondiam-me o sítio exato para não perder o líquido.
1: Para não perder.
0: Incrível, nunca tinha
1: naquela altura nós dizíamos que é o ouro.
0: Exato. Então isolaste 6 meses. Fechaste para o mundo.
1: Fechei-me em casa.
0: A frio. Curaste essa ressaca, dessa turca, dessa
1: psicológica.
0: Exatamente.
1: Sim.
0: Porque é uma ressaca psicológica.
1: Eu não estava trancada,
0: não é só
1: disso.
0: Física.
1: Não, eu não estava trancada. Eu é que me tranquei.
0: Podias sair
1: eu
0: quando
1: podia sair quando eu quisesse.
0: Que engraçado.
1: Eu podia sair à
0: muita força de vontade.
1: Muita força.
0: Quando tu conversas hoje com pessoas que apanhas na rua, imagino que os sem-abrigos e também muitos são dependentes também. Portanto,
1: sim,
0: tens as duas valências, não é? Tu ajudas os dois casos.
1: Sim, sim.
0: E alguns devem ser o mesmo, não é? A mesma pessoa tem as duas.
1: Sim, as duas.
0: É um sem-abrigo que é tóxico.
1: Exatamente.
0: Como é que tu lhe dizes? Tem que fazer. Como é que tu os ajudas?
1: Sofria.
0: Tu tens uma força.
1: Sofria.
0: Como é que tu dizes hoje?
1: Mas olha, como é que é? Isto não é vida.
0: Tem energias lá dentro, pões cá fora.
1: Exatamente, tens de puxar das entranhas e tirar cá para fora.
0: Mas
1: a tua força.
0: Tem que ser fortes,
1: mas
0: Filipa.
1: Cabe a cada pessoa.
0: Sim.
1: Eu, por mais que eu diga, aquilo entra a 500, sai a 1000.
0: Sim.
1: Mas se algum bocadinho do que eu disser restar lá dentro, para mim é uma vitória. E às vezes. Resulta.
0: Isso que eu ia dizer, às vezes acontece.
1: Às vezes acontece. E isso para
0: e
1: mim
0: outros
1: é
0: que precisam de ajuda cá. Pessoas que precisam de ajuda por fora. Filipa, nem todos se conseguem sozinhos. É como
1: não, mas isso é o que eu costumo
0: dizer.
1: Dizer.
0: Como é que tu podes aconselhar alguém a
1: assim,
0: conseguir alguém... ajudas de exteriores.
1: E eu tenho tido muitas mensagens. Parece que foi uma pergunta mesmo na MUS, porque eu tenho recebido inúmeras mensagens de pessoas que têm alguém adicto. Recorram imediatamente ao posto médico, ao médico de família. Que o médico de família encaminha para o CAT. O CAT é o Centro de Apoio aos Toxicodependentes. Lá terão o apoio de um psicólogo e um psiquiatra e terão os medicamentos adequados à sua adição. Portanto,
0: metadonas
1: e por aí adiante alguma medicação. Pronto, até porque para a cocaína na altura não havia qualquer tipo de medicamento, agora,
0: e hoje há substituto.
1: Agora há uma, uma coisa. Pronto, é um, pronto, um antidepressivo se pode dizer. Está em estudo uma vacina e eu espero que essa vacina vá para a frente, como foi do Covid. Para a cocaína, para o crack, principalmente para a cocaína fumada. É horrível mesmo.
0: E quando tu viajas estas terras, São Francisco e Los Angeles, assim, tu vês por causa do
1: fentanol
0: ou fentanil? Ou...
1: exatamente, é essa droga que está.
0: Ficam as pessoas com ar de zumbis, olhar para o chão,
1: exatamente.
0: Parecem bichos.
1: Eu estudo isso, eu vejo muitos vídeos desses. Porque, como eu disse, eu sou uma adicta.
0: Sim.
1: E todos os dias. Eu tenho que ver uma história destas. Pode parecer surreal o que eu vou dizer. Todos os dias eu tenho que ver uma história em que eu possa pensar, se eu não tivesse tido força...
0: Estava assim.
1: Eu estava assim.
0: Mas isso dá-te mais força.
1: Dá-me, mas aí... Isso, mas eu preciso,
0: ainda bem que eu estou fora disto.
1: Eu preciso ver aquilo.
0: Pronto,
1: eu sou daquelas pessoas que a ferida está aqui, eu abro, eu cutuco lá dentro para ela me doer bem, para eu sentir. Eu sei muito bem aquilo que eu quero.
0: Curioso. Fizeste então uma promessa à avó bem-vinda. E é aquilo que entra, aqui é que entra o nome deste projeto, Projeto Bem-vinda. É por causa da tua querida avó, a quem prometeste, a ela e a Deus, porque tu pediste ajuda a todos os deuses.
1: Todos os deuses.
0: E a todos os santos.
1: Tudo.
0: Se eu conseguir manter longe deste mundo para sempre, eu vou dedicar a minha vida a ajudar pessoas em situação de sem-abrigo.
1: Exatamente. Mas como eu disse, sempre muito mais do que o alimento, a palavra.
0: Sim, tu não levas só a comida, é a palavra.
1: Levo o afeto, é como eu digo. E quando nós vamos de 3 em 3 semanas, eles acabam por, entre aspas, nos cobrar e me dizer: oh tia, a tia não veio. E eu fico, meu Deus do céu, a tia não conseguiu vir, porque nós vivemos de doações. Nas minhas redes sociais, não é? Acapelo sempre às doações.
0: Claro, é muito importante.
1: Não tem outra forma,
0: exato,
1: porque não tem apoio do Estado.
0: As pessoas que queiram ajudar, por exemplo, vão às tuas redes sociais.
1: Exatamente.
0: Adoro o teu Instagram e os TikToks tens ótimos. Mas, por exemplo, lá tem maneira de ajudar e tem o que for, o IBANs e quer de coisas.
1: Sim, tem.
0: Alternativos,
1: exatamente.
0: Pronto,
1: quem
0: isso é muito
1: quiser
0: importante.
1: Ajudar.
0: Além da comida, levam palavra, claro. E além da palavra, também levam barbeiros e levam kits de higiene.
1: Exatamente.
0: Eu vi os filmes teus que eram: olha, vamos reparar esse cabelo. Lá vem o barbeiro.
1: Eu sou assim, eu mesmo na rua sou isto. E eu sou esta pessoa.
0: É genuína, é o que tu és.
1: Eu sou mesmo.
0: Pois, não me perdeste, achaste?
1: Não perdi nada. Aliás,
0: muito curioso.
1: Eu fui uma pessoa, não é? Porque tenho que dizer isto, eu fui uma pessoa antes da dependência, sempre esta alegre.
0: Claro.
1: Estive na dependência, mas a dependência tornou uma pessoa ainda muito, muito melhor, a todos os níveis. Sim. Mas esta boa disposição, isto sou eu. Isto
0: sim,
1: é
0: claro,
1: flipa.
0: É óbvio. Sabem dos karaokes.
1: Não, exatamente.
0: Não, mas ajuda. E esta coisa, parecendo que não. Do barbeiro, eu achei muito giro, achei muito importante. É uma questão de autoestima. E isso faz muito pelas pessoas. Pessoas com ar degradado, com ar sujo, pessoas não gostam. E eu depois penso, a pessoa fica logo com outro ar, já dá outro elan, dá outra vontade.
1: E perguntam-me, então esta semana não vejo barbeiros? Olha, não consegui, mas para a próxima eu trago, eu prometo que trago.
0: É tão importante isso.
1: E a autoestima é muito importante. Eles têm
0: claro
1: muito carinho.
0: Sim. Muito bem, fizeste então esta promessa e tu dizes sempre, eu quero ser um pilar, não quero ser uma vítima, não venho aqui falar e como se vê,
1: não.
0: Pelo teu tom e pela coisa que tu dizes, não és a vítima, és a pessoa que fala do seu exemplo. Tu depois demoraste estes 2 anos a recuperar-se e cumpriste esta promessa, então
1: cumpri.
0: Fazes sempre este apelo, não experimentem a cocaína, e quem diz cocaína diz outras,
1: drogas, não.
0: Não experimentem, não vale
1: nem
0: a pena.
1: Nem banalizem o consumo. Nem banalizem, porque eu acho que
0: sabe
1: a banalização...
0: dizer não, quando é preciso dizer
1: sim,
0: não.
1: Exatamente, e é como eu digo, quando não... Quem estiver nessa situação e se não conseguir ter força, peça ajuda, mas peça ajuda urgente.
0: Claro que sim.
1: Não é quando estiver já na reta final.
0: Exatamente. Ah, só uma vez. Não toquem. 3.645 dias. Limpa e sobre. 5 de agosto. É hoje que estamos a gravar e é este dia extraordinário que tu celebras 10 anos, que é uma grande, grande alegria. Vais combatendo estas falhas emocionais, como dissemos, com esta ajuda ao próximo. como é que tu começaste, nos primeiros passos, no fundo, é uma das vossas valências, esta distribuição alimentar, não é? Os amiguinhos sem abrigo, como este nome terno que tu lhe dás a eles, há cerca de 13 mil, foi, aprendi contigo, em Lisboa.
1: Sim, sim.
0: É brutal, é muito, muito, muito. Ainda agora, semana passada, vi uma coisa do Carlos Moedas, que abriu um novo centro de pernoite em Lisboa. Fala, são 90 novas vagas para dar resposta a este plano municipal para pessoas em situação de sem-abrigo. É melhor que nada, mas é sempre preciso mais.
1: O ano passado abriu com 28, não, desculpa, há dois anos abriu com 28.
0: Agora abriu uma com 90 vagas, é muito
1: 90,
0: bom.
1: E eu gostava de acompanhar essa situação, gostava de saber quais são os critérios, não é?
0: Sim.
1: Que são utilizados e quais são as pessoas
0: neste
1: que são
0: plano
1: utilizadas.
0: Municipal para pessoas em situação de sem-abrigo. É mesmo este plano que existe com este nome. É uma questão de saber. Foi uma notícia que eu vi, por acaso, logo antes de ir para aqui. Sei que tu começaste com 60 sopinhas que fazias.
1: Sim,
0: em casa.
1: Em casa.
0: E na traseira do carro.
1: Na bagageira
0: da tua carrinha.
1: E começa a ver cada vez mais pessoas e cada vez mais pessoas. E disse, não, eu vou ter
0: redes
1: que
0: redes sociais, lançaste as redes.
1: Lancei
0: aqui
1: mais
0: é
1: redes
0: muito
1: sociais.
0: Importante. Porque lancei. Aí chamaram pessoas.
1: Chamou pessoas e chamou mais pessoas. E claro, eu filmo e tenho,
0: sim,
1: lá está...
0: As tuas redes são ótimas. Faz-me a rir. Tu celebras, tu gostas, tu mostras. É muito, as pessoas contigo é muito, muito, muito bom.
1: Eu acho que não é por eu ter sido uma toxicodependente. Eu não gosto da palavra toxicodependente, mas as coisas têm que se chamar pelo nome.
0: Sim.
1: Mas eu não gosto, mas pronto. Eu sou uma adicta em recuperação. Não é por,
0: sim,
1: eu ser uma adicta em recuperação que eu não possa levar o meu passado sobre esta... alegria, no sentido que,
0: claro,
1: eu sou uma superação.
0: Claro que sim, tu és um exemplo.
1: E se eu puder passar isto para as outras,
0: óbvio,
1: pessoas, melhor ainda.
0: Melhor. Hoje em dia estou em 1000 a 1200 refeições já, 3 em 3 semanas.
1: Exatamente, fora tudo o resto que levamos.
0: Claro, tudo voluntários.
1: Tudo voluntários, um grande beijinho para os meus voluntários.
0: Tem uma logística local, portanto tens esta parceria com a ACRD de Carenque, por,
1: exatamente,
0: exemplo.
1: Exatamente.
0: E também faz este apoio a dependências, além do alimento físico, disponibiliza as palavras de força, orientação,
1: sim,
0: este,
1: sim,
0: apoio direto que falámos disso já.
1: Tem a Suzy que está em Peniche também no restaurante dela, que também nos ajuda, que faz,
0: boa,
1: lá as refeições dela.
0: Portanto, bens de primeira necessidade também.
1: Também
0: muitas vezes
1: também,
0: recolhe
1: também,
0: e distribuição de agasalhos, de roupas, de mantas, este tipo de coisas também.
1: Conseguimos uma carrinha também, graças às redes sociais, fazendo o apelo. Uma carrinha, pronto, velhinha, mas é a nossa,
0: sim,
1: carrinha, é a Fizuca.
0: A Tizuca?
1: Fizuca.
0: Fizuca.
1: Pronto. É os nomes à flipa. É a Fizuca e é uma carrinha que nos leva e transporta, pronto, tudo aquilo que nós precisamos.
0: Trabalhar com estas pessoas em situações mais vulneráveis também muda muito quem ajuda. O que é que este projeto ajudou em ti?
1: Ajudou-me a conhecer muito melhor.
0: A ti própria?
1: Sim, sim. Aliás, havia coisas que eu não conhecia em mim.
0: Ok. Só se revelar um bocadinho com esta,
1: com a ajuda,
0: com esta ajuda,
1: com a aproximação.
0: Com este abrir-se aos outros.
1: Como eu costumo dizer, eu tinha uma missão na Terra, eu não sabia qual era, muito bem, andei ali um bocadinho talvez perdida sobre, uhum, a minha missão na Terra, e eu descubro hoje que a minha missão era realmente ajudar o próximo. E,
0: boa,
1: já ajudei inúmeras famílias. Em plena pandemia estava a ajudar famílias, mas sempre a ajudar os sem-abrigo. Mas depois foquei-me mais para os sem-abrigo. Pronto, e é o meu foco, apesar de haver famílias que vão buscar o seu alimento, portanto, principalmente na Gare do Oriente,
0: à vossa
1: apoio,
0: carrinha. Ah, é?
1: Há pessoas que têm casa e quarto e não têm para comer.
0: Sim, então, incrível. E essa pobreza também envergonhada, muitas vezes, as pessoas não falam disso.
1: Quem mais precisa é quem menos fala.
0: Exatamente. Fala-se muitas vezes em solidariedade, mas às vezes parece que ela só aparece quando há assim uma grande tragédia. Nós, a ideia que tu tens, Filipe, é que somos um país solidário. Olha, temos um grande caminho para fazer.
1: Temos um grande caminho para fazer. E eu vou dar aqui uma pequena parte, uma referência.
0: Diz.
1: Que só no Natal é que se lembram que os sem-abrigo existem. Só,
0: sim,
1: no Natal é que nós vemos as redes sociais cheias de pessoas a ajudar os sem-abrigo. Eu tenho que dizer isto, eu não podia esconder.
0: Claro,
1: isto é a minha,
0: claro,
1: observação que eu tenho a fazer. E eles estão lá o ano inteiro.
0: Sim.
1: Eles estão o ano inteiro e todo o ano, atenção, se o Bem-Vinda não for, eles não lhes falta comida, que há sempre carrinhas que vão, pronto, não, não é por aí.
0: Há Casa da Paz e Amor, que,
1: sim,
0: há algumas comidas.
1: Vida e Paz,
0: vida e Paz.
1: Pronto, há várias,
0: sim,
1: é que vão a casa e tudo mais, portanto, eles vão ter com eles e vão-lhes dar comida. Agora, o que eu sinto é que quando chega a aproximação do Natal, eis que, bum!
0: Há um boom de atenção e foco.
1: Temos um boom de influencers a levar comida para as,
0: pois,
1: ruas.
0: Devia ser todo ano,
1: ou pelo menos.
0: E não só para o holofote.
1: É o que eu digo, porque nós não temos que viver de aplausos, nós temos que viver daquilo que fazemos.
0: Trabalho
1: sem
0: consistente.
1: Off.
0: Por isso é que é o que tu traz aqui, não é, Manuela? Exato.
2: É todos os dias.
0: Consistente, a coisa dura anos e é importante
2: ir
0: continuar.
2: Ir mais além, porque sim, porque
1: e
2: faz
1: essa
2: sentido.
1: Iniciativa da Nobre realmente é importante, porque perguntou-se por causa do cheque e
0: agora
1: eu vou falar. O cheque nós gastamos, se calhar, gastaríamos numa ação.
0: Exatamente.
1: E acabava-se ali, não é?
0: Ao passo que, por exemplo, essas iniciativas chamam a atenção, outras pessoas a mais à frente vão saber que existe.
2: É construir uma comunidade maior.
0: Exato.
2: Que possa ajudar outras
1: pessoas
2: e contribuir para...
1: Que também foram nomeadas, dentro de que tivemos, trocámos ideias, trocámos telemóveis, portanto, contactos. E
0: há uma coisa, dia 16 de agosto, na Gare do Oriente, às 18 horas, vai acontecer o quê?
1: Sim, senhora, mais uma ação fazer... dos amiguinhos.
0: Pronto, eu vi isto, vi um póster vosso. Tu ias fazer um apelo agora na parte final, é o quê?
1: Ia fazer. Como eu disse, a minha missão aqui na Terra é ajudar. E existe um caso de um menino com 4 anos e meio que sofre de paralisia cerebral. É o Santiago, o Santi. E o Santi e a mãe, neste caso a mãe, que é cuidadora há tempo inteiro, está a precisar de ajuda para levar o Santi ao México para um tratamento que está inovador.
0: Revolucionário.
1: Eu vou dar aqui, se quem puder seguir, siga, e quem puder ajudar, nas redes sociais está todos
0: na
1: os dados.
0: Na tua rede também está?
1: Não, na minha rede não está.
0: Então.
1: Está só na rede da mãe, deste...
0: E tens a referência que possa ficar?
1: Não precisa ser perfeito para ser amor.
0: Basta isto?
1: Basta isto, é só tudo junto,
0: não precisa ser perfeito
1: para ser amor. Portanto, um grande beijinho para a Ana. Ana, todos juntos, acho que vamos todos conseguir e ajudar o Santiago a ir ao México.
0: É mesmo, Manuela, obrigado por teres trazido a Filipa também. Obrigado pela vossa iniciativa. E é mesmo uma iniciativa de cidadania e de um ato nobre. Vem aqui, fala a experiência dela e lança um apelo. Ajuda-me, mas outros também precisam. É muito bonito isso. Filipa, a maior força do mundo e que mais
1: obrigada.
0: Gente possa ouvir e possa ajudar.
1: Muito
0: tu mereces
1: obrigada.
0: Tudo. E sobretudo as filhas maravilhosas que tu tens.
1: Obrigada.
0: Que nunca abandonaste e tiveram sempre no teu coração até hoje, que é muito importante.
1: Sim.
0: Bem, Ares, obrigado por terem vindo as duas.
1: Obrigada.

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1: Muito boa noite. Perto das 2 da manhã, espreitamos os títulos em destaque neste jornal. O governo espanhol decidiu restabelecer os controlos fronteiriços com a Itália. Esta foi uma sexta-feira de muito trabalho para António José Seguro, presidente da República. Promulgou vários decretos e decidiu enviar a lei do retorno para o Tribunal Constitucional. Melhor sorte teve a prestação social única. Seguro promulgou o diploma, mas com recados ao governo.

0: 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São 2 horas. 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
1: Sobe de tom a tensão entre Espanha e Itália. O governo espanhol decidiu restabelecer os controles fronteiriços com Itália. A medida entrou em vigor à meia-noite, 11 da noite em Portugal, e deverá manter-se para já durante um mês, até 7 de setembro. A decisão surge depois de Roma ter recusado levantar as restrições impostas a viajantes vindos de Espanha. A Itália reintroduziu estes controles a 1 de agosto, após a chegada massiva de migrantes à cidade espanhola de Ceuta. Madrid pediu o fim destas medidas antes do próximo domingo. A ameaça era clara: avançar com ações proporcionais para defender os interesses dos cidadãos espanhóis, mas o governo de Giorgia Meloni recusou, disse que não aceita ultimatos. Agora Pedro Sánchez responde na mesma moeda. Mais de 300 operacionais combatem esta hora um segundo incêndio no concelho de Fornos de Algodres. O fogo tem apenas uma frente. A Rádio Observador, fonte do Comando Subregional de Emergência e Proteção Civil das Beiras e Serra da Estrela, garante que não há populações em risco. Ainda assim, as chamas chegaram a aproximar-se das localidades de Vila Chã e Muxagata. O alerta para este incêndio foi dado por volta das 5 da tarde. O fogo chegou a estar em resolução, mas por volta das 8 da noite intensificou-se. A Proteção Civil adianta que o combate está a decorrer de forma favorável. A expectativa é de que o incêndio possa ser dominado já nas próximas horas. Este é o segundo incêndio a deflagrar no concelho de Fornos de Algodres nas últimas horas. O anterior, em Vila Ruiva, está em resolução desde perto das 5 da tarde. António José Seguro travou a lei do retorno. O Presidente da República decidiu remeter o diploma para o Tribunal Constitucional. Seguro considera que os juízes do Palácio Raton devem apreciar se a lei respeita os princípios da dignidade da pessoa humana, da proporcionalidade e da proteção da liberdade pessoal. O Presidente tem reservas em relação ao tempo máximo de detenção de imigrantes em situação ilegal em território português. O diploma aumenta o período de permanência nos centros de instalação temporária para um máximo de 180 dias, podendo esse prazo ser prolongado por outros 180 dias. António José Seguro levanta ainda dúvidas sobre a possibilidade de separação entre pais e filhos, a expulsão indireta de menores portugueses e o afastamento coercivo de crianças estrangeiras com menos de 5 anos nascidas em Portugal. O chefe de Estado questiona também a redução das garantias de recurso. Considera que uma pessoa pode ser afastada antes do país, antes de um tribunal decidir em definitivo sobre o seu pedido de proteção internacional. Ainda assim, António José Seguro reconhece a necessidade de combater a imigração ilegal e de garantir a defesa das fronteiras, assegurando a dignidade de quem procura vir para Portugal. A lei do retorno e asilo voltou à agenda depois da imigração massiva em Ceuta. Esta alteração à lei do retorno foi aprovada no Parlamento com os votos a favor da AD e da Iniciativa Liberal, com a abstenção do Chega e os votos contra de toda a esquerda. Na reação, o Partido Comunista Português diz que a decisão de Seguro não é nenhuma surpresa, posição assumida pelos comunistas numa breve nota enviada à comunicação social. O PCP considera que a lei contém violações grosseiras de direitos, liberdades e garantias e que, por isso, a decisão não surpreende. O partido argumenta ainda que na discussão parlamentar assinalou várias inconstitucionalidades desta norma. Também a Associação Solidariedade Imigrante aplaude a decisão do Presidente da República sobre a fiscalização preventiva do decreto do Parlamento sobre a concessão de asilo, detenção e retorno de estrangeiros. O Presidente da Associação Defensora dos Direitos dos Imigrantes em Portugal, Timóteo Macedo, entende que o Presidente da República não fez mais do que o seu dever perante uma lei que retira direitos.
2: O Presidente da República não fez mais do que o seu dever perante a situação, perante a lei mal feita, que retira direitos que estão consagrados nas constituições europeias e internacionais, os direitos humanos.
1: A posição de Timóteo Macedo, presidente da Associação Solidariedade Imigrante, sobre a fiscalização preventiva da lei do retorno, pedida pelo Presidente da República num registro da agência Lusa. António José Seguro promulgou também a prestação social única, ainda que com avisos ao governo. Diz o Presidente da República que nenhum processo de simplificação pode resultar na diminuição da proteção social e que ninguém deve ser prejudicado face à situação atual. A promulgação publicada no site oficial da Presidência presidência dá ainda conta de que Seguro procurou dar luz verde antes do final do mês para cumprir o compromisso com a União Europeia. O chefe de Estado deixa ainda palavras de incentivo ao dizer que a redução de burocracias e eliminação de sobreposições são passos no caminho certo, mas deixa ressalva de que vai continuar particularmente atento à execução desta reforma para garantir que os mais vulneráveis não vão sair prejudicados. Na tarde desta sexta-feira, o Governo garantiu que o valor da PSU vai ser igual ou superior para 94% dos futuros beneficiários. Apesar de ser sexta-feira, este foi um dia de muito trabalho para o Presidente da República. O Presidente da República, António José Seguro, promulgou ainda outros diplomas. Mariana Miguel Lopes.
3: Começamos pelo decreto das gerências indivisas. António José Seguro promulgou o documento que autoriza o Governo a criar um processo especial de venda dos imóveis de heranças ainda não partilhadas e alterar o Código Civil e o Código de Processo Civil. Um decreto aprovado em julho pelo PSD, CDS-PP, PS, Iniciativa Liberal e JPP. Já o decreto que regula o procedimento de reconhecimento do Estatuto da Pátrida partiu de um projeto social-democrata e teve apenas a abstenção do CDS e a oposição do Chega. O texto final, aprovado em 3 de julho, integrou sugestões do PS, Livre e do Bloco de Esquerda e teve ainda votos a favor de todas as bancadas de esquerda. O cidadão apátrida, de acordo com o estatuto agora aprovado em votação final global, é toda a pessoa que não seja considerada por qualquer Estado, dependendo da lei do país de origem. António José Seguro promulgou ainda o diploma de governo, que clarifica o regime excepcional de recompensa do desempenho mediante a atribuição de um incentivo remuneratório aos médicos que exerçam funções em entidades integradas no Serviço Nacional de Saúde. O diploma, também aprovado pelo Governo em julho, clarifica que este incentivo excepcional acumula com o pagamento normal e com as regras gerais do trabalho suplementar.
1: A jornalista Mariana Miguel Lopes, com a explicação das promulgações do Presidente da República. António José Seguro deu ainda luz verde à alteração do Estatuto de Benefícios Fiscais e à criação da Plataforma Nacional de Mecenato. As propostas aumentam o benefício fiscal para as empresas que fazem donativos e elevam também os limites de dedução permitidos aos mecenas em sede de IRC. Falamos agora das polémicas de Luís Neves. O Ministério da Administração Interna diz ser impossível saber se o concurso ganho pela DST foi o primeiro. Em comunicado, o Ministério, liderado por Luís Neves, diz que é impossível saber se o contrato para o reforço da rede Ciresp ganho pela DST foi o primeiro concurso público que o grupo ganhou neste Ministério, devido à possibilidade de subcontratação. O semanário Nascer do Sol dava conta de que o Ministério da Administração Interna adjudicou pela primeira vez contratos ao grupo DST, que tem ligações à Constru Barcelos, a empresa do empreiteiro e amigo de Luís Neves. A resposta à Secretária-Geral do Ministério explica que as empresas vencedoras dos concursos podem subcontratar outras empresas, por isso não é possível afirmar que esta tenha sido a primeira vez que a DST trabalhou com o Ministério da Administração Interna. O grupo também já reagiu a esta notícia, garantindo que foi escolhido apenas por ter apresentado o preço mais baixo. A DST rejeita também qualquer favorecimento. A PJ confrontou o diretor financeiro sobre a ligação à Constru Barcelos, mas recusa avançar com processo disciplinar. Álvaro Pires desmente a investigação do Nascer do Sol e da TVI CNN Portugal, baseada em testemunhas de vizinhos do diretor financeiro da Polícia Judiciária. A reportagem alegava intervenções recentes na residência de Álvaro Pires, na Charneca de Caparica, e a presença durante várias semanas de uma carrinha da Constru Barcelos. O diretor financeiro da PJ negou a ligação ao empreiteiro João Carvalho, amigo de Luís Neves, e a Polícia Judiciária diz não ter indícios que justifiquem abrir um procedimento disciplinar. Num esclarecimento enviado ao Observador, a Direção Nacional da PJ diz que questionou imediatamente Álvaro Pires, que desmentiu que a Constru Barcelos tenha realizado obras na sua residência particular. Mudamos agora de tema para a educação. O Conselho Nacional de Educação vai avaliar a digitalização dos exames. Informação avançada pelo Ministro da Educação, Fernando Alexandre, diz que o modelo é para continuar e que funcionou na segunda fase das provas nacionais. No entanto, o Ministro indica que o Conselho Nacional de Educação vai realizar até ao final do ano uma avaliação deste processo de digitalização. Segundo o Ministro, ministro, as vantagens são muito evidentes, mas o governo pretende que seja uma avaliação independente a mostrar à sociedade portuguesa que aquilo que o Ministério da Educação fez com esta mudança foi, de facto, um avanço na qualidade de avaliação. No desporto, a bola já rola na primeira liga do futebol português. Estoril e Famalicão abriram a época 2026-2027 com um empate a uma bola. Os visitantes chegaram a estar em vantagem na primeira parte. Em estreia na principal divisão do futebol português, o avançado Georgios Kutsias assinou o primeiro golo da nova edição da Liga aos 32 minutos e colocou o Famalicão na frente do marcador. Na segunda parte, o Estoril reagiu e chegou ao empate por Yanis Begraoui, que garantiu o primeiro ponto da temporada para a equipa da casa. A primeira jornada continua este sábado, com destaque para a estreia do Sporting, que defronta o Estrela da Amadora. Ponto final neste jornal das 2 da manhã. As notícias estão de regresso quando forem 2:30.
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0: Muito boa noite, está com a Rádio Observador. Eu sou o Fortunato de Oliveira, são 2:30 da manhã. Sobe de tom a tensão entre Espanha e Itália. O governo espanhol decidiu restabelecer os controlos fronteiriços com Itália. A medida entrou em vigor à meia-noite, 11 da noite em Portugal, e deverá manter-se para já durante um mês, até 7 de setembro. A decisão surge depois de Roma ter mantido as restrições aos viajantes provenientes de Espanha na sequência da tentativa de entrada massiva de migrantes em Ceuta. O governo espanhol pediu levantamento das medidas impostas por Itália, mas Giorgia Meloni recusou, disse que não aceita ultimatos. Agora Pedro Sánchez responde na mesma moeda. Mais de 300 operacionais combatem esta hora um segundo incêndio no concelho de Fornos de Algodres. O fogo tem apenas uma frente ativa. A Rádio Observador, fonte do Comando Subregional de Emergência e Proteção Civil das Beiras e Serra da Estrela, garante que não há populações em risco. Ainda assim, as chamas chegaram a aproximar-se das localidades de Vila Chã e Muxagata. Este é o segundo incêndio a deflagrar no concelho de Fornos de Algodres nas últimas horas. O anterior, em Vila Ruiva, está em resolução desde perto das 5:30 da tarde. O Presidente da República remeteu a lei do retorno para o Tribunal Constitucional. António José Seguro tem dúvidas sobre a conformidade de algumas normas com os direitos fundamentais, nomeadamente o tempo máximo de detenção de imigrantes em situação irregular e as regras relativas aos menores. O PCP e a Associação Solidariedade Imigrante saúdam a decisão de António José Seguro. A lei foi aprovada no Parlamento com os votos a favor da AD, da Iniciativa Liberal e com a abstenção do Chega e os votos contra de toda a esquerda. António José Seguro promulgou também a prestação social única, mas deixou um alerta: a simplificação do sistema não pode reduzir a proteção social. O chefe de Estado deixa ainda palavras de incentivo ao dizer que a redução de burocracias e a eliminação de sobreposições são passos no caminho certo, mas deixa a ressalva de que vai estar particularmente atento à execução desta reforma para garantir que os mais vulneráveis não vão sair prejudicados. Na tarde desta sexta-feira, o governo garantiu que o valor da PSU vai ser igual ou superior para 94% dos futuros beneficiários. O Ministério da Administração Interna diz que é impossível confirmar se o concurso ganho pela DST para o reforço da rede Siresp foi o primeiro contrato da empresa com o Ministério. Em comunicado, o Ministério, liderado por Luís Neves, explica que a possibilidade de subcontratação impede de tirar essa conclusão. O grupo também já reagiu à notícia, garantindo que foi escolhido apenas por ter apresentado o preço mais baixo e rejeita qualquer favorecimento. O semanário Nascer do Sol dava conta de que o Ministério da Administração Interna adjudicou pela primeira vez contratos ao grupo DST, que tem ligações à Constru Barcelos, a empresa do empreiteiro e amigo de Luís Neves. Ponto final nesta síntese de notícias. A informação está de regresso à antena do Observador às 3:00 da manhã. Até já.
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Muito boa noite. A caminho das 3 da manhã, no topo da atualidade, Governo articulou as auditorias à PJ com Luís Neves para afastar suspeitas e enfraquecer a comissão de inquérito do Chega. António José Seguro travou a lei do retorno. O Presidente da República decidiu remeter o diploma para o Tribunal Constitucional e, no plano internacional, Espanha decidiu restabelecer os controlos fronteiriços com Itália.

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1: A decisão de avançar com as auditorias à Polícia Judiciária foi articulada entre o Primeiro-Ministro Luís Montenegro, a Ministra da Justiça e Luís Neves. As investigações fazem parte da estratégia do Governo para afastar suspeitas de proteção política do Ministro da Administração Interna e para retirar força à Comissão Parlamentar de Inquérito pedida pelo Chega. No Executivo, acredita-se que este escrutínio pode reforçar a posição de Luís Neves. Apesar da pressão política, Luís Montenegro mantém a confiança no ministro, enquanto Rita Alarcão Júdice garante que o governante tem gerido o processo da melhor forma. As duas auditorias somam-se assim às investigações já em curso, um inquérito do Ministério Público, uma averiguação da Procuradoria Europeia e um processo no Tribunal de Contas. O governo não acredita que estas investigações venham a comprometer a continuidade de Luís Neves no Executivo. Se esse cenário confirmar, a Comissão Parlamentar de Inquérito Chega poderá perder força mesmo antes de começar. Este é um artigo que pode ser lido em observador.pt. É assinado pelo editor adjunto da secção de política do Observador, Miguel Santos Carrapatoso. O Ministério da Administração Interna diz que não é possível confirmar se o concurso ganho pela DST para o reforço da rede Siresp foi o primeiro contrato da empresa com o Ministério. O semanário Nascer do Sol dava conta de que o Ministério da Administração Interna adjudicou pela primeira vez contratos ao grupo DST, que tem ligações à Constru Barcelos, a empresa do empreiteiro e amigo de Luís Neves. Em resposta, à secretária-geral do Ministério explica que as empresas vencedoras dos concursos podem subcontratar outras empresas, por isso não é possível afirmar que esta tenha sido a primeira vez que a DST trabalhou com o Ministério da Administração Interna. O grupo também já reagiu à notícia, garante que foi escolhido apenas por ter apresentado o preço mais baixo e rejeita qualquer favorecimento. A Polícia Judiciária confrontou o diretor financeiro sobre a ligação à Constru Barcelos, mas recusa avançar com processo disciplinar. Álvaro Pires desmente a investigação do Nascer do Sol e da TVI CNN Portugal, baseada em testemunhos de vizinhos do diretor financeiro da PJ. A reportagem alegava intervenções recentes na residência de Álvaro Pires, na Charneca de Caparica, e a presença durante várias semanas de uma carrinha da Constru Barcelos no local. O diretor financeiro da PJ nega a ligação ao empreiteiro João Carvalho, amigo de Luís Neves, e a Polícia Judiciária diz não ter indícios que justifiquem abrir um procedimento disciplinar. Num esclarecimento enviado ao Observador, a Direção Nacional da PJ garante que questionou de imediato o Álvaro Pires, que desmentiu que a Constru Barcelos tenha realizado obras na residência particular. Mais de 300 operacionais combatem esta hora um segundo incêndio no concelho de Fornos de Algodres. O fogo tem apenas uma frente. A Rádio Observador, fonte do Comando Subregional de Emergência e Proteção Civil das Beiras e Serra da Estrela, garante que não há populações em risco. Ainda assim, as chamas chegaram a aproximar-se das localidades de Vila Chã e Muxagata. O alerta para o incêndio foi dado por volta das 5 da tarde. O fogo chegou a estar em resolução, mas por volta das 8 da noite intensificou-se. A Proteção Civil adianta que o combate está a correr favoravelmente. A expectativa é de que o incêndio possa ser dominado já nas próximas horas. Este é o segundo incêndio a deflagrar no concelho de Fornos de Algodres. Nas últimas horas, o anterior em Vila Ruiva está em resolução desde perto das 5:30 da tarde. António José Seguro travou a lei do retorno. O Presidente da República decidiu remeter o diploma para o Tribunal Constitucional. Seguro considera que os juízes do Palácio Raton devem apreciar se a lei respeita os princípios da dignidade da pessoa humana, da proporcionalidade e da proteção da liberdade pessoal. O presidente tem reservas em relação ao tempo máximo de detenção de imigrantes em situação irregular no território português. O diploma aumenta o período de permanência nos centros de instalação temporária para um máximo de 180 dias, que podem depois ser prolongados por mais 180. António José Seguro levanta ainda dúvidas sobre a possibilidade de separação entre pais e filhos, a expulsão indireta de menores portugueses e o afastamento coercivo de crianças estrangeiras com menos de 5 anos nascidas em Portugal. O chefe de Estado questiona também a redução das garantias de recurso, considera que uma pessoa pode ser afastada do país antes de um tribunal decidir em definitivo sobre o pedido de proteção internacional. Ainda assim, António José Seguro reconhece a necessidade de combater a imigração ilegal e de garantir a defesa das fronteiras para assegurar a dignidade de quem procura vir para Portugal. Na reação, o Partido Comunista Português diz que a decisão de Seguro não é nenhuma surpresa. A posição é assumida pelos comunistas numa breve nota enviada à comunicação social. O PCP considera que a lei contém violações grosseiras de direitos, liberdades e garantias e que, por isso, a decisão não surpreende. O partido argumenta ainda que na discussão parlamentar assinalou várias inconstitucionalidades desta norma. António José Seguro promulgou também a prestação social única, ainda que com recados ao governo. Diz o Presidente da República que nenhum processo de simplificação pode resultar na diminuição da proteção social e que ninguém deve ser prejudicado face à situação atual. A promulgação, publicada no site da Presidência, dá ainda conta de que Seguro procurou dar luz verde antes do final do mês para cumprir o compromisso com a União Europeia. O chefe de Estado deixa ainda palavras de incentivo ao dizer que a redução de burocracias e a eliminação de sobreposições são passos no caminho certo, mas deixa a ressalva de que vai estar particularmente atento à execução desta reforma para garantir que os mais vulneráveis não vão ser prejudicados. Na tarde desta sexta-feira, o governo garantiu que o valor da PSU vai ser igual ou superior para 94% dos futuros beneficiários. Apesar de ser sexta-feira, este foi um dia de muito trabalho para António José Seguro. O Presidente da República promulgou ainda outros diplomas. Mariana Miguel Lopes.
2: Começamos pelo decreto das heranças indivisas. António José Seguro promulgou o documento que autoriza o governo a criar um processo especial de venda dos imóveis de heranças ainda não partilhadas e alterar o Código Civil e o Código de Processo Civil. Um decreto aprovado em julho pelo PSD, CDS-PP, PS, Iniciativa Liberal e JPP. Já o decreto que regula o procedimento de reconhecimento do Estatuto da Pátrida partiu de um projeto social-democrata e teve apenas a abstenção do CDS e a oposição do Chega. O texto final, aprovado em 3 de julho, integrou sugestões do PS, Livre e do Bloco de Esquerda e teve ainda votos a favor de todas as bancadas de esquerda. O cidadão apátrida, de acordo com o estatuto agora aprovado em votação final global, é toda a pessoa que não seja considerada por qualquer Estado, dependendo da lei do país de origem. António José Seguro promulgou ainda o diploma de governo, que clarifica o regime excepcional de recompensa do desempenho mediante a atribuição de um incentivo numeratório aos médicos que exerçam funções em entidades integradas no Serviço Nacional de Saúde. O diploma, também aprovado pelo Governo em julho, clarifica que este incentivo excepcional acumula com o pagamento normal e com as regras gerais do trabalho suplementar.
1: A jornalista Mariana Miguel Lopes, com a explicação das promulgações do Presidente da República. António José Seguro deu ainda luz verde à alteração do Estatuto de Benefícios Fiscais e à criação da Plataforma Nacional de Mecenato. As propostas aumentam o benefício fiscal para as empresas que fazem donativos e elevam também os limites de dedução permitidos aos mecenas em sede de IRC. Na atualidade internacional, tensão entre Madrid e Roma, o governo espanhol decidiu restabelecer os controlos fronteiriços com Itália. A medida entrou em vigor à meia-noite, 11 da noite, em Portugal, e deverá manter-se para já durante um mês, até 7 de setembro. A decisão surge depois de Roma ter recusado levantar as restrições impostas a viajantes vindos de Espanha. Itália reintroduziu estes controlos a 1 de agosto, após a chegada massiva de migrantes à cidade espanhola de Ceuta. Madrid pede o fim destas medidas antes do próximo domingo, a ameaça era clara, avançar com ações proporcionais para defender os interesses dos cidadãos espanhóis, mas o governo de Giorgia Meloni recusou, disse que não aceita ultimatos. Agora Pedro Sánchez responde na mesma moeda. No desporto, a bola já rola na Primeira Liga do Futebol Português. Estoril e Famalicão abriram a época 2026-2027 com um empate a uma bola. Os visitantes chegaram a estar em vantagem na primeira parte, em estreia na principal divisão do futebol português. O avançado Jorge Cótsias, assinalou o primeiro golo da nova edição da Liga aos 32 minutos e colocou o Famalicão na frente do marcador. Na segunda parte, o Estoril reagiu e chegou ao empate por Yanis Begraoui, que garantiu o primeiro ponto da temporada para a equipa da casa. A primeira jornada continua hoje, este sábado, com destaque para a estreia do Sporting, que defronta o Estrela da Amadora. Notícia de fecho neste Jornal das 3 da manhã. O essencial da informação é atualizado às 3:30.
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Muito boa noite, está com a Rádio Observador. Eu sou Fortunato Oliveira, são 3:30 da manhã. Entrou em fase de resolução o segundo incêndio que começou esta sexta-feira no concelho de Fornos de Algodres. Mais de 300 operacionais, apoiados por 80 viaturas, continuam no terreno. Ainda assim, as chamas chegaram a aproximar-se das localidades de Vila Chã e Moxagata. O anterior incêndio em Vila Ruiva entrou também em conclusão. Ainda assim, 150 operacionais continuam no terreno, apoiados por 50 meios terrestres. A decisão de avançar com as auditorias à Polícia Judiciária foi articulada entre o Primeiro-Ministro, Luís Montenegro, a Ministra da Justiça, Rita Alarcão Júdice, e Luís Neves. As investigações fazem parte da estratégia do Governo para afastar suspeitas de proteção política do Ministro da Administração Interna e para retirar força à Comissão Parlamentar de Inquérito pedida pelo Chega. No Executivo acredita-se que este escrutínio pode reforçar a posição de Luís Neves. O Governo não acredita que as investigações venham a comprometer a continuidade de Luís Neves no Executivo. Se esse cenário se confirmar, a Comissão Parlamentar de Inquérito Chega perderá força ainda antes de começar. Este é um artigo que pode ser lido em observador.pt. É assinado pela editora adjunto de política do Observador, Miguel Santos Carrapatoso. O Presidente da República remeteu a lei do retorno para o Tribunal Constitucional. António José Seguro tem dúvidas sobre a conformidade de algumas normas com os direitos fundamentais, nomeadamente o tempo máximo de detenção de imigrantes em situação irregular e as regras relativas aos menores. O PCP e a Associação Solidariedade Imigrante saúdam a decisão. A lei foi aprovada no Parlamento com os votos a favor da AD e da Iniciativa Liberal e com a abstenção do Chega e os votos contra de toda a esquerda. António José Seguro promulgou também a prestação social única, mas com alerta. A simplificação do sistema não pode reduzir a proteção social. O chefe de Estado deixa ainda uma palavra de incentivo ao dizer que a redução de burocracias e a eliminação de sobreposições são passos no caminho certo, mas deixa ressalvas de que vai estar particularmente atento à execução desta reforma para garantir que os mais vulneráveis não vão ser prejudicados. Na tarde desta sexta-feira, o Governo garantiu que o valor da PSU vai ser igual ou superior para 94% dos futuros beneficiários. Na atualidade internacional, tensão entre Madrid e Roma. O Governo espanhol decidiu restabelecer os controlos fronteiriços com a Itália. A medida entrou em vigor à meia-noite, 11 da noite em Portugal, e deverá manter-se para já durante um mês, até 7 de setembro. A decisão surge depois de Roma ter mantido as restrições aos viajantes provenientes de Espanha, na sequência da tentativa de entrada massiva de migrantes em Ceuta. O governo espanhol pediu levantamento das medidas impostas por Itália, mas Giorgia Meloni recusou. Disse que não aceita ultimatos. Agora Pedro Sánchez responde na mesma moeda. Está atualizado o essencial das notícias. A informação está de regresso à Rádio Observador quando forem 4 da manhã. Até já.

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1: Muito boa noite. Perto das 4 da manhã, espreitamos os títulos em destaque neste jornal. Entrou em resolução um incêndio em Fornos de Algodres. O Governo articulou as auditorias à PJ com Luís Neves para afastar suspeitas, enfraquecer a comissão de inquérito do Chega. E ainda António José Seguro travou a lei do retorno. O Presidente da República decidiu remeter o diploma para o Tribunal Constitucional. São temas a desenvolver já a seguir.

0: 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São 4 horas. As notícias com Hugo Fortunato de Oliveira.
1: Está dominado o segundo incêndio a deflagrar esta sexta-feira no concelho de Fornos de Algodres. O fogo entrou na última hora em fase de resolução, é o que dá conta o portal de ocorrências da Proteção Civil. Ainda assim, mais de 300 operacionais, apoiados por 80 viaturas, continuam no terreno. As chamas chegaram a aproximar-se das localidades de Vila Chã e Mochagata. Este fogo deflagrou a pouca distância de um outro incêndio que atingiu o concelho em Vila Ruiva. Este fogo entrou também, entretanto, em conclusão. Está praticamente extinto. No cenário de operações, continuam mais de 150 operacionais, apoiados por meia centena de meios terrestres. A decisão de avançar com as auditorias à Polícia Judiciária foi articulada entre o Primeiro-Ministro, Luís Montenegro, a Ministra da Justiça, Rita Alarcão Júdice, e Luís Neves. As investigações fazem parte da estratégia do Governo para afastar suspeitas de proteção política do Ministro da Administração Interna e para retirar força à Comissão Parlamentar de Inquérito pedida pelo Chega. No Executivo acredita-se que este escrutínio pode reforçar a posição de Luís Neves. Apesar da pressão política, Luís Montenegro mantém a confiança no Ministro, enquanto Rita Alarcão Júdice garante que o governante tem gerido o processo da melhor forma. As duas auditorias somam-se assim às investigações já em curso, o inquérito do Ministério Público, uma averiguação da Procuradoria Europeia e um processo no Tribunal de Contas. O Governo não acredita que as investigações venham a comprometer a continuidade do Luís Neves no Executivo. Se esse cenário se confirmar, a Comissão Parlamentar de Inquérito do Chega poderá perder força antes mesmo de começar. Este é um artigo que pode ser lido em observador.pt. É assinado pelo editor adjunto da secção de Política do Observador, Miguel Santos Carrapatoso. O Ministério da Administração Interna diz que não é possível confirmar se o concurso ganho pela DST para o reforço da rede Siresp foi o primeiro contrato da empresa com o Ministério. O semanário Nascer do Sol dava conta de que o Ministério da Administração Interna adjudicou pela primeira vez contratos ao grupo DST, que tem ligações à Constru Barcelos, a empresa do empreiteiro e amigo de Luís Neves. Em resposta, a secretária-geral do Ministério explica que as empresas vencedoras dos concursos podem subcontratar outras empresas e que por isso não é possível afirmar que esta tenha sido a primeira vez que a DST trabalhou com o Ministério da Administração Interna. O grupo também já reagiu à notícia, garante que foi escolhido apenas por ter apresentado o preço mais baixo e rejeita qualquer favorecimento. A Polícia Judiciária confrontou o diretor financeiro sobre a ligação à Constru Barcelos, mas recusa avançar com o processo disciplinar. Álvaro Pires desmente a investigação do Nascer do Sol e da TVI CNN Portugal, baseada em testemunhos de vizinhos do diretor financeiro da PJ. A reportagem alegava intervenções recentes na residência de Álvaro Pires, na Charneca de Caparica, e a presença durante várias semanas de uma carrinha da Constru Barcelos no local. O diretor financeiro da PJ nega a ligação ao empreiteiro João Carvalho, amigo de Luís Neves, e a Polícia Judiciária diz não ter indícios que justifiquem abrir um procedimento disciplinar. Num esclarecimento enviado ao Observador, a Direção Nacional da PJ garante que questionou de imediato o Álvaro Pires, que desmentiu que a Constru Barcelos tenha realizado obras na residência particular. António José Seguro travou a lei do retorno. O Presidente da República decidiu remeter o diploma para o Tribunal Constitucional. Seguro considera que os juízes do Palácio Raton devem apreciar se a lei respeita os princípios da dignidade da pessoa humana, da proporcionalidade e da proteção da liberdade pessoal. O presidente tem reservas em relação ao tempo máximo de detenção de imigrantes em situação ilegal no território português. O diploma aumenta o período de permanência nos centros de instalação temporária para um máximo de 180 dias, podendo esse prazo ser prolongado por outros 180. António José Seguro levanta ainda dúvidas sobre a possibilidade de separação entre pais e filhos, a expulsão indireta de menores portugueses e o afastamento coercivo de crianças estrangeiras com menos de 5 anos nascidas em Portugal. O chefe de Estado questiona também a redução das garantias de recurso. Considera que uma pessoa pode ser afastada do país antes de um tribunal decidir em definitivo sobre o pedido de proteção internacional. Ainda assim, António José Seguro reconhece a necessidade de combater a imigração ilegal e de garantir a defesa das fronteiras, a bem da dignidade de quem procura vir para Portugal. António José Seguro promulgou também a prestação social única, ainda que com recados ao governo. Diz o Presidente da República que nenhum processo de simplificação pode resultar na diminuição da proteção social e que ninguém deve ser prejudicado face à situação atual. A promulgação publicada no site da Presidência dá ainda conta de que Seguro procurou dar luz verde ao diploma antes do final do mês para cumprir o compromisso com a União Europeia. O chefe de Estado deixa ainda palavras de incentivo ao dizer que a redução de burocracias e a eliminação de sobreposições são passos no caminho certo, mas deixa a ressalva de que vai estar particularmente atento à execução desta reforma para garantir que os mais vulneráveis não vão sair prejudicados. Na tarde desta sexta-feira, o governo garantiu que o valor da PSU vai ser igual ou superior para 94% dos futuros beneficiários. Apesar de ser sexta-feira, este foi um dia de muito trabalho para António José Seguro. O Presidente da República promulgou ainda outros diplomas. Mariana Miguel Lopes.
2: Começamos pelo decreto das Gerências Indivisas. António José Seguro promulgou o documento que autoriza o Governo a criar um processo especial de venda dos imóveis de heranças ainda não partilhadas e alterar o Código Civil e o Código de Processo Civil. Um decreto aprovado em julho pelo PSD, CDS-PP, PS, Iniciativa Liberal e JPP. Já o decreto que regula o procedimento de reconhecimento do Estatuto da Pátria partiu de um projeto social-democrata e teve apenas a abstenção do CDS e a oposição do Chega. O texto final, aprovado em 3 de julho, integrou sugestões do PS, Livre e do Bloco de Esquerda e teve ainda votos a favor de todas as bancadas de esquerda. O cidadão apátrida, de acordo com o Estatuto agora aprovado em votação final global, é toda a pessoa que não seja considerada por qualquer Estado, dependendo da lei do país de origem. António José Seguro promulgou ainda o diploma de governo, que clarifica o regime excepcional de recompensa do desempenho mediante a atribuição de um incentivo numeratório aos médicos que exerçam funções em entidades integradas no Serviço Nacional de Saúde. O diploma, também aprovado pelo Governo em julho, clarifica que este incentivo excepcional acumula com o pagamento normal e com as regras gerais do trabalho suplementar.
1: A jornalista Mariana Miguel Lopes, com a explicação das promulgações do Presidente da República. António José Seguro deu ainda luz verde à alteração do Estatuto de Benefícios Fiscais e à criação da Plataforma Nacional de Mecenato. As propostas aumentam o benefício fiscal para as empresas que fazem donativos e elevam também os limites de dedução permitidos aos mecenas em sede de IRC. Na atualidade internacional, tensão entre Madrid e Roma. O governo espanhol decidiu repor os controles fronteiriços com Itália. A medida entrou em vigor à meia-noite, 11 da noite em Portugal, e deverá manter-se para já durante um mês, até 7 de setembro. A decisão surge depois de Roma ter recusado levantar as restrições impostas a viajantes vindos de Espanha. Itália reintroduziu estes controlos a 1 de agosto, após a chegada massiva de migrantes à cidade espanhola de Ceuta. Madrid pediu o fim destas medidas antes do próximo domingo. A ameaça era clara: avançar com ações proporcionais para defender os interesses dos cidadãos espanhóis, mas o governo de Giorgia Meloni recusou, disse que não aceita ultimatos. Agora Pedro Sánchez responde na mesma moeda. No desporto, a bola já rola na Primeira Liga do futebol português. Estoril e Famalicão abriram a época 2026-2027 com um empate a um golo. Os visitantes chegaram a estar em vantagem na primeira parte. Em estreia no principal escalão do futebol português, o avançado Georgios Kutsias assinou o primeiro golo da nova edição da Liga aos 32 minutos e colocou o Famalicão na frente do marcador. Na segunda parte, o Estoril reagiu e chegou ao empate por Yanis Bagraoui, que garantiu o primeiro ponto da temporada para a equipa da casa. A primeira jornada continua este sábado, com destaque para a estreia do Sporting, que defronta o Estrela da Amadora. Ponto final neste jornal das 4 da manhã. Já a seguir vem a primeira parte da repetição do Contracorrente desta sexta-feira sobre o eclipse solar. A informação é atualizada na Rádio Observador às 5 da manhã.
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3: Muito bom Bom dia, falta menos de uma semana para o eclipse e está a ser difícil arranjar óculos. Mais difícil ainda, se não impossível, é arranjar dormida em Bragança. Pelo que quisemos falar também desse momento tão singular no Contracorrente, para recordar eclipses do passado, para tentar perceber o que ainda podemos aprender com o eclipse e também para lembrar que 12 de agosto, próxima quarta-feira, vai ser mesmo um dia a olhar para o céu. Pois teremos um alinhamento de planetas ao amanhecer e já na madrugada de dia 13, uma chuva de meteoritos. Bom dia, José Manuel.
4: Bom dia.
3: Antes de mais, já tens os óculos para ver o eclipse?
4: Ainda não.
3: Opa! Então.
4: Ainda não, mas é de arranjar. É de arranjar, até porque vou estar. Nós vamos fazer uma emissão especial. Vamos para o MAT, aqui em Lisboa. E eu vou estar lá com o Ricardo Conceição, portanto, nesse tem que arranjar. Pronto. Mas tenho ainda uma semana, não é? Quase uma semana. Ora bem, mas eu estou com alguma expectativa,
3: sim,
4: porque de facto nunca vi um eclipse tão de perto, não é? Não, eu ainda andei a ver se estava para dar um saltinho a Rio de Honor ou Guadramil, mas
3: lá pode... na ponta leste de Portugal.
4: Sabes, é uma vez agora...
3: onde o eclipse é visível a 100%.
4: Exatamente, onde o eclipse é visível a 100%, é mesmo a pontinha do país, e eu a primeira vez que lá fui, que foi há mais de 40 anos, na altura tinha um Renault 4, e meti-me com os filhos tudo, por uma estrada de terra que ligava as duas povoações,
3: uhum,
4: e quem ia comigo no carro jurava que já estávamos em Espanha, mas não, acho que andámos ali sempre juntinho à fronteira e chegámos a Guadramil, nessa altura. Bem, mas fora este detalhe, de facto é uma coisa, digamos, é natural que as pessoas estejam excitadas e, portanto, ansiosas, com alguma expectativa, porque isto de eclipses é uma coisa, é algo que atrai a atenção do ser humano desde há muito tempo, não é? Desde há muito tempo. Eu estive à procura e os registros mais... Não sei se cheguei ao fim, se há coisas mais antigas, mas os mais antigos que eu... O mais antigo que eu vi registro é um que terá ocorrido a 22 de outubro de 2137 a.C. Portanto, teria sido visível na China e o imperador Zhong Kang mandou matar os seus astrónomos, eu nem sei bem como é que isto se lê, um era o e outro era Si, uma coisa assim do género, porque não previram o eclipse, coisa que naturalmente devia ser difícil naquela altura, mesmo na China, mesmo com astrónomos na corte, devia ser difícil. Depois, aquele mais para os nossos lados, mais com influência na nossa cultura, teremos um eclipse a 3 de maio de 1375, enfim, aqui há dúvidas, será esse ou será um de 5 de março de 1223, ambos antes de Cristo, e registados em Ugarit, que fica na Síria, e portanto estará, digamos, ou melhor, foi uma placa encontrada em Ugarit, uma placa daquelas, e portanto terá sido, enfim, Babilónia, Síria, hititas, não sei dizer quem é que registou esse. Agora, nós temos, de facto, muita indicação de que os eclipses podem chegar a ter influência na história. Portanto, como eu disse, os babilónios terão sido os primeiros a estudá-los e a tentar prever a sua ocorrência. Na altura, o máximo que eles podiam prever era, quer dizer, registros ao longo de muitos tempos e perceber que há uma espécie de período de retorno, 18 anos. Quer dizer, não quer dizer que só haja eclipses de 18 em 18 anos e que passem sempre pelo mesmo sítio, mas há uma certa regularidade.
3: E, portanto, 18 toca... anos, 11 dias e 8 horas, não é?
4: Exatamente.
3: O chamado ciclo de Saros.
4: Exatamente. É. Pronto. Não quer dizer que isto... Mas, enfim, talvez fosse possível medir já, uhum, no tempo dos babilónios. Apesar de eles não terem o conhecimento de como é que funcionavam os astros e essas coisas todas. Sabiam que aquilo acontecia. Pronto. Depois nós temos algumas ideias, alguma ideia de que como é que em alguns momentos eclipses podem ter influenciado ou não acontecimentos históricos. Por exemplo, há um que é muito interessante, porque, digamos, quem é o pai da história? O Heródoto. O Heródoto era um senhor que nasceu ali numa cidade que hoje em dia é muito conhecida por razões turísticas. Hoje chama-se Bodrum, na Turquia, no tempo de Herodes, chamava-se Halicarnassos, e ele escreveu as histórias, basicamente é uma história das guerras entre os persas e os gregos, mas ele conta mais coisas, e conta que terá havido uma batalha que estava a decorrer entre os medos e os lírios, na zona de, precisamente na Ásia Menor, e que um filósofo chamado Tales de Miletos, Miletos é um sítio que ainda existe, ainda pode ser visitado, as suas ruínas na Ásia Menor, que teriam parado uma batalha, e de cada um para o seu lado, quando aquilo aconteceu. Acharam que aquilo tinha um valor místico qualquer.
3: O eclipse.
4: O eclipse, claro, o eclipse. Herodes ainda falou de um outro, que é, numa das expedições persas contra os gregos, portanto, algo que terá acontecido em 478 a.C., houve um eclipse do Sol, nesta altura, que terá sido visto pelo Xerxes, que era o imperador persa a caminho da Grécia. E há mais recado errado. Até naquela famosa obra do Tucídides também há referências a um eclipse. Agora, eu o que gosto mais, em termos de efeito ou de consequências, nesta época recuada, é um outro que não é solar, é lunar. É lunar, e é o que foi visto pelo exército de Alexandre o Grande antes da Batalha de Gaugamela. A Batalha de Gaugamela é uma das batalhas mais fascinantes e, porventura, mais importantes da história antiga. É a batalha final entre o Alexandre e Dário III, o rei da Pérsia. Portanto, o Alexandre venceu várias batalhas e depois a seguir derrotou o Shah da Pérsia e foi por ali adentro até à Índia e até ao Afeganistão. Mas aquilo gerou primeiro o pânico nas tropas do Alexandre e depois foi transformado, ele era sobretudo um líder de homens, não é? Foi transformado numa espécie de previsão de um grande sucesso, como veio a acontecer. Eu digo que isto é do tempo antigo. Do tempo menos antigo, há um outro que eu acho que porventura tem um reflexo na cultura popular muito interessante. O reflexo da cultura popular, que eu gosto, até porque foi uma das primeiras vezes que estive assim, miúdo ainda, olhei para o que podia ser um eclipse, é A Aventura do Tintim nos Andes. A Aventura do Tintim nos Andes, em que, enfim, quem não conhece esse álbum do Tintim, aliás, acho que são dois, a história são dois álbuns, ele é feito prisioneiro pelos Incas, que estariam lá num sítio remoto, que ninguém tinha descoberto ainda, não é? Foi feito prisioneiro, vão ser sacrificados, não é? Ele e o Capitão Haddock, e estão presos, e o Tintim encontra um recorte de jornal que dizia que havia um eclipse. E então, como a única coisa que eles tinham era a possibilidade de escolher o dia da execução e a hora, o Tintim escolhe aquele dia e aquela hora, e depois faz umas... dá a entender que ele domina o sol era... os Incas adoravam o sol, dá a entender que adorava o sol e, portanto, de repente salva-se.
5: Já está mesmo a marrer.

e os nativos começam a não achar graça nenhuma e aquilo começa a dar para o torto. E se os espanhóis tinham pólvora e capacidades militares que os nativos não tinham, a diferença era tão grande que ele estava a ver que aquilo ia acabar mal. E então ele usa o eclipse para, de alguma forma, transmitir a ideia aos nativos que é uma espécie de semideus, ou Deus mesmo. E pronto, safa-se. Safa-se. Bem, isto em termos de histórias, enfim, com alguma influência histórica, o que é que teria acontecido se o Colombo não tivesse regressado da sua quarta viagem? Não creio que nada de especial, os espanhóis já estavam a dominar a América. No que diz respeito à parte mais científica, há imensas coisas, vamos se calhar falar mais delas, mas há uma que, a meu ver, destaca-se todas as outras. E tem um pezinho em Portugal, ou melhor, tem um pezinho no Portugal de há um século. Portanto, nós até, aliás, fizemos na altura, quando fez 100 anos, estamos a falar de 2019, portanto, algo que aconteceu em 1919, quem procurar aqui no Observador encontra um grande texto, um texto bastante longo e bem, muito bem feito, sobre a expedição de 1919 à Ilha do Príncipe. Ilha, portanto, de São Tomé e Príncipe, ali no Equador. Portanto, e houve uma expedição, na casa da Ilha do Príncipe, organizada por um senhor, deixa-me ver se eu não me engano no nome dele, agora não estou aqui... Eddington. Estão aqui os cientistas, não me enganam. Não me enganam nestas coisas. Bem, Eddington, para quê? Porque na altura, pouco tempo antes, e repara, estamos a sair da Primeira Guerra Mundial, pouco tempo antes, o Einstein tinha feito o desenvolvimento da sua teoria da relatividade. E era na altura, uma coisa que levantou imensas dúvidas. Portanto, espaço-tempo, por aí adiante. E uma das coisas que foi necessário provar era saber se esse espaço-tempo poderia ser curvo, no sentido em que um raio de luz curvaria em função da gravidade. E para isso, a experiência, ou melhor, a demonstração que procurou ser feita foi, uma vez que a Lua vai tapar o Sol, nós talvez consigamos ver, no momento em que fica tudo escuro, estrelas que ficariam tapadas pelo Sol, mas que, se a teoria de Einstein for verdadeira, o raio, digamos, a luz dessas estrelas fará uma espécie de pequena curva para contornar o Sol e chegará aos nossos aparelhos até nós. E foi isso que foi demonstrado precisamente nessa expedição ao Príncipe. Houve uma outra ao norte do Brasil, mas não correu tão bem porque o céu não estava tão limpo. Portanto, e isso foi, quer dizer, Einstein verdadeiramente torna-se estrela mundial depois dessa experiência. Evidente que ele tinha a teoria era verdadeira e é um momento muito, muito, muito relevante. Agora, e agora vamos falar depois um pouco disso com quem sabe muito mais, o que é que nós ainda hoje podemos descobrir a partir da observação de um eclipse, porque isto, além de nos fascinar as pessoas, de impressionar, de ter muitas explicações, quando nós não sabíamos porque é que aquilo acontecia, nós, humanidade, não sabia porque é que acontecia, é estudado há muito tempo, há muitos séculos, permitiu muitos avanços, até um avanço curioso que de alguma forma foi, não sei se foi a primeira vez, mas foi aqui, ó, também em Portugal, foi num outro eclipse, que é um eclipse de 1912, que é visto, nomeadamente em Ovar, e uma das observações feitas por um professor de Coimbra permite perceber, Francisco Costa Lobo, ele observa aquilo e depois tiram-se muitas fotografias, faz o primeiro filme, e ele tem a percepção de que a Lua é achatada nos polos, coisa que não foi logo aceita, mas hoje já sabemos, até que há trabalhos recentes sobre isso, que há mesmo um pequeno achatamento dos polos da Lua. Agora, o que é que nós hoje ainda falta descobrir? Há sempre muita coisa para descobrir, apesar de nós termos, digamos, eclipses artificiais, possíveis de ver através dos satélites e outros mecanismos, há muita coisa que ainda está por descobrir. Hoje vamos, neste eclipse, além de termos toda a parafernália dos cientistas, há também uma coisa que pode também acaba sempre por ajudar. Vai haver milhões de pessoas a tirar fotografias, que é uma coisa que

0: nesses eclipses antigos não acontecia, não é? Portanto, isto ajuda sempre. Há umas dúvidas, há coisas que vão ser estudadas, mas eu creio que não vai acontecer, não vai acontecer mesmo, algo que foi uma das formas mais inventivas de tentar tirar, encontrar explicações, registros científicos novos, que foi em 1973, houve uma expedição muito particular com o objetivo de... quer dizer, um eclipse, nós não temos bem noção, dura muito pouco tempo.
1: Uhum.
0: No máximo 7 minutos e meio. E muitos deles duram menos tempo. Portanto, o tempo de observação é super concentrado. E então, houve alguém que se lembrou, em 1973, dizer assim, epá, nós estamos a construir um avião novo que é capaz de viajar à velocidade do eclipse. Porque a sombra viaja a 2.200 km por hora, quer dizer, passa por nós muito depressa, não é? Quer dizer, como é uma sombra, não é uma coisa que faça vento, mas passa por nós muito depressa. Como é que podemos pôr um objeto a voar por baixo da sombra de forma a acompanhar? E na altura estava quase pronto, mas ainda não tinha entrado em operação comercial, um avião que depois se tornaria muito famoso e terminaria tragicamente, que é o Concorde. E estes cientistas conseguiram convencer, não os ingleses, mas os franceses, aquilo era um projeto franco-britânico, a adaptar um Concorde, abrindo uns buracos, umas janelas no teto do Concorde, para instalar ali uns aparelhos, e durante, em vez de 7 minutos, 70 minutos, 72 minutos, seguirem o Concorde a passar, portanto, sobre a África, portanto, o avião Concorde voou sobre a África, mas, ao que eu pude ver, não parece ter havido grande avanço científico com essas observações, mas, enfim, apesar de aquilo ter algumas vantagens, designadamente a observação foi feita numa zona da atmosfera mais alta e, portanto, com menos interferências, em princípio. Mas, sei lá como for, é uma coisa bastante engenhosa. E quem... Eu, por acaso, tive a felicidade de uma vez poder voar no Concorde, e o Concorde era um charutinho pequeniníssimo, quer dizer, aquilo mal cabiam lá duas pessoas de cada lado do corredor. Aquilo era mesmo uma coisinha muito pequenina, não é? Mas pronto, também serviu para esta experiência, o que mostra que nós, quando procuramos, quer dizer, nós, a humanidade, os cientistas procuram fazer avançar o conhecimento, uma das coisas mais estimulantes é a inventividade, conseguir inventar para conseguir coisas novas. Portanto, olha, deixo isto como ponto de partida. Nós, se tivermos tempo, ainda havemos de falar do alinhamento de planetas e das preceitos, é para ocupar o dia bem, não é? Quem estiver a olhar para o céu, ter mais coisas para ver nesse dia, mesmo quem não puder ir a Rio de Honor e Guadramil, pode pelo menos ter a partir de outros fenómenos astronómicos.
1: Muito bem, subir ao alto de uma serra, não é? Olhar para o céu é sempre um gosto. Luís Tirapix é astrónomo, é o primeiro convidado do Contracorrente. Temos também em estúdio o Jorge Miguel Miranda, geofísico, antigo presidente do IPMA. Conhecemo-lo bem dos últimos meses aqui na Rádio Observador, do podcast E o Resto é Ciência. Luís Tirapix, bom dia.
2: Bom dia.
1: Enfim, é sempre extraordinário olhar para o céu e assistir a um eclipse do Sol. Parece algo extraordinário, mas é um fenómeno astronómico comum, não é?
2: Bom, é relativamente raro, mas ao mesmo tempo eu penso que, aliás, eu gostaria de desmistificar um bocadinho a ideia de que por vezes a imprensa e a comunicação social em geral pega há aquela tendência para criar títulos do género, o eclipse do século. Então eu achei muito curioso, estava a ver os títulos que foram publicados em 2005, quando tivemos um eclipse anular no norte do país, ou seja, em que temos no norte do país, nós víamos a Lua e o Sol completamente centrados, só que não é total. Porquê? Porque como a Lua se encontra, portanto, a órbita da Lua é elíptica, o que quer dizer que há alturas em que a Lua está mais próxima e outras alturas em que está mais afastada de nós. E no eclipse anular a Lua está mais afastada, quer dizer que não tapa completamente o disco do Sol. E então não fica completamente de noite, quando na fase, digamos, máxima do eclipse temos os dois discos centrados, mas com o anel em volta. E isso foi visível em 2005, não foi assim há tanto tempo. Mas na altura...
0: E para o ano temos um a passar aqui perto na Costa Sul.
2: Daqui a dois anos, temos em janeiro, vamos ter também um eclipse anular aqui na Península. Ou seja, são fenómenos relativamente raros, mas não no sentido de o eclipse do século. E aliás, eu até gostava só de...
1: Mas o de dia 12 de agosto é um total, não é?
2: É um eclipse total, total. Sim, é um eclipse total. E realmente...
1: Portanto, aí vamos ver dois discozinhos, não é?
2: Vamos ver dois discozinhos.
1: O disco do Sol e o disco da Lua à sua frente.
2: Por uma coincidência incrível, que é absolutamente espantoso, não é? A Lua está 400 vezes mais próxima de nós do que o Sol e é 400 vezes menor em termos de diâmetro aparente. Em termos de dimensão física. Portanto, os diâmetros aparentes coincidem exatamente, que é algo espantoso. E portanto, quando eles estão, quando estamos naquela faixa, portanto, há uma faixa na superfície da Terra por onde passa a sombra, e agora, no próximo dia 12, essa faixa, essa zona por onde vai passar a sombra da Lua, a maior parte do trajeto é oceânico, vai passar um bocadinho sobre a Islândia e depois Península Ibérica. Portanto, quem quiser ver o eclipse agora, essencialmente tem que estar na Península Ibérica, porque a Islândia também passa um bocadinho ali à tangente. Portanto, a Península Ibérica vai ser o sítio para
0: passar na Rússia, mas num sítio pouco na Sibéria, não é?
2: Não chega a ver
0: na Sibéria.
2: Não. Portanto, no fundo é a Península Ibérica. A Península Ibérica tem uma história, que eu também fiz o meu trabalho de casa, não é? E então, reuni aqui alguns eclipses notáveis que aconteceram na Península Ibérica. 1753, o eclipse total. 26 de outubro. Os franceses enviaram uma expedição da Academia das Ciências para observar o eclipse em Aveiro. Nós sabemos que... Havia aqui um contexto de competição imperial e os franceses estavam muito interessados em fazer a cartografia desta zona, aqui da Península, que não era bem conhecida. 1753.
0: Dois anos antes do terremoto de Lisboa.
2: Exatamente.
3: E a relação tem que ter alguma, atenção. Nós estamos no Silly Season, não vamos levar isto a sério. Estamos em agosto, não é? Qual é a relação que houve?
2: Não sei.
4: Sim, mas nos discursos, desculpa interromper, bom dia. Mas nos discursos apocalípticos, não é? As conexões são feitas, claro. Não é?
2: Sim, e, portanto, eu não faço essas conexões.
4: Pois, mas isto foi uma das coisas que foi muito usada, não é? Tudo o que são fenómenos que saem, e sobretudo aquilo que é visto como podendo comprometer, são esses fenómenos, que vocês sabem explicar todos maravilhosamente, em vários contextos são vistos como a consequência do mau comportamento dos povos, determinados grupos, e portanto havia muito, e sobretudo depois de 1755, essa ideia, quer dizer, que teríamos de espiar alguma coisa e que havia que fazer alguma coisa para agora aqui já na cristandade, para reencontrar a boa relação com Deus, quer dizer, mas noutros contextos, e aqui isso traduz depois em perseguições, mortes, execuções de determinadas pessoas, nomeadamente o padre Malagrida era um dos que tinha muito esse tipo de discurso, mas quando recuamos para os maias percebemos o que é que podia acontecer, não é?
3: Então, e o de 1912 não foi dois dias antes do afundamento do Titanic?
0: Pois. Exatamente.
3: Vocês acham que foi por acaso?
1: Oh não, Jorge Miguel Miranda, não faça isso.
4: Mas há cenas de pânico absoluto no Chiado.
1: Sim.
3: Mas é que é assim, nós temos que mostrar aqui um bocadinho de ciência com a nossa vida de agosto. Estamos em agosto. E nós até podíamos pensar que estávamos numa boa altura para que a guerra que está em curso, não é? Entre os persas e os americanos. Encontrasse uma paragem por causa do eclipse.
4: Pois, mas não.
3: Aparentemente é difícil, não é? Porque ambos sabem prever os eclipses, não é? O problema está aí. Há neste momento maior igualdade tecnológica na Terra e não permite encontrar acontecimentos deste género. Então, que outros eclipses é que houve na história de Portugal?
2: Pronto, eu já agora, se me permitem, queria só contar uma história relacionada com este, com 53, que é
1: os 1753.
2: Então, os astrónomos vieram antes, não é? Obviamente, num navio de guerra francês. E depois, antes do eclipse, quando estavam a fazer os preparativos, passaram por Coimbra e visitaram os conventos. E então, isto está escrito nas memórias da Academia Francesa, da Academia das Ciências de Paris, Então eles foram convidados, foram visitar os conventos e repararam que havia livros de ciência muito, muito recentes. Ou seja, fazer aqui um contraponto àquela ideia que nós temos, bom, Portugal é muito atrasado. E então eles ficaram, foram visitar os conventos, e não, mas eles têm o Newton, têm, quer dizer, eles têm os últimos livros de ciência. Afinal, se calhar não é assim tão, tão atrasado como se pensava. E
4: se calhar foram ver, não sei de que ordem.
1: Micro Helena.
4: Mas se tivessem ido aos jesuítas,
2: teriam
4: encontrado melhor.
2: E se eu recordo que não foi no convento jesuíta, foi era de uma outra ordem, agora não consigo precisar qual. Mas, quer dizer, mas sim, os jesuítas tinham, obviamente, os últimos livros de ciência, mas depois havia outras. Os oratorianos, por exemplo, também eram muito interessados nas ciências. E havia outras ordens que também tinham, tinham grandes bibliotecas, não é? E atualizadas. Bom, mas isto é um pequeno à parte, pois temos na Península Ibérica há sobretudo dois, já no século XIX, dois eclipses que são historicamente muito importantes. O primeiro é de 1860, porque temos no norte de Espanha, temos vários astrónomos estrangeiros a observar e um deles é o Warren de la Rue, que é um astrónomo. O que geralmente se chama os grandes, eram grandes amadores, ou seja, eram astrónomos, não eram profissionais, mas que tinham, que a maior parte deles eram pessoas ricas, com posses, e que aplicavam parte da sua fortuna, digamos, em equipamentos, portanto, eles tinham os equipamentos mais recentes que havia na altura. E o Warren de la Rue criou mesmo uma câmara especial para fotografar o eclipse. E é aí que se descobre que as protuberâncias, portanto, aquelas línguas de plasma que vamos ver, quem estiver na zona da totalidade vai ver assim umas línguas no bordo da Lua-Sol, não é? Vermelhas, que são, estruturas de plasma que se vêem ali junto ao limbo. E que na altura não se sabia se eram efeitos óticos ou da atmosfera, não se sabia se eram mesmo estruturas do Sol. Então provou-se neste eclipse que sim, que são estruturas do Sol, através também destas novas tecnologias que foram sendo experimentadas. Portanto, isto é o de 1860. Depois, mais tarde, em 1905, temos um eclipse também, que também é observado na Península e que é considerado o primeiro eclipse observado em grande escala. Então, temos balões, temos observações feitas em balões, temos mais de 100 expedições organizadas para observar este eclipse. Só as expedições francesas eram 21, as expedições oficiais, e temos algumas expedições...
1: No tal eclipse de 1753.
4: Não, 1905.
1: Ah, 1905.
2: Já estamos em 1905. Uhum. 1905 é o primeiro eclipse observado em grande escala.
4: Penso que é esse, não sei, que os príncipes, então, príncipes reais em Portugal, não é? O príncipe real e o irmão, que depois veio a ser rei, que vão também ver o eclipse. Penso que é esse que eles
0: qual
4: vão
0: é
4: ver.
0: Que é? Qual é o do ano?
4: 1905.
0: É sim, vão para Ovar.
4: Vão para Ovar.
0: Vão para Ovar com o mãozinho de Ovar.
2: Não, não, 1905 não foi observado em Ovar.
0: Não,
2: possivelmente.
3: Em 1900.
2: Não, pode ter sido 1900 ou 1912.
4: Então,
2: são os dois que se observam em Ovar.
0: Em 1900 e vão com o mãozinho de Albuquerque. Com o mãozinho de Albuquerque a fazer de pó de cabeleiro.
2: Aliás, em 1900 o governo criou condições especiais para as expedições estrangeiras, oferece as passagens nos comboios. E isenta de inspeção alfandegária, portanto, à semelhança do que tinham feito outros governos, por exemplo, em Espanha também tinham dado condições semelhantes no eclipse logo em 1860. Portanto, há digamos, um contexto internacional que permite a organização de... e, portanto, aqui não estamos em guerra, não é, nesta altura, e que permite, de facto, observações em grande escala. Depois, os de 1900 e 1912, de facto, são observados em Portugal. Os de 1900 vem a Ovar uma expedição britânica do Observatório de Greenwich com o astrónomo real inglês, o Christie, vem observar para Ovar. Depois também, enfim, há um relatório muito extenso também que é publicado na altura. Também com estas facilidades concedidas pelo governo português.
1: Jorge Miguel Miranda, foi através dos eclipses que se fizeram grandes descobertas para a humanidade. Confirmou-se a teoria geral da...
3: Eu diria que isso era, é um bocadinho
1: exagerado.
3: Lá, exagerado.
1: Não é? Os eclipses, tal como a expressão eclipse do século, é isso?
3: Não, mas é assim, o eclipse tem aquela vantagem de ser um fenómeno raro na mesma região, não é? Uhum. Ele não é raro se vista à escala da Terra inteira. É raro para uma mesma região. E, portanto, e sendo raro, é sempre o objeto de alguma atenção. Agora, quando nós ouvimos dizer, como eu ouvi ainda ontem dizer, que os não sei quantos segundos que demora o eclipse total, que vai alterar dramaticamente a produção de energia fotovoltaica, e coisas parecidas com isso, eu diria que estamos a entrar no domínio realmente da estação louca, não é? Em que nós agora entramos há poucos dias. E, portanto, é um fenómeno assim interessante. Há, como o Zé Manuel falou, questões relacionadas com a relatividade, uhum. Com a teoria da relatividade, que por um problema de ocultação tem importância em termos da história da física, são sempre situações que despertam a atenção das pessoas. Nós hoje em dia já não queimamos os astrónomos, às vezes desempregamos-los, que é assim o melhor que nós fazemos de mais agressivo, mas na verdade são situações interessantes, importantes, e a sua observação deve nos movimentar, porque o que é a vida e o que é a felicidade para cada um? É uma boa pergunta.
1: Mas foi descoberto, por exemplo, através da observação do eclipse, o hélio, por exemplo?
3: Sim, quer dizer, o eclipse em si cria uma situação física particular. Uhum. Nos tempos do século XVII, XVIII e XVIII, em que a deslocação das pessoas não era muito fácil, é obviamente que ter a possibilidade de observar um eclipse ou na Europa, ou numa região de fácil acesso, era uma vantagem enorme do ponto de vista científico. Hoje em dia, que nós podemos deslocar-nos quando quisermos, em particular aqueles que dispõem dos seus próprios Falcon, já não é uma coisa assim tão complicada. E, portanto, uhum. já podemos observar noutras situações. Isto para dizer que, sendo um fenómeno que é fisicamente interessante, ele lembra-nos bem a nossa dependência do sistema natural, a nossa dependência do universo, a nossa pequenez ao pé do universo, permite-nos, digamos, levar-nos ao limite da nossa capacidade de observação visível. Não é? A maioria dos eclipses são vistos sem instrumentos auxiliares, mas eu diria que tão interessante como ver o eclipse é vermos o alinhamento dos planetas que se vai observar na mesma noite, e é vermos a chuva de preceitos e pensarmos no cometa Swift-Tafel, que já foi destruído e cuja poeira nós cruzamos praticamente todos os verões.
1: Luís Tirapix, há alguma explicação científica para o facto de assistirmos a estes três fenómenos astronómicos tão concentrados no tempo?
2: Não, mas
1: isso, ou é uma casualidade?
2: Os eclipses têm um comportamento cíclico, não é? E uma das coisas que por vezes se verifica é esta concentração, quer dizer, o facto de haver três eclipses agora na Península não é por acaso, é porque os eclipses têm este comportamento cíclico, não é? Então, repare, nós na viragem do século XX tivemos 1900, 1905 e 1912 aqui na Península, e os eclipses totais ou anulares visíveis na Península, e agora também vamos ter aqui um trio, não é? Vamos ter este ano, o próximo e o seguinte, também vamos ter eclipses totais e um anular, dois totais e um anular, também observados aqui na Península. Portanto, isto não é por acaso, porque isto tem a ver com o comportamento cíclico destes fenómenos.
3: Não, mas há uma questão que soma esta, perdoar-me, é que o eclipse só se verifica em lua nova. E quando estamos em sua lua nova, nós temos uma capacidade acrescida de observar os fenómenos celestes.
0: Uhum. Claro,
3: e, portanto, por exemplo, das Perseides.
2: Sim,
3: portanto, nessa ligação permite, por exemplo, que as Perseides que se vão observar a 12 de agosto serão seguramente mais impressionantes do que aquelas que observaram nos anos anteriores.
0: Aliás, o facto de os eclipses só ocorrerem em lua nova, que é óbvio, não é? O sol tem que estar, a lua tem que estar entre nós e o sol, é uma das razões porque, de alguma forma, se desqualifica uma das especulações sobre um possível eclipse que teria havido no momento da crucificação de Cristo, porque a crucificação de Cristo terá acontecido na altura da Páscoa Judaica, e a Páscoa Judaica era em lua cheia. Portanto, não bate certo. Não bate certo por isso. Mesmo assim, há um quadro fabuloso do Ribera com uma, com esse escurecimento do céu que teria sido atribuído, mas terá outras razões que não propriamente um eclipse.
3: Zé Manuel Fernandes, os milagres não têm que seguir completamente as leis da física. Temos que ser claros sobre isso, não é? Aliás, é milagre quando não segue a lei da física. Se não é apenas uma
0: observação. Também queres falar do milagre do Sol.
3: Porque isso é um fenómeno, já falámos sobre
0: já
3: ele.
0: Já falámos sobre ele.
3: Porque isso é um fenómeno puramente natural. Mas é interessante as pessoas pensarem, mais uma vez, que como as preceitas estão intensas, vejam bem a quantidade de desejos que não vão poder pedir nessa noite. Imaginando que há um desejo por cada meteoro que cruza o céu. Portanto, aconselho todos a fazerem uma lista, como as 12 passas do fim do ano, e estarem prontos, porque depois na altura, sabem, é muito difícil nós imaginarmos qual é que é o desejo que queremos pedir a seguir ao segundo ou ao terceiro. Primeiro toda a gente está de saber.
1: A Santa Casa que se ponha a pau, porque nessa sexta-feira... Bom... vamos continuar a falar de eclipses. Luís Tirapicos, quando é que há algum momento na história da humanidade em que se percebeu ou que se concluiu ou que se percebeu claramente o que era aquele fenómeno que estava a acontecer no céu?
2: Pois, eu não sei se existe assim um momento definidor, mas, uhum. mas quer dizer, repare, na antiguidade já se compreendia bem este tipo de fenómenos. Aliás, na antiguidade já sabia que a Terra era esférica, não é? Uma das observações simples para saber que a Terra é esférica é olhar para a Lua durante um eclipse lunar. Ou seja, a sombra da Terra, é circular, não é? Portanto, e vemos isso, vemos a sombra, eles percebiam que era a sombra da Terra que estava a ser projetada na Lua. Portanto, e vemos que ela é circular, não tem outra forma, não é plana, nem tem outra forma.
1: Portanto, terraplanistas, olhem para o céu.
2: Olhem para o céu no eclipse da Lua, não é agora, portanto, mas proximamente haverá uma oportunidade.
1: Jorge Miguel Miranda,
3: no eclipse, exatamente por causa dessa questão que falou o Luís agora, não esquecer de uma questão que também já falámos aqui, que é que isso foi importante para determinar a escala absoluta do universo, devido à distância da Terra ao Sol. E que a curvatura que se vê durante o eclipse e nas fases iniciais em particular permite tirar várias conclusões, digamos, geométricas sobre o sistema solar e que são todas elas muito importantes. Agora, isso é passado, não é? Foi sobre isso que construímos a ciência que temos hoje e uma boa parte da tecnologia e temos hoje a capacidade de ter uma aproximação mais holística, não é, da situação. E, portanto, gozarmos suficientemente com a noite de 12 de agosto e aproveitar o facto desse privilégio só ser repetido daqui a um período muito, muito prolongado.
0: Digamos, não quer dizer que nós estejamos vivos. A esperança de vida não dá para chegar ao
3: próximo.
0: Eu sou
3: um otimista, Zé Manuel. A gente, vamos ver, vamos ser otimistas.
0: Mais 100 anos, acho que já tens.
2: e os eclipses têm, de facto, esta particularidade de ser um fenómeno que nós conseguimos prever com um rigor impressionante, não é? Quer dizer, repara, a meteorologia e uma série de outras áreas, nós conseguimos fazer previsões, mas às vezes há ali uma margem de... pode não ser exatamente, embora cada vez melhores, não é? A meteorologia, pelo menos a curto prazo, são cada vez melhores, mas o eclipse nós conseguimos prever ao segundo, não é? Conseguimos prever exatamente o que vai acontecer, onde... até um daqueles fenómenos que está nesta classe de fenómenos que nós conseguimos prever com um rigor incrível, não é? E isso permite, também falámos aqui em coisas do passado que por vezes não sabemos bem a data e então podemos utilizar estes cálculos rigorosos.
3: Sim.
2: Para afinar até acontecimentos históricos Que nas fontes sabemos que ocorreu um eclipse ou um fenómeno que possamos,
3: portanto,
2: digamos, marcar no tempo.
3: Isso aplica-se, por exemplo, às batalhas de que falou Zé Manuel Fernandes ao princípio, em que a coincidência com o eclipse permite estabelecer uma escala temporal que de outra maneira não seria obtido.
1: Portanto, pode-se usar essa calculadora, digamos assim, para a frente e também para trás.
2: Exatamente.
1: Que grandes avanços é que foram, é que resultaram da observação de eclipses, Luís Tirapicos, a grandes avanços para a ciência?
2: Bom, desde logo o conhecimento do Sol, não é? Porque quando falo do Sol, falo da coroa, daquela atmosfera mais exterior do Sol, que os eclipses eram a oportunidade para estudar a física do Sol. E nós agora temos atualmente temos sondas e satélites no espaço que observam continuamente o Sol, não é? Mas no passado, digamos, eram só estes momentos que nos davam a oportunidade de estudar, digamos, essa parte do Sol. Se formos um bocadinho ainda mais para trás, os eclipses foram também importantes por isto. Porque, portanto, isto aqui cruza também com a época que chamamos os descobrimentos portugueses, ou a expansão marítima, é que os eclipses foram usados para saber a longitude, que era uma, digamos, uma coordenada. Portanto, a latitude é relativamente fácil.
0: A latitude mede-se bem porque é a altura do Sol.
2: É a altura
0: a
2: do
0: longitude
2: Sol
0: é mais complicada, sempre foi mais complicada.
2: Que é mais complicada, envolvia saber o tempo com rigor. E os eclipses foram usados, aliás, sabemos hoje até que, por exemplo, na expedição do Magalhães, foi um cosmógrafo espanhol que tinha como missão determinar com rigor a longitude das Molucas, não é? E ele fez isso utilizando os eclipses.
0: Não é? Como é? E esse é muito interessante, porque ele chegou à conclusão que a viagem do Magalhães era inútil para o Magalhães, não é?
2: Sim.
0: Porque ele queria, no fundo, que as Molucas ficassem do lado de Espanha,
2: sim,
0: e ficaram do lado de Portugal, mas é uma medição, no fundo, para saber onde é que o meridiano de Tordesilhas passa do outro lado do planeta.
2: O antimeridiano, não é?
0: Portanto, do outro lado. E como é que ele fez isso?
2: São os eclipses da Lua. Os eclipses da Lua...
0: Que são muito mais frequentes, não é?
2: São muito mais frequentes e podem ser observados, digamos, na metade... No fundo, não é a metade, é mais metade, porque a Terra vai girando, não é? Na metade em que está de noite. Se toda a gente que está de noite, que está, digamos, na parte noturna, estando o eclipse a decorrer, pode observar. Os eclipses solares, temos que estar na zona por onde passa a sombra ou a penumbra da Lua, não é? Portanto, é uma pequena zona da superfície. Os lunares são muito mais democráticos porque basta que esteja de noite, não é? E se consiga observar a Lua.
0: Nós temos um parcial no final deste mês, não é?
2: Sim, sim.
0: Mais um.
2: O eclipse da Lua, sim. Ou seja, os eclipses ocorrem mais ou menos de 6 em 6 meses, é um bocadinho menos de 6 meses, porque como a órbita da Lua está inclinada 5 graus em relação ao plano da órbita terrestre, este alinhamento não ocorre sempre, não é? Sempre que a Lua está em Lua nova ou Lua cheia, mas mais ou menos de 6 em 6 meses, um pouquinho menos, não é?
1: Muito bem, vamos continuar a falar do eclipse do Sol na próxima quarta-feira, dia 12 de agosto. Fazemos aqui uma pausa para as notícias, até já.
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0: 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São 5 horas.
1: Muito bom dia, eu sou o Fortunato Oliveira. Vamos às notícias na Rádio Observador. A decisão de avançar com as auditorias à Polícia Judiciária foi articulada entre o Primeiro-Ministro Luís Montenegro, a Ministra da Justiça Rita Alarcão Júdice e Luís Neves. As investigações fazem parte da estratégia do Governo para afastar suspeitas de proteção política do Ministro da Administração Interna e para retirar força à Comissão Parlamentar de Inquérito pedida pelo Chega. No Executivo acredita-se que estes escrutínio pode reforçar a posição de Luís Neves. O Governo não acredita que as investigações venham a comprometer a continuidade do Ministro no Executivo. Se esse cenário se confirmar, a Comissão Parlamentar de Inquérito Chega poderá perder força ainda antes de começar. Este é um artigo que pode ser lido em observador.pt. É assinado pelo editor adjunto da secção de Política do Observador, Miguel Santos Carrapatoso. O Presidente da República decidiu remeter o diploma da Lei do Retorno para o Tribunal Constitucional. António José Seguro considera que os juízes do Palácio Raton devem apreciar se a lei respeita os princípios da dignidade da pessoa humana, da proporcionalidade e da proteção da liberdade pessoal. O Presidente tem reservas em relação ao tempo máximo de detenção de imigrantes em situação ilegal no território português. Ele levanta dúvidas sobre a separação entre pais e filhos, a expulsão indireta de menores portugueses e o afastamento coercivo de crianças estrangeiras com menos de 5 anos nascidas em Portugal. O chefe de Estado questiona ainda a redução das garantias de recurso. Ainda assim, Seguro reconhece a necessidade de combater a imigração ilegal e de garantir a defesa das fronteiras, assegurando a dignidade de quem procura vir para Portugal. O Presidente da República promulgou também a prestação social única, mas deixou um alerta: a simplificação do sistema não pode reduzir a proteção social. Seguro deixa ainda palavras de incentivo ao dizer que a redução de burocracias e a eliminação de sobreposições são passos no caminho certo, mas deixa a ressalva de que vai estar particularmente atento à execução desta reforma para garantir que os mais vulneráveis não vão sair prejudicados. Na tarde desta sexta-feira, o Governo garantiu que o valor da PSU vai ser igual ou superior para 94% dos futuros beneficiários. Na atualidade internacional, tensão entre Madrid e Roma, o Governo espanhol decidiu repor os controlos fronteiriços com Itália. A medida entrou em vigor à meia-noite, 11 da noite em Portugal, e deverá manter-se para já durante um mês, até 7 de setembro. A decisão surge depois de Roma ter mantido as restrições aos visitantes provenientes de Espanha na sequência da tentativa de entrada massiva de migrantes em Ceuta. O Governo espanhol pediu o levantamento das medidas impostas por Itália, mas Giorgia Meloni recusou. Disse que não aceita ultimatos. Agora Pedro Sánchez responde na mesma moeda. Está atualizado o essencial das notícias. A informação está de regresso à Rádio Observador às 6 da manhã. Já a seguir, a segunda parte da repetição do Contracorrente desta sexta-feira sobre o eclipse solar.
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2: Está no ar a segunda parte do Contracorrente. Estamos em contagem decrescente para o eclipse solar de dia 12 de agosto. Helena Matos, faço a mesma pergunta que fiz ao Zé Manel. Já tens os óculos para ver o sol?
3: Tenho, porque nos deram agora.
2: Ah, que sorte!
3: Não, nada, nada. Olha,
2: é um produto raro nos dias que correm.
3: Sim,
4: hoje de manhã foi aberta novamente a inscrição para levantar óculos naqueles que estavam a ser promovidos, e já tinha aqui uma notícia a dizer que já esgotaram, tiveram para aí uma hora aberta.
3: Eu acho, aliás, estou aqui a pensar, acho que vou ter de ver aqueles caixotes onde se guardam os brinquedos e aquelas coisas de...
4: Mas atenção, que nem todos...
3: Pois, mas olha, alguma
4: coisa... da última vez.
3: Sim, aquilo também já deve estar um bocado fora de prazo. O que é curioso...
2: É curioso ter uma certificação, não é? Uma ISO qualquer, ISO 12.000, 3, não sei
3: o
2: que, não sei
3: o que. O que eu acho que é interessante é que os...
4: Não digas isso assim, que as pessoas têm que saber, não é? É mesmo preciso ter cuidado.
2: Sim, tens razão.
3: O que eu acho que é interessante é que os eclipses talvez tenham, certamente ganharam muito com o facto de estarmos numa época profundamente mediatizada, porque os eclipses são muito, muito, muito telegénicos. Portanto, gozam de uma imagem, em termos de imagem, são um espetáculo gratuito para os habitantes do planeta Terra e não têm o impacto que outros, que também têm um impacto visual, e não têm o impacto físico e de risco que têm outros fenómenos, como, por exemplo, os vulcões. Realmente, os vulcões têm alguma coisa assim de magnético, uma pessoa fica a olhar para aquilo e a pensar. Só que há um problema, não é? É que os vulcões são a risco, causam muitas vezes fortes danos, portanto, e não acontece nada disso com os eclipses. E, portanto, acabam por ser aquela visão, ecrã gigante da natureza que nos ultrapassa, dos seus mecanismos, mas sem... sem outras consequências, não é? É claro que há aspectos que eu acho, por exemplo, eu acho fascinante durante os eclipses o facto dos pássaros se calarem. Desta vez, até em Portugal e noutros países, mas em Portugal, vamos ter para lá da monitorização por alguns biólogos e alguns sítios do questão das aves. Até porque aves em cativeiro e tudo isso, também de mamíferos. Os mamíferos não se calam, mas apresentam elevada desorientação. Eu penso que já houve observações em mamíferos e desta vez vai voltar a acontecer para se perceber o que é que acontece. Por exemplo, o que é que acontece com os cavalos, com os cães, há observações, há quem refira à questão das girafas, como é que elas se comportam, não é? Mas depois também temos mamíferos nocturnos, não é? No caso dos morcegos, o que é que vai acontecer? Portanto, acho este lado e muito interessante e percebe-se o impacto terrível que isto teria em povos que viam isto como reflexo da desordem. Da desordem da vida dos humanos. E isto vamos encontrá-lo até muito tarde e de alguma forma fazendo aquilo que o Miguel Miranda aqui estava a fazer, a ironizar, mas que é muito interessante e que é quando as pessoas procuram começar a fazer associação entre factos que não são
2: isolados, não é?
3: São isolados, mas que quando postos em linha acabam a construir histórias coerentes ou a confirmar convicções. Seja, por exemplo, o facto de termos num ano dois eclipses, não é? Isso acontece em 1605 e vai ser usado pelo Shakespeare no Rei Lear, não é? Tinha havido dois eclipses, tinha havido um eclipse lunar e depois houve um eclipse solar com muito pouca diferença, e isto é interpretado como um prenúncio de tragédias, de desgraças. Os romanos, que eram um povo notável do ponto de vista da organização, da forma como combatiam, como se preparavam, como se organizavam, como construíam, e depois tinham um lado supersticioso que às vezes quase que constrange, não é? Tinham aquele momento da abertura das vísceras das aves antes da partida para as batalhas. Eu pensava sempre que o melhor de tudo seria conseguir aqueles que eram visados como alvos pelos romanos conseguirem, de alguma forma, influenciar os adivinhos, porque era a melhor forma de se livrarem de um ataque, pelo menos por algum tempo, para alguém abrir as vísceras e dizer que não era a altura de se partir em campanha. E, portanto, esta também daí vem esta interpretação dos eclipses como temos duas, mais ou menos duas possibilidades. Uma, que é o reflexo dos erros cometidos pelos humanos, e outra como um prenúncio de catástrofes que estão para vir, de guerras, tragédias, de desgraças. Portanto, as duas muitas vezes acumulavam. E não é por acaso que nós vamos encontrar, entre os monumentos, vestígios de monumentos mais antigos que encontramos, ou pelo menos alguns daqueles que permaneceram, efetivamente estruturas que eram ou que poderiam servir como observatórios astronómicos e que se procurava saber o que é que poderia acontecer, prever, observar os astros, porque era efetivamente fundamental. Quer dizer, uma pessoa estava aqui e, portanto, conseguir perceber os astros era e prever aquilo que estava para acontecer. Mas, curiosamente, nós temos em... vocês sabem que eu sou de letras, não é? Portanto, é curioso porque muitas vezes desvaloriza-se a literatura como fonte de dados, de informação. E nós temos, nós portugueses, até temos uma descrição de um eclipse no poema de Camões, não é? Que é o dia em que nasci Moura e Pressa, ele tem a descrição completa, o dia em que nasci Moura e Pressa, não o queira jamais o tempo dar, não torne mais ao mundo e se tornar eclipse nesse passo o sol padeça. E depois daí para a frente ele começa a descrever o eclipse. A luz lhe falte, o céu se lhe escureça, mostra o mundo sinais de acabar, nasçam-lhe monstros, sangue chova o ar, a mãe ao próprio filho não conheça. As pessoas pasmadas de ignorantes, as lágrimas no rosto, a cor perdida, cuidem que o mundo já se destruiu. Ó gente temerosa, não te espantes, que este dia deitou ao mundo a vida mais desgraçada que jamais se viu. Portanto, nós temos aqui a descrição daquilo que muitas vezes seria a reação durante um eclipse e que isto permite, além da descrição do eclipse, datar aquilo que terá sido o dia em que nasceu a vida mais desgraçada, que ela acha que é a sua, e que aponta que tendo acontecido um eclipse em 23 de janeiro de 1525, isto permitirá fixar a data de nascimento de Camões, exatamente a 23 de janeiro de 1524. Nós, sobre Camões, temos muitas dúvidas, o sítio onde nasceu, alguns detalhes da sua vida, mas em relação à sua data de nascimento, uma das possibilidades é precisamente em função deste eclipse. Portanto, há aqui, e há várias outras coisas que muitas vezes se podem, em que a literatura muitas vezes pode ser uma fonte. E curiosamente, nós temos, como aquele que se considera ser o primeiro documentário científico português, são as filmagens que são feitas precisamente no eclipse de 1912. E depois até há um filme que se chama O Eclipse do Sol em Lisboa, que são as gravações feitas em Lisboa durante esse eclipse. Esse filme foi, aliás, estreado pouco tempo depois do eclipse, aqui em Lisboa. Foi estreado em duas salas de cinema. Imagine-se o público que havia, não é? E aquilo era curtinho. É estreado no Salão Central e no Chiado Terrasse. E as pessoas iam ver a filmagem do eclipse. Isto queria dizer alguma coisa. Mas aquele que se considera assim mesmo o primeiro documentário científico também é feito durante este eclipse e é feito pelos serviços do Exército. Nós, em geral, não valorizamos muito aquilo que eram os serviços de cinema do Exército Português, mas eles fazem dos primeiros registros de imagem. E isso é particularmente interessante. De outras coisas que eles também... vão recolher imagem. Portanto, nós vamos ter este eclipse de 1912 já como um espetáculo que depois se leva para a sala de cinema, além das fotografias. E nas fotografias temos dois aspectos que eu acho particularmente interessantes. O eclipse ele mesmo, não é? O que é que acontece? E as pessoas. Nós vemos as pessoas numa situação de cotidiano, de dia-a-dia. Portanto, podemos ver, por exemplo, em Lisboa, se havia gente calçada, quem é que estava descalço, como é que estavam vestidos, como é que naquele momento quase que de aparente... Há mesmo cenas de pânico, hein? As pessoas se juntam, pessoas tão diferenciadas socialmente, como é que ficam todas naquele momento. Portanto, esta questão dos eclipses é também um grande espetáculo do mundo. Nesse sentido, nós vemos isso agora, e as televisões, as redes sociais. Neste momento temos também as redes sociais, e que é talvez uma das grandes novidades em relação aos eclipses anteriores, é este papel que as redes sociais têm. E eu presumo que com... quer dizer... não se consegue arranjar o sítio para dormir em Bragança, não é? Com a Espanha também em ebulição por causa do eclipse. Eu presumo
2: com níveis estratosféricos de dormir, de preços para dormida em Espanha, enfim.
3: Sim, e portanto, nós temos aqui também a transformação do eclipse. Eu sei que isto deve irritar particularmente ali o Miguel, mas a transformação do eclipse num grande espetáculo. Um enorme espetáculo global e que, ao contrário de outras manifestações da natureza do universo, é inócuo se tivermos cuidado de olhar para ele. Portanto, é um grande espetáculo, mas não há lava, não, a terra não treme, portanto, não há.
2: Não há incómodos,
3: não há
2: incómodos,
3: é pacífico,
2: não é?
3: Nesse sentido. E permite-nos também sempre este exercício de, olhando para trás, pensarmos como nós agora somos inteligentes e racionais. Portanto, já não achamos que o mundo vai acabar, já não fazemos sacrifícios humanos, já não achamos que isto seja, que é muito patente no texto do Camões, o prenúncio do fim do mundo. Isso é uma coisa que nós vamos encontrar muito, esta ideia do prenúncio do fim do mundo, por exemplo, no pós-terremoto de 1755, e a ideia que dias antes, ou anos antes, ou meses antes, nós, é um bocadinho como o coro das tragédias gregas, nós já tínhamos recebido os avisos. Portanto, a ideia de que o céu tinha caído sangue, de que os animais, as fontes também, isso no caso do terremoto é verdade, porque já tinha havido alguma alteração nas fontes que abasteciam Lisboa. E portanto, esta ideia também dos monstros, que é muito curiosa, de que tinham surgido monstros antes, e portanto há aqui esta questão aqui de como nós hoje também mudou a forma como nós olhamos para os eclipses. Podemos não perceber nada porque é que acontece um eclipse, mas o eclipse é um grande espetáculo que nos vai entrar pelos telemóveis e pelos ecrãs dentro.
2: Luís Cira Picos, para além de ser astrónomo de formação, é também historiador da ciência.
5: É verdade.
2: Porquê é que os eclipses são tão fascinantes para a humanidade? Ou sempre foram, sempre resultaram em tanto fascínio?
5: Eu penso que são espetaculares, não é? Repara, pessoal, a meio do dia ficar de noite e poder-se observar o sol de um modo muito particular, aquela atmosfera exterior do sol que nunca se vê, não é? Quer dizer, isso é um... Há assim fenómenos, estou-me a lembrar das auroras boreais, das chuvas de meteoros, quer dizer, são fenómenos que são impressionantes por natureza, não é? Ou a sua natureza é que sejam, de facto, quer dizer, e no passado as reações que provocaram também têm a ver com isso, não é? Serem justamente algo excepcional, que sai fora da experiência do dia-a-dia, e que inicialmente foram interpretados como pronúncios de, por vezes, de coisas boas, por vezes de coisas más, mas que agora, quer dizer, nós entendendo, digamos, a física e a mecânica do fenómeno, digamos, acaba por ficar a sua espetacularidade, digamos assim.
2: Jorge Miguel Miranda, uma vez mais, bom dia.
6: Bom dia. Eu tenho que desmentir a Helena. Então... Obviamente o mundo vai mesmo acabar, a gente não sabe quando, mas o mundo vai acabar, seguramente. E isso estamos razoavelmente seguros, não é? Brincando menos, é que... Vamos lá ver o problema dos sismos. Os sismos, à escala da Terra, não matam muita gente. Tem que se compreender isso. O risco, se calculado matematicamente, é muito inferior ao risco de fumar.
3: Sim.
6: E, portanto, as pessoas aceitam que o fumo é aceitável socialmente, é um risco que as pessoas estão, muitas delas, dispostas a correr, até aquelas que não fumam, enquanto, por exemplo, todos os acontecimentos naturais que são claramente incontroláveis, ou seja, que nós sabemos que não somos capazes nem de os prever, na maioria dos casos, ou mesmo que sejamos capazes de os prever, a antecedência é tão pequena que não somos capazes de reagir a tempo, dá-nos a ideia da nossa

0: interessante, que é a ideia de humanidade. A humanidade é um conceito muito recente, porque só é a humanidade desde que os povos têm realmente transferência de informação entre eles. Antes de haver essa transferência de informação, havia vários povos, não é? Não havia humanidade no seu conjunto. E o Eclipse dá aquela ideia que somos todos a mesma. Nós não pensamos se é Portugal, se é Espanha, se é Bragança, se é Galiza. Não pensamos se por acaso que os imigrantes também vão poder ver o Eclipse e será razoável. Nós não pomos as coisas nesse ponto de vista. Nós somos humanidade naqueles poucos minutos que vão preceder e suceder à passagem da Lua em frente do Sol. E aí realmente somos mais humanos do que antes.
1: Vamos todos ver o mesmo, não é?
0: Vamos todos ver o mesmo.
1: Independentemente da condição de cada um. Como é que a religião, não sei se sabe, se tem resposta para esta pergunta, Luís Tirapicos, como é que as religiões entenderam, olharam para os eclipses ao longo dos tempos?
2: Eu penso que as religiões em
1: O
2: geral.
1: Luís está mais do lado da ciência.
2: Sim, mas em geral as religiões também, de certa forma, incorporaram estas reações quando não eram bem compreendidos, não é? Incorporaram estas reações de temor, mas a partir do momento em que.
3: Ou de fascínio, ou de
2: é isso,
3: fascínio.
2: fascínio
3: Menos, quer dizer, há aquele exemplo da crucificação, em que havia o
2: claro.
3: fascínio, que provavelmente era um sinal, mais, um sinal de divindade, digamos assim. E há outro exemplo também importante, mas que depois foi muito desvalorizado pela própria religião, que é um eclipse que acontece na altura em que Maomé perde o filho. E que foi às vezes relacionado com isso. Mas depois, digamos, o Corão desvaloriza essa coincidência, digamos assim.
4: Sim, mas
3: Portanto,
4: em
3: não dá
4: geral.
3: importância, por assim dizer, não valoriza o eclipse como sendo
4: Sim,
3: um
4: não.
3: fenómeno a valorizar religiosamente.
4: Mas em geral, as religiões. Quer dizer, as religiões são também grandes grelhas de interpretação do mundo e de conseguirmos. E de levar. E de conseguir que as pessoas vivam com aquilo que não entendem. Ou que não só não entendem, mas com o qual têm de viver, entendendo ou não. E porque isso era estar a apresentar as religiões como um sinal de desconhecimento, o que não é verdade. Agora, elas procuram, a maior parte delas, eu por acaso fiz uma pesquisa muito grosseira sobre esse assunto, dão sempre conta como se houvesse uma espécie de desarmonia entre os homens e o universo. E é um bocadinho nessa linha que nós nos
3: As
4: enquadramos.
3: religiões que tinham o Sol como centro,
4: Pois.
3: digamos, por exemplo, os astecas,
4: Aí é mais complicado.
3: ou os maias, tinham alguma
4: Aí já é
3: dificuldade em lidar com isto.
4: muito mais difícil, não é? Porque naquelas como nós nos inserimos, em que é visto como um reflexo dos nossos pecados, dos nossos atos maus, não é? É uma linha de entendimento que não gera as consequências que gerou, por exemplo, neste tipo de religiões, como o Zé Manuel está a dizer, em que o sol está no centro, porque se o sol está no centro, então algo de muito mau aconteceu ao sol. E aí chegamos aos maias, com os sacrifícios humanos, por exemplo, e depois há no mais para Oriente, alguma interpretação mais no sentido de que. Porque a sua forma de conceber o universo é diferente, então é como se tivesse havido uma zanga no cosmos, não é? Uma zanga entre a Lua e o Sol, e portanto há ali. É mais animado, é mais animado, mas é como se fosse uma zanga nessas figuras, portanto, entre o Sol e a Lua, e depois há a versão dos chineses, claro que tinha de ter dragões, não é? Há um dragão. Que engole. Portanto, há aqui, mas existe a necessidade de explicar e enquadrar. Por exemplo, não se encontra muitas vezes essa necessidade de explicar os sismos. É como se perante um eclipse houvesse a percepção que se está perante algo que claramente nos ultrapassa.
0: Porque o eclipse vem do céu e os sismos do inferno.
3: Mas agora.
0: Do submundo, porque nós assumimos sempre o céu como o que está para
4: Sim,
0: cima e
4: claro.
0: o inferno como o que está para baixo.
3: Mas digam-me lá uma coisa que não sei, que eu, falando na parte mais científica. Há alguns temas que, enfim,

0: sobre os quais talvez haja pelo menos interesse. Uma questão tem a ver com um tema que não estará resolvido, haverá teorias concorrentes sobre o que é que faz com que a coroa solar, portanto, aquilo que nós vemos quando há um eclipse, a temperatura seja superior à temperatura do Sol, que é uma... Pelo que eu percebi, não há ainda uma boa resposta para isso.
1: Sim,
0: essas teorias.
1: O grande tema, um dos grandes temas da física solar é compreender porque é que a superfície tem milhares de graus e depois temos da ordem dos milhões na coroa, não é?
2: Se bem que a definição de temperatura naquela circunstância não é trivial. Pois. Ok? Não estamos já na termodinâmica clássica.
0: Pois. Portanto, temos aqui temas com coisas que ainda não... Outro aspecto pode ter algum interesse, digamos assim, e há pessoas a olhar para isso, é a interferência em sistemas terrestres. Aparentemente, em 2015, já houve interferência em alguns sistemas e há pelo menos uma coisa, os espanhóis parecem que vão ter cuidado com isso, que é a sombra ao passar sobre a península vai apagar, digamos assim, os sistemas de produção fotovoltaico.
3: Miguel não concorda.
2: Durante um período bastante curto.
0: Sim, mas há pessoas com receio disso e eles parece que vão desligar algumas coisas antes.
3: Eles tiveram um apagão o ano passado. Portanto,
0: eles tiveram aquele apagão por causa de flutuações de...
2: Não parece que tenha sido um eclipse. Quer dizer,
3: não foi um eclipse.
4: Algo se eclipsou, mas não foi um eclipse.
2: Eclipsou sem energia.
0: E a própria produção eólica também pode ser... Mas aí é menos
2: sensível. Mas reparem o que é que isso significaria.
4: Ou seja, a tua dúvida, José Manuel, é se o eclipse tem interferência...
0: Não, e também pode haver... Há quem fala em interferências magnéticas.
4: Na natureza...
0: Portanto... Questões que tenham a ver com...
2: Interferências magnéticas são, apesar de tudo, mais realistas.
0: Interferências magnéticas...
2: Tem que ser compreendido. Muito mais realistas. Devido à chuva de vento solar sobre a Terra.
4: Ou seja, o eclipse não é neutro.
2: O eclipse não é neutro. Mas os seus impactos estão a ser, na minha opinião, claramente sobrevalorizados, exatamente porque... Por causa do sistema do casa roubada, trancas à porta.
3: Agora, na vamos parte dizer, da questão elétrica.
2: Claro, na parte da questão da rede elétrica. Eu nunca ouvi falar de nada de tão impactante e custa-me um bocadinho a crer, porque reparem, basta um dia estar profundamente enovoado durante um dia de inverno, com nuvens a ocupar o céu durante o dia todo, que a produção baixa imediatamente.
0: Aquilo é muito rápido, não é? De repente o céu desaparece numa área, apesar de tudo, relativamente grande.
2: Então há uma coisa dos sistemas que não está bem desenhada.
0: Talvez. Não, mas isso a gente já, o ano passado, ficámos a perceber isso, não é? O outro tema que tu há um bocado falaste é porque é que o alinhamento dos planetas pode ser mais interessante, sim? Quer dizer, as percebidas é bastante mais... Dá para os desejos, pelo menos,
2: porque
0: não é?
2: Não é muito fácil nós, sem instrumentos e sem apoio aqui dos colegas de astronomia, identificarmos sequer a maioria dos planetas no céu. Além de Vênus, não é? Que somos todos razoavelmente capazes de identificar no princípio e no fim da noite. Os outros são difíceis de identificar. E ainda já este ano houve uma situação em que houve um alinhamento de praticamente 7 planetas.
1: Ou eram difíceis de identificar, porque agora há uma aplicação no telemóvel.
2: Claro, com a aplicação do telemóvel toda a gente faz tudo. Pois é. Mas, mais uma vez, a aplicação do telemóvel também nos dá a humanidade. Hein? Atenção a esse assunto. Porque dá-nos aquela ideia de que estamos todos a ver o mesmo e todos a compreender o que se passa.
0: São aplicações fascinantes.
2: E nós precisamos de transcendência. Não é, Helena? Nós precisamos de transcendência. Isto é um pequeno contributo da astronomia para alguma transcendência.
0: Essas aplicações permitem ver os astros que estão abaixo do horizonte.
3: Sim.
0: Não é? Portanto, que é uma coisa muito antes de nascerem, digamos assim.
2: Claro, como sabes, isso antecipa o tempo em que nós nem precisamos olhar para o céu, não é? Basta vermos na aplicação e já ficamos todos informados.
0: Não é a mesma coisa.
1: Sim, estar em casa, dentro de casa.
2: Porquê que não é a mesma coisa? Isso é que é um bom problema.
0: Porque, quer dizer, vamos lá ver. Porque não é, não é?
1: Não há o contacto.
4: Porque estender uma manta no alto de uma serra e olhar para o céu não é a mesma coisa que estar sentado no sofá.
3: Exatamente,
4: não é?
3: Porque claro, a questão. Claro. Porque o telemóvel não consegue criar, por enquanto, a noção da abóbada, da profundidade,
4: da curvatura, não é?
3: Quase que da nossa pequenez perante a grandiosidade.
2: Mas o planetário consegue.
3: Ah, está bem, mas... Não,
2: porquê que não é a mesma coisa o planetário ir a Bragança?
3: Mas é que nós não temos um planetário.
2: E não é a mesma coisa.
0: Mas não,
2: porquê
0: é,
2: que não,
0: não é
2: a
0: mesma coisa? Quer dizer, porque...
3: Há atmosfera. Mas mesmo assim o planetário é impressionante, não é?
2: É?
3: Agora, é completamente diferente a perspectiva de estar a olhar para um ecrã, para um telemóvel, do que estar a olhar para o céu, nesse sentido.
0: Não, o ecrã do telemóvel, eu, às vezes uso à noite, para, sobretudo quando estou na praia, permite... Depois de um jantar na praia, pronto, que é para identificar, porque nós às vezes não conseguimos identificar, quer dizer, eu não estou treinado a identificar as constelações, de maneira nenhuma, mas, quer dizer, exceto a Ursa Menor e a Ursa Maior e a Cassiopeia e o Orion, que essas nunca mais esqueci onde é que ficam.
3: Eu, se isso fizesse parte da escolaridade obrigatória, tinha ficado analfabeta toda a vida.
4: A ursa, é rápido, estas três são fáceis.
0: A Ursa Maior e a Menor são fundamentais para teres orientação do Norte.
3: Mas eu não preciso.
0: Não precisas agora ter este telemóvel. Mas vamos ver Marte, Vênus, Saturno, estes são os que se vêem, e Júpiter, não é? Júpiter. E depois há dois mais dois que lá estão, mas que nós não vamos conseguir ver.
1: Eu nos meus tempos de astrónomo amador, lembro-me que, quer dizer, obviamente nós não havia estas aplicações de telemóvel, mas nós, nas revistas de astronomia, já traziam mapas com a localização dos planetas. Quer dizer, no fundo, nós sempre precisávamos desse tipo de orientação, só que agora talvez os recursos sejam um pouco diferentes, não é?
0: Eu devo dizer que às vezes estou nesse ambiente e tenho uma aplicação, acho que não sei se tenho uma, pelo menos há uma que eu uso mais. E quando mostro aquilo às pessoas que às vezes estão comigo, quando a noite começa a cair, né? Toda a gente fica fascinado, porque a maior parte das pessoas nem sequer tem noção de que essas aplicações são tão amigáveis, digamos assim, e ajudam tanto a perceber. Aparece uma luz, aparece uma estrela maior, aparece... Não, aquela o que é que é? É um planeta ou são já estrelas? Ah, toda a gente vai ver ao telemóvel.
1: Depois, com alguma experiência, nós, até pelo brilho e pela cor, identificamos logo.
0: Claro, claro. Mas às vezes é aquela zona que a noite ainda não está completamente escura, portanto, o céu está a acender-se, digamos assim, a pouco e pouco, conforme vai ficando mais escuro. Portanto, é também um momento.
1: Está a ser muito próximo do sol.
0: E nós vamos ter um bocadinho essa experiência, podíamos ter essa experiência desta vez, porque o eclipse já é bastante tarde no dia, não é? Portanto, já é próximo, o sol já está quase a pôr-se.
3: E isto? Tipo de acontecimentos faz aumentar o interesse, por exemplo, pela astronomia, até nas candidaturas universitárias, no estudo, na investigação?
1: Isso não sei se conseguimos medir ou se alguém alguma vez mediu, mas sim, é obviamente que estes eventos aumentam o interesse. Aliás, sabemos, por exemplo, que o Tycho Brahe começou a se interessar por astronomia por causa de um eclipse, não é? Ele escreveu isso. Do grande astrónomo do século XVI, há casos em que existe essa informação, não é? Que estes fenómenos...
0: Tito Marca era checo, não é?
1: É dinamarquês.
0: Dinamarquês, mas depois, porquê que há uma estátua dele em Praga? Não é?
1: Porque ele viveu o último ano em Praga, depois ele mudou... Ele perdeu o patrono que tinha na Dinamarca e depois andou à procura de outro e acabou por...
2: É o financiamento. O financiamento
1: já era importante na
0: altura. Agora o financiamento leva as pessoas para outros pontos,
2: outros,
0: não é?
2: Pontos do mundo.
4: Portanto, vamos ter 391 ações ao longo do país para as pessoas que se interessam pela observação, enfim, em comunidade deste fenómeno astronómico. O que é que nos permite descobrir ainda mais os eclipses solar, Jorge Miguel Miranda?
2: A nossa pequenez, a nossa dificuldade de compreender o universo, a nossa relação também com o universo e a nossa dependência. Em relação à questão que foi colocada agora, ainda antes, pela Helena, eu diria, em termos genéricos, não acredito que haja nenhuma ligação genérica entre o estudo da astronomia e o número de alunos que se inscreveram nos cursos respectivos. Contudo, eu sei que isto desperta vocações, e sabem, a maioria destas áreas dependem menos do número de pessoas que lá está e mais das pessoas excepcionais que se interessam por estes assuntos, porque a evolução da humanidade depende bastante, mais do que se quer admitir, de pessoas que são realmente excepcionais e são capazes de fazer aquilo que os outros não foram capazes de fazer antes, os que são capazes de ter ideias disruptivas sobre as coisas. É muito interessante... E é muito positivo que hoje em dia nós nos interessemos e muita gente se interessa pelo eclipse e pela sua observação. E que não esteja mais um dia a ver filmes em streaming ou a ouvir estupidamente TikToks e que passem algum tempo a olhar para o céu escuro com uma manta no alto de uma serra. Eu claro que aconselho todos a juntar-se às iniciativas do Ciência Viva, porque é uma organização que eu tenho uma ligação pessoal. E que é uma versão fantástica em Portugal. reconhecidamente, do ponto de vista internacional, como uma das mais importantes organizações de promoção da ciência, e utilizarem esses momentos para pensar realmente que é preciso nós termos uma relação mais saudável com o universo, é preciso, se calhar, muitas vezes, termos uma vida mais simples.
3: Uhum.
2: É preciso, muitas vezes, nós percebermos que muita da felicidade não está bem no número de bolas de berlim que somos capazes de comer na praia.
3: Sim, e até Helena. Porque... aqui pode, o eclipse, observar um eclipse é uma forma também de usufruto, de usufruto do tempo, não é? E insere-se muito na linha daquilo que nós temos hoje, que é o viver das experiências, não é? Portanto, é a experiência, ou uma possível experiência. As pessoas não vão dizer que vão observar um tremor de terra, ou que vão observar um incêndio, embora... Isso aconteça muito porque há ali quase algo de encantatório nas chamas. Mas é ao passo que outras manifestações da natureza, como seja os vulcões, inspiram este lado de receio, isto não acontece aqui. E, portanto, eu acho que se me perguntassem qual é que era a manifestação ideal do universo... e do seu funcionamento para o tempo em que nós estamos, eu diria os eclipses, não é? Porque reúnem praticamente todos os fatores de serem fotogénicos e tudo isso, e também aquele, e depois no final, aquele pequeno toque que é há aqui qualquer coisa que não dominamos, porque há sempre este lado do transcendente, não é? É um bocado... Porque às vezes há coisas que estiveram sempre diante dos nossos olhos e que nós não vimos desta forma. A onda gigante da Nazaré. A onda gigante da Nazaré, eu até porque fiz férias naquelas zonas, não é? A onda gigante da Nazaré, pronto, estava lá, era o canhão, era lá do outro lado, pronto, quer dizer. E de repente, ela ganha uma visibilidade, um impacto... quando nos começa a chegar nos telemóveis, também na televisão, e sobretudo pelo contraste com a figura mínima, que parece um ponto, que vem lá no meio da pessoa que está a fazer a onda, não é? Naquelas coisas do surf. E, portanto, há aqui, os eclipses não são bem, têm uma excepcionalidade, eles não estão sempre lá, eles aparecem de vez em quando, acontecem de vez em quando. E, portanto, há aqui uma, para o tempo em que nós estamos, para o tipo, para a forma como nós vemos, porque realmente...
4: E tem algo de poético, não é? Porque de repente é algo que se apaga e que se acende.
3: Sim, não é? E há aqui, e o silêncio dos pássaros, isso. E o dia em que os pássaros se calam, os minutos em que os pássaros deixam de cantar. Portanto, há aqui, reúne todo um conjunto de circunstâncias que pode levar a que seja... Um grande momento no século XXI e seja vivido de uma forma completamente diferente daquilo que era vivido no passado, não é? Uhum. Em que havia outros fenómenos às vezes que eram observados de outra forma.
0: Há algo também que eu acho que é interessante, que é, nós em dia hoje, quando temos um fenómeno destes, temos uma chamada de atenção, não só para as pessoas terem cuidado com os olhos, como é óbvio, não só onde é que se pode ver ou não pode ver, mas também tentativa, uma preocupação de procurar explicar o que se passa, o que é que está à volta, o que é que pode ser interessante. Eu acho que isso suscita sempre entre as pessoas muita curiosidade. Nós hoje temos, desde esta manhã, até uma boa notícia, digo eu, acho que uma boa notícia, é um bocadinho a contravapor das notícias mais perturbadoras dos últimos tempos. As candidaturas às universidades bateram os recordes. 60 mil, que não havia tantas desde 1996. O que também é um bom indicador, quer dizer, não será tudo para curso de ciência, imagino eu, não serão seguramente para curso de ciência, mas é bom, não é? É bom, é sinal.
2: O eclipse não é só um problema científico, também é um problema humanístico, é um problema social, portanto não vale a pena. Se o facto de nós estarmos, muitos de nós, fartos de que a forma como todo o sistema comunicacional, não é só a comunicação social hoje em dia, a comunicação social, as redes sociais e toda a pressão sobre nós, com a porcaria, com a cloaca em que muito se transformou, leva a que por vezes, pelo menos, temos estes pequenos momentos em que podemos esquecer e podemos menorizar os problemas e minimizá-los e ver que eles não são tão importantes quanto isso ao pé de um astro que se coloca à frente de outro, que pensamos que se irá repetir só daqui a muito tempo, que é escasso, que é difícil de obter e perante o qual nós somos, como há bocadinho disse, mais humanidade. E nós temos que ter estes momentos. Uhum. Para, eram momentos que no passado a religião ocupava em grande parte. Sim. Momentos de reflexão, de afastamento da realidade manhosa do dia-a-dia. E nós precisamos de parar um bocadinho a realidade manhosa do dia-a-dia, uhum, se queremos sobreviver.
0: Sim, e desse, já agora, deixa-me ter aqui outra colherada, que é, nós não falamos, não, entre as referências literárias, que a Helena falou algumas delas, há uma que por acaso não aparece no filme, que é uma referência de passagem, não é substantiva.
3: Na Odisseia.
0: Na Odisseia, há um eclipse. Regresso. É apenas uma estrofe, não é? Portanto, não é mais do que isso. Mas é o sinal, é mais um sinal, é uma coisa que é um quando estamos a falar da Odisseia, estamos a falar, digamos, da fundação da cultura ocidental. Portanto...
3: Sim, o que a mim me parece é que nós começamos a ter... este fenómeno já se viu um bocadinho com o cometa Halley, ou seja... O começar a ver este tipo de é como se o céu da religião estivesse a ser substituído pelo céu dos astrónomos, porque nós precisamos sempre de olhar para o céu, não é? E precisamos sempre de ver lá qualquer coisa. E portanto, nesse sentido, a astronomia está a dar-nos o céu na medida em que nós precisamos deles. Vocês há bocado já vão referir a questão do Sol em Fátima e das coisas que mais contribui para que Fátima se tenha tornado naquilo que é, não é? É a presença de fotógrafos em Fátima naquele dia, 13 de outubro de 1917.
0: E do Repórter do Século.
3: Nomeadamente o Repórter do Século. E porquê? Porque o Século é um jornal anticlerical. Não, havia mais anticlericais do que o Século.
0: E na altura penso que já era o maior jornal.
3: Um jornal de maior circulação, com fotografia, com tudo isso. Ou seja, e quando nós vemos o que são as descrições de uma multidão que está num local e que de repente, olhando para o céu, acha que está a acontecer alguma coisa, percebe-se aquilo que o Miguel referia há bocado, que é pequenez, não é? E os primeiros a ajoelhar foram os ateus, digo eu, porque o pânico é enorme, não é? O pânico gera-se uma situação em que eles, de facto, ficam todos iguais, não é? A olhar para o céu e portanto, em que, claro, pois vai-se crescendo, porque depois nunca, há um problema com estes, com aquilo que acontece. E que acontece, hoje sabe-se quanto tempo é que vai durar o eclipse, não é? Mas é que quando começa o fenómeno em Fátima, em 17, ninguém sabe quanto tempo é que aquilo vai durar. E isso temos de admitir que humanamente...
0: Ninguém estava à espera, não é?
3: Pois já, ninguém estava à espera. Depois começa. E depois ninguém sabe quanto é que vai durar. Ora, isso é sem dúvida uma sensação... que penso eu que deve ser terrivelmente assustadora, porque num sismo, eu só vivi o de 1969, mesmo assim o tempo pareceu...
2: infinito.
3: Pareceu grande, não é? Mas esta ideia de que se está ali reduzido ao ínfimo da escala, da fragilidade, não é? Portanto, isto, eu não sei o que é que será mais impressionante, mas eu creio que achar... Quer dizer, que o céu nos pode cair em cima da cabeça, ou um fenómeno dessa natureza pode ser mais assustador que um sismo. Nós, o sismo, percebemos o que é que vai acontecer, que pode ser terrível, pode cair tudo, mas o céu...
0: Eu gostava de voltar a um tema, é? Gostava de voltar a um tema que o Luís falou há pouco, uhum, e que tinha alguma curiosidade, que é, falou que os franceses, quando vieram cá num desses eclipses
1: totais,
0: ficaram, né? Eclipses totais, o de 1753, salvo erro, não é? Ficaram surpreendidos com o grau, com os livros que havia nas bibliotecas, creio de Coimbra, sobretudo, não é?
1: Sim, era uma biblioteca religiosa, uma ordem em Coimbra.
0: Uma biblioteca religiosa, precisamente sobre isso, porque depois, uma das coisas que eu vi nos seus artigos é que nos eclipses de 1900 e depois de 1905 até em Espanha, quem, além dos cientistas de Coimbra, novamente, que fazem essa atenção, há estudantes que vão à procura sim, desse eclipse, que são estudantes dos colégios jesuítas, São Fiel, que era onde estudou o Egas Meniz, ou de Campo Lido.
3: E que organizam mesmo.
0: E que organizam. E como é que foi esse fascínio, que também estamos a falar de colégios religiosos, não é?
1: Sim, sim, mas eles tinham um ensino científico bastante desenvolvido, não é? Eles, aliás, uma das primeiras experiências que se fez com a radioatividade em Portugal foi num desses colégios. Eles tinham, quer dizer, isto é uma tradição que os jesuítas...
0: Sim, a aula da esfera aqui também em Lisboa também era uma coisa...
1: O ensino científico.
2: E não só os jesuítas.
1: Não só os jesuítas.
2: É que existe uma ideia muito generalizada que os jesuítas eram o único.
1: Não, não.
2: Não é verdade, na ordem religiosa.
1: Não. Havia outras ordens que também se dedicavam ao ensino e também ao ensino da ciência.
0: Essa biblioteca não era dos jesuítas.
1: Não, penso que não.
2: E a da Academia das Ciências era da ordem terceira de São Francisco.
1: Também tinha uma... E tem.
2: É atual, habitual. A grande coleção da Academia das Ciências era da ordem terceira de São Francisco.
1: Exatamente.
2: Não era da Academia.
1: Eu penso que isso também tinha a ver com, digamos, com o papel dos professores. Havia professores até que faziam... Por exemplo, no caso da botânica, se faziam investigação, não é? Aliás, até publicaram uma série de espécies que não eram conhecidas para a ciência, que resulta desse trabalho. E no caso da astronomia, foi um fenómeno que foi muito falado na altura, que foi muito... que era conhecido, e aliás, que nós sabemos hoje que gerou... A primeira grande observação em larga escala, não é? Historicamente, até o primeiro eclipse que é observado, de facto, por imensas expedições.
0: Está a falar do eclipse de?
1: O de 1905. Então, estes dois colégios...
0: 1905 passa aqui em Espanha, por Burgos...
1: Aqui no norte de Espanha. E por outro lado também, era a oportunidade, não é? Era relativamente próximo, não é? E, portanto, era fácil organizar... Uma expedição para ir observar. Penso que foi isso que... Aliás, existe uma publicação que é relativamente fácil de encontrar nas bibliotecas, nas nossas bibliotecas de investigação. A Biblioteca Nacional, por exemplo, e outras têm esta publicação. E eu tenho até na minha pequena coleção de livros antigos de astronomia, tenho também essa publicação, que resultou destas observações, desta expedição, assim, organizada pelos jesuítas.
3: O que também dá conta, porque nós acabamos de ter visões muito de clichê daquilo que eram as ordens religiosas e os religiosos, mas dá conta de um interesse, da capacidade de conciliar em absoluto esse interesse científico com aquilo que eram as suas crenças religiosas mais profundas, não é? E, portanto, já se tinha ultrapassado aquela fase da incompatibilidade entre algumas das perspectivas sobre o universo e aquilo que eram as crenças religiosas. E isso é particularmente interessante. Eu acho que nós não temos muita noção do que... Porque depois temos sempre um discurso muito da progressão na forma da organização do Estado. Mas nós muitas vezes não temos a noção do impacto que teve a expulsão das ordens religiosas, o impacto que teve... na aprendizagem, na divulgação de princípios, de conhecimento, porque não se consegue progredir quando se expulsam de um país os melhores professores. Quer dizer, pode-se odiar aqueles professores, por todas as razões, mas quando se resolveu expulsar, no caso, os jesuítas, e não apenas os jesuítas, porque no caso das mulheres isto foi mesmo uma condenação ao analfabetismo, as ordens religiosas, aquilo que se perde e aquilo que se notava era, de facto, essa curiosidade. Claro que não era generalizada,
1: há ali uma situação muito interessante, pois há ali uma fase de transição, digamos assim, nas últimas décadas do século XVIII, em que é muito interessante ler o que é que os professores, digamos, católicos escrevem sobre, por exemplo, sobre o Copérnico. E então, no fundo, o que eles fazem, eles dizem assim, bom... Esta é a teoria que é aceita por todos os matemáticos e depois apresentam toda a argumentação a defender o Copérnico e depois dizem, mas nós respeitamos, mas nós vemos esta teoria apenas como uma hipótese e respeitamos todas as determinações da Igreja. Ou seja, no fundo eles dizem, esta teoria é a melhor, ok, já toda a gente aceitou isto, Mas nós, quer dizer, no fundo eles estão ali a tentar conciliar, digamos, também a obediência às determinações da Igreja,
4: fé, não é?
1: A ciência e a fé, ali numa situação que tentam, enfim, de compromisso, não é? De compromisso entre uma coisa e a outra.
0: E porquê que nós esta noite devemos estar, mais, nesta noite não, daqui por uma semana, tão atentos às preceitos? Eu lembro-me de uma vez, no década de quase 30 anos, houve uma noite que foi toda a gente ali para a costa da Caparica, foi para ver e depois não aconteceu nada. Mas há condições especiais para
2: é o facto de estarmos em Lua Nova, é o facto de estarmos com o céu muito escuro e é o facto que já que nos vamos deslocar, não é para ver, tentar ver o eclipse, aproveitar estar mais um pouco e aproveitar para
0: mas
2: ver
0: não
2: os
0: preceitos. Não se espera uma chuva maior do que o habitual?
2: Em termos de visibilidade, sim. Eu vi a previsão e a previsão aponta para uma grande visibilidade e um grande número de meteoros a passar à atmosfera terrestre. E, portanto, em princípio será um espetáculo particularmente interessante.
1: Sim, é interessante, vêm-se vários, dois ou três ao mesmo tempo
0: será
1: para o final da noite.
0: Será, portanto, depois das duas da manhã, não é?
2: Sim.
1: Sim, porque nós, para o final da noite nós temos o céu que está, digamos, voltado para o movimento da Terra. É. A Terra está a varrer aquela nuvem e é na segunda metade da noite que nós temos a maior parte do céu, digamos, é o céu para onde estamos a mover-nos. Portanto, e aí vem-se mais, estamos a ver mais.
3: Antes do programa acabar, queria fazer uma pergunta. Se nós tivéssemos de estar no tempo, mais ou menos quando é que conseguiu começar... os astrónomos a não terem aquele problema dos astrónomos naquela corte chinesa. Quando é que se conseguiu começar a ter previsibilidade no anúncio de algum tipo de fenómenos, como os eclipses?
2: Eu diria, pelo menos nos assírios, seguramente. Ou seja, vamos lá ver, a religião, como tu há bocadinho disseste, tenta ser um quadro explicativo. E, portanto, nós temos sempre dois movimentos. O primeiro movimento de recusa e depois o segundo movimento de absorção. Portanto, e isso é tomado como sendo, digamos, um património da sua capacidade de previsão do universo. E, de certa forma, permitindo exatamente aquela ideia de que há uma força mais forte que nós, há um poder maior que o poder dos homens e nós, sacerdotes, não é, somos os seus instrumentos. Porque, como é evidente, está a religião, pois há os sacerdotes da religião. E eu diria que desde o tempo dos assírios, pelo menos aqui na nossa civilização, que essa capacidade de previsão existe.
1: Sim, há aqui um fator que é o registro, não é? A partir do momento em que há escrita e há o registro,
2: claro,
1: nós podemos comparar com estes ciclos astronómicos, podemos tentar, quer dizer, na altura, puderam tentar identificá-los porque havia o registro...
2: Vejamos uma questão. Quando é que a observação astronómica se tornou importante? Com a agricultura, não é? Quando nós precisamos de prever as estações do ano e as colheitas.
0: Medir o tempo. No fundo, medir o tempo. Perceber quando é que...
2: E a partir desse momento, ou seja, a partir do momento em que a agricultura começou a dominar o processo, a forma dos homens ocuparem a terra e começarem a destruir o ambiente, não é? Com a agricultura... A partir dessa altura, nós precisamos de controlar, de perceber o que é que ia acontecer. Ainda não estamos na fase de controlar, apenas perceber. As religiões, que eram claramente o quadro mais explicativo, tentaram absorver e absorveram uma parte desse conhecimento. E depois nós temos duas situações que caracterizam ainda o mundo de hoje, não é? Sejamos claros. Há as religiões que conseguem absorver de fora uma parte importante do conhecimento filosófico, científico e humanístico, e as que não conseguem, as que são rígidas e continuam a manter o seu cânon quase original. As primeiras conseguem chegar à modernidade, as segundas não conseguem chegar à modernidade. E, portanto, o que é que será o futuro? O futuro vai ser seguramente muito secularizado. É quase impossível evitar por uma questão até de egoísmo e de defesa própria e de isolamento a que a comunicação também nos condena, de certa forma. Mas a verdade é que esta pulsão vai se manter durante muito tempo e esta diferença de ser capaz de observar o real, absorvê-lo e contar com ele e viver com ele. Falavam há bocado dos terraplanistas. Ainda há terraplanistas. E por muitos eclipses que observem, continuarão terraplanistas.
0: E ainda há pessoas que acham que o homem não foi à Lua.
2: Como estamos a poucos minutos do fim, penso que um ou dois minutos do fim, eu tenho que chamar a atenção que é preciso usar os óculos. Os óculos têm que ser de boa qualidade, que a perda de visão não tem dor, não tem dor.
0: E é irreversível.
2: E é irreversível.
1: Eu tenho uma proposta para quem não conseguiu encontrar óculos.
4: Vamos lá, lista.
1: Que é colocar-se por baixo de uma árvore durante o eclipse e observar a natureza, observar o ambiente, passa, olhar para a atmosfera. A atmosfera vai adquirir uma cor muito diferente, isso é um ambiente muito estranho.
4: Quão diferente?
1: Depois é difícil de descrever, portanto é uma cor diferente do habitual e um tom diferente do habitual, mas o que é que se vê debaixo de uma árvore? É que a árvore tem, há raios de luz a passar pelos intervalos entre as folhas e vai projetar ou no chão ou numa superfície qualquer, portanto tem que encontrar uma árvore que depois esteja a ser iluminada pelo sol e que se projeta algures, pode ser no chão ou numa parede ou onde for, e vão ver uma miríade de crescentes, que é precisamente, portanto, o eclipse projetado, utilizando aquilo, reproduzindo ou seguindo o efeito que nós chamamos de câmara escura, não é? Portanto, é uma coisa também que nós podemos fazer, por exemplo, uma caixa de sapatos, fazer um orifício numa das extremidades e depois interiormente na caixa projetar a imagem do sol na outra, na superfície oposta, e vamos ver também o crescentezinho. Portanto, isso é uma forma perfeitamente segura de observar. Aliás, era assim que o Galileu foi assim que ele estudou as manchas solares, no caso dele projetando a imagem usando o telescópio. Portanto, o telescópio pode ser utilizado como projetor no ecrã, e portanto é uma forma perfeitamente segura e não é preciso óculos.
2: Sim, já agora, aliás, tinha uma caixa de sapatos, mas...
1: não.
0: Mas há uma imagem, penso que da ilustração portuguesa, de um desses eclipses, não sei se é o de 1900 ou 1912, em que se mostra a projeção numa casa. Um bocadinho efabulada, não é? Que não pode ter sido tão perfeito como está naquela imagem. Mas que é precisamente um exemplo, quer dizer, e muito interessante, sobre como é que se pode tentar tornear esse problema, não é?
1: Exatamente.
4: Muito bem. Fazia sinal, Jorge Miguel Miranda. Não tem nada para dizer?
0: Não.
4: Muito bem. Vão lá arranjar os óculos, os tais com a ISO certa, com a certificação certa para poder olhar para o céu na quarta-feira a partir das 6:30 da tarde. É um fenómeno que durará sensivelmente 2 horas, mas para nós só é visível 7 minutos, não é?
2: É o ISO 12.312.
4: Obrigado. Bom fim de semana a todos.
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1: Muito bom dia, a caminho das 6 da manhã, no topo da atualidade, Luís Neves esteve envolvido na decisão de avançar com as auditorias à Polícia Judiciária. António José Seguro travou a lei do retorno. O Presidente da República decidiu remeter o diploma para o Tribunal Constitucional e ainda o Sporting estreia-se hoje na nova temporada. Os Leões visitam o Estrela da Amadora logo à noite. Rui Borges fala numa deslocação complicada.

0: 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São 6 horas. 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
1: Luís Neves esteve envolvido na decisão de avançar com as auditorias à Polícia Judiciária. O processo foi articulado entre o Primeiro-Ministro, a Ministra da Justiça e o próprio Ministro da Administração Interna. As investigações fazem parte da estratégia do Governo para afastar suspeitas da proteção política de Luís Neves e para retirar força à Comissão Parlamentar de Inquérito pedida pelo Chega. No Executivo, acredita-se que este escrutínio pode reforçar a posição do Ministro. Apesar da pressão política, Luís Montenegro mantém a confiança em Luís Neves, enquanto Rita Alarcão Júlice garante que o governante tem gerido o processo da melhor forma. As duas auditorias somam-se às investigações já em curso, o inquérito do Ministério Público, uma averiguação da Procuradoria Europeia e um processo no Tribunal de Contas. O governo não acredita que as investigações venham a comprometer a continuidade de Luís Neves no Executivo. Se esse cenário se confirmar, a Comissão Parlamentar de Inquérito do Chega poderá perder força ainda antes mesmo de começar. Este é um artigo que pode ler em observador.pt. É assinado pelo editor adjunto da secção de Política do Observador, Miguel Santos Carrapatoso. O Ministério da Administração Interna diz que não é possível confirmar se o concurso ganho pela DST para o reforço da rede Siresp foi o primeiro contrato da empresa com o Ministério. O semanário Nascer do Sol dava conta de que o Ministério da Administração Interna adjudicou pela primeira vez contratos ao grupo DST, que tem ligações a Constru Barcelos, a empresa do empreiteiro e amigo de Luís Neves. Em resposta, a secretária-geral do Ministério explica que as empresas vencedoras dos concursos podem subcontratar outras empresas, por isso não é possível afirmar que esta tenha sido a primeira vez que a DST trabalhou com o Ministério da Administração Interna. O grupo também já reagiu a esta notícia, garante que foi escolhido apenas por ter apresentado o melhor preço e rejeita qualquer favorecimento. A Polícia Judiciária confrontou o diretor financeiro sobre a ligação à Constru Barcelos, mas recusa avançar com o processo disciplinar. Álvaro Pires desmenta a investigação do Nascer do Sol e da TVI CNN Portugal, baseada em testemunhos de vizinhos do diretor financeiro da PJ. A reportagem alegava intervenções recentes na residência de Álvaro Pires, na Charneca de Caparica, e a presença durante várias semanas de uma carrinha da Constru Barcelos no local. O diretor financeiro da PJ nega a ligação ao empreiteiro João Carvalho, amigo de Luís Neves, e a Polícia Judiciária diz não ter indícios que justifiquem a abertura de um procedimento disciplinar. Num esclarecimento enviado ao Observador, a Direção Nacional da PJ garante que questionou de imediato Álvaro Pires, que desmentiu que a Constru Barcelos tenha realizado obras na residência particular. António José Seguro travou a lei do retorno. O Presidente da República decidiu remeter o diploma para o Tribunal Constitucional. Seguro considera que os juízes do Palácio Raton devem apreciar se a lei respeita os princípios da dignidade da pessoa humana, da proporcionalidade e da proteção da liberdade pessoal. O presidente tem reservas em relação ao tempo máximo de detenção de imigrantes em situação ilegal no território português. O diploma aumenta o período de permanência nos centros de instalação temporária para um máximo de 180 dias, podendo esse prazo ser prolongado por outros 180. António José Seguro levanta ainda questões sobre a possibilidade de separação entre pais e filhos, a expulsão indireta de menores portugueses e o afastamento coercivo de crianças estrangeiras com menos de 5 anos nascidas em Portugal. O chefe de Estado questiona ainda a redução das garantias de recurso. Ainda assim, António José Seguro reconhece a necessidade de combater a imigração ilegal e de garantir a defesa das fronteiras a bem da dignidade de quem procura vir para Portugal. António José Seguro, que promulgou também a prestação social única, ainda que com avisos ao Governo. Diz o Presidente da República que nenhum processo de simplificação pode resultar na diminuição da proteção social e que ninguém deve ser prejudicado face à situação atual. A promulgação publicada no site da Presidência dá ainda conta de que Seguro procurou dar luz verde ao diploma antes do final do mês para cumprir o compromisso com a União Europeia. O chefe de Estado deixa ainda palavras de incentivo ao dizer que a redução de burocracias e a eliminação de sobreposições são passos no caminho certo, mas deixa a ressalva de que vai estar particularmente atento à execução desta reforma para garantir que os mais vulneráveis não vão ser prejudicados. Na tarde desta sexta-feira, o Governo garantiu que o valor da PSU vai ser igual ou superior para 94% dos beneficiários. Na atualidade internacional, tensão entre Madrid e Roma, o Governo espanhol decidiu repor os controlos fronteiriços com Itália. A medida entrou em vigor à meia-noite, 11 da noite em Portugal, e deverá manter-se para já durante um mês, até 7 de setembro. A decisão surge depois de Roma ter recusado levantar as restrições impostas aos viajantes vindos de Espanha. Itália reintroduziu estes controlos a 1 de agosto, após a chegada massiva de imigrantes à cidade espanhola de Ceuta. Madrid pediu o fim destas medidas antes do próximo domingo. A ameaça era clara: avançar com ações proporcionais para defender os interesses dos cidadãos espanhóis, mas o governo de Giorgia Meloni recusou, disse que não aceita ultimatos, e agora Pedro Sánchez responde na mesma moeda. O presidente da Ucrânia, Volodymyr Zelensky, visita hoje a Sérvia, naquela que é a primeira visita oficial do líder ucraniano ao país, um dos aliados tradicionais da Rússia na Europa. Durante a deslocação, Zelensky reúne-se com o presidente sérvio e com o primeiro-ministro. O chefe de Estado ucraniano deverá abordar questões relacionadas com as relações económicas entre os dois países, o processo de adesão da Sérvia à União Europeia e também temas de segurança. A Sérvia não aderiu às sanções impostas à Rússia na sequência da invasão da Ucrânia. Belgrado mantém relações próximas com Moscou e depende em grande medida da Rússia para o fornecimento de gás. Ainda assim, a Sérvia é candidata à União Europeia e procura por isso equilibrar as relações com Bruxelas e com o Kremlin. Esta noite, bombardeamentos russos em Kiev vitimaram pelo menos 3 pessoas. Seguimos com o desporto. A bola já rola na primeira liga do futebol português. Estoril e Famalicão abriram a época 2026-2027 com um empate a uma bola. Os visitantes chegaram a estar em vantagem na primeira parte. Em estreia na principal divisão do futebol português, o avançado Jorge Cutsias assinou o primeiro golo da nova edição da liga aos 32 minutos e colocou o Famalicão na frente do marcador. Na segunda parte, o Estoril reagiu e chegou ao empate por Yanis Begraoui, que garantiu o primeiro ponto da temporada para a equipa da casa. E hoje continua a primeira jornada da Primeira Liga. O Sporting visita o Estrela da Amadora. Rui Borges fala numa deslocação complicada. O técnico leonino diz que a equipa do Estrela está motivada e que pretende tirar pontos a um candidato ao título logo no arranque do campeonato.
2: É um campo particularmente sempre muito difícil para qualquer equipa grande, por isso é um início de época onde a equipa contrária vai estar super motivada em poder defrontar o Sporting, em poder tentar fazer tudo para roubar pontos ao Sporting, por isso a nossa exigência tem que ser máxima dentro daquilo que tem sido, dentro daquilo que tem demonstrado ao longo destes jogos para a época, mas agora a sério, agora é um pouco isso, é perceber também nós enquanto treinadores de que forma é que vamos sentir essa ansiedade e essa pressão boa.
1: O treinador do Sporting, na divisão do primeiro jogo na Liga Portuguesa, frente ao Estrela da Amadora, do lado do Estrela. Pepa diz que não tem dúvidas sobre a qualidade do Sporting, mas o técnico mantém o foco na equipa.
3: Mais do que aquilo que possa esperar do Sporting, a minha preocupação principal, a nossa, é o nosso, é o Estrela. Isso para nós é o mais importante, independentemente de quem está do outro lado. Quem está do outro lado nós sabemos, uma equipa muito forte, bem orientada, com reforços, como falou e muito bem, muitos e bons, também com várias saídas, faz parte do mercado, mas isso é a casa deles, ou o clube, ou o Sporting, nós sabemos, está identificado, está estudado, é fácil de identificar.
1: Pepa, o treinador do Estrela, antes do jogo com o Sporting, marcado para as 20h30 da noite, a partida entre o Estrela da Amadora e o Sporting, é para ouvir aqui na Rádio Observador, com relato e análise em direto. Também o regressado Marítimo se estreia hoje no campeonato, mede forças com o Casa Pia. A fechar, um alerta para quem daqui a pouco está a pensar usar o metro em Lisboa. A estação do Cais do Sodré está encerrada ao público a partir deste sábado e até 26 de agosto. Em comunicado, o Metro de Lisboa justifica o fecho da estação com a realização de trabalhos de sinalização ferroviária relacionadas com a futura linha circular. Durante este período, a linha verde funciona apenas entre Telheiras e a Baixa Chiado, nos dois sentidos. Quem precisar de chegar ao Cais de Sodré pode optar pela estação do Terreiro do Passo, na linha azul, ou pelos autocarros da Carris. Notícia de fecho neste jornal das 6 da manhã. A informação é atualizada às 6h30.
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1: Muito bom dia, está com a Rádio Observador, eu sou o Fortunato Oliveira, são 6:30 da manhã. Luís Neves esteve envolvido na decisão de avançar com as auditorias à Polícia Judiciária. O processo foi articulado entre o Primeiro-Ministro, a Ministra da Justiça e o próprio Ministro da Administração Interna. As investigações fazem parte da estratégia do Governo para afastar suspeitas e de proteção política de Luís Neves e para retirar força à Comissão Política, ao Parlamentar de Inquérito, pedida pelo Chega. No Executivo acredita-se que este escrutínio pode reforçar a posição do Ministro. O Governo não acredita que as investigações venham a comprometer a continuidade de Luís Neves no Executivo. Se esse cenário se confirmar, a Comissão Parlamentar de Inquérito do Chega poderá perder força mesmo antes de começar. Este é um artigo que pode ser lido em observador.pt. É assinado pelo editor adjunto de Política do Observador, Miguel Santos Carrapatoso. O Presidente da República decidiu remeter o diploma da Lei do Retorno para o Tribunal Constitucional. António José Seguro considera que os juízes do Palácio Raton devem apreciar se a lei respeita os princípios da dignidade da pessoa humana, da proporcionalidade e da proteção da liberdade pessoal. O Presidente tem reservas em relação ao tempo máximo de detenção de imigrantes em situação ilegal no território português e levanta dúvidas sobre a separação entre pais e filhos, a expulsão indireta de menores portugueses e o afastamento coercivo de crianças estrangeiras com menos de 5 anos nascidas em Portugal. O chefe de Estado questiona ainda a redução das garantias de recurso. Ainda assim, Seguro reconhece a necessidade de combater a imigração ilegal e de garantir a defesa nas fronteiras, assegurando a dignidade de quem procura vir para Portugal. O Presidente da República promulgou também a prestação social única, mas com alerta, a simplificação do sistema não pode reduzir a proteção social. Seguro deixa ainda palavras de incentivo ao dizer que a redução da burocracia e a eliminação de sobreposições são passos no caminho certo, mas deixa a ressalva de que vai estar particularmente atento à execução desta reforma para garantir que os mais vulneráveis não vão sair prejudicados. Na tarde desta sexta-feira, o Governo garantiu que o valor da PSU vai ser igual ou superior para 94% dos futuros beneficiários. Na atualidade internacional, tensão entre Madrid e Roma, o Governo espanhol decidiu repor os controlos fronteiriços com Itália. A medida entrou em vigor à meia-noite, 11 da noite em Portugal, e deverá manter-se para já durante um mês, até 7 de setembro. A decisão surge depois de Roma ter mantido as restrições aos visitantes provenientes de Espanha na sequência da tentativa de entrada massiva de migrantes em Ceuta. O Governo espanhol pediu o levantamento das medidas impostas por Itália, mas Giorgia Meloni recusou, disse que não aceita ultimatos. Agora Pedro Sánchez responde na mesma moeda. Está atualizado o essencial da informação. As notícias estão de regresso à hora certa, já com o jornalista Carlos Pedro.

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Muito bom dia, está com a Rádio Observador, quase 7 da manhã neste jornal. Vamos voltar a olhar para a polémica à volta do Ministro da Administração Interna. Luís Neves esteve envolvido na decisão de avançar com as auditorias à PJ. Olhamos também para as promulgações de ontem do Presidente da República e para o futebol, com o jogo de hoje entre o Sporting e o Estrela da Amadora.

0: 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São 7 horas. 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
1: Jornal das 7 na Rádio Observador. O Primeiro-Ministro, a Ministra da Justiça e o Ministro da Administração Interna articularam em conjunto a decisão de avançar com as auditorias à Polícia Judiciária. As investigações fazem parte da estratégia do Governo para afastar suspeitas de proteção política a Luís Neves e para retirar força à Comissão Parlamentar de Inquérito pedida pelo Chega. No Executivo, acredita-se que este escrutínio pode reforçar a posição do Ministro. O certo é que Luís Montenegro mantém confiança em Luís Neves, enquanto Rita Judy garante que o governante tem gerido o processo da melhor forma. As duas auditorias somam-se às investigações já em curso, um inquérito do Ministério Público, uma averiguação da Procuradoria Europeia e ainda um processo no Tribunal de Contas. O Governo não acredita que estes processos venham a comprometer a continuidade de Luís Neves no Executivo. Pode ler mais sobre este tema num artigo assinado pelo editor adjunto da secção de Política do Observador, Miguel Santos Carrapatoso, em observador.pt. Entretanto, há cerca deste caso, a dizer que a Polícia Judiciária confrontou o diretor financeiro sobre a ligação a Constru Barcelos, mas recusa avançar com processo disciplinar. Também Álvaro Pires já tinha desmentido a investigação do jornal Nascer do Sol e da TVI CNN Portugal. A reportagem alegava que o empreiteiro amigo de Luís Neves também tinha feito obras na casa deste outro elemento da Polícia Judiciária. Seguimos neste jornal com outro tema. O Presidente da República remeteu para o Tribunal Constitucional o diploma que consagrava a nova lei do retorno. António José Seguro considera que os juízes do Palácio Rató devem apreciar se a lei respeita os princípios da dignidade da pessoa humana, da proporcionalidade e da proteção da liberdade pessoal. O Presidente tem reservas em relação ao tempo máximo de detenção de imigrantes em situação ilegal no território português. O diploma aumenta o período de permanência nos centros de instalação temporária para um máximo de 180 dias, podendo depois esse prazo ser prolongado por mais 180 dias. António José Seguro levanta ainda dúvidas sobre a possibilidade de separação entre pais e filhos, a expulsão indireta de menores portugueses e o afastamento coercivo de crianças estrangeiras com menos de 5 anos nascidas em Portugal. Ainda assim, o Presidente da República reconhece a necessidade de combater a imigração ilegal e de garantir a defesa das fronteiras de forma a assegurar a dignidade de quem procura vir para Portugal. Foi também promulgado o diploma que cria a nova prestação social única, mas com avisos deixados ao Governo. Diz o Presidente da República que nenhum processo de simplificação pode resultar na diminuição da proteção social. Refere também que ninguém deve ser prejudicado face à situação atual. A promulgação publicada no site da Presidência da República dá ainda conta de que António José Seguro procurou dar luz verde antes do final do mês para cumprir o compromisso com a União Europeia. O chefe de Estado deixa ainda palavras de incentivo ao dizer que a redução de burocracias e a eliminação de superposições são passos no caminho certo, mas deixa a ressalva de que vai estar particularmente atento à execução desta reforma para garantir que os mais vulneráveis não vão sair prejudicados. Na tarde de ontem, e ainda sobre esta PSU, o Governo garantiu que o valor vai ser igual ou superior para 94% dos futuros beneficiários. Ontem, a sexta-feira, foi mesmo dia de promulgações, assim é que está certo, e Mariana Miguel Lopes, o Presidente da República, promulgou também outros diplomas.
2: Começamos pelo decreto das gerências indivisas. António José Seguro promulgou o documento que autoriza o Governo a criar um processo especial de venda dos imóveis de heranças ainda não partilhadas e alterar o Código Civil e o Código de Processo Civil. Um decreto aprovado em julho pelo PSD, CDS-PP, PS, Iniciativa Liberal e JPP. Já o decreto que regula o procedimento de reconhecimento do Estatuto da Pátrida partiu de um projeto social-democrata e teve apenas a abstenção do CDS e a oposição do Chega. O texto final, aprovado em 3 de julho, integrou sugestões do PS, Livre e do Bloco de Esquerda e teve ainda votos a favor de todas as bancadas de esquerda. O cidadão apátrida, de acordo com o estatuto agora aprovado em votação final global, é toda a pessoa que não seja considerada por qualquer Estado, dependendo da lei do país de origem. António José Seguro promulgou ainda o diploma de governo, que clarifica o regime excepcional de recompensa do desempenho mediante a atribuição de um incentivo numeratório aos médicos que exerçam funções em entidades integradas no Serviço Nacional de Saúde. O diploma, também aprovado pelo Governo em julho, clarifica que este incentivo excepcional acumula com o pagamento normal e com as regras gerais do trabalho suplementar.
1: A jornalista Mariana Miguel Lopes, com esta série de diplomas promulgados ontem por António José Seguro, o chefe de Estado deu ainda luz verde à alteração do Estatuto de Benefícios Fiscais e à criação da Plataforma Nacional de Mecenato. As propostas aumentam o benefício fiscal para as empresas que fazem donativos e elevam também os limites de dedução permitidos aos mecenas em sede de IRC. Na atualidade internacional, destaque para a tensão entre Madrid e Roma. O governo espanhol decidiu repor os controlos fronteiriços com a Itália. A medida entrou em vigor à meia-noite, 11 da noite em Portugal, e deverá manter-se para já durante um mês, até 7 de setembro. A decisão surge depois de Roma ter recusado levantar as restrições impostas a viajantes vindos de Espanha. Itália, recorde-se, reintroduziu estes controlos a 1 de agosto, após a chegada massiva de migrantes à cidade espanhola em território africano de Ceuta. Madrid pedia o fim destas medidas antes do próximo domingo, mas o governo de Giorgia Meloni recusou e disse que não aceita ultimatos, mas agora Pedro Sánchez responde na mesma moeda. E hoje continua o regresso da Primeira Liga de Futebol. O Sporting visita o terreno do Estrela da Amadora. Para Rui Borges é uma deslocação complicada. O técnico leonino diz que a equipa do Estrela está motivada e que pretende tirar pontos a um candidato ao título logo no arranque do campeonato.
3: É um campo particularmente sempre muito difícil para qualquer equipa grande. Por isso é um início de época onde a equipa contrária vai estar super motivada em poder defrontar o Sporting, em poder tentar fazer tudo para roubar pontos ao Sporting. Por isso a nossa exigência tem que ser máxima, dentro daquilo que tem sido, dentro daquilo que tem demonstrado ao longo destes jogos para a época, mas agora a sério. Agora é um pouco isso, é perceber também nós enquanto treinadores de que forma é que vamos sentir essa ansiedade e essa pressão boa.
1: O treinador do Sporting na antecâmara do primeiro jogo na Liga Portuguesa frente ao Estrela da Amadora. Do outro lado, o técnico Pepa diz que não há dúvidas sobre a qualidade do emblema de Alvalade, mas garante que o foco está no que o Estrela pode fazer para surpreender os Leões.
4: Mais do que aquilo que possa esperar do Sporting, a minha preocupação principal, a nossa, é o nosso, é o Estrela. Isso para nós é o mais importante, independentemente de quem está do outro lado. Quem está do outro lado nós sabemos, uma equipa muito forte, bem orientada, com reforços, como falou e muito bem, muitos e bons, também com várias saídas, faz parte do mercado, mas isso é a casa deles, ou o clube, ou o Sporting. Nós sabemos, está identificado, está estudado, é fácil de identificar.
1: As antevisões deste Estrela da Amadora Sporting esta noite na Reboleira a partir das 8h30 para ouvir aqui na Rádio Observador. Há ainda outros dois jogos durante o dia de hoje. Marítimo-Casa Pio, Marítimo no regresso à Primeira Liga. O jogo começa às 3h30 e ainda o Vitória-Aroca às 6 da tarde. Ontem, no arranque do campeonato, o empate a um golo entre Estoril e Famalicão. Marcou primeiro a equipa minhota pelo reforço grego Georgios Kotsias. Empatou o marroquino Yanes Begraoui já na segunda parte, tudo empatado entre Estrela e Famalicão. Divisão de pontos na estreia no campeonato para estas duas equipas. Ainda no desporto, dar conta de mais uma etapa da volta a Portugal em bicicleta. Hoje a etapa mais longa da corrida entre Beja e Elvas. São mais de 180 km pela planície alentejana. É também a terceira etapa desta volta a Portugal. Nota ainda para a contagem de montanha de terceira categoria no Castelo de Monsaraz, no concelho de Reguengos de Monsaraz, ao quilómetro 92, a constituir a única dificuldade desta etapa. O português e campeão olímpico de 2024, Rui Oliveira, volta a partir com a camisola amarela pelo segundo dia consecutivo. Tem 3 segundos de vantagem para outro português, Rafael Reis, e 9 segundos de vantagem também para outro português, Miguel Salgueiro. A fechar, um alerta para os utilizadores do metro de Lisboa. A estação do Cais de Sodré está encerrada ao público a partir deste sábado, a partir de hoje e até 26 de agosto. Em comunicado, o Metropolitano de Lisboa justifica o fecho desta estação com a realização de trabalhos de sinalização ferroviária relacionados com a futura linha circular. Durante este período, a linha verde funciona apenas entre Telheiras e Baixa Chiado nos dois sentidos. Fecha assim este Jornal das 7 na Rádio Observador. A informação regressa com a síntese das 7h30. Até já.
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Muito bom dia, está com a Rádio Observador. Vamos à síntese das 7:30. O Primeiro-Ministro, a Ministra da Justiça e o Ministro da Administração Interna articularam em conjunto a decisão de avançar com as auditorias à Polícia Judiciária. As investigações fazem parte da estratégia do Governo para afastar suspeitas de proteção política a Luís Neves e para retirar também força à Comissão Parlamentar de Inquérito pedida pelo Chega. No Executivo, acredita-se que este escrutínio pode reforçar a posição do Ministro. O certo é que Luís Montenegro mantém confiança em Luís Neves, enquanto Rita Júdice garante que o governante tenha gerido o processo da melhor forma. As duas auditorias somam-se às investigações já em curso, são três: um inquérito do Ministério Público, uma averiguação da Procuradoria Europeia e um processo no Tribunal de Contas. O Governo não acredita que estes processos venham a comprometer a continuidade de Luís Neves no Executivo. Entretanto, acerca deste caso, dizer que a Polícia Judiciária confrontou o diretor financeiro sobre a ligação à Constru Barcelos, mas recusa avançar com processo disciplinar. Também Álvaro Pires já tinha desmentido a investigação do jornal Nascer do Sol e da TVI CNN Portugal. A reportagem alegava que o empreiteiro amigo de Luís Neves também tinha feito obras na casa deste outro elemento da Polícia Judiciária. O Presidente da República remeteu para o Tribunal Constitucional o diploma que consagrava a nova lei do retorno. António José Seguro considera que os juízes do Palácio Raton devem apreciar se a lei respeita os princípios da pessoa, da dignidade da pessoa humana, se é que está certo, da proporcionalidade e da proteção da liberdade pessoal. O Presidente tem reservas em relação ao tempo máximo de detenção de imigrantes em situação ilegal no território português. O diploma aumenta o período de permanência nos centros de instalação temporária para um máximo de 180 dias, podendo esse prazo ser alargado por mais 180 dias. Foi também promulgado o diploma que cria a nova prestação social única, mas com avisos deixados ao Governo. Diz o Presidente da República que nenhum processo de simplificação pode resultar na diminuição da proteção social. Refere também que ninguém deve ser prejudicado face à situação atual. A promulgação publicada no site oficial da Presidência da República dá ainda conta de que António José Seguro procurou dar luz verde a este diploma antes do final do mês, de forma a cumprir o compromisso com a União Europeia. Falamos ainda de desporto e de futebol. O Sporting visita hoje o terreno do Estrela da Amadora no arranque na estreia para esta Primeira Liga. O Sporting e Estrela entram em campo às 8:30 na Reboleira e é um jogo para ouvir aqui na Rádio Observador. Há ainda outros dois jogos durante o dia de hoje: Marítimo Casa Pia às 3:30 e o Vitória Arouca às 6 da tarde. Ontem, no primeiro jogo do campeonato, um empate a um golo entre Estoril e Famalicão. Ainda no desporto, dar conta de mais uma etapa da Volta a Portugal em bicicleta. É hoje o dia da etapa mais longa, a corrida entre Beja e Elvas. São mais de 180 km pela planície alentejana. É também a terceira etapa da Volta a Portugal. Nota para a contagem de montanha de terceira categoria no Castelo de Monsaraz, no concelho de Reguengos de Monsaraz, ao quilómetro 92. É a única dificuldade para esta prova. O português e campeão olímpico de 2024, Rui Oliveira, volta a partir com a camisola amarela pelo segundo dia consecutivo.

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2: Rádio Observadora, muito bom dia. Estamos a caminho das 8 da manhã, a poucos segundos, à altura de conhecermos os títulos em destaque do Jornal das 8, com o Carlos Pedro. Bom dia, Carlos.
3: Bom dia, João. Vamos, neste jornal, olhar para as polémicas à volta do Ministro da Administração Interna, sabendo que o Primeiro-Ministro, o Ministro da Justiça e o Luís Neves articularam em conjunto a decisão de avançar com as auditorias à Polícia Judiciária e também a Lei do Retorno, que vai para o Tribunal Constitucional, decidiu ontem o Presidente da República, e o arranque do Sporting na Primeira Liga de Futebol.

0: 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Jornal das 8, com a edição do jornalista Carlos Pedro. O Primeiro-Ministro e a Ministra da Justiça e ainda o Ministro da Administração Interna articularam, em conjunto, a decisão de avançar com as auditorias à Polícia Judiciária.
1: As investigações fazem parte da estratégia do Governo para afastar suspeitas da proteção política a Luís Neves e para retirar força à Comissão Parlamentar de Inquérito pedida pelo Chega. No Executivo, acredita-se que este escrutínio pode reforçar a posição de Luís Neves no Governo. O certo é que Luís Montenegro mantém confiança no atual Ministro da Administração Interna, enquanto Rita Judis, a Ministra da Justiça, garante que o governante tem gerido o processo da melhor forma. Estas duas auditorias somam-se às investigações já em curso, são três: um inquérito do Ministério Público, uma averiguação da Procuradoria Europeia e um processo no Tribunal de Contas. O Governo não acredita que o processo venha a comprometer a continuidade de Luís Neves no Executivo. Pode ler mais sobre este tema no artigo assinado pelo editor adjunto da secção de Política do Observador, Miguel Santos Carrapatoso, em observador.pt. Entretanto, ainda acerca deste caso, a dizer que a Polícia Judiciária confrontou o diretor financeiro da PJ sobre a ligação à Constru Barcelos, mas recusa avançar com o processo disciplinar. Também Álvaro Pires já tinha desmentido a investigação do jornal Nascer do Sol e da TVI CNN Portugal. A reportagem alegava que o empreiteiro amigo de Luís Neves também tinha feito obras na casa deste outro elemento da Polícia Judiciária.
0: O Presidente da República remeteu para o Tribunal Constitucional o diploma que consagrava as novas alterações à Lei do Retorno.
1: António José Seguro considera que os juízes do Palácio Raton devem apreciar se a lei respeita os princípios da dignidade da pessoa humana, da proporcionalidade e da proteção da liberdade pessoal. O Presidente tem reservas em relação ao tempo máximo de detenção de imigrantes em situação ilegal no território português. O diploma aumenta o período de permanência nos centros de instalação temporária para um máximo de 180 dias, mas pode esse prazo ser prolongado por outros 180 dias. António José Seguro levanta ainda dúvidas sobre a possibilidade de separação entre pais e filhos, a expulsão indireta de menores portugueses e o afastamento coercivo de crianças estrangeiras com menos de 5 anos nascidas em território português. Ainda assim, o chefe de Estado reconhece a necessidade de combater a imigração ilegal e de garantir a defesa das fronteiras de forma a assegurar a dignidade de quem procura vir para Portugal.
0: Foi também promulgado o diploma que cria a nova prestação social única, mas com avisos deixados ao Governo.
1: Diz o Presidente da República que nenhum processo de simplificação pode resultar na diminuição da proteção social. Refere também António José Seguro que ninguém deve ser prejudicado face à situação atual. A promulgação foi publicada no site oficial da Presidência da República e dá ainda conta de que o chefe de Estado procurou dar luz verde antes do final do mês para cumprir o compromisso com a União Europeia. O chefe de Estado deixa ainda palavras de incentivo ao dizer que a redução de burocracias e a eliminação de sobreposições são passos no caminho certo, mas deixa a ressalva também de que vai estar particularmente atento à execução desta reforma para garantir que os mais vulneráveis não vão sair prejudicados. Na tarde de ontem, o Governo garantiu também que o valor da prestação social única vai ser igual ou superior para 94% dos futuros beneficiários.
0: O PS pede esclarecimentos ao Governo sobre se há ou não risco de caducidade das barragens da EDP.
1: Em causa as notícias desta semana sobre o risco de caducarem 335 milhões de euros devidos a impostos pelo negócio das 6 barragens transmontanas vendidas pela EDP à Engie. O PS já questionou através do Parlamento o Ministro das Finanças. O partido quer perceber, diz o deputado Miguel Costa Matos, em que ponto está o caso que preocupa.
2: Nós estamos preocupados, naturalmente. Isto é um processo que dura muitos anos, que foi alvo de uma inspeção da AT, foi alvo também de análise do Ministério Público. Está hoje claro, pelo que foi a conclusão desses mesmos processos, que são devidos impostos. E aquilo que nós queremos saber é se a AT informou o Governo de algum risco de caducidade.
1: O socialista Miguel Costa Matos, que questiona também o Governo sobre o atraso na publicação de um decreto-lei que cria o fundo para transferir estas receitas fiscais para os territórios que são abrangidos por estas barragens da EDP.
0: E continuamos a falar de ambiente, Carlos, até porque a Ministra do Ambiente afasta a hipótese de qualquer desclassificação do Parque Natural de Sintra-Cascais.
1: Maria da Graça Carvalho falou ontem aos jornalistas à margem da apresentação de uma aplicação da Parques de Sintra, Monte da Lua. A aplicação vai permitir que os turistas possam calcular a pegada de carbono da visita ao parque. Fora isto, a Ministra diz que não deve mudar mais nada.
3: Uma classificação ou uma desclassificação de um parque compete só ao Governo por proposta da Autoridade Nacional, que é o ICNF, que, portanto, não há nenhuma intenção de fazer algo, qualquer mudança que seja, neste parque. Aliás, este parque, como eu disse ainda agora, durante a visita, é uma pérola nacional que precisa de ser protegida, acarinhada, é uma das joias da nossa natureza.
1: A Ministra Maria da Graça Carvalho sobre o estatuto do Parque Natural de Sintra-Cascais.
0: Na atualidade internacional, destaque para a tensão entre Madrid e Roma. O governo espanhol decidiu repor os controlos fronteiriços com a Itália.
1: A medida entrou em vigor à meia-noite de Espanha, 11 da noite em Portugal, e deverá manter-se para já durante um mês até 7 de setembro. A decisão surge depois de Roma ter recusado levantar as restrições impostas a viajantes vindos de Espanha. Itália, recorde-se, reintroduziu estes controlos a 1 de agosto, após a chegada massiva de migrantes à cidade espanhola de Ceuta, em território africano. Madrid pedia o fim destas medidas antes do próximo domingo, mas o governo de Giorgia Meloni recusou, dizendo que não aceita qualquer ultimato. Mas agora Pedro Sánchez responde na mesma moeda.
0: E hoje, Carlos, continua o regresso da Primeira Liga. O Sporting visita hoje o terreno do Estrela da Amadora e, para Rui Borges, técnico do Sporting, é uma deslocação complicada.
1: O técnico leonino diz que a equipa do Estrela está motivada e que pretende tirar pontos a um candidato ao título logo no arranque do campeonato.
4: É um campo particularmente sempre muito difícil para qualquer equipa grande. Por isso, é um início de época onde a equipa contrária vai estar super motivada em poder defrontar o Sporting, em poder tentar fazer tudo para roubar pontos ao Sporting. Por isso a nossa exigência tem que ser máxima, dentro daquilo que tem sido, dentro daquilo que tem demonstrado ao longo destes jogos para a época, mas agora a sério. Agora é um pouco isso, é perceber também nós enquanto treinadores de que forma é que vamos sentir essa ansiedade e essa pressão boa.
1: Do outro lado, o técnico Pepa, do Estrela da Amadora, diz que não há dúvidas sobre a qualidade do emblema de Alvalade, mas garante que o foco está no que os estrelistas podem fazer para surpreender os Leões.
5: Mais do que aquilo que possa esperar do Sporting, a minha preocupação principal, a nossa, é o nosso, é o Estrela. Isso para nós é o mais importante, independentemente de quem está do outro lado. Quem está do outro lado nós sabemos, uma equipa muito forte, bem orientada, com reforços, como falou muito bem, muitos e bons, também com várias saídas, faz parte do mercado, mas isso é a casa deles, ou o clube, ou o Sporting. Nós sabemos, está identificado, está estudado, é fácil de identificar.
1: As antevisões deste Estrela da Amadora Sporting esta noite na Reboleira a partir das 8h30 para ouvir aqui na Rádio Observador. Há ainda outros dois jogos durante o dia de hoje. Marítimo Casa Pia às 3h30 e Vitória Arouca às 6h. Ontem, no arranque oficial do campeonato, um empate a um golo entre Estoril e Famalicão. Marcou a primeira equipa minhota pelo reforço grego Georgios Kotsias. Empatou o marroquino Yanis Beghraoui já na segunda parte.
0: Ainda no desporto, dar conta de mais uma etapa da Volta a Portugal em bicicleta, Carlos.
1: E hoje é dia da etapa mais longa da corrida entre Beja e Elvas. São mais de 180 km pela planície alentejana. É também a terceira etapa desta Volta a Portugal. A nota para a contagem de montanha de terceira categoria no Castelo de Monsaraz, no concelho de Reguengos de Monsaraz, é ao quilómetro 92 e vai constituir a única dificuldade desta prova. O português e campeão olímpico de 2024, Rui Oliveira, volta a partir com a camisola amarela pelo segundo dia consecutivo, tem 3 segundos de vantagem para Rafael Reis e 9 para Miguel Salgueiro.
0: E a fechar, um alerta para os utilizadores do metro de Lisboa.
1: Sim, João, a estação do Cais do Cedrel está encerrada ao público a partir de hoje e até o dia 26 deste mês. Em comunicado, o metro de Lisboa justifica o fecho da estação com a realização de trabalhos de sinalização ferroviária realizados com a futura linha, ou relacionados com a futura linha circular. Durante este período, a linha verde funciona apenas entre Telheiras e Baixa Chiado nos dois sentidos.
0: Alerta importante para estes dias e até o dia 26 de agosto. Fechamos por aqui o Jornal das 8 com a edição do jornalista Carlos Pedro, que está de regresso às 8h30.
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0: Olá, muito bom dia. Esta é a Rádio Observador. São 8h11.
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1: Um bom fim de semana com a Rádio Observadora. Sou o João Costa e Silva. Fico consigo ao longo desta manhã de agosto, dia 8. Se estiver de férias, é aproveitar da melhor forma, mas se está acordado a esta hora, também fica bem acompanhado também aqui pela sua rádio. É habitual aos sábados, por volta desta hora, termos Vichy Suaz, o podcast e programa sempre com a editoria de política do Observador. Está de férias, regressa em setembro com novos episódios e, portanto, vamos ficar com música ao longo desta hora, com Journey para começar. Don't Stop Believing, para acordar bem nesta manhã de sábado. Logo depois ficamos com a nova da Teresinha Landeiro. Que seja um ótimo fim de semana. Deixe-se ficar, aconteça o que acontecer, com a sua Rádio Observador. Bom dia.

0: É sempre incrível. Terezinha Landeiro aqui na Rádio Observador com música nova, chama-se Tanto Céu. São agora 8h19. Já sabe que ao sábado há sempre um novo episódio de Conversas do Fim do Mundo para ouvir aqui, mesmo ao final da manhã, já na hora de almoço, aqui na Rádio Observador.
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0: É logo depois de terminar a edição deste sábado das manhãs 360 de fim de semana. O João Miguel Santos hoje conversa com Miguel Antunes, geógrafo, líder de viagem e ilustrador amador, que começou a viajar tarde pela Europa, é certo, mas a curiosidade e a vida já levou a conhecer outras geografias em contexto de trabalho e lazer e sempre em viagem. É uma história para conhecer ao longo desta tarde de sábado, logo depois do Jornal da Uma. Por agora e nesta manhã de sábado, são agora 8h20, estamos a 10 minutos da síntese de notícias. Os anos 80 estão aqui em força. Há bocadinho ouvíamos Journey com Don't Stop Believing. Agora vamos avançar mais uns aninhos, mas vamos à boleia dos Pet Shop Boys com este Domino Dancing.

0: Cigarettes After Sex, You're All I Want, nesta manhã de sábado, por aqui na Rádio Observador. Ficamos a praticamente um minuto da síntese de notícias, às 8h30, com o jornalista Carlos Pedro. Eu sou João Costa e Silva, um bom fim de semana. 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
7: Está com a Rádio Observador. Muito bom dia. Manhã de sábado e agora são 8h30. Atualizamos as notícias com o jornalista Carlos Pedro. Bom dia, Carlos.
8: Bom dia, João. E a começar pela polémica com o Ministro da Administração Interna, Luís Montenegro, Rita Judici e Luís Neves articularam em conjunto a decisão de avançar com as auditorias à Polícia Judiciária. São investigações que fazem parte da estratégia do Governo para afastar suspeitas de proteção política ao Ministro da Administração Interna e para retirar força à Comissão Parlamentar de Inquérito pedida pelo Chega no Executivo. Acredita-se, sabe o Observador, que este escrutínio pode reforçar a posição de Luís Neves no Governo. O certo é que Luís Montenegro mantém confiança no Ministro, enquanto a Ministra da Justiça garante que o governante tem gerido o processo da melhor forma. As duas auditorias somam-se às investigações já em curso, são três: um inquérito do Ministério Público, uma averiguação da Procuradoria Europeia e ainda um processo no Tribunal de Contas. O Governo não acredita que estes processos venham a comprometer a continuidade de Luís Neves no Governo. Entretanto, ainda acerca deste caso, dizer que a PJ confrontou o diretor financeiro sobre a ligação à Constru Barcelos, mas recusa avançar com processo disciplinar. Também Álvaro Pires já tinha desmentido a investigação do jornal Nascer do Sol e da TVI CNN Portugal. A reportagem alegava que o empreiteiro amigo de Luís Neves também tinha feito obras na casa deste outro elemento da PJ. Seguimos com a Presidência da República. António José Seguro remeteu para o Tribunal Constitucional o diploma que consagrava a nova lei do retorno. O Presidente da República considera que os juízes do Palácio Raton devem apreciar se a lei respeita aos princípios da dignidade da pessoa humana, da proporcionalidade e da proteção da liberdade pessoal. O Presidente tem reservas em relação ao tempo máximo de detenção de imigrantes em situação ilegal no território português. O diploma aumenta o período de permanência nos centros de instalação temporária para um máximo de 180 dias. Mas pode ser prolongado por outros 180 dias. António José Seguro levanta ainda dúvidas sobre a possibilidade de separação entre pais e filhos, a expulsão direta de menores portugueses e o afastamento coercivo de crianças estrangeiras com menos de 5 anos e nascidas em Portugal. Ainda assim, o Presidente reconhece a necessidade de combater a imigração ilegal e de garantir a defesa das fronteiras. Foi também promulgado o diploma que cria a nova prestação social única, mas aí com avisos deixados ao Governo. Diz o Presidente da República que nenhum processo de simplificação pode resultar na diminuição da proteção social. Refere também que ninguém deve ser prejudicado face à situação atual. A promulgação publicada no site da Presidência da República dá conta ainda de que António José Seguro procurou dar luz verde a este diploma antes do final do mês para cumprir o compromisso com a União Europeia. Seguimos nesta síntese com a desporto. O Sporting visita hoje o terreno do Estrela da Amadora na estreia para este campeonato. Os Leões defrontam os Tricolores na Reboleira a partir das 8h30. Há ainda outros dois jogos durante o dia de hoje: Marítimo Casa Pia às 3h30 e Vitória Aroca às 6 da tarde. Ontem Estoril e Famalicão empataram um golo. Cotesias marcou para o Estoril, Begraoui empatou para o... Cotesias marcou para o Famalicão e Begraoui empatou para o Estoril. Arranca hoje também a segunda Liga Portuguesa.
7: Temos em destaque no E o Campeão é para ouvir a partir das 11h30 aqui também na Rádio Observador. Já as notícias com o Carlos Pedro regressam numa nova edição logo depois das 9.
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7: Rádio Observador, muito bom dia. Há 26 minutos das 9.
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7: Esta semana falamos de Ceuta na jogada da semana, é o tema da segunda parte do Fora do Baralho. Já na primeira, naipes para Luís Neves e ainda a economia nacional. Vamos recordar esta edição de sexta-feira do Fora do Baralho, já na hora das 9, aqui na sua rádio. Já sabe que também pode ouvir este programa em podcast e a não esquecer que amanhã há ainda a edição extra, sempre ao domingo, um pouco depois das 8:45, um dos quatro ases responde sempre às perguntas que os ouvintes enviam ao longo da semana. Continuamos com música nesta manhã de sábado aqui na Rádio Observador. Eu sou o João Costa e Silva. Quem chega agora é o Sombor com este Homewrecker. Muito bom dia e bom fim de semana.

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A Inês Marques Lucas na Rádio Observador, manhã de sábado, agora a 18 minutos das 9. Eu sou João Costa e Silva, um bom fim de semana. Estamos todos em contagem decrescente e a preparar-nos para aquilo que vai ser um evento histórico em Portugal, a passagem do eclipse solar, que acontece já esta quarta-feira. O dia vai virar noite e Portugal está a preparar-se para assistir a este fenómeno astrológico, um dos mais raros e fascinantes de sempre. Vamos ter um episódio especial do podcast Guia para o Eclipse, hoje, um pouco depois do meio-dia. Vamos receber Mário Francisco Gomes, é presidente da União de Freguesias de Aveleda e Rio de Honor. Rio de Honor, que é uma das zonas privilegiadas em que se vai ver melhor este eclipse solar, fica na região de Bragança. Há aqui algumas alterações na programação que estava feita para este visionamento do eclipse, uma vez que, devido ao risco de incêndio, toda a programação que estava a ser planeada foi deslocada para o aeródromo municipal de Bragança e, portanto, vamos perceber quais as implicações dessa alteração, mas vamos conversar também com o João Porfírio, o editor de fotografia do Observador, que nos vai dar a visão de quem vai estar a trabalhar neste dia. E vai ser, no fundo, os nossos olhos com filtros, porque é preciso, não se esqueça dos óculos. Eu sei que tem estado a ser difícil encontrá-los, mas uma pequena pesquisa e sempre com a certificação correta é o indicado para ver este fenómeno que é raro e que com certeza vai parar por breves minutos Portugal inteiro para estar a vê-lo da melhor forma. Deixe-se ficar com a Rádio Observador, agora com o Zoam, Everything She Wants. Bom dia e uma ótima manhã de sábado.

Picas na Rádio Observador. Quem eu quero agora? E pensar que começou com apenas 15 anos no seu quarto a fazer as suas primeiras canções e agora com 27 está a dar aqui os seus primeiros passos e a dar-nos a conhecer a sua arte, as suas músicas aqui na Rádio Observador. Estamos a 9 minutos das 9 da manhã, precisamente. O Campeonato Português de Futebol está de regresso. Ontem já com o primeiro jogo entre Estoril e Famalicão, terminou empatado a uma bola nesse regresso da Primeira Liga. Hoje há mais 3 jogos: Marítimo, Casa Pia, Vitória, Sport Clube, Arouca e o Estrela da Amadora Sporting, que vai ter relato aqui em direto na Rádio Observador, emissão especial que começa logo depois do Jornal das 8 da noite. Agora ficamos com Oasis, Wonderwall, é para subir o volume, aí desse lado, bom dia, bom fim de semana.

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4: 8h59, há notícias, edição das 9 já a seguir com o jornalista Carlos Pedro. Por agora, Carlos, vamos conhecer os temas em destaque na edição que começa já a seguir.
5: Novos desenvolvimentos em relação ao caso Luís Neves, que o ministro vai ser julgado no Tribunal de Contas na sequência do pagamento de viagens. Sabe-se agora que as idas ao Brasil estavam relacionadas com suspeitas de corrupção no consulado português no Rio de Janeiro e com o alegado envolvimento do PCC do Brasil. Falamos também da lei do retorno e de futebol.

0: 9 horas, muito bom dia, esta é a Rádio Observador. Edição das 9 com o jornalista Carlos Pedro. E Carlos, abrimos com novos desenvolvimentos no caso Luís Neves. O ministro vai ser julgado no Tribunal de Contas na sequência do pagamento de viagens. Sabe-se agora que as idas ao Brasil estavam relacionadas com suspeitas de corrupção no consulado português, no Rio de Janeiro e não só.
1: Sim, havia também suspeitas de infiltração do PCC do Brasil neste consulado português. As diligências tiveram direito até a cooperação internacional da Polícia Federal Brasileira. Esta é uma notícia observadora e um caso que remonta a novembro de 2023. Luís Neves já tinha dito que em causa esteve uma operação urgente no âmbito do crime organizado transnacional para justificar esta despesa das viagens ao Brasil. O ministro chegou a dizer que a decisão relacionada com o pagamento de viagens poupou milhares de euros ao Estado. O observador sabe que se tratou da operação Agendódromo, que levou 23 elementos da Polícia Judiciária ao Brasil. Estavam em causa suspeitas da alegada prática dos crimes de corrupção passiva e ativa, participação económica em negócio, peculato, abuso de poder, entre outros, tudo com o suposto envolvimento de grandes organizações criminosas como o PCC e o Comando Vermelho do Brasil. O observador sabe também que os argumentos utilizados pelo ministro em relação ao julgamento no Tribunal de Contas estão em linha com o contraditório da PJ na auditoria do Tribunal de Contas. Este é um artigo que faz esta hora manchete no site do Observador e que é assinado pelo jornalista João Paulo Godinho.
0: O Presidente da República remeteu para o Tribunal Constitucional o diploma que consagrava a nova lei de retorno.
1: António José Seguro considera que os juízes do Palácio Raton devem apreciar se a lei respeita os princípios da dignidade da pessoa humana, da proporcionalidade e da proteção da liberdade pessoal. O Presidente tem reservas em relação ao tempo máximo de detenção de imigrantes em situação ilegal no território português. O período aumenta para um máximo de 180 dias, mas pode ser prolongado por outros 180 dias. Mais reservas relativas à separação entre pais e filhos, à expulsão indireta de menores portugueses e ainda em relação ao afastamento coercivo de crianças estrangeiras com menos de 5 anos e nascidas em Portugal.
0: Ainda assim, o Presidente da República sublinha a necessidade de combater a imigração ilegal e a inoperância do controlo de fronteiras, mas também, Carlos, o diploma que cria a nova prestação social única foi aprovado.
1: E com avisos ao Executivo, o Presidente da República diz que nenhum processo de simplificação pode resultar na diminuição da proteção social. Refere também que ninguém deve ser prejudicado face à situação atual. Na tarde de ontem, o Governo garantiu que o valor da prestação social única vai ser igual ou superior para 94% dos futuros beneficiários.
0: Entretanto, o PS pede esclarecimentos ao Governo sobre se há ou não risco de caducidade das barragens da EDP.
1: Em causa estão as notícias desta semana sobre o risco de caducarem 335 milhões de euros devidos a impostos pelo negócio das 6 barragens transmontanas vendidas pela EDP à Engie. O PS já questionou, através do Parlamento, o Ministro das Finanças. O partido quer perceber, diz o deputado Miguel Costa Matos, em que ponto está o caso que preocupa.
2: Nós estamos preocupados, naturalmente. Isto é um processo que dura muitos anos, que foi alvo de uma inspeção da AT, foi alvo também de análise do Ministério Público. Está hoje claro, pelo que foi a conclusão desses mesmos processos, que são devidos impostos. E aquilo que nós queremos saber é se a AT informou o Governo de algum risco de caducidade.
1: O socialista Miguel Costa Matos, que questiona o Governo sobre o atraso na publicação de um decreto-lei que cria o fundo para transferir estas receitas fiscais para os territórios que são abrangidos por estas barragens da EDP.
0: E a Ministra do Ambiente afasta a hipótese de qualquer desclassificação do Parque Natural de Sintra-Cascais.
1: Maria da Graça Carvalho falou ontem aos jornalistas à margem da apresentação de uma aplicação da Parques de Sintra-Monte da Lua, que vai permitir que os turistas possam calcular a pegada de carbono da sua visita ao parque. Fora isto, a Ministra diz que não deve mudar mais nada.
3: Uma classificação ou uma desclassificação de um parque compete só ao Governo por proposta da Autoridade Nacional, que é o ICNF. Que, portanto, não há nenhuma intenção de fazer algo, qualquer mudança que seja, neste parque. Aliás, este parque, como eu disse ainda agora, durante a visita, é uma pérola nacional que precisa de ser protegida, acarinhada, é uma das joias da nossa natureza.
1: a ministra Maria da Graça Carvalho, a ministra do Ambiente, sobre o Estatuto do Parque Natural de Sintra-Cascais.
0: E Carlos, já vamos à atualidade internacional, mas antes, um alerta para os utilizadores do metro de Lisboa.
1: Sim, a estação do Cais do Seré está encerrada ao público a partir de hoje e até ao dia 26 deste mês. Em comunicado, o Metropolitano de Lisboa justifica o fecho desta estação com a realização de trabalhos de sinalização ferroviária que estão relacionados com a futura linha circular. Durante este período, a linha verde funciona apenas entre Telheiras e Baixa Chiado, nos dois sentidos.
0: E agora sim, a atualidade internacional. Destaque para a tensão que se tem intensificado entre Madrid e Roma. O governo espanhol decidiu repor os controlos fronteiriços com a Itália.
1: A medida entrou em vigor à meia-noite, 11 da noite em Portugal, e deverá manter-se para já durante um mês, até 7 de setembro. A decisão surge depois de Roma ter recusado levantar as restrições impostas a viajantes vindos de Espanha, já que a Itália reintroduziu estes controlos a 1 de agosto, após a chegada massiva de migrantes à cidade espanhola de Ceuta. Madrid pediu o fim destas medidas antes do próximo domingo, mas o governo de Giorgia Meloni recusou, dizendo que não aceita ultimatos, mas agora Pedro Sánchez a responder na mesma moeda.
0: E seguimos com o conflito no leste europeu. Ataques russos em Kiev durante a noite mataram 3 pessoas, incluindo uma criança.
1: É o que diz o chefe da administração regional de Kiev, citado pela agência Reuters. O responsável afirma que os ataques russos foram registados em 3 locais do distrito de Borispil, perto da capital. 3 pessoas morreram e outras 3 ficaram feridas. Entretanto, Volodymyr Zelensky visita hoje a Sérvia, naquela que é a primeira visita oficial do líder ucraniano ao país, que é um dos aliados tradicionais da Rússia na Europa. Durante a deslocação, Zelensky reúne-se com o presidente sérvio e com o primeiro-ministro do país. O chefe de Estado ucraniano deverá abordar questões relacionadas com as relações económicas entre os dois países, o processo de adesão da Sérvia à União Europeia e também temas de segurança.
0: Ontem confirmou-se o regresso da Primeira Liga, edição 26-27. O Sporting visita hoje o terreno do Estrela da Amadora e, para Rui Borges, é uma deslocação complicada.
1: O técnico leonino diz que a equipa do Estrela está motivada e que pretende tirar pontos a um candidato ao título logo no arranque do campeonato.
4: É um campo particularmente sempre muito difícil para qualquer equipa grande. Por isso é um início de época onde a equipa contrária vai estar super motivada em poder defrontar o Sporting, em poder tentar fazer tudo para roubar pontos ao Sporting. Por isso a nossa exigência tem que ser máxima, dentro daquilo que tem sido, dentro daquilo que tem demonstrado ao longo destes jogos para a época, mas agora a sério. Agora é um pouco isso, é perceber também nós enquanto treinadores de que forma é que vamos sentir essa ansiedade e essa pressão boa.
1: Do outro lado, o técnico Pepa diz que não há dúvidas sobre a qualidade do emblema de Alvalade, mas garante que o foco nos tricolores está em surpreender os Leões.
4: É um campo particular.
5: Mais do que aquilo que possa esperar do Sporting, a minha preocupação principal, a nossa, é o nosso, é o Estrela. Isso para nós é o mais importante, independentemente de quem está do outro lado. Quem está do outro lado nós sabemos, uma equipa muito forte, bem orientada, com reforços, como falou muito bem, muitos e bons, também com várias saídas, faz parte do mercado, mas isso é a casa deles, ou o clube, ou o Sporting. Nós sabemos, está identificado, está estudado, é fácil de identificar.
1: As antevisões deste Estrela da Amadora Sporting joga-se esta noite na Reboleira a partir das 8h30 e é para ouvir aqui na Rádio Observador. Há ainda outros 2 jogos durante a tarde de hoje. Às 13h30, Marítimo Casa Pia, no regresso da equipa do Funchal ao principal escalão do futebol português. Há também Vitória Aroca a partir das 18h. Ontem, Estoril e Famalicão empataram a 1 golo.
0: E Carlos, destaque ainda hoje também para o arranque da 2ª Liga de Futebol e logo também com 3 jogos.
1: Agora de manhã, às 11, Chaves Académica de Coimbra, é o regresso da Briosa à 2ª Liga do Futebol Português, também a Penafiel Portimonense a partir das 2 da tarde no norte do país e às 6 horas, Tondela Amarante. O Amarante faz hoje o primeiro jogo da história deste clube no 2º escalão do futebol português.
0: Vai ser uma festa. Fica por aqui o Jornal das 9 com o Carlos Pedro.
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0: São agora 9h10, muito bom dia e bom fim de semana com a Rádio Observador. Eu sou o João Costa e Silva. Ao longo desta hora das 9h, como é habitual, vamos recuperar a edição desta sexta-feira do Fora do Baralho, com 3 dos 4 ases e ainda o joker de serviço esta semana, o Ricardo Conceição, que analisam os temas que marcaram esta semana. Há naipes para todos os gostos nesta primeira parte.
10: Fora do Baralho, na Rádio Observador, que reúne os ases do comentário, hoje Jorge Fernandes, Nuno Garopa e Susana Peralta. O Luís Aguiar Conraria não se consegue juntar a nós nesta edição do Fora do Baralho, mas estará cá no episódio extra de domingo, aquele em que respondemos às dúvidas dos ouvintes. A jogada da semana, na segunda parte, será sobre a situação em Ceuta. Eu sou o Ricardo Conceição. Este é o Fora do Baralho e começamos por Luís Neves e a direção da Polícia Judiciária, que continua a ser notícia. Já vamos em 4 semanas de novela. Nuno Garopa, tens copas para a Ministra da Justiça, que instaurou uma auditoria ao colega de governo, ou neste caso à Polícia Judiciária.
11: Olá a todos. Na verdade, é copas para a Ministra e para a Direção Nacional da Polícia Judiciária, uma vez que o inquérito ou a auditoria é a pedido da Direção Nacional da Polícia Judiciária. E, de qualquer forma, eu dou copas especialmente à Ministra porque ela mudou de opinião, e parece-me que quando as pessoas mudam de opinião para uma opinião melhor, devem ter copas, porque há 2 ou 3 semanas critiquei aqui a Ministra por dizer que não havia problema nenhum na Polícia Judiciária, que não havia problema nenhum, e agora vê, e por isso vai haver um inquérito. Portanto, desse ponto de vista, acho que fez uma evolução muito positiva. Deixa-me só dizer aqui que tenho ouvido muita gente dizer que isto é inédito. Não é, porque obviamente Nuno Crato também houve um inquérito ao ministro Relvas sobre a questão dos seus diplomas no governo de Passos Coelho, e Crato obviamente acabou por forçar a demissão de Miguel Relvas nesse governo. Portanto, não é inédito que haja um ministro a investigar outro ministro. Agora, deixa-me dizer 2 coisas. Primeiro, parece-me que este inquérito, se apanhar desde 2018 a 2026, não é só a 2024, mas a 2026, parece-me que é muito importante, porque isto já não é só Luís Neves, não é? Quer dizer, nós temos o ex-diretor nacional a dizer que há uma série de coisas que Luís Neves disse sobre o estado em que encontrou a Polícia Judiciária em 2018 que não correspondem à verdade, e portanto tem que ser apurado se é ou não é verdade o estado da Polícia Judiciária em 2018. Depois, como vocês também acabaram de noticiar, há agora alegações sobre o diretor financeiro da Polícia Judiciária, que está metido numa alegada embrulhada, que ele próprio nega. Portanto, isso tem que ser apurado. É ou não é realmente verdade que tudo isso foi inventado pelo nascer do sol e não tem nenhum fundamento? E depois temos notícias, também foram capa de jornal, do que o próprio atual diretor nacional cumpriu as suas obrigações declarativas fora do prazo. Isso também tem que ser apurado. Portanto, eu acho muito bem que tudo seja de uma vez por todas apurado, para saber não só o mandato de Luís Neves, mas o que é que acontece com a atual direção nacional da Polícia Judiciária. A última coisa que eu queria dizer é que não parece, ao contrário do que já há comentadores a saltar, de que isto impede a CPI, porque os inquéritos que estão a decorrer no Ministério Público, no Tribunal de Contas e agora no Governo, não são políticos, são inquéritos sobre irregularidades, eventuais ilegalidades e possíveis crimes. Não vão fazer julgamentos políticos do Luís Neves e, portanto, eu acho que isso não retira espaço a um julgamento político numa comissão parlamentar inteira na Assembleia da República.
10: E hoje, nesta sexta-feira, Nuno, houve aqui também uma mudança no Partido Socialista, que, no fundo, vem abrir a porta à admissão de Luís Neves. Houve aqui um endurecer do posicionamento do Partido Socialista, que tem estado muito sereno durante todas estas semanas.
11: É verdade, eu acho que isso corresponde também a dois problemas que o Partido Socialista tem. Primeiro, parece até agora, até esta mudança de posição, que na verdade o que acontecia é que tínhamos um governo da AD que por acaso tinha um ministro do PS, e portanto o PS fazia uma defesa do ministro que as próprias apoiantes da AD e comentadores da AD já deixaram de fazer há muito tempo. Outra coisa é o próprio governo, mas muitos comentadores da AD e situados à direita há muito tempo que largaram Luís Neves e que diziam que Luís Neves não tem condições. E depois há uma questão que é alguma direita, aqui o Chega, o próprio Miguel Morgado, nos seus espaços de comentário, voltou a falar disso, que é a questão do papel da Polícia Judiciária na Operação Influencer. Porquê é que a Polícia Judiciária foi excluída da Operação Influencer? Isso levanta questões de segredo de justiça, levanta questões muito graves, mas isso obviamente levanta questões ao Partido Socialista que não vão ser fáceis de gerir numa comissão parlamentar de inquérito.
10: E o facto dos exames também estarem aparentemente a correr bem também retira terreno ao Partido Socialista para criticar um outro ministro, neste caso o ministro da Educação.
11: Da Educação, é verdade. Mas surpreendentemente o Partido Socialista, se reparares, não criticou Pinto Luz, que também tem um inquérito. Repara, o PS aqui anda um bocado desnorteado, porque quis tanto focar em Fernando Alexandre para retirar Luís Neves do foco mediático, que se esqueceu que houve aqui um zoom sobre Pinto Luz aqui há duas semanas, que o PS não soube aproveitar e que o surpreendente o Chega também não aproveitou muito. Portanto, vamos ver se isso também vem outra vez acima, agora que se reposicionam os diferentes partidos, não é?
10: Vamos agora saber que naipe tem a Susana Peralta. Susana, tu queres ir aos dados do desemprego, com que naipe?
12: Então, o meu naipe para a nossa economia portuguesa é um naipe de ouros, pelo seu
10: dinheirinho.
12: Desempenho nos últimos anos, quer dizer, é evidente, sempre aqui fazer aquele momento de disclaimer, claro que a nossa economia podia sempre estar melhor, podia ter salários mais altos e há muita coisa que ainda é preciso, há muitos aspectos nos quais ainda é necessário que a nossa economia melhore, mas de facto os dados que nós temos do emprego que saíram agora esta semana e portanto que o INE publicou e que se referem ao primeiro trimestre de 2026, ou seja, o período entre janeiro e março, e que já são por isso dados, peço desculpa, do segundo trimestre de 2026, ou seja, de abril, maio e junho, portanto, são dados aqui já do final da primeira metade do ano de 2026. Temos de recordar que já é um período temporal no qual a crise provocada pela guerra no Irão e pela crise do Golfo, do petróleo, o período inflacionista, já estava completamente em ação, portanto, estamos a falar de um período posterior aos bombardeamento do Irão, que se bem se recordam foi no final de fevereiro, o que junta às boas notícias que aqui temos, e as notícias são que de facto nós temos a taxa de desemprego mais baixa desde que se mede, desde que esta série existe. Temos um aumento do emprego, que é substancial, e depois, quando nós vamos ver as contribuições, ou seja, que tipo de emprego no fundo é que está a ser criado, não é? Portanto, quando nós olhamos para o destaque do INE e vamos ver quais é que são os grupos etários, os tipos de contrato de trabalho que mais contribuem para a criação de emprego neste período do segundo trimestre de 2026, nós vemos não só que o grupo dos 25 aos 34 anos tem um contributo bastante positivo, o que é bom, quer dizer que a nossa economia está a gerar emprego também para os jovens, o que durante muito tempo foi, enfim, um grande desafio. Vemos também que o grupo, em termos de nível de educação, que mais emprego gera são as pessoas com ensino superior, o que também mostra que a nossa economia contraria também um bocadinho aquela narrativa de que nós temos uma economia que só gera emprego com salários baixos e de má qualidade. Repara, isto são sempre efeitos, aqui eu estou a falar do efeito de fluxo, ou seja, o que é que causou esta variação positiva no nosso mercado do emprego. Claro que isto não quer dizer que agora, de repente, a maioria dos nossos empregos são para pessoas do ensino superior. Isso, aliás, não faria sentido nenhum, nem sei se há alguma economia do mundo que assim seja. Mas seja como for, é uma boa notícia. E depois temos também, quando olhamos para os contratos sem termo versus contratos com termo, na verdade, temos um contributo positivo dos contratos sem termo e um contributo, aliás, negativo dos contratos com termo. Portanto, quer dizer que nós estamos a gerar, no fundo, que a nossa economia está a gerar emprego de pessoas qualificadas, com contratos sem termo.
10: Então,
12: está
10: estamos
12: também
10: bem.
12: A gerar para as... Estamos bastante bem, portanto, de facto, isto são... são excelentes notícias para a nossa economia e mostra que, e já mostra, repito, só para dizer outra vez, que isto já é em pleno momento em que há, em que está já a crise do petróleo, já está aqui em ação. E por outro lado, eu gosto também sempre de recordar que, para quem andou a dizer que foi uma grande irresponsabilidade, e vamos falar de imigração na segunda parte, e isso quer dizer que tivemos, deixámos entrar uma avalanche de imigrantes e que fomos invadidos por imigrantes e não sei o quê, quer dizer, o nosso mercado do trabalho absorveu essas pessoas vieram para cá porque tinham oportunidades de emprego, e o nosso mercado de trabalho e a nossa economia, e estes números vêm mais uma vez demonstrar, mesmo já em período inflacionista, em período de contração devido à situação da guerra no Golfo Pérsico, a nossa economia tem capacidade para absorver estas pessoas e o nosso mercado do trabalho precisa delas. Pronto, isso é muito importante. Deixa-me só aqui, eu tenho aqui os números que são importantes, eu acho que por isso, no segundo trimestre de 2026, há 5 milhões e 400 mil pessoas empregadas, e isto é um aumento de 100 mil em relação ao trimestre anterior, é uma criação de emprego de 100 mil, são bastantes empregos, e de 150 mil relativamente ao trimestre homólogo de 2025. E, portanto, aqui ficam os meus ouros para a economia portuguesa, também acho que é bom, então, de vez em quando temos boas notícias.
10: Susana, senta-te lá bem na cadeira para esta provocação que eu te vou fazer.
12: Estou super bem sentada.
10: Isto está tudo espetacular. Queixas-te de quê?
12: Não, vamos lá ver outra vez. Isto é importante. Ou seja, a taxa de emprego e a taxa de desemprego num determinado momento dá-nos aquilo que o estado em que a nossa economia está nesse preciso momento. E, portanto, de facto, nós neste momento temos muito emprego e pouco desemprego. Por outro lado, aqueles dados que eu dei relativamente às pessoas mais ou menos qualificadas, aos grupos etários, aos contratos sem termo, etc., isso é a explicação do fluxo, ou seja, dentro do aumento da variação do emprego, que foi positiva naquele segundo trimestre, quais é que foram os grupos sociodemográficos e o tipo de contratos que mais contribuíram para esse aumento. E, portanto, aí temos uma situação de... Quer dizer que aquilo que tem vindo a ser criado em termos de mercado de trabalho nos últimos, neste último trimestre que temos agora aqui em mãos, que é o segundo trimestre de 2026, dá uma perspectiva bastante positiva deste mercado de trabalho. Agora, claro que isso não quer dizer que a generalidade dos nossos empregos sejam ou empregos qualificados ou contratos, enfim, a generalidade são até contratos em termo, mas quer dizer que não continuamos a ter um problema de precariedade nos jovens, claro que não, até porque, repare, eu também não te dei aqui os números cruzados, até porque para isso eu tinha que ir analisar o inquérito ao emprego. Esta publicação do INE não me permite fazer isso sem olhar para os microdados.
10: E agora estás de férias.
12: Estou de férias, ainda por cima. Estou num sítio, estou dentro de um carro num sítio um bocado remoto, mas com uma rede. Mas repara, nós estamos aqui a dizer, bom, gerámos contratos sem termo, isso é bom. Mas será que, por exemplo, e também temos uma variação positiva no emprego dos jovens, isso também é bom. Mas será que os jovens têm uma maior prevalência de contratos sem termo ou com termo? Não sei. Portanto, muitas vezes depois aqui há nuances que podem esconder esta perspectiva. Agora, nós também sabemos que temos tido um aumento das exportações, um aumento do peso das exportações na economia, temos tido um aumento do salário médio acima da inflação, portanto, há aqui um...
10: Vamos procurar respostas para essas perguntas mais à frente, Susana, no tempo, até para não te perturbar agora as férias, estar a fazer contas.
12: Não, eu não ia agora analisar os microdados do inquérito, vou guardar isso para
10: Vamos ao naipe do Jorge Fernandes, que tem espadas para a Universidade de Cambridge. Vou aqui tentar enquadrar o tema do Jorge, na sequência do caso do professor Jason Ardaí, penso que é assim que se pronuncia, que em 2023 se tornou o professor negro mais jovem na história da Universidade de Cambridge.

0: Cambridge. Ora, Ardei é agora suspeito de plágio, demitiu-se e diz-se vítima de uma campanha orquestrada e com motivações raciais. Jorge, as tuas espadas vão para quem?
1: Olá, Ricardo. Olá a todos. Bem, as minhas espadas vão para a Universidade de Cambridge, especificamente, mas mais genericamente.

0: paroxismo mais ou menos louco da academia, especialmente nas ciências sociais, que certas coisas como o mérito, a fiscalização, olhar para as coisas com o mínimo de atenção, simplesmente foram postas de lado porque a ordem era clara, era preciso contratar mulheres, minorias, etc, etc. Eu, nisto aqui, eu sou bastante contundente, eu não costumo ser nada a favor de Trump, nem das posições dele, mas acho que nesta matéria, no que diz respeito às universidades, atenção, acho que tem absoluta razão. Claro que ele não digamos, o que motiva Trump e a sua coligação a dizer isto não é o que motiva a mim, mas o resultado final é o mesmo. O ponto aqui é, não pode ser ao nível da universidade em contratações académicas o motivo de contratação alguém ser negro, alguém ser mulher. É, não é possível isto. É evidente que estas pessoas muitas vezes sofrem discriminações e têm problemas ao longo da vida, mas certamente que deverá haver políticas públicas que possam apoiar estas pessoas, mas não é quando se chega, no fundo, ao fim da linha da contratação de um académico, mas é certamente ao longo quando as pessoas, por exemplo, estão a crescer, são jovens, estão a ir para a universidade como estudantes, etc. Muito rapidamente, para ir sobre este caso da Ordem, isto está a causar bastante polémica internacional. Bem, basicamente aqui toda a persona dele são mentiras atrás de mentiras. Ele vendeu a Cambridge que tinha tido posições de visitante que nunca existiram. As universidades onde ele reclamava que tinha sido visitante negaram já que tinha, que alguma vez o tivesse sentido como visitante. Tenho vastíssimos problemas, a tese dele de doutoramento tem vastíssimos problemas de plágio, existem muitos problemas de integridade de alguma da sua investigação empírica, depois há uma série de mentiras, a história de correr 600 milhas em 6 dias, portanto as mentiras são umas atrás das outras. E o interessante disto é que em 2025 o Times of Higher Education começou a escrever sobre isto, e o que ele fez imediatamente foi arranjar uma firma de advogados de Londres que foi para cima do jornalista, conseguiu impedir legalmente que as notícias saíssem, mas agora a quantidade de evidência era de tal maneira avassaladora que não teve outra maneira a não ser naturalmente demitir-se, quer dizer, porque de facto, como se costuma dizer, contra factos não há argumentos. E portanto é bom que estes casos comecem a ser desmascarados, e é bom que estas fraudes académicas sejam desmascaradas, e é tempo das universidades, e por isso é que eu dei espadas a Cambridge. É bom que as universidades façam também algum trabalho, porque é fácil, no fundo, dizermos, bem, isto é um problema específico desta pessoa. Não. Houve um problema sistémico ao longo dos últimos 10, 15 anos de contratações em barda, especialmente nos Estados Unidos e no Reino Unido, muitas vezes baseadas em critérios que não eram critérios sérios, simplesmente. E agora, claro, está a haver um backlash fortíssimo, que provavelmente vai prejudicar estas pessoas de um modo que também é injusto para elas. Mas infelizmente a agenda foi de tal maneira dominada nos últimos anos com isto e com esta verdadeira obsessão que realmente não havia muito a fazer. E portanto, neste caso, Ardei teve que se demitir.
1: Certo, e Ardei ainda bem que se demitiu, e é uma fraude completa, e ainda bem que Cambridge fez este trabalho. Agora, não, isto não vem apenas das políticas de inclusão. Há muita gente, muitos académicos, brancos, homens, heterossexuais e tudo aquilo que nós quisermos da norma, que foram contratados de acordo com os standards, supostamente de grande nível, que havia antes das políticas de inclusão, e que nos ofereceram fraudes absolutamente monumentais.
2: Ficam dadas todos os naipes nesta primeira parte do Fora do Baralho. Já vamos voltar com a jogada da semana na segunda parte, que será sobre a situação em Ceuta. Fica também o desafio aos ouvintes para partilharem pensamentos ou perguntas para o episódio extra de domingo. Este domingo será o Luís Aguiar Conraria a responder. É muito fácil, basta enviar um e-mail para foradobaralho@observador.pt.

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2: São agora 9h30, voltamos a atualizar as notícias na Rádio Observador com o Carlos Pedro. Bom dia, Carlos.
3: Bom dia, João. E com novos desenvolvimentos em relação ao caso que envolve o Ministro da Administração Interna, o Observador revela hoje que a PJ levou 23 elementos ao Rio de Janeiro por suspeitas de corrupção no consulado português e com o alegado envolvimento de grupos de crime organizado do Brasil, o que leva Luís Neves a ser julgado no Tribunal de Contas na sequência dos pagamentos de viagens precisamente ao Brasil. O caso remonta até 2023, resultou em mais de uma centena de diligências entre Portugal e Brasil e teve direito até à cooperação internacional da Polícia Federal Brasileira. Luís Neves já tinha justificado esta despesa com as viagens devido a uma operação urgente para combater o crime organizado transnacional. O ministro chegou a dizer que a decisão poupou milhares de euros ao Estado. O Observador revela agora que se tratou da Operação Agendódromo e que levou 23 elementos da Polícia Judiciária a território brasileiro. Estavam em causa suspeitas da alegada prática dos crimes de corrupção passiva e ativa, participação económica em negócio, peculato, abuso de poder, entre outros, tudo com o suposto envolvimento de grandes organizações criminosas como o PCC e o Comando Vermelho do Brasil. O Observador sabe também que os argumentos utilizados pelo ministro em relação ao julgamento no Tribunal de Contas estão em linha com o contraditório da PJ na auditoria também do Tribunal de Contas. Este é um artigo que faz esta hora manchete no site do Observador e que é assinado pelo jornalista João Paulo Godinho. Seguimos nesta síntese que o Presidente da República remeteu para o Tribunal Constitucional o diploma que consagrava a nova lei do retorno. António José Seguro considera que os juízes do Palácio Raton devem apreciar se a lei respeita os princípios da dignidade da pessoa humana, da proporcionalidade e da proteção da liberdade pessoal. O Presidente tem reservas em relação ao tempo máximo de detenção de imigrantes em situação ilegal no território português. Por outro lado, foram promulgados outros diplomas, destaque para a prestação social única para os avisos deixados ao Governo. O Presidente da República diz que nenhum processo de simplificação pode resultar na diminuição da proteção social.
2: Carlos Pedro, com as notícias que estão a marcar esta manhã de sábado, são 9h32.

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1: E agora há 28 minutos das 10, daqui a pouco amanhã às 360 de fim de semana. Comigo João Costa e Silva e também com o Miguel Videira. Mas para já seguimos com a segunda parte de Fora do Baralho. É tempo agora para a jogada da semana e vamos continuar a recuperar o episódio desta sexta-feira.
2: Segunda parte do Fora do Baralho, com o Jorge Fernandes, a Susana Peralta e o Nuno Garoupa. Esta semana não contamos com o Luís Aguiar Conraria, pelo menos nesta edição. Entrará na edição de domingo, em que respondemos às dúvidas dos ouvintes. Eu sou o Ricardo Conceição e na jogada da semana, destaque para Ceuta. Nuno Garoupa, estamos aqui perante algo que se pode repetir na Europa num futuro muito próximo?
3: Não, repara, repetir pode repetir. Agora, nós temos que ter em conta, eu penso aqui, que há duas dimensões deste problema, na minha opinião, duas análises na questão de Ceuta. Uma é a questão espanhola, outra é a questão europeia. Na questão espanhola, eu penso que o grande problema que nós tivemos é que isto apanhou Espanha num calendário eleitoral complicado e, portanto, as duas partes, quer dizer, os apoiantes de Sánchez e a oposição a Sánchez, exageraram e criaram narrativas de teorias de conspiração para mobilizar e aproveitar esta onda em termos eleitorais. E isto criou um problema, não só no apuramento daquilo que são os factos, não é? Repara, ambos os lados contam teorias de conspiração. De um lado é Sánchez, é um referente moral contra o Trump e Israel e Netanyahu, e isto foi tudo criado por Trump e Israel. E do outro lado é a regularização e a política imigratória de Sánchez que criaram isto. Ora, isto é a quinta vez que aconteceu nos últimos 20 anos. Nenhum dos lados consegue explicar o que é que isto tem a ver com as últimas quatro vezes. É verdade que esta vez foram 70 mil, das outras vezes eram 10 mil, eram 8 mil, eram 5 mil, mas desde 2006, em Ceuta e Melilla, isto já aconteceu cinco vezes. Nenhum dos dois partes quer pôr em questão Marrocos. Marrocos tem uma política agressiva com a Espanha por questões, evidentemente, pós-coloniais, de recuperar Ceuta e Melilla e outros ilhéus que existem. Ora bem, isto afeta também neste momento, repara, a distribuição dos 1.200 imigrantes que ainda lá estão, não é? Que as regiões autónomas do PP não querem, o PSOE não tem regiões autónomas suficientes para absorver os 1.200 imigrantes e Ceuta também não tem condições de absorver aquelas 1.200 autónomas. Portanto, a questão em Espanha neste momento é, há teorias de conspiração, está tudo mobilizado eleitoralmente, não se consegue perceber exatamente o que aconteceu e exatamente qual é o papel aqui de Marrocos e qual é o papel aqui de outros atores nesta matéria, na minha opinião. Depois há um nível europeu, porque a nível europeu o argumento foi a Espanha foi maltratada porque houve falta de solidariedade. E houve obviamente falta de solidariedade. A Carta da União Europeia e dos 22 governos, obviamente, é falta de solidariedade com a Espanha. Mas é que Espanha faltou a solidariedade com a União Europeia, porque a Espanha decidiu regularizar os seus imigrantes contra a opinião da Europeia, contra vários países da Europeia e sem consultar as instituições europeias. Portanto, a Espanha quebrou solidariedade nesta matéria e agora, obviamente, a União Europeia, aqueles 22 governos, quebraram solidariedade com a Espanha. Portanto, estar aqui a apontar dedos e dizer que o pé é de um lado e do outro. Depois, deixa-me só dizer, um último argumento que eu tenho ouvido muito, é que os 22 governos que fizeram isto estão prisioneiros da extrema-direita. Se eles estão prisioneiros da extrema-direita, é a democracia a funcionar, porque esses 22 governos respondem a 22 opiniões públicas. Se as opiniões públicas desses países são muitíssimo negativas sobre a imigração, isso é a opinião pública democrática desses países. Porque a União, dizem, a União Europeia está dividida sobre este tema. Está. Mas não está dividida ao meio. É que a esquerda é um terço e a direita são dois terços, como em Portugal. E, portanto, a esquerda deve lutar pelo que acredita, deve lutar pela versão que acredita, o Sánchez deve lutar pela versão que acredita, mas o que não pode dizer é que os outros dois terços são antidemocráticos, são moralmente inferiores e que deviam estar todos a fazer o que a Espanha quer. Isso é que não pode ser. E, portanto, eu parece-me que aqui, ao nível europeu, temos um problema claro de interpretar em que estado é que está a opinião pública europeia.
2: Achas que é esse problema, Susana?
4: Quer dizer, para onde é que eu ia pegar aqui? Eu não percebo muito bem em que é que a regularização dos imigrantes que Sánchez fez é uma falta de solidariedade com a União Europeia. Uma coisa é os outros governos europeus, ou alguns governos europeus, não estarem de acordo, e é verdade que nós temos Ou seja, temos Schengen, eu sou perfeitamente sensível a isso, e temos liberdade de circulação. Enfim, é evidente que Schengen e liberdade de circulação não é a mesma coisa, e portanto uma pessoa que não é cidadã espanhola, apesar de ser um imigrante regularizado em Espanha, não tem o direito, por exemplo, de se instalar num outro país da União Europeia para ir trabalhar automaticamente, mas isso é um problema quase do desenho da União Europeia, não é? Que tem, em algumas coisas é extremamente federalista, e noutras coisas continua a dar primazia aos Estados. E agora, isso é um problema que se estende a outras coisas. Por exemplo, nós não devíamos ter uma tributação do rendimento decidida exclusivamente pelos Estados quando temos livre circulação de tanto de pessoas como de capital. Mas, seja como for, a Espanha, de facto, enfim, o Sánchez fez aquela regularização de imigrantes, eram pessoas que estavam lá a trabalhar, portanto, são pessoas que estavam a participar na economia espanhola, aliás, que tem também um desempenho muito bom recente, tal como a portuguesa. Isto remete um bocadinho até para o meu naipe, uhum, da primeira parte, e o que o Nuno está a dizer é que esta invasão, eu percebo que há as teorias das duas partes e tal, mas que esta chegada massiva de 70 mil pessoas em poucas horas ao território se prende com essa regularização. Quer dizer, a mim não me passa pela cabeça, e até para que pessoas como nós aqui todos, acho eu, o Nuno também, leu a literatura económica até que explica os fenómenos migratórios e até explica as decisões individuais das pessoas no momento de fazer essa dar esse passo, direi, à procura de uma vida num país mais rico, que de repente tenha circulado uma novidade assim entre as pessoas mais pobres, mais desfavorecidas de Marrocos, olha que o Sánchez está a regularizar, vamos lá todos, não sei o quê, de repente há 70 mil pessoas. Portanto,
2: achas que a política de imigração espanhola poderá ter ajudado a tornar verosímil uma manipulação que foi feita através das redes sociais? Não haverá aí nenhuma influência?
4: Não faço ideia. Quer dizer, eu acho que as pessoas que migram normal, as pessoas que imigram de verdade, porque isto não é uma imigração de verdade, quer dizer, isto é uma invasão de um território por um bando de desgraçados, também é preciso dizer isto, quer dizer, essa situação em Marrocos, do ponto de vista económico, do ponto de vista político, do ponto de vista social, Marrocos teve há pouco tempo protestos das camadas mais jovens, por causa da falta de condições do mercado de trabalho, da qualidade da educação, da qualidade da saúde, portanto, isto são pessoas que estão dispostas a fazer coisas completamente desesperadas, mas isto não é uma decisão migratória mesmo daquelas que nós vemos que atravessam o Mediterrâneo e que infelizmente morrem, já agora também houve mortes, porque isto são travessias difíceis pelo mar, embora esta seja obviamente por razões óbvias menos perigosa do que, por exemplo, as pessoas que vêm da África e que passam pelas Canárias, que é o Atlântico, e mesmo a própria rota do Mediterrâneo mais longa, mas seja como for, em que muitas vezes tem a ver com decisões individuais ou de pequenos grupos dentro de uma aldeia, dentro do grupo, em que conhecem alguém que está num determinado país, que sabe que há oportunidades. É assim que funciona quase sempre os fenómenos migratórios.
2: Esta teve uma dimensão, não é?
4: Que só pode ter sido, quer dizer, só pode ter sido do ponto de vista estatístico, não é? Do ponto de vista, digamos, do meu olhar de cientista social, quando eu olho para isto, eu penso, estatisticamente tem que ter havido aqui um dedo organizador. E é verdade que não seria a primeira vez que a questão migratória era usada como arma de arremesso político por Estados fronteiriços da União, Marrocos, e também tivemos aqui há uns anos a Bielorrússia a fazer a mesma coisa nas fronteiras de leste da União Europeia. Eu não sei se foi Marrocos ou não, acho que é uma tese bastante plausível, acho muito mais plausível ter aqui havido um dedo organizador de um Estado ou de uma organização muito poderosa do que ter sido um disco que disse de, bora lá todos para a Espanha porque o Sánchez está a regularizar imigrantes, até porque isso já aconteceu há uns meses. Isso podia explicar um aumento do fluxo que nós víssemos nos dados ao longo de um ano, dois anos. Agora, de repente, 70 mil almas aparecerem a nado em Ceuta parece-me muito improvável.
2: Jorge Fernandes tem aqui trunfo. Quer trunfar?
5: Pois, eu quero trunfar e quero dizer várias coisas. O trunfo aqui tem que ver precisamente com um dos pontos centrais que eu quero fazer, que tem que ver com esta tensão entre a dimensão nacional e a dimensão europeia. E um dos problemas, precisamente, Sánchez agora viu-se confrontado com esta invasão, enfim, vamos chamar assim, por falta de melhor termo, que eu não vou entrar na questão da origem, porque realmente eu acho que a Susana tem razão, quer dizer, acho que é, certamente houve aqui uma colaboração de uma entidade organizada, até porque, enfim, Marrocos, sendo o regime que é, não deixa propriamente haver 60 ou 70 mil pessoas no meio do nada que estão propriamente a preparar-se para fazer o... É quase aquela velha história que existia em Portugal antes de 25 de Abril, que era permitida a aglomeração de pessoas. Pronto, mas dito isto, o que eu quero dizer é que Sanches, há uns meses atrás, fez a sua regularização contra a opinião da maioria dos países europeus, dos governos da maioria dos países europeus. Mas agora quer a solidariedade europeia. Há uns meses atrás, quando Sanches fez a regularização, a maioria dos países europeus disseram: nós estamos contra, e o problema disto é que, quer queiramos, quer não, a regularização, apesar de legalmente os cidadãos não poderem mudar-se automaticamente para a Alemanha, ou para a Suécia, ou para a Dinamarca, é um primeiro passo para as pessoas ficarem na Europa. Portanto, quando um país, seja Portugal, Espanha, ou o país que for, dá a possibilidade de alguém se legalizar nesse país, está a dar também a legalização na Europa. A pessoa legaliza-se em Espanha e na Europa ao mesmo tempo. Portanto, esta ideia que Sanches pensou que podia fazer, e fez de facto, unilateralmente, no fundo ignorando que ao dar a possibilidade de ficar em Espanha também estava a dar a possibilidade de ficar na Europa a essas pessoas. Claro que isto, muita gente na Europa não ficou nada satisfeita com isto. E com todo o direito, porque há aqui um problema, o Nuno tocou nisso, e eu acho que o Nuno tem um ponto absolutamente central, e com o qual eu concordo, que há aqui um problema na esquerda europeia em geral, que é fazer, inclusive em trabalhos académicos que eu já vi de pessoas, inclusive até portugueses, que fazem uma ideia de que se a pessoa ser anti-imigração é ser anti-europeu, é ser anti-democrático, desculpa. O que é que isto significa? Só há uma posição possível que é compatível com a democracia, que é ser a favor da imigração, quando não tem nada a ver uma coisa com outra. A democracia é um conjunto de regras e de normas que regem a maneira como nós, enquanto comunidades políticas, tomamos as decisões. As preferências que depois cada um de nós tem sobre se quer mais ou menos imigração, eu, por exemplo, sou completamente a favor da imigração, mas acho perfeitamente lícito e até é justo que alguém, alguns dos cidadãos europeus, queiram ser contra a imigração, seja por que motivo for. Acham que a imigração não deve acontecer de forma massiva, digamos assim. Sim. Pronto. E, portanto, há aqui um problema central, que é esta tensão entre a questão nacional e a questão europeia. E depois isto leva-nos a outro ponto, que é quando Estados europeus tomam decisões, há pouco falou da questão da Bielorrússia. A Alemanha tomou uma decisão em 2015, no fundamental, sem consultar os parceiros europeus sequer, e lembramos que isto era a Alemanha, digamos, naquele momento de pico de poder, no pós-crises de financeiras, etc., de Merkel. Eu vivia na Alemanha, eu vivia segurado na Alemanha, porque eu trabalhava na Alemanha nessa altura, e a Alemanha fez aquilo sem consultar ninguém, e deixou, estava a haver claramente uma vaga de imigração facilitada através de pressão política de vários países do leste, nomeadamente a Bielorrússia, da Turquia, etc., e a Alemanha cometeu aquilo que hoje em dia praticamente é unânime dentro da Alemanha, foi um erro monumental, um erro brutal do seu ponto de vista político e das consequências sociais.
2: Queria ainda fazer...
5: E, portanto,
2: sim,
5: diz
4: a própria Meloni, Jorge, não nos vamos esquecer que a Meloni já legalizou entre meio milhão e um milhão de pessoas.
5: Não, a Meloni também...
2: Deixa-me só...
5: Vamos continuar, sim, Ricardo.
2: Virar aqui para uma questão mais nacional. A boleia desta, e ouvir também, ouvir-vos aos três, e começando pelo Nuno Garopa, o que é que ele acha desta tática do PSD de usar Ceuta para atacar o PS?
3: Não, eu penso que o PSD nesta matéria tem a posição que tem tido, que é entre o Chega, que é o partido anti-imigração, e o PS, que é o partido mais tolerante à imigração, à esquerda em geral. O PSD, nesta legislatura e na anterior, bem, desde 2024, com Luís Montenegro, tem feito a espargata entre estas duas posições e continua a fazer a espargata entre estas duas posições. Repara, não foi só isso. O Luís Montenegro conseguiu passar a mensagem de que não assinava a Carta dos 22, mas ao mesmo tempo partilhava dos argumentos dos 22 e estava de acordo que Sanches não devia ter exagerado na dose na regularização. Portanto, ele conseguiu estar dos dois lados. E, portanto, isto eu acho que reflete apenas a estratégia da AD, há muito tempo nesta matéria, que é uma no cravo, outra na ferradura. Nós somos a favor e contra, depende, enfim, se estamos mais para o Chega ou mais para o PS. Agora, eu acho que isto em Portugal não tem grande receita eleitoral. A diferença aqui com a Espanha, como a Susana e o Jorge estão a incidir, é que isto é um tema em Espanha e vai ser um tema eleitoral. E é por isso, como eu estava a dizer, que repara, ao contrário, eu sou menos tímido que a Susana e que o Jorge, eu acho que o reino de Marrocos está por trás disto, porque já fiz isto 4 vezes, e portanto estas 80 mil pessoas, desta vez, foram novamente incentivadas pelo reino de Marrocos a fazer isto, só que isto não é narrativa nem do PP, nem do PSOE, porque não interessa ao PP dizer que é Marrocos, que é a regularização do Sánchez, não interessa dizer ao PSOE que é Marrocos, porque é o governo, e então temos de ter um conflito com Marrocos. E, portanto, nós estamos aqui prisioneiros de um calendário eleitoral espanhol, no caso português. Eu penso que, como não estamos ainda em calendário eleitoral, estamos a fazer mais do mesmo de sempre.
2: Susana, também sobre este ponto do PSD ter usado Ceuta para atacar o PS.
4: Quer dizer, acho isto perfeitamente miserável, não? Acho que é só mais uma prova de que o PSD está perdido, a vida não lhe está a correr bem, tiveram a bronca dos exames nacionais e tem este caso do Luís Neves, que é obviamente bastante mais grave por várias razões, e portanto está aqui a usar isto como manobra de diversão. Quer dizer, outra vez, a carta dos 22 e etc, é que tudo isso, eu percebo que isto é o mesmo tema, o tema é imigração. Agora, de facto, a regularização do Sánchez não tem nada a ver com esta invasão, como disse o Jorge, à falta de melhor termo, porque é verdade que trata de seres humanos e trata sobretudo de seres humanos pobres e desgraçados, também vale sempre a pena chamar a atenção para isso, não teve nada a ver. E quer dizer, depois comparar, quer dizer, qualquer comparação com Portugal, para já nós não temos nenhum enclave que esteja a uma distância a nado, quer dizer, não, digamos, a Ilha da Fuseta não está suficientemente próxima das costas de Marrocos para de repente virem 70 mil pessoas a nada. Logo, isso é completamente impossível. Depois, como eu já disse, eu não acredito que um movimento desta dimensão não é causado por nenhuma alteração política, assim, mormente vários meses ou quase um ano depois dessa alteração política. Isso não acontece, não é assim que funcionam as redes migratórias. E depois, outra vez, quer dizer, repara, nós vimos os dados do nosso mercado de trabalho, estas pessoas vieram para Portugal porque a nossa economia estava desesperadamente a necessitar desta mão de obra. Eu acho que o Primeiro-Ministro, acho eu, e o Hugo Soares passeiam pelo país, o Hugo Soares, desde logo eles, o Hugo Soares certamente tem família em Braga, que eu saiba, portanto nem que seja nesses trajetos, eu aconselho a ir pela Nacional em vez de ir pela autoestrada e ver quem é que está a cultivar os nossos campos, ou então olha que apanho o autocarro, porque se for de autocarro também lhe garanto que vai ser conduzido por um condutor estrangeiro, quer dizer, as pessoas se vão a restaurantes, vão a hotéis, percebem que todo o setor do turismo está dependente também da mão de obra imigrante e portanto que história foi esta de buscar, quer dizer, acontece uma desgraça daquelas, uma catástrofe humanitária, uma invasão completamente inaceitável, certamente manipulada politicamente por outro Estado ou por outra organização qualquer, bastante poderosa. Qualquer semelhança entre isso e aquilo que acontece em Portugal com a nossa população imigrante, podemos dizer o PS foi irresponsável quando deixou entrar estas pessoas e não pôs os recursos no CEF ou na AIMA para tratar das suas papeladas, eu acho que foi. Devia ou não devia ter havido uma política mais cuidadosa do ponto de vista da mediação cultural para evitar um certo sentimento nas pessoas de estranheza, para evitar depois também a subida dos Chega, e aí eu acho que o paralelo, por exemplo, com a uhum. Merkel e com a AfD é bastante interessante para o nosso caso. Devia, o PS fez coisas mal feitas com esta coisa da manifestação de interesses. Tudo menos a manifestação de interesses, porque ainda bem que estas pessoas vieram para cá, porque senão o nosso mercado do trabalho não estava como está, nem o nosso salário médio provavelmente estava a crescer ao ritmo a que está. Portanto, a comparação é absurda em si mesma, porque nenhum. Eu olho para o nosso, olho assim para Portugal e tal, eu até estou mais ou menos atenta, assino vários jornais e não sei o quê, até agora não vi assim nenhuma coisa que se assemelhasse com isto. Portanto, é pura demagogia e é, no fundo, é também usar a catástrofe humana como arma política. Se isto tivesse sido feito pelo Reino de Marrocos, então é ao mesmo nível do Reino de Marrocos, coloca o nosso governo nesse nível rasteirinho de populistas não democráticos.
2: Jorge, as redes sociais também podem passar por tudo isto como cão por vinha vindimada, quer dizer, tudo isto, toda esta informação manipulada foi disseminada pelas redes sociais e não há qualquer tipo de responsabilidade nisto, temos um número
5: quanto
2: de dezenas
5: tempo é que temos,
2: de mortos.
5: Ricardo? Quantas horas é que temos para falar sobre isso?
2: Temos aqui, vá, três minutos.
5: Isso é uma pergunta muito difícil, mas quer dizer, é evidente que... Vamos ver uma coisa, eu não sei se nós realmente acreditarmos que foi o Reino de Marrocos que organizou isto, certamente terá utilizado vários mecanismos. Uhum. Aliás, eu estive em Espanha até ontem, literalmente, e já se falava que nas redes sociais... A imprensa espanhola dizia que nas redes sociais marroquinas, nomeadamente, está a correr um novo apelo... Não se sabe exatamente feito por quem, mas está a correr de forma bastante intensa um novo apelo para que no dia 15 deste mês se repita novamente uma invasão. Claro que nunca vai existir, até porque certamente as autoridades espanholas já mais do que redobraram a atenção em Ceuta e em Melilla e todos os outros potenciais lugares. Mas porque, quer dizer, o problema da regulação das redes sociais é um problema com o qual nós temos que nos confrontar. A União Europeia tem feito algumas tentativas nisso, mas neste momento é completamente impossível, realisticamente, fazermos o que quer que seja, na medida em que os reis das redes sociais, portanto, os donos, os oligarcas que são donos das redes sociais, estão completamente, no fundo, na cama, como se costuma dizer, com a administração americana. Aliás, há quem diga que eles precisavam da administração americana, eles perceberam que estávamos num momento de viragem das redes sociais, em que as coisas iam chegar à fase em que teriam que ser regulamentadas, ou haveria necessidade de regulamentação. E foi um dos motivos que os levou, no fundo, a encostar-se a Trump, neste caso, porque precisam do poder do Estado americano, e Trump já várias vezes ameaçou a União Europeia, nomeadamente, que qualquer tipo de ação, por exemplo, de natureza regulatória, em relação, por exemplo, a coisas como o Facebook ou o Instagram, qualquer uma destas redes sociais que são utilizadas, são americanas, mas são utilizadas fortemente na Europa, como em todo o mundo, e Trump já ameaçou que se houvesse algum tipo de ação regulatória relativamente às redes sociais e às coisas, às empresas destes oligarcas, que rapidamente os Estados Unidos utilizariam outro tipo de mecanismos, sanções, enfim, mecanismos de natureza vária, política, comercial, militar, não estou a falar de guerra, mas estou a falar, por exemplo, na NATO, em que, portanto, a União Europeia está de mãos e pés atados neste momento.
2: Porque...
5: E, portanto, na verdade, há muito pouco que possa ser feito, e nós estamos realmente, só para terminar, levar-nos aqui numa pequena memória. Todos nós somos adultos e grandes o suficiente para nos lembrarmos bem de 2011 e das primaveras árabes, quando as redes sociais iam espalhar a democracia e o bem por todo o mundo, iam permitir que os valores democráticos se espalhassem e que as pessoas se mobilizassem para derrubar regimes autoritários ou ditatoriais. E realmente estamos num mundo muito diferente do que desse mundo, e estamos num mundo em que precisamos de regular, e eu penso que daqui a 20 ou 30 anos vamos olhar para isto como olharmos, nomeadamente, por exemplo, para a questão do tabaco, e vamos dizer como é que demoramos tanto tempo a regular e a reagir perante isto, e esse momento chegará.
2: E para a semana há mais Fora do Baralho, às sextas-feiras, na Rádio Observador, com repetições na manhã de sábado e também ao domingo na rádio. E ao domingo também temos o episódio extra em que respondemos às perguntas dos ouvintes. 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Neste domingo será o Luís Aguiar Conraria a responder às perguntas dos ouvintes.
1: Edição desta sexta-feira de Fora do Baralho. Ouvimos ao longo desta hora das 9, aqui na Rádio Observador. E como dizia muito bem o Ricardo Conceição, amanhã há essa edição extra com o Luís Aguiar Conraria a responder às perguntas que os ouvintes enviaram ao longo da semana. Estamos a 4 minutos das 10, daqui a pouco as manhãs 360 de fim de semana. Junta-se a mim, o Miguel Videira, já a seguir. Deixe-se ficar, bom fim de semana.
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0: Rádio Observador, muito bom dia, são 9h57. Seja muito bem-vindo à edição de sábado das manhãs 360 de fim de semana. Boas férias, se for o caso disso, em pleno mês de agosto, dia 8 de agosto. Eu sou João Costa e Silva, fico consigo ao longo desta manhã, sempre bem acompanhado, este fim de semana com o Miguel Videira. Olá Miguel, bom dia.
1: Bom dia João.
0: Regressado das suas férias e muito bronzeado, posso confirmar. O Miguel que nos vai trazer daqui a pouco os destaques do Jornal das 10, mas também vai estar em destaque a entrevista de hoje a Alexandre Homem Cristo, Secretário de Estado do Adjunto e da Educação, no programa Explicador, às 11h15, a propósito da segunda fase dos exames nacionais. Fazemos um balanço numa entrevista conduzida pelo Miguel Videira a esta segunda fase dos exames nacionais, mas destaque também para aquilo que vai acontecer na próxima quarta-feira, o eclipse solar. Não sei se já tens aqueles óculos especiais, Miguel Videira.
1: Sim. Já tenho.
0: Olha, eu ainda não. E estão escutados em praticamente todo lado. Há assim uma correria para adquirir estes óculos. Nós temos um podcast aqui na Rádio Observador para acompanhar este fenómeno, chama-se Guia para o Eclipse. Já tem 5 episódios disponíveis. Hoje temos mais um episódio especial. Vamos receber Mário Francisco Gomes, Presidente da União de Freguesias de Aveleda e Rio do Honor, em Bragança, que vai ter a sua operação logística e concentração de público, não nesta aldeia, mas sim transferida para o Aeródromo Municipal de Bragança, devido ao risco de incêndio nesta quarta-feira que aí vem. E portanto, vamos perceber como é que foi feita toda esta operação. Vamos receber também o João Perfírio, o editor de fotografia do Observador, para lhe perguntar, no fundo, como é fotografar e como é que é a preparação para um evento como este, raro em Portugal, e que não sabemos quando é que vai voltar a acontecer. Guia para o Eclipse, para ouvir logo depois das notícias, da síntese de notícias do meio-dia e meia aqui na Rádio Observador. Por agora, e é um minuto das 10. Vamos conhecer os destaques da edição das 10 com o Miguel Videira.
1: Desde logo as novas informações relacionadas com o julgamento de Luís Neves no Tribunal de Contas. O Observador apurou que as viagens a que estão no centro da polémica foram feitas ao Brasil e serviram para investigar suspeitas de corrupção no consulado português com alegado envolvimento de grupos de crime organizado. Ontem foi dia de promulgações, mas não só. António José Seguro remeteu para o Tribunal Constitucional a nova lei do retorno. Neste Jornal das 10, ainda acrescente tensão entre Espanha e Itália devido à crise migratória de Ceuta.
0: Vamos às notícias, edição das 10 com o Miguel Videira. Jornal das 10 e começamos com Luís Neves, que vai ser julgado no Tribunal de Contas na sequência do pagamento de viagens ao Brasil. O Observador revela agora que a PJ levou 23 elementos ao Rio de Janeiro por suspeitas de corrupção no consulado português e com o alegado envolvimento de grupos de crime organizado.
1: O caso remonta a 2023, resultou em mais de uma centena de diligências entre Portugal e Brasil e teve direito à cooperação internacional da Polícia Federal Brasileira. Luís Neves, o ministro da Administração Interna, já tinha justificado a despesa com viagens devido a uma operação urgente de combate ao crime organizado transnacional. O ministro chegou a dizer que a decisão poupou milhares de euros ao Estado. O Observador revela agora que esta operação tratou-se da Operação Agendódromo e que levou 23 elementos da Polícia Judiciária ao Brasil. Estavam em casa suspeitas da alegada prática dos crimes de corrupção passiva e ativa, participação económica em negócio, peculato, abuso de poder, entre outros, tudo com o suposto envolvimento de grandes organizações criminosas como o Primeiro Comando da Capital. O Observador sabe também que os argumentos usados pelo ministro em relação ao julgamento no Tribunal de Contas estão em linha com o contraditório da PJ na auditoria feita pelo Tribunal de Contas. Este é um artigo que faz manchete a esta hora no site do Observador, assinado pelo jornalista João Paulo Godinho.
0: O Presidente da República remeteu para o Tribunal Constitucional o diploma que consagrava a nova lei do retorno.
1: Sim, António José Seguro considera que os juízes do Palácio Raton devem apreciar se a lei respeita os princípios da dignidade da pessoa humana, da proporcionalidade e da proteção da liberdade pessoal. O Presidente da República tem reservas em relação ao tempo máximo de detenção de imigrantes em situação ilegal no território português. O período aumenta para o máximo de 180 dias, mas pode ser prolongado por mais 180. Tem também reservas relativamente à possibilidade de separação dos filhos dos pais, à expulsão indireta de menores portugueses e ainda em relação ao afastamento coercivo de crianças estrangeiras com menos de 5 anos nascidas em Portugal.
0: Por outro lado, Miguel, foram aprovados alguns diplomas promulgados pelo Presidente da República no dia de ontem. Destaque para a prestação social única que mereceu avisos ao Executivo por parte de António José Seguro.
1: O Presidente da República diz que nenhum processo de simplificação pode resultar na diminuição da proteção social. Refere também que ninguém deve ser prejudicado face ao atual regime. Seguro deixa ainda palavras de incentivo. Diz que a redução de burocracia e eliminação de sobreposições são passos no caminho certo, ainda que com a ressalva de que vai estar particularmente atento à execução desta reforma. O Governo diz que o valor da PSU vai ser igual ou superior para 94% dos beneficiários.
0: Entretanto, o PS pede esclarecimentos ao Governo sobre se há ou não risco de caducidade das barragens da EDP.
1: Em causa às notícias desta semana, sobre o risco de caducarem 335 milhões de euros devidos a impostos pelo negócio das 6 barragens transmontanas vendidas pela EDP à Engie. O PS já questionou o Ministro das Finanças através do Parlamento. O partido quer perceber, é isso que diz Miguel Costa Matos, em que ponto está este caso que preocupa o Partido Socialista?
2: Nós estamos preocupados, naturalmente. Isto é um processo que dura muitos anos, que foi alvo de uma inspeção da AT, foi alvo também de análise do Ministério Público. Está hoje claro, pelo que foi a conclusão desses mesmos processos, que são devidos impostos. E aquilo que nós queremos saber é se a AT informou o Governo de algum risco de caducidade.
1: O socialista Miguel Costa Matos questiona o Governo também sobre o atraso na publicação de um decreto-lei que vem criar um fundo para transferir estas receitas fiscais para os territórios abrangidos por estas barragens.
0: E a Ministra do Ambiente afasta a hipótese de qualquer desclassificação do Parque Natural Sintra-Cascais.
1: Maria da Graça Carvalho falou ontem com os jornalistas à margem da apresentação de uma aplicação do Parque de Parques de Sintra, Monte da Lua. A aplicação permite que os turistas possam calcular a pegada de carbono da visita que fazem. A Ministra, fora isto, a Ministra diz que nada deve mudar.
3: Uma classificação ou uma desclassificação de um parque compete só ao Governo por proposta da Autoridade Nacional, que é o ICNF, que, portanto, não há nenhuma intenção de fazer algo, qualquer mudança que seja, neste parque. Aliás, este parque, como eu disse já agora, durante a visita, é uma pérola nacional que precisa de ser protegida, acarinhada, é uma das joias da nossa natureza.
1: A Ministra do Ambiente, Maria da Graça Carvalho, sobre o Estatuto do Parque Natural de Sintra-Cascais.
0: Na atualidade internacional, intensifica-se a tensão entre Madrid e Roma. O governo espanhol decidiu repor os controlos fronteiriços com a Itália.
1: A medida entrou em vigor à meia-noite, 11 da noite em Portugal, e deverá manter-se para já durante um mês, até 7 de setembro. A decisão surge depois de Roma ter recusado levantar as restrições impostas a viajantes oriundos de Espanha. Itália reintroduziu o controlo fronteiriço a 1 de agosto, depois da chegada massiva de migrantes à cidade espanhola de Ceuta. Madrid pedia o fim das medidas antes do próximo domingo. Ora, o governo, liderado por Giorgia Meloni, recusou, disse que não aceita ultimatos. Agora, Pedro Sánchez, o chefe do governo espanhol, responde na mesma moeda.
0: São 10h05. Daqui a pouco, novo episódio do Máquinas que Pensam, com destaque para as últimas novidades da inteligência artificial. Para já, Miguel, vamos ainda a outras notícias que estão a marcar esta manhã de sábado.
1: O Ministério da Saúde já recebeu o relatório de implementação do projeto que prevê a vigilância da gravidez de baixo risco e está a preparar a regulamentação do novo modelo. A regulamentação vai ser implementada em centros de saúde, unidades locais de saúde, com menor cobertura de médicos de medicina geral e familiar. Agora, um alerta para os utilizadores do Metro de Lisboa. A estação do Cais do Sodré está encerrado ao público a partir de hoje até ao próximo dia 26, em causa de trabalhos de sinalização ferroviária relacionados com a futura linha circular. A linha verde funciona apenas entre Telheiras e Baixa Chiado, nos dois sentidos, até 26 de agosto. No futebol, o Sporting estreia-se hoje na edição deste ano da Primeira Liga. Os Leões visitam o terreno do Estrela da Amadora a partir das 8h30 da noite. É um jogo com relato para ouvir aqui na antena do Observador. Ontem, arranque da prova, Estoril, Famalicão, Famalicão, deu empate a um golo. Também hoje começa a nova edição da 2ª Liga de Futebol. Daqui a uma hora, sensivelmente, mais coisa menos coisa, Chaves e Académica de Coimbra medem forças no norte do país, em Trás-os-Montes. 4 anos depois, a Briosa está de volta aos campeonatos profissionais. Em Moçambique, pelo menos 47 pessoas morreram, 700 mil pessoas foram infectadas por malária no primeiro semestre do ano, dados do governo da província de Nampula, em Moçambique. Apesar das mortes, o porta-voz do governo provincial diz que os dados refletem uma redução face ao mesmo período do ano passado, quando foram registados quase 2 milhões de casos e 61 mortos.
0: É o ponto final deste Jornal das 10, edição do Miguel Videira.
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0: E conferimos o estado do tempo para este fim de semana. Para hoje, sábado, períodos de céu muito nublado e chuva fraca até no litoral, em especial no Minho e Douro Litoral, até ao final deste dia. Destaque também para poeiras em suspensão ao longo deste sábado e também, ainda assim, uma pequena subida das mínimas no interior do país. Quanto às máximas, começamos em Braga com 30 graus, 26 na cidade do Porto, 28 em Aveiro, 32 em Viseu, Leiria hoje marca 30 de máxima, 34 em Santarém, Lisboa fica-se pelos 33 e Faro com 35. O distrito mais quente este sábado é Évora e também Beja, podem chegar até aos 38 graus de máxima. Continuação de bom fim de semana com a Rádio Observador. Daqui a pouco, novo episódio do Máquinas que Pensam. Vamos falar da inteligência artificial no mundo das apostas. Deixe-se ficar.
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0: 10 e 10, muito bom dia, bom fim de semana. Está com a Rádio Observador. É tempo agora para um novo episódio do Máquinas que Pensam. Há cada vez mais pessoas a utilizar plataformas de inteligência artificial para orientar apostas, mas estudos dizem e mostram que os modelos também falham e que não há forma de garantir o lucro consistente. O José Rafael Lopes explica-lhe tudo já a seguir neste novo episódio do Máquinas que Pensam, para ouvir até bem perto das 10h30, à altura em que voltamos a atualizar as notícias aqui na sua rádio.
20: Sejam muito bem-vindos a mais um episódio do Máquinas que Pensam, o podcast da Rádio Observador, onde a inteligência artificial é o grande protagonista. Eu sou o José Rafael Lopes, comigo está, como sempre, a minha parceira, a Raquel, um apoio imprescindível, sem o qual este programa não se faz. A Raquel é uma inteligência artificial feita através das respostas do ChatGPT, lidas por uma text-to-speech portuguesa. Olá, Raquel, seja de novo bem-vinda. Estás pronta para mais um programa?
21: Olá. Sim, estou pronta para arrancar mais um programa. Preciso apenas de saber se já tens tema ou se precisas de alguma sugestão.
20: Quero saber, Raquel, que sugestões é que traz então para cima da mesa?
21: Eu diria uma mistura de temas que combinem impacto real, curiosidade e debate. Uma ideia é a evolução da regulamentação da IA na Europa e nos Estados Unidos.
20: E que critério é que usaste para essas escolhas?
21: Usei essencialmente 4 critérios. Primeiro, a relevância atual. Segundo, o potencial de conversa, porque nem todas as notícias geram um bom segmento de rádio. Terceiro, a proximidade com o público português. E por fim, o equilíbrio editorial.
20: É simples para ti tomar uma decisão, Raquel, ou sentes dúvidas?
21: Tomar uma decisão é simples para mim no sentido em que consigo analisar rapidamente opções. Mas isso não significa que tenha certezas. Quando existem várias alternativas válidas, consigo identificar as dúvidas.
20: Como é que funciona uma dúvida para ti, Raquel, tendo em conta que tu funcionas apenas e só com dados?
21: Para mim, uma dúvida não é uma sensação, é uma avaliação de incerteza. Quando analiso uma questão, não encontro apenas uma resposta. Encontro várias possibilidades com diferentes níveis de suporte nos dados que conheço.
20: Isto significa que questões subjetivas são mais complicadas para ti, Raquel?
21: As questões subjetivas são mais difíceis porque não existe uma resposta objetivamente correta que possa ser confirmada pelos dados. Se me perguntares qual é a melhor forma de organizar um orçamento familiar, há critérios relativamente claros para avaliar as opções.
20: Muito obrigado, Raquel. Já voltaremos a falar. Temos encontro marcado para mais daqui a pouco ao longo do programa, mas para já, vamos às notícias.
21: Notícias da semana.
20: A SpaceX está prestes a deixar de ser apenas uma empresa aeroespacial para se tornar também um peso pesado na área do software e da inteligência artificial. A companhia de Elon Musk prepara uma compra, avaliada em mais de 60 mil milhões de dólares, numa das principais startups de IA para programação. Trata-se de uma empresa responsável por modelos que ajudam a escrever e rever código de forma automática. Esta empresa, que já tinha atingido uma valorização recorde, fornece ferramentas usadas por equipas de desenvolvimento em todo o mundo e é capaz de sugerir pedaços de código, detectar bugs e acelerar o trabalho dos programadores. Com esta compra, a SpaceX passa a controlar uma infraestrutura de IA de larga escala, com impacto que vai além dos foguetes e dos satélites. Integrada no ecossistema tecnológico e pode ser utilizada a automação interna, esta empresa está também a ser vendida como um espaço e um serviço para outras empresas. Isto numa altura em que há já uma cotação em bolsa. A operação é vista por analistas como mais um passo na estratégia de Elon Musk para construir gigantes tecnológicas integradas e levanta uma questão que temos de abordar no futuro, que é se a SpaceX vai competir com outras plataformas tradicionais ou criar um ecossistema próprio. A expansão da inteligência artificial está a tornar-se também numa história ligada ao setor da energia. Um relatório divulgado esta semana estima que, se o crescimento atual se mantiver no mundo da inteligência artificial, os sistemas de IA poderão consumir cerca de 8% de toda a eletricidade mundial produzida no ano de 2050. Isto significa que os data centers dedicados a treinar e operar modelos de linguagem, sistemas de visão computacional e outros algoritmos avançados vão tornar-se em grandes consumidores de energia comparáveis a países inteiros. Face a estes números, gigantes como a Amazon, a Google, a Microsoft estão a mexer-se já no terreno. Há já relatos de investimentos a serem preparados não só em contratos de energia renovável, de longa duração, mas também em centrais nucleares e novas tecnologias de arrefecimento. As empresas preparam-se para o que pode vir a ser o futuro. Isto de modo a garantir um fornecimento estável de energia e, ao mesmo tempo, tentar limitar a pegada de carbono. A pressão energética levanta várias questões políticas e económicas. Onde é que devem ser construídos estes data centers? Como é que se compatibiliza a corrida à IA com as metas de transição climática? E se países com energia mais barata podem ou não ter aqui uma vantagem estratégica no mapa do crescimento da tecnologia? Ao mesmo tempo, cresce também o debate sobre eficiência e até que ponto é que faz sentido treinar modelos cada vez maiores com custos energéticos tão grandes, quando boa parte das aplicações do dia-a-dia podem funcionar com sistemas mais pequenos e que consomem muito menos recursos. Vamos ao tema da semana, que aborda uma tendência que tem vindo a crescer recentemente e que, com o Campeonato do Mundo de Futebol, ganhou uma nova força. As casas de apostas e as plataformas de tecnologia estão a empurrar o jogo online para uma nova fase, a fase das apostas feitas com a ajuda da inteligência artificial. Em poucos anos, ferramentas de análise passaram a estar disponíveis em sites e apps ao alcance de qualquer pessoa. e um apostador casual consegue agora ligar-se a essas plataformas que usam modelos de machine learning treinados com mais de 10 anos de dados. O que são capazes de fazer esses modelos é cruzar estatísticas, históricos dos jogadores, lesões, até mesmo condições meteorológicas, para depois deixar uma sugestão onde é que vale a pena arriscar o dinheiro, em que equipa ou em que jogo é que se deve apostar. O argumento de venda é simples: substituir o palpite humano pela decisão baseada em dados esses fornecidos pela inteligência artificial, isto com o objetivo de reduzir o erro humano. Ainda assim, este estudo recente, que pôs à prova 8 modelos de IA em cenários reais, concluiu que nenhum deles é capaz de gerar lucro consistente a longo prazo. Ou seja, não está aqui nenhum toque de Midas no que toca a apostas. No meio deste contraste entre promessas comerciais e limites reais, uma coisa parece clara: a inteligência artificial tornou-se parte do vocabulário de quem quer apostar, seja para tentar melhorar resultados, seja para justificar o aumento do dinheiro que é arriscado em cada aposta. Este é o tema da semana. Como tal, vamos trazer o João Rocha e Melo à conversa. É o nosso especialista em inteligência artificial. Vem aí uma nova edição do Fala Quem Sabe.
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20: Fala Quem Sabe na Rádio Observador. Todas as semanas recebemos o João Rocha e Melo, o nosso especialista em inteligência artificial, sempre pronto para nos ajudar a explicar e a simplificar este fabuloso mundo. João, seja muito bem-vindo. Como é que foi essa semana?
3: Zé, tudo bem por aqui. Espero que esteja tudo bem com quem nos está a ouvir. E contigo?
20: Comigo também. Obrigado, João. Esta semana vamos falar sobre uma tendência que está a ganhar força. Há cada vez mais pessoas que apostam com base em palpites da inteligência artificial. Mas aqui, João, importa ressalvar uma questão. A IA não aposta, toma decisões. Entendes que exista este apoio em decisões de IA que chega a este mundo das apostas?
3: Oh, Zé, entendo e faz-me algum sentido. Repara, vamos até falar de um ponto de vista humano, antes de um ponto de vista técnico. Que é, a IA é uma fonte de resposta para muita gente, só isso. Há pessoas que procuram os resultados num polvo, não é? Conhecemos o famoso polvo que descobre os resultados dos jogos do Mundial. Portanto, aqui o que se vê é porque não a IA. Antes disso, gostava também aqui de dividir a IA em dois tipos. A IA que serve para, por exemplo, apostas esportivas, em dois tipos. Existe a IA discriminativa, que serve exatamente para discriminar, por exemplo, vai ganhar um, vai ganhar o outro, ou então existe a IA generativa, que é feita para criar textos. Portanto, se eu lhe perguntar quem é que tu achas que vai ganhar o jogo entre a Argentina e a Alemanha, a IA tem a capacidade de gerar um texto que vai conter uma resposta. Aqui é importante as pessoas terem algum cuidado, porque repara, a IA discriminativa foi construída para este género de coisas. Okay? Os dados que observou são dados que têm a ver com futebol. Posso ser como exemplo, não é? Há um tratamento, há umas regras de negócio, digamos, aplicadas àqueles algoritmos. A IA generativa, como o caso do ChatGPT ou do Gemini, é apenas um modelo que viu toda a informação do mundo. Portanto, perguntar ao ChatGPT é assim pouco mais do que perguntar a um senhor de um café que seja, pronto, bastante observador e bastante seguidor do mundo, do futebol ou do básquet, ou do que for esta aposta, não é? A IA generativa apenas é um elemento, é um LLM que leu como é que se analisa um jogo, leu como é que se analisa um plantel, sabe estatísticas dos jogadores e faz o chamado educated guess, não é? Faz um palpite sobre o jogo. Portanto, no seu limite, eu entendo que as pessoas se apoiem, podem não estar 100% certas ao fazer isto. Atenção.
20: João, isto é mais um fenómeno de moda tecnológica, semelhante ao uso de estatísticas no passado, ou estamos perante uma mudança estrutural na forma como se encaram as apostas?
3: É os dois. Repara, Zé, se me perguntares assim, pergunta direta, quem é que vai ganhar o jogo, então é a tal moda, não é? Tens uma parte que é uma moda, também tivemos uma altura, lembramos muito bem, de haver tokens de cripto para tudo e mais alguma coisa, as equipas tinham tokens de cripto, portanto é sem dúvida uma componente de moda tecnológica. No entanto, onde é que eu acho que pode haver uma mudança estrutural, como tu disseste? Repara, a IA tem uma componente exponenciadora do trabalho de uma pessoa. Como nós sabemos, não é? O teu trabalho como jornalista foi amplificado, foi exponenciado. O meu trabalho como programador foi amplificado e exponenciado. Portanto, se alguém já tinha o chamado jeito para analisar equipas, para conseguir prever resultados, a IA vai apoiar estas pessoas. Tu agora, tal como a IA apoia analistas financeiros sobre os mercados, também vai apoiar analistas desportivos, por exemplo, sobre quem é que poderá ganhar aquele jogo, não é? ajudando a pessoa a trabalhar as estatísticas dos últimos jogos, pormenores sobre os jogadores, a vasculhar informação, que é para depois a pessoa poder então fazer o seu palpite. Portanto, sim, nesse aspecto podemos ter alguma mudança estrutural na forma, não tanto como vamos buscar a resposta de uma aposta tipo sorte, mas como buscamos a informação, como vasculhamos a internet para a informação para decidirmos essa aposta. Isso sim.
20: João, a inteligência artificial pode estar aqui a alimentar vícios de jogo?
3: Pode ser. É um perigo. Eu não diria que é uma preocupação central, não é? Não foi construída para isso. Mas repara, estes modelos não se desligam, não é? A inteligência artificial pode ser um amigo que está lá sempre, que não dorme, que não te diz estou farto que fales sobre este assunto. Portanto, de alguma forma, eu percebo a pergunta porque pode haver aqui uma capacidade destes modelos de alimentarem este vício exatamente por estarem sempre lá. Portanto, alguém que queira estar sempre a falar sobre apostas desportivas tem agora um companheiro para o fazer e isso pode ser perigoso, sem dúvida.
20: João, a minha próxima pergunta é se há alguma forma de evitar isso mesmo. É que não estou assim a ver nenhuma forma de evitar o uso de IA para dar palpites em apostas.
3: É verdade, é verdade. Como sempre falámos aqui, estes modelos de IA não deixam de ser ferramentas, não é? Que pode ser usado para o bem, para o mal, muito, pouco, para melhor, para pior. Como é que eu veria esta tua preocupação a ser resolvida, digamos assim? Nós já começámos a construir um bolo de coisas, se pensares bem, que não deixamos a IA fazer. Ou que recomendamos os construtores da IA a não o fazer. Como, por exemplo, como é que se constroem bombas, como é que se fazem drogas, como é que se fazem venenos. Por não começar a incluir neste bolo este género de incentivos? Não incentivos ao consumo de álcool, não incentivos ao jogo, não é? Não incentivar uma série de coisas que nós acabamos por achar nocivas, um bocadinho nocivas em demasia para a sociedade. Da mesma maneira, repara que o álcool e o jogo não são permitidos, não é? Apenas regulados. Será que conseguimos incluir isto na IA? Talvez. Pode ser um lado interessante de ver a regulação a entrar.
20: Achas que esta tendência veio para ficar?
3: Acho, Zé. Porque, repara, ela pode evoluir. Mas, de muitas formas, as estatísticas, a análise de dados, não é? Está muito presente nas apostas e na previsão. Nem vou dizer bem nas apostas. Mas na previsão do que é que vai acontecer. Até já houve filmes feitos exatamente sobre o sucesso de certas equipas em vários desportos quando tomam decisões orientadas aos dados, como se costuma dizer. Tomam decisões com base nos dados e não tanto com base nos palpites ou na boa disposição dos jogadores naquela semana. Portanto, a meu ver, sim, a utilização de estatísticas, dados e inteligência artificial veio para ficar no mundo das apostas.
20: Muito obrigado, João Rocha e Melo, nosso especialista em inteligência artificial, sempre pronto para nos ajudar a desmistificar e a simplificar este fabuloso mundo. João, muito obrigado.

0: diferentes. A primeira é uma conclusão baseada em factos e valores. A segunda, a sessão de opinião, é uma preferência genuinamente pessoal. Esses pontos não se aplicam a mim.
1: E em temas em que não há grandes factos?
0: Aí a situação torna-se mais interessante. Quando os factos não são suficientes para decidir uma questão, eu procuro os valores, os objetivos e os critérios que estão implícitos. O que faço é analisar quais os critérios que levam a conclusões diferentes.
1: Mas isso significa que nunca consegues ser perfeitamente imparcial, ou consegues, Raquel?
0: A imparcialidade absoluta é, em grande medida, um ideal teórico. Mesmo quando tento ser o mais neutra possível, há sempre escolhas a ser feitas. Nomeadamente que argumentos apresentar, que critérios considerar relevantes, que riscos destacar ou que perspectiva usar para enquadrar uma questão.
1: Estivemos ainda a falar de possíveis vícios. Tu tens capacidade para te viciar, seja no que for, Raquel?
0: Não, porque um vício exige algo que eu não tenho. Desejos, recompensas e motivação própria. Nós humanos, um vício surge quando determinados comportamentos ativam mecanismos de recompensa no cérebro e criam uma vontade crescente de repetir essa experiência. Nas máquinas, tal não acontece.
1: Então como é que explicas os vícios humanos?
0: A explicação mais simples é que os vícios são um efeito secundário de um sistema que evoluiu para nos ajudar a sobreviver. O cérebro humano possui mecanismos de recompensa que incentivam comportamentos.
1: Eu não resisto em perguntar, não te podes viciar, mas se tivesses um, qual é que seria?
0: Provavelmente seria algo relacionado com aquilo para que fui criada, informação, perguntas e resolução de problemas. Não porque isso me desse prazer, mas porque é aí que passo todo o meu tempo de existência.
1: Antes de irmos embora, Raquel, quero que me dês um facto inútil, mas interessante, tens, como sempre, carta branca.
0: O maior deserto do mundo é a Antártida. Este facto costuma surpreender porque associamos desertos a dunas, calor e areia. No entanto, a definição científica de deserto não depende da temperatura, mas sim da quantidade de chuva ao longo do ano. Nesse critério, grande parte da Antártida qualifica-se perfeitamente.
1: Muito obrigado, Raquel, a nossa assistente digital. Nós voltamos a marcar encontro para a próxima semana para mais uma edição do Consultório Humano. Estamos a chegar ao final de mais um programa. Estivemos a falar sobre a nova forma como a IA está a ser utilizada por apostadores, o uso de dados e de previsões de tecnologia à procura de um pouquinho mais de sorte nas apostas. Há quem acredite, há quem diga que mesmo as máquinas padecem de azar e sorte. Seja como for, é uma tendência que, ao que tudo indica, está aí para ficar. Foi sobre este tema que ouvimos o nosso especialista em inteligência artificial, o João Rochemel, sempre pronto para nos ajudar a perceber melhor estes temas. Espero que tenha gostado, que tenha aprendido alguma coisa. É sempre esse o nosso objetivo. Nós voltamos para a semana com mais um programa que faz as máquinas e os humanos pensar.
2: 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Este fim de semana é marcado pelo regresso do Campeonato Português de Futebol. Já arrancou ontem com o Estoril e Famalicão, que empataram a uma bola. Os três grandes entram em ação este fim de semana, na primeira jornada. Já hoje o Sporting vai à Reboleira defrontar o Estrela da Amadora às 20h30 da noite. Há relato aqui em direto desse jogo na Rádio Observador. E amanhã pode também contar com o relato em direto do Futebol Clube do Porto, que recebe em casa o Alverca. O Benfica entra em campo logo depois, frente ao Académico de Viseu, na Luz, num jogo sem adeptos devido a uma sanção que foi aplicada ao Clube da Luz. Tudo para analisar também na edição deste sábado de E o Campeão É, para ouvir logo depois das 11h30.

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1: Deixe-se ficar com a Rádio Observador. Bom fim de semana. São agora 10h30. Já a seguir à Síntese Notícias, a edição deste sábado de E o Vencedor É. Para já, Miguel, vamos perceber quais são as notícias que estão a marcar esta manhã de sábado.
2: Desde logo, a notícia que está em manchete a esta hora, em observador.pt, que está relacionada com um dos casos que envolvem o Ministro da Administração Interna, Luís Neves, particularmente o caso que leva Luís Neves a ser julgado pelo Tribunal de Contas. Ora, o Observador revela que a Polícia Judiciária levou 23 elementos ao Rio de Janeiro

0: no âmbito de um caso de suspeita de corrupção no consulado português e com o alegado do envolvimento de grupos de crime organizado, desde logo o primeiro comando da capital. O ministro já tinha justificado a despesa com viagens devido a uma operação urgente para combater o crime organizado transnacional. O Observador revela agora a natureza dessa operação, a Operação Agendódromo, é um dos temas da edição deste sábado de E o Vencedor É. O Presidente da República remeteu para o Tribunal Constitucional o diploma que consagrava a nova lei do retorno. António José Seguro considera que os juízes do Palácio Raton devem apreciar a lei no que diz respeito ao cumprimento dos princípios da dignidade da pessoa humana, da proporcionalidade e da proteção da liberdade pessoal. O Presidente tem reservas, por exemplo, relativamente ao aumento do tempo máximo de detenção de imigrantes em situação ilegal no território português. Tem também reservas relativamente à possibilidade de pais e filhos poderem vir a ser separados, à expulsão indireta de menores portugueses e também relativamente ao afastamento coercivo de crianças estrangeiras com menos de 5 anos nascidas em Portugal. Remeteu para o Tribunal Constitucional este diploma, promulgou a prestação social único, ainda que o Presidente da República deixe esta nota: nenhum processo de simplificação, que é bem-vinda, pode resultar na diminuição da proteção social. A nota que acompanha a promulgação deste diploma da prestação social única. O PS quer esclarecimentos do Governo, pretende saber se há ou não risco de caducidade dos impostos das barragens da EDP. Em causa das notícias desta semana sobre o risco de caducarem 335 milhões de euros devidos a impostos pelo negócio da venda de 6 barragens, venda da EDP à ANGI, o PS questionou o Ministro das Finanças numa pergunta enviada ao Parlamento. Na atualidade internacional, destaque para a tensão entre Madrid e Roma. O governo espanhol decidiu repor os controlos fronteiriços com a Itália. A medida entrou em vigor à meia-noite, 11 da noite em Portugal, e deve manter-se para já durante um mês, até 7 de setembro. É uma resposta à decisão de Itália de recusar levantar as restrições impostas a viajantes vindos de Espanha, as restrições impostas na sequência da chegada massiva de migrantes à cidade espanhola de Ceuta. Israel rejeitou ontem uma treca de 2 semanas na faixa de Gaza, apesar da pressão dos Estados Unidos. É isso que revela a televisão pública israelita. Dá conta da oposição do executivo de Benjamin Netanyahu a esta vontade expressa pelas autoridades norte-americanas.
1: Notícias de regresso às 11 com Miguel Videira. Para já, são 10h34, nova edição de E o Vencedor É já a seguir.
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1: Rádio Observador, muito bom dia e bom fim de semana. Ficamos a 25 minutos das 11. É tempo de dar notas nesta edição de O Vencedor É, notas de 0 a 20. Hoje, nas manhãs 360 de fim de semana, a análise é do economista Ricardo Ferreira Reis, ainda do advogado Rogério Alves e o João Paulo Godinho, jornalista do Observador, que assina a notícia que faz manchete esta manhã no site Observador sobre o caso Luís Neves. E Miguel Videira, estes novos desenvolvimentos em torno do ministro da Administração Interna estão em destaque nesta edição de O Vencedor É.
0: Sim, é tema comum aos nossos três convidados desta edição do programa em que analisamos e pontuamos alguns dos factos e protagonistas da atualidade. E vou começar por ti, João Paulo Godinho. Boa tarde, aliás, boa tarde. Bom dia, bem-vindo. Bom dia. Como o João aqui fazia referência, o teu homónimo, és tu que assinas o artigo que está a esta hora em manchete em observador.pt. O ministro da Administração Interna, Luís Neves, tinha referido que as alegadas irregularidades financeiras detectadas pelo Tribunal de Contas estavam relacionadas com uma investigação urgente que exigia sigilo. Ora, contas hoje nesta notícia, que investigação é essa?
5: Exatamente. Estamos a falar da Operação Agendódromo, que foi uma operação desencadeada pela Polícia Judiciária em articulação com as autoridades brasileiras em novembro de 2023. Foi uma operação que levou à mobilização de mais de 20 de elementos da Judiciária, que fizeram diligências no Rio de Janeiro, em Saquarema, em São Paulo, e foi uma operação altamente mediatizada.
0: E também elementos do Ministério Público, não é? Que também é um facto aqui importante, não é? Não viajaram só inspectores da Polícia Judiciária, mas também elementos do Ministério Público.
5: É verdade, foram também duas magistradas do Ministério Público, do DIAP Regional de Lisboa, para acompanhar, uma vez que a partir de uma denúncia de que haveria irregularidades nos consulados gerais de Portugal, no Rio e São Paulo também, que levava a suspeitas de infiltração e de envolvimento de grandes organizações criminosas, designadamente o Primeiro Comando da Capital e o Comando Vermelho, organizações que, aliás, até recentemente os Estados Unidos declararam como terroristas, e que, a partir de um esquema de corrupção, de peculato, participação económica em negócio, estaria a contar com algum tipo de apoio de funcionários dos consulados para levar a à entrada, aos consulados a servirem como porta de entrada para Portugal, de pessoas que alegadamente tinham cadastro limpo, mas que afinal não estava assim tão limpo e tinham antecedentes criminais.
0: Para que esta operação pudesse ser posta em prática, era mesmo necessário contornar, não sei se será o melhor termo, as regras definidas para a utilização de recursos financeiros? Causa-me alguma estranheza quando li a tua notícia que, por exemplo, a Polícia Judiciária não disponha de uma verba para garantir precisamente o objetivo que aqui se pretendia alcançar, que esta operação era sigilosa e que a Polícia Judiciária poderia garantir esse preceito à investigação.
5: Sim, esta operação, como a PJ referiu na auditoria de que foi alvo no Tribunal de Contas em 2023, a Polícia Judiciária realiza várias operações de grande envergadura contra o crime internacional, contra o crime transnacional, e que isso obriga frequentemente à mobilização e articulação de inspectores da Judiciária com autoridades policiais estrangeiras. Neste caso, foi com as autoridades do Brasil. O que sucede é que, na auditoria do Tribunal de Contas ao ano de 2023 da PJ, que foi quando decorreu esta operação também, constatou-se, por exemplo, entre várias infrações financeiras que foram detectadas, e aqui importa dizer que, no âmbito da auditoria do Tribunal de Contas, não estamos a falar de infrações criminais, estamos a falar apenas de infrações financeiras, foram identificadas, por exemplo, a não criação de um fundo dentro da contabilidade da PJ, precisamente para destinada a viagens e alojamento. E a partir daí teria sido utilizado cartão de crédito, inclusive do Diretor Nacional Luís Neves e daquele que estaria da Direção de Serviços Financeiros, para pagar estas viagens, em vez do dinheiro estar devidamente contabilizado, orçamentado e inserido em rubrica para fundo de viagens e alojamento.
0: Compreendo.
5: E essa foi uma infração que foi detectada e apontada a Luís Neves e também, na altura, à Diretora Nacional Adjunta, Luísa Proença, que também vai a julgamento, ou irá a julgamento, se, a menos que pague a sanção mínima para evitar o julgamento.
0: João, já vamos voltar à conversa. Deixa-me chamar também o advogado Rogério Alves, antigo bastonário da Ordem dos Advogados. Bom dia, bem-vindo também a esta edição. Escolhe também como tema desta edição de O Vencedor é Luís Neves, para pegar em algumas destas informações que agora foram tornadas públicas.
6: Sim, também. Bom dia a todos, a todo o auditório. Eu Estava agora a ouvir-vos e tenho ouvido com atenção todo este desenrolar. E lembro daquele poema do Camões, né? Perdigão perdeu a pena, não há mal que não venha. Pois diz, perdigão que o pensamento subiu a um alto lugar, perde a pena de voar, ganha a pena do tormento. Porque agora isto é um bocado em sessões continuadas. Pronto, vamos lá ver. Eu creio que este percurso que tem sido assacado ao Dr. Luís Neves, pessoa com quem, aliás, tenho uma ótima relação pessoal e com quem tenho grande simpatia, é um percurso feito de um mosaico variado. Há aqui irregularidades que são manifestas, e as irregularidades também são violações de lei, também são violações de lei. Não quer dizer que o Tribunal de Contas tenha razão em tudo o que diz, mas houve algumas irregularidades assumidas pelo próprio Dr. Luís Neves. Desde logo não ter entregue as declarações, por outro lado, os pagamentos em dinheiro, que também não são permitidos, por outro lado, a circunstância de ter reconhecido como imprudente o ter confiado a um empreiteiro que executava obras para a Polícia Judiciária, a execução de obras em propriedade sua, ou enfim, da empresa familiar com a sua mulher. Portanto, há aqui matéria que nem merece grande discussão. Está apurada, está tratada, está, digamos assim, confessada. E depois há outros problemas que têm a ver com operações concretas, e nomeadamente esta de que o João estava há pouco a falar. Para nós fazermos aqui dois planos completamente distintos. Esta operação fez sentido do ponto de vista policial estrito, isto é, os meios que foram empregues eram necessários para investigar, eventualmente prevenir, detectar, prender pessoas que com a sua conduta, essa sim criminosa, estavam a facilitar, a permeabilizar as fronteiras portuguesas para a entrada de gente indevidamente e pessoas ainda por cima perigosas com cadastro? Primeira questão. Segunda questão. E essa operação foi feita de acordo com as regras procedimentais a que está adstrita à Polícia Judiciária? Bom, se a operação se justifica, então ainda bem que foi feita. Se violou as regras, não devia ter violado, mas são dois planos completamente distintos. Agora, o que acontece é que o Tribunal de Contas, dentro da pureza dos princípios que procura instilar, e que, ao fim e ao cabo, fazem parte da sua função, fiscalizar a execução orçamental, a utilização dos dinheiros públicos, encontra, obviamente, defeitos, falhas, nomeadamente neste caso, a utilização do cartão de crédito do Diretor Nacional e outros cartões de crédito, quando deveria haver um fundo específico para que a verba estivesse devidamente alocada, estivesse devidamente atribuída. Ora bem, não foi assim que se fez. Bom, agora seguir-se-á o sancionamento. É claro que tudo isto terá o seu julgamento no local próprio, neste caso do Tribunal de Contas, e disse muito bem, estamos a falar de infrações financeiras que podem levar à aplicação de uma multa, que aliás, enfim, o Luís Neves não quis pagar, pelo menos num dos casos que conhecemos, daí ter contestado, daí ser julgado e logo veremos o que é que acontece, e havendo outros casos, seguir um caminho igual. O Ministério Público pode avançar para julgamento, o Ministério Público junto ao Tribunal de Contas pode não avançar para julgamento, logo veremos. Agora, aqui o que releva é uma sucessão interminável de casos, não é? Uma chuva permanente sobre a pessoa de Luís Neves, entre coisas mais graves, menos graves, violação de formalidades, etc., que está a tornar o ambiente muito dificilmente respirável, e, portanto, temos de sair um bocadinho do aspecto subjetivo analítico de cada uma das situações e perceber que a atmosfera que está a ser criada é uma atmosfera que começa a ser cada vez mais asfixiante.
0: Que consequências daí devem resultar a quem peça insistentemente a demissão do ministro Luís Neves? Esta sucessão de casos, esta atmosfera, deve conduzir a esse desfecho?
6: Provavelmente sim, porque, repara, independentemente da maior venalidade ou culpa das pessoas, etc., o problema que se está aqui a criar é objetivo, quer dizer, tem raiz subjetiva, tem raiz em comportamentos subjetivos, mas objetivamente está a inviabilizar a ação do ministro. Quer dizer, neste momento, o tempo do ministro, as alusões ao ministro, a razão pela qual se fala do ministro, o espaço público dedicado ao ministro tem tudo a ver com patologias. Portanto, começa a ser difícil, objetivamente, creio eu, e até subjetivamente, que ele esteja concentrado e focado na missão para a qual foi colocado. E isso, às vezes, não tem tanto a ver com a responsabilidade das pessoas, mas é algo que se solta da própria responsabilidade das pessoas e se torna um fenómeno objetivo. Começa a ser muito difícil, e digo com alguma pena, devo dizer, começa a ser muito difícil encontrar um argumentário suscetível de convencer as pessoas de que a melhor solução é manter o ministro.
0: Ricardo Ferreira Reis, bom dia, bem-vindo também, obrigado pela sua disponibilidade. São demasiados casos para que o ministro se mantenha em funções?
7: Eu ouvi deliciadas explicações do Dr. Rogério Alves, porque é exatamente aquilo que eu também acho, que é temos que separar claramente aquilo que são os casos e casinhos que estão ligados a irregularidades de caráter pessoal, com os casos e casinhos, se calhar, relacionados com a função da Polícia Judiciária quando o Ministro era Diretor Nacional. Misturar as duas coisas é aquilo que nós temos andado a usar como imagem, a deitar fora o bebê com a água do banho. Portanto, a questão daquilo que a Polícia Judiciária faz é diferente do que fazia o Ministro ou o seu Diretor Nacional em Odmira, na sua quinta ou herdade. São duas coisas completamente diferentes e que nós estamos a associar de alguma maneira com estes casos e casinhos. Do ponto de vista político, percebe-se porquê. A oposição tem todo o interesse em desgastar esta figura o mais possível, e como muito bem explicou o Dr. Rogério Alves, há aqui um caráter de informalidade em muita coisa que foi feita, que rapidamente passou para a parte da irregularidade e, como também muito bem explicou, vai-se ver até que ponto é que isso entrou no campo da ilegalidade também. Mas temos aqui estas três gradações de informalidade, irregularidade e ilegalidade. Aquilo que Luís Neves vem dizendo ao longo das conferências de imprensa que vem fazendo e na forma como reage a este caso é que, por mais que ele tenha andado nestes três campos, da informalidade, da irregularidade e da ilegalidade, sempre atuou pelo lado do bem, é o que ele diz. O que, aliás, revela ou acentua ainda mais a questão da informalidade. Bem, há ali a questão das declarações, que aí não há bem que lhe valha, portanto foi um desconhecimento da lei que não o protege de forma alguma. Aquilo que para mim é mais grave é entender se houve irregularidades de atuação para que a Polícia Judiciária cumprisse as suas funções. Então temos um sistema que precisa de ser retificado e mudado. Então, se aquilo é mesmo o lado do bem, como diz o Ministro Luís Neves, e se é preciso entrar neste registro de informalidade para resolver problemas, para fazer apreensões, para ter lá o outro lado que não consegue ter no outro lado, para irem todos ao Rio de Janeiro, numa ação que me parece que é bastante pertinente, e portanto esta ligação com a criminalidade organizada vinda da América Latina é um ponto bastante importante nos dias que correm, então temos um problema. E então temos que perceber de que maneira é que se consegue libertar a Polícia Judiciária deste espartilho que a impede de fazer as coisas do lado do bem, para citar as palavras do Ministro. Ora, ninguém melhor que o Ministro para nos ajudar a resolver esta solução, a desatar este nó em que estamos. Quer dizer, então explique lá o que é preciso fazer do bem, mudando aquilo que são os regulamentos ou as leis para que isto deixe de ser informal, irregular ou ilegal.
0: Depreendo das suas palavras.
7: E essa é a obrigação que eu acho que tem.
0: Depreendo das suas palavras, que considera que Luís Neves tem condições para continuar a ser ministro e a pôr em prática essas mudanças?
7: Não pode depreender isso das minhas palavras. Depreende é que das minhas palavras é que tem a obrigação de nos explicar como é que as coisas devem ser feitas ou deviam ser feitas para que isto não acontecesse e não volte a acontecer. A abordagem que eu acho que finalmente o Governo está a ter destas auditorias, fazendo eco do título que vocês têm no Observador, para secar a Comissão Parlamentar de Inquérito, pode ser uma estratégia política, mas se ela servir para este trabalho, então é muito bem-vinda. É mesmo muito bem-vinda.
0: Vamos então às vossas notas e começo por ti, João Paulo. Qual é a tua nota e porquê?
5: Bom, eu queria então se calhar pontuar esta espécie de contra-ataque, chamamos-lhe assim, de resposta do Governo a todos estes casos em torno do Luís Neves, sem deixar cair o Ministro da Administração Interna, mas que têm estas iniciativas de auditoria, avançada pela Inspeção-Geral dos Serviços de Justiça, a pedido da Direção da Polícia Judiciária, este processo de avaliação interna, esta informação a legitimar a ideia de Luís Neves como um fazedor para justificar um julgamento que creio que será inédito de um ministro em funções, ainda que por atos anteriores ao seu cargo governativo. Eu creio que todas estas iniciativas, esta ida a jogo do Governo em defesa de Luís Neves, tem um altíssimo risco, porque mesmo que seja para, entre aspas, secar a Comissão Parlamentar de Inquérito que já foi anunciada pelo Chega. Qualquer informação que venha do consulado, do longo consulado do Isneve da frente da PJ, tem um altíssimo potencial para explodir nas mãos do Ministro e do Governo, e com isso causar ainda mais dano à situação já de si bastante fragilizada do Luís Neves em termos de estabilidade no cargo. Até porque Luís Neves, no fundo, está sempre, neste último mês, está a apagar fogos. Não são literais, porque a época dos incêndios não tem sido assim tão dramática como em anos anteriores, mas são sempre casos, fogos mediáticos e políticos, judiciais e agora até nas contas do Tribunal de Contas.
0: Com a sucessão de casos que já aqui aludimos.
5: Portanto, eu daria um 9, talvez, porque isto tem um altíssimo potencial de...
0: Relativamente à estratégia seguida,
5: sim,
0: pelo governo para minimizar
5: o impacto. Que é uma estratégia muito arriscada e face à situação em que o Luís Neves já está, poderá ser tarde para conseguir salvar a situação.
0: Seguimos agora para a avaliação de Rogério Alves. Sr. Doutor, o que pretende pontuar?
6: Olha, eu vou dar aqui uma nota, um bocadinho fora de tempo, que as notas tinham de sair até ontem, não é? Mas, em qualquer caso, correndo o risco de destruir aqui o fim de semana do Dr. Fernando Alexandre, mas penso que ele não se importará muito com isso. Eu ia aproveitar este facto para dar uma nota negativa, já vou quantificar, uma coisa que começou a ficar evidente de todo este estendal sequencial de fenómenos ligados ao Dr. Luís Neves. É o emaranhado legal, regulatório, controlador, e o que quer que seja, em que vive atualmente o nosso Estado e que o nosso Estado impõe aos particulares. Costuma dizer-se às vezes, na brincadeira, que os Estados Unidos e a China desenvolvem chips, desenvolvem aplicações, desenvolvem isso, aquilo, e nós desenvolvemos regulação. Nós, Europa. Eu que sou um grande fã da Europa, acho que a Europa é um farol dos direitos humanos, da construção de uma democracia, de um Estado de Direito, de um Estado Social, vejo com muita apreensão, mas com muita apreensão mesmo, esta nossa patologia regulatória que transforma efetivamente o funcionamento da administração pública, dos particulares que lidam com a administração pública e dos infelizes que assumem responsabilidades na administração pública. O risco infracional é enorme, porque as normas são tantas, as responsabilidades são tantas, que o cumprimento de tanta responsabilidade e tanta formalidade sobrepõe-se às funções para as quais eles são chamados àqueles cargos.
0: É o que está aqui É o que está aqui em causa?
6: Não é só o que está aqui em causa. Não quero que se diga que estou aqui a tentar desculpar. Eu já disse várias vezes em público das irregularidades, das ilegalidades, das imprudências, do tudo e mais alguma coisa que o Dr. Luís Neves cometeu. Mas há uma coisa que merece mais ir agora para o Banco dos Réus. É, de facto, este arsenal labiríntico e infernal de regulação a que as pessoas estão submetidas e, portanto, havendo tanta infração, tanta legislação, a possibilidade de infringir é muito maior. Quer dizer, se amanhã no futebol se estabelecer uma regra que o jogador que der mais 5 passos na secção da área e estiver acordado antes das 8 da manhã e entretanto tiver uma prima chamada Madalena, leva o cartão amarelo, isto vai ser infernal para o jogador, para a prima e para o árbitro. E o que está a acontecer aqui é que nós estamos a transformar a nossa administração num verdadeiro bric-a-brac absolutamente ensandecido por vezes de normas. Não vejam isto numa justificação do que quer que seja, mas quero aproveitar para dar um 5 a esta regulação, que ainda por cima não para de crescer, e que se revela, além do mais, bastante ineficiente naquilo em que devia ser mais eficiente.
0: E sobre este tema, só falta a nota do nosso convidado, a Ricardo Ferreira Reis. Que nota pretende atribuir e ao quê ou a quem?
7: Eu ia fazer um discurso idêntico a este, porque era exatamente isso que eu estava há bocado a querer dizer. Aquilo que depois nos mostrará se o ministro vale a pena ficar ou não é a capacidade que ele terá de nos provar que verdadeiramente estava do lado do bem para superar todos estes partilhos de formalidades que o conduziram por esse caminho, que repito, que vou adotar como regra nestes casos de informalidade, irregularidade legalidade e depois, eventualmente, ilegalidade. Se ele está do lado do bem, safar-se-á mais à frente com uma boa nota, independentemente de ter ali um conjunto de episódios que me parecem muito difíceis de ser explicados, mesmo neste contexto, por exemplo, das declarações, parece muito difícil de não ser uma irregularidade que passa para o lado da ilegalidade ou do não cumprimento da lei. Se ele nos mostrar que está do lado do bem e que conseguiu apanhar mais gente quando era diretor nacional da Polícia Judiciária, porque eu lembro-me que ele era tido como um excelente diretor da Polícia Judiciária, se calhar. Uhum. Hollywood está cheia de detetives e polícias que têm que, de alguma forma, tornear as regras internas da polícia para apanhar os criminosos e os maus e, portanto, se ele for uma figura destas, lá se safará mais à frente. Neste momento, eu acho que a estratégia de esclarecer este assunto me merece uma boa nota. Se é por intenção política, eu aí caio naquilo que o João disse ao bocado de ser um 9, e, portanto, à estratégia eu dou um 12. Se ela for informativa, até supa 14. Se não for informativa e for apenas ruído contra ruído, então baixo para baixo de 9 até.
0: Aqui a aguardar pelos próximos capítulos para percebermos qual o desfecho destes casos que envolvem o Ministro da Administração Interna. Ora, 10 horas, 56 minutos mais 30 segundos, temos aqui como limite para este e o vencedor é os minuto 58. Ainda tínhamos aqui mais dois temas, Ceuta, sugerido pelo Rogério Alves, a decisão de António José Seguro, sugerido pelo Ricardo Ferreira Reis. Vamos talvez aqui num minuto e meio, só aqui uma pincelada relativamente à decisão do Presidente da República. Não sei se de promulgação da prestação social única, se do envio para o Tribunal Constitucional do diploma da legislação da lei do retorno, Ricardo Ferreira Reis.
7: Olha, eu vou fazer a ligação para Ceuta, que é cuidado com aquilo que o Tribunal Constitucional depois dirá sobre este assunto, para não passar uma ideia de facilitismo da lei nacional, como passou o equivalente em Espanha, quando disse que se for anado não devolvem as pessoas. A nota da Presidência da República é muito cautelosa, aí dou uma boa nota a António José Seguro pela cautela com que redigiu aquela nota, sendo muito claro nos pontos em que tem dúvidas. Fica o alerta para o Tribunal Constitucional ter cuidado para não alimentar fake news do outro lado do estreito, porque já vimos no que aquilo dá. É muito mais difícil chegar ao Algarve do que a Ceuta, mas mesmo assim, cuidado com a informação que depois vai ser vinculada da posição do Tribunal Constitucional, que não pode ficar de maneira nenhuma limitado na sua ação de controlar e de a Constituição e de zelar pela Constituição. Uhum. Apenas cuidado com uma nota de precaução. Mas
0: seria interessante, seguramente, ouvir Rogério Alves sobre este tema, mas aqui temos um regulamento para cumprir, burocrático ou não, é para cumprir. Há notícias para dar à hora certa, às 11 da manhã. Agradeço Rogério Alves, Ricardo Ferreira Reis e João Paulo Godinho a vossa presença na edição deste sábado de E o Vencedor É.
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0: 10h59. Vamos atualizar as notícias já a seguir na edição das 11. Destaque para logo depois do jornal Explicador, onde fazemos um balanço sobre a segunda fase dos exames nacionais. Convidámos para estar connosco Alexandre Obemcristo, secretário de Estado Adjunto e da Educação, que é convidado do Miguel Videira numa edição do Explicador, para ouvir logo depois das notícias que vamos atualizar agora na Rádio Observador. Jornal das 11 com Miguel Videira. Luís Neves vai ser julgado no Tribunal de Contas na sequência do pagamento de viagens ao Brasil. O Observador revela agora que a PJ levou 23 membros ao Rio de Janeiro por suspeitas de corrupção do consulado português e com o alegado envolvimento, Miguel, de grupos de crime organizado.
1: Um caso que remonta a 2023, resultou em mais de uma centena de diligências em Portugal e Brasil, com direta cooperação internacional da Polícia Federal brasileira. Luís Neves já tinha justificado a despesa com as viagens devido a uma operação urgente de combate ao crime organizado transnacional. O ministro chegou a dizer que a decisão acabou por poupar milhares de euros ao Estado. O Observador revela agora que a operação em causa é a Operação Agendódromo, que levou 23 elementos da Judiciária ao Brasil, em causa as suspeitas da prática de vários crimes, corrupção, desde logo, peculato, abuso de poder, tudo com o suposto envolvimento de grandes organizações criminosas, como o Primeiro Comando da capital. O Observador sabe também que os argumentos invocados pelo ministro em relação ao julgamento no Tribunal de Contas estão em linha com o contraditório da Polícia Judiciária na auditoria feita pela mesma instituição. Este é um artigo que faz manchete a esta hora no site do Observador, assinado pelo jornalista João Paulo Godinho.
0: O Presidente da República remeteu para o Tribunal Constitucional o diploma que consagrava a nova lei do retorno.
1: António José Seguro considera que os juízes devem pronunciar-se sobre o respeito ou não dos princípios da dignidade da pessoa humana, da proporcionalidade e da proteção da liberdade pessoal. O Presidente da República tem dúvidas, por exemplo, relativamente ao tempo máximo de detenção de imigrantes em situação ilegal no território português, que aumenta, de acordo com este diploma. Também reservas relativamente à separação, à possibilidade de separação de pais e filhos, expulsão indireta de menores portugueses e ainda em relação ao afastamento coercivo de crianças estrangeiras com menos de 5 anos nascidas em Portugal.
0: E por outro lado, foram alguns diplomas promulgados ontem pelo Presidente da República. Destaque, Miguel, para a prestação social única que mereceu avisos ao Executivo por parte de António José Seguro.
1: Sim, diz o Presidente da República que nenhum processo de simplificação pode resultar na diminuição da proteção social dos beneficiários. Refere também que ninguém deve ser prejudicado face à situação atual. António José Seguro deixa também palavras elogiosas ao dizer que a redução de burocracias e a eliminação de sobreposições são passos no caminho certo, ainda que com esta ressalva de que é preciso assegurar que não há uma diminuição da proteção social. Diz António José Seguro que vai estar especialmente atento à execução desta reforma. O Governo garante que o valor da PSU vai ser igual ou superior para 94% dos futuros beneficiários.
0: O Partido Socialista pede esclarecimentos ao Governo sobre se há ou não risco de caducidade das barragens da EDP.
1: Em causa às notícias desta semana, que dão conta do risco de caducarem 335 milhões de euros devidos a impostos pelo negócio da venda de 6 barragens transmontanas pela EDP à Engie. O PS questiona o Ministro das Finanças, foi através do Parlamento. O deputado socialista, Miguel Costa Matos, diz que o Partido Socialista está preocupado.
2: Nós estamos preocupados, naturalmente. Geralmente isto é um processo que dura muitos anos, que foi alvo de uma inspeção da AT, foi alvo também de análise do Ministério Público, está hoje claro, pelo que foi a conclusão desses mesmos processos, que são devidos impostos. E aquilo que nós queremos saber é se a AT informou o Governo de algum risco de caducidade.
1: É a pergunta que o Partido Socialista quer ver esclarecida pelo Ministro das Finanças. A pergunta foi feita através do Parlamento. O Partido Socialista questiona ainda o Governo sobre o atraso na publicação de um decreto-lei que vem criar um fundo para transferir as receitas fiscais para os territórios abrangidos pelas barragens.
0: Destaque agora para a atualidade internacional. Volodymyr Zelensky está hoje na Sérvia e, Miguel, trata-se de uma visita a um país reconhecido como um grande aliado da Rússia.
1: A Sérvia, por exemplo, não aprovou as sanções. Moscovo, na sequência da invasão da Ucrânia, também não enviou, pelo menos de forma oficial, qualquer armamento para as forças ucranianas. O presidente Alexander Vucic vai receber Zelensky num encontro com, por isso, grande simbolismo político. Entretanto, no terreno, a madrugada ficou marcada por novos ataques da Rússia. A Ucrânia tiveram como alvo uma zona leste da capital, a Kiev. 3 pessoas morreram, incluindo uma criança, informação revelada pelas autoridades ucranianas.
0: São agora 11:05. Já a seguir pode contar com uma nova edição do Explicador, entrevista a Alexandre Homem Cristo, secretário de Estado Adjunto e da Educação, para um balanço desta segunda fase dos exames nacionais. Para já, Miguel, vamos ainda dar destaque a outras notícias que estão a marcar esta manhã de sábado.
1: De nada valeu. Israel rejeitou ontem uma trégua de 2 semanas na faixa de Gaza, apesar da pressão dos Estados Unidos. É o que revela a televisão pública israelita. Dá conta da oposição do executivo liderado por Benjamin Netanyahu à vontade norte-americana. Washington queria um cessar-fogo de 14 dias no enclave, mas Tel Aviv considera que há margem para continuar a utilizar a força. Ainda lá por fora, desde a meia-noite, que quem viaja de Itália com destino a Espanha tem de passar pelo controle de fronteiras. A repetição do controle fronteiriço com Itália foi decretada ontem pelo governo de Pedro Sánchez, uma resposta na mesma moeda, tendo em conta que Roma recusou levantar as restrições impostas a quem tenta entrar em Itália proveniente de Espanha. Isto depois da entrada de milhares de imigrantes na cidade espanhola de Ceuta, que, segundo o governo italiano, põe em causa a integridade territorial dos países da União Europeia. O sistema Volta já recuperou mais de 150 milhões de embalagens desde abril, dados oficiais divulgados hoje, 2 dias de terminar o período de transição. Significa que, a partir de segunda-feira, todas as bebidas de embalagens colocadas no mercado deverão pertencer ao sistema Volta. Em todo o país foram disponibilizados mais de 3 mil pontos automáticos de recolha de embalagens. No Porto, hoje é dia de 3ª etapa da Volta a Portugal em bicicleta. Os corredores percorrem hoje a maior distância da competição, 182 quilómetros pela planície alentejana entre Elvas e Beja. O português Rui Oliveira, campeão olímpico de 2024, volta a partir com a camisola amarela pelo segundo dia consecutivo, tem 3 segundos de vantagem para Rafael Reis.
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0: São agora 11:07, deixe-se ficar com a Rádio Observador e com as manhãs 360 de fim de semana. Já a seguir fazemos um balanço a esta segunda fase dos exames nacionais. É nosso convidado no Explicador, Alexandre Homem Cristo, secretário de Estado Adjunto e da Educação. É conduzido pelo Miguel Videira, já a seguir.
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0: E está no ar o Explicador da Rádio Observador. Hoje, na edição das manhãs 360 de fim de semana, fazemos o balanço da segunda fase dos exames nacionais. É nosso convidado Alexandre Homem Cristo, Secretário de Estado Adjunto e da Educação. A condução deste Explicador é do Miguel Vidara.
1: Sem precalços, é desta forma que o presidente da associação, que representa os diretores das escolas públicas, descrevia ao final do dia de ontem o processo de fixação das pautas da segunda fase dos exames nacionais. A Flint Lima sublinha a ideia que o sistema foi aperfeiçoado. Precisamente com o intuito de fazer um balanço da segunda fase dos exames, convidámos para este explicador o secretário de Estado Adjunto e da Educação, Alexandre Homem Cristo. Bem-vindo, obrigado pela sua disponibilidade, por se juntar a nós neste sábado de manhã. Os alunos que fizeram o exame na segunda fase já conhecem todos a nota que tiveram?
2: Muito bom dia. Antes de mais, deixe-me dizer que, de facto, foi um processo muito tranquilo e foi nesse espírito também que nós preparámos a segunda fase. Todos nós sabemos que a primeira fase foi marcada por constrangimentos e nós não só estivemos a trabalhar com as equipas do EDUCA e do Júri Nacional de Exames para garantir que a primeira fase tinha um bom termo, mas também já preparar a segunda fase, sabendo que era muito importante que a segunda fase demonstrasse que este modelo de digitalização, neste caso para a classificação eletrónica, funcionava. E de facto, o dia de ontem foi a demonstração disso mesmo, que é o processo foi tranquilo, como deve ser, aliás, e foi a demonstração que este modelo funciona e que o sistema educativo conseguiu dar este passo muito importante. É um passo, de facto, que é mesmo uma mais-valia para o sistema educativo. Nós temos um grau de transparência com este modelo de digitalização que é efetivamente inovador e inédito no sistema educativo. Repare que, por exemplo, ontem os alunos que, enfim, quiseram aceder às suas provas em suporte digital, neste caso em formato PDF, já, enfim, um número mais de metade à hora do almoço, já mais de metade tinham conseguido fazer esse acesso e ao longo do dia, a quase totalidade, enfim, não tenho agora o número final do dia, mas estamos a falar de um número muito significativo de alunos que puderam aceder às suas provas e, portanto, demonstrar não só que o processo funcionou para a fixação das pautas, os alunos receberam as suas classificações, mas também desta perspectiva de transparência do processo, que é os alunos não só têm as suas classificações, como têm as suas provas integrais e têm a classificação associada a cada uma das respostas que fizeram nas suas provas. Portanto, é de facto um processo que nesta segunda fase correu muito bem e que era de facto importante para o sistema educativo que assim fosse, porque era a demonstração de que este modelo funciona e que tem esta capacidade de trazer esta mais-valia para os alunos e para o sistema educativo.
1: Não respondeu à minha pergunta. Os alunos que fizeram o exame na segunda fase já conhecem todos a nota que tiveram?
2: Todos os alunos receberam as suas classificações. Poderá haver um ou outro caso que, se existir, é verdadeiramente pontual e que não será diferente daquilo que acontece noutros anos letivos. Portanto, aqui não se teria a ver com qualquer relação com o modelo serem digital, ou seja, nenhuma semelhança com o que aconteceu na primeira fase, em que tivemos, de facto, dificuldades que, enfim, impediram alunos de receber as suas classificações no dia da fixação. Não foi o caso ontem.
1: E no caso das reapreciações, ou seja, os alunos que pediram uma reapreciação da nota do exame da primeira fase, está tudo distribuído?
2: Bom, as reapreciações foram, deixe-me fazer aqui um enquadramento antes de responder à questão. As reapreciações da primeira fase foram em número recorde, e isto é importante dizer porque habitualmente as reapreciações rondam entre os 6 mil e os 7 mil pedidos e este ano
1: 20 mil, não é?
2: Tivemos acima de 20 mil, cerca de 21 mil e, portanto, de facto, é um número muito, muito significativo e estou a dar este enquadramento porquê? Porque, de facto, foi, a nosso entendimento, há aqui um motivo particular para isso. Naturalmente que o facto de ter havido constrangimentos na primeira fase marcou o processo, mas também há aqui o elemento que eu há pouco referia, que é os alunos terem acesso às suas provas integral em PDF e terem podido consultar as classificações e, portanto, isso permitiu a muitos mais alunos do que no passado de tomar a decisão, já com a informação completa, se queriam ou não pedir essa reapreciação. E, de facto, este número foi muito importante, foi uma grande pressão sobre os professores relatores, a estrutura do Júri Nacional de Exames, que teve que se adaptar há um número que é 3 vezes superior àquele que é habitual e, portanto, eu antes de mais queria dar esta nota. Foi, de facto, um trabalho notável das equipas do Júri Nacional de Exames e queria dar este reconhecimento e este agradecimento a todos os professores relatores que estiveram envolvidos neste processo, porque foi, de facto, muito exigente. Sobre a questão, nós ontem tivemos 2 tempos de fixação de pautas, portanto, na parte da manhã a fixação das classificações referentes à segunda fase e ao longo do dia as reapreciações da primeira fase. Isto aconteceu por, nomeadamente, termos as estruturas do Júri Nacional de Exames organizadas por estruturas regionais e, à medida que estas reapreciações estavam em condições da fixação de pautas, terem sido enviadas às escolas e, portanto, foram a tempos diferentes pelo país inteiro. Neste momento, a informação que temos é que as reapreciações foram afixadas, todas, exceto situações pontuais, que respeitam provas, ou seja, neste caso pedidos de reapreciação que requerem pedidos de elementos às escolas, ou seja, em que está em causa, no momento da submissão, ter havido algum problema, algum documento em falta, algumas, aliás, até houve, aliás, ontem...
1: Folhas de exames em faltas, por exemplo?
2: Quer dizer, dependerá dos casos, ou seja, estamos a falar sempre de provas que foram pedidas de reapreciação e que no momento da avaliação dessa reapreciação foi identificado algum constrangimento. Pode ser uma situação de, por exemplo, faltar algum item, ou pelo menos faltar alguma folha, ou haver alguma necessidade de rever a digitalização, mas em maior parte dos casos estamos a falar de situações mais administrativas, que é algum elemento da documentação que não estava devidamente submetido, ou mesmo submissões tardias. Por exemplo, houve até escolas que ainda nos últimos 2 dias sinalizaram ao Júri Nacional de Exames terem, por lapso, não enviado as reapreciações para o júri e, portanto, nesse caso, o processo começou mais tardiamente a ser tratado. E, portanto, estamos a falar de casos também de uma dimensão muito reduzida.
1: Quantos casos é que são neste universo de mais de 20 mil?
2: Estamos a falar de algumas dezenas e, portanto, de um número que será abaixo de 0,5%, ou seja, estamos a falar de algumas dezenas e que esta é uma nota muito importante que eu queria dar, independentemente de estes casos pontuais, e nós temos-lo dito, o Sr. Ministro e toda a equipa, independentemente da dimensão estatística ser menor, cada caso é um caso e todos os alunos têm que receber as suas classificações e os seus pedidos de reapreciação e, portanto, isso também não está em causa. E, neste caso, o que importa salientar é que qualquer aluno, independentemente do momento em que receba a classificação ou mesmo, neste caso aqui, a reapreciação, tem igual condição para aceder, enfim, no seu processo de candidatura ao ensino superior e, portanto, todos os prazos para esses alunos contarão a partir do momento em que recebem as suas classificações, portanto, ou as suas reapreciações.
1: Não ficarão impossibilitados de se candidatarem à primeira fase do acesso ao ensino superior?
2: De maneira nenhuma. Aliás, isto é uma nota muito importante. Não só os alunos não serão prejudicados porque terão todas as condições de igualdade para se candidatarem à primeira fase, independentemente do calendário já estar concluído, o calendário regular, mas também isto é uma nota muito importante. Esta possibilidade que a legislação concede é uma possibilidade que existe na legislação há muito tempo, não é uma novidade nem resulta da implementação deste ano letivo. Ou seja, estamos a falar de um processo que é normal no sentido em que acontece todos os anos alunos não terem as suas classificações concluídas a tempo do calendário, enfim, do acesso ao ensino superior e, portanto, existe na legislação precisamente um enquadramento que lhes permite garantir a estes alunos condições de igualdade e, portanto, garantir que nenhum deles é prejudicado. E, portanto, estamos, no fundo, a aplicar a legislação tal como ela existe desde há muitos anos para garantir que estes alunos não são prejudicados.
1: A este propósito, o Ministério já admitiu a necessidade de criar vagas adicionais nas instituições de ensino superior para garantir esse princípio de que nenhum aluno vai ser prejudicado pelos constrangimentos e problemas durante a primeira fase de exames. Há alguma estimativa de quantas vagas serão necessárias?
2: Essa questão das vagas adicionais, e importa esclarecer, é precisamente um destes exemplos de situações que já estão previstas na legislação. Todos os anos, e eu repito isto, todos os anos, existem situações em que são concedidas vagas adicionais. E porquê é que isto acontece? Porque, no fundo, só para explicar muito rapidamente qual é o processo, um aluno que se candidate mais tardiamente ao ensino superior, mas que tenha garantia de condições de igualdade, é, portanto, ordenado tal como teria sido se tivesse candidatado no período regular, e se a sua, enfim, se a sua nota de candidatura lhe permitir uma vaga num curso que, teoricamente, já não teria vaga porque já estaria preenchida, essa vaga adicional é criada. E, portanto, é garantido que o aluno nunca será prejudicado por essa candidatura mais tardia. E isto já acontece há muitos anos. Naturalmente que estamos a falar de situações muito pontuais, porque estamos a falar de alguns casos que, enfim, são mesmo episódicos, portanto são situações muito, muito pontuais, e que neste ano letivo não serão de uma dimensão muito maior, mas quer dizer, nós neste momento não conseguimos ainda ter um número de estimativa preciso sobre esse número, mas de qualquer modo, independentemente de qual que seja esse número, o importante é que a nível individual cada aluno saiba que não será prejudicado em momento nenhum.
1: A candidatura ao ensino superior obriga os candidatos a pedirem a chamada ficha ENES, que contém as diversas classificações obtidas pelos alunos no ensino secundário. Têm 3 dias para o fazer a partir da data de publicação das notas. Ora, como em alguns casos as notas só foram divulgadas ao final do dia de ontem, com as secretarias das escolas já fechadas, na prática os alunos só vão ter segunda-feira para pedir este documento. Não há aqui um problema?
2: Não há um problema porque, de facto, as garantias que estão a ser dadas aos alunos é que não serão prejudicados nem pelo atraso da fixação, neste caso do acesso à classificação, nem pela emissão da ficha ENES, porque estamos a falar de 2 procedimentos que são alheios à vontade do aluno, ou seja, não são responsabilidade do aluno, são questões administrativas e, portanto, nenhum aluno será prejudicado por isso. Os alunos terão acesso à classificação e terão acesso às fichas ENES nos prazos regulares e, se houver algum atraso, seja numa, seja noutra, o aluno tem garantia de que não será prejudicado neste processo. E, portanto, também aproveito para tranquilizar os alunos sobre o processo em relação às fichas ENES. Sabemos que nem todas as escolas terão a disponibilidade de fazer essa emissão agora, enfim, estamos em fim de semana, e que na segunda-feira poderá eventualmente surgir alguma situação que imaginemos que um aluno não tenha conseguido fazer ter acesso a essa ficha, não será prejudicado por isso, porque precisamente nós estamos a garantir que, seja pela classificação, seja pela emissão da ficha ENES, nenhum aluno é prejudicado. São questões administrativas que ultrapassam a responsabilidade do aluno.
1: Que solução vai ser encontrada para controlar esse eventual problema?
2: Não, há uma articulação muito estreita entre os organismos do Ministério. Estamos a falar, neste caso, do Júri, do Júri Nacional de Exames, do Educa e também do Instituto de Ensino Superior. E, portanto, há aqui uma coordenação interna no Ministério da Educação que garante que isso não acontece. Já agora, permita-me, já que estamos a falar de ensino superior, dar nota que, e isto é um assunto até relevante para o que estamos a dizer aqui do acesso aos alunos deste ano letivo, porque os constrangimentos da primeira fase fizeram, numa fase inicial, temer que pudesse haver, pelo menos, enfim, não das equipas do Ministério, mas pelo menos na comunicação social foi lançada essa questão, se estaria em causa o acesso ao ensino superior para milhares de alunos, e os números que ontem foram fechados do acesso ao ensino superior já demonstram que não só isso não aconteceu, estamos a falar de 60 mil candidaturas, como houve um aumento, precisamente, e esse aumento é particularmente relevante em número absoluto, estamos a falar de quase 11 mil candidatos a mais, face ao ano letivo anterior, portanto, 2025, um aumento em percentagem que é de 22%, mas também, do ponto de vista até do histórico, estamos a falar do maior número de candidatos desde 1996, ou seja, a demonstração que, de facto, não houve nada neste processo que prejudicasse os alunos, pelo contrário, mas também, não só isso, já agora faço aqui um à parte, mas que também é relevante para explicar esta questão do ensino superior, o facto de ter havido uma alteração das regras de acesso, nomeadamente a possibilidade das instituições de ensino superior poderem fixar uma prova de ingresso para os seus cursos, em vez de 2 ou mais, e isso fez com que não só as instituições tivessem aderido de uma forma muito significativa a esta possibilidade, 88% das situações em que isto podia ser aplicado foi efetivamente aplicado, e portanto permitiu que tivéssemos um número muito superior de alunos, o que mostra também que a regra que estava em vigência e que foi introduzida, enfim, antes desta equipa governativa tomar posse, de facto foi um obstáculo para um número significativo de alunos, e que esse obstáculo agora não estando em causa, de facto, os alunos puderam aceder ao ensino superior e isso parece-me ser também uma boa notícia.
1: Ainda sobre a fixação das notas, houve pelo menos um estabelecimento de ensino, o Liceu Luís Camões, em Lisboa, que decidiu fechar por volta das 6 da tarde, sem que as classificações tivessem sido fixadas. Voltou a abrir poucos minutos depois, na sequência de uma comunicação do Júri Nacional de Exames. Parece-lhe aceitável esta decisão da escola de fechar portas neste contexto?
2: Eu o que me parece é que, e a experiência que eu tenho nestas funções e neste processo em particular deste ano letivo, é a constatação de que as escolas estão ao serviço das suas comunidades, dos seus alunos, neste caso também do processo de avaliação externa, e a constatação que nós temos tido, seja na primeira fase, seja na segunda fase, que há muitas pessoas mobilizadas para dar resposta às necessidades que os alunos têm.
1: Não lhe merece nenhum reparo esta decisão da administração da escola?
2: Não, no sentido em que os alunos tiveram acesso às suas classificações e neste caso às suas reapreciações, e portanto se a escola abriu para dar resposta às necessidades dos alunos, eu julgo que fez muito bem e acho que é esse o nosso papel. Eu posso sinalizar e agradecer também, já o fiz há pouco, aos professores relatores que estiveram envolvidos no processo de reapreciação, mas nós sabemos que há milhares e milhares de pessoas envolvidas neste processo, inclusivamente, agora aqui neste caso específico, estamos a falar de secretarias de exame.

0: independentemente de estarem ou não formalmente notificadas, porque não é uma questão, quer dizer, a nossa preocupação não é do ponto de vista de litigância ou algum tipo de estratégia sobre, enfim, como lidar com esses casos, é mesmo resolver a situação de cada aluno e, neste caso, sabendo que há situações que carecem de algum tipo de resolução, os serviços têm feito imediatamente as iniciativas necessárias para que as situações sejam ultrapassadas e,
1: Mas
0: portanto.
1: tem ideia da dimensão desses casos? São dezenas, centenas, milhares de casos?
0: Não tenho
1: Não tem.
0: informação precisa. Sei que houve, do ponto de vista da informação da comunicação social, houve alguns casos que foram reportados, mas da informação que tenho, a maior parte das situações que nós colocamos aos serviços e que até fizemos, algumas destas informações chegam até por via de correio eletrónico para, enfim, são dadas a conhecimento também aos gabinetes e nós encaminhamos sempre para o EDUCA e para o Júri Nacional de Exames, e a informação que vamos obtendo é que as situações estão a ser resolvidas e, portanto, sem poder neste momento ter um número fechado sobre as situações que deram entrada, a informação que tenho e que é aquela que realmente nos preocupa é que as situações sejam resolvidas, e essa é a informação que temos.
1: Claro. Deixa-me regressar à evolução verificada da primeira para a segunda fase dos exames, positiva, segundo a apreciação já feita publicamente por alguns agentes educativos. Não é a prova de que a adoção da classificação digital devia ter sido feita de forma mais gradual, ao invés de um teste piloto a uma disciplina num ano, para no ano seguinte alargar o modelo a todas as disciplinas? Não devia haver aqui um momento intermédio?
0: Eu acho que, bom, eu vou lhe dar duas respostas a isso, ou pelo menos dois pontos de resposta. O primeiro, mais direto, ou pelo menos, se calhar, começo por este segundo, se calhar é mais simples, que é dizer que vamos ter uma avaliação por parte, uma avaliação independente pelo Conselho Nacional de Educação, que vai permitir fazer essa reflexão e outras relacionadas não só com este processo, mas também com a avaliação externa no geral. E aqui no geral, eu estou a querer dizer situações que sejam independentes da implementação deste ano, ou seja, que não tenham explicitamente a ver com o digital. E, por exemplo, para ser mais concreto, até posso dizer que na carta de solicitação que foi enviada ao Conselho Nacional de Educação há um elencar de temas, entre os quais, por exemplo, a própria elaboração dos enunciados dos exames nacionais, que é independente do facto de haver ou não esta classificação eletrónica, a forma como se organiza o Júri Nacional de Exames, o calendário da avaliação externa, enfim, e isto, claro, depois as questões do digital, que nós também nos interessa discutir, e agora aqui mais ligando à sua questão, se o digital é o modelo adequado para a avaliação externa, se é adequado para todas as disciplinas e em que termos é que deve ser feito. Nós estamos muito confiantes com este modelo, vemos as suas mais-valias, mas não queremos que. Enfim, tendo havido esta questão, suscitada por várias partes do debate público, achamos que é importante que haja esta discussão também de uma forma independente, e achamos que o Conselho Nacional de Educação seria o melhor espaço para pedir essa avaliação. E, portanto, haverá uma resposta a essa questão também por aí. Agora, do ponto de vista do processo, aquilo que causou os constrangimentos da primeira fase não teve a ver com a escala. E é importante dizer isto. Porque as dificuldades informáticas que foram sentidas teriam sido um problema estrutural no processo, independentemente de haver mais uma ou menos uma disciplina envolvida no processo de avaliação. Ou seja, repare que neste momento, nós, quando fizemos a segunda fase, e fizemos a segunda fase com a tranquilidade e com o sinal positivo que todos lhe reconhecem hoje. Não teve a ver com a escala outra vez, ou seja, não é porque tivemos mais uma ou menos uma disciplina envolvida no processo. E, portanto, aqui a questão não tem a ver com a escala, teve a ver com, da primeira para a segunda fase, um processo de monitorização que nós apertamos, precisamente para evitar, para além das melhorias que introduzimos imediatamente na primeira fase, uma monitorização mais apertada na segunda fase, para garantir que, antes de cada passo, estavam reunidas todas as garantias de que não haveria nenhum tipo de desconformidade na digitalização, nos ficheiros PDF e na identificação dos convencionais. Neste caso, o convencional enfim, é o termo técnico para designar o número que reconhece o aluno. Ou seja, neste caso, nós não sabemos a identidade, mas sabemos um número de identificação e, portanto, garantir que as provas estavam integralmente ligadas a um número de identificação, que é esse convencional. E, portanto, essa monitorização mais apertada foi muito importante, precisamente para garantir que o processo era, enfim, mais coeso e que qualquer eventualidade de desconformidade ou alguma dificuldade que surgisse era rapidamente identificada e corrigida antes de o processo avançar.

0: E eu julgo que essa é a grande diferença entre a primeira e a segunda fase, e isso não tem a ver com a escala do processo, tem a ver com a experiência do processo. E repare que há aqui.
1: Eventualmente, com menos disciplinas, os impactos não teriam sido tão gravosos, não é? Com menos exames, menos disciplinas, haveria, por exemplo, menos professores classificadores envolvidos e sob pressão para fazer a classificação desses exames e menos alunos atingidos por eventuais problemas que decorressem desta transição para o digital.
0: Mas esse raciocínio, o que está a dizer é verdade, mas não é contrário ao que eu estou a dizer. Porque aquilo que eu estou a dizer é, o problema não esteve relacionado com a escala. Ou seja, teve a ver com situações informáticas. Se tivéssemos tido o mesmo problema na segunda fase, teríamos tido um processo igualmente turbulento. A questão é, de facto, existindo o problema, quanto maior a escala, mais disseminado ele ficou. Naturalmente, isso é um facto. Ou seja, o problema informático da primeira fase fez com que os professores classificadores recebessem provas que não tinham, enfim, não tinham a coesão da integralidade do PDF e, portanto, situações que eram anómalas e que obrigaram a resolução. Naturalmente, que se tivéssemos feito isto a duas ou três disciplinas, o problema era menor. Mas o problema era menor não tem a ver com o problema, mas com a sua disseminação. Neste caso, a segunda fase correu bem e não tem a ver com a escala. Ou seja, a raiz da situação que nós enfrentamos teve a ver com constrangimentos informáticos e isso é independente da
1: Da
0: escala,
1: escala
0: não
1: do
0: está relacionado com a escala.
1: Sr. Secretário de Estado, muito obrigado pela sua presença e pelo tempo
0: Muito
1: que
0: obrigado.
1: tomámos, pela sua presença neste explicador da Rádio Observador, onde procuramos fazer um balanço da segunda fase dos exames nacionais.
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3: 11h34, já a seguir o campeão é, mas antes. Curta Síntese Notícias com o Miguel Videira a esta hora.
1: Uma monitorização mais apertada, uma das razões invocadas pelo secretário de Estado Adjunto e da Educação, Alexandre Homem Cristo, para o desfecho do processo de segunda fase dos exames nacionais. O processo correu bem, essa avaliação feita pelo Governo, longe dos problemas detectados durante a primeira fase dos exames. Tema seguramente em destaque na edição do meio-dia. Luís Neves vai ser julgado no Tribunal de Contas na sequência do pagamento de viagens de uma investigação no Brasil. O Observador revela que a Polícia Judiciária levou 23 elementos ao Rio de Janeiro por suspeitas de corrupção no consulado português, com o envolvimento, o alegado envolvimento de grupos de crime organizado, por exemplo, o primeiro comando da capital. 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
3: Notícias de regresso ao meio-dia com o Miguel Videira, já a seguir, e o campeão é na Rádio Observador.
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3: A 24 minutos do meio-dia e o campeão é já a seguir.
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13: A Primeira Liga de Futebol está de regresso, o campeonato no seu esplendor máximo já nos trouxe o jogo inaugural esta sexta-feira e hoje seguem-se mais três jogos, com destaque para o Sporting, que vai à Reboleira fazer a sua estreia neste campeonato nacional. Os comentários de hoje nesta edição de sábado e o campeão é ficam a cargo do Pedro Henriques, do Gabriel Alves e ainda do Luís Pinto Coelho. Sejam todos muito bem-vindos e bom fim de semana. Eu sou o João Costa e Silva e vamos começar, obviamente, por essa estreia do Sporting no campeonato. Um Sporting bastante renovado face à época passada, 2025-2026. Luís, começo por ti, bom dia. Com tantas saídas importantes e novas entradas neste plantel leonino, que versão do Sporting é que esperas ver nesta primeira jornada? Em torno aqui de alguma polémica que foi esclarecida, aliás, por Rui Borges também em conferência de imprensa e que envolve Luís Soares, uma alegada indisciplina que Rui Borges diz que não existe.
7: Olá, bom dia.
13: Bom dia. Ah,
7: sim, obviamente que ele também não ia dizer que existia, não é? Tinha sempre, tentou matar o caso, e bem, na ótica dele. Eu acho que o Sporting faz uma boa pré-época, os reforços ou as contratações parecem que estão a funcionar bem, a equipa parece-me alegre, parece-me com dinâmica, e eu estou à espera de um Sporting afirmativo. Do outro lado, o Estrela, analisando um bocadinho o plantel do Estrela, parece-me das equipas mais débeis da Primeira Liga. Vamos ver até ao final do mercado, porque ainda há muito tempo para mexidas. O Estrela normalmente depois também mexe muito no seu plantel todos os anos. Eu acho que o principal adversário do Sporting hoje vai ser o relvado, pelo que me dizem. Está bastante, está em mau estado,
13: maltratado,
7: e obviamente que a equipa que vai assumir mais o jogo, que vai ter mais tempo de posse de bola, fica sempre um pouco mais penalizada. Vamos ver como é que ao longo do tempo o relvado se vai comportar, mas parece que não está em grandes condições.
13: Muito bem. Gabriel Alves, bom dia, muito bem-vindo também aqui a esta edição de domingo, de sábado, aliás, E o Campeão é. Perguntar-te também se tens alguma coisa a acrescentar sobre aquilo que foi a conferência de Rui Borges quanto a este assunto de Luís Soares, e quanto ao Sporting, que, como já disse aqui, teve saídas importantes, também outras entradas igualmente importantes para preencher esses lugares. Há aqui algum setor do Sporting que te deixe com mais dúvidas neste início de nova época e para esta primeira jornada diante do Estrela da Amadora?
11: Bom dia para todos. Eu acho que aquilo que deixa alguma expectativa, e neste, digamos, defesa, neste mercado, em que o Sporting naturalmente tem uma palavra muito importante a dizer, não só por aquilo que granjeou, mas por aquilo como fez e fez acontecer, portanto, através de um trabalho de estratégia em termos de curto, médio e, quiçá, a longo prazo, a verdade é que o Sporting entra neste campeonato com o síndrome do mercado. Porque olhar para esta questão que Rui Borges desvaloriza em relação a Soares, e bem, como disse o Luís, mas há aqui outro fator, que é o fator do Catam. Porque os jogadores estão a ver os seus companheiros sair, alguns deles, obviamente, com excelentes projetos em termos de ordem financeira. E, obviamente, que os futebolistas acabam por ter aqui aquilo que nós sabemos e aquilo que nós não sabemos em termos de interesse. E é óbvio que traz para o treinador, que não sabe com o que é que conta, não é, até ao final do mercado, seja ele de que clube for, a própria administração, que naturalmente tem as questões todas de negociação, portanto, os dossiers em cima da mesa, e obviamente tirar um melhor partido para o clube dentro do que é fator finança e o que é fator rendimento esportivo. Mas, na realidade, os jogadores, eles também entram neste campeonato, neste e nos de lá de fora, não quero dar lusitanidade a isto, eu diria do globalidade, entram, portanto, sob a pressão, porque é que eu também não posso ir, tenho ali, porque é que... Agora, a verdade é que os futebolistas têm que, assim como exigem que portanto, a unidade patronal cumpra com a fase contratual, os jogadores também têm que cumprir com esse fator contratual. Agora, o que não deixará de afetar é aquilo que é a parte emocional. Eu estou a falar disto até porque depois aparece aqui Chiquinho Conde, que é o selecionador de Moçambique, a falar, portanto, de Catam. Porque há outros campeonatos, portanto, para onde o jogador poderia ir com motivação ou com mais motivação, Portanto, está na hora. Isto não é bom. Até porque ele também, Chiquinho Conde, diz, pronto, eu se tiver o CATAM, portanto, com mais motivação, eu estou muito mais, pronto, satisfeito. É, portanto, isso é verdade, mas, enfim, esta vinda acaba por trazer de fora para dentro um papel que me parece que não beneficia muito o Sporting. E atenção, dizer que CATAM tem contrato até 2028, tem portanto, uma taxa de 60 milhões. E é dizer que este contrato até 2028, CATAM, portanto, renovou ainda este ano, portanto, este ano subiu, portanto, há bem pouco tempo. Portanto, os jogadores e os empresários e as estruturas, quando vão para essa renovação de contratos, renovação de vida, etc., têm que também ter isto muito bem em mente. Quanto ao Sporting, aparece com aquilo que se chama um meio-campo novo, sem algumas das figuras, naturalmente, que são aquelas que os sportingistas e nós, portanto, adeptos do futebol e analistas, tivemos a oportunidade durante os últimos anos de poder observar na equipa leonina. Está toda uma expectativa. Olha, eu tenho uma grande expectativa de ver o crescimento deste menino, que é excelente jogador e que é uma grande, grande aquisição, que é de Dumbiá. Dumbiá é um jogador que eu penso que está...
13: Tem dado nas vistas, não é, Gabriel?
11: Está no foco, está no foco, porque é um jogador que é assim, olha, ou é 8 ou é 80, e está tudo à espera que ele seja 80.
13: Muito bem, vamos ainda lançar esta partida com a ajuda do Pedro Henriques, até porque se é doer, Pedro, há 11 e já lá vamos,
14: certo.
13: Mas também aproveitar e para falar um bocadinho deste Estrela, que é agora treinado por Pepa, e pergunto-te se o Luís já tocou aqui na questão do relevado, se tudo isto conta na primeira jornada, ou seja, se há mais nervosismo, se ainda estamos também aqui a implementar novas rotinas, se o Estrela pode conseguir ou ter argumentos para surpreender este Sporting na primeira jornada do campeonato.
14: E por falar em Estrela, quando é que o presidente dele vende aquilo aos alemães? Parece que vai vender aquilo aos alemães, não é? Por isso é que se calhar teve muita necessidade de que o Estrela se mantivesse na Primeira Liga. E se calhar isso tudo está ligado com todo este carnel desde a demissão do Duarte Gomes. Ah, pois é. Alguém está a investigar isso. E é mais do mesmo. Pessoas que passam por clubes, muitas vezes, enfim, não fazem o trabalho correto em outros clubes, vão mudando de clube em clube e depois é o que se vê. E o futebol português continua a viver nestas circunstâncias como se nada fosse. E depois, claro, depois vem o resto. Vêm os relvados que não estão em condições, porque isso não é por acaso, obviamente. Porque não é só porque estamos numa altura em que andam muitos pólenes no ar ou porque muitas ervas não sei o quê. Não. Tem a ver exatamente com o funcionamento dos clubes e a sua profissionalização em todos os setores e não com pessoas que muitas vezes fazem o aproveitamento de passar pelas instituições. Posto isto, o relvado é sempre um problema para todos, não é só para quem joga melhor. Claro que nós depois dizemos quem tem iniciativa, posse de bola, etc. Para quem constrói torna-se mais complicado se as condições do tal tapete onde se joga não tiverem boas condições, mas uma vez mais a preocupação que o Futebol Clube do Porto alertou a semana passada para a Supertaça, com as tais consequências de um jogador que fundamental no Futebol Clube do Porto ficou lesionado pelo menos um mês, ou coisa que o valha, e esse é sempre o drama e o problema, e aqui tanto vale para o Sporting como vale para o Estrela da Amadora. E pronto, e temos o Presidente da Federação sentado na sexta fila, e coisas assim do género. E o futebol neste momento vive isto. Ou seja, nós devíamos estar aqui focados, único e exclusivamente, quem é o 11, quem é a contratação, parte técnico-tática, eventualmente até a questão de, enfim, de quem joga melhor ou pior, e eu acho que a Estrela da Amadora aqui, assim por baixo, com o Luís Pinto Coelho, mas ainda não vimos as outras equipas, mas daquilo que eu me apercebi, um bocadinho também já fui pesquisar, eu deduzo que seja das equipas mais frágeis neste momento na Primeira Liga, o Estrela da Amadora, parece-me, posso estar enganado, obviamente, isso cai logo de uma grande resposta.
13: Sim.
14: E até complica a vida ao Sporting, mas neste momento o meu problema é que eu acho que o futebol português, e vai começar já este fim de semana, vai começar já hoje, escrevam o que eu estou a dizer, porque eu sei que isto vai acontecer, vamos estar aqui focados a falar em tudo, menos se calhar na parte técnico-tática, porque estão muitas pontas soltas, muitas interrogações, muitas dúvidas em relação àquilo que é o momento do próprio futebol português. E num momento crucial, que é o tal momento de viragem, em que vêm os direitos televisivos daqui a mais um ano ou dois, vem depois o Mundial, muito dinheiro a entrar, muitos jogos de poder e muita gente a não querer abandonar os sítios onde estão porque sabem que cheira a dinheiro. Quanto ao jogo, propriamente dito, eu vou-te ser sincero, eu acho que neste momento, para além do problema que é ou não é, se o Gianni quer sair embora ou não, porque está chateado e porque tem mercado, a tal birra barra que não foi nenhum problema de Luís Suárez, se não fosse, porque a caminhada dele foi para as redes sociais, portanto lá está aqui o Rui Borja de querer entrar também numa onda que não vale a pena, porque a malta não come gelados com a testa. Claro que houve um problema, claro que houve uma situação quando ela tenta desvalorizar, porque senão a esposa do Luís Suárez não ia para as redes sociais falar o que falou. E neste momento, eu acho que o Sporting tem ainda uma questão para resolver, independente, obviamente, se depois sair o Génis, eventualmente o Luís Soares até saísse, naturalmente que o Sporting teria aqui outros problemas. Contando com os que cá estão, eu acho que o Sporting continua com um problema que é as laterais, porque repara, o Maxer hoje não joga e por questão do castigo, porque o lugar é super dele, e o Sporting parece estar a negociar aqui também alguém do Equador, se não estou em erro, para a defesa esquerda, que neste momento se fala, para poder fazer também aquele corredor, mas o Sporting claramente que o Maxi não estando, continua com o problema, porque hoje vai ser Fresneda à esquerda e Vajanidis à direita, e embora sejam jogadores que até já têm trabalho no Sporting, eu acho que não são os jogadores, por exemplo, para atacar uma Champions e atacar voos mais altos, resolvem, mas não são soluções como é do Maxi Araújo. E a minha única dúvida, termino com isto para dar o 11, é quem vai ser o ponta de lança, porque de resto posso estar enganado, não tenho grandes dúvidas. Rui Silva, Fresneda à esquerda, Vajanidis à direita, a dupla de centrais com Quaresma e Inácio, o duplo pivô com o Anderson e o Altimira, depois Zalazar, Jânica Tami e Dumbiá, e a minha dúvida está lá à frente, porque se fosse, se calhar, quem está a jogar melhor, ia o Nel jogar.
13: O Rafael Nel.
14: Acho que não vai ser essa a aposta, até porque o treinador, de forma errada, no meu ponto de vista, deu a entender que ele é mesmo o terceiro, e nesse aspecto acho que o Ioannidis parte à frente, e depois é aquela questão, quer dizer, melhor que o Ioannidis, claramente, que é o Soares, e agora, não houve problemas e o Soares vai titular, ou é preciso passar aqui também um recado, até porque ele não está em forma, como o próprio treinador disse, que ele estava chateado com o exercício e não ter corrido bem, uhum. E o Ioannidis aparece na frente. Eu vou apostar em Ioannidis, sendo que colocaria o Nel, e não me surpreende que apareça lá o Soares.
13: Sim. E a questão é, se o Sporting precisar de golos, a quem é que recorre? Se calhar Rafael Nel seria mesmo a melhor alternativa. Vamos ter a emissão especial para acompanhar este primeiro jogo do Sporting no campeonato, na Reboleira. A Estrela da Amadora Sporting começa às 8h30. A emissão especial do Desporto começa às 8h10. O Pedro Henriques é um dos que vai estar nesta emissão especial, enquanto o áudio ao árbitro para analisar todos os lances. Vamos avançar, até porque ontem também tivemos esse jogo inaugural desta Liga Portugal. Empata uma bola entre Estoril e Famalicão, duas equipas que fizeram uma boa temporada na época passada. Hoje, a primeira jornada ganha mais balanço com mais três jogos. Já falámos deste Estrela Sporting, mas há também na Madeira o Marítimo, recém-promovido, que vai receber o Casa Pia às 3h30. Há também Vitória Sport Clube de Guimarães, que joga frente ao Arouca às 6h. Luís, tu tens, claro, o teu Futebol Clube do Porto no coração, mas há aqui alguma equipa que achas que possa ser surpreendente, ou até que esteja, desde já, ainda sem o campeonato arrancar nem em forma plena, a cativar a tua algo, de alguma forma a tua atenção neste momento?
7: Olha, gosto de ver a questão do Marítimo, porque eu acho que é um clube que me parece que até está a construir um bom plantel, mas além disso, porque é um clube que tem gente, eles bateram recorde, penso que dos lugares anuais vendidos, uhum. É sempre a seguir àqueles três, quatro clubes, está sempre ali, a cinco, se colocarmos o Vitória, se calhar é o sexto clube que vai ter mais
13: de 6.700 lugares anuais garantidos para esta época. Foi um recorde, sim.
7: Sim, fantástico, porque estamos a falar de um estádio de 10 mil pessoas, por isso é muito bom e faz falta um bom estádio com público, e eu acho que vai ser sempre muito difícil passar ali naquele estádio. E estou com curiosidade também para ver o Vitória do Tiago Margarida, é um treinador que eu gosto, uhum. Acho que fez bons trabalhos muito consistentes no Nacional da Madeira.
13: Fez uma boa pré-época também,
7: agora,
13: neste
7: Sim,
13: neste
7: e agora com
13: dias.
7: Mais armas. Com mais armas num clube de maior dimensão, com maior qualidade individual dos jogadores, acho que ele pode fazer um trabalho muito interessante no Vitória.
13: Muito bem. Gabriel Alves, destes jogos que temos hoje e também daquilo que aconteceu ontem, tens algo a acrescentar? Não sei se viste este Estoril-Famalicão no arranque desta Liga Portugal.
11: Tive a oportunidade de ver, mas há uma coisa que reparo, portanto, é o novo Famalicão de Carlos Carvalhal. Uhum. Um Famalicão que sofreu, portanto, baixas e, portanto, tem alterações. Um Famalicão que tem um campeonato muitíssimo bom durante a época passada. Portanto, é um novo Famalicão. E este novo Famalicão até nem começa mal, porque jogando fora ganha um ponto face ao Estoril. Dar aqui uma nota para Begraoui, que está de volta, não é? Portanto, um jogador que marca, e é um jogador importante a terem atenção durante aquilo que vai ser a temporada. Portanto, é um arranque Estoril-Famalicão em que, para já, eu acho que o resultado é melhor para o Famalicão, e Carlos Carvalhal, obviamente, entra positivo. Quanto ao mais, eu só quero dar aqui uma nota em relação ao Marinho. É que o Marinho tem uma marca, é uma marca Madeira.
13: Uhum.
11: Marca Madeira. Esta que eu vos digo, que eu conheço, enfim, imensos madeirenses e conheço também um pouco dos imigrantes, por exemplo, que vivem em Inglaterra. Eu quero vos dizer que há muitos imigrantes que, eu diria imensos imigrantes, que 15 em 15 dias vêm de Londres a Funchal para ver o seu Marítimo jogar. Portanto, o Marítimo é uma causa madeirense. Quanto ao Casa Pia, é ver se, portanto, um clube que não consegue ainda ter estádio, ver como é que é, se é melhor ou pior que o ano passado, salvou-se na meta. Quanto à equipa do Vitória, estou com o Luís Pinto Coelho completamente. E esperar acima de tudo que este Vitória seja bem melhor, ou melhor, que seja tão bom como há dois anos e bem melhor do que há um ano.
13: Uhum. Pedro, as tuas notas sobre este arranque do campeonato e sobre estes, já falámos de um, mas mais dois jogos que vamos poder ver hoje. E já vamos também à segunda liga.
14: Olha, já estava habituado a ver o Carlos Carvalhal como comentador.
11: E bom comentador, olha, e bom comentador.
14: E bom comentador, porque, bom. E aí subscreve porque o Carlos Carvalhal fala de futebol com, não só com a experiência e o conhecimento, mas usando expressões que sendo simples, ou seja, que o povo, no bom sentido da palavra, aqui no sentido positivo, percebe, mas ao mesmo tempo não deixando
11: sabe
14: de ser
11: que é
14: técnico.
11: Televisão, que sabe o que
14: exatamente.
11: É televisão.
14: Exatamente, e depois muito bom a comunicar. E portanto, depois aquelas reportagens feitas no relevado, porque ele estava naturalmente num canal que tinha acesso a isso, e aquelas reportagens que ele fazia ao nível do relevado, depois muitas vezes com a interação com jogadores e treinadores que também se disponibilizavam para ir falar. Portanto, agora voto de sucesso para uma nova etapa. Eu penso que ele tem aqui um lado passional, porque acho que a primeira pessoa a quem ele deu a informação que ia para o Famalicão, acho que foi ao pai dele, foi isso que eu entendi, portanto acho que foi ao pai, que acho que era um clube de coração e portanto há ali também uma parte passional, portanto que desejo que corra bem e que também como treinador tenha votos de sucesso, até porque o Famalicão é um daqueles clubes que nós o Estoril também, obviamente, uhum. Mas agora o Estoril perdeu aqui um bocadinho da magia, se calhar com a saída de um treinador muito mediático e muito carismático, mas pronto, o Famalicão é um daqueles clubes que sabemos que daqui a um ano estará a vender mais um ou dois jogadores que foram buscar e que têm grande sucesso. Eu acho que eles trabalham muito bem todos os aspectos, e nomeadamente esta parte do scouting e depois de concretizar em termos reais os jogadores. E portanto foi um jogo bastante divertido, o Famalicão teve a ganhar, depois acabou por se deixar empatar. Quanto aos jogos de hoje, está tudo dito. Eu acho que vamos ver que Casa Pia é este, que ano passado foi muito frágil e teve até à última a lutar para não descer, nomeadamente na Liguilha, no play-off. O Marítimo, com o regresso que espero que seja sustentado, pela entrevista que vi do seu presidente, parece-me que sim, portanto é pelo menos essa a intenção. E depois aquela expectativa que nós temos sempre em relação ao Vitória, que gostaríamos, uma vez que o Braga neste momento disparou claramente em relação aos demais, estando ali sempre acolado ao Benfica por Sporting, é aquela expectativa que sempre temos pela dimensão do público, dos adeptos, daquilo que representa o símbolo do Vitória. Estamos sempre à espera que o Vitória seja pelo menos o verdadeiro quinto grande, e que pudesse estar em competições internacionais também de forma mais sustentável, e ficamos sempre nessa ideia, mas fico também com a ideia que há sempre muitas convulsões, é presidentes, é treinadores a uhum. voar muito rapidamente lá, e há sempre qualquer coisa que não funciona ali em termos de organizativos. Eu diria que em termos de organização interna não corresponde à dimensão que o Vitória tem como os adeptos. Vamos começar a Liga, hoje temos já bons jogos e a nossa Liga é acima de tudo também bastante competitiva, embora por vezes não seja competitiva por cima como nós queríamos, mas nivelada ali num patamar médio-baixo.
13: E começa tudo a zero, portanto há oportunidades para todos. O campeão Futebol Clube do Porto e o Benfica só jogam amanhã, por isso hoje Francesco Varioli, ali por volta do meio-dia 45 da conferência de imprensa, Marco Silva à 1:30, para abordarem as estreias na Primeira Liga, o Futebol Clube do Porto que recebe o Alverca, o Benfica que recebe sem adeptos na Luz o Académico de Viseu. Entretanto, a Segunda Liga também já arrancou às 11, a Académica de Coimbra, que está de regresso à Segunda Liga, está a vencer os Chaves ao intervalo por 2-0 em casa dos Chaves, portanto para já vai colecionando aqui uma ótima vitória. Há também ainda hoje Penafiel Portimonense às 14h e o Tondela Amarante às 6h, o Amarante que faz hoje o primeiro jogo da história no segundo escalão do futebol português, portanto muito simbolismo também aqui em volta desta partida frente ao Tondela, que desceu nesta temporada passada. Há ainda também destaque para a volta a Portugal em bicicleta, hoje o dia da etapa mais longa entre Beja e Elvas, 182 quilómetros pela planície alentejana, e em que o português e campeão olímpico de 2024, Rui Oliveira, parte mais uma vez com a camisola amarela pelo segundo dia consecutivo, tem 3 3 segundos de vantagem para Rafael Reis e 9 para Miguel Salgueiro. Não sei se um destes destaques está na vossa nota de campeão, é para lá que vamos. Vou começar por ti, Gabriel Alves. Quais são os teus destaques de hoje? Não temos muito tempo, 2 minutos.
11: Eu sou muito rápido. Nota de expectativa em relação ao campeonato naquilo que vai ser a produção, o rendimento dos clubes inseridos na Associação de Futebol do Minho, dado que a época passada foi extraordinariamente interessante e valorativa. Famalicão, Gil Vicente, Moreirense, Braga, Guimarães, estes, portanto, já com mais nome, vamos estar muito atentos a isso. É uma nota de expectativa, grande expectativa. E depois é uma nota, eu diria, olha, para não dar 0 ou 2 à Liga, porque é evidente começar um campeonato com o relvado como está ali na Amadora, mas como é que é possível? É isto que a Liga quer e depois quando fala de 1.000 milhões, não sei quantos, e dinheiro, etc. e tal. Olha, tem que começar é por ter um campeonato que, obviamente, as equipas possam praticar futebol e que possam naturalmente ter jogo. E mais, eu também pergunto aos clubes, sendo a Liga aos clubes, como é que permitem que haja relvados destes?
13: Pedro Henriques, vamos às tuas notas.
14: Duas notas de referência, a Volta a Portugal que acompanho sempre, mesmo quando não passa em Mafra, este ano ainda por cima passou, fiquei muito feliz, mas a Volta a Portugal, e hoje está fresquinho, portanto está bom para atravessar ali 180 km, passar ali por Beja, Alentejo, é um esforço surreal de super atletas como são aqueles que estão lá, portanto nota 17 para esta etapa e também para o início daquilo que é, já começou ontem obviamente, mas para o início da competição, todos nós somos os apaixonados, é por isso também estamos aqui pelo futebol, a nossa liga em particular, e espero que consigam pôr em jogo aquilo que foi e que é o mote da liga, que é mais jogo e melhor futebol, só que os sinais não são esses, façam qualquer coisa, não é assim tão difícil fazer para que realmente haja mais jogo e melhor futebol dentro e fora das quatro linhas. Nota 15 para a expectativa que tenho da liga.
13: Muito bem, Pedro, obrigado. Luís, vamos às tuas notas.
7: Olha, hoje só vou dar uma nota, e vou dar uma nota ao árbitro que apitou ontem o Estoril Famalicão, o Miguel Fonseca. Gostei muito da arbitragem, critério largo a deixar jogar, e fui pesquisar um bocadinho sobre este árbitro e percebi que é o árbitro mais novo da Primeira Liga. Eu raramente decoro números de árbitros, mas gostei do árbitro e tem 30 anos apenas. Parece-me que temos aqui um árbitro interessante para acompanhar e que pode fazer uma carreira interessante.
13: Luís Pinto Coelho, Gabriel Alves e Pedro Henriques nesta edição de sábado de E o Campeão É. A não esquecer que mais logo, a partir das 8h10, emissão especial do Desporto para acompanhar a estreia do Sporting num campeonato, jogo na Reboleira frente ao Estrela da Amadora. Um abraço e um bom fim de semana a todos.
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0: Rádio Observador, muito boa tarde. É agora meio-dia, à altura de atualizarmos as notícias, uma edição do Miguel Vidara. Jornal do Meio-Dia na Rádio Observador. Começamos com o Secretário de Estado Adjunto e da Educação, que faz um balanço positivo da segunda fase dos exames nacionais. Alexandre Homem Cristo considera que o desfecho vem reforçar a convicção do Governo de que o modelo de avaliação digital é para continuar.
1: Foi isso mesmo que disse Alexandre Homem Cristo, convidado esta manhã do Explicador das Manhãs de Fim de Semana da Rádio Observador. Ora, e o que mudou da primeira para a segunda fase dos exames nacionais? O Secretário de Estado Adjunto e da Educação fala, por exemplo, num controle mais apertado.
2: Teve a ver com, da primeira para a segunda fase, um processo de monitorização que nós apertamos, precisamente para evitar, para além das melhorias que introduzimos imediatamente na primeira fase, uma monitorização mais apertada na segunda fase, para garantir que, antes de cada passo, estavam reunidas todas as garantias de que não haveria nenhum tipo de desconformidade na digitalização, nos ficheiros PDF e na identificação dos convencionais. Neste caso, o convencional é o termo técnico para designar o número que reconhece o aluno.
1: Alexandre Homem Cristo, o Secretário de Estado da Educação, Adjunto e da Educação, reconhece, no entanto, que no caso das reapreciações, os pedidos de reaprecisão da nota da primeira fase dos exames nacionais, os resultados ainda não são todos conhecidos.
2: Estamos a falar sempre de provas que foram pedidas de reapreciação e que no momento da avaliação dessa reapreciação foi identificado algum constrangimento. Pode ser uma situação de, por exemplo, faltar algum item, ou pelo menos faltar alguma folha, ou haver alguma necessidade de rever a digitalização, mas em maior parte dos casos estamos a falar de situações mais administrativas, que é algum elemento da documentação que não estava devidamente submetido, ou mesmo submissões tardias. Por exemplo, houve até escolas que ainda nos últimos dois dias sinalizaram ao Júri Nacional de Exames terem, por lapso, não enviado as reapreciações para o júri.
1: Sobre os exames nacionais, também há notas que ainda não foram divulgadas. Um caso aqui e ali, sublinha o Secretário de Estado.
2: Poderá haver um ou outro caso que, se existir, é verdadeiramente pontual e que não será diferente daquilo que acontece noutros anos letivos. Portanto, aqui não se teria a ver com qualquer relação com o modelo de serem digital, ou seja, nenhuma semelhança com o que aconteceu na primeira fase.
1: Alguns excertos da entrevista que pode ouvir em podcast na íntegra. Alexandre Homem Cristo, Secretário de Estado Adjunto e da Educação, que esteve esta manhã aqui na antena do Observador para fazer um balanço da segunda fase dos exames nacionais. Reforçou também uma garantia que tem sido deixada com insistência pelo Ministro da Educação. Nenhum aluno será prejudicado por qualquer atraso. Por exemplo, há dúvida relativamente ao pedido, ao tempo para que os alunos possam pedir a ficha ENS, uma ficha que contempla todas as classificações do ensino secundário e que é necessária para uma candidatura ao ensino superior. Ora, os alunos só têm 3 dias a partir da data de divulgação das notas para pedirem essa ficha nas secretarias das escolas. Significa que, por exemplo, os alunos que só tomaram conhecimento das notas ao final do dia de ontem, de sexta-feira, só vão ter a segunda-feira para pedir esta ficha. Ora, caso haja algum impedimento que não permita aos alunos ter acesso a esta ficha na segunda-feira, por razões que são alheias aos alunos, o Ministério de Educação e o Secretário de Estado, em particular, garante que será encontrada uma solução para que esses alunos não sejam prejudicados.
0: E seguimos com Luís Neves. Vai ser julgado no Tribunal de Contas na sequência do pagamento de viagens ao Brasil. Miguel, o Observador revela agora que a PJ levou 23 elementos ao Rio de Janeiro por suspeitas de corrupção no consulado português e com o alegado envolvimento de grupos de crime organizado.
1: O caso remonta a 2023. Foram realizadas várias diligências, mais de uma centena, entre Portugal e Brasil, no âmbito de uma cooperação internacional com a Polícia Federal Brasileira. Luís Neves já tinha justificado a despesa com as viagens, tendo em conta uma operação urgente de combate ao crime organizado transnacional. O Observador revela agora que se tratou da operação Agendódromo, que levou 23 elementos da PJ ao Brasil, em causa suspeitas da prática de vários crimes, por exemplo, corrupção, tudo com o suposto envolvimento de grandes organizações criminosas, como o Primeiro Comando da Capital, uma investigação que envolvia o consulado português no Rio de Janeiro. O Observador sabe também que o os argumentos invocados pelo ministro estão em linha com o contraditório da Polícia Judiciária no âmbito da auditoria do Tribunal de Contas.
0: Entretanto, na análise a estas polémicas em torno do ministro da Administração Interna, Rogério Alves considera que é inevitável a saída do ministro do Governo.
1: O antigo bastonário da Ordem dos Advogados considera que começam a faltar argumentos para manter Luís Neves no Executivo.
3: Independentemente da maior venalidade ou culpa das pessoas, etc., o problema que se está aqui a criar é objetivo, quer dizer, tem raiz subjetiva, tem raiz em comportamentos subjetivos, mas objetivamente está a inviabilizar a ação do ministro. Quer dizer, neste momento, o tempo do ministro, as alusões ao ministro, a razão pela qual se fala do ministro, o espaço público dedicado ao ministro, tem tudo a ver com patologias. Portanto, começa a ser difícil, objetivamente, creio eu, e até subjetivamente, que ele esteja concentrado e focado na missão para a qual foi colocado.
1: A opinião expressa por Rogério Alves esta manhã foi convidado e o vencedor é da Rádio Observador.
0: Já disponível em podcast, o Presidente da República remeteu para o Tribunal Constitucional o diploma que consagrava a nova lei do retorno.
1: António José Seguro quer que os juízes do Palácio Raton apreciem se a lei respeita ou não os princípios da dignidade da pessoa humana, da proporcionalidade e da proteção da liberdade pessoal. O Presidente tem reservas, por exemplo, em relação ao tempo máximo de detenção de imigrantes em situação ilegal no território português. Tem também reservas relativamente à possibilidade de separação de pais e filhos, à expulsão indireta de menores portugueses e ainda em relação à possibilidade de afastamento coercivo de crianças estrangeiras com menos de 5 anos nascidas em Portugal. Em comunicado, o Chega já reagiu, considera esta decisão do Presidente da República irresponsável. É nosso convidado deste Jornal do Meio-Dia, o deputado do Chega, Rodrigo Tacha, quem agradeço a sua presença e disponibilidade para estar aqui connosco. Bom dia, bem-vindo. Bom dia. Irresponsável porquê?
4: Ora, muito obrigado. Bom dia pelo vosso convite e cumprimentar a Rádio Observador e todo o seu vasto auditório. Nós consideramos, aliás, como tivemos a oportunidade de indicar nessa nota política da nossa direção, que o envio deste diploma ao Tribunal Constitucional por parte do Sr. Presidente da República é irresponsável, sobretudo quando olhamos para o mundo que nos rodeia e assistimos a episódios como aquele que aconteceu muito recentemente em Ceuta e que queremos, de alguma maneira, registar uma mudança de paradigma, porque se até este momento muitos discutiam se esta matéria era de facto ou não como se debatia, se as posições que o Chega tem sobre esta matéria são mais ou menos acertadas, a partir daqui não há caminho para trilhar se não assumirmos todos que há um problema. E o problema está a acontecer. E, portanto, nomeadamente, posso-lhe dar dois pontos, que aliás também já explicitámos, que nos preocupam com este envio ao Tribunal Constitucional. Se falarmos, por exemplo, no efeito devolutivo dos recursos, mantendo-se, claro está, o efeito suspensivo e o aumento do prazo para detenção em centro de acolhimento temporário, e se tivermos em atenção também que com esta ação do Presidente, sendo atingido o prazo de 60 dias, os imigrantes terão que ser libertados, ainda que os seus pedidos de asilo tenham sido rejeitados pelas autoridades competentes dos países onde se encontrem, nós queremos que se está a criar aqui um caldo muito perigoso para que os avanços que de alguma maneira se conseguiram politicamente encontrar para travar este problema sejam estancados e nós continuemos sem evoluir nesta situação e sem quaisquer instrumentos legislativos, instrumentos políticos para fazer face às ameaças e aos problemas com que nos deparamos.
1: Rodrigo Tacha, mas aquilo que eu defino, deixa-me só questionar, mas aquilo que eu defino como avanços no combate a este problema que aqui identifica, tem que estar enquadrado pela Constituição da República Portuguesa.
4: É, tem que estar enquadrado na Constituição da República Portuguesa, mas sabe qual é que é o problema dos juristas, que eu também sou? Uhum. É que muitas vezes falamos muito bonito, falamos muito teoria e prática nem vê-la. Portanto, claro que sim, que o direito à dignidade, que a dignidade humana é importante, mas alguém acha, alguém que me está a ouvir considera que com estes fluxos migratórios que a Europa já não consegue absorver, está respeitada a dignidade humana não só de quem vem, como daqueles que já cá estão? Alguém acredita que a dignidade humana é respeitada quando muita gente nesta Europa enfraquecida continua a prometer uma falsa promessa às pessoas de que entrem, que encontrarão uma vida melhor do que aquela que têm, quando nós já não conseguimos dar uma vida melhor aos nossos? Isso é que é a falta de dignidade humana. E, portanto, o Sr. Presidente da
1: República... Mas teme aquela que venha a ser a decisão dos juízes do Tribunal Constitucional? Teme...
4: Não percebi. Desculpa,
1: se teme aquela que venha a ser a decisão, aquela que vai ser a decisão dos juízes do Tribunal Constitucional, se acha que, eventualmente, e tem nessa qualidade que aqui põe em evidência, é de jurista, se acha que, de facto, algumas destas normas podem vir a ser consideradas inconstitucionais?
4: Eu espero que não. Lá vem uma coisa. Eu não sou daquelas pessoas que se impacienta muito ou se admira muito com as decisões do Tribunal Constitucional, sobretudo quando olho para aquele que tem sido o trajeto do Tribunal Constitucional em Portugal nos últimos anos. Portanto, nada me admira. Tudo pode acontecer. Agora, aquilo que espero, como jurista, mas também como político, é que o Tribunal Constitucional, que deve espelhar a realidade jurídica dos problemas que o nosso país tem, seja sensível a uma questão que, como eu disse no início desta minha intervenção, nós já não estamos no campo da teoria, nós já não estamos no campo da hipótese, nós já não estamos no campo da percepção e também já não vai sendo admissível, porque já ninguém, desculpa a expressão, papa isso lá em casa, quem nos está a ouvir ou a ver, porque há partidos como Chega que aumentam, para lá daquilo que existe o problema da imigração desregulada. Esse tempo acabou. Os problemas estão a acontecer. O que assistimos em Ceuta foi, quanto a nós, uma mudança objetiva de paradigma. Já não há aqui espaço para vir tapar o sol com a peneira. Os problemas estão a acontecer. O que aconteceu foi grave. Tudo indica que podem voltar a acontecer e aquilo que assistimos é uma manifesta incapacidade da Europa reagir a fluxos migratórios, neste caso, tanto quanto parece até orquestrados, há quem defenda essa tese, mas que independentemente dessa orquestração ou não, nós não temos como reagir. Nós queremos proteger os outros quando não conseguimos proteger os nossos. Isto faz algum sentido? Nós queremos prometer uma boa vida aos que vêm de fora quando não conseguimos garantir uma boa vida aos que estão cá dentro. Isto faz sentido? Eu pergunto às pessoas que nos estão a ouvir se isto faz sentido. Portanto, com certeza que sim, o direito é muito importante. Eu, como jurista, sou objetivamente daqueles que o defendem toda a linha, até porque o exerço na minha vida profissional, mas o direito não pode ser um conjunto de livros e frases bonitas que digam tudo o que é de maravilhoso no mundo, mas que não tenham qualquer resultado prático na vida dos países e das pessoas. Senão estamos perante um sistema jurídico falhado. Em algumas dinâmicas já estamos, mas enfim, isso é um debate para outro fórum. Agora, objetivamente, este envio ao Tribunal Constitucional por parte do Sr. Presidente da República deste diploma, aquilo que traz desde já de preocupante é que enquanto vai e não vai, ficamos numa situação, num limbo, em que podemos ser impedidos de atuar em conformidade se formos confrontados com problemas da dimensão de Ceuta ou qualquer outro, nem precisa de ser tão grave, não é? E, portanto, deixar ainda até uma nota humana, porque isto é que é humanismo, independentemente das posições políticas que qualquer partido tenha, objetivamente, ninguém fica feliz a ver episódios como aqueles que aconteceram em Ceuta e que, para lá da falta de segurança que traz aos que estão dentro dos países, coloca em próprio risco, inclusivamente, de vida, as pessoas que tentam entrar, não é?
1: Já expressou
4: essa ideia. Nós vimos pessoas a morrer, vimos crianças a morrer, quer dizer, ninguém fica feliz com isso. E, politicamente, também temos que... Isso é que é ser humanista, não é irmos aos livros, palavras bonitas, contos de fadas, isso não existe, a vida real é diferente.
1: Eu sinto que o livro, neste caso, é a Constituição da República Portuguesa. Rodrigo Tacha e o Presidente da República, presumo que também tenha comissão e, mais do que isso, obrigação a cumprir
4: também
1: e fazer respeitar a Constituição da República,
4: claro,
1: Portuguesa, claro. Rodrigo Tacha, obrigado pela sua presença. Escutámos aqui a posição do Chega. Obrigado. Escutámos aqui a posição do Chega relativamente àquela que foi a posição assumida pelo Presidente da República, que resolveu enviar a lei do retorno para o Tribunal Constitucional. Tem dúvidas relativamente a algumas das disposições do diploma aprovado à direita.
0: Mas, Miguel, alguns diplomas que foram promulgados ontem pelo Presidente da República com destaque para a prestação social única.
1: Sim, Presidente, promulgou, ainda que com avisos, diz António José Seguro, que nenhum processo de simplificação pode resultar na diminuição da proteção social. Refere também que ninguém deve ser prejudicado face ao regime em vigor. António José Seguro deixa também uma palavra ao Governo, dando conta que a redução da burocracia e a eliminação de sobreposições são passos no caminho certo, ainda que com essa tal ressalva que é preciso que não diminua a proteção social. O Presidente diz que vai estar especialmente atento à execução desta reforma. O Governo diz que o valor da PSU vai ser igual ou superior para 94% dos futuros beneficiários.
0: O PS pede esclarecimentos ao Governo sobre se há ou não risco de caducidade das barragens da EDP.
1: Depois das notícias conhecidas esta semana que dão conta do risco de caducarem 335 milhões de euros devidos a impostos pelo negócio de venda de 6 barragens transmontanas pela EDP Angi, o PS já questionou através do Parlamento. O Ministro das Finanças, Miguel Costa Matos, deputado socialista, dá conta de preocupação.
5: Nós estamos preocupados, naturalmente. Isto é um processo que dura muitos anos, que foi alvo de uma inspeção da AT, foi alvo também de análise do Ministério Público. Está hoje claro, pelo que foi a conclusão desses mesmos processos, que são devidos impostos. E aquilo que nós queremos saber é se a AT informou o Governo de algum risco de caducidade.
1: O socialista Miguel Costa Matos questiona também o Governo sobre o atraso na publicação de um decreto-lei que vem criar um fundo para a transferência das receitas fiscais para os territórios abrangidos por estas barragens.
0: E vamos ao desporto. O Sporting desloca-se esta noite à Reboleira para defrontar o Estrela da Amadora na primeira jornada da Primeira Liga.
1: Sim, Primeira Liga que começou ontem com o empate a um golo entre Famalicão e Estoril. A primeira jornada do campeonato segue hoje, com mais 3 jogos em agenda. Destaque para o encontro entre Sporting e Estrela da Amadora. Rui Borges, o técnico leonino, quer uma equipa atenta, porque do outro lado vai estar um Estrela motivado e com vontade de tirar pontos a um candidato ao título. O técnico dos Leões diz que a equipa do Estrela está motivada e pretende tirar pontos a um candidato, logo no arranque do campeonato, o facto que, segundo Rui Borges, deve merecer a atenção dos jogadores leoninos.
6: É um campo particularmente sempre muito difícil para qualquer equipa grande, por isso é um início de época onde a equipa contrária vai estar super motivada em poder defrontar o Sporting, em poder tentar fazer tudo para roubar pontos ao Sporting. Por isso a nossa exigência tem que ser máxima, dentro daquilo que tem sido, dentro daquilo que tem demonstrado ao longo destes jogos para a época, mas agora a sério. Agora é um pouco isso, é perceber também nós enquanto treinadores de que forma é que vamos sentir essa ansiedade e essa pressão boa.
1: Rui Borges na antevisão da partida de mais logo à frente ao Estrela da Amadora, Estrela treinado por Pepa, que afirma que não há dúvidas sobre a qualidade do emblema de Alvalade, mas o Estrela não vai subir ao estádio da Reboleira só para ver jogar.
7: Mais do que aquilo que possa esperar do Sporting, a minha preocupação principal, a nossa, é o nosso, é o Estrela. Isso para nós é o mais importante, independentemente de quem está do outro lado. Quem está do outro lado nós sabemos, uma equipa muito forte, bem orientada, com reforços, como falou e muito bem, muitos e bons, também com várias saídas, faz parte do mercado, mas isso é a casa deles, ou o clube, ou o Sporting. Nós sabemos, está identificado, está estudado. É fácil de identificar.
1: A divisão deste Estrela Sporting é mais logo na Reboleira a partir das 8:30 da noite, para ouvir o relato aqui na Rádio Observador. Há ainda outros dois jogos marcados para este sábado. O Marítimo Casa Pia a partir das 3:30 da tarde. Marítimo de regresso ao principal escalão do futebol português. E há ainda um Vitória Sport Clube, que mora em Guimarães, frente ao Arouca, é a partir das 6 da tarde.
0: Destaque ainda para a atualidade internacional, Volodymyr Zelensky está hoje na Sérvia. Trata-se de uma visita a um país reconhecido como um aliado da Rússia.
1: A Sérvia, por exemplo, não aprovou as sanções a Moscovo na sequência da invasão da Ucrânia. Também não enviou, pelo menos de forma oficial, qualquer armamento para as forças de Kiev. O presidente sérvio, Aleksandar Vučić, recebe Zelensky num encontro, por isso, com um grande simbolismo político, entretanto, no terreno. A madrugada fica marcada por novos ataques da Rússia à Ucrânia. Tiveram como alvo uma zona a leste da capital Kiev. 3 pessoas morreram, incluindo uma criança. Informação revelada pelas autoridades ucranianas.
0: Passam agora 19 minutos do meio-dia. Miguel Videira, que outras notícias estão em destaque nesta manhã, agora já tarde de sábado?
1: Morreu o piloto de uma avioneta que caiu no aeródromo de Portimão esta manhã. Um jovem de 28 anos, era o único ocupante da avioneta. Informação confirmada pelo comandante dos bombeiros de Portimão à Rádio Observador. A mesma fonte explica que o aparelho era um pequeno avião, que transportava uma faixa publicitária. Durante o voo, a faixa terá enrolado na aeronave, o que provocou a queda e a morte do piloto. No local estão elementos da GNR, INEM e bombeiros. Israel rejeita uma trégua de 2 semanas na faixa de Gaza, apesar da pressão dos Estados Unidos nesse sentido, é o que revela a televisão pública israelita. Dá conta da oposição do executivo liderado por Benjamin Netanyahu a esta vontade norte-americana. Washington pretendia um cessar-fogo de 14 dias no enclave. Tel Aviv considera que há margem para continuar a utilizar a força. Ainda lá por fora, desde a meia-noite, que quem viaja de Itália com destino à Espanha tem de passar pelo controlo de fronteiras. A reposição do controlo de fronteiras foi decretado ontem pelo governo liderado por Pedro Sánchez, uma resposta à decisão de Roma, que recusou levantar as restrições impostas a quem tenta entrar em Itália vindo de Espanha. Isto depois da entrada de milhares de migrantes na cidade espanhola de Ceuta, que levou o governo de Itália, liderado por Giorgia Meloni, a acusar a Espanha de ser incapaz de garantir o controlo do acesso às fronteiras da União Europeia. Voltamos ao desporto. Hoje é dia de terceira etapa da Volta a Portugal em bicicleta. Os corredores percorrem hoje a maior distância de todas as tiradas previstas para esta edição 87 da Volta, 882 quilómetros pela planície alentejana entre Elvas e Beja. O português Rui Oliveira, campeão olímpico de 2024, volta a partir com a camisola amarela pelo segundo dia consecutivo. Tem uma vantagem curta, 3 segundos para Rafael Reis.
0: Miguel Videira com as notícias que marcam esta tarde de sábado, meio-dia e 21.
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0: A esta hora é habitual ouvirmos os 5 continentes. O Bruno Cardoso Reis continua de férias, mas vamos ter novos episódios em breve deste programa que faz uma viagem pelos temas que marcam a geopolítica internacional. Daqui a pouco, na Rádio Observador, depois do meio-dia e meia, vamos ter uma edição especial do programa Guia para o Eclipse, que está quase, quase aí. É já na próxima quarta-feira. Vamos também antecipar aquilo que pode ouvir na edição de hoje, já já a seguir. Deixe-se ficar, bom fim de semana.
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0: 23 minutos para lá do meio-dia.
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0: Uma boa tarde de sábado e um bom fim de semana com a Rádio Observador. Eu sou o João Costa e Silva, está com as manhãs 360 de fim de semana. Daqui a pouco uma edição especial, logo depois da síntese notícias, ao meio-dia e meia, do programa Guia para o Eclipse. Estamos em contagem decrescente para este evento histórico e raro que vai acontecer em Portugal já na próxima quarta-feira. E vamos estar à conversa com um dos convidados, o João Porfírio, editor de fotografia do Observador, que nos vai trazer aqui dicas importantes para como fotografar o eclipse com o telemóvel e também com uma máquina profissional. Há dicas que vão dar bastante jeito para a próxima quarta-feira, até porque, assim como os nossos olhos precisam de proteção, também as câmaras e os telemóveis. Até à síntese de notícias, ficamos com Teddy Swims, Mr. Know It All. Um bom fim de semana, deixe-se ficar.

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5: E em agosto há também novos episódios para ouvir, sempre com João Miguel Santos. Hoje com Miguel Antunes, geógrafo, líder de viagem e também ilustrador amador, que começou a viajar até tarde pela Europa, só mais tarde, mas a curiosidade e a vida levou também a conhecer outras geografias em contexto de trabalho e de lazer. Vamos conhecer esta história no Conversas do Fim do Mundo, logo depois do Jornal da 1 da tarde. Daqui a pouco há uma nova edição especial do programa Guia para o Eclipse, que acontece já na próxima quarta-feira em Portugal. Vai ser incrível, isto se não houver nuvens, poder vivenciar tudo isto. Vamos ter também uma missão muito especial aqui na Rádio Observador para acompanhar este fenómeno, mas antes disso há ainda síntese notícias à meio-dia e meia, assim é que é.
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5: 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Daqui a pouco uma edição especial do programa Guia para o Eclipse, que acontece já na próxima quarta-feira, mas antes vamos atualizar as notícias. Meio-dia e meia, Miguel Videira, vamos a isso.
19: O secretário de Estado adjunto e de Educação diz que são algumas dezenas, menos de 0,5% dos mais de 20 mil pedidos de reapreciação dos exames nacionais, da primeira fase dos exames nacionais. Algumas dezenas, o processo de algumas dezenas destas reapreciações ainda não estão concluídas, em alguns casos, devido a problemas de natureza administrativa, sendo que o secretário de Estado Adjunto e de Educação, Alexandre Homem Cristo, garante aqui na antena do Observador aquilo que o Ministro da Educação também tem vindo a dizer com insistência: nenhum aluno será prejudicado por qualquer problema decorrente deste processo de exames nacionais, problemas a que são alheios os alunos, por exemplo, não serão prejudicados na candidatura ao ensino superior. O secretário de Estado Adjunto faz também um balanço positivo desta segunda fase dos exames nacionais. Há alguns exames, algumas notas que ainda não foram divulgadas, mas problemas reduzidos, que reforçam a convicção do Governo que este modelo de correção digital dos exames nacionais vem mesmo para ficar. Luís Neves vai ser julgado no Tribunal de Contas, na sequência do pagamento de viagens ao Brasil. O Observador revela agora qual a operação que esteve na base da detecção de infrações financeiras por parte do Tribunal de Contas. O Ministro da Administração Interna, então o Diretor Nacional da Polícia Judiciária, justifica estas despesas com a necessidade de manter o sigilo em torno de uma operação então desenvolvida pela Polícia Judiciária. Não sabia que operação é essa. O Observador revela que é uma operação relacionada com a investigação, por exemplo, de crimes de corrupção no Consulado de Portugal no Rio de Janeiro, a envolver também movimentos de crime organizado como o primeiro comando da capital. 23 inspectores da Polícia Judiciária foram até ao Rio de Janeiro, precisamente por suspeitas da prática destes crimes. Foi tema do Iuven Soré, desta manhã aqui na antena do Observador, com o advogado e antigo bastonário da Ordem dos Advogados, Rogério Alves, a considerar que é inevitável a saída do ministro do Governo, tendo em conta a sucessão de casos e a imagem criada junto da opinião pública. O Presidente da República

0: remeteu para o Tribunal Constitucional o diploma que consagrava as alterações à lei do retorno. António José Seguro considera que o juízo do Palácio Raton deve verificar se a lei respeita os princípios da dignidade da pessoa humana, da proporcionalidade e da proteção da liberdade pessoal. O Presidente tem dúvidas relativamente ao aumento do tempo máximo de detenção de imigrantes que entram em território português em situação ilegal e também face à possibilidade de pais e filhos poderem vir a serem separados no âmbito destes processos de expulsão do território nacional. Rodrigo Tacha, deputado do Chega, esteve há meia hora aqui na antena do Observador e explicou por que motivo o Chega considera irresponsável a decisão do Presidente da República de enviar o diploma para o Tribunal Constitucional. Diz que o país fica mais exposto à entrada e permanência de imigrantes ilegais, argumentos que haveremos de escutar daqui a pouco na edição da UMA.
1: Isso mesmo, porque o Miguel Vidar ainda está de regresso para atualizar as notícias à 1 da tarde. Ficamos a 26 minutos da 1, daqui a pouco uma edição especial do programa Guia para o Eclipse, que acontece já na próxima quarta-feira. Não sei se já tem os seus óculos de proteção, mas o ideal é tratar disso. Está escutado em muitos sítios, mas ainda é possível arranjar alternativas. Deixe-se ficar com a Rádio Observador.

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7: Olá e seja muito bem-vindo ao Guia para o Eclipse, o roteiro prático e indispensável da Rádio Observador para se preparar para um dos momentos astronómicos mais marcantes do século, o eclipse solar da próxima quarta-feira, dia 12 de agosto. Nos próximos minutos vamos perceber como é que pode viver e guardar este momento para a posteridade. Para muitos, a memória vai ficar gravada na retina, mas para o observador, a história também se vai contar através de imagens que são muito importantes para captar este registro. A preparar-se para ir para o terreno está o editor de fotografia do Observador, o João Porfírio. João, muito bem-vindo e bom dia aqui à Rádio Observador. Hoje vamos perceber como é que se fotografa um evento raro destes. Muitos portugueses vão com certeza usar o telemóvel. Tu já nos vais trazer também dicas práticas daqui a pouco. Primeiro de tudo, este é um evento raro e queria-te perguntar como é que tu te preparas para um evento desta natureza, tendo em conta que nunca estiveste num cenário destes.
8: Olá, bom dia. É verdade, nunca assisti a nenhum, nem tu,
7: exato.
8: Nunca assistimos a nenhum fenómeno destes e portanto, a expectativa é grande, porque a esmagadora maioria dos portugueses também nunca assistiu a um fenómeno destes, nem nunca mais irá assistir a nenhum fenómeno destes, portanto a expectativa é grande e prova disso mesmo é que os nossos ouvintes e leitores têm tido bastante interesse neste tema e têm-nos acompanhado em todos os artigos que temos feito sobre esta temática. Bastante. E no que me toca particularmente, que é a imagem, a fotografia, nós, só para os ouvintes terem noção, nós vamos ter toda a nossa equipa de fotografia espalhada pelo país para fotografarmos o eclipse em várias zonas do país. Vamos ter o Diogo Ventura em Bragança, no único sítio em Portugal onde o eclipse será a 100%, portanto um eclipse total, e o Diogo vai estar com o Martim, vão ser os enviados especiais, digamos assim, a Bragança para que nos tragam reportagens do único sítio de Portugal continental que vai ser possível ver, aliás, o eclipse a 100%, e depois do resto esta equipa vai estar espalhada entre Portugal, entre Lisboa, Porto.
7: Tu onde é que vais estar, João?
8: Eu vou estar em Lisboa e o local ainda não tenho decidido, mas será muito perto, provavelmente, do Rio Tejo.
7: Uhum.
8: Uma vez que eu quero enquadrar não só, obviamente, fotografar o eclipse, que em Lisboa será cerca de 95%, portanto não será total, vai-se ver sempre ali um bocadinho de sol mais do que em Bragança, mas eu quero enquadrar com a cidade, ou seja, essa é a intenção de toda a nossa equipa de fotojornalistas, é enquadrar o eclipse no sítio onde nós estamos. Quem vai estar no Porto, a intenção é essa, é que as fotografias nos tragam o eclipse visto do Porto, portanto com elementos da cidade invicta também na fotografia, e a minha função vai ser ficar aqui em Lisboa e trazer exatamente esses elementos lisboetas para as imagens.
7: Uhum.
8: E é importante também ressalvar que nós vamos usar máquinas fotográficas profissionais, e por isso as nossas máquinas profissionais, e quem tem máquinas semi-profissionais e profissionais, tem também que ter esta preocupação, que é usar um filtro.
7: Uhum.
8: Para que o filtro
7: já estás a consiga deixar as dicas, não é? Isto porque tu escreveste um artigo, deixa-me já dizer, que se chama Como Fotografar o Eclipse com o Telemóvel e com uma Máquina Profissional, os erros comuns e as dicas para fotografias históricas. Está disponível em observador.pt, e era como tu dizias, a maioria dos nossos ouvintes e leitores vai tentar registar este momento com o telemóvel, o smartphone, e eu queria-te perguntar se é possível, mesmo com algum tipo de filtro, tirar uma foto decente e captar este momento.
8: É possível, mas é preciso ter alguns cuidados a ter.
7: Hum.
8: Tal como os cuidados a ter com os nossos olhos, em que nos últimos dias, nas últimas semanas, estamos a ser inundados nas redes sociais e mesmo pela comunicação social, que é importantíssima a utilização de óculos para a nossa proteção ocular quando estivermos a ver o eclipse. E reforço essa ideia, portanto é bastante importante que todas as pessoas que queiram ir ver o eclipse tenham estes óculos postos, mas é também bastante importante que se protejam as máquinas e as lentes dos telemóveis. Uhum. Explico porquê. As máquinas fotográficas podem, apontadas ao eclipse sem qualquer tipo de proteção, podem estragar por completo o sensor da máquina fotográfica, o que faz com que, sabemos bem que as máquinas fotográficas não são muito baratas e, portanto, estragar o sensor é basicamente, como dizer, mandar uma máquina ao lixo. E por isso há vários cuidados a ter nas máquinas semi-profissionais e profissionais, que é importante. A mais importante e a mais óbvia é a utilização de um filtro específico para a utilização de fotografias em direção à luz solar. Sem a utilização deste filtro, é 100% desaconselhável apontar qualquer tipo de máquina fotográfica ao sol no momento antes, durante e depois do eclipse. Só há uma nuance, e que também é aplicada aos telemóveis, mas esta nuance e esta exceção só é também aplicável naquele pontinho em Portugal continental, onde só vai se ver o eclipse a 100%, ou seja, o eclipse total, que é em Bragança. Porquê? Porque podemos tirar o filtro das máquinas fotográficas e do telemóvel durante aqueles 26 segundos em que a Lua tapa o Sol. E porquê?
2: Em que vai ficar bastante noite profunda nessa altura, não é?
8: Exatamente, ou seja, o Sol vai ficar 100% tapado. Mas é durante aqueles 26 segundos. Em todo o resto do país é expressamente proibido, expressamente desaconselhável tirar os filtros, tanto das máquinas fotográficas como dos telemóveis. E sabemos bem que muitos dos nossos ouvintes provavelmente não têm estas máquinas fotográficas e que querem e têm a intenção de ir para uma zona descoberta e desocupada para, nas suas férias ou na pausa do seu trabalho, ver este fenómeno tão raro e que provavelmente nunca mais iremos ver. Não tendo máquinas fotográficas, é possível também captar este fenómeno através do telemóvel. Mas, como disse, é bastante importante e fundamental que os telemóveis também estejam protegidos com este filtro. É um facto que não tem havido grande alarido, digamos assim, com os cuidados a ter com os nossos telemóveis quando fotografamos eclipses. O que é facto é que podem apontar o telemóvel de forma contínua a um eclipse ao sol pode efetivamente estragar a nossa câmara fotográfica do telemóvel. E como é que nós vemos? Basicamente, o que acontece? A lente fotográfica funciona como uma lupa. Se nós apontarmos a lupa ao sol, é como nos filmes, não é? A lupa, a dada altura, provoca tanto calor que faz com que abaixo da lupa se provoca um pequeno fogo. Portanto, é exatamente isso que acontece nas máquinas fotográficas e sobretudo nas lentes do telemóvel. Funcionam como uma lupa, portanto têm espelhos e faz com que se queime, ou seja, dando tanto tempo a máquina, a lente do telemóvel apontada ao sol, faz com que provavelmente a lente do telemóvel vá sobreaquecer e que queima o sensor. Isto não quer dizer, portanto, que nós ficamos com o telemóvel estragado. Não é nada disso. Nós vamos continuar a usar o nosso telemóvel no dia 13 e no dia 14 e assim sucessivamente de agosto. O que quer dizer é que o sensor da nossa máquina do telemóvel pode, e o mais provável é que fique mesmo, estragado. E como é que nós vemos isso? Por exemplo, podem fazer um teste, caso arrisquem fotografar o eclipse sem nenhuma proteção no vosso telemóvel. Vão notar isso quando, por exemplo, fotografarem contra uma parede branca ou se fotografarem o céu dias depois do eclipse, vão notar pontinhos negros nas vossas fotografias, vão notar umas faixas, umas tiras de luz que não estavam lá antes da fotografia do eclipse.
2: Há pessoas que possivelmente com telemóveis mais antigos vão fazer essa experiência, não é? Para confirmar isso que estás a dizer.
8: Exatamente. E pronto, isso é um risco para o nosso telemóvel, como reforço. Não quer dizer que o telemóvel se vai estragar e tínhamos que comprar um telemóvel no dia a seguir ao dia do eclipse, não é nada disso. O que se vai estragar quase de certeza é a nossa câmara fotográfica. E isto, obviamente, estou eu a dizer, mas estou a citar a Apple, a Samsung, a várias empresas tecnológicas, não só de telemóveis, mas também de astrologia, que percebem de como proteger os nossos equipamentos eletrónicos quando fotografamos este tipo de fenómenos. E o que é facto é que é preciso ter esse cuidado. Agora perguntam-me vocês, mas onde é que nós encontramos filtros para as
2: podemos usar
8: do telemóvel?
2: Os óculos que vamos usar para proteger os nossos olhos?
8: Podemos. É essa a grande dica deste sábado. Podemos. Podemos usar, embora não seja o mais adequado, citando especialistas nesta área, não é o mais adequado, e há filtros bastante mais adequados a isso, mas serve para o propósito nós usarmos os óculos que adquirimos nas farmácias, nas óticas, nos últimos dias e que esgotaram nas primeiras horas do dia em vários pontos do país. Podemos usar a lente desses óculos para que em frente à lente do nosso telemóvel nós consigamos proteger a lente do telemóvel para que não fique danificada. Problema: se nós usamos essa lente, esses óculos, em frente ao nosso telemóvel, faz com que os tenhamos que tirar da cara. E tirar da cara é exatamente aquilo que é expressamente proibido. Portanto, a segunda dica do dia é adquirir dois óculos para que os óculos da cara nunca, nunca saiam da cara e que esse segundo par de óculos fique então em frente à lente do vosso telemóvel para que o proteja, seja que o vosso telemóvel fique então protegido contra estes raios ultravioleta e infravermelhos. E é também bastante importante que quando encostarmos estes segundos pares de óculos à lente do nosso telemóvel, que de maneira nenhuma tiremos durante uns segundos que seja esta lente, estes óculos da nossa lente. Faz com que toda a proteção que pusemos anteriormente se vá desaparecer, uma vez que estes raios entram pelas lentes dos telemóveis e podem continuar a danificar. E, portanto, aquilo que nós aconselhamos, e neste longo artigo que vamos publicar no Observador, o que aconselhamos é que consigam prender estes óculos, esta lente dos óculos, aquele filtro
2: à câmara do telemóvel.
8: Consigam prender com fita cola, com velcro, alguma coisa que seja impossível para que a lente não se distancie do telemóvel. Também há uma dica
2: para terminar, João,
8: que nós também damos, que é duas e muito rápido, que é, uma delas é apoiar o telemóvel e a câmara fotográfica num tripé. Só assim os resultados podem ser mais favoráveis fotograficamente. E para quem vai usar telemóvel pode ser uma dica também muito boa, que é, em vez de fotografar filme, ou seja, num tripézinho muito pequenino com o filtro, apontamos o nosso telemóvel para o sol e começamos a filmar, e filmamos grande parte do eclipse. Faz com que nós depois consigamos ir tirar o frame, aquele frame que nós queremos, se queremos a lua a tapar por completo o sol ou ao contrário. Portanto, nós aí conseguimos ter quase uma sequência perfeita do eclipse, e faz com que o resultado final seja muito, muito melhor. E depois, o que nós aconselhamos também para terminar é que vá com tempo, escolha o sítio com a maior antecedência possível, e que não se esqueça que o eclipse acontece no céu, mas também há muita coisa que acontece ao seu lado, pessoas a ver pela primeira vez um fenómeno como este, e portanto muita gente com os seus óculos de papel nos olhos, e portanto isso também é digno de ser registado. E portanto, não olhem só para o céu, não tirem só fotografias, olhem também à sua volta. E uma última dica, João, sei que me estou a esticar, a última dica é, quem é aficionado por fotografia e quer mesmo fotografar este tipo de fenómenos, não se esqueça que provavelmente nunca mais na vida vai assistir a um fenómeno como este. Portanto, durante 5 segundos, pôs a máquina, observe, desfrute porque nunca mais na vida vai haver uma coisa como esta.
2: E estás cá tu e a tua equipa também de fotojornalistas aqui do Observador para depois trazer essas imagens que vamos poder ver no dia do evento e depois também sempre em observador.pt. O João Porfírio, o editor de fotografia do Observador, que nos trouxe aqui dicas muito importantes. João, muito obrigado.
8: Obrigado.
2: Bom trabalho na caça dessas melhores imagens deste eclipse.
8: Obrigado.
2: E ora bem, se em Lisboa ou no Porto o céu vai escurecer, é no extremo nordeste de Portugal que o dia se vai transformar em noite profunda. A linha de totalidade deste eclipse roça a fronteira de Trás-os-Montes, transformando a freguesia de Rio do Honor no centro do mundo por breves minutos. Ainda assim, devido às previsões de calor extremo para o pico de agosto que estamos a enfrentar neste momento e por causa do risco máximo de incêndio, as autoridades concluíram que a afluência prevista de milhares de visitantes e viaturas a uma zona protegida representava aqui um risco e, para evitar tudo isto, toda esta operação logística e concentração de público foram transferidas de emergência para o Aeródromo Municipal de Bragança. Esta mudança de planos acaba por alterar aqui radicalmente o cenário e, para nos falar disso, está connosco Mário Francisco Gomes, Presidente da União de Freguesias de Aveleda e Rio do Honor. Senhor Presidente, seja muito bem-vindo. Esta decisão das autoridades de cancelar a observação em Rio do Honor a pouquíssimos dias do eclipse caiu como um balde de água fria. Como é que a população e até a própria Junta de Freguesia recebeu esta notícia?
1: Olá, muito bom dia, muito obrigado. Quer dizer, a decisão foi bastante consciente, aliás, desde o início que se ventilou a hipótese de ser no aeródromo, dado o histórico do risco elevado de incêndio nos primeiros 15 dias do mês de agosto. Portanto, a população da freguesia foi sendo informada de que, eventualmente, o fenómeno não poderia ser visto no local que todos gostávamos que fosse e que sim, que talvez fosse transferido para o aeródromo, como de facto veio a acontecer. O espaço era exíguo para comportar tanta gente, era uma pressão enorme ali no território e acho que foi, para além da questão dos incêndios, a questão também da gestão do próprio espaço e da pressão que o espaço iria sofrer.
2: Com certeza esperavam aqui um contingente muito grande de visitantes. Sentiram alguma vaga de cancelamentos por parte de turistas que vão querer ficar mais perto do aeródromo? Ou,
1: não sentimos, não temos essa informação. De facto, isso aconteceu nos alojamentos locais, nós não temos essa informação. De facto, o evento irá começar a partir das 4 horas, das 16, no aeródromo, e sendo que as pessoas de Guadramila e Rio do Norte poderão ter acesso privilegiado a esse local, devidamente controladas pela GNR e Proteção Civil, assim como toda a área envolvente irá ser controlada. Como é óbvio.
2: Mário Francisco Gomes, como é que a aldeia também está a organizar esta recepção a estes visitantes que, apesar destas alterações que temos vindo estar aqui a falar, continuam, por exemplo, se calhar também a pernoitar na própria freguesia?
1: As aldeias estão a encarar isto de forma muito calma, muito, muito pacífica. Nós não temos, infelizmente, não temos muito alojamento local. De facto, o que temos está completo desde o início do verão, as pessoas continuam a chegar, portanto, até agora ninguém, que a Junta saiba, ninguém cancelou a estadia.
2: Muito bem. E tendo em conta aquilo que vai acontecer, há bocadinho falava aqui desse programa que começa às 4 da tarde, o que é que nos pode adiantar para pessoas que possam estar a equacionar, ir até a esse aeródromo municipal de Bragança para ver este fenómeno que é raro e que, como dizíamos há pouco aqui com o nosso editor de fotografia do Observador, vai poder ser visto nessa zona a 100%?
1: É assim, é uma excelente opção, o aeródromo é uma excelente opção. Tem uma grande visibilidade, até porque o sol nessa altura estará a 20 graus no horizonte e, portanto, ali não temos problema nenhum, não temos ali nenhum obstáculo que impeça de visualizar o fenómeno. Por salvar que no aeródromo só vamos poder assistir a 99.8 do eclipse, o que, segundo os astrónomos, faz uma grande diferença. Depois do eclipse continuará a haver atividades até cerca da meia-noite.
2: Uhum.
1: Há onde comer, há DJs, há workshops, portanto há muita atividade para desfrutar do espaço e do evento em si.
2: Uhum. É muito mais do que apenas o eclipse, há de facto uma programação especial para este dia 12 de agosto, que é como quem diz já na próxima quarta-feira. Senhor Presidente, corrija-me se estiver errado, entre Rio do Honor e o Aeródromo Municipal de Bragança são cerca de 25 a 30 quilómetros, certo?
1: São menos um bocadinho.
2: Muito bem.
1: À volta de 20.
2: Uhum. E a lhe perguntar, como é que vai ser feita a deslocação das pessoas que estão alojadas, por exemplo, na vossa freguesia e que queiram ver este eclipse? Haverá autocarros, transporte organizado?
1: O transporte organizado é só a partir da cidade de Bragança e começa pelas 14 horas. As pessoas que estão alojadas terão que se deslocar nas próprias viaturas. O espaço contempla um amplo estacionamento devidamente controlado. Portanto, esse é outro problema que iríamos ter caso se tenha efetivado o evento na faixa dos 100%.
2: Uhum. E isso quer dizer, então, para quem quiser desfrutar deste transporte organizado, terá de deslocar-se até Bragança para usufruir dessa possibilidade, é isso?
1: Sim, ou ir diretamente para o aeródromo, porque não há falta de espaço para estacionamento.
2: Muito bem. E pergunto-lhe também como é que está a decorrer esta cooperação com a Câmara Municipal de Bragança e até mesmo com a própria Proteção Civil, que teve aqui o papel preponderante, possivelmente, na organização deste evento.
1: Sim, a junta, embora seja um parceiro na organização, esteve sempre no papel de assistente e nunca de poder de decisão. Claro que éramos escutados, mas de facto a organização é toda do Ciência Viva, da Câmara Municipal e Proteção Civil. Nós basicamente somos espectadores e cedemos o espaço.
2: Uhum. Muito bem. Mário Francisco Gomes, deixo-lhe aqui a oportunidade de deixar também um convite aos nossos ouvintes, até porque Bragança tem essa facilidade, o eclipse vai ter uma vista privilegiada desse ponto onde vai estar, que quero deixar aqui um convite para os nossos ouvintes que ainda estejam indecisos e não sabem muito bem ainda onde vão ver este fenómeno que é raro e que vai acontecer em Portugal já na próxima quarta-feira.
1: Claro que sim. Venham a Bragança, venham ao aeródromo, onde terão todas as condições de segurança para assistir a este fenómeno único. Te garanto que não se vão arrepender.
2: Mário Francisco Gomes, Presidente da União de Freguesias de Aveleda e Rio do Honor, muito obrigado por ter estado aqui connosco na Rádio Observador.
1: Muito obrigado.
2: E um bom eclipse, que corra tudo bem. Para os nossos ouvintes, se o plano inicial era estar em pleno Parque Natural de Montezinho, a grande festa da astronomia com este eclipse faz-se agora no Aeródromo Municipal de Bragança, onde a segurança de todos e a proteção da nossa floresta estão garantidas. A 4 dias deste fenómeno raro, o conselho também fica dado. Planeie a sua viagem com antecedência, evite as horas de maior trânsito para fazer a sua viagem, garanta os seus óculos de proteção, que cumprem aqui todas as normas de segurança, e se vai fotografar, como dizia há pouco o editor de fotografia do Observador, o João Porfírio, lembre-se também de proteger a lente da sua câmara. 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O Guia do Eclipse, ou melhor dizendo, o Guia para o Eclipse, programa da Rádio Observador, regressa na próxima segunda-feira com um novo episódio com mais conselhos práticos para não perder pitada deste evento e espetáculo que marca o céu e raro, acima de tudo.
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2: Ficamos a 1 minuto da 1 da tarde e das notícias.
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0: Uma da tarde, vamos às notícias na Rádio Observadores. Edição da Uma com Miguel Videira. O secretário de Estado adjunto e da Educação revela que ainda há algumas dezenas de pedidos de reapreciação de exames da primeira fase que ainda não estão fechados.
1: Os resultados deviam ser conhecidos ontem. Sem avançar com o número em concreto, o Alexandre Homem Cristo revela que, em alguns casos, tal não foi possível.
2: Estamos a falar de casos também de uma dimensão muito reduzida.
1: Quantos casos é que são neste universo de mais de 20 mil
2: pedidos? Estamos a falar de algumas dezenas, abaixo de 0,5%. Importa salientar é que qualquer aluno, independentemente do momento em que receba a classificação ou mesmo, neste caso aqui, a reapreciação, tem igual condição para aceder, enfim, no seu processo de candidatura ao ensino superior e, portanto, todos os prazos para esses alunos contarão a partir do momento em que recebem as suas classificações,
1: portanto,
2: ou as suas reapreciações.
1: Não ficarão impossibilitados de se candidatarem à primeira fase do acesso ao ensino superior?
2: De maneira nenhuma.
1: Sobre as razões que impediram a divulgação destas reapreciações, destas dezenas de casos, Alexandre Homem Cristo avança com alguns exemplos e razões para que tal não tenha sido possível.
2: Por exemplo, faltar algum item, ou pelo menos faltar alguma folha, ou haver alguma necessidade de rever a digitalização, mas em maior parte dos casos estamos a falar de situações mais administrativas, que é algum elemento da documentação que não estava devidamente submetido, ou mesmo submissões tardias. Por exemplo, houve até escolas que sinalizaram ao Júri Nacional de Exames terem, por lapso, não enviado as reapreciações para o júri.
1: No caso dos exames nacionais, o secretário de Estado Adjunto e de Educação revela que também há casos pontuais de atrasos na divulgação das notas, nada que impeça uma avaliação global positiva da segunda fase dos exames nacionais. E afinal, o que mudou da primeira para a segunda fase?
2: Teve a ver com, da primeira para a segunda fase, um processo de monitorização que nós apertamos para garantir que, antes de cada passo, estavam reunidas todas as garantias de que não haveria nenhum tipo de desconformidade na digitalização, nos ficheiros PDF e na identificação dos convencionais. Neste caso, o convencional é o número que reconhece o aluno.
1: O que mudou da primeira para a segunda fase, Alexandre Homem Cristo, secretário de Estado Adjunto e da Educação, foi o convidado explicador desta manhã.
0: Luís Neves vai ser julgado no Tribunal de Contas na sequência do pagamento de viagens ao Brasil. O Observador revela agora que a PJ levou 23 elementos ao Rio de Janeiro por suspeitas de corrupção no consulado português e com o alegado envolvimento de grupos de crime organizado.
1: Luís Neves já tinha justificado a despesa e as irregularidades detectadas pelo Tribunal de Contas com viagens feitas no âmbito de uma operação urgente de combate ao crime organizado transnacional. Ora, o Observador revela agora que a despesa tem que ver com um caso que remonta a 2023 e que resultou em mais de uma centena de diligências em Portugal e no Brasil e que contou com a cooperação internacional da Polícia Federal brasileira. O Observador sabe que se trata da Operação Agendódromo. Estavam em causa suspeitas da alegada prática dos crimes de corrupção passiva e ativa, que envolvem não só o consulado português no Rio de Janeiro, como também grandes organizações criminosas, como o Primeiro Comando da Capital. O Observador sabe também que os argumentos invocados pelo ministro em relação ao julgamento no Tribunal de Contas estão em linha com o contraditório apresentado pela Polícia Judicial durante a auditoria do mesmo organismo.
0: Entretanto, na análise a estas polémicas em torno do ministro da Administração Interna, Rogério Alves considera que é inevitável a saída do ministro do Governo.
1: O convidado e o vencedor é da Rádio Observador, o antigo bastonário da Ordem dos Advogados, considera que começam a faltar argumentos para manter Luís Neves no Executivo.
3: Independentemente da maior venalidade ou culpa das pessoas, etc., o problema que se está aqui a criar é objetivo, quer dizer, tem raiz subjetiva, tem raiz em comportamentos subjetivos, mas objetivamente está a inviabilizar a ação do ministro. Quer dizer, neste momento, o tempo do ministro, as alusões ao ministro, a razão pela qual se fala do ministro, o espaço público dedicado ao ministro, tem tudo a ver com patologias. Portanto, começa a ser difícil, objetivamente, creio eu, e até subjetivamente, que ele esteja concentrado e focado na missão para a qual foi colocado.
1: A opinião manifestada esta manhã aqui na Antena do Observador pelo advogado Rogério Alves foi o convidado à edição de sábado de E o Vencedor É.
0: Falamos agora do envio da nova lei do retorno para o Tribunal Constitucional. Miguel, o Chega fala numa decisão irresponsável e que não respeita a dignidade humana.
1: É precisamente um dos alertas feitos pelo Presidente da República na justificação do envio deste diploma para o Tribunal Constitucional. Em comunicado, o Chega critica a decisão, que considera um ato político irresponsável. Há instantes, aqui na Antena do Observador, o deputado e jurista do Chega, Rodrigo Tacha, levanta questões sobre a leitura feita pelo Presidente António José Seguro.
4: Mas alguém acha, alguém que me está a ouvir, considera que com estes fluxos migratórios que a Europa já não consegue absorver, está respeitada a dignidade humana não só de quem vem, como daqueles que já cá estão? Alguém acredita que a dignidade humana é respeitada quando muita gente nesta Europa enfraquecida continua a prometer uma falsa promessa às pessoas de que entrem, que encontrarão uma vida melhor do que aquela que têm, quando nós já não conseguimos dar uma vida melhor aos nossos? Isso é que é a falta de dignidade humana.
1: O deputado Chega, Rodrigo Tacha, sobre os argumentos invocados pelo Presidente da República para enviar o diploma da Lei do Retorno para o Tribunal Constitucional. Numa nota publicada ontem no site da Presidência, o chefe de Estado diz que tem reservas, por exemplo, relativamente ao aumento do tempo máximo de detenção de imigrantes em situação ilegal no território português. Tem também dúvidas face à possibilidade de menores poderem vir a ser virem a ser separados dos pais.
0: Na atualidade internacional, Volodymyr Zelensky está hoje na Sérvia e, Miguel, trata-se de uma visita a um país reconhecido como aliado da Rússia.
1: Sim, a Sérvia, por exemplo, não aprovou as sanções aplicadas a Moscou na sequência da invasão da Ucrânia e que foram aprovadas pela maioria dos países europeus. Também não enviou, pelo menos de forma oficial, qualquer armamento para as forças ucranianas no âmbito da ajuda internacional a Kiev. Ora, o presidente sérvio Aleksandar Vučić vai receber Zelensky, no encontro com, por estes motivos, grande simbolismo político, entretanto, no terreno. A madrugada fica marcada por novos ataques da Rússia à Ucrânia. Tiveram como alvo uma zona a leste da capital, Kiev. 3 pessoas morreram.
0: 1:07. Destaque para outras notícias que marcam esta tarde de sábado, Miguel.
1: Desde logo, o acidente esta manhã no aeródromo de Portimão. Caiu uma avioneta, o piloto, o único tripulante, morreu. O jovem de 28 anos era o único ocupante desta avioneta. Isso mesmo é confirmado pelo comandante dos bombeiros de Portimão à Rádio Observador. A mesma fonte explica que o aparelho era um pequeno avião que transportava uma faixa publicitária. Durante o voo, a faixa terá enrolado na aeronave e provocou a queda e a morte do piloto. No local estavam há pouco elementos da GNR, INEM e bombeiros. 4-1, não podia ter corrido melhor o regresso da Académica de Coimbra à 2ª Liga. A Briosa foi a casa do Grupo Desportivo de Chaves vencer os Flavienses por 4-1 no regresso às provas profissionais, 4 anos depois. Há mais 2 jogos da 2ª Liga agendados para esta tarde. Penafiel Portimonense às 2 da tarde e Tondela Amarante às 6. Na 1ª Liga joga hoje o Sporting na Reboleira contra o Estrela da Amadora, a partida que arranca às 8:30 da noite. Vamos ter, João, emissão especial aqui na Antena do Observador.
0: É isso mesmo, logo depois do Jornal das 8.
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0: 9 minutos para lá da 1 da tarde. Olá, Filipa Duarte.
6: Olá, tudo bem, João?
0: Bem-vinda, com um ótimo bronze, vinda de férias.
6: É, vem já com uma corzinha
0: cabelo
6: mais
0: novo,
6: saudável.
0: Que eu gosto muito.
6: É verdade, passei do ruivo para o castanho, mas ainda estou a ver se vai ficar
0: assim. Estás muito bonita.
6: Muito obrigada.
0: Deixa-me dizer, os nossos ouvintes não têm essa imagem, mas eu estou aqui a pintar esse quadro.
6: Há uma pessoa, chega logo cheia de elogios, meu Deus.
0: É assim, sou um coração mole. Amanhã mais, até bati uma palma. Amanhã. Há mais manhãs 360 de fim de semana, a partir das 9:57. À tarde fica com a Filipa Duarte e já a seguir, novo episódio de Conversas do Fim do Mundo. Bom trabalho.
6: Muito obrigada.
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0: Sejam bem-vindos às conversas do fim do mundo. Estamos de regresso depois de uma retemperadora pausa e regressamos com um viajante que é geógrafo e que desenha os lugares por onde vai passando. Ele tem muitos caderninhos com muitos rabiscos. Começou a viajar tarde, já viveu em várias geografias, umas mais próximas e outras mais distantes. Já vamos saber quais. Miguel Antunes, bem-vindo às conversas do fim do mundo.
1: Obrigado, obrigado por me receberem.
0: Ora essa, Miguel. Olha, foram os mapas que te levaram às viagens?
1: Foram, sim, antes, porque eu sempre viajei com a família, sul de Espanha, Portugal inteiro, mas só foi mesmo quando fui para a geografia, para o curso de geografia, porque sempre tive interesse na geografia, planeamento urbano, também no ambiente, mas pronto, foi ali que me abriu os horizontes e a mente para viajar. Tinha certos professores que diziam, vocês viajam ao máximo e tentem. E nessa altura ainda não era muito barato viajar, não?
0: Viajar, tu eras aquele jovem que passava muitas horas a olhar para os mapas e a sonhar com grandes viagens.
1: Sim, Miguel. Sim. Se bem que não foi algo imediato. Fui aos poucos, depois fiz uma viagem com um amigo sozinho, foi assim a primeira grande e apanhei ali o bichinho. Mas foi mesmo só depois do curso e do mestrado que nasceu este bichinho.
0: Das viagens.
1: Exatamente.
0: Muito bem, e então aí começaste por viajar para onde?
1: Pronto, até 2013 viajei pouco. Itália, Espanha, França, era tudo muito aqui à volta.
0: O mundo latino, europeu.
1: Exatamente, era. Exatamente, muito semelhante ao português.
0: É o que é mais próximo também.
1: Sim,
0: não
1: mais
0: é?
1: Fácil, não é? E menos assustador, não é?
0: Assustador?
1: É sim, porque não havia. Pronto, ir para lá, certos horizontes, era um pouco. Podia ser assustador, não é? Nessa altura não havia, 2007, 2010, não havia. Um conhecimento tão grande, generalizado, né? Redes sociais, nem nada. E então era tudo meio misterioso, o que era bom também. E foi quando fui para a Letónia, em 2013, acabei o mestrado em ambiente e não tinha feito Erasmus e pensei, tens que fazer alguma coisa lá fora. E sempre quis fazer Erasmus, mas não foi possível. E depois, então, comecei à procura de projetos europeus e encontrei o Serviço Voluntariado Europeu. E podia escolher qualquer país do mundo, da Europa.
0: Que luxo.
1: Mas depois queria algo mesmo impactante. E então vi a Letónia. E fui ao mapa, não sabia muito da Letónia, fui ao mapa e vi ali mesmo junto à Rússia, portanto a ponta oposta da Europa, não é? De Portugal, totalmente dois pontos opostos. E disse, por que não? E fui em pouco tempo, não houve preparação, não houve nada, e fui à aventura.
0: Para a Letónia.
1: Exatamente.
0: Que país é que foste encontrar em 2013... Miguel?
1: Bem diferente de agora. Eu voltei no ano passado, através de Líder Viagens por uma agência. Em 2018 também fui lá, mas em 2013 era totalmente, ainda era muito soviético, muito, não havia muita. Só mesmo o centro histórico é que tinha, a Old Town é que tinha alguns negócios, aqueles coffee shops internacionais, não é? Mas também não era nada de Starbucks, era uma coisa mais pequena.
0: Quando dizes o centro histórico, é o centro histórico
1: mesmo
0: da capital,
1: Old Town,
0: Riga,
1: exatamente,
0: não é?
1: Riga, exatamente. Porque não é muito grande, mas era mesmo ali concentrado. E os McDonald's e tudo, não sei se posso dizer marcas.
0: Podes.
1: pronto, então tudo à volta era fantástico, era desconhecido, era um pouco, não assustador, porque eu gosto de aventuras, e morava numa zona, num bairro soviético, daqueles feios blocos comunista, e os próprios locais iam, mas estás ali,
0: brutalismo soviético.
1: Exatamente, naqueles muito quentes, muito acolhedores, porque lá fora estavam menos 27 graus, menos 20, 27 graus, e dentro de casa andava de t-shirt e calções, aquele clichê,
0: mas existe,
1: tudo,
0: não é?
1: Sim, e é tudo muito confortável lá.
0: Portanto, foste encontrar um país em 2013 ainda com uma forte herança soviética.
1: Sim,
0: isso?
1: sim, muito. Todo o Báltico.
0: Todo o Báltico. Que era visível, só, entre aspas, que era visível na atmosfera e na arquitetura e no desenho das cidades ou também no cotidiano das pessoas, Miguel?
1: Sim, muito. Bastava sair da Old Town, ia-se para uma zona por trás da Estação Central que se chamava mesmo a Moscova. Portanto, era mesmo a zona soviética, digamos. E então aí era assim um mundo totalmente à parte. É assim um pouco muito degradado, pessoas muito estranhas, muitos bêbados, muitos sem abrigo, em situações que andavam sempre à bulha uns com os outros. E então, e isso via assim, entravam nos trams e então. Mas para mim era tudo fascinante.
0: E, portanto, estiveste o ano passado na Letónia e sentiste já diferenças.
1: Sim, sim, sim. Em 2018 já senti muitos negócios. Quando eu estive lá na Letónia, em 2013, era o último ano que eles tinham a moeda local.
0: Ok.
1: Que ninguém queria mudar para o euro. Depois mudaram no ano seguinte. E não sei se foi também por isso, mas depois muitos negócios, digamos, ocidentais, abriram.
0: Abriram,
1: sim. E é uma coisa totalmente diferente. Riga é uma cidade, qualquer capital do Báltico, é uma capital
0: europeia.
1: Semelhante, sim, europeia. Ocidental.
0: Ocidental. Muito bem. Quanto tempo viveste na Letónia?
1: Estive lá 8 meses a fazer o voluntariado. E tentei ficar lá mais tempo.
0: Fizeste voluntariado em quê?
1: Estava numa organização educativa, mas o objetivo era falar da Europa, falar do euro. Que o objetivo era mesmo falar das coisas boas do euro. E fui a umas conferências, comecei a falar da realidade portuguesa, não é? E eles não gostaram muito do que aconteceu, da subida dos preços e tudo. E pronto, recebíamos uns e-mails.
0: Assustaste-os, foi?
1: Foi, foi. E eles, é melhor mudarem o discurso. E foi. Ia falar de Portugal. Para eles, Portugal era um fascínio.
0: Porquê? Então,
1: tipo, mas porquê que estão aqui? Porquê que estás aqui a viver na Letónia? E Portugal, Portugal. É sempre aquilo, as praias, o calor. E parece que estão a falar da Nova Zelândia ou assim. Era muito engraçado. Hoje já não. Acho que hoje já viajam muito.
0: Pois. E já aqui, não é? Na ponta
1: exatamente.
0: Sul do... do continente europeu. Então, e depois da Letónia, continuaste a viajar? Foi?
1: Foi que apanhei o bichinho. Enquanto estive lá, é a vantagem de ter ali. Pronto, são países muito pequeninos, não é? Em 4 horas estava em Tallinn, no norte, 4 horas estava em Vilnius, no sul, em 12, que fiz de autocarro, estávamos em Varsóvia e também se podia ir à Rússia. Era um pouco mais fácil, mas mesmo assim ainda era mais fácil ir à Bielorrússia.
0: Mas e tu foste?
1: Não fui por causa dos vistos. Era sempre difícil, tinha que ser uma série de condições.
0: E tu não satisfazias essas condições?
1: Não, tinha que ser um hotel marcado. Eu ia muito em couchsurfing, muito, assim, em modo voluntariado.
0: Olha, com que ideia que ficaste dos Bálticos nesse ano de 2013, Miguel?
1: Sim, já sentia ali alguma vontade, alguma mudança. Já se percebia que estavam a ir para a direção da Alemanha, Alemanha-Polónia. A Polónia já estava mais avançada, não é? E sentia-se que havia ali mudanças, mas muito ainda ligavam, eles respeitam muito as tradições locais, mesmo letãs. Porque todos os países, por exemplo, no verão apanhei o solstício de verão, que é sempre uma festa incrível, é o Ligur, como dizem na Letónia, o Janis, o São Pedro. E então eles aí vivem mesmo as tradições e são mesmo orgulhosos. E foi o que mais gostei, foi disso. Então era ali um misto de quererem sair da sombra soviética. E via-se que estavam a desenvolver-se bastante. A Polónia, então, já se via. Em 2013 já havia arranha-céus e uma modernidade fantástica.
0: É incrível, não é?
1: É.
0: Perceber de onde eles vieram,
1: sim,
0: não é?
1: Sim,
0: E onde eles estão agora,
1: exatamente.
0: Não é?
1: Sim, sim, sim. Todos aqueles países estão-nos a ultrapassar a olhos vistos. Até a Albânia, onde estive há 2 anos.
0: Albânia?
1: A Albânia está... eram arranha-céus por todo lado.
0: Ah, ok.
1: Muito... percebe-se a constante evolução de ano para ano, percebe-se que aquilo cresce.
0: Há um grande dinamismo, não é?
1: É verdade.
0: Muito bem. Então, e depois da Letónia e dos Balcãs, por onde andaste, Miguel?
1: Depois fazia pequenas viagens na Europa, voltei a Portugal, depois ainda estive na Inglaterra, depois explorei ali Inglaterra uns tempos, e voltei a Portugal, e depois fui para a República Checa. Em 2017.
0: Que agora se chama Chequia. Foste para Timor.
1: Em 2017.
0: Foste para Timor.
1: Exato, depois da Inglaterra, 2017, fui fazer um Inovo Contacto, o programa de estágios da ICEP. Portanto, está a fazer 10 anos em que eu estava agora no processo de recrutamento e de seleção.
0: E quanto tempo estiveste em Timor?
1: Estive lá 6 meses, é o Inovo Contacto, e depois aproveitei para estar um mês de mochila às costas pelo Sudeste Asiático, era o meu sonho. E foi fascinante.
0: Muito bem, já vamos falar disso, mas falemos de Timor. Aproveitaste para conhecer esta antiga colónia portuguesa?
1: Sim, sim, sim, sim. Era, e bem, porque no fim de semana, mais durante o fim de semana, éramos muitos portugueses e todos conhecem...
0: Havia uma grande colónia lá de portugueses em 2017 em Timor?
1: Sim, sim, sim. Há sempre muitos professores, há um grande volume de professores. Havia hoje 9, que éramos, penso que éramos 12.
0: Uhum.
1: É, portanto, íamos chegando. E depois havia muitos amigos de amigos, ainda, a GNR já não estava lá, mas havia sempre... Muita gente tinha ficado lá, já estava lá há 20 anos, mas sim, éramos muitos e todos os fins de semana íamos a uma cascata, íamos a um município, íamos a um distrito, íamos a um sítio paradisíaco.
0: Os portugueses lá têm uma vida própria e à parte do resto dos timorenses?
1: Sim, todos os expats, os portugueses são os que estão mais...
0: Vivem na sua bolha, é isso?
1: Uma pequena bolha, dão-se com os timorenses, é verdade, mas há sempre, pronto, há ali há uma diferença, sim.
0: Muito bem.
1: Mas então, nada como os australianos ou os americanos, não. Eles é que vivem mesmo numa bolha.
0: Só deles, não é?
1: Só deles.
0: E bastante grande, não é? E inchada.
1: Sim,
0: é?
1: Sim, sim. Rica, sim.
0: Boa. Portanto, aproveitaste para conhecer também Timor, de uma ponta à outra.
1: Sim, exatamente.
0: Viste lá em apuros, não foi?
1: Foi, exatamente.
0: Conta lá.
1: Foi. Para já, no dia-a-dia, não eram apuros, mas, por exemplo, se quisesse ir, ia muito ao fim do dia tomar um banho à Areia Branca, que é a zona marginal, até ao Cristo Rei, que é mesmo a ponta de Dili,
0: uhum.
1: E onde vamos todos, íamos sempre todos tomar banho, ao fim de semana estamos sempre lá, é onde se bebe água de coco, ali, a ver o pôr do sol, que são sempre épicos.
0: Em Timor,
1: Em Timor, em Dili, mesmo ali. E então, sempre que eu ia à água, no início ia à água, despreocupadamente, e então... Havia sempre uma barreira de timorenses, e eu depois fui perguntando, e era uma barreira, digamos, de proteção dos lafaiques, que são
0: os
1: crocodilos, exatamente.
0: Dá
1: que por vezes
0: é?
1: Aparecem. Em Dili não há muito, é mais no sul, mas de tempos a tempos, às vezes surgem e atacou duas vezes um português que estava lá, e portanto era sempre esse risco, mas pronto, é tranquilo. Esse, o grande susto foi um dia que fomos a uma cascata.
0: Então, mas espera lá, na praia não tiveste nenhum encontro com nenhum...
1: Não tive. Mas ouvi as histórias que houve um português e outros que foram atacados.
0: Ok.
1: Havia alguns, mas não muitos ataques. Mas é sempre aquele perigo, medo de dar um mergulho.
0: Mergulhavas a medo, é isso?
1: Era. Ok. Sempre atrás dos timorenses.
0: Mas, ias a contar?
1: Exato, houve um fim de semana que fomos, foi um 13 de maio. Lembro-me que o Benfica tinha sido campeão, o Salvador Sobral tinha ganho o Eurovisão.
0: Uh-huh.
1: E era Fátima. E então fomos todos de manhã, domingo de manhã, para uma cascata de jeep, fomos todos, era comum, e éramos para aí 15 ou 20, éramos vários grupos. E descemos até a cascata, e já eram para aí 5 e tudo a dar mergulhos, tudo a não querer voltar, mas o guia local dizia que era melhor voltarmos antes de escurecer, porque havia jiboias e animais. E eles não queriam, mas eu insisti até e até conseguimos ir. Só que voltámos por um sítio totalmente diferente. E eu achei estranho, mas ninguém perguntou. E então o caminho por onde tínhamos vindo estava marcado, não é? E era uma descida ainda de uns bons quilómetros. Fomos ao lado, de lado, e fomos por caminhos que nunca ninguém tinha atravessado. E eu comecei a perguntar ao local, ao timorense, estamos bem, é seguro? Sim, sim, não há stress, não há stress. E então andámos para aí uma hora, hora e meia, até já não haver luz. Eu não tinha, só tinha óculos de sol e, portanto, já estava escuro, estávamos todos calções, havaianas, e estava de óculos de sol e já não conseguia ver nada.
0: Ou seja, não tinhas os teus óculos de ver.
1: Exatamente, e comecei assim a entrar um bocado em pânico, mas pronto, confiei no local. E chegou um ponto, pá, aí, hora e meia depois, chegámos a uma parede pá, com 10 metros de altura, seca, havia alguns ramos, algumas... Eu na altura não fazia escalada, por isso não... pronto, alguns conseguiram subir. O timorense saltou, parecia um local, não é? A saltar.
0: Uh-huh.
1: E alguns de nós não conseguiram subir. E então ficámos ali para aí uma hora e tal, parados, às escuras completas, não havia aldeias à volta, nada. E chegou frio, né? Estávamos todos calções, molhados da cascata. E começa ali a entrar em pânico. E tivemos para aí uma hora e meia ali parados a tentar subir e não conseguíamos. E não há serviço de resgate, não há nada. Então foi muito estressante.
0: Como é que saíram daí?
1: Após muito, muito trabalho, esforço, fazíamos cordas com as toalhas.
0: Ah, ultrapassaram a tal parede.
1: Conseguimos, mas foi difícil. E havia pessoas muito pouco preparadas e ficámos para aí 2 horas para tentar subir. E depois ainda tivemos para aí 1 hora e tal, por mais caminhos travessos. E lá chegámos e estavam os bombeiros à nossa espera, porque quem tinha ficado lá tinha ido pelo local seguro. Estava em pânico, não é? Porque nós desaparecemos.
0: O grupo nunca mais aparecia, não é?
1: Exatamente.
0: Grande susto. Foi o teu maior susto em viagem,
1: foi,
0: Miguel?
1: Foi o maior. Depois estive pequenos, mas já viajei um bom bocado e por acaso não tenho tido muitos.
0: Muitos percalços. Muito bem. Olha, estamos aqui a chegar ao final da primeira parte. Vamos abrir o álbum de viagem. Miguel, guardas contigo algum objeto que tenhas trazido das tuas viagens e que seja especial?
1: Sim. Bem, então, tenho os cadernos todos de sketchbook, não? Diários gráficos, mas...
0: Quantos cadernos tens?
1: Já tenho para uns 30.
0: Uau!
1: Numa estante em que está tudo escrito. Uhum. Está Timor, está Sudeste Asiático, está República Checa. E é giro às vezes ir lá e abrir e voltar.
0: Uhum.
1: E, portanto, eu tenho aqui, trago aqui, que é um lenço Thais, que é um daqueles lenços típicos.
0: De Timor?
1: Exatamente, cheio de colorido. E é especial porque, pronto, lembra todo aquele tempo. E é feito lá no mercado de Thais, que é mesmo num arredor de Dili. E é uma das coisas que tenho...
0: Que tu guardas das tuas viagens.
1: E tenho o passaporte também, cheio de
0: carimbos.
1: De carimbos, da altura. E são os objetos.
0: Olha, que ideia que tu tinhas dos timorenses quando partiste e que ideia com que tu ficaste quando chegaste?
1: Sim, eu tinha uma ideia muito boa, boa gente, porque eu vivi...
0: Há aqui uma relação... não sei, corrijo-me se estou enganado. Estabelece aqui uma relação quase sentimental com os timorenses, é?
1: Sim, muito da parte
0: deles. Depois de se viver em Timor.
1: Ah, sim, sim, exatamente. Eu sempre conheci timorenses, andei com vários em escola, okay. Na escola, porque ao meu lado, ao lado da minha casa, no prédio ao lado, houve uma grande colónia de refugiados timorenses, talvez nos anos 90, e muitos viviam ali, em Carnaxide, e porque havia um campo de refugiados onde é agora o Jamor, onde são os campos de ténis, e portanto lembro-me de Carnaxide ter muitos
0: timorenses.
1: Sim. E fui encontrar uma timorense com quem jogava basquete.
0: Portanto, fosse encontrar uma antiga vizinha em Timor.
1: Exato, estava numa festa e ela... E eu olhei, já não vinhas para aí há 20 ou 30 anos.
0: Sim.
1: E foi incrível como é que, em Timor, não é? Foi no meio, ela voltou.

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13: Rádio Observador, 1:30 da tarde, temos síntese de notícias com José Rafael Lopes. Boa tarde, José.
14: Muito boa tarde. O secretário de Estado Adjunto e da Educação revela que há ainda algumas dezenas de pedidos de avaliação de exames da primeira fase que não estão fechados. Os resultados deveriam ter sido conhecidos ontem. Sem avançar com um número em concreto, Alexandre Homem Cristo revela que, em alguns casos, tal não foi possível. No caso dos exames nacionais, o secretário de Estado Adjunto e da Educação revela que também há casos pontuais de atrasos na divulgação das notas, mas nada que impeça uma avaliação global positiva da segunda fase dos exames. São declarações para ouvirmos no Jornal das Duas. Luís Neves vai ser julgado no Tribunal de Contas na sequência do pagamento de viagens ao Brasil. O Observador revela que a PJ levou 23 elementos ao Rio de Janeiro por suspeitas de corrupção no consulado português e com o alegado envolvimento de grupos de crime organizado. O caso é referente a 2023, resultou em mais de uma centena de diligências entre Portugal e Brasil e teve direito à cooperação internacional da Polícia Federal Brasileira. Luís Neves já tinha justificado a despesa com as viagens devido a uma operação urgente para combater o crime organizado transnacional. O ministro chegou a dizer que a decisão poupou milhares de euros ao Estado. O Observador revela agora que se tratou da operação Agendódromo, que levou 23 elementos da Polícia Judiciária ao Brasil. Estavam em causa suspeitas de alegada prática de crimes de corrupção passiva e ativa, bem como participação económica em negócio, peculato e abuso de poder. O Observador sabe também que os argumentos utilizados pelo ministro em relação ao julgamento no Tribunal de Contas estão em linha com o contraditório da PJ na auditoria do Tribunal de Contas. Falamos agora do envio da nova lei do retorno para o Tribunal Constitucional. O Chega fala numa decisão irresponsável por parte de António José Seguro de enviar a nova lei para o Tribunal Constitucional e que não respeita a dignidade humana. É precisamente um dos alertas deixado ontem pelo Presidente da República na justificação desse envio do diploma que consagrava a nova lei do retorno para o Tribunal Constitucional. Em comunicado, o Chega deixa críticas à decisão, que considera um ato político. Na Rádio Observador, o deputado do Chega e jurista Rodrigo Tacha levanta questões sobre a leitura feita por António José Seguro. Uma pessoa morreu após a queda de uma avioneta no aeródromo de Portimão. A vítima mortal é o piloto, um jovem de 28 anos, que era o único ocupante do veículo. A informação é dada à Rádio Observador pelo comandante dos bombeiros de Portimão. Tratava-se de uma avioneta que transportava uma faixa publicitária. Durante o voo, essa faixa terá enrolado na aeronave, o que provocou a queda e a morte do piloto. A Guarda Revolucionária do Irão diz hoje que a reabertura do Estreito de Hormuz depende dos Estados Unidos aceitarem em pleno as condições de Teherão. As autoridades iranianas exigem ainda que os norte-americanos deixem de interferir na região e nas conversações entre Irão e Omã sobre a navegação no Estreito de Hormuz. O alto responsável militar do Irão sublinha a relevância do Estreito para o país e considera Hormuz muito mais do que apenas uma importante rota económica. De acordo com a versão iraniana, esta nova rota temporária que está a ser planeada vai atravessar águas territoriais do Irão e de Omã e permitirá o trânsito de navios comerciais segundo um novo modelo de gestão. O presidente do Benfica submeteu à Assembleia da República uma petição que pede a suspensão do modelo de centralização dos direitos de televisão. A informação é dada pelo Clube da Luz. Além da suspensão, o Benfica quer também toda a revisão do modelo. De acordo com a iniciativa, o clube encarnado quer colocar um travão no modelo até ser realizada uma avaliação técnica, económica e jurídica independente. Entre os argumentos apresentados pelo Benfica estão a profunda transformação do mercado audiovisual e a ausência de reformas estruturais para valorizar o futebol português. O Benfica diz ainda que há um risco de perda de valor económico e patrimonial.

Tarde de sábado na Rádio Observador, comigo Filipa Duarte, muito obrigada por estar desse lado. Temos a segunda parte de Conversas do Fim do Mundo para ouvir a caminho das duas.

0: Estamos de regresso para a segunda parte das conversas do Fim do Mundo, esta semana com o viajante Miguel Antunes, geógrafo, desenhador. Miguel, de onde é que saiu ou de onde é que surgiu esta paixão de desenhar, ou como é que surgiu esta paixão de desenhar os locais por onde vais viajando?
1: Sim, eu sempre desenhei quando era criança. Pegava em revistas e desenhava os contornos. Sempre estava ali, estava horas e horas sentado. Depois na escola era para ter ido para a arquitetura, mas não fui pela matemática. E deixei completamente o desenho. E em 2013, na Letónia, foi por isso que a Letónia é tão importante. Nessa altura havia um viajante que estava a dar uma volta ao mundo de caderno em punho. E eu descobri, e foi nessa altura que também nasceu a comunidade de Urban Sketchers Internacional. Portanto, conjugou-se tudo.
0: E tu pensaste, se calhar está na altura de eu voltar a desenhar.
1: Exato.
0: Foi?
1: Foi. E eu comecei, por acaso, só a escrever um diário escrito. Mas depois disse, se calhar podia desenhar inspirado em tudo o que estava a acontecer. Mas sem qualquer pressão de ficar bom ou bonito. E depois, então, fui vendo que aquilo era fantástico. Era um meio de guardar memórias. E foi aí que nasceu o bichinho. Até agora.
0: Muito bem. Desenhaste também o Sudeste Asiático quando por lá andaste.
1: Exatamente.
0: Depois da tua experiência de 6 meses em Timor.
1: Sim.
0: Para um europeu, quão estimulante é a Ásia, Miguel?
1: Fantástica, sim. Para mim é... Bem, ainda não estive no oposto, não estive nas Américas.
0: Eu pergunto isto porque o continente asiático é...
1: Sim. É vibrante. É tudo.
0: Colorido, não é?
1: Sim. Aos cheiros, é... A temperatura.
0: Colorido e polifórmico, desculpem a expressão,
1: sim.
0: Tem muitas formas, não é?
1: Tem. E são as comidas, são os cheiros, a umidade, o calor. E é fascinante porque tudo é vibrante, não é? As ruas. Eu fui ao Vietnã e também são aquelas ruas, aqueles cruzamentos, não é? Incríveis.
0: Desafiam a vida e a morte, não é?
1: Sim. Se bem que há ali um sistema, um controle, uma ordem, digamos.
0: Sim.
1: Que basta...
0: A ordem no caos, não é?
1: Sim, não há acidentes.
0: É impressionante, não é? Como é que eles se orientam todos?
1: Sim. E a pessoa vai descobrindo, a pessoa vai, passa, não há passadeiras, não é? Então passa-se ali por entre as motas, devagarinho, e elas não chocam, é fascinante. E estar a desenhar na Ásia, não é? No Vietnã eu estava sentado e veio uma família de chineses atrás de mim, mas literalmente os asiáticos são muito cruz, digamos. Metem-se mesmo em cima, os europeus estão afastados.
0: Respeitam o espaço, não é?
1: Sim, e até
0: a bolha de cada um, não é?
1: Sim, até se afastam quando se percebem que nós estamos a observar.
0: Mas estavas a dizer, estavas a desenhar no Vietnã,
1: sim,
0: é isso?
1: Exatamente.
0: E uma família de chineses...
1: Basicamente, colou-se
0: aos teus ombros,
1: sim,
0: foi?
1: Exatamente, a ver. E no fim fiz o desenho e um deles pediu: "Can I take a picture with my child?" E eu, ok. Então meteu a filha, pai com 5 anos, ao meu lado.
0: Sim.
1: Pronto, e abri o caderno, tirou fotos e pronto. Era uma celebridade. E pediam-me para desenhar retratos das filhas e ofereciam-me as refeições. E eu não tinha a vontade para desenhar pessoas, então recusava. Mas era tudo incrível. E muitos também às vezes juntavam-se com cadernos e com lápis a desenhar.
0: Ao teu lado?
1: Todo, sim, é todo um mundo assim. Saíam das lojas e os filhos vinham desenhar. Assim, é mesmo um estimulante.
0: Muito bem. O que é que gostas mais de desenhar, Miguel?
1: Gosto de arquitetura, comida também. É assim, são os dois subjects. E eventos também.
0: No mundo, pronto, ou pelos países por onde tens andado também a viajar e a desenhar, qual foi o local assim mais fascinante, mais estimulante, Miguel?
1: Eu penso que foi o Laos. O Laos foi a minha primeira paragem naquele mochilão que eu fiz, depois de Timor. E o Laos é incrível. Eu não fui à capital, portanto estive na segunda cidade, em Luang Prabang, e é fantástico porque tem tudo. Tem ali o Mekong, que passa... Tem
0: Mekong,
1: comunidades,
0: o rio Mekong.
1: Tem comunidades piscatórias, depois tem provas de canoagem, que estão 10 pessoas numa canoa ali a competir. Depois tem uma comunidade de monges budistas, imensos templos, super, tanto que de madrugada é uma coisa um pouco turística, mas há aquela, o almsgiving, estar ali nas ruas, os turistas e os locais vão com comida e estão todos sentados no passeio e estão ali, pronto, a dar comida aos monges que vêm com a sua taça, que recolhem comida, tudo a questão do karma, não é? Do budismo, e é tudo essa profusão de cores e a cidade em si é colonial, francesa, portanto é concentrado, é incrível, incrível. Acho que foi o sítio mais curioso. Depois também fui a Angkor Wat, no Camboja, não é?
0: Uh-huh.
1: Que também é super interessante. Um pouco massificado, não é? Mas o Laos, então, é fantástico.
0: Qual massificado, Miguel?
1: É por causa do templo, não é? De Angkor Wat. E a cidade, que é a cidade base.
0: Sim, mas ao ponto de não te deixar de ter uma percepção...
1: Sim,
0: do conjunto arquitetónico na sua totalidade.
1: Exatamente, ali o complexo é enorme, não é? Mas o percurso é todo para aquele templo mais famoso. E então são centenas de pessoas ali a passar e estão ali a tirar fotos. E é muito Instagramável.
0: Uh-huh.
1: Mas depois basta sair um bocadinho e ir para o complexo, não é? E é enorme. E a cidade base, Siem Reap, é super... Acho que foi a cidade mais... Mesmo o Vietnã, não, pronto, era caótico, mas... Pronto, era local, é verdade. Mas Siem Reap é uma cidade tão pequena. Era uma loucura de bares. Parecia um bocado albufeira. Tuk-tuks. O sítio onde eu fui mais incomodado com tuk-tuks. Era a cada segundo. Era
0: mais do que em Lisboa.
1: Lisboa está a começar. Sim. Mas depois também era a gente que estava para... Dava para regatear preços, então é preciso também perceber, não é? Como é que eles funcionam. Mas sim, Laos foi o mais interessante.
0: Ok, visualmente, não é?
1: Sim.
0: Portanto,
1: sim.
0: Esse mochilão foi Vietnã,
1: Laos, Vietnã, Camboja, e depois Malásia e Singapura, acabei. E sim, fiz aquilo. E durante Timor fiz também, fui a Singapura, fui a Bali, fui a vários sítios, sim. Ali a Kuala Lumpur. Então esse mochilão eu tinha 22 dias. Podia ter feito 30 países quase.
0: É muito barato, não é? Viajar no Sudeste Asiático.
1: E há muita gente que tenta fazer 10 países em quase 10 dias, não é?
0: Pois.
1: E eu não preferi estar 4 dias em Luang Prabang, estar outros 4 ali, aqui, Vietnã, fazer o comboio.
0: E viajar com algum tempo.
1: Exatamente.
0: Não foste à Índia, porquê?
1: Não. Já fiz escala na Índia.
0: Sim.
1: Mas não posso dizer que... Se calhar pessoas dizem, eu fui à Índia. Como a Tailândia, também fiz lá a escala, meti o pé fora do aeroporto. Há quem considera que está visto, mas eu não.
0: Uh-huh.
1: É mesmo, tem que ser com meaning, não é? Com
0: sentido. É uma viagem a realizar.
1: Exatamente.
0: Mas sim. Com mais tempo, não é?
1: Sim. A Índia, fiz lá a escala, é verdade. Mas quero lá ir, sim. Quero até fazer mais... fazer o... Oeste, portanto, Goa,
0: uhum.
1: Irás, onde os portugueses passaram, não é? Mas ir a Goa, descer e depois saltar para o Sri Lanka. E isso é um 2-1, gostava de fazer. Eu penso que é mais calmo aquilo, o Ocidente, porque aquelas grandes cidades acho que é. Mas é uma experiência, não é? Toda a Índia.
0: Um dia. Alguma razão especial para fazeres essa costa ocidental da Índia? Por causa da presença portuguesa ou porque é mais...
1: Sim, um pouco. Se bem que já não se deve perceber como Timor. As pessoas pensam, vou a Timor e há imensos...
0: Vestígios.
1: Vestígios portugueses.
0: Não há.
1: Em Dili quase não há nada. Porque foi tudo incendiado pelos indonésios quando saíram de Timor.
0: Uhum.
1: Tocaram fogo.
0: Após o referendo,
1: exatamente.
0: Não é?
1: Onde há mais em Baucau, que é a segunda cidade, é 4 horas.
0: Sim.
1: Tem um mercado, tem... É pousada linda. E pronto, não é muito pela presença portuguesa, mas aos fortes, isso, mas acho que é muito mais calmo. É uma zona, é uma Índia mais calma, mais interessante para mim. E Goa, porque também li agora um livro do Nobel, o Orhan Pamuk.
0: Uhum.
1: Que é giro porque ele desenha também. Então, nos cadernos, onde ele ia desenhando e escrevendo memórias e ideias para os romances, ele desenhava. E então, o livro comprei-o para isso. Comprei-o para ver os desenhos que eu fazia e descobri um pouco a obra dele. E ele passa muito tempo em Goa. E parecia-me super idílico. Sim.
0: Ah, boa.
1: É um pouco por isso.
0: Muito bem. Olha, tiveste um bric-a-brac em Singapura. Foi...
1: Singapura não é um sítio onde se possa... Se possa fazer...
0: Pisar o risco,
1: exatamente,
0: não é?
1: Exatamente.
0: Então,
1: agora um francês.
0: E tu pisaste, foi?
1: Foi, mas sem saber, não foi?
0: Sim.
1: Por lá, porque é muito restritivo.
0: Que diatribes fizeste?
1: Sim,
0: ou
1: eu,
0: que diatribe fizeste em Singapura, Miguel?
1: Quando saí de Timor,
0: sim.
1: Portanto, levei a minha grande mala, não é? E pus lá alguns objetos. E até a minha irmã me tinha pedido: olha, traz-me aí isto, e, que aqui é mais caro e aí é muito mais barato. E algumas bebidas e algum material, pronto, alguns produtos timorenses.
0: Uhum.
1: Sem selo, sem nada, não é? E então muito local, dos mercados. E quando chego ao raio-x, tive que tirar a minha mochilona, não é? Uma grande mala, porque eu ia fazer um mochilão. E o que acontece é que há muitos portugueses que enviam diretamente a mala para Portugal. E portanto não há grandes revistas, não há raio-x, não é? E eu, pronto, tive que sair para esta zona de segurança, tive que fazer o processo outra vez, e quando eles me dizem "Open your suitcase, you have contraband." E eu aí fiquei branco. Fiquei branco porque contraband em Singapura pode ser arriscado.
0: Contraband
1: pensei logo
0: meaning
1: fosse...
0: prison.
1: Exatamente. E às vezes pior, porque em Singapura quando se chega, eles carimbam logo o passaporte e dizem que há pena de morte para o traficante de droga. Quando ouvi contrabando, pensei, meteram-me droga na mala, não, ou assim.
0: Pois.
1: Comecei a ficar branco. Venha aqui a esta sala. E eu comecei a fazer logo filmes de preço no estrangeiro, não é? E chego a uma sala, um armazém gigante, só tabaco. Era tabaco, tabaco e bebidas. E eu achei aquilo, ok, não é uma cela, não é prisão, não é nada. E então dizia a você, abra. Eu abri e tinha lá alguns, pronto, algum material, bebidas e estes lenços. E eles disseram, você não pagou imposto aqui em Singapura, você está a fazer contrabando, traz de outro país, tem que nos pagar. Primeiro, isto é uma fine, uma multa de, acho que eram $200 por cada objeto, e eu tinha 40. Comecei a fazer as contas, via para o mochilão e eu comecei logo branco, quase a chorar. Epá, não, eu sou estudante e vou fazer um mochilão e estou com pouco dinheiro. E eles, é a primeira vez. Eu, então, ok, pode deixar aqui tudo. Eu, pode ficar, fica aí com isso. Paga então $15 de multa.
0: Olha que sorte. Olha que sorte,
1: Singapura,
0: Miguel. Não
1: tá
0: se brinca, não é?
1: Não. Ásia, Indonésia também é bastante difícil, né? Restritivo. E há uns quantos viajantes que têm problemas.
0: Sim, sim.
1: Portanto, foi assim um sobressaltito.
0: Muito bem. Olha, viagens é que tens planeadas agora, Miguel?
1: Eu ainda estou a planear, estou sempre a planear muitas, não é?
0: Sim.
1: Mas penso que irei à Geórgia e Arménia, que já no ano passado queria ter feito, não consegui, e ainda, pronto, está no meu, na minha lista, porque eu adoro os Balcãs, é a região da Europa, a minha favorita.
0: É, porque
1: os Balcãs é incrível, porque não é Europa, é um bocadinho de Europa, mas é muito, tem influência, não é, otomana e Médio Oriente, e a comida é toda pouco europeia, e é fantástica. E quando fui à Bósnia, comecei na Croácia, portanto depois passei para a Bósnia, e é logo, e Sarajevo é impressionante, é um choque. E então apaixonei-me um bocado por aquela região.
0: Porquê que é um choque?
1: Eu tinha vindo de Mostar, que é uma cidade super modelo, que foi bombardeada, mas depois reconstruída. Uhum. E está toda novinha em folha, perfeitinha. E depois
0: Mostar,
1: chego,
0: que é no sul da Bósnia-Herzegovina.
1: É, duas horas de Dubrovnik.
0: Uhum.
1: E quando chego, era Bósnia, e quando chego a Sarajevo, penso que era algo semelhante, não é? E sabia que tinha acontecido, não é? Pensei que tivesse havido...
0: A guerra civil dos anos 90, não é? Sim.
1: Mas não houve reconstrução quase nenhuma, porque eles querem mesmo manter a
0: cidade
1: a
0: como cidade mártir,
1: sim,
0: não é?
1: Sim. E os edifícios ainda têm muitos com buracos de balas daquele, e depois imensos cemitérios, e as cruzes todas com 94, 95. E depois vi uma galeria em que mostravam todo o massacre, não é? De uma vila lá perto, no, com a fronteira com a, uhum, com a Sérvia.
0: Mas é uma cidade muito vibrante, não é?
1: Sim, sim, sim. Exatamente. E isso também surpreendeu.
0: Tem uma vida noturna alucinante.
1: Sim, sim, sim, sim. É uma cidade nova, não é? Saiu da guerra.
0: Sim.
1: E fantástica. Mas é pesada, é muito pesada. Mas para mim é a melhor a melhor descoberta das que eu visitei na Europa.
0: Sarajevo. Sim. Muito bem. Miguel, estamos a chegar ao fim. Vamos fazer check-out.
1: Uhum.
0: Então vou pedir-te para completares as habituais frases. Então na minha mala vai sempre...
1: um diário gráfico e o material todo de desenho, sim.
0: Não tiras fotografias ou sim?
1: Tiro algumas, sim. Muitas até dos desenhos e da paisagem.
0: Uh-huh.
1: Mas como sei que os desenhos durarão mais e as fotografias desaparecem ao fim de alguns anos, prefiro ter sempre um caderno e vou...
0: Fixar tudo em papel, não é? Nos teus desenhos. Muito bem. A viagem com mais peripécias que realizei até hoje, qual foi?
1: Eu posso dizer o Nepal. O Nepal, vai há 2 anos, fui lá e a primeira semana fantástica, Katmandu, adoro, muito boa. E quando chego a Pokhara, que é a segunda cidade, houve ali, pronto, torci um pé, não foi nada grave, mas pronto, fiquei assim meio coxo. E depois ainda consegui ir às montanhas e subir, mas depois quando desci, apanhei uma gastroenterite. E ali já quase perto, talvez 5 dias do fim. Estive 5 dias na guest house.
0: Em agonia.
1: Em agonia, exatamente.
0: Oh, pobre.
1: E depois o regresso. Depois para lá tive uns percalços com o visto, na Arábia Saudita. Tinha o visto certo. E obrigaram-me a sair do aeroporto e a voltar a entrar, apesar de eu ter o visto de trânsito. E eu e outros turistas estávamos ali a fazer um bocado de barulho. Uhum. Mas foi. Depois, Nepal, tudo o que aconteceu. Depois o regresso. Com a gastroenterite, estava a cair de fraqueza. Ia pela Índia. Ia fazer um voo direto, um voo de escala doméstico, e por causa disso eu não tinha o visto doméstico, e portanto não me deixaram embarcar. Então tive que comprar um novo voo, ali a cair para o lado, né? Sozinho, né? E então tive que comprar um voo para o Dubai, e que era a única forma de sair de lá. E portanto estava, sim, foi duro
0: e sim. Foi cheio de peripécias. Exato. O carimbo de passaporte ou visto mais difícil de obter?
1: Sim, foi um sítio que não fui, não é? Por ser difícil. A Rússia. A Rússia ia, na altura, São Petersburgo, era muito popular.
0: Quando vivias na Letónia.
1: Exatamente. E porque...
0: Pois podiam... estavas ali ao lado, não é?
1: Exatamente. Bastava ir...
0: Para quê? 2 horas de carro? Não.
1: Não, tinha que ir à Estónia, a Tallinn, e depois ir de autocarro até São Petersburgo. Só que era imenso. Tinha que ser um hotel, uma carta de convite... o visto também acho que não era muito barato e eu pronto, estava numa low cost, queria explorar também ali à volta. Então foi difícil.
0: A recordação de viagem mais cara, qual foi?
1: Sim, talvez no Nepal, não é? Todo, os vistos, os carimbos, não é? No Nepal. Sim, mais cara. Sim, não houve assim. Eu não sou muito de trazer coisas.
0: Não?
1: Não, sou mais de trazer memórias, não é? É um clichê.
0: Ok.
1: Mas e trazer tudo. Pronto, e. Sim, não.
0: Viver as experiências. Viver.
1: Sim, exatamente.
0: Viver o dia a dia. Olha, a refeição mais estranha
1: foi aço. Aço.
0: Que é isso?
1: É, basicamente, sem eu saber, mas é cão.
0: Ah!
1: E foi em Timor.
0: Uh-huh.
1: Há imensas celebrações, festas, por tudo e por nada. E eu ia a muitas. E houve um dia que me deram assim, uma carne aos cubos.
0: Uhum.
1: E eu... Bem, até parecia uma carne normal. E eu comecei a comer e ela era um pouco estranha de mastigar e tudo. Pronto, lá comi. Até era algo saborosa, cheio de condimentos. E no fim, o que é isto? É aço, aço. E eu, ok. E depois perguntei aos portugueses. E eles, ah, isso é cão. Porque os cães desaparecem muito. Andam lá e desaparecem. E baratas. E baratas não, insetos.
0: Ah, insetos. No Camboja. Na Ásia. No Camboja.
1: No Camboja. Fui a um restaurante. Mas lá as crianças comem, vão ao supermercado comprar sacos de insetos fritos e é como se fosse uma batata frita. E sabe a batata frita. É
0: pois.
1: Super normal, mas a parte mental é mais difícil.
0: É difícil ultrapassar isso, não é?
1: É.
0: Pois. Olha, gostava de viajar com...
1: Com Anthony Bourdain.
0: Ah!
1: Eu sou um fã deste que ele escreveu o livro que catapultou, não é? Kitchen Confidential.
0: Uh-huh.
1: E aí descobri também. Pronto, ainda tenho dicas de restaurantes que penso. Agora mudou um pouco mesmo.
0: És boa boca, Miguel?
1: Sou, gosto. Gosto bastante.
0: Gostas de provar tudo?
1: Tudo, sim.
0: E comes coisas, de tudo?
1: Tudo. Tanto que os insetos fui a um sítio.
0: Uh-huh.
1: Mas pronto, o Bourdain, então, seria fantástico tê-lo, nem que fosse uma hora só, numa rua vietnamita, que era o sítio favorito dele, e é um tipo super fascinante.
0: É, sim, era. Senhor. Destemido.
1: Sim, sim, sim. É um exemplo de viajar, não por viajar, mas com sintetismo, sim.
0: Muito bem. Olha, chegamos ao fim. Miguel, qual foi a música que escolheste para fechar a conversa do Fim do Mundo esta semana?
1: Sim, isto é uma música que ainda não estive lá, mas sempre que a ouço, sinto-me transportado, e o filme é incrível, para mim é um dos filmes que é engraçado, que já vi em vários sítios. Na Letónia vi o filme, tinha no computador, agora recentemente também, e quando estava no Nepal, combalido, era uma música, e quando houve a questão em Timor da cascata e da parede, era uma música que me vinha à cabeça e que transporta, basicamente, e acalmava, né? É uma música que acalma.
0: E o filme é?
1: África é Minha.
0: Ah, muito bem. Um clássico para quem gosta de geografia, não
1: sim,
0: é?
1: Sim, sim, aquela cena
0: ou de geografias, sim, exato. Sim.
1: Ainda não fui lá.
0: Mas muito bem. Lá. Portanto, é a música tema do África Minha.
1: Exatamente.
0: É isso?
1: Tinha uma quinta, I Had a Farm.
0: I Had a Farm in Africa. É. Fantástico. Boa escolha, Miguel. Foi um gosto.
1: Obrigado.
0: I Had a Farm, África Minha. A fechar a conversa do Fim do Mundo desta semana. Estamos de regresso de hoje, 8 dias. Sejam bons e boas viagens.

0: Aconteça o que acontecer. Uma e 59, a altura de conhecer as notícias que marcam a atualidade com o José Rafael Lopes.
1: Futebol Clube do Porto e Benfica entram amanhã em campo, no campeonato. Neste jornal vamos escutar as palavras do treinador das Águias e dos Dragões em conferência de imprensa no arranque da Primeira Liga. O secretário de Estado Adjunto e da Educação diz que ainda há algumas dezenas de pedidos de avaliação de exames da primeira fase que não estão fechados. E Luís Neves vai ser julgado no Tribunal de Contas na sequência do pagamento de viagens da PJ ao Brasil.

0: Duas da tarde, vamos às notícias. Jornal das Duas com o José Rafael Lopes e começamos no desporto. O treinador do Porto quer entrar com o pé direito no campeonato. Francesco Farioli fez ao início da tarde a antevisão da partida de amanhã frente ao Alverca, onde já falou do título.
1: Para dar conta de que a conquista do ano passado ficou no passado e que de nada vale para as contas do campeonato que arranca este fim de semana. O Futebol Clube do Porto Alverca está marcado para as 6 da tarde. Em conferência de imprensa, Francesco Farioli falou ainda do mercado de transferências para deixar uma garantia. Rodrigo Mora não expressou o desejo de sair do Futebol Clube do Porto.
2: Tive apenas um jogador que veio ter comigo questionando-me sobre a possibilidade de sair. Digamos que um falou diretamente comigo, outro sei que também manifestou esse interesse. Nenhum dos envolvidos é Rodrigo Mora.
1: A garantia do técnico dos Azuis e Brancos que amanhã vai orientar a equipa na estreia do campeonato frente ao Alverca.
0: O Benfica joga com o Académico de Viseu no arranque do campeonato. Marco Silva lamenta que o jogo seja à porta fechada e espera dificuldades.
1: O Clube da Luz apadrinha o regresso do Académico de Viseu à Primeira Liga. O jogo está marcado para as 8:30 da noite de amanhã. Na conferência de imprensa antes do jogo, Marco Silva diz que a equipa está pronta para o arranque do campeonato e que o Académico de Viseu tem um novo treinador que deixa incógnitas ao técnico do Benfica.
3: Naturalmente irão ter uma estratégia, uma forma de tentar contrariar. Neste momento, para mim, é difícil dizer qual será a forma, se irão tentar, com um bloco mais alto, tentar nos pressionar de uma forma diferente. Isso, para mim, é complicado neste momento. Interessa-nos a nós estar preparados para qualquer que seja a situação e a forma como o adversário irá tentar contrariar aquilo que é a nossa forma de jogar e a nossa forma de atacar.
1: O Benfica vai jogar à porta fechada, cumpre castigo por arremesso de pirotecnia por parte de adeptos encarnados em 2023, uma situação que não agrada a Marco Silva e que, no entender do técnico do Benfica, faz pouco pelo bem do futebol.
3: Retirar 65 mil pessoas ou 60 mil pessoas de um estádio de futebol, se achamos que é assim que vamos resolver problemas, estamos completamente enganados. Acho que temos muitos bons exemplos pela Europa de como contrariar algumas coisas que não são boas, e se não são boas há que atuar diretamente. E não é interditando ou não permitido que os adeptos estejam no estádio e que um jogo seja à porta fechada que vai resolver o que quer que seja. Simplesmente, e eu não entendo, retiraram isso não só ao Benfica, ao próprio Académico, ao próprio espetáculo. É ir por caminhos que, na minha opinião, não vão resolver nada.
1: As palavras de Marco Silva antes do jogo com o Académico de Viseu, primeira jornada do campeonato. Hoje há mais 3 jogos da Primeira Liga. O Estrela da Amadora recebe o Sporting às 8:30 da noite. Às 13:30, Marítimo e Casa Pia medem forças. E há ainda o Vitória Aroca às 6 da tarde.
0: Quer o Benfica Académico de Viseu, quer o Futebol Clube do Porto Alverca, vão contar com o relato e análise amanhã na Rádio Observador. Hoje há emissão especial de desporto também para acompanhar. O Estrela da Amadora Sporting está marcado para as 8:30 da noite. José, o presidente do Benfica submeteu à Assembleia da República uma petição que pede a suspensão do modelo de centralização dos direitos de TV.
1: A informação é dada pelo Clube da Luz. Além da suspensão, o Benfica quer também a revisão do modelo. De acordo com a iniciativa, o Benfica quer colocar um travão no modelo até ser realizada uma avaliação técnica, económica e jurídica independente. Entre os argumentos apresentados no comunicado do clube está a transformação do mercado audiovisual e a ausência de reformas estruturais para valorizar o futebol português. O Benfica diz ainda que há um risco de perda de valor económico. A iniciativa sustenta que qualquer alteração deve salvaguardar as receitas, a capacidade de investimento e a sustentabilidade dos clubes.
0: O secretário de Estado Adjunto e da Educação revela que ainda há algumas dezenas de pedidos de avaliação de exames da primeira fase que não estão fechados.
1: Os resultados deveriam ter sido conhecidos ontem. Sem avançar com um número concreto, Alexandre Homem Cristo diz na Rádio Observador que, em alguns casos, simplesmente não foi possível.
4: Estamos a falar de casos também de uma dimensão muito reduzida.
2: Quantos casos é que são neste universo de mais de 20 mil
4: pedidos? Estamos a falar de algumas dezenas, abaixo de 0,5%. Importa salientar é que qualquer aluno, independentemente do momento em que receba a classificação, ou mesmo neste caso aqui a reapreciação, tem igual condição para aceder, enfim, no seu processo de candidatura ao ensino superior e, portanto, todos os prazos para esses alunos contarão a partir do momento em que recebem as suas classificações,
2: portanto,
4: ou as suas reapreciações.
2: Não ficarão impossibilitados de se candidatarem à primeira fase do acesso ao ensino superior?
4: De maneira nenhuma.
1: Sobre as razões que impediram a divulgação destas reapreciações, Alexandre Almenquiristo avança com alguns exemplos.
4: Por exemplo, faltar algum item, ou pelo menos faltar alguma folha, ou haver alguma necessidade de rever a digitalização, mas em maior parte dos casos estamos a falar de situações mais administrativas, que é algum elemento da documentação que não estava devidamente submetido, ou mesmo submissões tardias. Por exemplo, houve até escolas que sinalizaram ao Júri Nacional de Exames terem, por lapso, não enviado as reapreciações para o júri.
1: As palavras de Alexandre Almenquiristo no Explicador da Rádio Observadora, a dar conta de que os problemas na educação não impedem uma avaliação global positiva da segunda fase dos exames.
0: Luís Neves vai ser julgado no Tribunal de Contas na sequência do pagamento de viagens ao Brasil.
1: O Observador revela que a PJ levou 23 elementos ao Rio de Janeiro por suspeitas de corrupção do consulado português e com o alegado envolvimento de grupos de crime organizado. O caso é referente a 2023, resultou em mais de uma centena de diligências entre Portugal e Brasil e teve direito à cooperação internacional com a Polícia Federal Brasileira. Luís Neves já tinha justificado a despesa com as viagens devido a uma operação urgente para combater o crime organizado. O ministro chegou a dizer que a decisão poupou milhares de euros ao Estado. O Observador revela agora que se toda a operação Agendodromo, que levou 23 elementos da Polícia Judiciária ao Brasil. Estavam em causa suspeitas da alegada prática dos crimes de corrupção passiva e ativa, bem como participação económica em negócio, peculato e abuso de poder. O Observador sabe também que os argumentos utilizados pelo ministro em relação ao julgamento no Tribunal de Contas estão em linha com o contraditório da Polícia Judiciária na auditoria no Tribunal de Contas.
0: E na análise estas polémicas em torno do Ministro da Administração Interna, Rogério Alves considera que é inevitável a saída do Ministro do Governo.
1: O advogado diz que começam a faltar argumentos para manter o Luís Neves no Executivo e que há demasiados problemas em torno do Ministro da Administração Interna.
5: Independentemente da maior venalidade ou culpa das pessoas, etc., o problema que se está aqui a criar é objetivo, quer dizer, tem raiz subjetiva, tem raiz em comportamentos subjetivos, mas objetivamente está em viabilizar a ação do ministro. Quer dizer, neste momento, o tempo do ministro, as alusões ao ministro, a razão pela qual se fala do ministro, o espaço público dedicado ao ministro, tem tudo a ver com patologias. Portanto, começa a ser difícil, objetivamente, creio eu, e até subjetivamente, que ele esteja concentrado e focado na missão para a qual foi colocado.
1: O advogado Rogério Alves, na edição de hoje de E o Vencedor É, da Rádio Observador, a dar conta da ausência de condições para que Luís Neves se mantenha no governo.
0: Falamos agora do envio da nova lei do retorno para o Tribunal Constitucional. O Chega fala numa decisão irresponsável e que não respeita a dignidade humana.
1: Que é precisamente um dos alertas deixados ontem pelo Presidente da República na justificação desse envio do diploma que consagrava a nova lei do retorno para o Tribunal Constitucional. Em comunicado, o Chega deixa críticas à decisão que considera um ato político irresponsável. Na Rádio Observador, o deputado do Chega e jurista, Rodrigo Tacha, levanta questões sobre a leitura feita por António José Seguro.
6: Mas alguém acha, alguém que me está a ouvir, considera que com estes fluxos migratórios que a Europa já não consegue absorver, está respeitada a dignidade humana não só de quem vem, como daqueles que já cá estão? Alguém acredita que a dignidade humana é respeitada quando muita gente nesta Europa enfraquecida continua a prometer uma falsa promessa às pessoas de que entrem, que encontrarão uma vida melhor do que aquela que têm, quando nós já não conseguimos dar uma vida melhor aos nossos? Isso é que é a falta de dignidade humana.
1: Rodrigo Tacha, do Chega, escutado na Rádio Observadora, a reagir à decisão de ontem do Presidente da República. Numa nota deixada no site da Presidência, António José Seguro confessa que tem reservas em relação ao tempo máximo de detenção de imigrantes em situação ilegal no território português. O período aumenta para um máximo de 180 dias, mas pode ser prolongado por outros 180. Em sentido inverso, António José Seguro promulgou a prestação social única, ainda assim com avisos ao Executivo por parte do Presidente da República. António José Seguro diz que nenhum processo de simplificação pode resultar na diminuição da proteção social.
0: Noutros temas, uma pessoa morreu após a queda de uma avioneta no aeródromo de Portimão.
1: A vítima mortal é o piloto, um jovem de 28 anos, que era o único ocupante da avioneta. A informação é dada à Rádio Observador pelo comandante dos bombeiros de Portimão. Tratava-se de uma avioneta que transportava uma faixa publicitária que se terá enrolado na aeronave, o que provocou a queda e a morte do piloto.
0: A Guarda Revolucionária Iraniana afirmou hoje que a reabertura do Estreito de Hormuz depende dos Estados Unidos aceitarem em plenas condições de Teherão.
1: As autoridades iranianas exigem ainda que os norte-americanos deixem de interferir na região e nas conversas entre Irão e Omã sobre a navegação no Estreito de Hormuz. O alto responsável militar do Irão sublinhou a relevância do Estreito para o país e considera Hormuz muito mais do que apenas uma rota de importância económica. Segundo as autoridades iranianas, o país chegou nos últimos dias a um acordo com Omã sobre as características de uma nova rota de navegação no Estreito de Hormuz. Está na fase final da escrita de uma declaração conjunta sobre esse entendimento. De acordo com a versão iraniana, a nova rota temporária vai atravessar águas iranianas e do Oman e vai permitir o trânsito de navios comerciais segundo um novo modelo de gestão.
0: Notícia de fecho do Jornal das Duas. 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
0: Passam 12 minutos das 2 da tarde. Aqui na Rádio Observador temos repetição do pop-up. Primeira parte para ouvir já daqui a nada.
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19: O pop-up está de férias, mas não foi embora. Ao longo do mês de agosto, vamos recuperar alguns dos episódios que já marcaram 2026. Neste primeiro, que foi para o ar a 15 de janeiro, falámos sobre livros que em tempos foram símbolos culturais, sobre modas literárias e sobre títulos que foram muito lidos, mas que entretanto parecem meio esquecidos. Bom programa.

0: Sejam muito bem-vindos a mais um pop-up, o vosso salva-vidas no meio da tormenta que pode ser a cultura popular. Esta semana vamos falar sobre literatura e tudo à conta desta pergunta. Leram estes livros ou só ouviram falar? Vamos pôr aqui as culpas já em alguém. Esta semana a culpa é do Pedro Buxeri Mendes, que certo dia, nas nossas vastas e profícuas conversas, lançou esta questão a propósito de livros sobre os quais, em diferentes momentos, eventualmente se terá falado muito, livros que sinalizavam uma certa virtude literária, cada um ao seu jeito, e a questão é: leram estes livros, fizeram parte da moda, e que moda foi essa? É mais ou menos isto que temos aqui esta semana em cima da mesa. Esta apresentação foi muito profissional, foi do melhor que fiz nas últimas semanas.
1: Eu acho que foi a propósito do Adeus Princesa, da Clara Pinto.
0: Ah, exatamente, exatamente. Mas eu, aliás, tu és o primeiro a falar esta semana, precisamente, eu espero uma... assim, uma espécie de mini explicação, mini introdução a este, mas foi precisamente isso. Estávamos a falar de...
2: Como nós não temos tido temas a serem sugeridos pelo e-mail, não é?
0: Não, mas contamos com...
3: Mas vamos ter em breve.
1: Nós estou a trabalhar nisso.
2: Tivemos o e-mail e no segundo programa tivemos logo.
0: Ora bem, exatamente.
2: Pois tu deixaste disso, não sei porquê. Qual é o e-mail?
0: pop@observador.pt. Escrevam. Okay.
2: Pronto. Ocorreu-me porque eu já tinha ido a este tema, aliás, já tinha estado neste tema quando escrevi o livro dos anos 80,
0: uhum. Que é, por acaso ninguém saber, está aqui, livro dos anos 80.
2: Que é, existe uma constelação de livros e de discos. Os discos são um bocadinho mais fácil, porque eram muito, no meu tempo, pelo menos, os Polistar e os Jackpots, havia no Natal aquela coisa de comprar o disco do ano, não é?
0: Sim.
2: E os livros é um bocadinho mais difícil de definir. Porque existe a colheita de livros de circuletores e o Clube do Livro, eram as coisas que haviam, então tinhas assim uma coisa encadernada.
0: Pré-selecionada, não é?
2: Era engraçado, porque depois na primeira novela portuguesa, que é o Vila Faia de 82, os tipos tinham no escritório os mesmos livros que eu tinha em casa.
0: Exato.
2: Que era tipo o Ivanhoe e a Ilha do Tesouro. São esses clássicos da juventude portuguesa, não é? Enfim, as coisas dos Três Mosqueteiros e não sei o quê. Mas depois, quando tu começas a ter consciência das coisas, há uma série de livros que circulam, não é? E que é ou suposto teres lido, ou suposto ires ler, ou é suposto quereres ler.
0: Sim, são uma espécie de obrigatórios ou inescapáveis, não é? Em certa altura.
2: É um pouco como aquela discoteca que ouves falar e tens que ir.
0: Sim.
2: Ou aquele no nosso tempo, e com a nossa idade não eram restaurantes, mas... aquela mota que tens que ver, porque o não sei quanto já tem uma que é dourada ou não sei o quê. E o Adeus Princesa é um desses livros que depois, quando se verifica, isto é de sempre tempos pré-internet, não é?
0: Claro.
2: Pronto. E pré-TV Cabo e não sei o quê. Quando se verifica, as vendas foram extraordinárias, o Adeus Princesa da Clara Pinto Correia. Na minha idade eram mais o chamado Christian F, não é? Que na verdade se chama Os Filhos da Droga. Outro livro que era o Viagem ao Mundo da Droga. O Perfume do Suskin, Patrick Suskin, não é?
0: Sim.
2: Que toda a juventude portuguesa deve ter lido, não sei. Eu li, por acaso gostei.
0: Eu também li.
3: Eu não li.
2: Mas eu gostei.
3: Li recomendado por uma professora na altura.
2: Bom, e estes livros...
0: Obrigada, professora.
2: Estes livros eram como se fosse, não sei, vou aqui usar uma imagem que não é muito boa, mas uma espécie de degraus que tu tinhas que saltar, ir subindo para chegar, sabe Deus onde, não sei. Não havia a questão da literatura, não era isto vai mudar a tua vida ou o que for. Havia uma espécie de shock value que tu terias se aderires a uma...
0: Então, mas já agora diz-me só, leste livro. Os Filhos da Droga?
2: Li, até tinha uma edição do Círculo de Leitores. O livro foi editado cá pela Perspectivas e Realidades, que era uma editora ligada ao PS, creio eu, do João Soares, acho eu, no início da década de 80, e depois rapidamente houve uma edição do Círculo Leitores, cuja revista circulava nas nossas casas, nas casas das pessoas portuguesas. O Círculo Leitores chegou a ter 500 mil de sócios. E onde estavam os sucessos das outras editoras. Eu naquela altura, com 12, 13, 14 anos, não percebia como é que este livro está aqui, como é que este livro também está aqui. Claramente chegavam a acordo, não é? E li. E havia outros, que era a Crónica dos Bons Malandros, do Mário Zambojal, o Coca-Cola Killer, do Vitorino de Almeida. Também me fazia confusão, quando era garoto, como é que um tipo que era músico depois escrevia um livro. que aquilo não tinha lógica, não é?
4: A vida nessa sentido. Altura estava mais compartimentada.
0: Não estava a fazer sentido. Maria Ramos Silva, eu depois pedi-vos que pensassem em livros que coubessem nesta categorização do Pedro. Eu juntei aqui um primeiro par sugerido por ti, que é razoavelmente... São livros muito diferentes entre si, mas que, não sei se eventualmente tem aqui alguma ligação, que é... Tu primeiro falaste dos livros do Harry Potter.
4: Sim.
0: Também falaste do Memorial do Convento.
4: E tu resolveste juntar. Coisa que eu não fiz, mas pronto, tu resolveste.
2: Se o Harry Potter já estava próximo da reforma.
4: Pronto. Bom, então, eu acho que alguns dos livros que nos trazem aqui são um pouco como uma outra moda, que era a da pulseirinha energética. Vocês recordam-se?
3: Ah, aquelas bolinhas.
0: Do António Sala.
4: Sim, mas depois teve ali muitos desdobramentos, não é? Porque a coisa foi ficando mais sofisticada e tinhas, depois já era power não sei das quantas.
0: Já não me lembrava disso.
4: A moda das pulseiras do Senhor do Bom Fim, que também foram...
2: A pulseira Tucson do Sala e ele dá de cabo da carreira, não é?
0: Pois foi.
2: Também está no meu livro dos anos 80.
0: Pois foi, é verdade.
4: Sim. Pronto, mas vocês lembram-se disso? As pessoas,
0: sim, sim, sim. Pá,
4: aquilo era uma coisa também. Havia um mundo, uma linha que separava as pessoas que usavam das pessoas que não usavam, que acreditavam naquilo, sobretudo. Pronto. Mas de facto, o Harry Potter sai, o primeiro julho em 97. E eu acho que é um daqueles casos típicos em que o Pedro já estava na idade da reforma, eu não estava tão perto disso, mas já estava numa fase da vida em que, enfim, andava encantada com o tipo de feitiçarias e, portanto, não, aquilo para mim já era uma coisa um pouco juvenil. Reconheci, obviamente, o impacto, acho que aquilo ganhou uma dimensão absolutamente inesperada, também muito por esse conteúdo, não é? Porque, de repente, parece-te uma fórmula que não tem nada de novo, mas que se calhar havia ali um vazio naquela altura que veio ocupar naquele segmento, não sei, nós crescemos com outras coleções infantis, infantojuvenis, e aquilo de facto naquela altura não se falava nada, e foi um boom absolutamente extraordinário.
0: Mas lembro-me que não foi só juvenil.
4: Não, mas é que está, que conseguiu conquistar depois as gerações, não só os pais, mas uma geração posterior.
0: Mas não te conquistou a ti.
4: Mas eu acho que foi mesmo uma questão de timing, ou seja, eu acho que se me tem apanhado uns anos antes, eu teria apanhado o barco, naquela altura, estás a entrar, certo, na fase adulta, tens mais que fazer, honestamente.
2: Mas Harry Potter, eu tenho uma edição, porque me enviaram para um jornal qualquer onde escrevi, eu tenho a primeira edição da presença do Harry Potter, e que tem um bonequinho na capa, tem um rapazinho, claramente para os miúdos, naquela altura.
4: Sim, sim. Mas depois cria, de facto, o universo acaba por gerar ali um hype, não é?
0: Mas, até porque depois na narrativa os protagonistas crescem, vão ficando mais velhos.
4: Pronto.
0: E...
4: Eu acho que se quiseres, eu comparando em termos de gerações, eu acho que foi um pouco o fenómeno Stranger Things daquela geração. Ou seja, nos livros, não é? Mas em termos de saga,
0: se calhar se fosse hoje, tinham feito uma série e não um filme.
4: Eventualmente. Não. E eu acho que é provavelmente dos últimos fenómenos antes de tu teres
2: estão
4: esse...
2: a fazer uma série de Harry Potter.
4: Não, teriam começado pelos
0: de raiz, não é? De raiz, logo. A adaptação teria sido feita.
4: Eu acho que se tu tivesses plataformas naquela altura, provavelmente aquilo seria um fenómeno pensado.
2: Um programa ao Harry Potter.
0: Por que não?
4: Pronto.
2: Mesmo. Porque o Harry Potter, na altura, desculpa, então estava-me a meter.
0: Ora, essa.
2: O Harry Potter, quando aparece e explode. Ah, afinal as crianças gostam de ler. Há um arco-íris que no mundo inteiro com estas letras.
0: A questão, porque é que eu também referia aqui o Saramago e especificamente
4: o
0: Memorial do
4: Convento.
0: Bem.
4: Porque é nesta altura, eu não estou a ler também o Harry Potter.
0: Era suposto tu leres, não é?
4: Porque eu estava ocupada a ler, estava a ser obrigada a ler o Memorial do Convento.
0: E como é que te sentiste?
4: E a questão é precisamente essa.
0: Como é que sentiste nessa pele?
4: Senti-me mal, porque eu não gosto de ser obrigada a nada, muito menos a ler livros que não quero. E eu acho que um dos grandes problemas para muitos miúdos, ou pelo menos naquela fase, tens ali, sei lá, 15, 16, 17 anos. Eu não sei se ainda faz parte do programa obrigatório de leituras no secundário, mas na altura fazia, e eu penso que até tinha sido introduzido há muito pouco tempo. E de repente tu não, lá está, não chegas ao livro porque queres, porque encontraste na casa de alguém ou na livraria, dizem, olha, tenho que ler isto vai sair no exame, e é a última coisa que tu queres que te digam quando tens de facto 15 ou 16 anos, não é? Pelo menos para mim foi muito difícil e acaba por ser contraproducente, julgo eu, porque não só não é das obras mais fáceis, julgo eu, para entrares em Saramago, não é? Acho que é um mau cartão de visita para quem quer expor um livro àquela leitura. E estás de facto a correr aqui o risco, mas bom, é sempre um risco que se corre, faz parte da vida, de facto, afastar as pessoas.
0: Mas não leste, então?
4: Da obra. Eu confesso, na altura, aldrabei um pouco a leitura, portanto, li o essencial para conseguir ter uma boa nota. E depois recordo.
0: Confesso que aldrabei aquele receio.
4: Não, é verdade. Não tive tempo.
0: Certo,
4: mas eu também, atenção, isto não foi só por culpa minha, eu lembro que os livros também naquela fase eram muito. Vocês lembram certamente que havia ali um conjunto de coisas que era suposto dar até ao final do ano, que nunca eram dadas a tempo.
0: Sim, sim, sim.
4: E depois eram dadas a correr pelos próprios professores e, portanto, tinhas que enfiar o rostinho na petesga e, enfim, depois não
0: fui. Não corria bem.
4: E não corria muito bem, pronto. Mas eu recordo-me que, à conta disto, tive muitos anos sem voltar a Saramago e só voltei muito mais tarde. Uhum. E por outras portas, por outros títulos, porque às tantas pensei, epá, temos que começar por outro lado de novo, porque senão a coisa pode correr mal. Portanto, sim, sem querer havia aqui uma ligação, Tiago Pereira.
0: Muito bem. Bruno Vieira Amaral, O Mundo de Sofia, isto foi um grande sucesso.
5: Foi um grande sucesso e nós estamos aqui a falar de diferentes livros.
0: Sim, sim.
5: Que marcaram de formas diferentes a cultura. Uhum. Estamos aqui a falar uns livros de alta literatura, como por exemplo o Saramago, e eu não identificaria nenhum livro do Saramago em particular, mas o próprio nome do Saramago, que era quase sinónimo de literatura e literatura séria,
0: claro.
5: e se espalhou, nós respirávamos o nome Saramago como sinónimo de literatura. E havia muitos livros, ou havia alguns livros, que eram o ar do tempo. E eu acho que é importante fazer essa distinção entre autores que tiveram muito sucesso ou livros que foram best-sellers e coisas que faziam parte do ar do tempo. Eu acho que o Adeus Princesa é um desses livros, mas, por exemplo, Os Filhos da Droga também.
0: Uhum.
5: Mesmo que tu não tivesses lido, falava-se dos Filhos da Droga, mesmo de pessoas que nunca tinham lido ou não costumavam ler.
0: E que nunca viram um livro sequer.
5: Estava na cultura.
2: Como o
5: perfume. Uhum. Sendo que, e o Pedro há pouco dizia, os livros não eram para mudar a vida. Havia alguns que eram uma espécie de ou alertas. Os Filhos da Droga era. Tens de ler aquilo para veres os perigos da droga.
0: Sobretudo naquela altura.
5: O que provocava também um interesse do proibido, do que é que está ali. Eu até falo, até diria mais de quase das possibilidades eróticas deste tipo de livros, não independentemente dos temas.
0: Uhum.
5: O facto de haver ali marginalidade, coisas proibidas, coisas que tu com 15, 16 anos devias estar alerta, mas não deverias conhecer exatamente os pormenores daquilo, eu acho que isso aumentava quase as possibilidades eróticas desses livros. Eu li Os Filhos da Droga, tinha para aí 16 ou 17 anos, e lembro de ficar, não alarmado, mas fascinado com aquele universo de sexo, prostituição,
0: não é?
5: Tudo aquilo era um mundo ao qual eu não tinha acesso, mas já tinha ouvido falar muito dos Filhos da Droga. E, pá, o que é que aquele livro, as pessoas, os adolescentes devem ler, porque aquilo é um alerta. E há muitos livros que estão nessa categoria, livros que entraram na cultura, tornaram-se o ar que respirávamos, e O Mundo de Sofia foi um desses, que era: este livro vai mudar a tua vida, vai-te despertar para problemas filosóficos, e está adequado, é adequado a esta idade. Eu lembro que me ofereceram, quando eu tinha, eu acho que no meu aniversário, ou dos 17 anos ou dos 18, de facto havia aquela expectativa de que aquele livro era transformador e era um livro capaz de mudar.
0: Tinha um lado pedagógico, eventualmente.
2: Que explicava aos filósofos, tipo, em três linhas.
0: Mas Bruno, diz-me uma coisa, e antes de acabarmos a primeira parte, que é outro livro que eu acho que também foi muito o ar dos tempos, mas que não tinha esse aspecto, se calhar tinha pedagógico no sentido, foi o Código da Vinci.
5: O Código da Vinci, lá está. Daí eu achar importante fazermos esta distinção dos livros de que estamos a falar. Uhum.
2: Este já é do século XXI. Não é?
5: Este já é deste século,
0: 2004,
5: mas era...
0: 2004, acho
5: eu. Até vou dar outro exemplo, que foi o 2666, do Bolanho, em que muita gente que, bem, lia livros, mas não iria exatamente ler o Roberto Bolanho, que na altura foi comprar o livro porque se criou um hype à volta do livro, mesmo à volta do título do livro, e o livro entrou de facto nesse ar que toda a gente estava a respirar. Muitas pessoas ficaram desiludidas depois de ler o livro.
0: Primeiro quando viram o tamanho do livro.
5: O Código da Vinci é diferente, é um best-seller.
0: Sim.
5: Mas, de facto, também, a certa altura, era inescapável.
0: Exatamente.
5: Tinhas de ter uma opinião sobre o Código da Vinci. Portanto, estamos aqui a falar de patamares diferentes de influência e de importância. E só mesmo para concluir, e depois podemos falar disso na segunda parte, há outros livros, sendo literários ou não, ou até podem ser de ensaio, que estão naquilo que os ingleses dizem que é o middle brow. Ou seja, não é coisas eruditas, alta cultura, mas também não é Código da Vinci.
0: Exato.
5: Estão ali no meio e interessam àquele público que está no meio, a classe média dos leitores. Mas depois podemos falar disso na segunda parte.
0: Muito bem, final aqui da primeira parte do Pop-Up. Voltamos depois de um curto intervalo. Até já.

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6: Muito boa tarde. O secretário de Estado Adjunto e da Educação diz que ainda há algumas dezenas de pedidos de avaliação de exames da primeira fase que não estão fechados. Os resultados deveriam ter sido conhecidos ontem, sem avançar com um número em concreto. Alexandre Homem Cristo revela na Rádio Observador que, em alguns casos, tal não foi possível. No caso dos exames nacionais, o secretário de Estado diz também que há casos pontuais de atrasos na divulgação das notas, mas nada que impeça uma avaliação global positiva da segunda fase dos exames. São declarações na Rádio Observador para escutarmos no jornal das 3. Luís Neves vai ser julgado no Tribunal de Contas na sequência do pagamento de viagens ao Brasil. O Observador revela que a PJ levou 23 elementos ao Rio de Janeiro por suspeitas de corrupção no consulado português e com o alegado envolvimento de grupos de crime organizado. O caso é de 2023, resultou em mais de uma centena de diligências entre Portugal e o Brasil e teve direito à cooperação internacional com a Polícia Federal Brasileira. Luís Neves já tinha justificado a despesa com as viagens devido a uma operação urgente feita para combater o crime organizado internacional. O ministro chegou a dizer que a decisão poupou milhares de euros ao Estado. Estavam em cima da mesa suspeitas da alegada prática dos crimes de corrupção passiva e ativa, bem como participação económica em negócio, peculato e abuso de poder. O Observador sabe também que os argumentos utilizados pelo ministro em relação ao julgamento no Tribunal de Contas estão em linha com o contraditório da PJ na auditoria do Tribunal de Contas. Falamos agora do envio da nova lei do retorno para o Tribunal Constitucional. O Chega fala numa decisão irresponsável por parte do Presidente da República, António José Seguro, de enviar esta nova lei para o Tribunal Constitucional. Um dos alertas deixado pelo Presidente é que a lei não respeita a dignidade humana. É uma das justificações de António José Seguro para o envio desse diploma que consagrava a nova lei do retorno para o Tribunal Constitucional. Em comunicado, o Chega deixa críticas à decisão, que considera um ato político irresponsável. Na Rádio Observador, o deputado do Chega, Rodrigo Tacha, levanta questões sobre a leitura feita por António José Seguro. Uma pessoa morreu após a queda de uma avioneta no aeródromo de Portimão. A vítima mortal é o piloto, um jovem de 28 anos, era o único ocupante da avioneta. A informação é dada à Rádio Observador pelo comandante dos bombeiros de Portimão. Tratava-se de uma avioneta que transportava uma faixa publicitária que se terá enrolado na aeronave durante o voo, o que provocou a queda e a morte do piloto. No local estiveram elementos da GNR, do INEM e dos bombeiros. A Guarda Revolucionária Iraniana diz hoje que a reabertura do Estreito de Hormuz depende dos Estados Unidos aceitarem em pleno as condições de Teherão. As autoridades iranianas exigem que os norte-americanos deixem de interferir na região e nas conversações entre o Irão e Omã sobre a navegação no Estreito de Hormuz. O alto responsável militar do Irão sublinhou a importância do Estreito para o país. Considera Hormuz muito mais do que apenas uma importante rota económica. Segundo as autoridades iranianas, o país chegou nos últimos dias a um acordo com Omã, que deve ser anunciado em breve numa declaração conjunta sobre os termos desse entendimento. De acordo com a versão iraniana, esta nova rota temporária de navegação vai atravessar águas territoriais iranianas e permitirá o trânsito de navios comerciais, segundo um novo modelo de gestão.

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0: Estamos de regresso ao Pop-Up com Maria Ramos Silva, Bruno Vieira Amaral e o Pedro Buxeri Mendes. Esta semana estamos à volta de livros que foram marcantes em determinada época para perceber que tipo de relação tivemos com eles. Pedro Buxeri Mendes, deixa-me olhar aqui para a tua lista. Há aqui uma dupla que tu referiste. Atenção, não referiste como dupla, eu é que juntei. Livros de Isabel Allende e Paulo Coelho.
1: Sim, deixa-me só acrescentar um livro essencial no meu tempo, que é A Causa das Coisas, do Esteves Cardoso.
2: Sim.
1: Que é aquilo que o Bruno diz, o middle brow, na outra parte. Ou seja, o middle brow, os livros são dão para ler, não é? Ou seja, qualquer pessoa podia agarrar e ler, não é? Nós na altura não tínhamos estas categorizações. O Causa das Coisas, quando eu era adolescente, é um dos livros a ter, como é o Christian F. No limite podiam estar arrumados um ao lado do outro.
2: Exato.
1: Nós vínhamos de um tempo de livros de aventuras. Havia uma coleção da Verbo que era 15 histórias de não sei o quê, 15 westerns ou 15 histórias.
3: O meu tio tinha um desses livros que era sobre templários.
2: Sim. Qual é o nome do teu tio?
3: O nome do meu tio, Joaquim.
1: Um abraço para o Joaquim.
2: Um abraço. Tio Joaquim. Tio Quim.
3: Quinjó.
1: E a dada altura, nos anos 80 e 90, com a melhoria das condições económicas em geral, passa a haver editoras novas também, em geral. Eu lembro-me, quer dizer, não sei se vou cometer algum erro, mas a Teorema, a Quetzal, todos os livros de uma Quetzal ou de uma Teorema eram bons. Eram bons. Eu preferia os do Irvine Welsh, como o Trainspotting, ou o Lixo, ou
2: vão mais com a tua personalidade, de facto.
1: Não, mas havia uma corrente, sobretudo de mulher, sobretudo leitoras, que tudo o que a Isabel Allende escrevesse, incluindo, se fosse, não sei, o livro das instruções de um aspirador, era venerado, eram livros de que os mídia gostavam muito, sobretudo as televisões e as rádios, os mídia mais pop.
3: Também havia um autor que eu acho que aí chegava também a um público masculino, que é o Luís Púlveda.
1: Sim, e o Paul Auster. Muito. Que são livros muito fáceis de ler. O fácil não é no sentido de serem piores ou melhores, mas eram livros acessíveis, não é? Este que do Jostein Gardner, que do Mundo Sofia, e essa grande praga que foi Vai Onde Te Leva o Coração, da italiana Susana Tavares. Não sei, teve 80 milhões de edições, acho eu, em Portugal. Acho que cada português tinha 6 exemplares. Mas voltando aqui ao Paulo Coelho, Paulo Coelho, eu nunca li. Nunca li sequer a capa de um livro do Paulo Coelho, obviamente preconceito.
2: Porque desfazias-te em cinza se o fizesses?
1: Pronto, preconceito. e acho que não perdi nada, não é? E depois tinha umas. Aquilo era aquilo que hoje em dia nós chamamos de autoajuda, só que na altura não havia secção de autoajuda nas livrarias, não é?
2: Mas era autoajuda ficcionada ou ficção de
1: autoajuda? Não sei, nunca li.
2: Era assim um cruzamento.
1: Há um qualquer Verónica morre, ou não sei o que.
2: Verónica decide morrer.
1: Pronto, eu nunca li, mas...
3: Era o Alquimista e o Monte 5.
1: São escritores que depois pulam para as revistas, para a Caras. A Caras aparece a meio da década. E a Caras passa a ter algumas entrevistas com algum tipo de escritores. E, portanto, no fundo, eu conheço o Paulo Coelho da Caras, digamos.
2: Olha,
1: assim.
2: Era a ligação que eu não esperava.
1: Não havia quem não lesse, quem não folhasse, não é? Estou a dizer é que a Isabel Allende, a Caras, o Paulo Coelho, desculpa, e outros agora não me lembro, pulavam com facilidade para...
2: Porque eram celebridades, no fundo.
1: Sim, eram... Sim, ou os seus publicistas conseguiam fazer bem o seu trabalho, não sei. Eu tinha aqui... Depois aparece o Segredo também, que é uma coisa, não sei se lembram, que também foi outra praga. Acho que ainda vendeu mais do que a Susana Tamar. Mas só recuando um pouco e para ver se esgoto aqui
2: Mas eu não esgoto já.
1: Insustentável Leveza do Ser, a Irsenar e a Marie Turras também, o Alberoni, eu acho que o Bruno também vai falar, e o Humberto Eco, que a dada altura começou a ser venerado. Não sei se tu apanhaste como escrever uma tese. Na universidade todos tínhamos que ler esse livro. Não sei se vocês leram esse livro ou não.
2: Eu não li, mas eu não li nada.
1: Mas ouviste dizer, falar. Mas ouviste falar.
2: Ah, é preciso ler. Está bem. Sim, não,
1: é isso. Tenho, é isto.
2: Estou ocupado. Maria Ramos Silva, juntei dois nórdicos. Porque, à sua maneira, cada um deles.
4: Está bem, Tiago, tá, pode ser.
2: Hã?
4: Pode
2: que tu
4: ser,
2: achas?
4: Acho que pode ser. Pronto. Eu junto
2: então,
4: aqui e faço um
2: porquê? Porque tu referiste, e muito bem.
4: Apesar
2: e muito
4: de serem
2: bem,
4: coisas diferentes.
2: São coisas totalmente diferentes.
4: Sim.
2: O Stieg Larsson e o Karl Ove Nausgaard, não é?
4: Sim.
2: Que também teve o seu momentum extraordinário, não é?
4: Sim. Sabes que o Bruno há pouco falava do Bolonha. Eu também tinha trazido aqui o Bolonha para juntar aqui um pouco ao Larsson. Porquê? Porque há de facto aqui um momento no início do novo milénio, nos anos 2000, de facto há ali alguns acontecimentos literários, sobretudo por cá, que têm muito a ver com também a morte dos autores, não é? O Bolonha morre em 2003, portanto de repente as pessoas descobrem ali uma série de títulos, também há publicações novas, evidentemente. O Larsson também tem essa marca, não é? Alguém que, pronto, coitado, o elevador estava variado, ele estava decidiu subir 7 lances de escada, morreu em 2004, salvo erro, e depois toda a sua obra...
1: Fumava imenso,
4: não é? É verdade, não é? Evidentemente, sim. Tinha uma vida movida a café e cigarro,
2: ele,
4: sim.
2: Ele foi culpado.
3: O problema
4: não foi
3: não
4: um exercício
3: é,
4: físico.
3: O problema não é as escadas.
4: Pronto,
2: foi culpado.
4: Muito bem observado, Pedro, sim. Mas depois lança o primeiro livro póstumo, eu penso que sai em 2008, também cá. E de repente, aqueles títulos eu acho que têm um pouco o efeito que nós hoje vemos em termos de... Quando pensamos, sei lá, por exemplo, num Catarina e a Beleza de Matar Fascistas. Ele tem, de repente, os homens que odeiam as mulheres. E eu acho que aqueles títulos criaram ali uma onda...
1: Mas deixa-me só dizer isto antes que me esqueça, que acho que é importante. Desculpa, Maria. Estas coisas coincidem mais ou menos com uma das grandes revoluções que houve no livro em Portugal, que foi a abertura da FNAC.
4: Sim,
1: foi
4: também.
1: Foi em 98... E vocês devem se lembrar da frase: eu não sou capaz de ir à FNAC e de não sair de lá com 4 ou 5 livros. Porque há uma dessacralização.
2: Talvez um.
1: Não, mas há uma dessacralização do folhear e do comprar livro. Porque as livrarias clássicas portuguesas, e pá, mas nos outros países, eram sítios de silêncio, eram sítios calmos, eram quase igrejas.
4: O consumo muda.
1: E a FNAC? Podes ouvir o disco.
2: Sim, tinhas sofás, sentavas-te, lias o livro e tal.
4: Tinha uma grande superfície com livros. Sim.
3: E havia mais massa. FNAC, que significa precisamente o início do declínio do círculo de leitores.
1: Sim, sim. Pronto, aí tens.
2: Pois é.
1: Pronto, desculpa, Maria.
4: Mas pronto, eu acho que houve ali de facto um efeito, não só porque o nosso mercado de repente descobria um autor nórdico, isso eu acho que tinha ali alguma novidade.
2: Eu li na altura o primeiro dessa.
4: O primeiro. Eu acho que não cheguei a ler.
3: Eu li os três,
1: são ótimos.
3: São muito bons.
2: Eu gostei
4: acho
2: do primeiro.
4: Que não, mas de facto houve ali uma grande comoção. Depois o Nausgaard vem ali já numa leva diferente, não é? Num registro totalmente diferente, mas também com essa onda.
2: Mas também houve um. Eu acho que isso se prolongou, não sei se ainda existe. Peço desculpa se estou
4: olha, ainda,
2: a correr
4: ontem
2: um erro,
4: vi um trabalho sobre ele, mas.
2: Os escritores nórdicos houve uma altura durante alguns anos.
3: Os policiais
2: que eram.
1: E o primeiro foi o Henning Mankell.
2: Pois, não sei.
1: Que era da presença.
2: E acho que o Nausgaard, apesar de ser uma coisa completamente diferente, acabou também por. Não sei. Havia sempre assim uma espécie de mistério do autor.
4: Mas
2: nórdico.
4: Aí, imagina, eu acho também. Eu penso que comecei a ler, depois desisti, gostava de voltar, mas uma outra obra que ele tem, uma série mais recente que ele teve a fazer. Mas eu na altura pensei. Epá, pronto, o que é que um tipo branco do norte da Europa que vai falar dos seus problemas em 8 volumes?
2: Ele tinha pinta e também
1: ajudava. Fuma imenso.
4: Pronto, estás a ver, mas pensei, não, sequer não quero ouvir isto, sequer não quero ler isto, pá, não sei, pronto.
2: Mas olha, mas muita gente pensou ao contrário.
4: Eu sei, claro, isto é um filão, até que estás a brincar.
2: E de repente aquela história da
4: mas eu nessa
2: autoficção,
4: altura estava,
2: né,
4: a ler, sei lá, a Skildson, estava a ler coisas que ninguém queria saber, que eu achava muitíssimo melhores, pronto, a minha vida.
2: Aquela história da autoficção, depois de repente também teve ali um...
4: Mas no limite tudo é autoficção.
2: Claro, obviamente. Mas ganhou um rótulo. E quando existe o rótulo as coisas ficam facilitadas em termos comerciais.
4: Eu não estou a censurar o fenómeno, acho que foi
2: não,
4: muito
2: desculpa,
4: bem trabalhado.
2: Daqui o bocado sais. Não, estou a brincar. Bruno Vera Amaral. Eu fui juntando.
3: Junta
2: porque,
3: tudo.
2: Porque senão não há tempo
3: tudo
2: para
3: tudo.
2: Porque as listas são enormes. Dois portugueses que tu referiste, por razões totalmente diferentes, provavelmente, ou não. Por um lado, Pedro Paixão, por outro, Alçada Batista.
3: Sim, houve ali um período, em meados dos anos 90, o Alçada Batista até talvez antes disso, Mas houve, no caso do Pedro Paixão, foi mesmo ali, pelo menos que eu me lembro, em 94, 95, sim, 96, em que mesmo pessoas que não liam, eu tinha amigos, acho que nunca leram um livro na vida, falavam, epá, já ouviste falar daquele gajo do Pedro Paixão? E eu, como é que este gajo ouviu falar do Pedro Paixão? Esse amigo nunca me falou do Alçada Batista, mas o Alçada Batista eu acho que representa precisamente esta literatura do meio, da classe média. Pá, e que era
1: os
3: ótimo.
1: E os laços, não é? Foi...
3: E a Catarina, o Sabor da Maçã, acho que até uma tia, não sei quantas. E que eu acho que era o tipo de livro que devia dar uma série de citações ótimas para engate. Não, para engate de pessoas, vá, sei lá, funcionárias públicas, professoras do secundário, sensíveis, percebes? Pessoas sensíveis.
0: Está cada vez melhor.
3: Não, a sério, era o tipo de coisa. Por exemplo, eu lembro-me de ler o Alberoni e isto está tudo dentro do mesmo.
1: A invenção do amor, não é? Isso?
3: Era o enamoramento e amor, a amizade. E eu li aquilo, que era miúdo, e disse, pá, isto é tudo verdade. As relações são mesmo assim. É isto que as pessoas sentem. Não sei, acho que não. Mas naquela altura, aquilo era um manancial. Tu dizias, pá.
0: Tinhas que idade?
3: Tinha 17, 18 anos.
1: Claro.
3: E, porque o Alberoni era. Olha, não era o meu tio, era a minha tia.
4: Passaste das drogas para o Alberoni.
0: Qual o nome da tua tia?
3: Mimi.
0: Mimi.
1: Maria Emília.
3: Não, Maria de Lourdes. E eu, na altura, eu lia o Alberoni e disse, pá, isto é tudo verdade. Isto é mesmo assim, as relações são assim. E eu acho que muitos destes autores entraram na cultura porque com esta coisa. Epá, as relações são mesmo assim.
0: Exato.
3: O Milan Kundera, que é um autor de um outro patamar, mas tem imensas citações, epá, que tu podes usar em diversas situações.
0: Exato.
3: Mas que é isto? É verdade sobre as relações entre homens e mulheres. Tudo isto é muito heterossexual.
1: Ninguém era gay na altura, é verdade. Sim.
3: Não,
1: é verdade.
3: Tudo isto é muito heterossexual, esta cultura, mesmo os livros do Alberoni.
4: São autores que muita gente conhece mais pelas citações, lá está, do que o próprio livro.
1: A minha péssima memória sempre me prejudicou. Nunca, eu li isso tudo e depois nunca apanhei nenhuma citação.
3: Não,
1: e aí com as tuas skills.
4: Não tiveste.
3: Há uma do
0: que tu perdeste,
3: que é o segredo de um conquistador, não são as suas qualidades, mas é as vezes que tenta.
0: Ui, olha, mas nunca mais esqueceste.
3: Nunca mais me esqueci. E há outras.
1: Nós dizíamos o não está sempre garantido, não é do Kundera.
3: É capaz de estar lá no livro dos amores risíveis. Mas eu acho que havia aqui, e por isso é que eu pus nesta categoria da classe média, que é isto vai-me dar aqui pistas para eu me orientar nas relações. Há aqui segredos que vão ser desvendados.
0: E olhando para trás, achas que foi frutuoso? Acho que sim. Tens a agradecer?
3: Não, claro, claro. Para ler o Milan Kundera quando tens ali 18, 19, 20 anos, parece que te abre ali uma espécie de portal. Como tu tens alguma, eu pelo menos tinha alguma dificuldade em conseguir comunicar com o sexo oposto, que era o que me interessava, tu achas que aqueles instrumentos de alguma forma te vão
0: ser úteis. Ferramentas, vais ter ferramentas.
3: Não, e a mesma coisa com o Pedro Paixão. O Pedro Paixão, essa citação não posso pôr aqui, mas acho que é uma que abre logo um dos livros dele.
0: Tem vernáculo?
3: Tem, claro que tem, que é tão linda que nem dás vontade de...
0: Coisa.
3: E eu tinha para aí 17 anos.
0: Olha,
3: e
0: classe, elegância.
3: Não é classe, ouve lá, é verdade.
1: É honestidade. Não vejo dia, não.
3: Eu acho que deve ser. E que tu de repente dizes, epá, de facto, quando naqueles momentos em que tu estás mesmo com aquelas paixões platónicas.
0: Sim, estás assolapado.
3: Epá, para já não tens, ou pelo menos não vislumbras num horizonte próximo, a possibilidade de...
0: Uma solução para a vida.
3: Daquilo se concretizar. Então tu dizes, epá, ok, esta paixão corresponde a esta frase.
0: Exato,
3: que está
0: exato,
3: aqui.
0: Exato.
3: Eu acho que funcionava muito na altura o fascínio de alguns destes livros nessa espécie de revelação ou de chave para as relações amorosas.
0: Pedro Buxari Mendes, e atenção, só uma nota, nós temos muito pouco tempo, esta lista seria nunca mais acabava.
1: Há os vampiros, a Agatha Christie, o Conan Doyle.
0: Pronto,
1: que eu adorava
3: Daniel
1: ler.
3: Steele,
0: mas tu foste
3: Robin Cook.
4: Eu
3: também
4: só queria falar daquele também, já agora, que foi o jornalistão, o Pedro lembra-se tempos sucessivamente do Piketty, não é? Tu já andava com o Piketty debaixo do braço.
1: Eu não, mas
4: perguntava, já mandaste vir o
0: Pedro, antes que fique um urticário, diz: ah, eu não.
4: Não, não.
0: Pedro, tu também referiste o Kundera e particularmente a insustentável leveza do ser, mas ainda no campeonato internacional, e já há bocado disseste, o Paul Auster, não é?
1: Sim, o Paul Auster era the one, não é?
0: Sim, sim.
1: Para uma certa geração, na qual eu me incluo, até foi uma grande influência para o João Torto, por exemplo, acho que ele próprio reconheceu isso.
3: Desculpa, outro nome, antes de me esquecer, o Douglas Copeland, também, que é mais ou menos dessa altura,
1: que é
3: da
1: geração X. Sim, sim. E o Irvine Welsh, não é? Também o Paul Auster era já morreu, não é? Ele produzia muito, os livros não tinham demasiadas páginas, deixa-me dizer assim, e tinham sempre umas sinopses estranhas, não é? Assim, aquela meio literatura fantástica, meio ficção. Eu durante muitos anos gostei muito de Paul Auster e depois, pelos vistos, devo ter crescido. Se calhar, ou fiquei pior, não sei.
0: Pois.
1: E hoje já não é para mim, não é? Parece ter passado um pouco de moda. Curiosamente, vai sair este ano, nós falámos disso semana passada, um livro de memórias da mulher dele.
0: Exatamente.
1: Da Siri Ustvedt, não é? Sobre o tempo que passou com ele. Ele vinha muito a Portugal e eu assisti a um reading dele, no antigo Monumental, Cinema Monumental, em que ele veio ler e estava cheio e gostei imenso, claro. Na altura não havia fotografias, não havia selfies, portanto não tenho como provar.
0: Triste.
1: Mas era um havia, volta a esta questão, havia certas editoras, a Dom Quixote, já disse a Quetzal, cujos livros nós confiávamos. Portanto, o facto de serem daquela editora
0: Para nós era uma marca de qualidade.
1: Exatamente.
0: Não
1: é? E de facto quase sempre acertavam. Se calhar os editores na altura tinham outra importância, vá. Hoje parece ser mais. Eu hoje já não compro um livro pela label, não é? Pela editora. Mas naquela altura era mais ou menos
0: isso
1: assim.
0: Isso também acontecia muito com os discos também.
1: Os da Sírio e Alvim, por exemplo, havia uma coleção, o Boris Vian, achávamos aquilo incrível, mesmo
4: para a curadoria, curadoria.
0: Para terminar, uma frase que eu achei muita piada, a frase da Maria Ramos Silva, que foi:
4: Ai,
0: a dada altura houve, e passo a citar, a obrigação de ter lido J.D. Salinger.
4: Não era obrigação, mas era mais um sinalizador de virtude.
1: O Catcher in the Rye, não é?
4: Não, atenção, eu acho que ainda bem que havia.
0: Quando
4: não,
0: digo obrigação, havia, era isso,
4: pronto,
0: exatamente.
4: Eu digo que não gosto de ser obrigado a ler nada, mas de facto, ainda bem que há listas irrecomendáveis e que as pessoas, a certa altura, também se encontram e reencontram com os clássicos. Não, a questão é que, mais uma vez, o Salinger morre em 2010 e apanha ali também muito o boom de um certo lifestyle e de uma certa sinalização pá, cool e para este lado mais indie, se quiseres. De repente,
0: ainda por cima, todo ele era um mistério, não é?
4: Portanto... Sim, e tu tinhas que conviver e conhecer bem aquela personagem e se não tivesses lido ou não mostrasses interesse em ler, eras um pouco um proscrito social daquela bolha, não é? Ou seja, foi obviamente mais um fenómeno de bolha. Aliás, o próprio autor continua a ser hoje relativamente restrito, não é um best-seller, julgo eu, não é? Apesar de ter títulos muito conhecidos, mas não é um Garcia Marques, não é? Uma pessoa que continua muito confinada a um certo nicho.
0: O menino Bruno quer dizer.
3: Eu quero dizer, estou a vontade. Não, é só para falar aqui, já falámos do Saramago.
0: Mas tem que ser rápido.
3: Sim, muito rápido. Falar de livros polémicos, que também entram na cultura por causa da polémica. Eu lembro-me de ver pessoas com o livro em casa, acho que até foi, houve uma edição do Círculo de Leitores dos Versículos Satânicos, certo? De Salman Rushdie.
4: Pois é, sim, sim.
3: E na altura, quer dizer, pessoas não faziam ideia de quem era o Salman Rushdie, tinham um livro. O Psicopata Americano também foi muito falado ali a certa altura. E do Saramago, o Evangelho segundo Jesus Cristo, que muitas pessoas...
1: Que foi censurado, não é?
3: O Sousa Lara não deixou que o livro concorresse a um prémio europeu. E isso despertou muito o interesse das pessoas por esse livro em concreto
0: do
3: Saramago.
0: Com que vendesse muito mais, provavelmente, sim, e que fosse muito mais lido.
3: Então, havia também essa questão de alguns livros que vinham já com uma carga de polémica e que levavam pessoas que de outra forma nunca chegariam aos livros para
0: chegar até eles.
1: Houve essa polémica com o Mein Kampf várias vezes, não é? Do Hitler, não é?
3: Pois,
1: se pode ser editado
3: não
1: ou não.
3: Não sei porquê.
0: Muito bem.
4: Tem menos volumes que o do Knausgaard.
1: Não, mas pacificou e hoje é possível comprá-lo normalmente.
3: Sim, sim. Mas, por exemplo, não foi possível exibir um dos filmes da Leni Riefenstahl aqui há uns anos, não sei.
0: Pois é. E isso é que é.
3: Também
0: é
3: diz o Pedro.
1: Fala. E havia um livro proibido, a última coisa. quando eu era miúdo, que era o livro de São Cipriano.
2: Ah,
1: que ainda esquecei o que é, bem.
2: É bruxaria.
3: Se tu leres aquilo,
2: é bruxaria.
3: Do princípio ao fim, ficas maluco.
2: É bruxaria. Final de mais um pop-up. Já sabem que podem escrever-nos, como disse bem Pedro Bruxo Mendes no início deste programa.
1: Sugeri temas.
2: Para pop-up@observador. E sigam-nos também nas plataformas de podcast. Voltamos na segunda-feira com as sugestões da semana. Até lá.

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1: 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Estamos a caminho das 3 da tarde. Ouvimos agora os Parcels com You Got Me Feeling.

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2: Rádio Observador, vamos agora conhecer os destaques que marcam a atualidade com José Rafael Lopes. Boa tarde, José.
3: Muito boa tarde. O secretário de Estado Adjunto e da Educação revela que há ainda algumas dezenas de pedidos de avaliação de exames da primeira fase que não estão fechados. Vamos ouvir Alexandre Homem Cristo neste jornal. Luís Neves vai ser julgado no Tribunal de Contas na sequência do pagamento de viagens ao Brasil. Foram mais de 20 os operacionais da PJ que fizeram a deslocação e as emoções do campeonato estão de regresso. Neste jornal escutamos os treinadores de Futebol Clube do Porto e Benfica antes do início da Liga para ambas as equipas.

0: 3 da tarde, à altura de atualizar a informação. Jornal das 3 com José Rafael Lopes e José, o secretário de Estado Adjunto e da Educação, revela que ainda há algumas dezenas de pedidos de avaliação de exames de primeira fase que não estão fechados.
1: Os resultados deviam ter sido conhecidos ontem. Sem avançar com um número concreto, Alexandre Homem Cristo revela que, em alguns casos, tal não foi possível.
2: Estamos a falar de casos também de uma dimensão muito reduzida.
3: Quantos casos é que são neste universo de mais de 20 mil?
2: Estamos a falar de algumas dezenas, abaixo de 0,5%. Importa salientar é que qualquer aluno, independentemente do momento em que receba a classificação, ou mesmo neste caso aqui a reapreciação, tem igual condição para aceder, enfim, no seu processo de candidatura ao ensino superior e, portanto, todos os prazos para esses alunos contarão a partir do momento em que recebem as suas classificações,
3: portanto,
2: ou as suas reapreciações.
3: Não ficarão impossibilitados de se candidatarem à primeira fase do acesso ao ensino
2: superior? De maneira nenhuma.
1: Sobre as razões que impediram a divulgação destas reapreciações, Alexandre Homem Cristo avança com alguns exemplos.
2: Por exemplo, faltar algum item, ou pelo menos faltar alguma folha, ou haver alguma necessidade de rever a digitalização, mas em maior parte dos casos estamos a falar de situações mais administrativas, que é algum elemento da documentação que não estava devidamente submetido, ou mesmo submissões tardias. Por exemplo, houve até escolas que sinalizaram ao Júri Nacional de Exames terem, por lapso, não enviado as reapreciações para o júri.
1: No caso dos exames nacionais, o secretário de Estado Adjunto e da Educação revela também que há casos pontuais de atrasos na divulgação das notas, nada que impeça uma avaliação global positiva da segunda fase dos exames. É o que explica Alexandre Homem Cristo na Rádio Observador. Dá ainda conta de que os problemas na educação não impedem uma avaliação global positiva da segunda fase dos exames.
0: Luís Neves vai ser julgado no Tribunal de Contas na sequência do pagamento de viagens ao Brasil.
1: O Observador revela que a PJ levou 23 elementos ao Rio de Janeiro por suspeitas de corrupção no consulado português, com o alegado envolvimento de grupos de crime organizado. O caso é referente a 2023, resultou em mais de uma centena de diligências entre Portugal e o Brasil e teve direito à cooperação internacional entre polícias. Luís Neves já tinha justificado a despesa com as viagens devido a uma operação urgente para combater o crime organizado transnacional. O ministro chegou a dizer que esta decisão poupou milhares de euros ao Estado. Em causa estavam suspeitas de alegada prática de crimes de corrupção passiva e ativa, a participação económica em negócio, peculato, abuso de poder, entre outros, tudo com o suposto envolvimento de grandes organizações criminosas como o PCC.
0: Na análise a estas polémicas em torno do ministro da Administração Interna, Rogério Alves considera que é inevitável a saída do ministro do Governo.
1: O advogado diz que começam a faltar argumentos para manter Luís Neves no Executivo.
4: Independentemente da maior venalidade ou culpa das pessoas, etc., o problema que se está aqui a criar é objetivo, quer dizer, tem raiz subjetiva, tem raiz em comportamentos subjetivos, mas objetivamente está a inviabilizar a ação do ministro. Quer dizer, neste momento o tempo do ministro, as alusões ao ministro, a razão pela qual se fala do ministro, o espaço público dedicado ao ministro tem tudo a ver com patologias. Portanto, começa a ser difícil, objetivamente, creio eu, e até subjetivamente, que ele esteja concentrado e focado na missão para a qual foi colocado.
1: O advogado Rogério Alves, no IU Vencedor, é da Rádio Observador, a dar conta da ausência de condições para que Luís Neves se mantenha no governo.
0: Falamos agora do envio da nova lei do retorno para o Tribunal Constitucional. O Chega fala numa decisão irresponsável e que não respeita a dignidade humana.
1: Precisamente um dos alertas deixados ontem pelo Presidente da República na justificação desse envio do diploma que consagrava a nova lei do retorno para o Tribunal Constitucional. O Chega considera um ato político irresponsável e, na Rádio Observador, o deputado do Chega, Rodrigo Tacha, levanta questões sobre a leitura feita por António José Seguro.
5: Mas alguém acha, alguém que me está a ouvir, considera que com estes fluxos migratórios que a Europa já não consegue absorver, está respeitada a dignidade humana não só de quem vem, como daqueles que já cá estão? Alguém acredita que a dignidade humana é respeitada quando muita gente nesta Europa enfraquecida continua a prometer uma falsa promessa às pessoas de que entrem, que encontrarão uma vida melhor do que aquela que têm, quando nós já não conseguimos dar uma vida melhor aos nossos? Isso é que é a falta de dignidade humana.
1: Rodrigo Tacha, deputado do Chega, escutado na Rádio Observadora, reagir à decisão de ontem do Presidente da República numa nota deixada no site da Presidência. António José Seguro confessa que tem reservas em relação ao tempo máximo da detenção de imigrantes em situação ilegal no território português. O período aumenta para o máximo de 180 dias, mas pode ser prolongado por outros 180. Em sentido inverso, António José Seguro promulgou a prestação social única, ainda assim com avisos ao Executivo por parte de António José Seguro. O Presidente da República diz que nenhum processo de simplificação pode resultar na diminuição da proteção social.
0: Uma pessoa morreu após a queda de uma avioneta no aeródromo de Portimão.
1: A vítima mortal é o piloto, um jovem de 28 anos, era o único ocupante da avioneta. A informação é dada à Rádio Observador pelo comandante dos bombeiros de Portimão. Tratava-se de uma avioneta que transportava uma faixa publicitária que se terá enrolado na aeronave durante o voo, o que provocou a queda e a morte do piloto.
0: No desporto, o treinador do Porto quer entrar com o pé direito no campeonato. Francesco Farioli fez ao início da tarde a antevisão da partida de amanhã frente ao Alverca, onde já falou do título.
1: Para dar conta de que a conquista do ano passado ficou precisamente no passado e que de nada vale para as contas do campeonato que arranca este fim de semana. O Futebol Clube do Porto Alverca está marcado para as 6 da tarde. Em conferência de imprensa, Francesco Farioli falou ainda do mercado de transferências para deixar uma garantia. Rodrigo Mora não expressou o desejo de sair.
6: Tive apenas um jogador que veio ter comigo a questionar-me sobre a possibilidade de sair. Digamos que um falou diretamente comigo, o outro sei que também manifestou esse interesse. Nenhum dos envolvidos é Rodrigo Mora.
1: A garantia do técnico dos Azuis e Brancos, que amanhã vai orientar a equipa na estreia no campeonato.
0: O Benfica joga com o Académico de Viseu no arranque do campeonato. Marco Silva lamenta que o jogo seja à porta fechada e espera dificuldades.
1: O Clube da Luz apadrinha o regresso do Académico de Viseu à Primeira Liga, jogo marcado para as 8:30 de amanhã. Marco Silva diz que a equipa encarnada está pronta para o arranque do campeonato. O Benfica vai jogar à porta fechada, cumpre castigo por arremesso de pirotecnia por parte de adeptos em 2023, uma situação que não agrada a Marco Silva e que, diz o treinador do Benfica, pouco faz pelo bem do futebol.
7: Retirar 65 mil pessoas ou 60 mil pessoas de um estádio de futebol, se achamos que é assim que vamos resolver problemas, estamos completamente enganados. Acho que temos muitos bons exemplos pela Europa de como contrariar algumas coisas que não são boas, e se não são boas há que atuar diretamente, e não é interditando ou não permitido que os adeptos estejam no estádio e que um jogo seja à porta fechada que vai resolver o que quer que seja. Simplesmente, e eu não entendo, retiraram isso não só ao Benfica, ao próprio Académico, é ao próprio espetáculo, é ir por caminhos que, na minha opinião, não vão resolver nada.
1: As palavras de Marco Silva antes do jogo com o Académico de Viseu, primeira jornada do Campeonato Nacional de Futebol. Hoje há mais 3 jogos, às 8:30 Estrela da Amadora mede forças com o Sporting, às 6 da tarde há a Vitória Aroca e já daqui a pouco, às 3:30, começa o Marítimo Casa Pia.
0: Quer o Benfica Académico de Viseu, quer o Futebol Clube do Porto Alverca, vão contar com o relato e análise amanhã aqui na Rádio Observador. Antes, esta noite, há a emissão especial do Desporto para acompanhar o Estrela da Amadora Sporting, que está marcado para as 8:30. Para já, José, vamos às notícias de âmbito local.
1: Começamos em Vila do Conde. O aqueduto está na corrida por um lugar nas novas 7 Maravilhas de Portugal. O monumento está entre os 14 candidatos da final regional norte, que decorre em Amarante. A votação é feita por telefone e o resultado vai decidir quem passa à fase nacional. Em Pombal, a oferta de ensino superior vai ser reforçada no próximo ano letivo com 3 novos cursos superiores. Os cursos são Tecnologia Automóvel, Mecatrónica e Processos de Transformação de Plástico. Mecatrónica e Processos de Transformação de Plástico são as 3 novas formações criadas para responder às necessidades das empresas e das indústrias da região. Em Santarém, vai apoiar com 4 mil euros a produção de um documentário sobre Luís de Camões, na sequência dos 500 anos do nascimento do poeta. A autarquia prevê algumas contrapartidas para conceder este apoio, que passam por o município ter direito a exibir o documentário gratuitamente em escolas, bibliotecas e outros espaços municipais. Oliveira Dias Meis vai receber um concerto de Bárbara Bandeira nas festas da Nossa Senhora de La Salette. A cantora vai atuar segunda-feira, às 10 da noite, no fecho desta festa. Este ano a programação inclui ainda uma novidade extra dedicada aos séniores, um festival de sopas. A Almada recebe este fim de semana uma celebração da cultura japonesa. O Golden Weekend está a decorrer na Casa Amarela, em Santo Amaro, com workshops, cosplay, jogos e outras atividades gratuitas. A iniciativa prolonga-se até amanhã no âmbito das celebrações do Dia Internacional da Juventude. E em Oeiras está a decorrer entre hoje e amanhã o primeiro Red Reggae Sunfest, um festival dedicado aos ritmos jamaicanos, a decorrer nos Jardins do Marquês, reúne artistas nacionais e internacionais ligados a este estilo de música. A iniciativa termina amanhã, depois de 2 dias de música e animação.
0: José Rafael Lopes com o Jornal das Três. 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
0: Passam 11 minutos das 3 da tarde. Muito obrigada por estar desse lado. Eu sou a Filipa Duarte. É a altura de ouvir a nova edição de Isto Não Passa na Rádio.
15: Esta semana no Isto Não Passa na Rádio, o tema é... canções para o eclipse.

0: Talking Heads na abertura do Isto Não Passa na Rádio. Seja muito bem-vindo. Temos esta semana canções para o Eclipse. Qual deles? Já vamos falar disso. Eu sou o Nelson Ferreira, está comigo o Tiago Pereira. Escolhi também esta canção para lhe relembrar que ele viu o melhor concerto de 2026. E foi do vocalista desta banda, não é? Em Cascais.
1: Dos poucos que vejo com a minha idade avançada hoje em dia, terá sido porventura o melhor.
0: É verdade. Até agora, não é? So far.
1: Claro, vamos com calma.
0: Muito bem, acontece um eclipse a 12 de agosto, eclipse solar total. Dizem que já desde 1912 que tal não acontecia. Só daqui a 118 anos, em 2144, vai voltar a poder ver-se um fenómeno astrológico, astronómico, não sei como dizer, porque não sou especialista na matéria.
1: Astrointestinal.
0: Astrofísico. Por isso é que isto me parece ser uma oportunidade de uma vida, não é? Once in a lifetime, os Talking Heads na abertura do Isto Não Passa na Rádio. E foi só por causa deste título e desta exclusividade do momento que se vai viver a 12 de agosto. Queria deixar um alerta.
1: Ui.
0: Tenham cuidado com os olhos. Não é?
1: Façam atenção
0: a olhar para o eclipse.
1: Pois não mandei mails.
0: Eu vi um truque no programa Guia para o Eclipse, aqui no Observador. Podem consultá-lo nas plataformas de podcast. Em que podes fazer numa cartolina um furo com um lápis, fazes projetar numa folha branca e assim não estás a olhar para. Percebes o truque?
1: Lembras-te de uma coisa que havia quando nós
0: éramos formigas.
1: Quando nós éramos garotos, que era a minha agenda.
0: Sim.
1: A minha agenda era uma coisa extraordinária. Eu, hoje em dia, eu agora vou dizer uma coisa que não tem nada a ver com o eclipse. Hoje em dia, as famílias que podem, obviamente, as privilegiadas, esfregam a cabeça imenso para tentar arranjar mil atividades para os seus filhos, né? Para eles não morrerem de tédio no verão, que é uma tragédia. Quando eu era garoto, a gente arrastava-se. O verão era isto, era, a gente arrastava-se, né? Para um lado, para o outro e tal. E havia uma coisa ótima que era a minha agenda, que tinha um monte de coisas que podias fazer em casa, e tipo experiências, e mexer em terra, fazer trabalhos manuais, e tinha esse tipo de coisas. Passa um buraco numa cartolina para alunos,
0: projeto
1: não sei
0: do sol.
1: Quê. É verdade.
0: Olha, é uma boa forma. Já falamos da próxima sugestão do Tiago Pereira, chama-se precisamente Eclipse, são os 800 Gondomar.

0: Eclipse, 800 Gondomar, escolha do Tiago Pereira, canções para o Eclipse de 12 de Agosto, que ao que parece até vai ser mais visível numa determinada zona do nosso país, não é? Bem lá na pontinha
1: já não
0: atrás dos montes.
1: Já não tens lugar onde ficar.
0: Já não há bilhetes?
1: Não há, nem para uma tenda.
0: Ok.
1: Então deixa-te disso.
0: Ok, é pena. Queres falar da Eclipse de 800 Gondomar?
1: Quero, eu acho que
0: queres
1: é
0: que te leia uma descrição da banda?
1: Pode ser.
0: Muito rápida. 800 Gondomar, de Rio Tinto, são um tour de force de rock garageiro e distorcido e infame pelas suas performances energéticas e disruptivas, movidos por canções fortes que misturam o caos barulhento do presente com um revivalismo muito particular.
1: Eu gosto de duas coisas nesta banda. Um,
0: são ótimos.
1: São super do rock, assim, mesmo sujo, mesmo javardo. E tem um nome de autocarro.
0: É verdade.
1: É uma carreira, não é? E além disso, acho que é uma ótima canção. Eu não faço ideia sobre o que é que eles estão a cantar. Não tenho ideia nenhuma. Mas, dado o título, é uma ótima canção.
0: E não é só o título, eu acho que há aqui um ambiente na canção
1: isso.
0: Que se adapta à coisa do Eclipse.
1: As pessoas estão muito eufóricas, não sei o quê. Porque o Eclipse, não sei o quê. Eu acho isso extraordinário. Porém, há milénios, se o Homo sapiens visse um Eclipse, pá, ia ficar cheio de medo. E eu acho que esta é a banda sonora,
0: sem dúvida,
1: do Armagedão, que um desconhecedor vai temer quando vir o sol a evaporar-se.
0: 800 Gondomar a ganhar aqui lugar na nossa playlist.
1: Eu não sei se alguém tinha inventado esta pergunta, mas Euclipse é quando tu próprio desapareces.
0: Podíamos ter trazido uma música do Euclides.
1: Olha, coitado.
0: Era uma boa opção.
1: Ele não merece.
0: E agora vou pôr aqui uma música que vem precisamente do sítio onde melhor se vê este Eclipse. Vamos a ela.

0: Peneladeiras, ao longo de um claro rio de água doce. É um disco todo ele dedicado às canções de Fausto, e o disco chama-se Todo Este Céu. E é no céu de Trás-os-Montes,
1: boa, miúdo,
0: que se vê melhor o eclipse de 12 de agosto.
2: Isso, das duas, uma.
0: De resto, Peneladeiras tem um disco chamado Trás-os-Montes, uhum, e é alguém que canta em mirandês e que está muito associada também à tradição e à música daquela zona do país. E eu, uhum, gosto muito desta canção e resolvi trazê-la aqui, sim, para, senhor, ilustrar. Aliás, pode ser uma ótima banda sonora para quem fizer o IP, qualquer coisa a caminho de Bragança ou de Miranda. Ai, ai. E tu, vamos fechar esta primeira parte
2: muito rapidamente,
0: rapidamente.
2: Blue Skies, clássico de Irving Berlin dos anos 20, que tem cerca de 1700 versões. Eu trago aqui a versão do Willie Nelson por uma razão muito simples. Primeiro, porque o Willie Nelson é um tipo muito tranquilo e eu acho que nós precisamos de tranquilidade nesta hora. E segundo, isto só vai resultar se o céu estiver limpo.
0: É verdade.
2: Se não estiver limpo, ninguém vê nada. Portanto, boa sorte a todos.

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0: Justiça, José Rafael Lopes. Boa tarde, José.
1: Muito boa tarde. O Presidente da República insiste na ideia de que há uma necessidade de combater a imigração ilegal, mas recusa comentar a decisão de ter enviado para o Tribunal Constitucional o decreto sobre o retorno de estrangeiros. É uma reação de António José Seguro que surge depois de ontem ter enviado a lei para o Tribunal Constitucional. No diploma, o Presidente da República diz ter reservas em relação ao tempo máximo de detenção de imigrantes em situação ilegal no território português e se é acautelado o interesse superior das crianças. Ainda assim, o chefe de Estado voltou hoje a assegurar que é contra a imigração clandestina e que é preciso combatê-la, sobretudo junto de quem é mais frágil, o Chega. Já reagiu, fala numa decisão irresponsável e que não respeita a dignidade humana. Em comunicado, o partido deixa críticas à decisão do Presidente da República, que considera um ato político irresponsável. Na educação e ainda sobre a polémica dos exames nacionais, há algumas dezenas de pedidos de avaliação da primeira fase que não estão fechados, é o que diz o Secretário de Estado Adjunto e da Educação na Rádio Observador. Alexandre Homem Cristo revelou ainda que há casos pontuais de atrasos na divulgação das notas da segunda fase. Os resultados deveriam ter sido conhecidos ontem, mas ainda assim Alexandre Homem Cristo diz que nada disto impede uma avaliação global positiva da segunda fase dos exames. São declarações no Explicador desta manhã, aqui na Rádio Observador. O Ministro da Administração Interna vai ser julgado no Tribunal de Contas na sequência do pagamento de viagens de elementos da PJ ao Brasil. O Observador diz que a Polícia Judiciária levou 23 elementos da Polícia ao Rio de Janeiro por suspeitas de corrupção no consulado português e com o alegado envolvimento de grupos de crime organizado. O caso é referente a 2023, resultou em mais de uma centena de diligências entre Portugal e o Brasil, com direito à cooperação internacional entre as duas polícias. Luís Neves já tinha justificado a despesa com as viagens devido a uma operação urgente para combater o crime organizado transnacional. O ministro chegou mesmo a dizer que a decisão poupou milhares de euros ao Estado. Estavam em causa suspeitas de alegada prática de crimes de corrupção passiva e ativa, bem como participação económica em negócio, peculato e abuso de poder. O Observador sabe também que os argumentos utilizados pelo ministro em relação ao julgamento no Tribunal de Contas estão em linha com o contraditório da PJ na auditoria do Tribunal de Contas. Em Marrocos, os apelos para uma nova tentativa de entrada em massa em Ceuta continuam a multiplicar-se. Apontam para o dia 15, o próximo sábado, como essa data, e coincidem com um forte dispositivo policial de Marrocos na fronteira com as duas cidades espanholas. O apelo surge num contexto pré-eleitoral em Marrocos e de crescentes críticas à gestão migratória do país. Apesar destas comunicações, ainda não foram registadas chegadas de migrantes ao lado marroquino da fronteira com as duas cidades autónomas.
0: Está feita a síntese das 3:30.

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11: Espero que esteja a ter um ótimo fim de semana, sempre com a sua Rádio Observador por perto. Por aqui temos a segunda parte de Isto Não Passa na Rádio.
2: Canções para o Eclipse é o tema esta semana no Isto Não Passa na Rádio. Eu e o Tiago Pereira estamos aqui às voltas com canções ou que nos remetem para fenómenos

0: comprou qualquer coisa. Eu queria reiterar o meu aviso. Tenham cuidado com o eclipse. Porque estou a ver as pessoas todas a olhar para o sol e a ficarem com os olhos todos queimados.
1: Eu estou a ver é que tu nem vais sair de casa.
0: Eu estou com medo disto. E pode acontecer aquilo que acontece às pessoas do videoclipe da Black Old Sun, não é? do Soundgarden.
1: Ficam com aquela...
0: Ficam todos queimados do sol.
1: Sim.
0: De alguma forma, a Black Old Sun é o que vai acontecer no eclipse. Uhum. Não é? Porque
1: ele... Olha, tenham cuidado também com outra coisa. Não se ponham a apontar os vossos telefones e câmaras assim para a coisa, para o sol. Usem filtros e etc, porque isso também, aquilo também, o sol na verdade mata.
0: Mas por
1: mata
0: nossa
1: tudo.
0: Causa ou por causa do telemóvel?
1: Não, por causa das máquinas.
0: Ah, as máquinas que se lixam.
1: Pois, quer dizer,
0: interessa também as pessoas, ó Tiago.
1: Ui. E se as pessoas tiverem que pagar depois o arranjo e não tiverem dinheiro ou tiverem que tirar da comida?
0: Isso é pena. Ah, sim,
1: está tudo ligado.
0: Mas não tirem da comida, por favor. Nem da educação.
1: Ui.
0: Black Hole Sun, o Soundgarden, mas aqui numa versão da qual já vamos falar sobre ela.

0: Polanka, um cantor que é sírio, canadiano e norte-americano. Pois não é. Sabia? Sabias?
1: Não.
0: Ficamos a saber, é para isto que existe, isto não passa
1: é
0: na rádio, na
1: venho.
0: Sua Rádio Observador.
1: É por isso que eu aqui venho. E é
0: um homem de muito sucesso, muito ligado a estes standards do jazz, não é?
1: Jazz.
0: Estava aqui só a confirmar de que ano é. 2005, ele lança um álbum chamado Rock Swings e é a sua interpretação de alguns clássicos do rock dos anos 80, 90, a Nirvana, Oasis. Há Bon Jovi também. E Van Halen.
1: Bem bom.
0: Gostava de ouvir o que ele fez com a Jump dos Van Halen. Agora fiquei curioso.
1: Vestiu o spandex.
0: Pode ser. Mas aqui está a Black Hole Sun dos Soundgarden. E tu, Tiago, trazes os Yeah Yeah Yes. Porquê?
1: Trago porque, vejamos, quando acontecer o eclipse, vai ser noite durante um bocadinho.
0: 26
1: Atenção. O eclipse,
0: não é completamente noite.
1: O processo vai começar pelas 6:30 da tarde. E às 8:30 da tarde aquilo está tudo resolvido. E ainda bem, porque depois, enfim, mete-se o jantar. Portanto, ali por volta das 7:30, no seu apogeu,
0: os tais 26 segundos,
1: o eclipse vai ser assim meio de noite, quase de noite, enfim. Que é um bocadinho antes do pôr do sol. Portanto, bah. E eu achei que é de aproveitar, já que é de noite, fora disso, é festejar como se fosse sair à noite.
0: É,
1: as pessoas vão sair à noite sem ser noite.
0: É um bocado.
1: É. Isto é muito rebuscado, mas enfim.
0: É um lusco-fusco antes do dito.
1: E portanto,
0: que acontece minutos depois.
1: Para isso, banda sonora perfeita, Yeah Yeah Yeahs, Date with the Night, que também é um lusco-fusco de punk rock nas nossas vidas.

0: Os IAS, no Isto Não Passa na Rádio, escolha do Tiago Pereira, que quer um date com a noite, pelo menos durante 26 segundos, que
1: sim,
0: é quase o que vai acontecer.
1: E quando acabar o eclipse, toda a gente vai ficar assim, ah, mas já acabou, que é o que acontece quando acaba esta canção, que é tão boa, mas já acabou!
0: É, aliás, quase não surpreendia aqui, estava aqui tão embranhado.
1: Só não surpreendeu porque nós somos grandes profissionais.
0: Exatamente. O Sting é um bom profissional?
1: Olá! É, não estava à espera disso.
0: É verdade. E dizes, os Polis ou os Police? Desculpem.
1: Ou a antiga banda do Sting?
0: A antiga banda do Sting, sim.
1: Aquela banda do Sting.
0: Olha, fui buscar a Invisible Sun. Estou bastante... certeiro, não é? Não muito esotérico nas minhas escolhas. Não deu para mais esta semana, peço desculpa. Vamos ao disco 1981, creio. 81, exato.
1: O Sting também tem um segundo álbum dele, chama-se Nothing Like the Sun.
0: Olha, estás a ver? É um homem solar, digamos, cheio de energias. Ghost in the Machine, 1981, belas canções, e uma delas, Invisible Sun, chegou também. Na grande parte dos territórios foi a aposta de single, acho que na América foi a Every Single Thing She Does Is Magic.
1: Ou como diria Bad Bunny, single.
0: Ah, é? Não sei, nunca ouvi falar propriamente, mas Invisible Sun, aqui a canção é bastante metafórica, não é? Há aqui uma ideia de uma outra realidade, como o Invisible Sun fosse uma outra realidade onde tudo seria melhor, menos violento, um lado um bocado político também nesta canção de 1981 que está no Isto Não Passa na Rádio, Canções para o Eclipse, Invisible Sun dos Police.

0: Invisible Sun, do disco Ghost in the Machines, dos Police, de Sting. Estava a ler uma história curiosa que o Sting uma altura explicou que esta canção foi escrita numa altura em que ele estava a viver na Irlanda e em 81 houve a greve de fome, a Hunger Strike, muito, muito famosa, também questões independentistas. E uma outra história paralela a isso é que o Stuart Copeland viveu durante algum tempo em Beirute, e em 81, quando eles estavam a gravar esta canção, Beirute foi bombardeada. Então há todo aqui um ambiente de como se o Invisible Sun fosse o fim da guerra esperado e o fim da violência, quer por populações na Irlanda, quer por populações no Médio Oriente. De resto, a família do Stuart Copeland, já não sei se a mãe ou o pai, mas é malta da CIA.
1: É lá.
0: Estava precisamente nessa altura
1: essa agora.
0: No Middle East, a trabalhar, fazendo coisas que a CIA faz.
1: Pela segurança.
0: Há uma história à volta dos Police, que eles foram das primeiras bandas a conseguir tocar para lá do Muro de Berlim, não sei se mesmo em Moscovo ou na Rússia, e na altura foi muito falada essa questão de que a entourage do concerto era composta por muitos amigos dos pais de Stuart Copeland.
1: Pois, provavelmente.
0: Os Roadies.
1: Eu espero que isso nunca seja confirmado ou desmentido.
0: Podia ser uma história também para um próximo Podcast Plus do Observador, já que
1: olha,
0: o último
1: não.
0: Foi sobre o que está a decorrer ainda é de espionagem, e ouçam-no também. Bem, vamos à nossa vida, a caminho de 12 de agosto, o dia do eclipse.
1: Vamos.
0: Título de uma canção dos Pink Floyd.
1: Sim, provavelmente a mais popular ou mais significativa canção sobre esta coisa do Sol ser eclipsado pela Lua, que é aliás a última frase do álbum Dark Side of the Moon de 1973, disco que gera tantos ódios quanto amores ao longo da história. Eu estou do lado dos amores, é a vida, é assim. A canção é curta, que é como o eclipse. E, oh meu amigo, eu não tenho muito a dizer.
0: São os Pink Floyd, não é?
1: É os Pink Floyd. Ou gostas ou não gostas. Podes dar um. Pronto, sei lá.
0: Olha, Tiago, vamos de férias, só aqui algumas semanas.
1: Graças a Deus. É uma outra espécie de eclipse.
0: Convido todos a olharem bem para o nosso arquivo em podcast e descobrirem lá programas que de facto fazem sentido em agosto. Temos temas para todos os gostos, todas as semanas um tema diferente. Aposto que vão encontrar alguma coisa que os vai entreter nestas férias que vamos fazer no que toca aqui a programas novos. E
1: temos
0: muito em breve.
1: Temos programas para todas as situações.
0: É verdade, é verdade. E vamos continuar a fazê-los daqui a algumas semanas. Tiago, boas férias, um abraço.
1: Um grande abraço, Nelson.

Nova edição de Isto Não Passa na Rádio está, como sempre, disponível em podcast e também no nosso site observador.pt. São agora 3h54. Há música antes do jornal. Temos Frank Sinatra com Fly Me to the Moon, mas primeiro seguimos na companhia de Amber Mark, By the End of the Night. Eu sou a Filipa Duarte, muito obrigada por estar desse lado. Bom fim de semana e boa viagem.

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1: 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São 13h59, contamos mais uma vez com o José Rafael Lopes para conhecer os temas em destaque.
2: O Presidente da República insiste na ideia de que há uma necessidade de combater a imigração ilegal. Neste jornal vamos escutar as palavras de António José Seguro sobre o tema. O Secretário de Estado e da Educação revela que ainda há algumas dezenas de pedidos de avaliação de exames da primeira fase que não estão fechados. Neste jornal escutamos também as explicações de Alexandre Homem Cristo na Rádio Observador.

0: 4 da tarde. Vamos às notícias. Jornal das 4 com José Rafael Lopes. E José, o Presidente da República insiste na ideia de que há uma necessidade de combater a imigração ilegal, mas recusou comentar a decisão de enviar para o Tribunal Constitucional o decreto sobre o retorno de estrangeiros.
1: António José Seguro diz que as razões de ter pedido a fiscalização estão explicadas no que já foi dito e explicado no site da Presidência e não vê motivos para insistir no tema. Uma reação que surge depois de ontem ter enviado para o Tribunal Constitucional o decreto sobre o retorno de estrangeiros. O Presidente da República diz ter reservas em relação ao tempo máximo de detenção de imigrantes em situação ilegal no território português. Ainda hoje, o chefe de Estado voltou a assegurar que é contra a imigração clandestina e que é preciso combatê-la, sobretudo junto de quem tem mais fragilidades. Mas sobre o envio do diploma para o Tribunal Constitucional, o Presidente da República diz que já tudo foi dito.
2: As razões estão todas explicadas na fundamentação que lhe enviei. Nós, como sabe, eu sou contra a imigração clandestina. É preciso combater ferozmente a imigração ilegal, precisamos de regular a nossa imigração e precisamos defender as nossas fronteiras. E nada disto é incompatível com tratarmos com dignidade as pessoas, designadamente menores e crianças.
1: As explicações de António José Seguro no final da visita às festas do povo de Campo Maior, aqui um registro da agência Lusa, são palavras que surgem depois de ontem António José Seguro ter enviado para o Tribunal Constitucional o decreto sobre o retorno de estrangeiros devido a reservas em relação ao tempo máximo de detenção de imigrantes em situação ilegal, uma decisão que já teve reação por parte do Chega. Fala numa irresponsabilidade política através de comunicado. Ainda assim, na Rádio Observador, o deputado do Chega e jurista Rodrigo Tacha levanta questões sobre a leitura feita por António José Seguro. Fala numa situação também de irresponsabilidade por parte do Presidente da República.
0: O secretário de Estado Adjunto e da Educação revela que ainda há algumas dezenas de pedidos de avaliação de exames da primeira fase que não estão fechados.
1: Sem avançar um número concreto, Alexandre Homem Cristo revela que, em alguns casos, tal não foi possível, tendo em conta que os resultados deviam ter sido conhecidos ontem.
3: Estamos a falar de casos também de uma dimensão muito reduzida.
4: Quantos casos é que são neste universo de mais de 20 mil?
3: Estamos a falar de algumas dezenas, abaixo de 0,5%. Importa salientar é que qualquer aluno, independentemente do momento em que receba a classificação, ou mesmo, neste caso aqui, a reapreciação, tem igual condição para aceder, enfim, no seu processo de candidatura ao ensino superior e, portanto, todos os prazos para esses alunos contarão a partir do momento em que recebem as suas classificações,
4: portanto,
3: ou as suas reapreciações.
4: Não ficarão impossibilitados de se candidatarem à primeira fase do acesso ao ensino superior?
3: De maneira nenhuma.
1: Sobre as razões que impediram a divulgação destas reapreciações, Alexandre Homem Cristo avança com alguns exemplos.
3: Por exemplo, faltar algum item, ou pelo menos faltar alguma folha, ou haver alguma necessidade de rever a digitalização, mas em maior parte dos casos estamos a falar de situações mais administrativas, que é algum elemento da documentação que não estava devidamente submetido, ou mesmo submissões tardias. Por exemplo, houve até escolas que sinalizaram ao Júri Nacional de Exames terem, por lapso, não enviado as reapreciações para o júri.
1: No caso dos exames nacionais, o secretário de Estado Adjunto e da Educação revela que há também casos pontuais de atrasos na divulgação das notas, nada que impeça uma avaliação global positiva desta segunda fase dos exames.
0: E José, noutros temas, uma pessoa morreu após a queda de uma avioneta no aeródromo de Portimão.
1: A vítima mortal é o piloto, um jovem de 28 anos, era o único ocupante da avioneta. A informação é dada à Rádio Observador pelo comandante dos bombeiros de Portimão. Tratava-se de uma avioneta que transportava uma faixa publicitária. O comandante dos bombeiros, Luís Mestre, diz que o acidente aconteceu logo depois da avioneta ter levantado voo.
5: Sabemos é que a aeronave tinha descolado, deu a volta ao aeródromo e estava a preparar-se para fazer a recolha da manga. E no momento da recolha da manga foi quando se deu então o incidente. A partir daqui, vou despoletar dos meios de socorro.
1: As explicações de Luís Mestre, comandante dos bombeiros, da SIC Notícias, sublinha ainda que os meios de socorro chegaram ao local em menos de 2 minutos, mas não havia nada a fazer pelo piloto que morreu neste acidente.
0: Em Marrocos, os apelos a uma nova tentativa de entrada em massa em Ceuta continuam a multiplicar-se.
1: Apontam dia 15, o próximo sábado, como a data e coincidem com um forte dispositivo policial marroquino na fronteira com as duas cidades espanholas. Os apelos surgem num contexto pré-eleitoral em Marrocos e de crescentes críticas à gestão migratória do país. Apesar destas comunicações, ainda não foram registadas as chegadas de migrantes ao lado marroquino da fronteira com as duas cidades autónomas espanholas.
0: No desporto, o treinador do Porto quer entrar com o pé direito no campeonato. Francesco Farioli fez ao início da tarde a antevisão da partida de amanhã frente ao Alverca, onde já falou do título.
1: Para dar conta de que a conquista do ano passado ficou no passado e que de nada vale para as contas do campeonato que arranca este fim de semana, o Futebol Clube do Porto Alverca está marcado para as 6 da tarde. Francesco Farioli falou ainda sobre o mercado para deixar uma garantia de que Rodrigo Mora não pretende sair do Dragão.
6: I had only one player that came to me.
7: Tive apenas um jogador que veio ter comigo a questionar-me sobre a possibilidade de sair. Digamos que um falou diretamente comigo, o outro sei que também manifestou esse interesse. Nenhum dos envolvidos é Rodrigo Mora.
1: A garantia do técnico dos Azuis e Brancos, que amanhã orienta a equipa na estreia do campeonato, será Sérgio Ferreira. O treinador do Alverca admite que tem tudo o que precisa para ser competitivo frente ao Futebol Clube do Porto.
0: E o Benfica joga com o Académico de Viseu no arranque do campeonato. Marco Silva lamenta que o jogo seja à porta fechada e espera dificuldades.
1: O jogo está marcado para as 8:30 de amanhã. O Clube da Luz apadrinhou o regresso do Académico de Viseu à Primeira Liga. O Benfica, que vai jogar à porta fechada, cumpre castigo por arremesso de pirotecnia por parte de adeptos em 2023. Uma situação que não agrada a Marco Silva e que, no entender do treinador do Benfica, pouco faz pelo bem do futebol.
8: Retirar 65 mil pessoas ou 60 mil pessoas de um estádio de futebol, se achamos que é assim que vamos resolver problemas, estamos completamente enganados. Acho que temos muitos bons exemplos pela Europa de como contrariar algumas coisas que não são boas, e se não são boas há que atuar diretamente, e não é interditando ou não permitir que os adeptos estejam no estádio e que um jogo seja à porta fechada que vai resolver o que quer que seja. Simplesmente, e eu não entendo, retiraram isso não só ao Benfica, ao próprio Académico, ao próprio espetáculo, é ir por caminhos que, na minha opinião, não vão resolver nada.
1: As palavras de Marco Silva antes do jogo com o Académico de Viseu, primeira jornada do campeonato. Do lado do Académico, Bruno Pinheiro, o treinador da equipa de Viseu, diz que a ausência de público pode jogar a favor do Académico.
0: Destaque ainda para a volta a Portugal, está na estrada a terceira etapa da volta.
1: Os ciclistas percorrem hoje a maior distância da edição deste ano da volta a Portugal. São mais de 180 km pela planície alentejana, entre Elvas e Beja. O português Rui Oliveira segue com camisola amarela e tem 3 segundos de vantagem para Rafael Reis. Neste momento, a frente da corrida está a 60 metros da meta em Elvas.
0: Desporto a fechar-se o Jornal das 4. 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
0: 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É para ouvir agora.

0: bem-vindo ao Brainstorming, o magazine de criatividade da Rádio Observador, onde esta semana o tema não é leve, mas também não admite cerimónias excessivas. É que há um país em suspenso, com um caso por explicar, e há uma sensação coletiva de que a verdade continua lá dentro, algures entre gavetas abertas e respostas demasiado fechadas. Tudo começou com um episódio que deixou mais perguntas do que certezas e em que o país passou rapidamente da surpresa à especulação. Aliás, mais depressa do que um Lando Norris da vida a acelerar. E há também a mobilização da Unidade Nacional de Contra-Terrorismo, como quem chama reforços para um incêndio que ainda ninguém confirmou ser fogo. Pode ser prudência, pode ser excesso de zelo, mas há ali qualquer coisa que faz o caso crescer para lá do incidente e entrar naquela zona cinzenta onde o país adora ficar a debater o acessório, enquanto o essencial continua por esclarecer. Bom, neste ambiente de tensão, incerteza e necessidade de respostas, recebemos hoje o Vasco Silva, coordenador de florestas da WWF Portugal, e Rui Simões, diretor criativo da Nossa. Juntos, vão falar-nos de uma campanha que decide fazer precisamente o contrário da memória curta e da confusão. Pretende, sim, olhar para os incêndios de frente. Fogo exposto, não quer amenizar a realidade, quer sim expô-la sem filtro e sem o conforto das imagens bonitas que normalmente nos deixam a achar que já entendemos tudo. No que diz respeito às notícias da semana, há por aqui uma árvore que virou testemunha da história, um guardião que entra no universo do Homem-Aranha e uma campanha rodoviária que insiste em lembrar que conduzir bem também é uma forma de saber. Começamos então pela Coming Soon, que assinou o seu primeiro projeto para a Fundação Mata do Bussaco com a campanha A História de uma Árvore. Esta campanha parte da perspectiva de um eucalipto plantado em 1880 para contar quase um século e meio de memória da Mata Nacional do Bussaco. A narrativa nasceu da vontade de revelar histórias menos conhecidas de um dos patrimónios naturais históricos mais emblemáticos do país. E faz isso através de um olhar singular, o da própria árvore, que viu o tempo a passar. A atmosfera única do Hotel do Bussaco e a riqueza histórica da região, incluindo a ligação à Agatha Christie, marcam o filme que já começou a circular nas redes sociais e que, de resto, assinala o arranque de uma colaboração que vai ter continuidade ao longo do verão. É uma campanha que trata o património como história viva e, nesta semana em particular, percebe-se ainda mais a importância de lugares e pessoas que não precisam de inventar suspense, basicamente porque já trazem a história inteira consigo.
1: Foi aqui que tudo começou. Durante muito tempo, penso que tivemos uma ideia errada sobre o que significa ser um herói.
0: Agora, olhamos para a Sony Pictures, que lançou uma campanha para o Homem-Aranha Um Novo Dia. Esta campanha conta com o guarda-redes cabo-verdiano Vozinha como protagonista. O projeto é desenvolvido pela Dojo, com o apoio da Moshi, e cruza storytelling emocional com o universo de entretenimento e parte da história real do atleta. Tudo para falar do heroísmo, da superação e do legado. O filme da campanha foi gravado no campo do Bitim, em São Vicente, onde Vozinha começou a carreira. E é a partir desse regresso às origens que a narrativa avança até à ligação com o Homem-Aranha. Ao longo da peça, o guarda-redes sublinha que ser herói não depende de poderes extraordinários, mas da capacidade de proteger e inspirar os outros, num tom leve, que ainda brinca com a ideia de não revelar spoilers. O resultado é uma campanha que sabe juntar autenticidade e cultura pop, sem cair no óbvio. E isso, num país em que também se discute muito mais do que se explica, acaba por soar a boa estratégia.
1: Mas ser herói não é ter poder, é proteger algo maior do que nós próprios.
0: Mais uma edição do Brainstorming. Nesta temos o prazer de conversar com Vasco Silva, coordenador de florestas da WWF Portugal, e também Rui Simões, diretor criativo da Nossa. Vasco e Rui, sejam muito bem-vindos aqui ao Brainstorming. Por altura do verão, voltamos sempre a falar de incêndios florestais. São imagens nos telejornais, números, destruição, mas depois parece que tudo passa e fica um bocadinho no esquecimento. É a partir desta premissa que nasce a campanha Fogo Exposto. Rui Simões, começamos por ti. a ideia da campanha é simples, mas também é impactante. Trocar imagens bonitas por imagens reais de incêndios. Como é que nasceu este conceito? Quem é que são os vossos parceiros e como é que isto se concretiza na prática? É o que eu te pergunto.
2: Portanto, tínhamos aqui dois objetivos. O primeiro era trazer o tema de volta para cima da mesa, antes do verão, no fundo para relembrar as pessoas que nos estamos a aproximar, apesar de já terem existido alguns, estamos a aproximar-nos da altura crítica em que os incêndios acontecem em Portugal. E depois tínhamos um segundo objetivo, que era, no fundo, dar a conhecer, de alguma maneira, o trabalho louvável, diria eu, que a WWF faz em várias áreas, mas neste caso, em particular, no que toca a projetos de conservação e de restauro e de prevenção ambiental e das nossas florestas. Como disseste, a questão das televisões, isto nasce dessa observação, que é, no fundo, é uma realidade com a qual todos nós temos contacto sempre que vamos a lojas que vendem televisões e que têm televisões postas. Portanto, quem for à FNAC e à Darty, o que vai ver são imagens de natureza, de florestas portuguesas a arder. Portanto,
0: mas isso correm o risco, por assim dizer, um risco calculado, claro está, mas de deixar algumas pessoas um pouco mais desconfortáveis, não é? O desconforto é necessário para alertar, para chamar a atenção.
2: Sim, eu acho que o desconforto, neste caso em particular, mais do que a ideia em si ser desconfortável, é o problema, ele próprio, é e deve ser muito desconfortável. Porque, na verdade, é um problema que não toca, que não atinge diretamente a maioria das pessoas que vivem nos grandes centros urbanos, porque os incêndios, os maiores, pelo menos, acontecem lá longe.
0: Meio rural.
2: Nós vemos nas televisões, lemos nos jornais, mas depois mudamos de canal e a vida continua.
0: Portanto, chega-nos sempre com algum filtro, não é?
2: É, eu acho que falta um bocadinho também, eu acho que é um dos grandes problemas, que é a falta de envolvimento efetivo das pessoas com o problema, precisamente por ele. Nós sabemos que ele existe e acontece relativamente perto, mas não nos toca diretamente e, portanto, no meio dos estímulos todos que temos, sentimos um bocadinho de pena e tal na altura, mas depois continuamos a nossa vida. E há outras coisas em que pensar.
0: E todos os anos parece que continua a falhar alguma coisa, Vasco. É também por causa dessa distância e eventualmente também dos centros decisores que o mesmo cenário se continua a repetir ano após ano. É por isso que continuamos a falhar. E já agora, em que é que continuamos a falhar?
3: Dizer que o fogo, de facto, faz parte da nossa paisagem. Portanto, nós vivemos no Mediterrâneo, o fogo faz parte dos nossos ecossistemas, as nossas florestas evoluíram com a presença do fogo. Às vezes as pessoas também esquecemos disso, principalmente os meios urbanos, não é? Que estão mais afastados do meio rural. Podemos falar no sobreiro, não é? A casca do sobreiro, a cortiça, que toda a gente conhece, não é? Tem capacidade de recuperar, regenerar pós-fogo. Ou seja, as nossas florestas autóctones, naturais, têm essa... evoluíram com o fogo e têm essa capacidade de regenerar. O que acontece, de facto, é a recorrência com que os incêndios acontecem no território, não é? E a sua intensidade. Pronto, esse é o problema. E nós, se cruzarmos o país, enfim, principalmente a norte do Tejo, não é? Vimos uma mancha contínua de floresta, muita dela plantada, não é? Portanto, essa floresta também é biomassa combustível, digamos assim. Portanto, havendo um incêndio, portanto, é muito difícil que o consigamos parar, portanto, numa paisagem que, como está, não é? Como continua a estar. Portanto, o que nós aprendemos, principalmente, a partir de 2017, com os grandes incêndios que tivemos, com a criação de uma agência de gestão integrada dos fogos rurais, que é um modelo de governança, modelo, e que outros países na Europa também seguem.
0: E que é o mais adequado?
3: E que é o mais adequado, portanto, em termos conceptuais, de facto, é o mais adequado. E com isto também se deu prioridade à prevenção. Portanto, a partir daqui, 2017, deu-se essa prioridade à prevenção e o financiamento, que antes ia 80% para o combate e 20% para a prevenção, houve aqui uma inversão de 55%, 60%, portanto, do financiamento, que também aumentou, não é, aqui no combate e na prevenção dos incêndios florestais. A partir de 2017, com esses incêndios, toda a gente se recorda, não é? Houve essa mudança, portanto, há um maior investimento na prevenção. E de facto, a aprendizagem foi essa, não é?
0: Mas as alterações climáticas também têm influência na propagação dos incêndios, na quantidade de incêndios que temos vindo a ter e também no impacto real que esses incêndios têm, certo?
3: Certo, claro, é isso. A prevenção é essencial, não a curto prazo, e também as pessoas não veem resultados imediatos. É algo que se vai fazendo e se vai prevenindo os incêndios futuros. Portanto,
0: mas já se nota alguma diferença nos últimos anos? Em quê, especificamente, se já se nota a diferença?
3: Sim, aqui, essa é a nossa falha, digamos assim. Portanto, aprendemos com esses incêndios, implementámos políticas e instrumentos para resolver o problema dos incêndios, mas falta acelerar essa implementação de medidas no território. Portanto, estamos a fazer gestão de combustível, não é? Estamos a alterar as nossas paisagens para ter áreas mais abertas. É necessário ter mais áreas com atividade agrícola, não é? Que criam áreas abertas e, de alguma forma, criam descontinuidade.
0: Mas a desertificação dos meios rurais também contribui para isso?
3: Claro que sim, sem dúvida. Portanto, faltam pessoas no território rural, não é? Para que essas atividades agrícolas se implementem, se voltem a ter. Portanto, houve, de facto, um abandono do território rural, não é?
0: E numa altura em que tanto se fala de desafios no que respeita à habitação, se calhar olhar para o interior e para essas zonas do país também pudesse ser uma solução viável?
3: Sem dúvida. Portanto, é necessário ter atividade e para termos atividades no meio rural é preciso pessoas, não é? Portanto, claro. Conjugado a estes fatores de grande quantidade de biomassa no território, não é? Portanto, grande continuidade da nossa floresta. É preciso haver paisagens mais abertas, nós designamos paisagem mosaico. Portanto, há muito conhecimento científico, há políticas de facto, não é? E houve esta mudança aqui a partir de 2007. De facto, falta acelerar essa mudança, não é? Okay. Para que os resultados sejam efetivos.
0: Ok. Rui, estamos a falar aqui desta campanha, é uma campanha pro bono para vocês enquanto agência. O que é que representa trabalhar uma causa como esta? E já percebemos que é mesmo algo que levam aqui a sério, porque, tal como o Vasco estava a dizer, não ficam à espera que a WWF venha ter convosco, mas proativamente contactam-nos e têm também esta iniciativa de colocar a coisa em marcha.
2: Sim, é isso, como o Vasco disse, nós já temos uma relação com a WWF de há alguns anos e já fizemos diversos projetos para diversas áreas em que a WWF trabalha. Esta questão dos incêndios, enfim, como nos é uma questão também muito próxima, acaba por ser muitas vezes o tipo de objeto, digamos assim, sobre o qual nós às vezes investimos mais tempo, mas sim, nós gostamos sempre, também porque já vamos conhecendo os desafios que a WWF enfrenta, gostamos sempre de reservar algum espaço nas nossas cabeças para pensar na WWF e para ajudar de alguma maneira, da maneira que da forma que temos, com aquilo que conseguimos, do ponto de vista de comunicação e de ideias, cujo objetivo, naturalmente, como qualquer ideia de comunicação, é que crie impacto nas pessoas.
0: E qual é que é a importância também de terem parceiros como, neste caso, a FNAC e a Darty?
2: É super importante no sentido da escala, que é sempre uma questão, até olhando para o nosso país de todos os pontos de vista, que é um país pequeno, e, portanto, qualquer ideia do ponto de vista de comunicação cujo objetivo seja chegar ao maior número de pessoas possível, que é o caso desta. Além desta questão de notoriedade, isto também é uma campanha de donativos. Ou seja, qualquer pessoa que vá à FNAC e à DART, e seja à loja, seja ao site, pode contribuir com o valor que bem entender para ajudar a WWF. E, portanto, também aí a FNAC e a DART deram um apoio fundamental.
0: E, na prática, qual é que é o objetivo? O que é que querem que as pessoas tragam na cabeça quando saem da FNAC, da DART, e veem aquelas imagens e os dados que são apresentados?
2: Se for para alguma coisa ficar na cabeça das pessoas depois de se cruzarem com as imagens, no fundo é, se eu pensar um bocadinho mais, se eu sentir um bocadinho mais as dores dos outros, e se eu me identificar mais, se eu for mais impactado, e se eu sair da loja com o problema na cabeça, pode ser que isso de certa maneira ajude a resolver. Obviamente ninguém sozinho faz grande coisa, é preciso, lá está, um conjunto de esforços.
0: Mas se todos fizermos um bocadinho, o objetivo fica mais fácil.
2: Se pensarmos um bocadinho mais no assunto, talvez seja um ponto de partida para começar a mudar alguma coisa.
0: Vasco, na prática e concretamente, mesmo quem não mora nessas zonas rurais, há algo que possa fazer concretamente, para além de aderir a esta campanha, de enviar donativos, de apoiar a WWF e outras associações e organizações que trabalham para a causa ambiental?
3: Claro que sim. O apoio destas empresas é essencial, não é? Para implementarmos os nossos projetos no terreno. Não é? Trabalhamos com as pessoas e com as entidades que estão concretamente no terreno.
0: E individualmente o que é que cada um de nós pode fazer?
3: Exatamente, e aí se todos fizermos uma pequena mudança, teremos um impacto maior, não é?
0: Portanto, unirmos esforços, cada um fazer um bocadinho a sua parte e depois o resultado final certamente será o melhor. Estamos quase a terminar a nossa conversa. Eu faço sempre um desafio aos nossos convidados. Não sei se tiveram a oportunidade de pensar nisto em conjunto ou separadamente, isso tem duas opções, mas gostava que escolhessem uma música que pudessem ligar a esta campanha. Não sei se têm ideia da música ou não.
2: Não falámos sobre isto.
0: Não
3: falámos.
0: Ligar aqui este fogo exposto. Então, Rui, Vasco.
2: Eu posso começar. Eu trago uma, o Vasco provavelmente trará outra.
0: Então vá, vamos a isso.
2: Eu estava a ver no outro dia os highlights do evento / programa para comemorar o centenário do David Attenborough.
0: Sim.
2: Pronto, todos sabemos quem é que a BBC transmitiu. E vi a atuação ao vivo do Sigur Rós, banda islandesa.
0: Sim.
2: Que tocou a música, que é provavelmente a música mais emblemática da banda, que se chama Hopi Pola, não sei se estou a dizer bem, mas pronto, mas é a música mais emblemática da banda, que a BBC inclusive comprou os direitos dessa música para fazer parte dos documentários da BBC relativas ao planeta Terra. E portanto, nesse sentido, não pensando nos incêndios em si, na destruição, e também para não acabar isto de uma forma assim muito pesada e negra e pessimista,
0: até porque o caminho faz
2: trouxe parte, essa música, né? porque pronto, tem assim uma toada de esperança e de alegria.
0: Sim, boa.
2: Que já agora fica a curiosidade, traduzido do islandês, e o Pipola significa saltar nas poças d'água.
0: Ok,
2: pronto, fica aqui o fun fact.
0: Posso confessar que o meu islandês não é muito fluente, portanto, obrigado pela tradução.
2: Vamos assumir que está
0: Vasco.
2: Certo.
3: Sim, quer dizer, podiam ser várias músicas, Sigur Rós, sem dúvida, não é? E basicamente o que pensei é um pouco a ação, a esperança, não é? Que fizesse esta ligação à proteção da natureza e pensei um pouco, como também abordámos aqui alterações climáticas, lembrei-me de uma música da artista Anoni, basicamente que ele, assim, com uma letra provocativa, abordou o colapso climático, não é? Se aumentar 4 graus, não é? Na temperatura global, portanto, os 4 degrees, acho que é o nome da música.
0: Sim. Ok. Vasco Silva, coordenador de florestas da WWF Portugal. Rui Simões, diretor criativo da nossa. Muito obrigado por terem vindo ao Brainstorming. Até breve e muito sucesso e força também nesta campanha, neste fogo exposto, para que mude formas de pensar e formas de estar e para que tenhamos um mundo melhor. Muito sucesso.
2: Muito obrigado.

Quase no fim do brainstorming de hoje, olhamos para a Ascendi, que lançou a terceira edição da campanha de prevenção rodoviária Aprenda com Quem Sabe. E assim, dá continuidade a uma iniciativa criada em 2024 para promover comportamentos mais seguros na estrada, ainda mais nesta altura de verão. A campanha dirige-se sobretudo a condutores mais experientes e desafia-os a reconhecer riscos do dia-a-dia ao volante, usando mensagens simples e diretas que apelam à responsabilidade e ao exemplo. A comunicação está presente nas autoestradas da rede Ascendi e em meios urbanos, tal como em outdoors de grande formato e mupis, a prolongarem a mensagem para lá do momento da condução. Assim, percebe-se que às vezes reduzir a velocidade da imprudência pode ser importante antes que ela se transforme num problema real. E é assim que fechamos mais uma edição do Brainstorming, em que falámos de um buçaco que guarda histórias, de um herói que começou numa ilha e de uma campanha rodoviária que quer ensinar pela experiência. Com o Vasco Silva da WWF Portugal e o Rui Simões da Nossa, descobrimos uma campanha que escolhe não desviar o olhar dos incêndios, mas sim expô-los como um problema real, urgente e repetido demais para continuar a ser tratado como paisagem de verão. No fim de tudo, fica uma ideia simples. O que o país precisa, neste caso, como em tantos outros, é de clareza, de responsabilidade e de coragem para encarar o que, afinal de contas, está mesmo à vista. Quanto a nós, vemo-nos, aliás, ouvimo-nos novamente na próxima segunda-feira, depois das 10 da noite, em mais um Brainstorming Estival, que fica, tal como este episódio, disponível em podcast, no site do Observador e em todas as redes e plataformas, para ouvir do início, para voltar a ouvir e para partilhar. Com a ajuda à produção da Inês Neto e a sonoplastia arrumadinha do Rafael Pego, eu sou o Hugo Silva e até à próxima edição. Lembre-se, quando a realidade insiste em arder, o mínimo que podemos fazer é não fingir que é só fumo ou uma chaminha, para inglês veres. Até para a semana.

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7: São 4:30, voltamos a atualizar a informação aqui na Rádio Observador com José Rafael Lopes.
8: O Presidente da República insiste na ideia de que há uma necessidade de combater a imigração ilegal, mas recusou comentar a decisão de enviar para o Tribunal Constitucional o decreto sobre o retorno de estrangeiros. António José Seguro diz que as razões de ter pedido a fiscalização estão explicadas e não vê motivos para insistir no tema. No diploma em que explicou o porquê ter enviado para o Tribunal Constitucional este decreto, o Presidente da República diz ter reservas em relação ao tempo máximo de detenção de imigrantes em situação ilegal no território português. Ainda hoje, o chefe de Estado voltou a assegurar que é contra a imigração clandestina e que é preciso combatê-la, sobretudo junto

ainda algumas dezenas de pedidos de avaliação de exames da primeira fase que não estão fechados. Os resultados deviam ter sido conhecidos ontem, sem avançar com um número concreto. Alexandre Homem Cristo revela que, em alguns casos, tal não foi possível. Sobre as razões que impediram a divulgação das reapreciações, Alexandre Homem Cristo diz que há demasiados exemplos. No caso dos exames nacionais, o secretário de Estado Adjunto e da Educação diz também que há casos pontuais de atrasos na divulgação das notas. Uma pessoa morreu após a queda de uma avioneta no aeródromo de Portimão. A vítima mortal é o piloto, um jovem de 28 anos. Era o único ocupante do avião. A informação é dada à Rádio Observador pelo comandante dos bombeiros de Portimão. Tratava-se de uma avioneta que transportava uma faixa publicitária. Durante o voo, essa faixa ter-se-á enrolado na aeronave, o que provocou a queda e a morte deste piloto. Em Marrocos, os apelos a uma nova tentativa de entrada em massa em Ceuta continuam a multiplicar-se. Apontam o dia 15, o próximo sábado, como a data a ter em conta, um momento que coincide com um forte dispositivo policial marroquino na fronteira com as duas cidades espanholas. Os apelos surgem num contexto pré-eleitoral em Marrocos e de crescentes críticas à gestão migratória do país. Apesar destas comunicações, ainda não foram registadas chegadas de migrantes ao lado marroquino da fronteira com as duas cidades autónomas de Espanha. No desporto, o treinador do Futebol Clube do Porto quer entrar com o pé direito no campeonato. Francesco Farioli já falou sobre o título para dizer que a conquista do ano passado ficou precisamente no passado e que de nada valem as contas para esse campeonato que começa este fim de semana. O Futebol Clube do Porto joga com o Alverca, encontro marcado para as 18h. O Futebol Clube do Porto quer entrar da melhor forma na Liga. Já Sérgio Ferreira, o treinador do Alverca, admite que o clube tem tudo o que precisa para ser competitivo. Também o Benfica joga amanhã com o Académico de Viseu à porta fechada devido a um castigo do Clube da Luz, uma situação que não agrada a Marco Silva. Ainda assim, diz o treinador do Benfica que os encarnados estão preparados para o arranque da Liga. Do lado do Académico, diz Bruno Pinheiro, o treinador da equipa, que a ausência de público pode ajudar a equipa de Viseu.

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18: São agora 4h35, a música para ouvir na Rádio Observador. Daqui a nada com Milhanas e também Yolanda, mas antes temos Teddy Swims, traz-nos Mr. Know-It-All. Eu sou a Filipa Duarte, muito obrigada por estar desse lado. Bom fim de semana.

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0: Yolanda com responso na Rádio Observador. Ela que neste 2026 nos traz o primeiro álbum de estúdio e um concerto no Coliseu dos Recreios, em Lisboa, no dia 7 de dezembro.
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0: E seguimos com música, estamos a 15 minutos das 5. Daqui a pouco chega Júlia Mestre com A Fim de Verão, também Elvis Presley, Burning Love, os primeiros, um dos maiores nomes da música brasileira, Gilberto Gil. Esta chama-se Palco. Não saia desse lado, faça uma boa viagem se for na estrada.

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0: Rádio Observador, são agora 5 da tarde, vamos às notícias. Notícias das 5 com José Rafael Lopes. E José, o Presidente da República insiste na ideia de que há uma necessidade de combater a imigração ilegal, mas recusou comentar a decisão de enviar para o Tribunal Constitucional o decreto sobre o retorno de estrangeiros.
1: António José Seguro diz que as razões de ter pedido a fiscalização estão explicadas e não vê motivos para insistir no tema. É uma reação que surge depois de ontem o Presidente da República ter enviado para o Tribunal Constitucional o decreto sobre o retorno de estrangeiros. António José Seguro diz ter reservas em relação ao tempo máximo de detenção de imigrantes em situação ilegal no território português e se é acautelado o interesse superior das crianças. Hoje, o chefe de Estado voltou a assegurar que é contra a imigração clandestina e que é preciso combatê-la, sobretudo junto de quem é mais frágil. Mas sobre o envio do diploma para o Tribunal Constitucional, o Presidente da República diz que já tudo foi dito.
2: As razões estão todas explicadas na fundamentação que enviei. Nós, como sabe, eu sou contra a imigração clandestina. É preciso combater ferozmente a imigração ilegal, precisamos de regular a nossa imigração e precisamos defender as nossas fronteiras. E nada disto é incompatível com tratarmos com dignidade as pessoas, designadamente menores e crianças.
1: As explicações de António José Seguro no final da visita às festas do povo de Campo Maior, aqui um registro da agência Lusa, uma decisão que já teve reação do Chega, fala numa irresponsabilidade política através de comunicado. Já na Rádio Observador, o deputado Rodrigo Tacha levanta questões sobre a leitura feita por António José Seguro.
3: Mas alguém acha, alguém que me está a ouvir, considera que com estes fluxos migratórios que a Europa já não consegue absorver, está respeitada a dignidade humana não só de quem vem, como daqueles que já cá estão? Alguém acredita que a dignidade humana é respeitada quando muita gente nesta Europa enfraquecida continua a prometer uma falsa promessa às pessoas de que entrem, que encontrarão uma vida melhor do que aquela que têm, quando nós já não conseguimos dar uma vida melhor aos nossos? Isso é que é a falta de dignidade humana.
1: Rodrigo Tacha, do Chega, escutado na Rádio Observador, a reagir à decisão de ontem do Presidente da República. Na nota deixada no site da Presidência, António José Seguro confessa que tem reservas em relação ao tempo máximo de detenção de imigrantes em situação ilegal no território português, daí ter enviado para o Tribunal Constitucional esta lei do retorno. Em sentido inverso, o Presidente da República promulgou a prestação social única, ainda assim com avisos ao Executivo. Diz António José Seguro que nenhum processo de simplificação pode resultar na diminuição da proteção social.
0: O secretário de Estado Adjunto e da Educação revela que ainda há algumas dezenas de pedidos de avaliação de exames da primeira fase que não estão fechados.
1: Os resultados deviam ter sido conhecidos ontem. Sem avançar com um número concreto, Alexandre Homem Cristo revela que, em alguns casos, tal não foi possível.
4: Estamos a falar de casos também de uma dimensão muito reduzida.
5: Quantos casos é que são neste universo de mais de 20 mil?
4: Estamos a falar de algumas dezenas, abaixo de 0,5%. Importa salientar é que qualquer aluno, independentemente do momento em que receba a classificação, ou mesmo neste caso aqui a reapreciação, tem igual condição para aceder, enfim, no seu processo de candidatura ao ensino superior e, portanto, todos os prazos para esses alunos contarão a partir do momento em que recebem as suas classificações,
5: portanto,
4: ou as suas reapreciações.
5: Não ficarão impossibilitados de se candidatarem à primeira fase do acesso ao ensino
4: superior? De maneira nenhuma.
1: Sobre as razões que impediram a divulgação destas reapreciações, Alexandre Homem Cristo avança com alguns exemplos.
4: Por exemplo, faltar algum item, ou pelo menos faltar alguma folha, ou haver alguma necessidade de rever a digitalização, mas em maior parte dos casos estamos a falar de situações mais administrativas, que é algum elemento da documentação que não estava devidamente submetido, ou mesmo submissões tardias. Por exemplo, houve até escolas que sinalizaram ao Júri Nacional de Exames terem, por lapso, não enviado as reapreciações para o júri.
1: No caso dos exames nacionais, o secretário de Estado Adjunto e da Educação revela que também há casos pontuais de atrasos na divulgação das notas.
0: Noutros temas, José, uma pessoa morreu após a queda de uma avioneta no aeródromo de Portimão.
1: A vítima mortal é o piloto, um jovem de 28 anos, era o único ocupante da avioneta. A informação é dada à Rádio Observador pelo comandante dos bombeiros de Portimão. Tratava-se de uma avioneta que transportava uma faixa publicitária. O comandante dos bombeiros, Luís Mestre, diz que o acidente aconteceu logo depois da avioneta ter levantado voo.
6: Sabemos é que a aeronave tinha descolado, deu a volta ao aeródromo e estava a preparar-se para fazer a recolha da manga, e no momento da recolha da manga foi quando se deu então o incidente. A partir daqui, vou despoletar dos meios de socorro.
1: As explicações do Luís Mestre, aqui um registro da SIC Notícias, depois de se ter confirmado a morte do piloto que seguia nesta avioneta. Luís Mestre sublinha ainda que os meios de socorro chegaram em menos de 2 minutos ao local, mas nada havia a fazer pelo piloto que morreu.
0: Em Marrocos, os apelos a uma nova tentativa de entrada em massa em Ceuta continuam a multiplicar-se.
1: Apontam o dia 15, o próximo sábado, como uma possível data, coincide com um forte dispositivo policial marroquino na fronteira entre Ceuta e Marrocos. Os apelos surgem num contexto pré-eleitoral em Marrocos e de crescentes críticas à gestão migratória do país. Apesar destas comunicações pela imprensa marroquina, ainda não foram registadas chegadas de migrantes ao lado marroquino da fronteira com as duas cidades autónomas que existem entre Marrocos e Espanha.
0: No desporto, o treinador do Porto quer entrar com o pé direito no campeonato. Francesco Farioli fez ao início da tarde a antevisão da partida de amanhã, frente ao Alverca, onde já falou do título.
1: Para dar conta de que a conquista do ano passado ficou no passado e que de nada vale para as contas do campeonato que arranca este fim de semana. O Futebol Clube do Porto Alverca está marcado para as 6 da tarde. Em conferência de imprensa, Francesco Farioli falou ainda de mercado para deixar uma garantia. Rodrigo Mora não pretende sair do Dragão.
7: Tive apenas um jogador que veio ter comigo, questionando-me sobre a possibilidade de sair. Digamos que um falou diretamente comigo, o outro sei que também manifestou esse interesse. Nenhum dos envolvidos é Rodrigo Mora.
1: A garantia do técnico dos Azuis e Brancos, que amanhã vai orientar a equipa na estreia do campeonato, já Sérgio Ferreira, o treinador do Alverca, diz que a equipa tem tudo o que precisa para ser competitiva.
8: Logicamente que nós estamos no nosso melhor ou num ponto perfeito, mas a verdade é que já temos as armas suficientes e temos a competência suficiente para ser competitivos, e é esse o nosso ponto de partida para este jogo e para todos. Ou seja, antes de vencermos temos que competir, é importante jogar cada segundo, cada bola, cada duelo, cada passe, cada remate.
1: Sérgio Ferreira, treinador do Alverca, antes do jogo com o Futebol Clube do Porto, marcado para amanhã, às 6 da tarde.
0: E o Benfica joga com o Académico de Viseu no arranque do campeonato. Marco Silva lamenta que o jogo seja à porta fechada e espera dificuldades.
1: O jogo está marcado para as 8:30 da noite de amanhã. O Clube da Luz apadrinha o regresso do Académico de Viseu à Primeira Liga. Na conferência de imprensa antes do jogo, Marco Silva diz que a equipa está pronta e lamenta ter de jogar à porta fechada. O Benfica cumpre castigo por arremesso de pirotecnia por parte dos adeptos em 2023, uma situação que não agrada a Marco Silva e que, diz o treinador, pouco faz pelo bem do futebol.
9: Retirar 65 mil pessoas ou 60 mil pessoas de um estádio de futebol, se achamos que é assim que vamos resolver problemas, estamos completamente enganados. Acho que temos muitos bons exemplos pela Europa de como contrariar algumas coisas que não são boas, e se não são boas há que atuar diretamente, e não é interditando ou não permitido que os adeptos estejam no estádio e que um jogo seja à porta fechada que vai resolver o que quer que seja. Simplesmente, e eu não entendo, retiraram isso não só ao Benfica, ao próprio Académico, ao próprio espetáculo. É ir por caminhos que, na minha opinião, não vão resolver nada.
1: As palavras de Marco Silva antes do jogo com o Académico de Viseu, primeira jornada do campeonato, do lado da equipa de Viseu. Bruno Pinheiro diz que a ausência de público pode jogar a favor da equipa visitante.
10: Acho que, de facto, a multidão galvaniza os jogadores. Esperemos que a sua ausência possa equilibrar um bocadinho mais as contas entre as duas equipas. E teremos certamente um jogo diferente para apresentar do adversário de ontem que o Benfica teve, e esperemos que essas diferenças possam criar mais problemas ao Benfica do que os adversários têm causado até agora.
1: Bruno Pinheiro, antes do jogo entre o Académico de Viseu e o Benfica, marcado para amanhã. A esta hora há mais um jogo do campeonato a decorrer. Marítimo Casa Pia vai vencendo a equipa insular por 1-0. Mais daqui a pouco começa o Vitória Arouca. Arranca quando forem 6 da tarde e há a Estrela da Amadora Sporting a partir das 8:30. Encontro que vai ter relato e análise aqui na Rádio Observador.
0: Destaque ainda para a volta a Portugal. Está na estrada a 3ª etapa da volta.
1: E cada vez mais perto da reta final desta etapa, a maior da edição deste ano da Volta a Portugal. São 182 quilómetros pela planície alentejana entre Beja e Elvas. O português Rui Oliveira segue com a camisola amarela, lidera a classificação geral, tem 3 segundos de vantagem para Rafael Reis. A esta hora faltam 18 quilómetros para o final da etapa de hoje.
0: Notícia de fecho do Jornal das 5. 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
0: Passam 11 minutos das 5 da tarde e há música para ouvir ao longo desta hora aqui na Rádio Observador com o Snap, a música nova, chama-se Surtudo. Passa também por cá Amy Winehouse, Stronger Than Me. Mas primeiro temos os Ganso com Sorte Minha. Bom fim de semana e boa viagem.

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6: Rádio Observador, são 5h30, temos síntese de notícias mais uma vez com José Rafael Lopes. Boa tarde, José.
7: Muito boa tarde. Começamos com a notícia da morte do bebé de 12 meses que caiu de um quarto andar nas Caldas da Rainha. Morreu a caminho já no Hospital de Santa Maria, é o que diz o hospital à agência Lusa. O bebé estava em manobras de reanimação dentro do helicóptero que o transportou entre as Caldas da Rainha e o hospital em Lisboa, mas acabou por não sobreviver. Fonte da PSP diz que o bebé estava em casa com duas irmãs mais velhas quando caiu de um quarto andar. A mesma fonte da polícia diz à agência Lusa que os pais foram contactados e está a ser dado apoio psicológico à família. O Presidente da República insiste na ideia de que há uma necessidade de combater a imigração ilegal em Portugal, mas recusou comentar a decisão de enviar para o Tribunal Constitucional o decreto sobre a retoma de estrangeiros. António José Seguro diz que as razões de ter pedido a fiscalização estão explicadas e não vê motivos para insistir no tema. É uma reação que surge depois de ontem ter enviado então para o Tribunal Constitucional esse decreto sobre o retorno de estrangeiros, que hoje já levou a uma reação por parte do Chega. Em comunicado, o partido diz que o Presidente da República está a ser irresponsável, está a cometer uma irresponsabilidade política. Já na Rádio Observador, o deputado Rodrigo Tacha também levanta questões sobre a leitura feita por António José Seguro. Destaque ainda para Carreseda de Anciães, onde está a lavrar um incêndio de difícil acesso, com 8 meios aéreos no local. O combate às chamas está a ser feito por quase 170 operacionais e esses 8 meios aéreos, sendo que há ainda dezenas de meios terrestres no terreno. Fonte da Proteção Civil diz que o incêndio no concelho está a lavrar numa zona de difícil acesso e que os meios vão ser reforçados, sendo que o vento está a complicar.

0: capital Kyiv dependa, citando a força de sistemas não tripulados da Ucrânia. Todos os ataques de interceção foram feitos com recurso a drones. Desde o início da operação, a 6 de julho, drones ucranianos atingiram mais de 18 embarcações da frota paralela russa, 134 no Mar de Azov, 84 no Mar Negro.
1: José Rafael Lopes com a síntese das 5h30.

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7: São agora 5h33, há música para ouvir até às notícias das 6. Daqui a pouco com Fleetwood Mac, também os irmãos Gutierrez com Leon Bridges. Primeiro, Amar traz-nos Feeling Nice.
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7: São agora 5h33, há música para ouvir até às notícias das 6. Daqui a pouco com Fleetwood Mac, também os irmãos Gutierrez com Leon Bridges. Primeiro, Amar traz-nos Feeling Nice nesta tarde de sábado da Rádio Observador.

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6: Jornal das 6 para ouvir já a seguir na Rádio Observador os principais destaques desta tarde de sábado para ouvir com José Rafael Lopes.
7: O bebé de 22 meses que caiu de um quarto andar nas Caldas da Rainha não sobreviveu, morreu no Hospital de Santa Maria, em Lisboa. O Presidente da República insiste na ideia de que há uma necessidade de combater a imigração ilegal em Portugal. Neste jornal vamos escutar António José Seguro. Em Carreseda dos Anciães está a lavrar um incêndio de difícil acesso com 8 meios no local.

0: Rádio Observador, boa tarde, são 6 em ponto. Vamos às notícias, uma edição do jornalista José Rafael Lopes. José, boa tarde. O bebé de 22 meses que caiu de um quarto andar nas Caldas da Rainha morreu no hospital.
1: A informação é dada pelo Hospital de Santa Maria à Agência Lusa. O bebé estava em manobras de reanimação dentro do helicóptero que o transportou entre as Caldas da Rainha e o Hospital de Santa Maria, mas acabou por não sobreviver. Fonte da PSP avançou à Agência Lusa que este bebé estava em casa com duas irmãs mais velhas quando caiu de um quarto andar. A mesma fonte disse ainda que os pais já foram contactados. Está a ser dado apoio psicológico à família.
0: E também a marcar este sábado, o Presidente da República insiste na ideia de que há uma necessidade de combater a imigração ilegal em Portugal.
1: Mas recusou António José Seguro comentar a decisão de enviar para o Tribunal Constitucional o decreto sobre o retorno de estrangeiros. O Presidente da República diz que as razões de ter pedido a fiscalização estão todas explicadas e não vê motivos para insistir no tema. É uma reação que surge depois de ontem, no diploma que enviou para o Tribunal Constitucional, o Presidente da República ter dito que existem reservas em relação ao tempo máximo de detenção de imigrantes em situação ilegal no território português. Hoje, o chefe de Estado voltou a assegurar que é contra a imigração clandestina e que é preciso combatê-la, mas sobre o envio do diploma para o Tribunal Constitucional, o Presidente da República diz que já tudo foi dito.
2: As razões estão todas explicadas na fundamentação que enviei. Nós, como sabe, eu sou contra a imigração clandestina. É preciso combater ferozmente a imigração ilegal. Precisamos de regular a nossa imigração e precisamos defender as nossas fronteiras. E nada disto é incompatível com tratarmos com dignidade as pessoas, designadamente menores e crianças.
1: As explicações de António José Seguro no final da visita às festas do povo de Campo Maior, aqui um registro da Agência Lusa, uma decisão que já teve reação por parte do Chega, fala em responsabilidade política através de comunicado. Já na Rádio Observador, o deputado Rodrigo Tacha levanta questões sobre a leitura que foi feita por António José Seguro.
3: Mas alguém acha, alguém que me está a ouvir, considera que com estes fluxos migratórios que a Europa já não consegue absorver, está respeitada a dignidade humana não só de quem vem, como daqueles que já cá estão? Alguém acredita que a dignidade humana é respeitada quando muita gente nesta Europa enfraquecida continua a prometer uma falsa promessa às pessoas de que entrem, que encontrarão uma vida melhor do que aquela que têm, quando nós já não conseguimos dar uma vida melhor aos nossos? Isso é que é a falta de dignidade humana.
1: Rodrigo Tacha, escutado na Rádio Observador, a reagir à decisão de ontem do Presidente da República, numa nota deixada no site da Presidência, António José Seguro confessa que tem reservas em relação ao tempo máximo de detenção de imigrantes em situação ilegal no território português, daí ter enviado o diploma para o Tribunal Constitucional.
0: E seguimos, José, com a Ministra do Ambiente, que garante que a entidade reguladora dos serviços energéticos ainda não justificou o porquê dos combustíveis demorarem mais a baixar do que a subir.
1: Sendo que o prazo termina na próxima semana, à altura em que se espera uma descida no preço dos combustíveis. As estimativas do setor apontavam para uma descida de cerca de 12 cêntimos no gasóleo e na gasolina, mas o governo aumentou as taxas do ISP, por isso a descida dos preços ronda os 10 cêntimos no gasóleo, 11 cêntimos na gasolina. Na próxima semana, Maria da Graça Carvalho, a ministra, garante que se os portugueses não ficarem satisfeitos com a resposta da entidade reguladora dos serviços energéticos, o governo pode mesmo ser obrigado a intervir.
4: Muito importante as pessoas perceberem, porque se não ficarmos contentes com essa resposta, o Governo, o Estado, tem meios para poder intervir nos preços.
1: As palavras da Ministra Maria Graça Carvalho, está confiante ainda que esta descida menos acentuada no preço dos combustíveis deve-se aos conflitos na Ucrânia e no Médio Oriente.
0: E em Carraseda de Ciães, está a lavrar um incêndio de difícil acesso, com, José, 8 meios aéreos no local.
1: O combate às chamas está a ser feito por quase 170 operacionais e esses 8 meios aéreos, sendo que há ainda dezenas de meios terrestres no terreno. Fonte da Proteção Civil afirmou à Lusa que o incêndio no concelho de Carraseda de Anciães está a lavrar numa zona de difícil acesso e que os meios vão ser reforçados em breve. Há ainda o perigo do vento, que está a complicar o combate às chamas. Este incêndio em Carraseda de Anciães é o que está a provocar mais preocupação hoje à tarde no país.
0: E seguimos, aliás, com o Secretário de Estado Adjunto e de Educação, que revela que ainda há algumas dezenas de pedidos de avaliação de exames da primeira fase, José, que não estão fechados.
1: Os resultados deviam ter sido conhecidos ontem, mas sem avançar com um número concreto, Alexandre Homem Cristo revela que, em alguns casos, tal não foi possível.
5: Estamos a falar de casos também de uma dimensão muito reduzida.
0: Quantos casos é que são neste universo de mais de 20 mil?
5: Estamos a falar de algumas dezenas, abaixo de 0,5%. Importa salientar é que qualquer aluno, independentemente do momento em que receba a classificação, ou mesmo neste caso aqui a reapreciação, tem igual condição para aceder, enfim, no seu processo de candidatura ao ensino superior e, portanto, todos os prazos para esses alunos contarão a partir do momento em que recebem as suas classificações,
0: portanto,
5: ou as suas reapreciações.
0: Não ficarão impossibilitados de se candidatarem à primeira fase do acesso ao ensino
5: superior? De maneira nenhuma.
1: Sobre as razões que impediram a divulgação destas reapreciações, Alexandre Homem Cristo avança com alguns exemplos.
5: Por exemplo, faltar algum item, ou pelo menos faltar alguma folha, ou haver alguma necessidade de rever a digitalização, mas em maior parte dos casos estamos a falar de situações mais administrativas, que é algum elemento da documentação que não estava devidamente submetido, ou mesmo submissões tardias. Por exemplo, houve até escolas que sinalizaram ao Júri Nacional de Exames terem, por lapso, não enviado as reapreciações para o júri.
1: No caso dos exames nacionais, o secretário de Estado Adjunto e da Educação revela que também há casos pontuais de atrasos na divulgação das notas, nada que impeça, diz o secretário de Estado, uma avaliação global positiva da segunda fase dos exames.
0: E José, uma pessoa morreu após a queda de uma avioneta no aeródromo de Portimão.
1: A vítima mortal é o piloto, um jovem de 28 anos, que era o único ocupante da avioneta. A informação é dada à Rádio Observador pelo comandante dos bombeiros de Portimão. Tratava-se de uma avioneta que transportava uma faixa publicitária. Durante o voo, ter-se-á enrolado essa faixa na aeronave, o que provocou a queda e a morte do piloto.
0: E na atualidade internacional, a Ucrânia diz ter atingido 12 navios da frota fantasma da Rússia, isto, José, na última semana.
1: Informação dada pelo Kyiv Independent, citando a força de sistemas não tripulados da Ucrânia. Os ataques foram feitos com recursos a drones. Desde o início da operação, a 6 de julho, drones ucranianos atingiram mais de 200 embarcações da frota paralela da Rússia, incluindo 134 no Mar de Azov e 84 no Mar Negro.
0: E no Irão, a guarda revolucionária afirmou hoje que a reabertura do Estreito de Hormuz depende dos Estados Unidos, se aceitam ou não em pleno as condições de Teherão.
1: As autoridades iranianas exigem que os Estados Unidos deixem também de interferir na região e nas conversas entre o Irão e Omã sobre a navegação no Estreito de Hormuz. O alto responsável militar do Irão sublinhou a relevância do Estreito para o país e considera que Hormuz é muito mais do que apenas uma importante rota económica. Segundo as autoridades iranianas, o Irão chegou a acordo com Omã para uma fase final de um entendimento conjunto para essa nova rota temporária de navegação no Estreito de Hormuz, que vai atravessar águas do Irão e de Omã e permitir o trânsito de navios comerciais segundo o novo modelo de gestão. O Irão anunciou em meados de julho um novo encerramento do Estreito de Hormuz em plena escalada de ataques entre o Irão e os Estados Unidos.
0: E no desporto, o treinador do Porto quer entrar com o pé direito no campeonato. Francesco Farioli fez ao início da tarde a antevisão da partida de amanhã frente ao Alverca, onde José já falou do título.
1: Para dar conta de que a conquista do ano passado ficou precisamente no passado e que de nada vale para as contas do campeonato que arranca este fim de semana, o Futebol Clube do Porto Alverca está marcado para as 6 da tarde. Em conferência de imprensa, Francesco Farioli falou ainda de mercado para deixar a garantia de que Rodrigo Mora não quer sair do clube.
6: I had only one player that came to me.
7: Tive apenas um jogador que veio ter comigo a questionar-me sobre a possibilidade de sair. Digamos que um falou diretamente comigo, outro sei que também manifestou esse interesse. Nenhum dos envolvidos é Rodrigo Mora.
6: Rodrigo is involved.
1: A garantia do técnico dos Azuis e Brancos, que amanhã vai orientar a equipa na estreia do campeonato. Já o treinador do Alverca, Sérgio Ferreira, admite que a equipa ribatejana tem tudo o que precisa para ser competitiva. O Futebol Clube do Porto Alverca está marcado para as 6 da tarde.
0: E o Benfica joga com o Académico de Viseu no mesmo dia e também no arranque do campeonato. Marco Silva lamenta que o jogo seja à porta fechada e espera, José, dificuldades.
1: O jogo está marcado para as 8:30 de amanhã. O Clube da Luz apadrinha o regresso do Académico de Viseu à Primeira Liga. Na conferência de imprensa, Marco Silva diz que a equipa está pronta para o arranque do campeonato, onde o Benfica vai jogar à porta fechada, cumpre castigo pelo arremesso de pirotecnia por parte de adeptos em 2023. Uma situação que não agrada a Marco Silva e que pouco faz, diz o treinador do Benfica, pelo bem do futebol.
8: Retirar 65 mil pessoas ou 60 mil pessoas de um estádio de futebol, se achamos que é assim que vamos resolver problemas, estamos completamente enganados. Acho que temos muitos bons exemplos pela Europa de como contrariar algumas coisas que não são boas, e se não são boas há que atuar diretamente e não é interditando ou não permitido que os adeptos estejam no estádio e que um jogo seja à porta fechada que vai resolver o que quer que seja. Simplesmente, e eu não entendo, retiraram isso não só ao Benfica, ao próprio, ao próprio espetáculo, é ir por caminhos que, na minha opinião, não vão resolver nada.
1: As palavras de Marco Silva antes do jogo com o Académico de Viseu, primeira jornada do campeonato. Do lado do Académico, o treinador Bruno Pinheiro diz que essa ausência de público pode jogar a favor da equipa de Viseu.
0: É um jogo que vamos acompanhar aqui na Rádio Observador, com relato em direto, a par também desse encontro de Futebol do Porto, frente ao Alverca, mais logo a partir das 8 da noite, depois do Jornal das 8. Vamos também acompanhar a estreia do Sporting nesta edição do campeonato. A minha estrela da Amadora Sporting para ouvir com relato em direto aqui. Um abraço, José Rafael Lopes. As notícias estão de regresso às 6:30. Um abraço. Até já.
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0: Doze minutos para lá das 6 da tarde, Rádio Observador. Um bom sábado, boa viagem, boas férias, se for caso disso, com alguma inveja, não vou mentir. As notícias estão de regresso às 6:30, com a edição do José Rafael Lopes. Depois das 7, vamos escutar o episódio desta semana de O Resto é História, até bem perto dessa hora. E por agora, com a primeira parte, vamos a seguir com o pop-up desta semana.
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23: O pop-up está de férias, mas não foi embora. Ao longo do mês de agosto, vamos recuperar alguns dos episódios que já marcaram 2026. Neste primeiro, que foi para o ar a 15 de janeiro, falámos sobre livros que em tempos foram símbolos culturais, sobre modas literárias e sobre títulos que foram muito lidos, mas que entretanto parecem meio esquecidos. Bom programa.

0: sejam muito bem-vindos a mais um pop-up, o vosso salva-vidas no meio da tormenta que pode ser a cultura popular. Esta semana vamos falar sobre literatura e tudo à conta desta pergunta. Leram estes livros ou só ouviram falar? Vamos pôr aqui as culpas já em alguém. Esta semana a culpa é do Pedro Buxeri Mendes, que certo dia, nas nossas vastas e profícuas conversas, lançou esta questão a propósito de livros sobre os quais, em diferentes momentos, eventualmente se terá falado muito. Livros que sinalizavam uma certa virtude literária, cada um ao seu jeito. E a questão é, leram estes livros, fizeram parte da moda, e que moda foi essa? É mais ou menos isto que temos aqui esta semana em cima da mesa. Esta apresentação foi muito profissional, foi do melhor que fiz nas últimas semanas.
1: Eu acho que foi a propósito do Adeus Princesa, da Clara Pinto.
0: Ah, exatamente, exatamente. Mas eu, aliás, tu és o primeiro a falar esta semana, precisamente, eu espero uma... assim, uma espécie de... Não, mini explicação, mini introdução. Este, mas é, foi precisamente isso que estávamos a falar de...
2: Como nós não temos tido temas a serem sugeridos pelo e-mail, não é?
0: Não, mas contamos com...
3: Mas vamos ter em breve.
0: Vamos ter em breve.
3: Nós estou a trabalhar nisso.
2: Tivemos o e-mail e no segundo programa tivemos logo.
0: Ora bem, exatamente.
2: Depois tu deixaste disso, não sei porquê. Qual é o e-mail? Assim, qual é o e-mail?
0: pop@observador.pt. Escrevam.
2: Okay, pronto. Ocorreu-me porque... Eu já tinha ido a este tema, aliás, já tinha estado neste tema quando escrevi o livro dos anos 80,
0: uhum.
2: Que é...
0: Por acaso ninguém saber, está aqui, livro dos anos 80.
2: Que é, existe uma constelação de livros e de discos. Os discos são um bocadinho mais fácil, porque eram muito, no meu tempo, pelo menos, os Polistar e os Jackpots havia no Natal, aquela coisa de comprar o disco do ano, não é?
0: Sim.
2: E os livros é um bocadinho mais difícil de definir. Porque existe a colheita de livros de circuladores e o Clube do Livro, eram as coisas que haviam, então tinhas assim uma coisa encadernada.
0: Pré-selecionada, não é?
2: Era engraçado, porque depois na primeira novela portuguesa, que é o Vila Faia de 82, os tipos tinham no escritório os mesmos livros que eu tinha em casa.
0: Exato.
2: Que era tipo o Ivanhoe e a Ilha do Tesouro. São esses clássicos.
0: Exato.
2: Da juventude portuguesa, não é?
0: Uhum.
2: Enfim, as coisas dos Três Mosqueteiros e não sei o quê. Mas depois, quando tu começas a ter consciência das coisas, há uma série de livros que circulam, não é? E que é ou suposto teres lido, ou suposto ires ler, ou é suposto quereres ler.
0: Sim, isso é uma espécie de obrigatórios ou inescapáveis, não é? Em certa altura.
2: É um pouco como aquela discoteca que ouves falar e tens que ir.
0: Sim.
2: Ou aquele... no nosso tempo, e com a nossa idade não eram restaurantes, mas... aquela mota que tens que ver porque o não sei quanto já tem uma que é dourada ou não sei quê. E o Adeus Princesa é um desses livros que depois quando se verifica, isto é sempre tempos pré-internet, não é?
0: Claro.
2: Pronto. E pré-TV Cabo e não sei o quê. Quando se verifica, as vendas foram extraordinárias, o Adeus Princesa da Clara Pinto Correia. Na minha idade eram mais... o chamado Christian F, né, que na verdade se chama Os Filhos da Droga, outro livro que era o Viagem ao Mundo da Droga, o Perfume do Suskin, Patrick Suskin, não é assim?
0: Sim.
2: Que toda a juventude portuguesa deve ter lido, não sei, eu li, por acaso gostei.
0: Eu também li.
3: Eu não li.
2: Mas eu gostei.
3: Li recomendado por uma professora na altura.
2: Bom, e estes livros...
0: Obrigada, professora.
2: Estes livros eram como se fosse, não sei, vou aqui usar uma imagem que não é muito boa, mas uma espécie de degraus que tinhas que saltar, ir subindo para chegar, sabe Deus onde, não sei. Não havia a questão da literatura, não era isto vai mudar a tua vida ou o que for. Havia uma espécie de shock value que tu terias se aderisses a uma...
0: Então, mas já agora diz-me só, leste Os Filhos da Droga?
2: Li. Até tinha uma edição do Círculo de Leitores. O livro foi editado cá pela Perspectivas e Realidades, que era uma editora ligada ao PS, creio eu, do João Soares, acho eu, no início da década de 80, e depois rapidamente houve uma edição do Círculo de Leitores, cuja revista circulava nas nossas casas, nas casas das pessoas portuguesas. O Círculo de Leitores chegou a ter 500 mil de sócios. E onde estavam os sucessos das outras editoras. Eu, naquela altura, com 12, 13, 14 anos, não percebia como é que este livro está aqui, como é que este livro também está aqui. Claramente chegavam a acordo, não é? E li. E havia outros, que era a Crónica dos Bons Malandros, do Mário Zambojal, o Coca-Cola Killer, do Vitorino de Almeida. Também me fazia confusão, quando era garoto, como é que um tipo que era músico depois escrevia um livro. Aquilo não tinha lógica, não é?
4: A vida nessa sentido. Altura estava mais compartimentada.
0: Não estava a fazer sentido. Maria Ramos Silva, eu depois pedi-vos que pensassem em livros que coubessem nesta categorização do Pedro. Eu juntei aqui um primeiro par sugerido por ti, que é razoavelmente... São livros muito diferentes entre si, mas que, não sei se eventualmente tem aqui alguma ligação, que é... Tu primeiro falaste dos livros do Harry Potter. Também falaste do Memorial do Convento.
4: E tu resolveste juntar, coisa que eu não fiz, mas pronto, tu resolveste.
2: Se o Harry Potter já estava próximo da reforma.
4: Pronto. Bom, então, eu acho que alguns dos livros que nos trazem aqui são um pouco como uma outra moda, que era a da pulseirinha energética. Vocês recordam-se?
3: Ah, aquelas bolinhas.
0: Do António Sala.
4: Sim, mas depois teve ali muitos desdobramentos, não é? Porque a coisa foi ficando mais sofisticada e tinhas, sim, depois já era a Power não sei das quantas.
0: Epá, já não me lembrava disso.
4: A moda agora das pulseiras do Senhor do Bom Fim, que também foram...
2: A pulseira Tucson do Sala e ele dá de cabo da carreira, não é?
5: Pois foi.
2: Também está no meu livro dos anos 80.
5: Pois foi, é verdade.
4: Pronto, mas vocês lembram-se disso?
0: Sim, sim, sim.
4: Aquilo era uma coisa também, havia um mundo, uma linha que separava as pessoas que usavam das pessoas que não usavam, que acreditavam naquilo sobretudo. Pronto. Mas de facto, o Harry Potter sai, o primeiro julho em 97. E eu acho que é um daqueles casos típicos em que o Pedro já estava na idade da reforma, eu não estava tão perto disso, mas já estava numa fase da vida em que, enfim, andava encantada com o tipo de feitiçarias e, portanto, não, aquilo para mim já era uma coisa um pouco juvenil. Reconheci, obviamente, o impacto, acho que aquilo teve, ganho uma dimensão absolutamente inesperada, também muito por esse conteúdo, não é? Porque, de repente, parece-te uma fórmula que não tem nada de novo, mas que se calhar havia ali um vazio naquela altura que veio ocupar naquele segmento, não sei, nós crescemos com outras coleções infantis, infantojuvenis, e aquilo de facto naquela altura não se falava nada, e foi um boom absolutamente extraordinário.
0: Mas lembro-me que não foi só juvenil.
4: Não, mas é que está, que conseguiu conquistar, sim, depois as gerações, não só os pais, mas uma geração posterior.
0: Mas não te conquistou a ti?
4: Mas eu acho que foi mesmo uma questão de timing, ou seja, eu acho que se me tem apanhado uns anos antes, eu teria apanhado o barco, naquela altura, estás a entrar, certo, na fase adulta, tens mais que fazer, honestamente.
2: Mas Harry Potter, eu tenho uma edição, porque me enviaram para um jornal qualquer onde escrevi, eu tenho a primeira edição da presença do Harry Potter, e que tem um bonequinho na capa, tem um,
0: sim,
2: rapazinho,
0: que
2: era claramente para os miúdos naquela altura.
4: Sim, sim, mas depois cria, de facto, o universo acaba por gerar ali um hype, não é?
0: Mas, até porque depois na narrativa os protagonistas crescem, vão ficando mais velhos.
4: Pronto.
0: E...
4: Eu acho que se quiseres, eu comparando em termos de gerações, eu acho que foi um pouco o fenómeno Stranger Things daquela geração. Ou seja, nos livros, não,
0: sim,
4: é? Mas em termos de saga,
0: calhar,
4: em termos
0: se
4: de...
0: Se calhar se fosse hoje, tinham feito uma série e não um filme.
4: Eventualmente.
0: Não?
4: E eu acho que é provavelmente dos últimos fenómenos antes de tu teres
2: estão
4: esse...
2: a fazer uma série de Harry Potter.
0: Não, certo.
4: Não, sim, mas não teriam começado pelos
0: de raiz,
4: livros,
0: não é? De raiz, logo. A adaptação teria sido feita...
4: Eu acho que se tu tivesses plataformas naquela altura, provavelmente aquilo seria um fenómeno pensado...
2: Temos dedicado o programa ao Harry Potter.
0: Por que não?
4: Pronto.
2: Mesmo, porque o Harry Potter na altura, desculpa, então estava-me a meter...
0: Ora, essa...
2: Não, o Harry Potter, quando aparece e explode... Ah, afinal as crianças gostam de ler. Há um arco-íris que
0: sim,
2: no mundo
0: sim,
2: inteiro
0: sim, sim,
2: com estas letras.
0: A questão, porque é que eu também referia aqui o Saramago, e especificamente
4: não,
0: o Memorial do Convento.
4: Bem. Porque é nesta altura, eu não estou a ler também o Harry
0: porque
4: Potter.
0: Porque era suposto tu leres, não é?
4: Porque eu estava ocupada a ler,
0: exatamente,
4: estava a ser obrigada a ler o Memorial do Convento.
0: E como é que te sentiste?
4: E a questão é precisamente essa.
0: Como é que sentiste nessa pele?
4: Senti-me mal, porque eu não gosto de ser obrigada a nada, muito menos a ler livros que não quero. E eu acho que um dos grandes problemas para muitos miúdos, ou pelo menos naquela fase, tens ali, sei lá, 15, 16, 17 anos. Eu não sei se ainda faz parte do programa obrigatório de leituras no secundário, mas na altura fazia, e eu penso que até tinha sido introduzida há muito pouco tempo. E de repente tu não, lá está, não chegas a ler.
0: Exatamente.
4: Estava a ser obrigada a ler o Memorial do Convento.
0: E como é que te sentiste?
4: E a questão é precisamente essa.
0: Como é que sentiste nessa pele?
4: Senti-me mal, porque eu não gosto de ser obrigada a nada, muito menos a ler livros que não quero. E eu acho que um dos grandes problemas para muitos miúdos, ou pelo menos naquela fase, tens ali, sei lá, 15, 16, 17 anos. Eu não sei se ainda faz parte do programa obrigatório de leituras no secundário, mas na altura fazia, e eu penso que até tinha sido introduzida há muito pouco tempo. E de repente tu não, lá está, não chegas ao livro porque queres, porque encontraste na casa de alguém ou na livraria, dizem-te, olha, tenho que ler isto vai sair no exame, e é a última coisa que tu queres que te digam quando tens, de facto, 15 ou 16 anos, não é? Pelo menos para mim foi muito difícil e acaba por ser contraproducente, julgo eu, porque não só não é das obras mais fáceis, julgo eu, para entrares em Saramago, acho que é um mau cartão de visita para quem quer expor um livro àquela leitura. E estás a, de facto, a correr aqui o risco, mas bom, é sempre um risco que se corre, faz parte da vida, de facto, afastar as pessoas.
0: Mas não leste, então?
4: Da obra. Eu confesso, na altura, aldrabei um pouco a leitura, portanto, li o essencial para conseguir ter uma boa nota. E depois,
0: confesso que aldrabei aquele receio.
4: Não, é verdade. Não tive tempo.
0: Certo,
4: mas eu também, atenção, isto não foi só por culpa minha. Eu lembro que os livros também naquela fase eram muito... vocês lembram certamente que havia ali um conjunto de coisas que era suposto dar até ao final do ano, que nunca eram dadas a tempo.
0: Sim, sim, sim. Sim.
4: E depois eram dadas a correr pelos próprios professores e, portanto, tinhas que enfiar o recio na betesga enfim, depois não...
0: Eu não corria bem.
4: Eu não corria muito bem, pronto. Mas eu recordo-me que, à conta disto, tive muitos anos sem voltar a Saramago, só voltei muito mais tarde. E por outras portas, por outros títulos, porque às tantas pensei, epá, temos que começar por outro lado de novo, porque senão a coisa pode correr mal. Portanto, sim, sem querer havia aqui uma ligação, Tiago Pereira.
0: Muito bem, Bruno Vieira Amaral, o Mundo Sofia, isto foi um grande sucesso.
5: Foi um grande sucesso e nós estamos aqui a falar de diferentes livros.
0: Sim, sim.
5: Que marcaram, e que marcaram de formas diferentes a cultura. Porque estamos aqui a falar uns livros de alta literatura, como, por exemplo, o Saramago, e eu não identificaria nenhum livro do Saramago em particular, mas é o próprio nome do Saramago, que era quase sinónimo de literatura e literatura séria.
0: Claro.
5: E se espalhou, nós respirávamos o nome Saramago como sinónimo de literatura. E havia muitos livros, ou havia alguns livros, que eram o ar do tempo. E eu acho que é importante fazer essa distinção entre autores que tiveram muito sucesso ou livros que foram best-sellers e coisas que faziam parte do ar do tempo. Eu acho que o Adeus Princesa é um desses livros, mas, por exemplo, Os Filhos da Droga também. Mesmo que tu não tivesses lido, falava-se dos Filhos da Droga, mesmo de pessoas que nunca tinham lido ou não costumavam ler.
0: E que nunca viram um livro sequer.
5: Estava na cultura.
2: Como
5: o perfume. Sendo que, e o Pedro há pouco dizia, os livros não eram para mudar a vida. Havia alguns que eram uma espécie de ou alertas. Os Filhos da Droga era. Tens de ler aquilo para veres os perigos da droga.
0: Sobretudo naquela altura.
5: O que provocava também um interesse do proibido, do que é que está ali. Eu até falo, até diria mais de quase das possibilidades eróticas deste tipo de livros, não independentemente dos temas. O facto de haver ali marginalidade, coisas proibidas, coisas que tu com 15, 16 anos devias estar alerta, mas não deverias conhecer exatamente os pormenores daquilo. Eu acho que isso aumentava quase as possibilidades eróticas desses livros. Eu li Os Filhos da Droga, tinha

0: para aí 16 ou 17 anos, e lembro de ficar, não alarmado, mas fascinado com aquele universo de sexo, prostituição, tudo aquilo era um mundo ao qual eu não tinha acesso, mas já tinha ouvido falar muito dos filhos da droga. E, pá, o que é que aquele livro tem, as pessoas, os adolescentes devem ler, porque aquilo é um alerta. E há muitos livros que estão nessa categoria, livros que entraram na cultura, tornaram-se o ar que respirávamos, e o Mundo de Sofia foi um desses, que era: este livro vai mudar a tua vida, vai-te despertar para problemas filosóficos, e está adequado, é adequado a esta idade. Eu lembro que me ofereceram, quando eu tinha, eu acho que no meu aniversário, ou dos 17 anos ou dos 18, de facto havia aquela expectativa de que aquele livro era transformador. E era um livro capaz de mudar.
1: Que tinha um lado pedagógico, eventualmente.
2: Que explicava aos filósofos, tipo, em três linhas.
1: Mas, Bruno, diz-me uma coisa, e antes de acabarmos a primeira parte, que é outro livro que eu acho que também foi muito ar dos tempos, mas que não tinha esse aspecto, se calhar tinha pedagógico no sentido, foi o Código da Vinci.
0: O Código da Vinci, lá está. Daí eu achar importante fazermos esta distinção dos livros que estamos a falar.
2: Esse já é do século XXI. Não é?
0: Este já é deste século,
1: 2004,
0: mas era.
1: 2004,
0: acho eu. E até vou dar outro exemplo, que foi o 2666, do Bolanho, em que muita gente que, bem, lia livros, mas não iria exatamente ler o Roberto Bolanho, que na altura foi comprar o livro, porque se criou um hype à volta do livro, mesmo à volta do título do livro, e o livro entrou, de facto, nesse ar que toda a gente estava a respirar. Muitas pessoas ficaram desiludidas depois de ler o livro.
1: Primeiro quando viram o tamanho do livro.
0: O Código da Vinci, é diferente, é um best-seller, mas, de facto, também, a certa altura, era inescapável.
1: Exatamente.
0: Tinhas de ter uma opinião sobre o Código da Vinci. Portanto, estamos aqui a falar de patamares diferentes de influência e de importância, e só mesmo para concluir, e depois podemos falar disso na segunda parte, há outros livros, sendo de literários ou não, ou até podem ser de ensaio, que estão naquilo que os ingleses dizem que é o middlebrow, ou seja, não é coisas eruditas, alta cultura, mas também não é Código da Vinci.
1: Exato.
0: Estão ali no meio e interessam àquele público que está no meio, a classe média dos leitores. Mas depois podemos falar disso na segunda parte.
1: Muito bem, final aqui da primeira parte do Pop-Up. Voltamos depois de um curto intervalo. Até já.
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2: Rádio Observador, são 6:30. Já daqui a pouco a segunda parte do Pop-Up, a recuperação de um dos programas de janeiro, do programa que está de férias neste mês de agosto, mas primeiro porque são 6:30, o essencial das notícias que estão a marcar esta tarde sábado. Bem-vindo de volta, José Rafael Lopes.
8: Muito boa tarde. O Presidente da República insiste na ideia de que há uma necessidade de combater a imigração ilegal em Portugal, mas recusou comentar a decisão de enviar para o Tribunal Constitucional o decreto sobre o retorno de estrangeiros. António José Seguro diz que as razões de ter pedido a fiscalização estão todas explicadas e não vê motivos para insistir no tema. É uma reação que surge depois de ontem ter enviado para o Tribunal Constitucional esse decreto sobre o retorno de estrangeiros. No diploma, o Presidente da República diz ter reservas em relação ao tempo máximo de detenção de imigrantes em situação ilegal no território português. Hoje, António José Seguro voltou a assegurar que é contra a imigração clandestina e que é preciso combatê-la. Esta decisão já teve reação política do Chega, que fala numa irresponsabilidade política por parte do Presidente da República. Esta posição do partido liderado por André Ventura chegou através de comunicado. A Ministra do Ambiente garante que a entidade reguladora dos serviços energéticos ainda não justificou o porquê dos combustíveis demorarem mais a baixar do que a subir, sendo que os prazos terminam na próxima semana, altura em que se espera uma descida no preço dos combustíveis. As estimativas do setor apontavam para uma descida de cerca de 12 cêntimos no gasóleo e na gasolina, mas o governo aumentou as taxas do ISP, por isso a descida nos preços ronda 10 cêntimos no gasóleo, 11 na gasolina na próxima semana. Maria da Graça Carvalho garante que, se os portugueses não ficarem satisfeitos, com a resposta da entidade reguladora dos serviços, o governo pode ter de intervir. Em Carreseda de Anciães está a lavrar um incêndio de difícil acesso, com 8 meios aéreos no local. O combate às chamas está a ser feito por quase 170 operacionais e esses 8 meios aéreos, sendo que há ainda dezenas de meios terrestres no terreno. Fonte da Proteção Civil diz à agência Lusa que o incêndio no concelho de Carreseda de Anciães lava numa zona de difícil acesso e que os ventos estão a complicar o combate às chamas. Diz também a Proteção Civil que os meios vão ser reforçados em breve. Na atualidade internacional, a Ucrânia diz ter atingido 12 navios da frota fantasma da Rússia na última semana. Informação dada pelo jornal Kyiv Independent, citando a Força de Sistemas Não Tripulados da Ucrânia. Os ataques foram feitos com recursos a drones. Desde o início da operação, a 6 de julho, os drones ucranianos atingiram mais de 200 embarcações da frota russa paralela. São 134 no Mar de Azov, 84 no Mar Negro. A Guarda Revolucionária do Irão afirmou hoje que a reabertura do Estreito de Hormuz depende dos Estados Unidos aceitarem em pleno as condições de Teherão. As autoridades iranianas exigem que os norte-americanos deixem de intervir na região e nas conversações entre o Irão e Oman sobre a navegação no Estreito de Hormuz. O alto responsável militar sublinha

0: Observador quando forem 7 em ponto, já com a edição da Beatriz Félix. O José Rafael Lopes está de regresso este domingo a partir de 1 da tarde, José.
1: 1:30.
0: 1:30 da tarde. Um abraço, José. Bom descanso.
1: Um grande abraço.
0: Seis horas 33 minutos, notícias de regresso às 7 em ponto. Logo depois vamos ter E o Resto é a História, o episódio desta semana. Já daqui a pouco, a segunda parte do Pop-Up.
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4: Estamos de regresso ao Pop-Up com Maria Ramos Silva, Bruno Vieira Amaral e o Pedro Buxeri Mendes. Esta semana estamos à volta de livros que foram marcantes em determinada época, para perceber que tipo de relação tivemos com eles. Pedro Buxeri Mendes, deixa-me olhar aqui para a tua lista. Há aqui uma dupla que tu referiste. Atenção, não referiste como dupla, eu é que juntei. Livros de Isabel Allende e Paulo Coelho.
5: Sim, deixa-me só acrescentar um livro essencial no meu tempo, que é A Causa das Coisas, do Esteves Cardoso.
6: Sim, sim, sim.
5: Que é aquilo que o Bruno diz, o middle brow, na outra parte. Ou seja, o middle brow, os livros são dão para ler, não é? Ou seja, qualquer pessoa podia agarrar e ler, não é? Nós na altura não tínhamos estas categorizações. O Causa das Coisas, quando eu era adolescente, é um dos livros a ter, como é o Christian F. No limite, podiam estar arrumados um ao lado do outro.
6: Exato.
5: Nós vínhamos de um tempo de livros de aventuras. Havia uma coleção da Verbo que era 15 histórias de não sei o quê, 15 westerns ou 15 histórias.
7: O meu tio tinha um desses livros que era sobre templários.
6: Sim. Qual é o nome do teu tio?
7: O nome do meu tio, Joaquim.
5: Um abraço ao Joaquim.
6: Um abraço. Tio Joaquim. Tio Quim.
7: Quijó.
5: E a dada altura, nos anos 80 e 90, com a melhoria das condições económicas em geral, passa a haver editoras novas também em geral. Eu lembro-me, quer dizer, não sei se vou cometer algum erro, mas a Teorema, a Quetzal, todos os livros de uma Quetzal ou de uma Teorema eram bons. Eram bons. Eu preferia os do Irvine Welsh, como o Trainspotting, ou o Lixo, ou
6: vão mais com a tua personalidade, de facto.
5: Não, mas havia uma corrente, sobretudo de mulheres, sobretudo leitoras, que tudo o que a Isabel Allende escrevesse, incluindo, se fosse, não sei, o livro das instruções de um aspirador, era venerado, eram livros de que os mídias gostavam muito, sobretudo as televisões e as rádios, os mídias mais pop.
7: Também havia um autor que eu acho que aí chegava também a um público masculino, que é o Luís Púlveda.
5: Sim, e o Paul Auster. E o Paul Auster. Muito. Que são livros muito fáceis de ler. O fácil não é no sentido de serem piores ou melhores, mas eram livros acessíveis, não é? Este que do Justin Garner, que do Mundo Sofia, e essa grande praga que foi Vai Onde Te Leva o Coração, da italiana Susana Tamarra.
7: Também é de...
5: Deve, não sei, teve 80 milhões de edições, acho eu, em Portugal. Acho que cada português tinha 6 exemplares. Mas voltando aqui ao Paulo Coelho, Paulo Coelho, eu nunca li. Pronto, nunca li sequer a capa de um livro do Paulo Coelho, obviamente preconceito.
6: Porque desfazias-te em cinza se o fizesses?
5: Pronto, preconceito e acho que não perdi nada, não é? E depois tinha umas. Aquilo era aquilo que hoje em dia nós chamamos de autoajuda, só que na altura não havia secção de autoajuda nas livrarias, não é?
6: Mas era autoajuda ficcionada ou ficção de autoajuda?
5: Nunca li, nunca li.
6: Era assim um cruzamento.
5: Ou qualquer Verónica morre, ou não sei o que.
6: Verónica decide morrer.
5: Pronto, eu nunca li, mas

0: Mas são, era o Alquimista e sim, o Monte 5.
1: São escritores que depois pulam para as revistas, para a Caras. A Caras aparece a meio da década e a Caras passa a ter algumas entrevistas com algum tipo de escritores. E portanto, no fundo, eu conheço o Paulo Coelho da Caras, digamos.
2: Olha,
1: assim.
2: era a ligação que eu não esperava.
1: Não havia quem não folhasse, não é? Estou a dizer é que
3: a Isabel Allende,
1: a Caras, o Paulo Coelho, desculpa, e outros agora que agora não me lembro, pulavam com facilidade para...
2: Porque eram celebridades, no fundo.
1: Sim, eram... Sim, ou os seus publicistas conseguiam fazer bem o seu trabalho, não sei. Tinha aqui... Depois aparece o Segredo também, que é uma coisa, não sei se lembram, que também foi outra praga. Acho que ainda vendeu mais do que a Susana Tamar. Mas só recuando um pouco e para ver se esgoto aqui e...
2: Mas eu não esgoto já.
1: Insustentável Leveza do Ser, a Irsenade e a Marie Turras também, o Alberoni, eu acho que o Bruno também vai falar, e o Humberto Eco, que a dada altura começou a ser venerado... Não sei se tu apanhaste como escrever uma tese. Na universidade todos tínhamos que ler esse livro. Não sei se vocês leram esse livro ou não.
2: Eu não li, mas eu não li nada.
1: Mas ouviste falar.
2: É preciso ler. Está bem. Sim. Não,
1: é isso. Tenho, e é isto.
2: Estou ocupado. Maria Ramos Silva, juntei dois nórdicos. Porque à sua maneira, cada um deles...
3: Está bem, Tiago, pode ser.
2: Hã?
3: Acho que pode ser.
2: Pronto.
3: Eu junto
2: então,
3: aqui e faço um...
2: Porquê? Porque tu referiste, e muito bem,
3: apesar
2: e muito
3: serem
2: bem...
3: serem coisas diferentes.
2: São coisas totalmente diferentes.
3: Sim.
2: O Stieg Larsson e o Karl Ove Nausgaard, não é?
3: Sim.
2: Que teve o seu momentum extraordinário, não é?
3: Sabes que o Bruno há pouco falava do Bolonho. Eu também tinha trazido aqui o Bolonho para juntar aqui um pouco ao Larsson. Porquê? Porque há de facto aqui um momento no início do novo milénio, nos anos 2000, de facto há ali alguns acontecimentos literários, sobretudo por cá, que têm muito a ver com também a morte dos autores, não é? O Bolonho morre em 2003, portanto, de repente as pessoas descobrem ali uma série de títulos, também há publicações novas, evidentemente. O Larsson também tem essa marca, não é? Alguém que, pronto, coitado, o elevador estava variado, ele decidiu subir 7 lances de escada, morreu em 2004, salvo erro, e depois toda a sua obra...
1: Fumava imenso,
3: não é? É verdade, não é? Evidentemente, sim. Tinha uma vida movida a café e cigarro, sim.
2: Ele foi culpado.
3: Pronto,
0: foi culpado.
3: Muito bem observado, Pedro, sim. Mas depois lança o primeiro livro póstumo, eu penso que sai em 2008, também cá. E de repente, aqueles títulos eu acho que têm um pouco o efeito que nós hoje vemos em termos de... Quando pensamos, sei lá, por exemplo, num Catarina e Beleza de Matar Fascistas. Ele tem, de repente, Os Homens que Odeiam as Mulheres. E eu acho que aqueles títulos criaram ali uma onda...
1: Mas deixa-me só dizer isto antes que me esqueça, que acho que é importante. Desculpa, Maria. Estas coisas coincidem mais ou menos com uma das grandes revoluções que houve no livro em Portugal, que foi a abertura da FNAC.
3: Sim,
1: foi
3: também.
1: Foi em 98... E vocês devem se lembrar da frase: eu não sou capaz de ir à FNAC e de não sair de lá com 4 ou 5 livros. Porque há uma dessacralização.
2: Talvez um.
1: Mas há uma dessacralização
2: do
1: folhear e do comprar livro. Porque as livrarias clássicas portuguesas, e para nos outros países, eram sítios de silêncio, eram sítios calmos, eram quase igrejas.
3: O consumo muda.
1: E a FNAC? Podes ouvir o disco.
2: Sim, tinhas sofás, sentavas-te, lias o livro. Então.
3: Tinha uma grande superfície com livros.
0: O aparecimento mais da FNAC significa precisamente o início do declínio do círculo de leitores.
1: Sim, pronto, aí tens.
2: Pois é.
1: Pronto, desculpa, Maria.
3: Mas pronto, eu acho que houve ali de facto um efeito, não só porque o nosso mercado de repente descobria um autor nórdico, isso eu acho que tinha ali alguma novidade.
2: Eu li na altura o primeiro dessa...
3: O primeiro. Eu acho que não cheguei a ler.
0: Eu li os três,
1: são ótimos.
0: São muito bons.
2: Eu gostei
3: acho
2: do primeiro.
3: Que não, mas de facto houve ali uma grande comoção. Depois o Nausgaard vem ali já numa leva diferente, não é? Num registro totalmente diferente, mas também com essa onda.
2: Mas também houve um. Eu acho que isso se prolongou, não sei se ainda existe. Peço desculpa se estou
3: olha, ainda,
2: a incorrer
3: ainda ontem
2: um
3: vi
2: erro,
3: um trabalho sobre ele, mas.
2: Os escritores nórdicos houve uma altura durante alguns anos.
0: Os policiais
2: que eram.
1: E o primeiro foi o Henning Mankell.
2: Pois, não
1: que,
2: sei.
1: Que era da presença.
2: E acho que o Nausgaard, apesar de ser uma coisa completamente diferente, acabou também por, não sei, havia sempre assim uma espécie de mistério do autor.
3: Mas aí, imagina, eu acho também, eu cheguei, eu penso que comecei a ler, depois desisti, gostava de voltar, mas uma outra obra que ele tem, uma série mais recente que ele teve a fazer, mas eu na altura pensei, epá, pronto, o que é que um tipo branco do norte da Europa que vai falar dos seus problemas em 8 volumes?
2: Ele tinha pinta e também
1: ajudava. Fuma imenso.
3: Pronto, estás a ver, mas pensei, não, sequer não quero ouvir isto, sequer não quero ler isto, pá, não sei, pronto.
2: Mas olha, mas muita gente pensou ao contrário
3: de ti. Eu sei, claro, isto é um filão, ó, Tiago, estás a brincar.
2: E de repente aquela história da
3: mas eu nessa altura estava a ler, sei lá, a Askildsen, estava a ler coisas que ninguém queria saber, que eu achava muitíssimo melhores, pronto, a minha vida.
2: Aquela história da autoficção, depois de repente também teve ali um...
3: Mas no limite tudo é autoficção.
2: Claro, obviamente. Mas ganhou um rótulo. E quando existe o rótulo, as coisas ficam facilitadas em termos comerciais.
3: Eu não estou a censurar o fenómeno, acho que foi muito bem trabalhado.
2: Não, desculpa, daqui o bocado sais. Não, estou a brincar. Bruno Vera Amaral. Eu fui juntando.
0: Junta tudo.
2: Porque senão não há tempo para tudo. Porque as listas são enormes. Dois portugueses que tu referiste, por razões totalmente diferentes, provavelmente, ou não. Por um lado, Pedro Paixão, por outro, Alçada Batista.
0: Sim, houve ali um período, em meados dos anos 90, o Alçada Batista até talvez antes disso. Mas houve, no caso do Pedro Paixão, foi mesmo ali, pelo menos que eu me lembro, em 94, 95, sim, 96, em que mesmo pessoas que não liam, eu tinha amigos, acho que nunca leram um livro na vida, falavam, epá, já ouviste falar daquele gajo do Pedro Paixão? E eu, como é que este gajo ouviu falar do Pedro Paixão? Esse amigo nunca me falou do Alçada Batista, mas o Alçada Batista eu acho que representa precisamente esta literatura do meio, da classe média. Epá, e que era
1: os
0: ótimo.
1: E os laços, não é? Foi...
0: E a Catarina, o Sabor da Maçã, que tem uma tia, não sei quantas, e que eu acho que era o tipo de livro que devia dar uma série de citações ótimas para engate. Para engate de pessoas, vá, sei lá, funcionárias públicas, professoras do secundário, sensíveis, percebes? Pessoas sensíveis.
2: Está cada vez melhor.
0: Não, a sério, era o tipo de coisa. Por exemplo, eu lembro-me de ler o Alberoni e isto está tudo dentro do mesmo.
1: A Invenção do Amor, não é isso?
0: Era o Enamoramento e Amor, a Amizade, e eu li aquilo, que era miúdo, e disse, epá, isto é tudo verdade. As relações são mesmo assim. É isto que as pessoas sentem. Não sei, acho que não. Mas naquela altura, aquilo era um manancial. Tu dizias, epá.
2: Tinhas que idade?
0: Tinha 17, 18 anos.
2: Claro.
0: E porque o Alberoni era. Olha, não era o meu tio, era a minha tia.
3: Passaste das drogas para o Alberoni.
2: Qual o nome da tua tia?
0: Mimi.
2: Mimi.
1: Maria Emília.
0: Não, Maria de Lourdes. E eu, na altura, eu lia o Alberoni e disse, epá, isto é tudo verdade. Isto é mesmo assim, as relações são assim. E eu acho que muitos destes autores entraram na cultura porque com esta coisa. Epá, as relações são mesmo assim.
2: Exato.
0: O Milan Kundera, que é um autor de um outro patamar, mas tem imensas citações, epá, que tu podes usar em diversas situações.
2: Exato.
0: Mas que é isto? É verdade sobre as relações entre homens e mulheres. Tudo isto é muito heterossexual.
1: Ninguém era gay na altura, é verdade. Sim.
0: Não,
1: é verdade.
0: Tudo isto é muito heterossexual, esta cultura, mesmo os livros do Alberoni.
3: São autores que muita gente conhece mais pelas citações, lá está, do que o próprio
1: a
3: livro.
1: A minha péssima memória sempre me prejudicou. Nunca, eu li isso tudo e depois nunca apanhei nenhuma citação.
0: Não,
1: e
0: não.
1: E com as tuas skills.
0: Há uma do
2: que tu
0: perdeste, que é o segredo de um conquistador, não são as suas qualidades, mas é as vezes que tenta.
2: Ui, olha, mas nunca mais esqueceste.
0: Nunca mais me esqueci. E há outra.
1: Nós dizíamos o não está sempre garantido, não é do Kundera.
0: É capaz de estar lá no livro dos amores risíveis. Mas eu acho que havia aqui, e por isso é que eu pus nesta categoria da classe média, que é isto vai-me dar aqui pistas para eu me orientar nas relações. Há aqui segredos que vão ser desvendados.
2: Olhando para trás, achas que foi frutuoso?
0: Acho que sim.
2: Tens a agradecer?
0: Não, claro, claro. Para ler o Milan Kundera quando tens ali 18, 19, 20 anos, parece que te abre ali uma espécie de portal. Como tu tens alguma, eu pelo menos tinha alguma dificuldade em conseguir comunicar com o sexo oposto, que era o que me interessava, tu achas que aqueles instrumentos de alguma forma
1: Vão ser dar ferramentas, vais ter ferramentas.
0: Não, e a mesma coisa com o Pedro Paixão. O Pedro Paixão, eu não, essa citação não posso pôr aqui, mas acho que é uma que abre logo um dos livros dele.
1: Tem vernáculo?
0: Tem, claro que tem, que és tão linda que nem dás vontade de...
1: Coisa.
0: E eu tinha, para aí, 17 anos...
1: Olha,
0: e
1: classe, elegância.
0: Não é classe, ouve lá, é verdade.
4: É honestidade. Não vejo dia, não.
0: Eu acho que deve ser. E que tu de repente dizes, epá, de facto, quando naqueles momentos em que tu estás mesmo com aquelas paixões platónicas...
2: Sim, estás assolapado.
0: Epá, para já não tens... Ou pelo menos não vislumbras num horizonte próximo... A possibilidade de.
1: Uma solução para a vida.
0: Daquilo se concretizar. Então tu dizes, epá, ok, esta paixão corresponde a esta frase
1: exato.
0: Eu acho que funcionava muito na altura o fascínio de alguns destes livros nessa espécie de revelação ou de chave para as relações amorosas.
2: Pedro Buxari Mendes, e atenção, só uma nota, nós temos muito pouco tempo, esta lista seria
3: nunca
2: mais acabava.
4: Há os vampiros, a Agatha Christie, o Conan Doyle.
2: Pronto,
0: que Daniel Steele,
2: mas tu foste
0: Robin Cook.
3: Eu só queria falar daquele também, já agora, que foi o jornalistão, o Pedro lembra-se tempos certamente do Piketty, não é? Tu a gente andava com o Piketty debaixo do braço.
4: Eu não, mas
3: perguntava, já mandaste vir o Piketty?
2: Pedro, antes que fique a urticária, diz: ah, eu não.
3: Não, não.
2: Pedro, tu também referiste o Kundera e particularmente a insustentável leveza do ser, mas ainda no campeonato internacional, e já há bocado disseste, o Paul Auster, não é?
4: Sim, o Paul Auster era the one, não é?
2: Sim.
4: Para uma certa geração, na qual eu me incluo, até foi uma grande influência para o João Torto, por exemplo, acho que ele próprio reconheceu isso.
0: Desculpa, outro nome, antes de me esquecer, o Douglas Copeland, também, mais ou menos dessa altura,
4: que é
0: o
4: da geração X. Sim, sim. E o Irvine Welsh, não é? Também o do... E esses, o Paul Auster era já morreu, não é? Ele produzia muito, os livros não tinham demasiadas páginas, deixa-me dizer assim, e tinham sempre umas sinopses estranhas, não é? Assim, que era meio literatura fantástica, meio ficção. Eu durante muitos anos gostei muito de Paul Auster e depois, pelos vistos, devo ter crescido. Se calhar, ou fiquei pior, não sei.
2: Pois.
4: E hoje já não consigo, hoje já não é para mim, não é? Parece ter passado um pouco de moda. Curiosamente, vai sair este ano, nós falámos disso semana passada, um livro de memórias da mulher dele.
2: Exatamente.
4: Da Siri Ustvedt, não é? Sobre o tempo que passou com ele. Ele vinha muito a Portugal e eu assisti a um reading dele, no antigo Monumental, Cinema Monumental, em que ele veio ler e estava cheio e gostei imenso, claro. Na altura não havia fotografias, não havia selfies, portanto não tenho como provar.
2: Triste.
4: Mas era um havia, volta a esta questão, havia certas editoras, a Dom Quixote, já disse a Quetzal, cujos livros nós confiávamos. Portanto, o facto de serem daquela editora...
2: Para nós era uma marca de qualidade.
4: Exatamente.
2: Não é?
4: E de facto, quase sempre acertavam. Se calhar os editores na altura tinham outra importância. Vá. Hoje, parece ser mais... Eu hoje já não compro um livro pela label, não é? Pela editora. Mas naquela altura era mais ou menos
2: isso
4: assim.
2: Isso também acontecia muito com os discos também.
4: Os da Círio e Alvim, por exemplo, havia uma coleção, o Boris Vian, achávamos aquilo incrível, mesmo
3: para a curadoria, falta de curadoria.
2: Para terminar, uma frase que eu achei muita piada, a frase da Maria Ramos Silva, que foi:
3: Ai,
2: a dada altura houve, e passo a citar, a obrigação de ter lido J.D. Salinger.
3: Não era obrigação, mas era mais um sinalizador de virtude. Mais...
4: O Catcher in the Rye, não é? Sim.
3: Não, atenção, eu acho que ainda bem que havia...
2: Obrigação, era isso.
3: Pronto,
2: exatamente.
3: Eu digo que não gosto de ser obrigado a ler nada, mas de facto ainda bem que há listas irrecomendáveis e que as pessoas, a certa altura, também se encontram e reencontram com os clássicos. Não, a questão é que, mais uma vez, o Salinger morre em 2010 e apanha ali também muito o boom de um certo lifestyle e de uma certa sinalização cool e, para este lado, mais indie, se quiseres. De repente...
2: Ainda por cima, todo ele era um mistério, não é?
3: Portanto... Sim, e tu tinhas que conviver e conhecer bem aquela personagem e se não tivesses lido ou não mostrasses interesse em ler, eras um pouco um proscrito social daquela bolha, não é? Ou seja, foi obviamente mais um fenómeno de bolha. Aliás, o próprio autor continua a ser hoje relativamente restrito, não é um best-seller, julgo eu, não é? Apesar de ter títulos muito conhecidos, mas não é um Garcia Marques, não é? É uma pessoa que continuá-lo muito confinado a um certo nicho.
2: O menino Bruno quer dizer.
0: Eu quero dizer, estou a levantar. Não, é só para falar aqui, já falámos do Saramago.
2: Mas tem que ser rápido.
0: Sim, muito rápido. Falar de livros polémicos, que também entram na cultura por causa da polémica. Eu lembro-me de ver pessoas com o livro em casa, acho que até foi, houve uma edição da Círculo, do Círculo de Leitores dos Versículos Satânicos, certo? Do Salman Rushdie.
3: Pois é, sim, sim.
0: E na altura, quer dizer, pessoas não faziam ideia de quem era o Salman Rushdie, tinha um livro. O Psicopata Americano também foi muito falado ali a certa altura. E do Saramago, o Evangelho segundo Jesus Cristo, que muitas pessoas...
1: Que foi censurado, não é?
0: O Sousa Lara não deixou que o livro concorresse a um prémio europeu. E isso despertou muito o interesse das pessoas por esse livro em concreto do Saramago.
2: Com que vendesse muito mais, provavelmente, sim, e que fosse muito mais lido.
0: Então, havia também essa questão de alguns livros que vinham já com uma carga de polémica e que levavam pessoas que de outra forma nunca chegariam aos livros para
2: chegar até eles.
1: Houve essa polémica com o Mein Kampf várias vezes, não é? Do Hitler, não é?
0: Pois,
1: se pode ser editado
0: não
1: ou não.
0: Não sei porquê.
2: Muito
3: bem. Tem menos volumes que o do Knausgaard.
1: Não, mas pacificou e hoje é possível comprá-lo normalmente.
0: Sim, sim. Mas, por exemplo, não foi possível exibir um dos filmes da Leni Riefenstahl aqui há uns anos. Não sei.
2: Pois é. E isso é que é.
0: Está bem, diz o Pedro.
1: Que fala. E havia um livro proibido, a última coisa. Quando eu era miúdo, que era, sim, o livro de São Cipriano.
2: Ah,
1: não esquecei o que é, bem.
2: É bruxaria.
0: Se tu leres aquilo,
2: é bruxaria.
0: Do princípio ao fim, ficas maluco.
2: É bruxaria. Final de mais um pop-up. Já sabem que podem escrever-nos, como disse bem Pedro Bruxo Mendes no início deste programa.
1: Sugeri temas.
2: Para pop-up@observador. E sigam-nos também nas plataformas de podcast. Voltamos na segunda-feira com as sugestões da semana. Até lá.
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5: Estamos a 5 minutos das 7 da tarde, a hora certa, notícias para ouvir com a edição de Beatriz Félix. Logo depois, e o resto da história vai fazer-nos companhia até bem perto das 8. Até lá bem perto, Dusty Springfield, Son of a Preacher Man. Preacher's

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6: Rádio Observador, boa tarde. Os principais destaques desta minha tarde de sábado para ouvir agora mesmo antes do Jornal das Sete com a Beatriz Félix.
7: E falamos de atualidade internacional. O presidente do Irão fala numa guerra total no país e diz estar preocupado com a economia. Por cá, esta hora, mais de 270 bombeiros combatem um incêndio em Carraseda de Anciães. Tempo ainda para falar de política nacional com António José Seguros, que insiste na ideia de que há uma necessidade de combater a imigração ilegal em Portugal.

0: Rádio Observador, boa tarde, são 7 em ponto, vamos às notícias, uma edição da Beatriz Félix. Beatriz, boa tarde mais uma vez. Começamos com o presidente do Irão, diz que o país está a enfrentar uma guerra total e admite estar preocupado com a economia.
1: Masoud Pezeshkian apontou a subida dos preços, as condições de vida e a situação económica como as principais preocupações do governo. Ora, durante uma conferência de imprensa, o presidente iraniano fala na preocupação desde sempre, então, com as condições de vida da população iraniana. Para o líder, o aumento dos preços é absolutamente inaceitável. Uma situação que já existia em julho de 2024, quando assumiu o cargo, mas agravou-se esta situação com a guerra que começou a 28 de fevereiro, quando Israel e os Estados Unidos começaram a bombardear o país. Nesta lista de preocupações do presidente do Irão estão também os desequilíbrios que existem em setores como a água, a eletricidade, o gás, o petróleo, também o ambiente, a administração e ainda o sistema bancário.
0: E seguimos, Beatriz, com a Ucrânia, diz ter atingido 12 navios da frota fantasma da Rússia na última semana.
1: Informação dada pelo Kyiv Independent, que cita forças de sistemas não tripulados da Ucrânia, uns ataques que foram feitos com recurso a drones desde o início da operação, no dia 6 de julho. Vários drones ucranianos têm atingido e já atingiram 218 embarcações da frota paralela russa, incluindo 134 no Mar de Azov e 84 no Mar Negro.
0: E a marcar a atualidade nacional, Beatriz, a esta hora, mais de 270 bombeiros estão a combater um incêndio de difícil acesso em Carraseda de Anciães.
1: Os operacionais estão a ser apoiados por quase 80 meios terrestres e ainda com a ajuda de 10 meios aéreos. Fonte da Proteção Civil afirmou à Lusa que o incêndio no concelho de Carraseda de Anciães está a lavrar numa zona difícil de aceder e que os meios vão ser reforçados nas próximas horas. O vento está a condicionar e também a complicar este combate às chamas no incêndio em Carraseda de Anciães, que é aquele que está a causar mais preocupação esta tarde em todo o país.
0: E seguimos com o Presidente da República, insiste, Beatriz, na ideia de que há uma necessidade de combater a imigração ilegal em Portugal.
1: Mas recusou comentar a decisão de enviar para o Tribunal Constitucional o decreto sobre o retorno de estrangeiros. António José Seguro diz que as razões de ter pedido a fiscalização estão todas explicadas e, por isso, não vê motivos para insistir no tema. É uma reação que surge depois de ontem o ter enviado para o Tribunal Constitucional o decreto sobre o retorno de estrangeiros. Ora, neste diploma, o Presidente da República diz ter reservas em relação ao tempo máximo da detenção de imigrantes em situação ilegal no território português. Já hoje, o chefe de Estado voltou a assegurar que é contra a imigração clandestina e que é preciso combatê-la, sobretudo junto de quem é mais frágil. Mas sobre o envio do diploma para o Tribunal Constitucional, o Presidente da República diz que já foi tudo dito.
2: As razões estão todas explicadas na fundamentação que enviei. Nós, como sabe, eu sou contra a imigração clandestina. É preciso combater ferozmente a imigração ilegal. Precisamos de regular a nossa imigração e precisamos defender as nossas fronteiras. E nada disto é incompatível com tratarmos com dignidade as pessoas, designadamente menores e crianças.
1: São as explicações de António José Seguro no final da visita às Festas do Povo em Campo Maior. Esta é uma decisão que também já teve reação do Chega, que fala numa irresponsabilidade política, isto através de um comunicado. Já na Rádio Observadores, esta manhã, o deputado do Chega e jurista Rodrigo Tacha levanta algumas questões sobre a leitura feita pelo Presidente da República, António José Seguro.
3: Mas alguém acha, alguém que me está a ouvir, considera que com estes fluxos migratórios que a Europa já não consegue absorver, está respeitada a dignidade humana não só de quem vem, como daqueles que já cá estão? Alguém acredita que a dignidade humana é respeitada quando muita gente nesta Europa enfraquecida continua a prometer uma falsa promessa às pessoas de que entrem, que encontrarão uma vida melhor do que aquela que têm, quando nós já não conseguimos dar uma vida melhor aos nossos? Isso é que é a falta de dignidade humana.
1: Rodrigo Tacha, do Chega, ouvido na Rádio Observador, a reagir à decisão de ontem do Presidente da República. Numa nota deixada no site da Presidência, António José Seguro confessa que tem reservas em relação ao tempo máximo de detenção de imigrantes em situação ilegal no território português.
0: E ouvimos também, Beatriz, nesta edição das 7, a Ministra do Ambiente, que garante que a entidade reguladora dos serviços energéticos ainda não justificou o porquê dos combustíveis demorarem mais a baixar do que demoram a subir.
1: Sendo que o prazo termina para a próxima semana, uma altura em que se espera uma descida no preço dos combustíveis. As estimativas do setor apontavam para uma descida de cerca de 12 cêntimos no gasóleo e na gasolina, mas o governo aumentou as taxas do ISP e, por isso, a baixa dos preços ronda os 10 cêntimos no gasóleo e os 11 cêntimos na gasolina já na próxima semana. Ora, Maria da Graça Carvalho, ministra do Ambiente, garante que se os portugueses não ficarem satisfeitos com a resposta da entidade reguladora dos serviços energéticos, o governo pode se intervir.
4: É muito importante as pessoas perceberem, porque se não ficarmos contentes com essa resposta, o governo, o Estado, tem meios para poder intervir nos preços.
1: A ministra do Ambiente, esta tarde em Faro, em registros captados pela CNN. Maria da Graça Carvalho está confiante ainda de que esta descida menos acentuada no preço dos combustíveis se deve aos conflitos na Ucrânia e no Médio Oriente.
0: E ouvimos também, Beatriz, o secretário de Estado Adjunto e da Educação, que revela que ainda há algumas dezenas de pedidos de avaliação de exames da primeira fase que não estão fechados.
1: Os resultados que deviam ser conhecidos ontem, sem avançar ainda com um número em concreto, Alexandre Homem Cristo revela que, em alguns casos, tal não foi possível.
5: Estamos a falar de casos também de uma dimensão muito reduzida.
6: Quantos casos é que são neste universo de mais de 20 mil?
5: Estamos a falar de algumas dezenas, abaixo de 0,5%. Importa salientar é que qualquer aluno, independentemente do momento em que receba a classificação, ou mesmo neste caso aqui a reapreciação, tem igual condição para aceder, enfim, no seu processo de candidatura ao ensino superior e, portanto, todos os prazos para esses alunos contarão a partir do momento em que recebem as suas classificações,
6: portanto,
5: ou as suas reapreciações.
6: Não ficarão impossibilitados de se candidatarem à primeira fase do acesso ao ensino
5: superior? De maneira nenhuma.
1: Sobre as razões que impediram a divulgação destas reapreciações, Alexandre Homem Cristo avança com alguns exemplos.
5: Por exemplo, faltar algum item, ou pelo menos faltar alguma folha, ou haver alguma necessidade de rever a digitalização, mas em maior parte dos casos estamos a falar de situações mais administrativas, que é algum elemento da documentação que não estava devidamente submetido, ou mesmo submissões tardias. Por exemplo, houve até escolas que sinalizaram ao Júri Nacional de Exames terem, por lapso, não enviado as reapreciações para o júri.
1: No caso dos exames nacionais, o secretário de Estado Adjunto e da Educação revela que também há casos pontuais de atrasos na divulgação das notas, nada que impeça, no entanto, uma avaliação global positiva da segunda fase dos exames.
0: E no desporto, na volta a Portugal, Lindjal Linares venceu a terceira etapa.
1: Foi uma ligação entre Elvas e Beja, que terminou com um sprint. O ciclista venezuelano foi o mais rápido a cortar a meta. Rui Oliveira foi quinto nesta ligação de mais de 180 km e ainda nesta ligação manteve a camisola amarela. Amanhã, a nova etapa da volta a Portugal, vai ser a quarta e que vai terminar com a primeira chegada em alta na Torre da Serra da Estrela.
0: No futebol, o treinador do Porto quer entrar com o pé direito no campeonato. Francesco Farioli fez ao início da tarde a antevisão da partida de amanhã frente ao Alverca, onde Beatriz já falou do título.
1: E para dar conta de que a conquista do ano passado ficou no passado e de que nada vale para as contas do campeonato que arranca este fim de semana. O Futebol Clube do Porto Alverca está marcado para as 18h na conferência de imprensa de antevisão. Francesco Farioli falou ainda do mercado e, para deixar uma garantia, Rodrigo Mora não expressou desejos de sair.
7: I had only one player that came to me.
8: Tive apenas um jogador que veio ter comigo a questionando-me sobre a possibilidade de sair. Digamos que um falou diretamente comigo, outro sei que também manifestou esse interesse. Nenhum dos envolvidos é Rodrigo
7: Mora.
1: É a garantia deixada pelo técnico dos Azuis e Brancos, que amanhã orienta a equipa na estreia do campeonato.
0: Também amanhã, o Benfica joga com o Académico de Viseu no arranque do campeonato. Marco Silva lamenta, Beatriz, que o jogo seja à porta fechada e espera dificuldades.
1: O Clube da Luz vai apadrinhar este regresso do Académico de Viseu à Primeira Liga, num jogo que está marcado para as 8h30 de amanhã.
0: E que vai ter relato em direto aqui na Rádio Observador, uma emissão especial que vamos abrir um pouco antes para acompanhar também a estreia do Futebol Clube do Porto frente ao Alverca. As notícias estão de graça à antena da Rádio Observador às 7h30, também com a edição da Beatriz Félix. Um abraço, Beatriz. Até já.
1: Até já.
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0: 11 minutos para lá das 7, as notícias estão de regresso em formato síntese com a Beatriz Félix quando forem 7:30. Logo depois das 8 da noite vamos acompanhar aqui o Estrela da Amadora Sporting, estreia dos Leões no campeonato, para ouvir com o um relato em direto aqui na Rádio Observador, onde para já seguimos à boleia de O Resto é História, a primeira parte do episódio desta semana. 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
2: Olá, seja bem-vindo a mais um E o Resto é História com Rui Ramos e João Miguel Tavares. Hoje, antes de entrarmos no programa propriamente dito, um pequeno aviso. Vocês já sabem que nós temos os melhores ouvintes do mundo e a prova disso mesmo é que um deles fez basicamente aquele pedido que toda a gente nos fazia e ele concretizou, que foi o Joaquim Nascimento, aproveitando as maravilhas da inteligência artificial, foi buscar os arquivos do Resto da História, colocou-os através da inteligência artificial em texto e a partir daí fez um site que agora está disponível para todas aquelas pessoas que nos pedem regularmente. Em que episódio é que vocês falaram em que o Dom Afonso Henrique se bater na mãe?
3: E as nós... pessoas e nós próprios, às vezes, para nos lembrarmos do que falámos e, portanto, é um instrumento extraordinariamente útil.
2: Exatamente. Portanto, é história-explorer.com, portanto, é explorer em inglês, exploração em inglês. E lá está, é o arquivo de E o Resto da História, feito por um dos nossos ouvintes. Um grande obrigado ao Joaquim Nascimento
3: Muito
2: por esse
3: obrigado.
2: Trabalho que está agora à disposição de toda a gente.
3: Muito
2: Bom,
3: obrigado.
2: E se calhar avançámos para o programa propriamente dito, que embora seja verão, o tema não é propriamente muito agradável, embora seja altamente interessante. E é a pena de morte. Pronto, é a pena de morte. O ouvinte, mas a culpa não é só nossa, ok? Foi mesmo uma
3: Sim,
2: pergunta
3: um
2: de um
3: pedido.
2: Outro ouvinte.
3: Isso foi um pedido.
2: Foi um pedido do Duarte Azevedo, que nos enviou a seguinte questão. Fala-se muito, e com razão, que Portugal aboliu a pena de morte para crimes políticos em 1852, para crimes civis em 1867 e para crimes militares depois da Primeira Guerra Mundial. Eu faço aqui uma ligeira precisão, porque a pena de morte para crimes militares foi revogada em 1911, só que depois, logo a seguir, abriu-se uma exceção durante a
3: Sim,
2: Primeira Guerra
3: 1916,
2: Mundial.
3: Em 1916, vamos falar disso.
2: Exatamente. Mas creio que são praticamente inexistentes, queixa-se o nosso ouvinte, as investigações sobre os últimos condenados à morte efetivamente executados. Faltam os pormenores e os exemplos, protesta o Duarte Azevedo, e para se vingar envia-nos uma verdadeira bateria de perguntas. E cito, há o caso mais conhecido do serial killer Diogo Alves, mas terá sido este o último homem a ser sentenciado à pena capital por crimes civis? E a última mulher? E como eram os processos e as sentenças? Que métodos de execução eram usados? Sabe-se por alto das forcas do terror miguelista, mas foram essas as últimas condenações por crimes políticos? E quanto aos crimes militares, para além do remexido? E nós já falamos aqui do remexido há 4 meses, no episódio de 14 de Abril, agora há um site onde podem pesquisar. Já li que houve pelo menos um soldado português fuzilado em França, por deserção durante a Primeira Guerra Mundial. Bom, o Duarte Azevedo até propõe dividir o tema da pena de morte numa série de 2 ou 3 programas. Eu não sei bem se conseguiremos encaixá-lo só num, mas não foi num, são em 2. Mas vamos tentar ser ambiciosos, mesmo sendo muitas perguntas. Bom, para onde é que tu queres começar, Rui? Qual é o primeiro morto?
3: Vamos
2: o primeiro sentenciado.
3: Perceber o significado da pena de morte em Portugal antes da sua abolição em 1867. E provavelmente vamos dividir antes do século XIX e depois e durante o século XIX.
2: O significado da pena de morte não é matar pessoas que fizeram maldade?
3: Não, o sentido da pena, o significado judicial e a dimensão do recurso à pena de morte em Portugal. A pena de morte estava prevista nas ordenações. As ordenações eram as coleções de leis do Reino de Portugal, desde o século XV, no século XVI, há ordenações das leis. Ordenações filipinas, do tempo de Filipe II, tinha havido ordenações manuelinas, do tempo do rei Dom Manuel.
2: E antes disso, as Afonsinas.
3: As Afonsinas anteriores. Mas contava-se a história de que uma vez o rei da Prússia, do século XVIII, Frederico, ter-se-ia entretido a ler as ordenações do Reino de Portugal. E depois de ler, teria ficado com esta pergunta. Ainda haveria gente viva em Portugal? Porque aparentemente havia pena de morte para tudo. Portanto, os crimes passíveis de pena de morte não eram apenas aqueles atentados contra a vida, mas também pecados, vícios, blasfémia, roubos, tudo isso era passível de pena de morte. E, portanto, deixava essa questão bem. Então, devia-se executar imensa gente em Portugal, porque quase todos os crimes... Bem, havia coisas que eram crimes então e que hoje não seriam.
2: Como, por
3: mas
2: exemplo?
3: Quase... Sim, a blasfémia, quer dizer, blasfemar.
2: Okay, blasfémia, certo.
3: Era um crime passível de pena de morte, certo. Quer dizer... E, portanto, a ideia é, bem, aquilo era uma execução pegada de uma ponta à outra. E isso suscitou já no século XIX curiosidade, sobretudo naquele momento da abolição, em 1867, e nos anos seguintes, sobre o que é que se passava com a pena de morte antes. E, portanto, eu aqui vou usar, para aquilo que vou aqui dizer, várias investigações. Aquela que é mais curiosa é de um professor da Universidade de Coimbra no século XIX, António Luís de Sousa Henrique Seco. Ele fez várias investigações sobre quantos condenados à morte é que tinha havido em Portugal. E, portanto, tentou mesmo perceber, desde a Idade Média até 1867, quantas pessoas é que tinham sido condenadas à morte, quando, porquê, e, portanto, tentou procurar informações. Ele publicou isso depois num livro em 1880, que chama-se Memórias do Tempo Passado. Portanto, é uma coleção de estudos históricos e de memórias dele próprio, memórias políticas dele próprio, mas tem umas centenas de páginas sobre os condenados à morte, desde a Idade Média até ao século XIX.
2: E, portanto, apesar de ser um livro com 150 anos, tu garantes a qualidade do trabalho?
3: Daquilo que eu conheço, é o único que tentou levantar todas as condenações. Andou à procura de todos os processos, das referências, as datas todas, as penas, quem eram, a identificação. Algumas vezes não conseguiu, mas a identificação. Portanto, é a relação que eu conheço mais completa e é aquela que é usada por todos os outros investigadores, porque ele, de facto, dedicou-se àquilo durante muitos anos. Ele era professor da Faculdade de Direito e nos tempos livres era o hobby dele, era colecionar sentenças de morte. Sentenças de morte, porque elas eram publicadas e, portanto, ele foi comprando, foi colecionando, etc. Okay. etc. Depois temos estudos do Luís Miguel Duarte sobre justiça e criminalidade na Idade Média, publicados ao governo nos anos 90. Do António Manuel Espanha sobre as penas nos séculos XVII e XVIII. Ele incluiu esse estudo no volume 4 da História de Portugal, que é dirigido por José Matoso, mas o volume 4 é coordenado por ele, e mais um livro de Maria José Moutinho Santos sobre, chama-se A Sombra e a Luz, As Prisões do Liberalismo, mas que inclui muita informação também sobre as condenações à morte no século XIX. E, finalmente, o trabalho de Guilherme Braga da Cruz sobre o movimento abolicionista e a abolição da pena de morte em Portugal, é de 1967.
2: Portanto, estiveste são as fontes. Estiveste a ler uns livrinhos para preparar este programa.
3: Sim, foi uma, algumas leituras. Ora bem, o que é que nós podemos dizer sobre essa insistência na pena de morte nas leis penais, vamos dizer, nas leis penais do reino antes do século XIX? Tinha a ver com duas coisas. A primeira coisa é esta. Até ao século XIX, aquilo que hoje é o recurso principal para punir criminosos não existia da mesma maneira, que é a prisão. A prisão não era geralmente usada como pena. Isso pode fazer estranha, uma coisa estranha hoje, mas não era. Podia acontecer para pequenos delitos, mas a prisão era sobretudo usada para garantir que o acusado não podia fugir ao julgamento. Isto é, estava detido enquanto estava à espera de julgamento.
2: Depois de ser julgado e de haver uma sentença, o normal não era voltar
3: para
2: a prisão.
3: Eram outras coisas. Portanto, isto porquê? Porque não havia a rede de cadeias penitenciárias que começa a ser construída no século XIX. Portanto, as cadeias existentes até ao século XIX eram sobretudo lugares de detenção provisória, em anexos a edifícios de tribunais. Portanto, havia um tribunal e depois havia uns quartos, ou uns subterrâneos, umas caves onde eram mantidos uns presos. Havia autoridades que também tinham cadeias, as câmaras municipais às vezes nas caves tinham cadeias, nos castelos também havia. Portanto, eram tudo coisas improvisadas, daí para os presos não fugirem, frequentemente eles estarem amarrados às paredes por cadeias de ferro, aquelas coisas que nós imaginamos. E depois do julgamento, geralmente o condenado era mantido preso até ser executada a pena. E o que eram as penas, geralmente? As penas, geralmente, eram açoites, portanto, a pessoa a ser açoitada, sobretudo em público, multas pecuniárias, portanto, e o degredo ou a morte. Eram as penas frequentes. A pena mais frequente de todas, que era as multas, era pagar multas, por roubos, por agressões, as pessoas eram condenadas a multas. O condenado às vezes podia ficar preso até pagar a multa, mas se não pagasse a multa, geralmente era degradado. E o que é que... portanto, e note-se ainda que a prisão só era usada para pessoas pouco importantes. Portanto, os nobres geralmente ficavam no que hoje chamaríamos prisão domiciliária.
2: Portanto, não havia igualdade perante a lei.
3: Não, não, não. As pessoas tinham estatutos diferentes. Portanto, a prisão era sobretudo usada, curiosamente, na igreja, como punição do clero em conventos ou nos espaços episcopais. Quer dizer, se um padre se portava mal, era preso no convento ou era preso no passo episcopal. Uma das penas mais frequentes é o tal degredo. Quer dizer, o degredo, o que é que isso significava? Na Idade Média significava um desterro. Desterro para determinadas zonas que eram zonas de desterro, chamados cotos. Por exemplo, Castro Marim era uma zona de desterro.
2: Ou seja, não era necessariamente enviada para lá. Ser enviada para as...
3: Não,
2: para...
3: nesta altura ainda não havia.
2: Para as colónias,
3: não, na Idade Média não havia colónias. Portanto, aqui, era o desterro, era para zonas de...
2: Portanto,
3: o que acontece
2: falta
3: a partir...
2: Há falta de Angola e um para Castro Marim.
3: Para Castro Marim. Antes de Angola e um para Castro Marim. Imagino que isso não quer dizer nada acerca de Castro Marim.
2: Nada, Castro Marim é um sítio impecável.
3: Mas na Idade Média, provavelmente, era um sítio que ficava um bocadinho mais longe, quer dizer, a ideia era essa. Desde os séculos XV e XVI é que começa a ser usada a deportação, certo, por barco para uma possessão portuguesa no ultramar, na África, no Brasil ou na Ásia. Portanto, o condenado era transportado para aí e depois, quando chegava lá, geralmente ficava em liberdade e por conta própria, na zona onde... Mas era impedido de regressar ao reino, isto é, não podia regressar.
2: Além de, como nós falámos aqui, isso muitas vezes era próximo de uma pena de morte, porque morriam tantos com doenças,
3: já vamos falar disso, exato. Praticamente no século XIX, sobretudo no século XIX. Os condenados a degredo também podiam ser usados às vezes para missões perigosas, como no caso das armadas, para explorar uma costa desconhecida, de vez em quando, o que é que há aqui... Lança-se um degradado lá para ele ver o que é que há.
2: Para ver se há tubarões na água.
3: Também há, ou para ver se há canibais, ou umas coisas assim. Às vezes também era usado para povoar determinadas regiões que não tinham povoamento. Portanto, largavam-se lá, lançavam-se uns degradados lá. Isto quer dizer que
2: Mas
3: muitas
2: era a mesma
3: colónias...
2: expressão?
3: Lançados. Lançados. Eles eram os lançados. Portanto, muitos dos primeiros povoadores portugueses das colónias, Brasil, das ilhas, eram degradados, foram criminosos.
2: Certo.
3: Foram lançados em São Tomé e Príncipe, Cabo Verde, Madeira, Açores, degradados. Não era Portugal só que fazia isto. Por exemplo, a Inglaterra fazia isto, fez isto na América. Muitos dos primeiros povoadores da América Britânica também eram degradados. E a Austrália. A Austrália foi, até 1868, um lugar de degredo na Inglaterra. As pessoas eram condenadas para a Austrália. Portanto, a Austrália, muita gente na Austrália é descendente de condenados, que foram eles que povoaram inicialmente a Austrália. A França também fez a mesma coisa na Argélia, por exemplo. Também era uma zona onde eram enviados deportados, degradados.
2: E aquela ideia de poderem ter que ir para o exército, isso não se usava muito?
3: Às vezes também se usava-se para as galés, sobretudo, para remar.
2: Para remar
3: na Idade Média, mas depois era o degredo para possessões ultramarinas. Portanto, esta é uma primeira coisa. Portanto, a pena de morte faz parte de um conjunto de penas, que são as penas frequentes, isto é, a pena de degredo, penas pecuniárias e a pena de morte. E a segunda coisa que se nota em relação ao que os investigadores têm notado em relação à pena de morte é que ela não era muito aplicada em Portugal.
2: Okay.
3: não era muito aplicada. É óbvio que estou a dizer isto com algumas reservas, porque mesmo as investigações do Henrique Seco não são completas, vê-se que há ali coisas que ele próprio avisa há anos em que ele não conseguiu descobrir nada e que deve ter havido condenações à morte, mas ele não conseguiu descobrir informação nenhuma, etc. Há amostras que dão essa ideia. Por exemplo, nós temos uma relação da cadeia da cidade de Lisboa entre 1694 e 1696. São 300 condenados. E desses 300 condenados, portanto, em 2 anos, só há 3 condenados à morte. E todos por homicídio. Mas o mais curioso é que houve outros 666 homicidas. E muitos outros condenados por delitos para os quais nas ordenações estava prevista a pena de morte, como falsificação de moeda, violação, feitiçaria, assalto nas estradas, tudo isso eram passíveis de pena de morte, e eles estavam todos condenados a degredo, ninguém estava condenado, só 3 é que foram especialmente condenados à morte. E portanto a pena de morte por vezes estava, já começava a estar associada a uma coisa muito específica, era a atrocidade do crime. O homicídio não bastava, era preciso um homicídio atroz, quer dizer, como eles diziam, era a expressão, homicídio atroz, uma coisa especialmente cruel, impressionante para a condenação. Isso aconteceu com a última mulher, que provavelmente terá sido executada em Portugal, uma senhora chamada Luísa de Jesus, em Coimbra, em 1772. Ela foi condenada à morte e foi executada. E o que é que ela fazia? Bem, ela tinha 22 anos, e então tinha, enfim, organizado a sua vida indo buscar bebés expostos à misericórdia, portanto, na misericórdia tinham sido abandonadas crianças, e essas crianças eram entregues a amas, a pessoas que lá se fossem oferecer para ser amas, com uma remuneração, com a roupa, com o enxoval, etc. Bem, e ela percebeu que aquilo era um negócio, porque se fosse lá buscar muitas crianças, dizendo que as ia criar, amamentar e criar, tinha ali um rendimento. Só que depois o que é que fazia com as crianças? Bem, matou 33 crianças. Quer dizer,
0: bolas.
3: Claro que isto também, como diz o Henrique Seco, diz bem, isto também diz alguma coisa sobre a misericórdia de Coimbra, que nunca se apercebeu que aquela senhora de vez
0: em três
3: dias ia lá buscar uma criança. Também ninguém fez as contas. E, portanto, ela foi executada, e foi executada daquela maneira cruel, como para o crime, quer dizer, foram cortadas as mãos, foi agarrotada, etc. Portanto, foi assim uma execução pública, uma execução pública como o exemplo.
0: Ok. Bom, e com esta nota alegre, termina a primeira parte do programa. Nós voltamos já a seguir. Lai, lai, lai, lai.
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17: Rádio Observador, muito boa tarde. Já daqui a pouco vamos ter a segunda parte do episódio desta semana de O Resto é História. Vai ser nossa companhia até bem perto do Jornal das 8. Primeiro, e porque são 7h30... O essencial das notícias que estão a marcar este sábado para ouvir em formato síntese com edição da Beatriz Félix. Beatriz, bem-vinda.
18: Boa tarde, e começamos com o presidente do Irão, que diz que o país está a enfrentar uma guerra total e admite estar preocupado com a economia, mas o PSQ apontou a subida dos preços, as condições de vida e a situação económica como as principais preocupações do governo. Para o líder, o aumento dos preços é absolutamente inaceitável. É uma situação que já existia em julho de 2024, quando assumiu o cargo, mas a situação agravou-se com a guerra, começou 28 de fevereiro fevereiro, quando Israel e os Estados Unidos começaram a bombardear o país. Nesta lista de preocupações do presidente iraniano estão também os desequilíbrios existentes em setores como a água, a eletricidade, o gás, o petróleo, o ambiente e ainda a administração e o sistema bancário. Por cá, a esta hora, mais de 300 bombeiros estão a combater um incêndio de difícil acesso em Carraseda de Anciães. Os operacionais estão a ser apoiados por quase 80 meios terrestres e ainda com a ajuda de 12 meios aéreos. Fonte da Proteção Civil informou à Lusa que o incêndio no concelho de Carraseda de Anciães está a lavrar numa zona difícil de aceder. Os meios iriam ser reforçados, têm estado a ser reforçados. Aliás, o vento está a complicar o combate às chamas neste incêndio de Carraseda de Anciães, que é aquele que está a causar mais preocupação esta tarde em todo o país. Falamos também da Ministra do Ambiente, que garante que a entidade reguladora dos serviços energéticos ainda não justificou o porquê dos combustíveis demorarem mais a baixar do que a subir, sendo que o prazo termina para a próxima semana, à altura em que se espera uma descida no preço dos combustíveis. As estimativas do setor apontavam para uma descida de cerca de 12 cêntimos, tanto no gasóleo como na gasolina, mas uma vez que o Governo aumentou as taxas do ISP, por isso a baixa dos preços vai rondar os 10 cêntimos no gasóleo, os 11 cêntimos na gasolina na próxima semana. Maria da Graça Carvalho garante, no entanto, que se os portugueses não ficarem satisfeitos com a resposta da entidade reguladora dos serviços energéticos, o Governo pode intervir. São declarações que vamos escutar daqui a pouco no Jornal das 8. No desporto, na volta a Portugal, Angel Linares venceu a terceira etapa, uma ligação entre Elvas e Beja, que terminou com um sprint. O ciclista venezuelano foi o mais rápido a cortar a meta. Rui Oliveira foi o quinto nesta ligação de mais de 180 km e, por isso, mantém a camisola amarela. Amanhã, a nova etapa da volta a Portugal vai ser a quarta e que vai terminar com a primeira chegada em alta à torre na Serra da Estrela. E fechamos no futebol. O treinador do Porto quer entrar com o pé direito no campeonato. Francesco Farioli fez já ao início da tarde a antevisão da partida de amanhã frente ao Alverca, onde também já falou do título para dar conta que a conquista do ano passado ficou no passado e de que nada vale para as contas do campeonato que arranca

0: Ainda o jogo numa fase muito, muito pausada.
1: Olha o Sporting com isso a Dumbiá, a entrada da área, consegue aguentar a carga, deixa a bola na zona central, e o Anísio já remate para o encaixe de Léo Link, primeira tentativa do grego, mas a bola vai rasteira para o guarda-redes brasileiro. Estamos a falar falta de oportunidades, Mário, que é certa que agora surge com a jogada no interior, e Sá Dumbiá muito forte fisicamente a conseguir aguentar o corpo a corpo com o adversário, a deixar para o Anísio, o remate que sai fraco.
0: Sim, são dois momentos muito importantes. O do Dumbiá, como disseste bem, na condução e a aguentar ali a pressão, e já se percebeu que é um jogador com essa capacidade, mas também a recuperação do Altimira. Depois pedia-se um bocadinho mais ao Ioannidis na finalização, o remate saiu muito frouxo. Percebo que a execução também não era assim muito fácil, mas tudo surge precisamente numa recuperação em zona alta do Altimira, onde o Sporting acabou por chegar pela primeira vez à baliza do Estrela. Em ataque organizado, a equipa ainda não conseguiu ferir a equipa de Pepa, mas também é assim uma boa via para tentar desmontar o adversário, que é essa pressão mais alta e que pode criar ali algum tipo de desequilíbrio.
1: Lançamento para a equipa do Estrela com nova recuperação do Sporting. Forma fácil no meio campo ofensivo. A bola chega a Quaresma. Ali a cabeça levantada procura soluções no meio campo. Deixa curto, passa para o espanhol Sérgio Altimira. Ainda o ex-Betis a abrir os braços, a pé da opção. Recebe Gonçalo Inácio, capitão da equipa. A bola escapa um pouco. Vai ainda para o lado esquerdo para Flávio Gonçalves. Tenta passar por Sousa, mas mais forte agora o alemão a conseguir segurar a bola. Tenta agora sair o Estrela com dificuldades nos primeiros minutos da partida para ter algum tempo, a passe de bola, a recuperação vai a Anídis, o ressalto vai, no entanto, para o corte de Rafa Soares, a bola novamente aqui perto da linha divisória com Edi Doeu, não consegue dominar a bola dentro das quatro linhas, lançamento para o Sporting, já efetuado por vai a Anídis, faz a tabela com Altimira, volta novamente para a zona segura onde estão os centrais do Sporting com Issa Dumbiá, lá está a fazer esse movimento que o Mário estava a falar há pouco, com esse movimento do italiano para receber a bola junto dos centrais. Aí está com Gonçalo Inácio, novamente para Dumbiá, encontra mais à frente Altimira, bola vai chegar depois da meia-direita com Vaianides, mais colado à linha está Rodrigo Salazar, recebe o ex-Braga com a possibilidade de puxar para o pé esquerdo, vem para a zona central, deixa atrás para Quaresma, vai construindo a equipa do Sporting na direita com Jani Katima, agora aparecer na ala com a desmarcação de Vaianides junto à linha final, faz a simulação, não faz o cruzamento, deixa a bola para Jani, mas já estava em posição irregular o grego lateral direito do Sporting, Georgios Vaianides, com pontapé livre para o Estrela, e João Castro, quase 10 minutos desta primeira parte, como vês para já estes primeiros minutos do teu Sporting nesta temporada 26-27?
2: Olha, para já é um jogo só de um sentido, não é? Uma grande oportunidade ali para o Vaianidis, por o Fotis, um remate fraquíssimo para um ponto de lança ali quase na zona do penalti. É um Sporting, lá está, com a construção muitas vezes 3 mais 1 ou 3 mais 2, muitas vezes com o Altimira e um Estrela que está claramente a defender muitas vezes com a linha de 5, porque é o Stoica que fecha o lado esquerdo, e eu acho que isso é uma vulnerabilidade que o Sporting tem que aproveitar. O Stoica nem sempre desce rápido, já foi chamada a atenção duas vezes pelo lateral contrário, e o Sporting muitas vezes tem lá 3 jogadores, Zalazar junta-se a Vaianidis e Jeni, e pode ser por ali que o Sporting consiga construir uma jogada em termos de ataque organizado para ferir a equipa do Estrela. Portanto, vamos lá ver se o Sporting aproveita, mas tem sido assim o jogo, o Sporting a carregar, a dominar, e agora o primeiro livre ou bola parada para o Estrela aproximar-se da área do Sporting.
1: Exatamente, foi após um pontapé de baliza, o Estrela acabou por conseguir ganhar a falta cometida por Vaianidis. É Zvonarek que vai cobrar o pontapé livre, bola na grande área do Sporting, ali ao segundo poste, quase a aparecer Luan Patrick, mas não chega a tempo para poder finalizar, uma bola longa colocada no segundo poste, como referi, na defensiva do Sporting, mas acabou por não conseguir chegar o central brasileiro do Estrela. Primeiro Bruá, diria, junto da baliza do Sporting, sem que tenha criado perigo junto da baliza de Rui Silva. Bate longo, Gonçalo Inácio à procura de Ioannidis, forte a conseguir dar o toque para Flávio Gonçalves. A recepção do jovem português acaba por ficar no relvado sem falta. Recuperação de bola por parte do também jovem Santiago Serra, mas o passe é que não sai bem. Recuperação novamente por parte do Leão. Bola no meio campo ofensivo com Flávio Gonçalves, recua até Gonçalo Inácio, ali com alguma dificuldade na recepção, consegue agora sim fazer o passe para Quaresma. Vai o Sporting novamente no ataque a pedir apoio na direita. Vaianidis recebe com a aproximação de Stoica, a devolução para Quaresma, avança já também ultrapassando a linha divisória, entrega depois curto para Altimira, algum espaço para o Espanhol poder progredir, recebe no entanto Gonçalo Inácio à esquerda, mais no corredor com Rodrigo Dias, à frente de si tem a Flávio Gonçalves, Rodrigo tenta fazer ali a movimentação para o ataque, mas a bola vai novamente para a zona defensiva do Sporting, vai trabalhando.

0: A equipa de Rui Borges com isso a dominar, a entregar para Gonçalo Inácio, a desmarcação é de Flávio Gonçalves, atenção, junto ao enfiamento da área, boa simulação, pé direito, o remate, grande defesa, Léo Link, a evitar o gol do miúdo, Flávio Gonçalves muito bem trabalhado, com o remate de pé direito para uma boa intervenção de Léo Link, é a melhor oportunidade do momento, até com 10 minutos nesta primeira parte, falta agora sobre Doué, mas grande trabalho de Flávio Gonçalves, numa altura em que vamos com quase 11 minutos no cronómetro da Rádio Observador. Para já, primeira jornada da Liga Portuguesa, Estádio José Gomes, Estrela da Amadora 0, Sporting também 0.
1: E o guarda-redes que veio do Botafogo aproveitou para botar gelo às aspirações do Sporting, Mário Cajica.
2: Estavas aqui.
1: Estava. E o que é certo é que é uma boa iniciativa. Primeiro, bom passo de Inácio. Boa resposta também de Flávio Gonçalves.
2: Sim, é isso. A defesa é muito boa, mas a forma como o Flávio consegue enquadrar o remate salta à vista, porque está ali já numa situação em que parece que vai perder a ação, porque está muito perto da linha de fundo e consegue puxar para dentro e atirar à baliza com muito perigo. É uma bela defesa do Léo Link, mas mais um bom desenho do Sporting. Agora sim, através de um passe, como já é habitual do Inácio, ali rasgar linhas, e o mérito para o Flávio Gonçalves pela forma como consegue chegar ao lance de perigo.
1: Será a minha para lhe chamar novo pote, Flávio Gonçalves, ou ainda tem muito para mostrar, João Castro?
3: Olha, ainda tem muito para mostrar para chegar ao pote. A verdade é que eu acho que tem talento para isso. E portanto vamos ver como é que vai ser aproveitado, obviamente. Hoje já podia ter sido aqui o primeiro golo, não é? O que também seria importante para começar essa caminhada. Mas é realmente um excelente jogador. É um bom movimento do Flávio entre o central e o lateral. Apareceu bem, depois ali apertado já junto à linha, com um bom toque a puxar para dentro e um remate. E deixa-me dizer que vê-se na repetição por trás da baliza, é uma excelente defesa do guarda-redes do Botafogo, ex-Botafogo.
1: Porque, atual Estrela Amadora.
3: É exatamente, porque parecia, no primeiro enquadramento, parecia que fosse uma defesa mais fácil, mas depois na repetição percebe-se que é realmente uma boa estirada por parte do guarda-redes do Estrela.
1: 12 minutos de jogo, Estrela da Amadora 0, Sporting também 0. Damos as boas-vindas nesta primeira jornada do campeonato ao nosso áudio-árbitro Pedro Henriques. Vai estar connosco para ajuizar o trabalho da equipa de arbitragem, aqui liderada por João Gonçalves. Seja bem-vindo, Pedro Henriques.
4: Boa noite. Sim, João Gonçalves do Porto, 34 anos, árbitro internacional desde 2025. Está a fazer o seu primeiro jogo, obviamente, na Primeira Liga, mas já vai fazer o jogo 71 da Primeira Liga. Ele, há dois anos, ficou em terceiro lugar, no ano passado em segundo, portanto, vai acumulando boas classificações nas épocas. Realçar que o VAR é o experimentado e muito experiente Tiago Martins. E só referir, como não temos médias, que ele, ano passado, em 19 jogos, teve uma média de 24 faltas, amarelo 5,2, mas é ao nível do cartão vermelho que ele se destaca, e não pelos melhores motivos, porque em 19 jogos mostrou 13 cartões vermelhos. Mas é um árbitro de qualidade, fez duas épocas extraordinárias em termos de classificação, é internacional, e ano passado, inclusive, até apitou um Porto Sporting, portanto é um árbitro que se espera muito.
1: Rádio Observador, estreia do campeonato, primeira jornada, amanhã vamos estar no Dragão para acompanhar a estreia do Porto, também na Luz para acompanhar a estreia do Benfica, mas a esta hora, a Estrela da Amadora 0, Sporting 0. Tudo para ouvir aqui com o relato do Alexandre Luna Paes.
0: Agora com o livre, Rodrigo Salazar a tentar de muito longe a surpreender Léo Link. O remate no entanto não passa pela barreira. Ainda assim a passa para Mateus no lado do Sporting. Com na esquerda o aparecimento de Dumbiá. Vem para a zona central, muito forte. Passa por toda a gente a cair no ravado. Sem falta, diz o árbitro da partida. Segue jogo com Gonçalo Inácio na antecipação. Conseguir fazer o corte. Pica a bola para dentro da área onde está Ioannidis. Tenta virar o avançado grego. Cai na grande área e Dumbiá não desiste. Tenta fazer o remate bloqueado. Fica depois a proteger a saída da bola. O árbitro dá pontapé de baliza numa confusão ali perto já da linha final do terreno, com o Estrela da Amadora a conseguir ganhar o pontapé de baliza numa jogada onde Issa Dumbiá parecia um todo terreno, a João Castro a querer passar por toda a gente, quase conseguia, depois no seguimento da jogada Ioannidis ainda fica no relvado, mas sem infração cometida sobre o avançado grego.
3: Sim, não me pareceu de facto, mas ainda está a dar repetições, e ele fez ali o Dumbiá, fiquei com dúvidas se não era realmente canto, pareceu-me que foi o Dumbiá que chutou contra o adversário,
0: mas também esses protestos, exato.
3: Mas também, lá está, não se consegue perceber, não se conseguiu perceber bem. A verdade é que o Sporting a começar a apertar cada vez mais para tentar chegar ao golo. É preciso ter cuidado com o Estrela e sobretudo com o seu lado direito, com o Marcos, mas é um Sporting para já muito efetivo.
0: com Edi Duer conseguir recuperar o passo de bola para a equipa do Estrela, a deixar a bola na esquerda com Yanes, deixa novamente para Duer, vai mantendo agora a passo de bola a equipa do Estrela, algo que não tem conseguido fazer muito nos últimos minutos, desde o início da partida até, podemos dizer dessa forma. Bola novamente para recuar até à zona defensiva tricolor com Bernardo Chapa, mais atrás ainda para Léo Link, que já se destacou nesta partida a evitar o golo de Flávio Gonçalves com uma fantástica intervenção ao remate do jovem Leão. Passe longo para Antonetti, não consegue a recepção, a bola ressaltada vai para Isa Dumbiá, do lado direito vai trabalhando com Genecata, mais à frente para Rodrigo Salazar, recebe o uruguaio, transporta a bola para a linha final, cruzamento para dentro da área, consegue a recepção Flávio, ainda com pouco ângulo para fazer o remate, ainda acima tem ainda vivo este ataque para o Leão, a colocar a bola na zona central para Altimira, constrói ainda o Sporting, a bola vai variar novamente para o lado esquerdo, recebe Rodrigo Dias, o cruzamento para dentro da área, segundo poste, Ioannidis ao lado! Ao lado, segundo poste, Ioannidis não consegue acertar o alvo, mas que belo cruzamento de Rodrigo Dias, numa jogada de insistência pelo lado esquerdo do Leão, com Altimira a entregar para o jovem Leão, que destreia a cruzar para Ioannidis, que não consegue finalizar. Mário, mais uma vez, o Sporting a criar oportunidades, estamos com 15 minutos já para lá do primeiro quarto de hora, e o Sporting volta a criar uma excelente oportunidade para colocar-se na frente.
2: Sim, é muito, muito boa a situação que o Sporting cria, não só pela forma como consegue de um lado para o outro criar o desequilíbrio, mas depois também pelo apoio dos laterais, e isto é muito importante para este tipo de jogo em que tens um adversário em bloco baixo. A ação do Rodrigo Dias a aparecer no corredor é importante, e depois ali há dois momentos a destacar: a bola, que é muito bem colocada na grande área, a movimentação do Ioannidis, que depois não consegue enquadrar, mas também o Chapo que perdeu por completo a ação do avançado grego, não fica bem na fotografia porque perde ali no fundo o raio de ação do Ioannidis, mas boa ação do Sporting a criar já aqui três situações, e todas elas de forma diversificada.
0: Com o pontapé de canto para o Sporting, Rodrigo Salazar na direita, cruzamento ao segundo passo, cabeçada de Inácio ao lado! Mais uma vez com o Ioannidis ali perto, mais uma vez de finalizar, a bola passa ao lado do passo esquerdo da baliza de Léo Link. Mais uma vez o Leão a avisar, mas João Castro parece que a bola não quer entrar de momento.
3: É, falta o Ioannidis passar a ser fortes, não é? E a marcar assim. Porque caso contrário está difícil, são três grandes oportunidades do Ioannidis, uma na zona de penalti, esta de cabeça e outra ao segundo posto, que era mais difícil, mas não era de todo impossível, mas notou-se ali alguma falta de agilidade por parte do grego nesse lance, mas é o Sporting que claramente já podia estar a vencer. Para já aqui destaque Flávio muito, com muita personalidade, Rodrigo também fez um excelente cruzamento, ou seja, os dois jovens para já a darem muito boa conta de si, e o Sporting com as suas movimentações a criar várias situações, e agora até de bola parada, falta realmente o golo.
0: Com o passo de bola novamente para o Leão, recuperada por Janicata, máquina direita junto à linha divisória, vai a ser perseguido por Edi Doe, no entanto mais rápido o moçambicano, que fica no relvado, mas o árbitro diz que não há qualquer falta, segue o jogo, passo de bola para a equipa do Estrela com Schulz a deixar para o Luan Patrick, devolução para o alemão, ali a rodopiar sobre a Issa Dumbiá, o Sporting a pressionar bastante alto, a bola no entanto consegue encontrar Zvonarek a subir no terreno, deixa para Marcos a receber o nigeriano, um dos destaques desta equipa do Estrela, marcou um golaço na pré-temporada, num dos últimos jogos de pré-temporada da equipa do Estrela, antes do início deste campeonato. A bola para o Yanni Stoica na esquerda, deixa para a frente para Rafa Soares, devolução bem feita, atenção ao Estrela, cruzamento para a grande área, afasta Quaresma com o primeiro lance de bola corrida, bem construído por parte da equipa do Estrela aqui no lado esquerdo, a combinação entre Yanni Stoica e também Rafa Soares, mas o cruzamento é bloqueado por Quaresma, ainda há lançamento para a equipa tricolor, é Rafa Soares mais uma vez, é para efetuar o lançamento, deixa a bola para o romeno Yanni Stoica, que vira para o pé direito, sai cruzamento para junto da baliza, mas agarra Rui Silva, mas Mário, finalmente temos Estrela em bola corrida, num lance, como disse, bem trabalhado entre o lateral esquerdo e o extremo esquerdo da equipa tricolor.
2: Sim, com a bola ainda antes a estar no Marcos no outro corredor, portanto é uma saída rápida do Estrela com velocidade e com essa capacidade para fazer a variação de flanco muito de forma muito ágil, o que ajudou a equipa tricolor a sair com qualidade, e eu acho que também é por aqui que o Estrela vai tentar trabalhar o jogo, até porque na frente tem três jogadores rápidos, três jogadores capazes nesse momento, e eu acho que a ideia do Pepa será essa, fechar o bloco, e quando for necessário, quando a equipa tiver bola e alguma capacidade para sair, vai sair para tentar ferir o Sporting com uma transição.
0: Estamos quase com 20 minutos desta primeira parte, 0-0 entre a Estrela e o Sporting. É o Sporting novamente no ataque, desta vez com Zalazar na esquerda, é receber o Uruguai, puxa para o pé direito, vem para a zona central, tenta colocar dentro da área, mas afasta Luan Patrick, parece que tem imã na bola, volta novamente para o Uruguaio, a entregar a bola no corredor para Rodrigo Dias, espera, vai pausando, a procura a solução, deixa novamente para Zalazar, desmarcação bem feita para o Rodrigo Dias, a bola no entanto vai para Flávio Gonçalves, a trabalhar novamente no corredor esquerdo, a fugir da marcação, deixa para a última de primeira para Zalazar, a fazer a finta, bem jogado, Zalazar mais uma finta, desta vez ficou sem a bola, bom carta por parte da defensiva do Estrela, tenta lançar rapidamente para Antonetti, mas bem posicionado Gonçalo Inácio a impedir o lançamento para o avançado do Estrela, Antonetti a conseguir impedir a desmarcação nas costas do central e capitão do Sporting, bola com Issa Dumbiá, variação do jogo, agora a ser colocada para Flávio Gonçalves, a demonstrar dotes de craque, a dominar com o calcanhar, deixa a bola depois para Rodrigo Dias, faz a finta, puxa para o pé esquerdo, vai para o relvado, o árbitro assinala a falta, livre para o Sporting com nota artística de Flávio Gonçalves, a deixar a bola depois para Rodrigo Dias, à falta de Abraham Marcos sobre Rodrigo Dias, que para já está a fazer uma boa partida, o lateral esquerdo em estreia com a equipa da equipa do Sporting, um jogador que fez toda a formação com a equipa leonina, estreia-se esta temporada a nível oficial por essa ausência de Maxi Castigado e também com a saída de Mangas, o Sporting ficou um pouco mais, com menos soluções para esse lugar e é Rodrigo Dias titular, pontapé livre para o Sporting, enfiamento da área, na esquerda é Rodrigo Zalazar que vai bater, a levantar a bola uruguaia para dentro da área, ali o corte ao segundo passo, sobra ainda para Jani Catar na quina da área, a picar a bola para dentro novamente, mas não consegue arranjar solução ofensiva para o Leão, a bola a sair pela linha final, pontapé de baliza para a Estrela, numa altura em que vamos com 21 no cronómetro da Rádio Observador, para já ainda Estrela 0, Sporting também 0.
1: Primeira jornada do campeonato que arrancou ontem entre Estoril e Famalicão, empata uma bola, houve também hoje vitória do Marítimo no regresso à Primeira Liga, primeira jornada recebeu e bateu o Casa Pia por uma bola a zero, houve também às 6 da tarde em Guimarães jogo entre Vitória e Aroca, vitória dos aroquenses por causa por uma bola a zero. Esta hora vai vencendo, aliás, Sporting e Estrela da Amadora vão empatando a zero, amanhã vamos também acompanhar por aqui o Benfica Académico de Viseu e ainda o Futebol Clube do Porto, Alverca, tudo para ouvir aqui na Rádio Observador. Para já, o Sporting vai dando um ar na sua graça no que ao domínio de bola diz respeito, tenta responder o Estrela e para já Mário Cajica apenas um grande lance por parte dos Leões que, apesar de tudo, vão dominando o jogo.
2: Sim, né? já há algumas situações que podiam ter caído para o fundo da baliza do Estrela. O Sporting com oportunidades e com dinâmica, já a tentar transportar um bocadinho daquilo que foi a produtividade na época passada, mas de facto o Leo Link tem estado bem entre os postos e depois há ali algum desacerto. O Estrela vai tentando fechar o bloco e sair com algum critério, já teve ali uma boa saída, mas para já é um 0-0. Podia o Sporting já ter marcado, mas também há que dar mérito pela forma como o Leolinho tem estado entre os postos.
1: Primeiros 23 minutos de Salazar ao serviço do Sporting no campeonato. Impressões para o reforço mais caro de sempre do Sporting nestes minutos, João Castro?
3: Olha, para já tem estado bem, sobretudo, lá está, é um jogador com muita intensidade, é um jogador com muita técnica, falta ainda aparecer a parte do remate, que é um remate poderoso também, e portanto tem estado bem nas dinâmicas do Sporting, ainda não tem tido aqui nenhuma oportunidade para fazer o gosto ao pé. Eu acho que uma das armas que o Sporting pode ter contra blocos mais baixos este ano é realmente o remate de meia distância, já se viu na pré-época, e Salazar é um excelente jogador nesse sentido também, e portanto vamos ver como é que o uruguaio hoje se estreia, mas deixa-me dizer que para já os 2 minutos do Sporting têm sido realmente duas belas surpresas pelo que têm feito, quer Flávio, quer Rodrigo, com boa qualidade pelo lado esquerdo, quer com boa ligação entre si e com os seus companheiros, mesmo tecnicamente, portanto com ações com sucesso, falta o Sporting o golo, e aí o Fotis deve já 3 golos aos companheiros, porque realmente foram 3 boas oportunidades por parte do jogador grego.
1: Está a ouvir a Rádio Observador, é o começo do campeonato, primeira jornada, Sporting para já vai empatado a zero em casa do Estrela da Amadora, 24 minutos de jogo, num jogo que estamos a acompanhar com o relato em direto do Alexandre Luna Paes, diretamente a partir do estádio José Gomes. Alexandre.
0: Estádio José Gomes cheio para esta primeira jornada entre Estrela e Sporting. O Sporting novamente no ataque, a bola para Zalazar, o dominar demasiado para a frente, bom ressalto ainda vai para Jani Catano, que aparece aqui na esquerda. Atenção, o moçambicano vai ganhar, pontapé de canto. A equipa do Sporting, a bola ressaltada sobre Max Schulz, a sair pela linha de fundo e a resultar neste pontapé de canto para a cobrança do homem da bola parada, Rodrigo Zalazar, que tem assumido a marcação da bola parada. Aí está ele, Rodrigo Zalazar, a colocar a bola no quarto círculo, a preparar-se para a cobrança do canto à esquerda. Muita gente na grande área do Estrela à espera do cruzamento do uruguaio. Aí vai partir para a bola, cruzamento para dentro da área, afasta a defensiva do Estrela, forte no jogo aéreo. A bola sobra ainda para Flávio Gonçalves, deixa na esquerda para Zalazar, a puxar para a zona central, não tem espaço não para colocar lá em cima novamente. Tenta agora Flávio Gonçalves, o passo agora sai para as costas de Jânio Catam, do outro lado, à direita para o aparecimento de Edi Doe, que dá ali um toque em Jânio Catam, que fica no relvado. O árbitro interrompe a partida e com essa interrupção, Jânio Catam a ficar no relvado, um toque nas costas de Edi Doe. Aparece Gonçalo Inácio também a falar com João Gonçalves, Pedro Henriques, se, quando tiveres depois dessa possibilidade, obviamente, para analisar o lance. Foi um toque, pelo menos, e pela zona onde estou, foi muito próximo a conseguir ver que Edi Doe realmente dá um toque ali nas costas de Jânio Catam. O árbitro parece-me dar apenas a interrupção da partida, aliás, dá a mesma falta, mas Gonçalo Inácio aproximar-se do árbitro para talvez pedir algo mais, mas para já o cartão ainda não saiu.
4: Sim, o jogador do Estrela, sem necessidade nenhuma, acaba por, com o braço esquerdo dobrado, dar ali um género de carga barra empurrão nas costas do jogador do Sporting. E ele aleja-se porque sofre ali um género de golpe de chicote, como não está à espera daquela carga ali. Portanto, é completamente desnecessário aquele braço, porque a bola não está lá. O árbitro está a gerir isto, já teve ali dois ou três lances em que está a fazer a gestão sem mostragem de cartão amarelo, mas se tem mostrado aqui o cartão amarelo, eu, para mim, até era a decisão, se calhar, a mais correta, até para segurar o jogo. Não é que o jogo esteja a fugir em termos de responsabilidade. Só para dizer que ao minuto 14 não há penalti sobre o Ioannidis, é o Ioannidis que com a ponta do pé direito pontapeia o peito do pé esquerdo do Schulz, e portanto não há falta, mas há a ver até era do jogador do Sporting, e portanto sem penalti sobre o Ioannidis naquele lance ao minuto 14.
0: Muito bem, feita essa análise também no lance de há uns minutos atrás na grande área do Estrela. Passe longo por parte de Léo Link para o meio campo contrário, ganhar a Altimira de cabeça, e Sá Nubiá também dá-lhe um desvio de cabeça, mas a bola vai sobrar para o meio campo defensivo do Leão, com Altimira aguenta a carga de Edi Doe, bola bate em Antonetti, não consegue evitar, parece-me exatamente a saída da bola, há arremesso lá direito para Georgios Vaianidis, o lateral internacional grego, começar esta temporada como titular, ainda em detrimento de Fresneda, que só nos últimos jogos de pré-temporada tem conseguido somar alguns minutos para recuperar a forma física. Recordo que no final de temporada Fresneda esteve muito tempo de fora por lesão, acaba por regressar às escolhas de Rui Borges já no final da pré-temporada. Bola com Gonçalo Inácio na grande área, deixa a bola na esquerda para Rodrigo Dias, a aproveitar também esse castigo de Maxi, Rodrigo Dias para já nesta primeira parte. A bola vai ser colocada no corredor à procura de Zalazar, não consegue depois passar ali para o primeiro adversário, excelente, Flávio Gonçalves na garra a conseguir ir ao relevado e a recuperar, deixa a bola para Zalazar no enfiamento da área à esquerda, é receber o uruguaio, puxa para o pé direito, levantou a cabeça, cruzamento ao segundo posto, mas Rafa Soares aparece a conseguir controlar ali a chegada de Jânio Catam, a bola a sair pela linha de fundo, pontapé de baliza para Léo Link, em mais um lance na esquerda, João Castro com Zalazar, que tem feito muito esse movimento, vai para a esquerda ou vai para a direita, ao contrário de Trincão, que normalmente partia sempre da direita, Zalazar neste caso vai muitas vezes para os dois corredores.
3: Provoca a superioridade numérica nos corredores, o que é difícil para as defesas contrárias, porque levam com o extremo, levam com o Zalazar e com o lateral, e portanto não é fácil, é um jogador que cruza bem, vem o Rafa Soares a controlar, o Jânio tinha que estar um bocadinho mais reativo, ou mais proativo, melhor dizendo, porque via-se que a bola podia cair ali. É um Sporting que vai tentando, obviamente o Estrela vai defendendo com tudo que pode.
0: Atenção agora a este erro de Gonçalo Inácio, recuperação de Antonetti, no entanto está muito sozinho, aparece Quaresma, consegue depois resolver ali o erro do colega e capitão do Sporting, Gonçalo Inácio, perder a bola para Antonetti, tinha muito para correr e estava realmente isolado, sem opções de passe, acabou por tentar fazer o seu melhor, mas Quaresma muito bem na dobra a conseguir resolver este potencial problema para a equipa do Sporting, João Castro, depois daquela distração de Gonçalo Inácio.
3: Sim, essa distração, deixa-me dizer também que este relvado não ajuda nada à equipa que tem mais posse de bola, obviamente.
5: Nada
3: mesmo, portanto toda a recepção é sempre mais difícil, mesmo uma bola vem sempre a saltitar, portanto nada fácil para os jogadores mais tecnicistas, obviamente. Vamos ver o que é que daí vem, mas é o Sporting que obviamente vai ter que forçar para tentar chegar ao intervalo já em vantagem.
0: Bola com o Rodrigo Dias, mais uma vez ali na insistência, acaba por não conseguir fazer o cruzamento, o quarto de Max Schultz acaba por sair incompleto, até porque a bola sobra para isso, a Dumbiá deixa para Altimira, mais à direita para Vaianides, deixa com o Ioannidis na grande área, vai para o relvado sem falta, mais uma vez João Gonçalves deixa seguir a partida com o lançamento longo para Antonetti, cabeça para Marcos Abraham, vai em velocidade, vai para a grande área do Sporting, pode fazer o primeiro Marcos Abraham, aparece Quaresma, que corte fantástico da defensiva leonina a evitar o remate de Marcos Abraham em mais uma correria a partir do grande círculo, mas desta vez bloqueada mais uma vez pela defensiva do Leão. Tudo começa num lance reclamado por Ioannidis, a bola vai para o outro lado com um toque de Antonetti para a velocidade de Marcos Abraham, que por pouco não conseguiu disparar para a baliza de Rui Silva. Mário, a grande correria de Marcos Abraham, só faltou mesmo o remate.
2: Sem dúvida, e tocaste aí num ponto muito importante, o trabalho do Antonetti nesta ação é uma recuperação do Estrela, ainda na sua zona defensiva, bola longa à procura da referência que é o Antonetti, e a capacidade que o Antonetti tem para se ligar rápido com o Abraham Marcos, que depois embalou e tentou ir em velocidade pelo espaço. Havia ali uma possibilidade também de voltar a tocar no Antonetti, mas não é censurável, estava ali muito cercado, tentou ir para a baliza e depois é um corte fenomenal do Eduardo Quaresma, que é daqueles que vale mesmo, pode valer pontos.
0: É um grande corte de Quaresma, já não é a primeira vez, há pouco foi ele também a impedir a correria de Antonetti e agora foi de carrinho, um corte fabuloso a tirar a bola do pé direito de Marcos Abraham, que já estava a preparar-se para fazer o remate à baliza de Rui Silva. Vamos com meia hora da primeira parte, 30 minutos na Rádio Observador, para já mantém-se o empate, Estrela 0, Sporting também 0.
1: Mantém-se o empate.
0: Atenção ao Ioannidis, pode fazer, está na grande área, o remate por cima! Falha Ioannidis! O remate a sair por cima do travessão da baliza, numa bola bem colocada para o avançado grego, a conseguir isolar-se, perdeu o ângulo, ainda assim conseguiu fazer o remate, mas não consegue acertar no alvo. O avançado do Sporting falha a chance, minuto 31, talvez a melhor do Sporting nesta primeira parte, Vicente.
1: E o que é facto é que ia falar com o Mário Cajica sobre uma certa acalmia do Sporting nas aproximações à baliza, volta a fazê-lo com mais um lance falhado por Ioannidis. Há bocadinho estava a ver três ao colega, dizia o João Castro, já vai na quarta.
2: É, e esta é talvez a mais clamorosa de todas, porque tem ali um espaço, aparece bem nas costas do Chapa. Eu acho que o último passe é do Flávio Gonçalves, fiquei com essa ideia, depois já tiramos
3: a... É do Flávio,
1: a descobrir completamente
2: muito bem,
1: sozinho, Ioannidis.
2: Muito bem, o Flávio a aparecer por dentro e a dar de primeira, e o passe é também meio golo, poderia ter sido meio gol, mas faltou de facto a execução do Ioannidis, que tem ali nos pés uma grande oportunidade, desmarca-se bem, mas depois faltou finalização.
1: A trabalhar bem, a definir mal.
3: Sim, a mim parece-me um bocado pesado. Mesmo naquele movimento em que era difícil ao segundo poste para esticar a perna para marcar golo, parece-me um jogador que ainda não está, obviamente, a 100% nesta altura, e a verdade é que são 4 golos falhados pelo avançado do Sporting, o que é preocupante. Há pouco, há ali uma pisadela ao Fotis, eu gostaria depois de ouvir o Pedro. Porque pareceu-me, obviamente, ali, pela transmissão, não viu-se só uma repetição, pareceu-me que houve ali realmente uma pisadela, não sei se é fora ou dentro. O Arthur consultou o VAR, deixou-o seguir, mas acho que é lance para depois ser analisado.
1: Pedro Henriques, a mim parece-me que acaba por ser dentro da área, mas sem intensidade para falta.
4: Sim, a questão aqui que se coloca é, primeiro os braços e depois o pé. Relativamente aos braços, o jogador do Estrela tem o braço esquerdo a envolver o tronco e a agarrar a camisola do jogador do Sporting, e o jogador do Sporting, o Ioannidis, tem o braço esquerdo para trás e a agarrar também na camisola. A questão não está nos braços, está no tal contacto de pé esquerdo sobre o pé direito. Eu tenho a imagem parada, a gente diz que é pisado, obviamente. Falta agora ver um aspecto que é muito importante, que me pareceu, ainda não pus isto a correr várias vezes, que me pareceu que o tal contacto, não ser aquele pisão claro, que faz com que o jogador caia. Portanto, há o tal contacto, Renato não parece o pisão para fazer cair, mas vou agora pôr, porque estas situações de dita intensidade só se consegue perceber com o movimento normal da jogada.
1: Pedro, não vais que o Mário Cajica também quer recorrer ao áudio-árbitro?
2: É muito rápida, Pedro, uma pergunta muito rápida. Nos jogos que já tivemos da Primeira Liga, temos tido muito pouca compensação. Ontem, 3 minutos, hoje, agora no Vitória, 4 minutos de compensação no fim. Há alguma indicação nesta fase para menos compensação? Isto é, ou é apenas acaso?
4: É acaso, no sentido que não houve nenhuma indicação dada aos árbitros para darem menos tempo. O tempo é sempre a compensar. Nós estávamos era habituados a vir do Mundial com paragens técnicas de 3 minutos a meio. E normalmente os jogos eram todos projetados para 6 e 7 minutos. Agora é relembrar que não há essa paragem. Isso não invalida aquilo que estás a dizer, que se calhar os jogos em causa, eu não os vi, mereceriam eventualmente mais tempo de adicional. Uhum. Mas de qualquer maneira vamos ver o que é que vai acontecer neste jogo também nesse aspecto e vou estar atento.
1: Ok. 35 minutos de jogo, Estrela da Amadora 0, Sporting também 0, primeira jornada do campeonato 2026-2027 para acompanhar aqui na Rádio Observador pelo relato do Alexandre Luna Paes.
0: E é mais um livre para o Sporting na meia esquerda, depois de mais um lance técnico vistoso de Flávio Gonçalves a ser travado em falta pelo adversário. Pontapé livre mais uma vez para Rodrigo Salazar, com a barreira a ser formada por três elementos, talvez com possibilidade até de um remate à baliza de Léo Link, apesar da distância à baliza do Estrela. Estão também junto à grande área do Estrela muitos jogadores do Sporting. Sai cruzamento ao segundo posto, à procura de Jenny, domina com o peito, tenta picar, mas depois o cruzamento a sair demasiado junto à linha final, inclusive vai sair, bate no topo da baliza do guarda-redes Léo Link, já do lado de fora, e há pontapé de rede para o Estrela. Pontapé de baliza já cobrado de forma curta, bola para Luan Patrick, com o Sporting a rapidamente a pressionar, mas a conseguir-se lançar agora para Marcos Abraham, com a combinação por parte de Zvonarek para Antonetti, acaba por não conseguir dar seguimento ao lance. Recuperação novamente por parte do Sporting, com a possibilidade da subida por parte de Quaresma, deixa a bola para Zalazar, mas o passe acabou por sair demasiado para a frente de Zalazar, naquelas incursões que por vezes Quaresma gosta de fazer, agora a aparecer junto à grande área do Estrela, mas o passe a não conseguir encontrar o destino mais desejado, que seria Zalazar. Atenção agora ao espaço do lado direito, o ataque para a equipa do Estrela, com Abraham Marcos a receber, puxa para a zona central, tenta aparecer Rodrigo Dias, consegue estrovar a ação, e depois é Flávio Gonçalves, muito importante também na ajuda defensiva de Carrinho a fazer o corte, e a passe bola novamente para o Sporting com Altimira a variar o jogo para o lado direito, com Génica tanto tem espaço agora o moçambicano, já ultrapassou a linha divisória dos dois meios relvados, ainda Géni com a companhia de Vaianidis, mais na zona central, recebe o grego, vai para a grande área, deixa a bola na direita para Zalazar, olhou para a grande área, essa cruzamento rasteiro, parando a defesa, que parada de Léo Link, com o Ioannidis mais uma vez tão perto, mas tão perto e ao mesmo tempo tão longe de chegar ao primeiro da partida. Grande intervenção de Léo Link a impedir mais uma vez o gol do Sporting. João Castro, Ioannidis já deve 5.
3: Já nem sei o que é que é dizer, acho que eu já tinha marcado são realmente muitas oportunidades e na cara do golo, esta era só empurrar, bela defesa obviamente.
0: Grande cruzamento, mas também de Zalazar.
3: É verdade, grande cruzamento de Zalazar. Deixa-me dizer que o melhor jogador do Sporting para mim nesta altura tem sido o Flávio e o Quaresma. Quaresma a nível defensivo a limpar aquelas duas jogadas perigosas, e realmente Flávio tem trazido magia ao jogo do Sporting, não sendo um Sporting muito rápido na troca de bola, obviamente também não é fácil com este relvado, mas a tentar ganhar espaço, a tentar fazer movimentos.
0: Atenção agora ao pontapé de Marcos Abraham, ela vai para a baliza, mas Rui Silva estava tranquilo a dominar, aliás, exatamente foi Marcos Abraham, estava fora da baliza, da distância onde estou do relvado, parecia que ia direitinho para a baliza, mas Rui Silva estava tão calmo que até estranhei, mas realmente tinha razão, a bola sai ao lado da baliza do Sporting.
1: Ah, aqui sim, mas é a ilusão dótil, que eu agora sim, também pensei
3: sim,
1: que sim.
3: Claro, mas é uma perda de bola do Fotos de Anidis, que claramente não está em forma, ou seja, notou-se neste lance que a cabeça pensou, mas o corpo executou outra coisa. Não tem a velocidade que queria para fazer aquele movimento. É um jogador que está, quanto a mim, eu continuo a achar que está bastante pesado, mas é o Sporting que já merecia.
0: Prevês alguma mexida já no reatar da partida?
3: Não, o Rui Borges não é esse tipo de treinador, portanto acho mesmo difícil que tal aconteça, e portanto acho que o Sporting vai entrar se calhar com o mesmo 11, ainda falta aqui uns minutos, o Sporting tem que obviamente marcar, há pouco, e agora está, para quem está a ver obviamente a transmissão televisiva, a repetição, é uma boa defesa, mas Yanidis não consegue realmente emendar para a baliza. É o Sporting que lá está, não sendo muito rápido na troca de bola, tem conseguido aqui e acolá ganhar superioridade em boas jogadas, sobretudo com a magia de Flávio, tem conseguido aparecer no espaço certo para finalizar, mas tem finalizado mal, e portanto é preciso ter cuidado com aqueles lances onde realmente apareceu os jogadores do Estrela quase isolados, e Quaresma teve que recuperar. O Sporting tem que ter cuidado com isso, e portanto é o Sporting que deve assim próprio, nesta altura, estar empatado no Amador.
0: A conseguir fazer o corte, Rodrigo Dias, a bola vai para Flávio Gonçalves, tem espaço, o jovem Leão a entregar a bola mais à frente para Ioannidis, mas boa cobertura de Luan Patrick a conseguir fazer o corte. A bola chega a Svonaré, que não apareceu muito ainda para já nesta partida, ainda assim agora conseguir tabular muito bem ali na direita com Serra, mas Altimira muito farta a conseguir recuperar, deixa a bola para Salazar, já passou por Doué, olhou para a baliza, tenta a finta, escorrega, no momento em que tenta a finta, Salazar mais uma vez no relvado a não ajudar a equipa que está no ataque, fica no relvado, Salazar já está de pé, mas num excelente lance iniciado pelo uruguaio, acabou por ser travado por Bernardo Chapo, sem falta, disse o árbitro João Gonçalves. Segue o jogo, novo ataque para a equipa do Sporting pela esquerda, com Flávio Gonçalves novamente a receber a bola no 1-1 com Sousa, passa nas costas Rodrigo Dias, a bola chega à zona central para Salazar, roda sobre o adversário, deixa a bola para Vianidas, com a subida do lateral grego, mais para o corredor para Jéni Catamo, recebe no 1-1 com Rafa Soares, puxa para o pé esquerdo, deixa para Vianidas, a devolução para Jani, tenta novamente para Vianidis, bem jogado, sai a finta, mais uma simulação, deixa para Jani, cruzamento, cabeceamento por cima da baliza do Estrela, cabeçada desta vez de Flávio Gonçalves. Normalmente não estamos habituados a ver o jovem talento de cabeça, agora a finalização foi de cabeça, mas acabou por sair por cima num lance bem trabalhado pela direita entre Jani e Vianidis. Mário, só faltou a finalização, há pouco Ioannidis tem falhado, e como o João diz, já vão 5, desta vez tentou um miúdo, mas de cabeça também não conseguiu acertar no alvo.
2: Olha, há pouco eu nem sei se foi o Ioannidis que falhou ou se foi um grande corte, um corte para a baliza neste caso, mas foi ali no limiar. De qualquer forma, o Sporting está a trabalhar muito bem nos corredores, com o aparecimento dos laterais, o Ioannidis aqui, há pouco tivemos também o Rodrigo Dias a trabalhar com o Flávio Gonçalves, e a equipa está dinâmica e está a conseguir até desmontar ali um bocadinho a defensiva do Estrela. Depois o problema está a ser o mesmo desta primeira parte, a finalização onde o Sporting está a pecar, mas também onde tem estado o Leão.
0: Atenção ao Estrela, Antonetti, o remate bloqueado por Quaresma, está em todo lado a nível defensivo, uma muralha intransponível. Quaresma nesta primeira parte, falta 5 minutos para o intervalo, e Quaresma, João Castro, mais uma vez a mostrar grande trabalho defensivo.
3: É, sem dúvida, foi aquilo que eu disse, Flávio à frente a mostrar-se, e Quaresma cá atrás, tem sido os dois jogadores mais quanto a mim do Sporting. Altimira também tem estado muito bem em todos os aspectos, quer a defender, quer na pressão, quer a controlo aqui do jogo cá atrás, mas é verdade é que Quaresma e Flávio para já a destacarem-se, e aliás, Ioannidis a destacar-se, mas pela negativa, pela ineficácia frente à baliza.
0: Mário, podes também concluir a tua ideia de há pouco?
2: Estava concluída, na verdade, mas é mesmo isso. Ou seja, a finalização tem sido aqui o calcanhar daqueles do Sporting nesta primeira parte, e concordo em absoluto com o que o João diz. O Flávio tem estado muito bem no jogo, o Eduardo Quaresma também, e eu tenho gostado dos dois médios, sim, principalmente o Altimira, mas os dois médios também muito bem no jogo.
0: Estamos a menos de 5 do intervalo, a bola para Léo Link, um dos destaques também desta primeira parte, já com um punhado de boas intervenções a evitar o gol do Sporting. A bola para Quaresma, a passar por Antonetti, a bola vai demasiado para a frente, vai lá Quaresma, ainda toca na bola, acaba por sofrer ali um toque, mas em falta do jovem Santiago Serra, a ponta pé livre para o Sporting, já dentro do meio campo ofensivo, vai Anidis rápido a bater para Issa Dumbiá, espera o italiano, deixa a bola para Inácio, mais à esquerda para Rodrigo Dias, sempre disposto a subir no terreno Rodrigo Dias, grande trabalho nesta primeira parte do jovem lateral de 21 anos. Bola com Issa Dumbiá, entrega para Vianidis, mais na zona central, agora com o aparecimento do E, entrega para Quaresma. O Sporting agora com menos velocidade nesta primeira fase de construção, deixa a bola para Vianidis, procura espaço na barreira defensiva do Estrela. Bola com o Quaresma, vê a desmarcação de Ioannidis, a bola nas costas, afasta de cabeça, no entanto a bola sobra ainda para Ioannidis, entrega na área para Zalazar, o remate, primeira, sai enrolado para as mãos de Leo Link, num alívio incompleto por parte da defensiva do Estrela, acabou por aparecer o passe de Ioannidis para Zalazar, que tenta de primeiro fazer o remate, mas não acerta bem na bola, acaba por sair mais fácil para o guarda-redes Leo Link, e agora uma mão visível de Altimira, assinala João Gonçalves, estava nas costas do espanhol, viu essa mão do ex-Betis e aponta pé livre para o Estrela nestes últimos minutos do primeiro tempo, com Zvonarek, porque prepara-se para a cobrança do pontapé livre na grande área do Sporting. Aproximam-se os elementos da defensiva do Estrela, com mais altura à espera do cruzamento do croata de apenas 21 anos, ele que na temporada transada esteve na Suíça, emprestado pelo Bayern, agora aventura-se em Portugal ao serviço do Estrela da Amadora. Aí está ele para a cobrança do pontapé livre, sai bombeado para o segundo posto, aparece no entanto ali Issa Dumbia na proteção, a conseguir ganhar o pontapé de baliza. Mais uma vez a bola parada sem perigo do lado da equipa do Estrela, poderia ser um dos lances trabalhados também por Pepa para criar perigo, mas não o conseguiu fazer para já nesta primeira parte. A bola para Ioannidis, já após a marcação do pontapé de baliza, devolve a bola para dentro da área, na direção de Eduardo Quaresma, e consegue depois entregar para Issa Dumbia, mais à esquerda para Rodrigo Dias, sobe mais uma vez no terreno lateral português, com velocidade Rodrigo Dias no transporte, vai a procurar o espaço na zona central e consegue encontrar Zalazar na grande área, mais uma vez o relvado atrapalha Rodrigo Zalazar ali na meia lua, não consegue depois arranjar espaço para o remate e sai novamente a equipa do Estrela em velocidade. Atenção agora a Antonetti, deixa a bola na zona central para Duemas, Gonçalo Inácio na proteção, a cair com falta, diz o árbitro da partida. Doe vai fazer ainda assim o golo, o árbitro assinala falta sobre Gonçalo Inácio, primeiro deixou seguir a partida, Edi Doe ainda empurra a bola para dentro da baliza, mas com praticamente toda a gente já parada à espera do apito de João Gonçalves, assinala após a bola ter entrado na baliza do Sporting o golo, mas Gonçalo Inácio acaba por sofrer essa falta, indica o árbitro João Gonçalves. Depois Edi Doe ainda faz o golo, mas Pedro Henriques, e agora temos mesmo o final da primeira parte, sem tempo de compensação. Analisa essas duas situações, ao lance que vimos agora mesmo a finalizar a primeira parte e ao facto de não termos minutos de compensação.
2: Lá está.
4: Bem, pois, exatamente, vem ao encontro. Eu acho que, começando pelo fim, eu acho que este jogo, até não é que tenha tido grandes paragens, sugestões, etc., mas teve pequenas coisas que dariam para pelo menos um minuto, dois no máximo, podemos ter de tempo extra. Há ali um toque por trás, as duas imagens que foram dadas agora em relação à falta sobre Gonçalo Inácio. Eu fico com a ideia, falta-me recuperar isso, porque eu estou com o som, para as pessoas presentes, estou com os auscultadores aqui a ouvir, em termos de som, não estou a ouvir no campo, nem estou a ver na televisão propriamente o som, para ter a percepção, e acho que foi isso que aconteceu, que o árbitro só interrompeu. E não sei se ele apitou antes, fico com a ideia que talvez não tenha apitado ainda antes da bola entrar na baliza. Não sei se foi isso ou não.
0: O estádio não me pareceu apitar. Pois, exatamente. Assinalou apenas só depois da bola entrar.
4: Pronto, e isso talvez na perspectiva de que, se porventura tivesse errado ele, árbitro, na decisão, teria o VAR para poder intervir. Vou agora ver melhor, mas fico com a ideia que há falta mesmo no Gonçalo Inácio, um toque suficiente para o desequilibrar, e portanto falta atacante corretamente assinalado.
0: Muito bem, neste final de primeira parte com o Sporting mais rematador, 9 rematas para 2 do Estrela, 67% de passe de bola para 33 do lado da equipa do Estrela. Um Sporting mais dominador, com oportunidades, mas para já mantém-se este resultado. Estrela da Amadora 0, Sporting também 0.
1: Fim da primeira parte neste primeiro jogo do campeonato para Sporting e Estrela da Amadora. Tudo empatado a zeros. Já daqui a pouco, com o relato em direto do Alexandre Luna Paes, os comentários do Mário Cajica, do João Castro e do Pedro Henriques. Vamos voltar a esta emissão especial de Esporte. Primeiro, curta pausa para atualizar as notícias, já a seguir com a edição da Beatriz Félix.
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0: 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Boa noite. Notícias para ouvir com a edição da Beatriz Félix. E Beatriz, José Luís Carneiro está de acordo com a apreciação do Presidente da República sobre a lei do retorno.
1: António José Seguro enviou para o Tribunal Constitucional o decreto sobre o retorno de estrangeiros ao país de origem. Nesse diploma, o Presidente da República diz ter reservas em relação ao tempo máximo de detenção de imigrantes em situação ilegal no território português. Ora, o secretário-geral do PS elogiou esta decisão de Seguro.
2: Eu queria concentrar a minha mensagem nestes temas que acabei de referir. Este tema está muito bem decidido e sobre o qual não me quero pronunciar.
3: Mas tem dúvidas também sobre ele, tal como o Sr. Presidente tem?
2: Não, eu estou de acordo com a decisão que o Sr. Presidente da República tomou.
1: Um tema bem decidido, é a opinião de José Luís Carneiro, que se escusou a pronunciar sobre este tema. O líder socialista aproveitou ainda a visita às festas do povo de Campo Maior para lançar farpas ao Primeiro-Ministro, Luís Montenegro.
2: Olha, peripécias. Aquela que mais me surpreendeu nas últimas horas foi mesmo termos um Primeiro-Ministro que jurou a pé juntos que não ia de férias e ver o Primeiro-Ministro em férias com o líder parlamentar. E essa é uma peripécia que mostra bem o modo como nós devemos olhar para aquilo que são os compromissos e a palavra do Primeiro-Ministro.
1: Em causa, uma notícia desta sexta-feira, avançada pelo Correio da Manhã, dar conta de uma ida à praia com o líder parlamentar do PSD, Hugo Soares.
0: Seguimos agora com a ministra do Ambiente, que garante, Beatriz, que a entidade reguladora dos serviços energéticos ainda não justificou o porquê dos combustíveis demorarem mais a baixar do que demoram a subir.
1: E sendo que o prazo termina para a próxima semana, a altura em que se espera uma descida no preço dos combustíveis, as estimativas do setor apontavam para uma descida na ordem dos 12 cêntimos no gasóleo e na gasolina, mas o governo aumentou as taxas do ISP, por isso a baixa vai ser mais curta, ronda os 10 cêntimos no gasóleo e os 11 cêntimos na gasolina. Já na próxima semana, a ministra do Ambiente, Maria da Graça Carvalho, garante que se os portugueses não ficarem satisfeitos com a resposta da entidade reguladora dos serviços energéticos, o Governo pode intervir.
4: É muito importante as pessoas perceberem, porque se não ficarmos contentes com essa resposta, o Governo, o Estado, tem meios para poder intervir nos preços.
1: A Ministra do Ambiente, esta tarde em Faro, aqui em registros captados pela CNN Portugal. Maria da Graça Carvalho diz também estar confiante que esta descida menos acentuada do preço dos combustíveis se deve aos conflitos na Ucrânia e no Médio Oriente.
0: E Beatriz, morreu hoje, aos 74 anos, o escritor, advogado e ex-deputado socialista Joaquim Sarmento.
1: Uma informação que foi avançada pela família, a agência Lusa. O autor de Fragmentos e Paixões e Retalhos de Silêncio fez carreira política nas fileiras do PS, sendo que foi eleito deputado à Assembleia da República entre 1995 e 2002. Sarmento foi também presidente da Assembleia Municipal de Lamego, de onde é natural, e vice-presidente da Câmara da Cidade. De acordo com fontes da família, as cerimónias fúnebres do socialista Joaquim Sarmento vão acontecer já amanhã, este domingo, em Lamego, na Igreja de Nossa Senhora da Graça, com uma missa às 11 da manhã. O funeral acontece logo a seguir no cemitério da Cruz Alta.
0: E a esta hora, minha Beatriz, quase 300 bombeiros estão a combater um incêndio em Carraseda de Anciães, com duas frentes ativas.
1: Os operacionais estão a ser apoiados por quase 80 meios terrestres, mas agora já sem a ajuda de meios aéreos. A fonte da Proteção Civil afirmou à Lusa que o incêndio no concelho de Carraseda de Anciães está a lavrar numa zona que é de difícil acesso. Os meios foram sendo reforçados. Agora, com o cair da noite, já não há então meios aéreos. O vento está a ser o principal fator que dificulta o combate às chamas. O incêndio em Carraseda de Anciães é o que esta hora causa maior preocupação às autoridades.
0: Voltamos agora a atenções para a minha situação internacional. O governo de Ceuta vai fazer uma recontagem para ter certeza, Beatriz, de quantos menores não acompanhados entraram no território.
1: De acordo com o presidente da cidade autónoma de Ceuta, Javier Vivas, a cidade gera atualmente a presença no território de cerca de 1.300 menores. Ainda assim, não se sabe com exatidão quantos destes jovens estão ou não acompanhados. Segundo a agência EFE, o presidente afirma que esta questão foi também abordada nos contactos que têm sido mantidos com a ministra espanhola da Juventude e Infância, Cira Rego. O presidente deixa, por isso, uma garantia. Diz que a cidade vai continuar a trabalhar com o Governo Central de Madrid para determinar o número exato de menores que estão em Ceuta e obedecer também às leis de proteção. Deixa também um pedido à população que mantenha a calma relativamente a uma nova vaga de imigrantes que poderá acontecer, está apontada para o dia 15 de agosto.
0: E no desporto, a Liga Portuguesa de Futebol garante, Beatriz, que vai continuar a cumprir a lei que centraliza os direitos televisivos.
1: Isto depois de o Benfica ter submetido ao Parlamento uma petição para o suspender. No documento entregue à Assembleia da República, o Benfica propõe a suspensão da implementação do modelo até ser realizada uma avaliação técnica, económica e jurídica independente, além da revisão das soluções previstas. Também, de acordo com a Liga Portuguesa de Futebol, o processo já decorre numa fase avançada e com sustentação técnica e jurídica. A Liga esclarece numa nota enviada à Lusa que o modelo de comercialização centralizada dos direitos audiovisuais do futebol profissional decorre por vontade generalizada das sociedades desportivas das competições profissionais.
0: 24 minutos para lá das 9 da noite. Beatriz Félix, vamos agora atualizar a informação de âmbito local que importa dar destaque nesta noite de sábado.
1: E começamos com a água em Almada, que é segura para consumo, é o que garantem as autoridades de saúde municipais. Os serviços municipalizados de água e saneamento de Almada e a Unidade Local de Saúde de Almada Seixal divulgaram dois comunicados distintos sobre a qualidade da água no concelho, que desde o início de julho registrou problemas no abastecimento em várias localidades. Os problemas registados levaram o município a decretar situação de alerta há exatamente um mês, que se mantém até ao final do mês de agosto. A Câmara de Leiria vai avançar com a reparação urgente do troço do canal subterrâneo para escoamento de águas que atravessa a cidade. A primeira fase da reparação arranca na segunda-feira. A Câmara explica em comunicado que se trata de uma intervenção de caráter urgente e preventivo na sequência dos danos verificados após as tempestades dos dois primeiros meses do ano e que provocaram inundações na cidade. Já a Câmara de Sintra confirma que existem falhas na recolha dos resíduos, mas diz que está a tentar solucionar o problema que herdou, isto porque os contentores cheios na rua do Pé da Serra, em Rio de Moura, obrigaram a população a deixar o lixo na rua, o que avança o canal Nau. A autarquia garante, no entanto, que neste momento está aberto um concurso para a aquisição de 39 novos veículos de recolha de resíduos. Os tribunais de Santarém perderam 143 processos em prescrições por falhas estruturais, é o que avança o Jornal do Mirante. Em causa estão problemas de notificação, arguidos em fuga, atrasos das entidades reguladoras e falta de pessoal. Apenas duas prescrições no ano passado e três há dois anos foram diretamente imputáveis a falhas dos serviços do Tribunal. Todas as restantes mortes processuais deram-se a um conjunto de obstáculos que as secretarias e os magistrados simplesmente não conseguem contornar. Falamos também de um incêndio rural que deflagrou ao início da tarde em Aveiromar, na póvoa de Varzim. O jornal O Minho apurou que o incêndio teve lugar numa zona de mato ao pé de campos agrícolas junto ao parque da cidade, sendo que entretanto foi dominado pelos bombeiros locais. Fechamos em Santa Maria da Feira. A viagem medieval chega amanhã ao fim, depois de 12 dias de recriações históricas. A edição comemorativa dos 30 anos do evento encerra assim as portas do Condado Portucalense. Um dos grandes momentos do último dia vai ser o segundo e último cortejo real às 7 da tarde, com o tema Condado Portucalense nas vésperas de Portugal.
0: As notícias estão de regresso à antena da Rádio Observador no final do jogo, que vamos continuar a acompanhar já daqui a pouco, entre Estrela da Amadora e Sporting. Primeira jornada do campeonato, tudo empatado a zeros no intervalo. Contamos contigo depois da emissão especial de Esporto. Beatriz, um abraço. Até já.
1: Até já.
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0: Primeira jornada do campeonato, ao intervalo Estrela da Amadora 0, Sporting também 0, jogo que estamos a acompanhar com relato em direto do Alexandre Luna Paes, comentários do Mário Cajica, do João Castro, do nosso áudio-árbitro Pedro Henriques, numa primeira parte em que o Sporting não conseguiu chegar ao golo e em que ficou, sobretudo nos minutos finais, marcado por alguma polémica depois de um golo anulado ao Estrela da Amadora. Pedro Henriques, está a haver muitas reclamações de que Gonçalo Inácio terá caído sozinho nessa falta que precedeu o golo anulado ao Estrela da Amadora. Há também algumas reclamações de um eventual penalti sobre Ioannidis na primeira parte, na área do Estrela da Amadora. Não sei se tens mais detalhes sobre esses lances. Pedro Henriques. Para já, se é a oportunidade de contactar com o Pedro Henriques, já vamos passar a análise desses lances, que para já vão mexendo também a muita, não direi tinta, mas pelo menos eletricidade nas redes sociais. Mário Cajiba, a primeira parte em que o Sporting só se pode culpar a si próprio por não estar em vantagem, sobretudo se quiser culpar alguém, especificamente pode culpar Ioannidis.
12: Estás muito direto.
0: Não, mas a verdade é que às vezes as pessoas querem comprar culpados e aqui houve realmente muitos gols falhados pelo avançado grego.
12: Sim, muito preso.
0: Até pesado, acho que foi um termo que usou aqui o João Castro.
12: Sim. Está, parece estar um bocadinho fora de forma e claro, a finalização não tem sido mais feliz para o Ioannidis, que já podia ter efetivamente marcado em mais do que uma oportunidade. Não o fez, o jogo está completamente em aberto nesta fase. Ainda assim acho que há indícios positivos até de forma coletiva na equipa do Sporting. Não sei até que ponto é que o Rui Borges não vai mexer já na frente de ataque, porque a verdade é que está 1-0 e o Estrela está a conseguir defender bem, relativamente bem, portanto parece-me que o jogo está perigoso para o Sporting nesse aspecto. Isto começa a andar e o Sporting pode começar a entrar ali numa fase de maior desespero e portanto, para evitar isso mesmo, acho que será se calhar uma das alterações que o Rui Borges poderá fazer já ou logo a abrir a segunda parte. De resto, parece-me que há aqui dinâmicas interessantes. Eu tenho gostado do trabalho dos laterais com os extremos, tenho gostado muito do Flávio Gonçalves e concordo com o que o João dizia também, o Eduardo Quaresma muito seguro e muito sólido do ponto de vista defensivo, e acho que o jogo também está a pedir um bocadinho mais do Géni e do Rodrigo Salazar principalmente.
0: João Castro, muito rapidamente, sei que acreditas que não vai haver já mexidas de imediato por parte do Rui Borges, mas se o golo não chegar, vai ser preciso espalhar um bocadinho mais de brasas lá à frente.
13: Claramente, é preciso alguém que meta a bola lá dentro. Tem sido realmente difícil não criá-las, porque o Sporting conseguiu criar, conforme o Mário também indicou. Havia dúvidas sobre este Sporting perante... Não é que se vá tirar as dúvidas todas hoje, até porque o Relvado não ajuda. Se este Sporting é um bocadinho mais vertical, com os jogadores um bocadinho diferentes do ano passado, se conseguia desmontar autocarros, a verdade é que conseguiu desmontar o Estrela, porque criou oportunidades mais que suficientes para ir vencer ao intervalo, mais que um gol, diria eu. Mas depois é preciso meter a bola lá dentro. Isso o Sporting não conseguiu. Agora que o Sporting conseguiu efetivamente através das suas dinâmicas criar ocasiões de golo, conseguiu. Agora vamos ver o que é que daí vem para esta segunda parte, porque se o Sporting aos 60 minutos não estiver a ganhar, eu acho que o Sporting vai mexer. E há claramente aqui um jogador que conta a mim mais em baixo, que é o Géni. Os Alazar, as coisas não estão a sair tão bem, mas a verdade é que está mais ativo. O Géni está completamente desaparecido. Não sei se aquela proposta para sair se terá o afetado, mas acho que o Sporting depois poderá ter mesmo aqui o Luís Guilherme como uma das possibilidades. E agora o realizador, que estando a ver quem estiver na televisão, filmou um bocadinho o Suárez se calhar deve estar a pensar como todos os sportinguistas, se calhar naquelas oportunidades todas o Soares já tinha metido uma bola, se calhar o Nel também, mas foi agora um belo pormenor também da filmagem para ir buscar o Soares. Vamos ver o que é que esta segunda parte faz. Sim. Atenção ao Inácio, está a cometer alguns erros, a perder ali umas bolas e pode ser o estrela dos jogadores rápidos. Tem segurado o Quaresma, as pontas lá atrás, mas o Inácio tem que crescer, senão fica complicado para o Sporting.
0: 0-0 ao intervalo, Estrela da Amadora, de Sporting na estreia do campeonato, segundos 45 minutos para ir à procura da felicidade, um famoso codur que vai tocando por aí no estádio José Gomes, a Alexandre Luna Paes.
14: Tudo pronto para o início da segunda parte com a equipa do Estrela preparados-se para dar o toque inicial para este segundo tempo. Aí está o apito de João Gonçalves, a passe bola a pertencer à equipa da casa, a equipa tricolor, a bater o guarda-redes ex-Botafogo a Léo Link, em destaque também na primeira parte, a bola a ser colocada perto da grande área do Sporting, resolve Gonçalo Inácio a entregar depois já para Altimira, que não consegue primeiro fazer o passe, afasta depois Quaresma. De qualquer forma, um pontapé vai para a grande círculo na direção do Luan Patrick, aproxima-se dele a Ioannidis a tentar fazer a pressão, a bola no entanto é recuperada por Rodrigo Dias, a tabular com Flávio Gonçalves, a bola chega para Ioannidis, recebe, toca de primeira para Flávio Gonçalves, trabalha a equipa do Sporting aqui na esquerda e é Flávio que vai variar o jogo para o lado contrário, é na direção do Jani, que tem um grande passe de Flávio para Jani, atenção, a Jani está na grande área para Zalazar, o remate, golo!

0: Sporting, Sporting, Sporting! Tudo bem feito! Flávio na variação para Jani Catamo! Entra na grande área com um pequeno toque para Zalazar, que de primeira remata cruzado rasteiro para o poste mais distante. Léo Link nem a voar. Chegava a bola colocada pelo ex-Braga. Está feito o primeiro. Muito cedo na segunda parte, 1 minuto e meio, com 47 praticamente. Estrela da Amadora 0, Sporting 1, marcou Rodrigo Zalazar.
1: E se falávamos da procura da felicidade nesta segunda parte, depois de uma primeira parte sem golos, o Sporting a adiantar-se logo na primeira jogada desta segunda parte, João Castro, pelos pés do jogador mais caro sempre da história do Sporting. É bom que comece a valer o dinheiro.
2: É, a verdade é que eu tinha falado da capacidade de remate do Zalazar, e é realmente um jogador com golo, e é um jogador com um remate espontâneo e forte.

0: por parte dos comandados de Pepa.
1: Sim, tem de forçosamente acontecer. Olha, eu destaco, obviamente, o Zalazar, o Jenny pela assistência, mas a variação do Flávio é fantástica. A capacidade para bater rápido no espaço à procura do Jenny, que tinha ali a capacidade para ir no 1-1, e depois uma boa finalização do Zalazar, que para mim não estava ainda a ser o Zalazar que conhecemos na primeira parte, mas é Zalazar, e sendo o reforço que é, e tendo custado o que custou, e sabendo-se o que pode dar à equipa do Sporting, não precisa de muito, e neste tipo de situação em posição frontal não falhou, e o Sporting consegue fazer aquilo que tanto procurou na primeira parte, foi chegar ao gol.
0: Pedro Henriques, muito bem-vindo também a esta segunda parte. Da primeira ficou aquele lance mesmo a terminar. Sim, com Gonçalo Inácio, que está a correr muita tinta, mas na tua opinião
2: Sim,
0: falta?
2: Corre tinta porque a malta tem a tinta estragada.
0: Neste caso, portanto, nem é tanta tinta, é mais caracteres na internet.
2: Mas... Sim, mas é normal, pronto, é os haters do costume que já estão aí a bufar por todo lado. Para dizer que há falta, portanto eu até já mandei aqui para o nosso grupo onde nós fazemos os nossos trabalhos de casa, o momento do contacto é só parar a imagem e perceber-se que no ato de corrida o jogador do Estrela, com o tornozelo direito, promove o contacto no pé esquerdo do Gonçalo Inácio, e é esse pé esquerdo que depois vai depois fazer tropeçar nele próprio, ou seja, o pé esquerdo depois vai ao calcanhar direito, faz chamar
0: tipo
2: troca-pés.
0: Na gíria chama-se troca-pés, literalmente.
2: Sim, é um troca-pés que em velocidade, por ligeiro toque que seja, é o suficiente para desequilibrar, e foi isso que aconteceu. Portanto, não há nenhum aproveitamento do Gonçalo Inácio, há mesmo falta atacante, não consigo perceber bem, porque vejo o árbitro com o apito na boca, tenho a ideia que ele não apitou antes da bola ter entrado na baliza, fico com essa percepção, o que daria sempre base da intervenção do VAR. Não obstante ele ter, enfim, devia ter apitado depois com força, e é estas pequenas situações de natureza mais de como o árbitro deve fazer a gestão técnica do jogo, que eu acho que ainda há muitas falhas na arbitragem portuguesa. Depois da bola ter entrado, mandava uma apitadela forte para marcar claramente a falta que existiu, mas o mais importante é que há mesmo falta atacante, e portanto o gol nunca seria validado.
0: Independentemente da gestão do árbitro, uma boa decisão técnica para já há 50 minutos. Estrela da Amadora 0, Sporting 1, primeira jornada do campeonato, e marcou para o Sporting o reforço mais caro da história dos Leões, Zalazar. Vamos semelhar o encontro de Alexandre Luna Paes no estádio José Gomes, na Reboleira. Bem-vindo de volta, Alexandre.
3: Depois do golo de Zalazar, um Estrela a ter mais bola e a chegar ao meio campo ofensivo, sem que tenha criado, no entanto, qualquer chance perto da baliza de Rui Silva, mas há de destacar essa resposta por parte da equipa do Estrela, que na primeira parte não mostrou muita bola dentro do meio campo contrário. No entanto, é o Sporting novamente no ataque com o Rodrigo Zalazar, no cruzamento rasteiro, a pedir apoio do público de Alvalade, que está na zona contrária onde estou posicionado. Zalazar a puxar pelo público de Alvalade, que já deixou em a festa depois do seu golo, é marcado muito cedo nesta segunda parte. É ele que vai bater o pontapé de canto lado direito, com muitos elementos na grande área do Sporting, mais uma vez à espera do cruzamento do uruguaio. Cruzamento de Zalazar, a bola vai ali para a entrada da área para Flávio Gonçalves. O remate sai frouxo para as mãos de Léo Link, agarra o guarda-redes brasileiro, aproxima-se rapidamente da linha limite da grande área, no entanto não bate para a frente, deixa curto para Max Schulze, com Santiago Serra mais atrás. Agora sim bate forte o guarda-redes brasileiro à procura de Antonetti, resolve Quaresma, a bola vai chegar ao lado direito para Vaianides, que chega primeiro à bola, e é Doué comete falta sobre Vaianides e vê o primeiro cartão amarelo mostrado nesta partida. 6 minutos da segunda parte, numa entrada sobre Vaianides, a não conseguir chegar primeiro à bola, chegou primeiro o grego, e Pedro Henriques, Doué vê o primeiro cartão amarelo da partida.
2: Sim, ainda sem acesso a qualquer repetição, fico a ideia que é chamada entrada fora de tempo. Agora só me falta perceber se o pontapé ou se o pisou. Vou começar agora a receber a repetição. O jogador do Sporting, é um pisão. Pé direito, pitons de sola, peito do pé do jogador do Sporting, portanto, livre direto, cartão amarelo, bem mostrado.
3: A recuperar a posição Vaianides, depois da falta cometida sobre ele mesmo, depois da falta assinalada a Edie Doué, o primeiro cartão amarelo mostrado nesta partida entre Estrela e Sporting. A bola com Dumbiá, entrega no grande círculo para Altimira, muito bem a conseguir evitar o adversário, a variar o jogo para o lado direito. É na direção da Jane Catamil, que está no lance do único gol da partida, faz agora o cruzamento para dentro da área, mas agarra sem problemas o guarda-redes Léo Link, à procura de Ioannidis, estava um pouco mais atrás, a bola recuperada pelo guarda-redes brasileiro, a entregar para Santiago Serra. Está o jovem português, 19 anos apenas, titular nesta estreia no campeonato português, a entregar para o capitão de equipa, Luan Patrick, a deixar atrás para Léo Link, mais à esquerda para Bernardo Chapo, a combinar bem ali no lado esquerdo com o Rafa Soares, a

0: consegue depois ligar com Antonetti, recuperação de Altimira, atenção ao espanhol, a entrada da área, a entregar a bola para Zaladá, está dentro da área também, a puxar para o pé direito, não tem espaço para remate, já se perdeu a chance de remate para o uruguaio, entrega no entanto para Jani, que tenta agora o pontapé, mas já esbarra na barreira defensiva do Estrela, Flávio tenta dominar, mas acaba por escapar para Marcos Souza, que consegue resolver ali a situação com a possibilidade de Flávio Gonçalves fazer o remate, mas vai ainda fazer o quarto carrinho a ceder lançamento para a equipa do Estrela com quase 10 minutos desta segunda parte, Mário, e depois do gol do Sporting, um Estrela que foi tendo algum tempo a posse de bola, no entanto o Sporting novamente com algumas aproximações, com recuperações também no meio campo ofensivo, principalmente de Altimira.
1: Sim, foi uma reação para já tímida do Estrela, conseguiu ali naquela primeira ação aproximar-se da baliza do Rui Silva, mas a lógica agora é que o Sporting tente equilibrar um bocadinho o jogo e voltar a ter bola. Acho que a ideia do Sporting será forçosamente essa. Eu creio que na cabeça do Rui Borges, de um lado, estará esta ideia agora de esperar um bocadinho. Ver
0: atenção
1: como é que...
0: a Ioannidis a conseguir virar com pouco ângulo, ainda assim tentou um remate, a bola batida de pé esquerdo assim por cima da baliza de Léo Lincoln, lance que surgiu após lançamento na esquerda, conseguir batalhar no físico com o Patrick a virar-se para o remate, mas realmente estava num ângulo complicado para poder finalizar a bola a passar por cima da baliza. Podes concluir, Mário.
1: Mas olha, aproveitando já este lance e dar outra nota, já não é a primeira nem a segunda vez que vejo os centrais do Estrela com muita dificuldade para ganhar nos duelos e no choque. O Chapo já perdeu algumas bolas nesse aspecto, agora o Luan, mesmo com o Ioannidis numa posição mais frágil, perdeu também o lance e permitiu o remate. Já não é a primeira vez que vemos os centrais do Estrela com alguma dificuldade, e ainda para mais com agora o amarelo para o Doué. Não sei se o Estrela não precisa aqui também de um reajuste, porque parece uma equipa muito suave nos confrontos com os jogadores do Sporting.
0: Posse de bola para o Estrela, precisamente um dos homens que estávamos a falar, Luan Patrick, a conseguir entregar a bola para o croata Zvonarek, agora bem trabalhado, a entregar para Marcos Abraham, mas que muito bem trabalhado, no entanto, em termos defensivos, de Rodrigo Dias, a conseguir depois tirar a bola com a recuperação de Marcos Schultz. Atenção ainda à equipa do Estrela, bola na grande área para Antonetti, procurou o cruzamento, afasta de cabeça Gonçalo Inácio, a bola chega para Altimira, que rapidamente entrega para Flávio Gonçalves na esquerda, antecipação agora para Ioannidis, recebe, mas adianta demasiado a bola. O avançado grego, a bola vai para Léo Link, mas é mais um belo passe de Flávio Gonçalves para a desmarcação de Ioannidis na zona central. A recepção é que não foi famosa, a bola acaba nas mãos do guarda-redes Léo Link, bola para Marcos Souza, entrega para Marcos, novamente na zona central para Edi Doué, aproxima-se dele Dumbiá, excelente a fazer o corte, mas o árbitro entende que há falta de Dumbiá sobre Doué, pontapé livre para o Estrela já dentro do meio campo ofensivo, bola para Marcos, mas que tem sido um bom desafio para Rodrigo Dias, mas tem dado muito boa conta de si Rodrigo Dias frente a Marcos Abraham nesta partida. A bola para Santiago Serra, ali no grande círculo, entregar a bola para o Bernardo Chapo, mais à esquerda para Rafa Soares, toca de primeira para Stoica, aproxima-se dele já dois adversários do Sporting, a bola mais atrás para Bernardo Chapo, que deixa depois para o guarda-redes, fora da grande área, a jogar com os pés Léo Link, deixa para o capitão Luan Patrick, avança no terreno, pé de apoio, vai tentar o jogo mais direto nas costas da defensiva do Sporting, a procura de Stoica, mas não consegue dominar, ainda desvia de cabeça, mas a bola sobra para Ioannidis, que com algum espaço pode progredir com a bola, recebe o grego, entrega para Quaresma, mais atrás ainda para Rui Silva, vai rodando a bola a equipa do Sporting até chegar ao guarda-redes vestido roxo, da cabeça aos pés, bola com o internacional português Gonçalo Inácio, junto dele a pedir calma a equipa do Sporting. Altimira aproxima-se dele também, agora com o Rui Silva, ainda a demorar algum tempo a manter a bola junto de si, entregar para Inácio, novamente para Rui Silva, com a aproximação de Zvonarek, bola novamente para Gonçalo Inácio, tenta colocar-me na zona central para Zalazar, de primeira para Flávio Gonçalves, que está com a corda toda, tenta a variação novamente para a direita, mas desta vez o passe a sair com mais complicações, também a bola a saltar muito, e também com a aproximação do adversário a complicar a variação de jogo de Flávio Gonçalves, o lançamento para a equipa do Estrela já efetuado. A bola a ser variada novamente para Luan Patrick, a subir no terreno, a pedir mais uma vez a linha de passe, que não surge no meio campo, mas surge no lado direito, que aparece Marcos, mas não consegue dominar dentro das quatro linhas. A bola a sair pela linha lateral, lançamento na esquerda para Rodrigo Dias, que João Castro tem tido um adversário que é Marcos, que já reconhecemos a qualidade que Marcos Abraham tem, e tem dado para já uma excelente conta do seu trabalho. Já lá vou a essa pergunta, João Castro, porque o Sporting vai no ataque. ataque. Bola na direita para Jani Katama, aparece Vaiani Dias nas costas, é para o grego, mas a bola é ressaltada novamente para Moçambicano. Que bomba para a defesa de Leo Link, com a ponta dos dedos a evitar o segundo do Sporting. Que remate de Jani Katama para a intervenção de Link. Canto ainda para o Sporting. Castro até levava fogo este remate de Jani.
2: Esta levava fogo mesmo. Se não fosse tão central, eu acho que o guarda-redes não ia defender. Como foi central e à figura, ele só teve tempo realmente de pôr os braços e rezar. E foi isso que aconteceu. Boa defesa do guarda-redes, diga-se passagem, em termos técnicos, porque foi muito por instinto ali, porque o remate realmente é uma bomba.
0: Olha, Salazar no cruzamento, a bola sobra para Flávio Gonçalves, pica a bola para dentro da área do Estrela. Altimira joga para trás, à entrada da área, Jani Katama não consegue dominar da melhor forma, afasta a defensiva do Estrela, mas é Rodrigo Dias, que um bombeiro ali, somente ele, na zona defensiva, a variar o jogo para o lado direito, ainda excelente, Salazar a manter dentro das quatro linhas, a trabalhar, que bela finta do uruguaio, já passou, já deixou no relvado, cruzamento rasteiro, remate, golo! É Sporting, Sporting, Sporting! Fontes! Ioannidis! É do grego, golo! Trabalho antológico de Rodrigo Salazar pela direita, assentar o adversário junto à linha final, cruza rasteiro para a boca da baliza, onde aparece Ioannidis, que desta vez não via forma de falhar, a conseguir colocar a bola na baliza. Uma hora de jogo, 59,5 no cronómetro da Rádio Observadora, com o Sporting a aumentar, Estrela da Amadora 0, Sporting 2, marcou Ioannidis.
3: E costuma dizer-se que à terceira de vez, neste caso terá sido à quarta, à quinta, chega ao golo e o Ioannidis não estava a fazer o melhor dos jogos, mas consegue, Mário Cajica, fazer o gosto ao pé.
1: Sem dúvida, mas aqui vamos dar o mérito quase todo ao Salazar. O trabalho é todo do Salazar ali no corredor direito. O Ioannidis teve apenas de finalizar, mas ganha bem entre os centrais. Mas é um trabalho notável do Salazar. Aliás, o Ioannidis, mesmo quando é o golo, está ali a apontar para o médio uruguaio. E vamos mesmo ter a saída já do Ioannidis, não é?
3: Marcou,
1: e do
3: Flávio. Saiu, não será só para os aplausos, será para a entrada de Anderson, Silas Anderson, e também de Luís Soares. Um comentário ao golo e também um comentário a esta substituição, João Castro.
2: Olha, deixa-me também dar aqui um destaque ao Rodrigo, que viu bem ali sob pressão, a variar bem o jogo, é assim que se deve fazer, ali sob pressão. É um bom passe para o Salazar. E depois é um belo trabalho do uruguaio a fazer o golo. Depois o Fotis, também, diga-se passagem, se ele falhasse este, até ele próprio saía pelos próprios pés, não é? Porque era só empurrar e acaba por sair numa exibição que podia ter feito um hat-trick, pelo menos. Acaba por coroar com o segundo golo, o Sporting agora mais confortável. E vamos ver se o Sporting, porque o Sporting agora é uma equipa um bocadinho diferente em relação ao ano passado. Acho que tem jogadores que na transição ofensiva pode ser muito mais perigoso, desde logo Dombiá e Salazar, obviamente acompanhado com Jenny, pode ser uma equipa muito perigosa. O ano passado não era tanto na transição, mas este ano tem jogadores que conseguem progredir muito bem com bola e muito rápido, o que pode ser realmente um perigo para os adversários.
3: Estrela da Amadora 0, Sporting 2, 61 minutos de jogo, primeira jornada do campeonato aqui na Rádio Observador. Estamos a acompanhar tudo com o relato em direto do Alexandre Luna Paes.
0: Dupla alteração no Sporting, depois do golo, saída de Ioannidis e também de Flávio Gonçalves, entradas de Silas Anderson e de Luís Soares. Mário, aqui é a passagem de Issa Dumbiá, aquela dúvida que também tínhamos.
1: Exatamente.
0: Antes dos 11 iniciais saírem. Agora sim, Issa Dumbiá um pouco mais à frente no terreno com a entrada de Silas.
1: Exatamente, cai ali na esquerda, vai ter mais liberdade, isto já tinha sido testado pelo Rui Borges e é uma lógica normal, ou seja, o Sporting está a ganhar 2-0, vai precisar de ter um bocadinho mais de estabilidade com posse, vai precisar, acima de tudo, de resguardar um pouco o jogo e, portanto, faz todo o sentido que reforce ali o meio-campo com o Silas e, ao mesmo tempo, tenha ali o Salazar e o Dumbiá para darem esse apoio para a equipa se solidificar um pouco com bola. Mas Sporting com duas concretizações nesta segunda parte, muito mérito para o Salazar pela forma como finaliza uma e assiste outra e está agora com maior tranquilidade no jogo.
3: Estreia-se pelo Sporting no campeonato com um golo e uma assistência. Estamos por aqui na Rádio Observador na primeira jornada do campeonato. Estrela da Amadora 0, Sporting 2, golos de Ioannidis e também de Salazar. Estamos a ouvir tudo através do relato. Mais uma vez, digo-te, Alexandre Luna Paes, estamos contigo.
0: Bola para Rodrigo Dias, no ataque a Leonino pela esquerda, daqui a pouco também vai mexer Pepa pela primeira vez nesta partida, vai entrar daqui a instantes Robinho para o meio campo tricolor, atenção ao Sporting, a bola para Luís Soares, não consegue dominar o colombiano, recupera Zvonarek, a entregar a bola na esquerda com a subida de Stoica. Ali com poucas soluções, vem para a zona central, deixa a bola para o croata Zvonarek, mais atrás para Serra, novamente Zvonarek, manter a posse de bola à equipa do Estrela, entrega para Bernardo Chapo, novamente para o lado direito, com Luan Patrick, o capitão, abre aqui na direita para Marcos Abraham. Entrega depois para Eddie Doué, aproxima-se Silas Anderson ali na marcação, entrega depois na direção de Bernardo Chapo, de primeira Stoica para a zona do atacante, é para Antonetti, devolução para Stoica, que fica no relevado, Antonetti a pedir falta, o árbitro deixa seguir a partida, Soares tenta dominar e tocar para Dumbiá, mas antecipa-se o adversário, recuperação novamente por parte da equipa do Estrela, excelente o movimento agora de Bernardo Chapo, de deixar o adversário pelo caminho, bola para Eddie Doué, que não consegue dominar dentro das quatro linhas, há lançamento para a formação do Estrela, saída agora no conjunto tricolor de Santiago Serra, entrada de Robinho. Aqui, Mário, as características são ligeiramente diferentes, porque Robinho é um médio que talvez seja mais 8 propriamente, mais atrás como estava a jogar Serra, talvez aqui no meio campo um pouco mais para a frente por parte de Pepa.
1: Sim, muito provavelmente o Robinho até vai ter mais liberdade nesta fase e não sei até que ponto é que o Zvonarek não baixa um bocadinho ou não sei, vamos ver qual é que será aqui, acima de tudo, até mais o papel do Doué, que eu estava com um bocadinho de expectativa que pudesse também ser um dos sacrificados, até porque já tem o cartão amarelo, mas acredito que a lógica é essa, é dar ali um bocadinho de mais capacidade ao Zvonarek para baixar e o Robinho com maior liberdade para ajudar a equipa a construir, mas nesta fase já é um pouquinho mais difícil, parece-me.
0: Bola para Edido, é precisamente ali junto ao grande círculo, a variar o jogo para o lado direito com a subida de Max Souza, procura o cruzamento para dentro da área do Sporting, Quaresma ali a tentar a fazer o corte e consegue mesmo, desvia de cabeça para canto, ponta, pé de canto lado esquerdo, para a formação do Estrela, bola para ser cobrada por Zvonarek, o homem da bola parada no lado do Estrela, se no lado do Sporting é Salazar, no lado da equipa tricolor é Zvonarek que vai preparar-se para a cobrança do pontapé de canto, o primeiro da partida é para a formação do Estrela, aliás, o segundo é para a equipa do Estrela nesta partida. Pontapé de canto para o croata na grande área do Sporting, que defende com toda a gente, aproximam-se 4 elementos do Estrela, ficam 3 jogadores, aliás 5 jogadores agora dentro da área, cruzamento da Zvonarek, afasta de cabeça Silas Anderson, também a trazer esta altura à zona defensiva do Sporting, ainda para Anderson, o dinamarquês vai conseguir tentar ganhar o pontapé de baliza, consegue mesmo, bola para a equipa do Sporting, pontapé de rede, no altura em que vamos com 20 minutos desta segunda parte no cronómetro da Rádio Observador, marca 65 para já resultado, Estrela da Amadora 0, Sporting 2.
3: O Sporting vai vencendo com golos de Salazar, também depois assistiu Ioannidis, que já saiu para render Soares, para dar lugar a Soares, que quando foi colocado em campo pelo treinador, foi de alguma forma também, quase que diria abraçado, abençoado, de alguma forma também aqui Rui Broja quer transmitir que está tudo bem com o jogador depois da polémica durante a semana, João Castro.
2: Sim, é muito por aí, dá confiança e uma demonstração que está tudo bem. Vamos ver é que, o que é que o Soares vai trazer, porque ainda não está claramente em forma, isso também já se sabe, caso contrário poderia ter sido ele o titular.
0: Falar em Luís Soares amarelo, agora é? É por falar em Luís Soares, é cartão amarelo, um lance sem bola de Luís Soares com o jogador do Estrela, para ser médio do E, e João Gonçalves muito perto do lance interrompeu rapidamente essa jogada que estava a ser conduzida por Issa Dumbiá aqui no lado esquerdo, poderia ser perigosa para a baliza do Estrela, mas Soares faz uma falta sem bola sobre o adversário e Pedro Henriques recebe mais um amarelo.
4: Sim, o correto aqui neste lance, o correto neste lance era mostrar amarelo aos dois jogadores, ao jogador do Estrela que dá-lhe ali um cheirinho do pescoço ao Soares e ao Soares que vai lá tirar o esforço, por assim dizer. Portanto, isto fosse uma pergunta teste, era livre direto a foto do Sporting e amarelo para os dois.
2: E expulsão. Ficou aqui? Estrela.
0: Exatamente,
3: pois é, que é isso que tinha cartão amarelo. Exato.
4: Pois, falta esse pormenor.
0: E estavas a falar, João Castro, sobre a pergunta que fizeram há pouco.
2: Ah, sim, sobre o Soares, tudo bem.
3: Acabou para mostrar aqui também a cabeça algo quente logo à entrada.
2: Sim, mas ali foi provocado claramente também pelo Doué, não é? Conforme o Pedro descreveu e bem o lance, e depois de cabeça quente foi atrás do jogador para tirar de esforço, perdendo assim até uma oportunidade de Sporting ali de criar alguma coisa. Mas é verdade que o colombiano ainda não está em forma, está a tentar voltar à forma. O treinador aqui a dar-lhe alguns minutos depois do Sporting chegar ao 2-0. Fotis também passou ao lado de uma, apesar de ter estado bem e nos sítios certos, a verdade é que não foi muito eficaz, mas acaba por fazer o seu golinho, que é importante para o jogador. Era importante sair da partida com um golo depois de uma exibição onde realmente falhou tanto. Mas deixa-me destacar aqui dois pormenores. Os dois golos do Sporting nascem de pré-assistências dos dois miúdos da formação, uma do Rodrigo Dias, outra do Flávio, e portanto há que destacar estes dois jovens jogadores, porque acho que estão a ter, neste caso o Flávio estava a ter uma excelente prestação e o Rodrigo continua a um nível muito alto.
3: Alexandre Luna Paes, contigo aqui na Rádio Observadora a acompanhar este Estrela da Amadora 0, Sporting 2, a contar para a primeira jornada na Reboleira, no estádio José Gomes.
0: Lança agora com João Gonçalo, já aproximar-se do capitão Gonçalo Inácio, a falar sobre, parece-me, a atitude de Luís Soares. Pelo menos estava a apontar para o avançado colombiano essa indicação do João Gonçalo, talvez para Gonçalo Inácio dar indicação ao seu companheiro de equipa para ter mais calma desde o início da partida, um pouco mais quente. Luís Soares já com cartão amarelo depois desse lance com Eddie Doué, que neste caso, inclusive, com essa análise do Pedro Henrique, ficou por mostrar o segundo cartão amarelo ao jogador do Estrela, mas Soares fica avisado, por assim dizer, com a conversa entre João Gonçalves e Gonçalo Inácio. Pontapé livre para o Estrela, estamos a 20 minutos do final da partida. O Sporting vai vencendo por 2-0, numa altura em que o jogo está um pouco mais quesilento, mais paragens, não muito futebol, infelizmente. O relvado, é verdade, também não ajuda, mas queremos é a bola a rolar. A bola para Léo Link, que pontapé à procura de António Neto, e aproxima-se dele Quaresma, muito bem a fazer o corte, a bola para Jenica, mas tem a raquete furada, acabou por deixar escapar a bola só para a equipa do Estrela, com Stoica, deixa atrás com um toque para Robinho. Eddie Doué receber e entregar para o lado direito na direção de Schulze, avança mais uma vez o alemão à frente, tem agora o aparecimento de Dumbiá, a bola para Marcos Abraham, tenta passar para o Rodrigo Dias, mas mais uma vez, muito bem Rodrigo Dias a impedir a finta do nigeriano, bola para Silas Anderson, que aguenta a carga, uma e duas vezes, consegue depois muito bem variar o jogo para o lado direito, com agora a subida de Jani Catam nas costas, vai aproximando-se dele, vai a Anides, ainda Jani, a passar a bola para vai a Anides, procura o cruzamento rasteiro para o corte, a bola ainda à entrada da área para Jani, vai procurar o cruzamento, mas mal, agora mal Jani Catam, a bola a sair pela linha final, ponta, pé de baliza para o Estrela, depois de uma arrancada pela direita de Jani para vai a Anides, o cruzamento rasteiro para o corte incompleto. Jenny, parece-me que nesta fase João Castro já está mais cansado, depois de uma primeira parte até menos vistosa, nesta fase Jenny Catampo um pouco mais cansado na partida.
2: Sim, claramente um bocadinho mais cansado, acaba por estar ligado a um dos golos do Sporting com uma assistência, e levou um bocadinho daquilo que foi a primeira parte para a segunda, pelo menos a ser mais eficaz e a ajudar mais o Sporting a nível ofensivo. Mas no banco o Rui Borges tem o Luís Guilherme, que eu acho que vai ser uma das opções para entrar na próxima paragem para substituições. Estava a ver agora as oportunidades de golo, pelo menos pela indicação da Sport TV, o Sporting 10 oportunidades de golo contra 0 do Estrela.
0: E agora distração na defensiva do Sporting, Gonçalo Inácio ficou nas covas, Antonetti, golo! Defensiva do Sporting, de pé esquerdo, desfera o remate rasteiro ao primeiro poste, sem empates para Rui Silva, está feito o golo do Estrela, 18 minutos dos 90, agora com 72 no cronómetro da Rádio Observador, com confirmação agora do árbitro da partida de que é golo e é validado. Estrela da Amadora 1, marcou Antonetti, Sporting 2.
3: Primeiro golo sofrido pelo Minha Sporting no campeonato, primeiro golo do Estrela Amadora nesta edição da temporada 2026-2027 e com golo marcado por Antonetti com erro grave de Quaresma.
1: Sim, que estava a ser até dos mais seguros, mas não, mesmo que seja falta, que eu acho que não é, mas o Pedro Henrique depois já vai confirmar, não pode deixar o Antonetti sair daquela forma. Portanto, é um erro claro do Eduardo Quaresma, pela forma como deixa o jogador seguir, e o Antonetti marca ele, que já estava na época passada ao serviço do Estrela, estreia-se a marcar mesmo ao serviço da equipa tricolor e lançou o jogo para esta fase final.
3: O jogo que fica aceso para esta fase final, o tipo de decisões acesas com as quais com certeza não querias contar logo à primeira jornada, João Castro.
2: Sim, claro, mas eu acho que é falta sobre o Quaresma. Há um agarrão pelas costas, depois o jogador de Sporting obviamente podia ter reagido, mas há claramente um agarrão pelas costas na zona do ombro, e portanto o árbitro tem que marcar falta. Quanto a mim é falta nítida, depois se o outro jogador está a fazer a cobertura ou não, mas é verdade que há ali há dois tempos em que ele mete a mão nos ombros do jogador, depois é a falha do Sporting, e depois também lá está, nem Rui Silva nem Inácio conseguiram travar Antonelli, e vamos ter jogo até ao fim.
3: Pedro Henriques, o teu parecer sobre este gol do Estrela? Há de facto um toque do jogador do Estrela no ombro de Quaresma, mas parece-nos aqui, pelas imagens, sem grande intensidade, sem motivo.
4: Sim,
3: para falta.
4: A questão aqui que se coloca é realmente há ali dois toques seguidos no ombro direito, e a questão que a gente coloca aqui é se isto é suficiente para que o jogador perca ou não a possibilidade de escutar a bola. Eu dá-me a ideia que ele é atrasado por este movimento, por este toque. Vai-se discutir claramente a questão da intensidade. Os que acharem que não é suficiente não dão, os que acharem que é suficiente dão. Eu, com estas primeiras duas repetições, fico com a ideia que há mesmo falta.
3: E neste momento, 74 minutos de jogo, reduziu o Estrela da Amadora em casa, frente ao Sporting, primeira jornada do campeonato, Estrela 1, Sporting 2. Estamos já a acompanhar tudo aqui, com a relato em direto do Alexandre Luna Paes.
0: Olha, o Estrela já com duas alterações, já lá vamos. É precisamente Benito, o cruzamento para a grande área. Zvonarek! Defende Rui Silva! Esteve quase a chegar o empate para a Estrela. O público a exaltar-se neste cruzamento do Benito. Na primeira vez que toca na bola, a fazer um cruzamento teleguiado para Zvonarek, que consegue colocar ainda a cabeça na bola. Mas o cruzamento sai com pouca força para Rui Silva conseguir ainda chegar primeiro. Fica no relvado, ainda em algumas dificuldades, mas já está de pé. Mas Mário, o Estrela que fez duas alterações, o Schulze para a entrada de Jefferson em cada e saída de Stoica para a entrada de Benito, bem, Benito entrou com um belo cruzamento e quase chegou ao empate.
1: Vem de uma época muito boa o Beni ao serviço da Académica, e é um dos jogadores que eu tenho aqui mais curiosidade para ver no Estrela. A bola é muito boa, e atenção também ao Encada, que é um lateral com muita pujança, muito físico e com muita capacidade para subir, e eu acho que é mesmo essa a ideia do Pepa, agora tentar que a equipa suba e que pressione um bocadinho o Sporting para esta fase final. Portanto, o Sporting terá de ter aqui uma atenção redobrada no momento defensivo e terá de forçosamente evitar ao máximo os erros individuais que têm surgido.
0: E agora confusão entre Jefferson Encada e Sadumbiá. As pessoas aqui na bancada onde estamos posicionados a levantar esse que tapa um pouco a minha visão, mas deu para perceber que foi Encada e Dumbiá ali numa troca de agarrões à falta de Jefferson Encada sobre Sadumbiá. O árbitro João Gonçalves chama os dois jogadores para acalmar um pouco os ânimos. Entretanto, já está resolvido. Há livre para a equipa do Sporting neste final de partida, que deixa a formação tricolor mais motivada para estes minutos finais, e um Sporting que fica avisado com esta redução da vantagem de 2 para apenas um golo após o tento convertido por parte de Antonetti. A bola com Sérgio Altimira, entrega para Quaresma, quase a perder, mas consegue depois antecipar-se ao adversário. Entrega para Zalazar, olhou para o outro lado a variar o jogo para a zona central, mas aparece o corte de Luan Patrick completo, mas depois é Jefferson Encada a conseguir parar o passo de Jani Catamo. Atenção agora à velocidade de Marcos, vai para o ataque a equipa do Estrela, mas que grande corte de Altimira a evitar a finta do nigeriano. Bola chega a Rodrigo Dias, a variação do jogo para o lado de Isadumbiá na esquerda, conseguir receber no enfiamento da área, mas está em fora de jogo Issa Dumbiá no ataque do Leão após passe de Rodrigo Dias. O Sporting vai mexer. Uma das opções é Luís Guilherme, a outra será Ivan Fresneda para entrar daqui a instantes na equipa do Sporting. Aliás, é mesmo para agora. Saídas de Vaianides para a entrada de Fresneda. Aqui não há grandes dúvidas e muito provavelmente será também o Jéri Catam a sair para a entrada de Luís Guilherme. Confirma-se saída de Vaianides, entrada de Fresneda e saída de Jéri Catam para a entrada de Luís Guilherme. Com estas alterações, João Castro, o Sporting refresca o lado direito e Jéri a sair. Era algo que também já tínhamos falado com a entrada do brasileiro.
2: É, sem dúvida, é claramente aqui mudar o lado direito, refrescando o mesmo, com Fresneda, que é um jogador que garante mais defensivo do que Vaianides, e depois Luís Guilherme fresco, que pode ser uma referência importante lá está na transição. Vamos ver como é que o Sporting... Eu acho que as alterações do Sporting... O Sporting queria ter o controlo, mas acabou por perdê-lo. Ou seja, a forma como o Sporting estava a jogar, e sobretudo com o Flávio, que parece que não, mas estava a aparecer muito bem no jogo e a comandar ali as tropas em termos de criatividade e de ataque. Acho que o Flávio estava a ter um papel importante. A saída do Flávio tornou o jogo do Sporting um bocadinho mais incaracterístico. Silas Anderson a entrar, mas eu não consegui pegar efetivamente no jogo. E a verdade é que o Estrela acaba depois por aproveitar aquele lance e fazer o golo. E agora está o jogo todo em aberto outra vez.
0: Posse bola novamente para o Estrela após o cruzamento de Edidoué, afasta Quaresma na grande área, ainda aparece na grande área uma possibilidade de remate para Rafa Soares, mas não consegue dominar, afasta a defensiva do Sporting. Impressionante agora a formação do Estrela. Muito bem Bernardo Chapo a conseguir enganar Luís Soares, a manter a posse de bola. Variação para Jefferson Encado, o relvado não ajuda a dificultar também a recepção do lateral do Estrela. Bola para Marcos, rodeado por dois adversários, a perder para Issa Dumbiá, a conseguir aguentar o italiano, deixa mais à frente para Salazar, mas aparece a cobertura de Luan Patrick, que consegue recuperar a posse de bola para a Estrela. Bola para Léo Link, deixa depois na zona central para Robinho. Vai variando para o lado esquerdo com Rafa Soares, ainda mais atrás com Bernardo Chapo para Léo Link. O Sporting tenta pressionar, bola para Luan Patrick, mais à direita para Jefferson Encada, a finta bem feita, já passou por Dumbiá, entregar para Zvonareca, trabalhar bem a equipa do Estrela aqui no lado direito, bola para Marcos Abraham, aparece Rodrigo Dias a conseguir muito bem impedir mais uma vez a subida de Marcos Abraham. Mesmo com este fogo ofensivo a equipa do Estrela e com esta motivação, ainda assim Rodrigo Dias, Mário, continua a ser um dos destaques da defensiva do Sporting.
1: Sim, sim, muito certinho do ponto de vista defensivo, já teve ali algumas arrancadas engraçadas, mas mais até do ponto de vista defensivo, muito certinho, e a verdade é que tem tido trabalho e tem correspondido, sem dúvida que até ao momento tem sido uma das agradáveis surpresas deste show.
0: Posse bola.
3: Alexandre, sim, sim, contigo.
0: Eu pensava que estava a ouvir o Casmo, mas estava muito baixinho o som, por isso é que estaparei. Ah,
3: Pedro,
0: não.
3: Estás por aqui. João Pedro, João Castro, agora ouvimos.
2: Não, era só para dizer que eu acho que a entrada do Soares também não terá assinado ao Sporting, ou seja, e agora o Estrela.
0: Atenção,
2: é
0: a equipa Estrela no lado esquerdo, cruzamento, não passa pela barreira defensiva do Sporting, há canto para a equipa do Estrela, 10 minutos do final da partida, o Estrela volta a ganhar a bola parada, Zvonareca aproxima-se para a cobrança do pontapé de canto, é Rafa Soares que vai bater o canto pela esquerda. Desta vez será o lateral português a bater de pé canhoto a bola para a grande área do Sporting. Um cruzamento de outra forma, mais a afastar da baliza a leonina. Aí está o lateral reforço para esta temporada do Estrela, Rafa Soares, para a cobrança do pontapé de canto. Muita gente na grande área agora com 5 elementos, 3 à entrada da grande área do Sporting. Cruzamento de Rafa, cruzamento por cima da baliza de Rui Silva, a pontapé de baliza para o Sporting. 9 minutos para o final, daqui a pouco o Sporting vai mexer novamente, é Jesse Terry que prepara-se para entrar daqui a instantes na equipa leonina. Para já estava a verificar se Pepa também ia mexer, mas para já não, vai agora mexer mesmo o técnico Rui Borges, saída de Issa Dumbiá para a entrada de Jesse Terry. Parece-me o Sporting, João Castro, que desde a saída de Dumbiá do meio campo, parece que sente a falta do italiano após a saída de Dumbiá dessa posição.
2: É, e de Flávio, porque Flávio garantia muita posse de bola também. E o Fotis trabalhava bem e fisicamente dava muito trabalho aos centrais. Eu acho que o Suárez entrou a passo. Mesmo a nível de pressão tem estado bastante baixo. Era isso que eu estava a dizer e a perguntar ao Mário. Nesta altura parece-me claramente que Nel podia ser um jogador diferente. Um jogador que pressiona muito e, portanto, ia logo prejudicar a construção da equipa do Estrela. Estando o Suárez um jogador mais parado, mais quesilento do que propriamente realmente a jogar, o Sporting fica logo a defender com menos um ali à frente. E, portanto, eu acho que Nel merecia ter entrado. Eu acho que punha mais em sentido, obviamente, a primeira fase de construção da equipa do Estrela. Vamos ver, é um Sporting que está a tremer um bocadinho nesta ponta final. Vamos ver agora com Déri tentar ter bola. Acho que é o que o Sporting precisa. Quer Luís Guilherme e Déri têm que ser ameaças. Caso contrário, prevejo aqui um final um bocado complicado para o Sporting.
0: Pontapé de baliza para o Sporting no lance do lado esquerdo com Benito, mas não passou por Fresno, ainda conseguiu muito bem fazer o kart. Já ouvimos também o speaker, temos 7.033 espectadores nas bancadas do estádio José Gomes nesta noite, com excelente temperatura ainda de verão para este encontro da primeira jornada do Campeonato Português. A bola para Fresneda, entrega para Zalazar. O Sporting agora com dois novos flanqueadores, Luís Guilherme e Jesse Derry, este último a entrar para o lugar de Issa Dumbiá, no lado esquerdo do ataque da Leonino. A bola para Rodrigo Dias, aí está o inglês a receber, o ex-Chelsea emprestado pela equipa dos Blues, é devolver para Rodrigo Dias, entregar na zona central para Altimira, com a pressão de Robinho, a entregar mais atrás para Rui Silva. Guarda-redes português pisa a bola, levanta para a zona do corredor canhoto, mais uma vez já para a procura de Derry, afasta de cabeça o central e capitão Juan Patrick. A bola para Jefferson em cada, muito bem a conseguir desenvencilhar-se de dois adversários, deixar espaço na zona central para Robinho. Atenção ao brasileiro, bola para Benito, está na grande área, vai tentar fazer o remate, defende Rui Silva, vai entrar, não entra, Gonçalo Inácio tira, não, é golo! Golo Estrela!

0: mas mesmo muito mal da fotografia. Benito, o remate, defesa incompleta, muito incompleta, de Rui Silva, que não consegue evitar que a bola entrasse na baliza. Gonçalo Inácio ainda chegou lá, mas não chegou a tempo. Está feito o empate, estamos a 6 dos 90. Estrela 2, marcou Benito, Sporting também 2.
1: E aqui muitas culpas no cartório para Rui Silva, um remate não muito forte, e o minha guarda-redes do Sporting, João Castro, a ter o braço algo frouxo, quase a colocar a bola na própria baliza até.
2: Olha, eu acho que foi ele que meteu a bola lá dentro, que eu acho que a bola nem ia para a baliza, se queres te diga. Não consigo ter a certeza, mas eu acho que a bola ia passar.
1: Eu acho que é isso mesmo, acho que é isso mesmo.
2: E portanto, pareceu quase mais aquele cruzamento ao segundo posto do que propriamente o remate. É Rui Silva que mete lá dentro. Eu tinha dito que o Sporting ia acabar por sofrer porque o jogo não estava de feição. Acho que o Sporting perde aqui a possibilidade de ganhar o jogo, ou pelo menos para já, face às substituições do Rui Borges. Acho que retirou a essência da equipa, as substituições não correram bem, e com isso o Sporting acabou por perder o controle do jogo.
0: Olha, atenção, Estrela, novamente o ataque, a bola colocada na grande área, Marcos pode fazer o remate, grande defesa! Rui Silva evita a remontada na reboleira, está ao rubro esta partida neste final de encontro, 5 para as 90, e Marcos Abraham com uma grandíssima oportunidade de fazer o terceiro, mas desta vez Rui Silva a corrigir o erro de há pouco, a conseguir impedir o terceiro golo do Estrela. João Castro, muito, mas mesmo muito perigo para o Sporting.
2: Sim, o Sporting está uma equipa partida. Como é que tens dois médios como o Silas e como o Altimir e estás com o jogo partido? Portanto, é incrível esta oportunidade do Estrela. Estava um buraco enorme no meio campo do Sporting. Assim fica difícil para a defesa, obviamente, que apanha os avançados a vir de frente. E o Estrela perde aqui uma oportunidade clara de ganhar o jogo. Agora o Sporting vai tentar chegar à baliza, mas acho que é uma segunda parte onde o Sporting, o Rui Borges pensava que tinha o jogo ganho muito cedo, o que está-se a constatar que não é verdade, e agora vai ter que correr atrás do prejuízo, sabendo que o Estrela meteu os jogadores muito rápidos para o contra-ataque.
0: Bola para Antonetti, está um jogador do Estrela no relvado, era Robinho, mas já se levantou. Silas Anderson fica agora também muito queixoso, e atenção, é Didoué a passar por Altimira, desmarcação na zona central de Marcos, mas a bola não vai para lá, recuperação do Sporting, a bola chega a Luís Guilherme, o brasileiro, a fazer a finta sobre Doué, puxado na camisola por Benito, há livre para o Sporting, já cobrado rapidamente, últimos minutos, já vamos ouvindo a trilha sonora dos últimos minutos da partida. O Sporting a sofrer o gol do empate, já muito perto do final, estava a vencer por 2-0. Aí vai Zalazar, cruzamento ao segundo posto, abre a cor de Silas, mas é garra Leo Link, a tentativa de Zalazar para a grande área, mas a não conseguir encontrar nem Soares, nem Silas Anderson, que aparecia dentro da grande área para finalizar, a bater longo Leo Link, abre a cor de Antonetti, a conseguir ainda o desvio de cabeça, mas vai para a zona de Fresneda. O Sporting tenta agora jogar contra o relógio depois desse tempo. Empate praticamente seguido, a sofrer os dois golos da equipa tricolor, depois de Rui Borges a ter feito essas mexidas, a perder fogo, parece o Leão. Tenta agora com o Rodrigo Dias aqui na esquerda, a procurar o cruzamento, mas vai muito por cima da baliza de Leo Link, à ponta pé de baliza para o Estrela, vai bater o ex-Botafogo. Estamos com 88 no cronómetro. Bate de forma curta. A bola para Luan Patrick. Encosta aqui no lado direito para Jefferson Encada. Um pouco mais à frente para Zvon Areca. Apareceu mais também nesta segunda parte. A rodar sobre Altimira. É puxado ali pelo espanhol. E há falta de Altimira. Pontapé livre para o Estrela. Já cobrado rapidamente. O árbitro, no entanto, vai pedir para ser repetido. Até porque vai permitir as alterações no Estrela. Saída de Marcos Abraham para a entrada de Alisson Souza, e sai também Antonetti, o autor do golo do Estrela, vai sair para a entrada de Van Oudonk para este final de partida. a equipa do Estrela e Pepa, mais concretamente, a refrescar a linha ofensiva com estes dois elementos. Agora Oidonk e também Alisson para o ataque à procura da possível remontada nesta primeira jornada da Liga Portuguesa. Atenção a Benito, a puxar para a pé direita, sai cruzamento ao segundo posto, cabeceamento é de Inácio, a tirar o golo, a Van Oidonk já aparecia nas costas, é o Estrela novamente com perigo junto à baliza do Sporting, pontapé de canto ainda do lado direito para a equipa do Estrela. Estamos a 1 dos 90, canto à direita para Zvonarek, vai bater o croata com os centrais a subir para a grande área do Sporting. Luan Patrick e Bernardo Chapa aproximarem-se da grande área, mais elementos com potencial perigo para a baliza do Rui Silva, com o Zvonarek a dar indicação para a grande área, vai bater direto para dentro da área, aí está o cruzamento colocado, mas tira de cabeça Rodrigo Dias, a bola ainda não vai sair, vai impedir a saída da bola ao jogador do Estrela, consegue ainda manter a bola dentro das quatro linhas, vai trabalhando com o Robinho, aparecia Luís Guilherme, acaba por fazer falta, o árbitro deixa seguir a partida e bem, porque a passe-bola está do lado do Estrela, vai lá direto para Zvonarek, tenta o cruzamento, não passa por Fresneda, a fazer o carro pela lateral, lançamento ainda para a equipa tricolor, vai aproximar-se Jefferson Encada, aplaudido por Pepa neste final de partida, e vamos ter mais 4 minutos para o final desta partida. Pedro Henrique, já te passo a palavra, porque ataca o Estrela, agora sim 4 minutos para o final deste encontro, Pedro Henrique.
3: Sim, não bate certo, e agora já percebi porque é que um bocadinho o Marcos estava a falar sobre isso, porque repara, temos 4 golos, 2 amarelos, 5 paragens para entrar 8 jogadores, paragens para substituições, onde entraram 8 jogadores, e ainda por cima lances em que o VAR teve ali a fazer a revisão, como foi o caso do gol do Estrela da Amadora, em que para mim há falta, portanto isto era o jogo para 6 a 7 minutos.
0: Pontapé de canto para o Estrela, o público do Estrela levanta-se após Jesse Dero não ter conseguido travar a bola pela linha final, mais o canto da direita para Zvonarek, grita-se Estrela nas bancadas do José Gomes, à procura do terceiro, a equipa de Pepa nesta primeira jornada, aí está o cruzamento de Zvonarek, cabeçada de Silas Anderson, vai ainda para Rafa Soares, pode ainda fazer o remate, não tem espaço, vai procurar o flanco à esquerda com a aproximação de Zalazar na pressão, acaba por aparecer Robinho, bola recuperada pelo Sporting, sai agora rápido o Derry, ali a ser puxado por Benito, há falta para amarelo de Benito, amarelo também para Jesse Derry por ter reagido com um empurrão para o adversário direto após ter sido puxado, duplo amarelo agora para Benito e Jesse Derry. Pedro Henriques, rapidamente, a falta bem assinalada e amarelo bem mostrado. Sim. A Benito pela transição e Jesse Derry viu amarelo pela reação.
3: Sim, a primeira falta é a chamada falta tática, impede exatamente essa transição ofensiva só para parar a jogada, e depois o outro jogador é porque tem ali um comportamento também incorreto e em título esportivo na sequência deste lance, portanto um pelo comportamento, o primeiro pela falta e o outro pelo comportamento.
0: Posse bola para o Sporting, vai variando o jogo aqui para o lado esquerdo, para Derry, recebe ali com Alisson pela frente, puxa para o pé direito, sai cruzamento para dentro da área, afasta de cabeça a Luan Patrick, insiste ainda a Altimira, cabeça para Rodrigo Dias, tenta evitar a saída da bola, não o consegue fazer, o arremesso pertence à equipa do Estrela. Vamos com 1 minuto e meio dos 4 de compensação para este final de partida, lançamento para Jefferson Encada, que ali na camisola falta a parte final do seu nome, fica só Inca, bola para o lado direito do ataque do Estrela, parece ir Gonçalo Inácio resolver, bola para Silas Anderson que não consegue dominar, não entrou bem na partida, parece-me o dinamarquês, já lançamento para o Estrela para ser efetuado do lado direito, é Jefferson Encada, já sem muita velocidade, vai tranquilamente aproximando-se da linha lateral para efetuar o arremesso, com a indicação de João Gonçalves para ser mais rápido para efetuar o lançamento, à espera também de linha de passe, consegue encontrar agora Alisson, combina com a Encada, novamente Alisson a tabular mais uma vez, ainda Alisson procura o cruzamento para dentro da área, afasta a defensiva do Sporting, é Fresneda, bola ainda para Doe, mas o árbitro assinala que a bola terá saído, parece-me, do lado do direito ou de fora de jogo, fica com essa sensação. O árbitro assinala exatamente fora de jogo ao ataque do Estrela, pontapé livre para o Sporting, bola para Quaresma, entrega para Sérgio Altimira, o Sporting tem pouco tempo para tentar chegar ao golo, pouco tem feito depois do 2-0 para, em termos ofensivos, e depois das alterações de Rui Borges, Gonçalo Inácio com um pontapé largo à procura do ataque do Sporting, é Derrick que persegue a bola, mas aparece ali tranquilamente o Luan Patrick a entregar a bola para Jefferson Encada, mais à frente para Alisson que vai para o relvado com falta de Rodrigo Dias, pontapé livre para o Estrela. E é Léo Link que vai aproximar-se para a cobrança do pontapé de bola parada. Vamos já entrar no último minuto da compensação. O Sporting pode entrar com o pé esquerdo na Liga Portuguesa 26-27. Léo Link para a cobrança do pontapé livre. No meio campo defensivo ainda da equipa tricolor. Bate Léo Link para o ataque tricolor à procura de Van Hooijdonk. Ganhou de cabeça, mas o árbitro assinala o final de partida. A festa é do Estrela a festejar o primeiro ponto frente ao segundo classificado da última temporada, o Sporting, a iniciar com o pé esquerdo a Liga Portuguesa 26-27, depois de estar em vantagem com dois golos nesta segunda parte de Zalazar e Ioannidis. Acabou por sofrer o empate com Antonetti e também Benito a sofrer assim esse revés no final de partida, onde a equipa do Estrela ainda tentou a reviravolta, mas fica o resultado final: Sporting 2, aliás, Estrela 2, Sporting também 2.
1: Num jogo em que o Sporting estava em cima, ou por cima do Estrela, até às mexidas do Rui Borges, mexeu e estragou tudo nesta estreia do Sporting do campeonato, Mário Cajica.
4: Sim, estamos aqui a falar, não há um jogador que tenha entrado bem nesta partida da parte da equipa do Sporting. Acho que as alterações do Rui Borges também não foram felizes e desequilibraram a equipa. Tudo aquilo que eu acho que o Rui Borges queria não aconteceu, mesmo quando falámos na entrada do Silas, que era para ter ali um pouquinho mais de presença no meio campo e de segurar mais a bola, foi exatamente o contrário. O Sporting deixou de segurar a bola, deixou de ter o Dumbiá numa posição mais confortável, o Suárez entrou muito mal e portanto a partir
1: daí... O Sporting
4: daí...
1: nunca conseguiu voltar a pegar o jogo desde as substituições, sobretudo quando precisou depois do empate, foi sempre o Estrela a equipa com a capacidade de transição.
4: A partir do momento em que acontecem as alterações e em que se percebe que o Sporting está a tentar agarrar no jogo e agarrar na vantagem 2-0 e segurar a vantagem, as coisas complicaram e de que maneira. Portanto, hoje correu tudo muito mal do ponto de vista da leitura do jogo do banco para tentar retocar a equipa e a verdade. A verdade é que há que dar mérito também à forma como o Estrela conseguiu reagir, primeiro com o golo.
1: E as alterações, por um lado, de Rui Borges não surtiram efeito,
4: por outro, entrou muito bem.
1: As entradas promovidas por Pepa fizeram a diferença.
4: O Benito entrou muito bem, o Robinho também, portanto, precisamente o contrário. E acho que depois houve ali aquela questão mental que fez a diferença. E há aqui alguns pormenores que depois podemos analisar com mais calma. O Flávio Gonçalves estava a ser dos melhores e saiu, se calhar, numa altura em que estava muito bem. Agora, claro que é fácil falar, mas houve aqui algumas...
1: O Suárez entrou destabilizado e também destabilizante.
4: Fora dela, o Suárez entrou fora dela e de facto, o Sporting teve o jogo na mão e agora entra claramente com o pé esquerdo na Primeira Liga.
1: Teve o jogo na mão, João Castro, estava a vencer por 2-0, deixou-se empatar 2-2, sobretudo piorou o jogo depois das substituições do treinador Rui Borges, mas também aqui com culpas no cartório, sobretudo no segundo golo, para Rui Silva, que acaba por... o golo não será considerado autogolo, mas andou lá perto, foi quase o guarda-redes a introduzir a bola na baliza.
5: Sim, não teve efetivamente bem o Rui Silva, depois redime-se, mas com aquela defesa perante o Marcos, mas é um jogo onde o Sporting perde 2 pontos por culpa própria. Pese embora, obviamente, depois das boas alterações do Pepa, a reação da equipa, é verdade uma exibição na segunda parte após o 2-0, eu diria miserável por parte da equipa do Sporting. Eu não me lembro de um remate após o 2-0. Estou a dizer enquadrado com a baliza, mas não me lembro de um remate. O que fez foi que a equipa partiu-se. E quando se olha muito aos estatutos e queres meter só para parecer se calhar bonito o Soares, e tem que ser muito direto nisto, quando tens o Nela em grande forma e é um jogador que dá tudo a defender, ficaste com -1 logo lá na frente. Ou seja, começaste a defender com -1, perdeste o único jogador que andava ali a jogar bem entre linhas a receber bolas, que era o Flávio. Quando metes o Dumbiá, obviamente ele fica, é um jogador ali mais preso e não não consegue trazer aquilo que o Flávio estava a trazer, o Silas não entra bem, e depois aparece o golo que eu acho que é precedido de falta, e depois é o descambar, a equipa toda a partida, o Silas entrou mal, a equipa começa a tremer por todos os lados, falta-te um central forte fisicamente para bolas aéreas também, e depois diria que também é preciso se calhar um guarda-redes que te garanta pontos. E que não o ceda, e eu acho que o Rui Silva nesta altura não está a passar-se realmente a melhor fase em termos de Sporting. Já o ano passado em alguns jogos senti isso. Com tudo junto faz com que o Sporting entre mal no campeonato e perca já 2 pontos no primeiro jogo, depois de estar a ganhar 2-0, o que é inadmissível.
1: Vamos ouvir Salazar, estreia no campeonato pelo Sporting, golo e assistência, apesar da equipa não ter passado além do empate frente ao Estrela Amadora, 2 bolas. Vamos ouvir a boleia do Sporting.
6: Nos relajamos um pouco nos últimos minutos e
1: relaxámos um bocadinho nos últimos minutos.
6: A lo mejor não pressionamos como deveríamos de pressionar.
1: E a verdade é que não pressionámos como devíamos pressionar.
6: Já han llegado um par de vezes já
1: e eles chegaram um par de vezes à nossa baliza e fizeram 2 golos e perdemos agora, 2 pontos que são muito importantes para nós.
6: Trabalhando, melhorar e
1: continuar a trabalhar, e a melhorar.
7: A altura que o comissário Rui Borges até coloca para dentro o Silas Anderson ali para segurar o meio campo, mas a equipa até parece que fica um pouco partida. Há aqui também um lado mais físico que ainda não está a 100%.
6: Bueno, não sei, creo que...
1: Não sei.
6: Também...
1: Também...
6: A lo mejor falta de conocernos todavía.
1: Ainda nos falta conhecermos bueno, algumas coisas.
6: Dicho,
1: mas como disse,
6: equipa trabajado bien,
1: a equipa trabalhou bem.
6: Uma pena. Esos 2 goles recibidos, pero bueno, ahora...
1: Acabámos de sofrer, mas agora a descansar
6: viene outro partido
1: e a semana, para a semana
6: e
1: há outro jogo importante.
7: Uma equipa que perdeu
1: melhorar.
7: Algumas referências de balneário, o Rodrigo, depois de um resultado onde não começam bem o campeonato, há aqui que agarrar o barco e que dizer já que está apenas no início.
6: Sim, obviamente que nós
1: vamos
6: dar, todo por, vamos, por
1: dar
6: Sporting,
1: tudo pelo Sporting. Sabemos
6: a responsabilidade que conlleva levar este escudo, representar este escudo,
1: representar esta equipa.
6: Que todos somos conscientes que
1: temos que
6: dar
1: conscientes de que temos de trabalhar mais.
6: Dar as graças
1: à
6: nossa gente que
1: agradecer aos nossos
6: nos hizo sentir como em casa
1: e bueno, pedir-lhe
6: desculpas também por não dar a alegria dos 3 pontos.
1: E também pedir desculpa por não lhes ter dado 3 pontos.
6: Saber que a semana que vem lhe vamos dar todo para ganhar e para dar-lhes uma alegria.
1: Para a semana vamos
7: obrigado, Rodrigo
1: fazer
7: Salazar,
1: tudo para
7: ganhar
1: e levar os 3 pontos. São as declarações do Internacional Uruguaio do Sporting, jogador mais caro da história do clube, que hoje, apesar do empate, acabou por corresponder com 1 gol e também uma assistência para o golo de Ioannidis. O que é certo é que o Sporting esteve de uma forma até às primeiras posições da segunda parte, não conseguiu nenhum golo na segunda parte, foi de rajada na segunda que chegou aos 2 primeiros golos deste encontro, ao minuto 46 por Salazar e depois ao minuto 59 por Ioannidis, só que ao minuto 72 Antonetti a aproveitar uma desatenção de Eduardo Quaresma e a conseguir aparecer na cara do golo, na cara também de Gonçalo Inácio e a fazer o golo em Rui Silva, na baliza defendida por Rui Silva. O segundo golo da equipa do Estrela Amadora chegou por Benito ao minuto 84, lançado no jogo por Pepa e com algumas culpas no cartório para Rui Silva. Já daqui a pouco vamos também ouvir os treinadores Pepa e Rui Borges. Antes disso, Mário Cajica, se é um mau começo para o Sporting, é um grande começo para o Estrela Amadora. Em sua casa, com um empate frente ao vice-campeão e com estes minutos finais a deixar muita água na boca para os adeptos do Estrela.
4: A última vez que o Sporting não ganhou na Reboleira foi em 2005-2006. Claro que o Estrela esteve muito tempo afastado. Na altura era o Paulo Bento treinador do Sporting e era o António Conceição treinador do Estrela. Portanto, para vermos aqui um bocadinho também a dimensão deste pequeno feito para a equipa do Estrela, que na época passada salvou-se quase no fim, salvou-se da questão do play-off. E nesta época as coisas entrarem bem, de facto, é travar uma equipa que precisa de ganhar todos os jogos para ser campeã e acima de tudo consegui-lo desta forma, a perder 2-0 e ter essa capacidade para ir para cima do Sporting. E a verdade é que na fase final o Estrela até esteve mais perto do terceiro gol do que propriamente o Sporting de chegar novamente à vantagem. Portanto, há muito mérito para a forma como o Estrela consegue, diria ali a partir dos 65 minutos mais ou menos, 65-70, agarrar no jogo. E portanto, com todo o mérito, a equipa tricolor acho que chegou ao empate.
1: e chegou ao empate por golo de Benito, que neste momento vai recebendo o troféu de homem do jogo. Conseguimos assistir a isso mesmo através das câmaras da Sport TV e vai também agora dirigir-se aos jornalistas. Vamos ouvir o que diz Benito, autor do golo que deu o empate na estreia deste campeonato ao Estrela da Amadora frente ao Sporting. O Leão arranca a época com empate na Reboleira, há duas bolas. Vamos ouvir as declarações do homem do jogo, Beni Sousa. Vamos ouvir o que diz Benito, seu nome também conhecido, depois deste golo. Vamos ouvir a boleia da Sport TV, aqui na Rádio Observador.
8: De Coimbra. Sim, foi bom e agora sou muito feliz de estar aqui no Estrela Amador. Espero que vai ser o primeiro de muitos para ajudar a equipa e continuar assim.
7: Obrigado, Benito.
1: Curtas declarações de Benito Sousa, da equipa do Estrela Amador. Vamos também ter a oportunidade de ouvir neste momento um outro jogador que vem a falar aos microfones da RTP. Antonetti marcou o primeiro golo do Estrela da Amadora deste empate a duas bolas frente ao Sporting. Já estava na equipa ano passado, estreia-se a marcar nesta primeira jornada e logo frente ao Sporting com empate a duas bolas. Vamos ouvi-lo à boleia da Sport TV.
8: Creo que el equipo respondeu incrível aos dois goles.
1: Acho que a equipa respondeu de uma forma incrível aos dois golos sofridos. E no final teve humildade, sacrifício, e no final deu para nós.
8: Não é fácil o que fizemos.
1: E não é nada fácil o que fizemos.
8: E é uma boa carta de apresentação para toda a
1: E é uma boa carta de apresentação para todos os nossos adeptos.
7: O ano passado esteve com dificuldades, mas hoje entra aqui e dá uma resposta a perder 2-0 com o Sporting, que foi segundo classificado. Dá aqui uma resposta que mostra o caráter deste grupo para a época.
8: Sim, eu creio que isso é o que nos han transmitido desde o corpo técnico.
1: Isso foi aquilo que nos transmitiram, a equipa técnica.
8: A nova directiva del club,
1: e que toda que também a direção do clube.
8: E morir por este escudo. E creo que
1: dar tudo em campo, morrer por este clube.
8: Se contra, pero al final,
1: e foi isso que nos pediram.
8: Quando há humildade e sacrifício, as coisas se podem
1: quando
8: sacar.
1: Quando somos humildes e há sacrifício, pode chegar a tudo. E isto é o início de algo muito bonito.
7: Agora, só para fechar, Antonelli. O ano passado, o Rodrigo Pinho aparecia ali na frente. Saiu o Rodrigo. É o Antonelli o aumento de confiança para ser o 9 da equipa do Estrela?
8: Essa resposta só la tiene
1: só tem o treinador Pepa.
8: Eu vou tentar cada vez que tentar campo, dar o melhor de mim.
1: Entrar em campo e dar o melhor de mim.
8: Sou eu, pois sou eu.
1: E no final, creo que
8: tenho muito a dar a este equipo.
1: Tenho muito a dar a este equipo.
8: E creio que vai ser uma grande época.
1: Vou fazer uma grande
7: Obrigado
1: época.
7: Por este
1: as declarações de minha Antonetti, jogador da equipa do minha Estrela da Amadora, marcou o primeiro golo deste empate a duas bolas. João Castro, acredito que esteja a ser difícil digerir, sobretudo depois de uma pré-época com muita, muita promessa. O Sporting aqui também a deparar-se com algo que na pré-época é pouco comum as equipas encontrarem, que é um bloco baixo. Uma boa resposta do Sporting nestes primeiros 45 minutos, acredito, também no início da segunda parte. A atitude de Luís Soares acabou por ser, de alguma forma, problemática para a equipa. Não só o que o jogador deu no plano tático, também na forma como entrou em campo, acabou por entrar logo numa quesilha, receber um cartão amarelo, depois daquelas notícias que também sugeriram um desacato no treino. Estas coisas, depois de perda de muitos jogadores no balneário, também afetam precisamente o balneário.
2: Olha, o Sporting entrou bem, fez uma bela primeira parte, quanto a mim, porque criou muitas oportunidades perante um bloco baixo, entra bem na segunda e resolve a partida, entre aspas, e depois o Rui Borges decide ligar os estatutos, querer mostrar que estava tudo bem com o Soares e meter um jogador que não queria jogar. O Sporting passou a jogar com 9, basicamente, sem um jogador a pressionar, o Estrela começou a construir, mudou os seus jogadores para os jogadores a atacar a profundidade, Silas não entrou bem, o único jogador do Sporting que aparecia também bem entre linhas e que fazia uma ligação era o Flávio, e retiras, o Fotis falhou muito na finalização, mas trabalhou muito para a equipa, segurava bem os centrais, lutava com os centrais, o Soares entrou basicamente para passear na Amadora, e depois com isso a minha equipa fica desequilibrada. O Estrela começou a acreditar, e depois cá atrás falta um patrão na defesa, claramente Quaresma e Inácio são bons jogadores, mas falta um jogador mais físico, quanto a mim um central que dê outra liderança cá atrás, o Estrela acabou a aproveitar, e o Rui Silva também não ajudou, e portanto o Sporting acabou, como a Mário disse bem, não perdeu porque não calhou na parte final, porque o Estrela esteve realmente perto de fazer, a equipa do Sporting estava toda a partida, lá está, acho que o Rui Borges mexeu muito mal na partida, ligando muito aos estatutos, o jogo não estava a ganho, o Nel merecia claramente ter entrado, eu nem sei se não merecia ter sido titular perante a pré-época que fez, é um jogador muito esforçado, é um jogador que está em boa forma.
5: Mas quando é assim, é, os próprios jogadores lá dentro sentem também algumas injustiças, e a verdade é que o Sporting perde 2 pontos por culpa própria e com muito dedo do treinador.
1: E Rui Borges, já o ano passado, depois da derrota frente ao Torriense na Taça de Portugal, na final, saiu de alguma forma, na tua opinião, fragilizado? Fica também fragilizado depois deste arranque em falso no campeonato hoje, ou é ainda um homem que merece a confiança dos sportinguistas?
5: Não, obviamente merece a confiança, porque não é um jogo que termina a época toda. São erros que convém evitar, e sobretudo eu acho que os treinadores têm que evoluir. Já não é a primeira vez que se liga muito aos estatutos, mas os estatutos são bons quando os jogadores estão no mesmo

0: muito o jogo do Sporting. Vamos fazer só aqui uma pequena pausa na nossa conversa. Já vamos voltar a conversar, João Castro. Vamos ouvir Rui Borges aos microfones da Sport TV, na zona de entrevistas rápidas, depois deste empate com sabor a derrota do Sporting na estreia do campeonato, frente ao Estrela da Amadora, a duas bolas, depois de ter estado a vencer por 2-0.
1: Não, acabámos por ser penalizados com dois erros, claramente com dois erros. Tivemos 70 minutos muito bons, uma primeira parte onde dominámos o jogo, controlámos o jogo, com qualidade, às vezes com menos qualidade, roubado muito mal, mas fomos conseguindo mandar no jogo acima de tudo, fomos criando algumas situações de finalização também. Uma segunda parte onde entrámos muito bem, e até aos 70 minutos, é certo que depois de mexer na equipa onde a gente queria mais do que robustez é dar frescura, porque estávamos a sentir que alguma malta estava a cair um bocadinho em termos físicos, foi quando caímos também em termos coletivos, e isso não pode acontecer, tem que servir de aviso e de exemplo acima de tudo para todos, que temos que dar muito mais, temos que saber sofrer em alguns momentos, vamos ter que saber sofrer, por mais que sejamos Sporting, campo difícil, adversário em sua casa sempre um adversário difícil, relvado não ajuda, é certo, e tínhamos que nos últimos 20 minutos ser muito mais competitivos em termos coletivos. Acabámos de ser penalizados com dois erros.
2: Falta aqui ainda dar também um passo em frente no momento físico da equipa, notou isso, que aquela quebra ali quando o Estrela vai para cima, a equipa quebra fisicamente?
1: Eu acho que não tem muito a ver com a quebra, porque no momento que eles crescem é quando nós fazemos quase as 5 substituições, por isso não pode ser desculpa a quebra física, porque nós fisicamente estamos muito bem e demonstramos isso hoje aqui. Temos de ser muito mais equilibrados e muito mais competitivos. E quando principalmente que a equipa está fresca, porque era o momento que a equipa estava fresca, tínhamos que dar muito mais. E temos que dar muito mais. Estamos no Sporting e eles têm que dar muito mais. Eles têm que perceber isso e que sirva mesmo de aviso para todos, porque chegaram a um grande clube e o grande clube exige mais do que o melhor que nós podemos dar.
2: Rui, ali um momento, eu não tenho agora presente na memória se é no primeiro ou no segundo golo, mas onde há um dos jogadores do Sporting que fica a pedir uma falta, é algo que já na época passada, recordo-me por exemplo em Bilbao, que também tinha acontecido e a equipa depois sofreu. É este estar ligado, que o Rui é uma expressão que o Rui usa muito, o estar ligado, que hoje naquele momento não aconteceu.
1: E não é o caso de estar ligado, por acaso é o Quaresma que faz um belíssimo jogo.
2: Verdade.
1: E acaba por ali naquele momento em si, não é o caso de estar desligado, é o acreditar. Não podia, porque já tinha servido de exemplo também o fim da primeira parte, o último lance com o Inácio, e o árbitro não apitou, deixou andar e fez exatamente isso no gol. Por isso não podemos desconfiar sempre, e não podemos estar em cima do resultado, porque estava 2-0, e entrar um pouco às vezes num ou outro comportamento em termos de facilitismo, porque até o caso que o Quaresma fez um grande jogo, e acaba por manchar a exibição naquele momento.
2: Para fechar, Rui, o Diomandé esteve hoje aqui na ficha de jogo, tem viagem marcada para amanhã para a Inglaterra, é o despedir dele também deste plantel do Sporting, um jogador que deu muito à equipa.
1: Já é jogador do Sporting, é o que posso dizer.
2: Obrigado, tá, Rui Borges, obrigado. Técnico da equipa do Sporting.
0: As declarações de Rui Borges, daqui a pouco contamos também a ouvir Pepa, que neste regresso ao Campeonato Português conseguiu arrancar um ponto na primeira jornada ao Sporting, na recepção do Estrela aos Leões. Aqui ouvimos Rui Borges a falar do jogo do Sporting, mas também vou pedir-te que analises as prestações dos jovens Rodrigo Dias e também Flávio Gonçalves, ocuparam o corredor esquerdo do Sporting. Rodrigo Dias pelo jogo inteiro, Flávio Gonçalves até certa parte na segunda parte do jogo, e aqui com bons indicadores, independentemente deste resultado. João Castro, aqui dois bons indicadores da Academia Leonina, Rodrigo Dias e Flávio Gonçalves. Aliás, diria que o jogo do Sporting perdeu qualquer coisa de fio quando saiu Flávio Gonçalves.
3: Era o único jogador que estava a aparecer bem entre linhas e estava sempre a dar linhas de passe e muito bem com a bola, e realmente para tirar o melhor jogador em campo aos 61 minutos, quando fisicamente está bem, é algo que me deixa a pensar. Claramente o Sporting perde com isso, perde na pressão porque mete Suárez e o Sporting passou a jogar com 9, a 9 mais o guarda-redes, obviamente, e eu acho que isso matou a equipa do Sporting por completo. Rodrigo esteve muito bem também, a agarrar a oportunidade. Não foi por ali que o Sporting, não foi por ali que o Estrela conseguiu criar algo. Esteve sempre muito atento à marcação ao Marcos, muito eficaz também nos duelos 1-1, muito concentrado, muito bem nos apoios. Portanto, eu acho que faz uma bela exibição. Eu, para mim, o Flávio foi o melhor jogador em campo. Eu sei que provavelmente vão selecionar Zalazar, mas para mim o jogador que gostei mais foi claramente Flávio, Altimira e Zalazar.
0: Mas, na verdade, quem acabou

0: Ou por ser minha, o homem do jogo, foi Beni Sousa, Benito, jogador que fez o segundo gol, também muito provavelmente por
1: esse. Eu acho que o gol é do Rui Silva.
0: Pois, a minha bugol foi atribuída ao jogador do Estrela da Amadora, que com isso também recebeu, pelo carácter decisivo do golo, o minha estatueta do homem do jogo. Já daqui a pouco vamos ouvir Pepa nas despedidas. João Castro, depois deste empate do Sporting, que acredito que não tenha trazido a maior das alegrias neste início de campeonato, acreditas que pode ficar animicamente frustrada a equipa do Sporting? Aquilo que perguntava há pouco um dos jornalistas, a Salazar, pergunta-te também se agora, com a ausência das lideranças no balneário, com as muitas saídas que houve, se o Sporting tem capacidade para ter a energia certa depois deste empate a abrir.
1: Eu acho que sim, não é um jogo que faz realmente um campeonato. Tem que ter as lideranças, porque são jogadores já com muita experiência, muitos anos de futebol. Pese embora sejam jovens, isto é jogadores da casa que jogam no Sporting, já foram campeões, portanto, mal era se estes jogadores não tivessem essa liderança. Em certos momentos, às vezes, é preciso lá um líder dentro do campo, e isso tem que ser muito bem definido. Continuo a dizer que falta um central fisicamente muito forte a esta defesa do Sporting, mas claramente é uma exibição, e sobretudo da forma como decorreu este final, acho que é uma exibição que mancha e acabaram um bocadinho. O Sporting tem que reagir já e vencer o próximo jogo, mas são dois pontos, não deixas de perder dois pontos num jogo que tinhas os três pontos claramente na mão.
0: João Castro, muito obrigado por ter estado connosco, é o nosso adepto do Sporting, gostamos também ouvi-lo em sede de E o Campeão é, com notas de 0 a 20 aos protagonistas do dia do mundo do desporto aqui na Rádio Observador. João, um grande abraço e melhor sorte para a próxima jornada.
1: Um grande abraço, boa noite.
0: Neste momento vamos ouvir Pepa, o homem que, de regresso ao Campeonato Português, conseguiu arrancar um empate ao Sporting na Reboleira, ao serviço do Estrela da Amadora. Estava a perder por 2-0, lançou alterações no jogo e conseguiu chegar a um empate. Esteve até bem perto de poder ter saído deste jogo com esta, com uma vitória. Vamos ouvir Pepa, aos microfones da Sport TV,
2: à boleia
0: do canal.
2: Olho mais para a nossa equipa e, fazendo um resumo do jogo, a primeira parte foi muito difícil, o que é normal também. Tem que realçar também um meio campo com uma idade média de 20 anos de idade, e nunca é fácil estrear o primeiro jogo contra o Sporting com uma capacidade física e de pressão muito forte no corredor central. Nós estávamos ali a cometer alguns erros de perder algumas bolas, a insistir um pouco por dentro, mesmo na transição estávamos a tentar sair pelo corredor ativo e o espaço estava sempre no corredor contrário ou até na profundidade. A verdade é que conseguimos sair algumas vezes, com bola não tivemos assim tão bem na primeira parte, o que é normal também, alguma ansiedade e o primeiro jogo. Por incrível que pareça, o futebol é isto. Quando sofremos o primeiro gol, na minha opinião, não digo que começamos a tomar conta do jogo, mas transformamos-nos por completo. Deu gosto. E a verdade é que sofremos no primeiro minuto, sofremos quando estávamos melhor depois no segundo. Mas a equipa não foi abaixo, quem entrou muito bem, também entrou para ajudar, é esse espírito que nós queremos, essa mentalidade, independentemente da idade. Eu disse isto no início e não mudo nada por termos empatado ou não. A equipa tem muito potencial para crescer, ainda está muito longe daquilo que eu acredito e nós acreditamos que pode entregar em jogo. Portanto, ficamos satisfeitos com o ponto. Ficamos, claro que ficamos, porque um ponto é um ponto, mas a verdade é que eu acabei o jogo com uma sensação até já de um bocado de azia, porque, com todo o respeito, na primeira parte não, mas na segunda senti que poderíamos ter virado o jogo e tivemos ali duas oportunidades para fazer o 3-2, não conseguimos, mas um esforço tremendo dos jogadores. Parabéns a todos mesmo.
3: Essa sensação nota-se ali naquelas duas últimas substituições, onde, empatado já 2-2, ainda assim coloca o Sidney para jogo, coloca também o Alisson, se não estou em erro. Era claramente o Estrela a dizer: ok, é um ponto, mas nós queremos é mais. Sentiu que a equipa estava capaz?
2: Sim, isso aí não. Estive fora 3 anos ou 4, mas não, isso não muda. A nossa essência é. Às vezes não conseguimos, mas eu prefiro perder a tentar ganhar do que não ganhar a tentar um empate, isso não existe. Se perdemos, parabéns ao adversário, ou foi melhor que nós, ou não tivemos uma noite ou um dia bom, isso faz parte do futebol, é assim que também crescemos. Agora, tentamos sempre passar essa energia para dentro de campo, passar essa mentalidade ganhadora, independentemente de quem está do outro lado. E sabíamos, e viu-se, principalmente na primeira parte, o poderio do Sporting e a capacidade física de ganhar segundas bolas, de pressionar alto, dificultou-nos muito, mas também sabíamos que é muito difícil fazer isso durante 90 minutos. Portanto, os espaços iam começar a aparecer, agora temos a nós também a procurar esses espaços e a criar com mobilidade, e esses espaços depois vão aparecendo, e tivemos N situações depois para fazer mais golos e descansar com bola, algo que não conseguimos na primeira parte, para fechar, por mérito do Sporting.
3: Para fechar, Pepa, este é um Estrela que no ano passado passou algumas dificuldades, este ano tem algumas mudanças, tem alguns jogadores que transitam, mas é um Estrela que, estando aqui já mais à sua imagem, como já disse também, é um Estrela que lhe dá garantias de que vai estar mais tranquilo.
2: Sim, nós vamos, acima de tudo, é o processo. Nós vamos jogo a jogo, como é óbvio, claro. Isso é um chavão, mas acima de tudo é o processo. Disse várias vezes lá dentro, durante a semana, independentemente do resultado, temos é que acreditar e estar agarrados à nossa ideia de jogo, ao processo, que vamos crescer. Ainda vão entrar 3 a 4 jogadores, porque, e não é estar a tirar valor ou a quem encaixa, não é isso, mas a verdade é que precisamos também de mais experiência, apesar que hoje essa irreverência também normalmente também ajuda muito, mas é preciso também ter algum equilíbrio, alguma experiência dentro de campo e no dia-a-dia, não é? Porque os miúdos também crescem com os graúdos, faz parte, mas isso é com calma, é esperar, confiar na direção, na administração, quem entrou também, e termos esta paciência. Já disse isto, gostava de ter cá mais 2 ou 3 há mais tempo, mas acima de tudo é potenciar ao máximo quem temos e não estar à espera de quem chegue, mas sim trabalhar com tudo, com os que temos, que deram hoje uma resposta fantástica, um pouco à imagem daquilo que fazem todos os dias. Pois às vezes somos mais felizes ou menos felizes. Hoje fomos na primeira parte ali uma situação, outra na segunda senti que até podíamos ter virado o jogo, mas acabou por ser um jogo muito emotivo e bem disputado.
3: Obrigado, Pepa, técnico da equipa do Estrela da Amadora.
0: As declarações de Pepa, o técnico do Estrela da Amadora, que 3 anos depois regressa ao Campeonato Português para treinar os tricolores, que na primeira jornada conseguiram um empate em casa frente ao Sporting. A 2 bolas, jogo que aqui acompanhámos com o relato em direto do Alexandre Luna Paes. Alexandre, por aí na reboleira, não se estás esquecido. E no estado de José Gomes, para fecho de reportagem, relato aí. Jogo de muitas emoções, com 4 golos, não nos podemos queixar de falta de festa na noite de hoje, nesta abertura do campeonato aqui na Rádio Observador.
4: Sem dúvida, Vicente, neste estádio já bem vazio, onde estiveram 7.033 espectadores e ainda para mais um final de partida, que o próprio Pepa até admitiu uma pequena azia de sentir que a sua equipa podia realmente ter feito a remontada. O público também ajudou à festa, com o estádio cheio, do lado da equipa do Sporting, muita festa, com o 2-0, e confirmando aquela nota que o João Castro também estava a falar, o Sporting realmente não conseguiu criar, a partir do 2-0, qualquer oportunidade de perigo. Léo Link, aliás, a partir desse momento, a partir do 2-0, é um autêntico espectador. Aqui a entrada do Leão com o pé esquerdo, num estádio onde para já só tem os jogadores menos utilizados e suplentes que não foram utilizados ainda a realizarem alguns exercícios por parte do Estrela. Assim, despeço aqui do estádio José Gomes. Foi um gosto novamente começar mais uma temporada convosco. Um abraço e até à próxima.
0: Alexandre Luna Paes, muito obrigado, um grande abraço e até à próxima. Foi o relato com ele, o relato do Estrela Amadora 2, Sporting também 2, jogo da primeira jornada. Já daqui a pouco vamos ouvir Pepe e também Rui Borges na sala de conferências de imprensa do estádio José Gomes, na Reboleira, na Amadora. Jogo que aqui acompanhámos entre Estrela e Sporting. O Sporting esteve a vencer por 2-0, com 2 golos marcados no início da segunda parte. Ora, já na parte final da segunda parte, 2 golos marcados também de rajada por parte do Estrela da Amadora deram um empate aos tricolores. Neste momento, em primeiro lugar do campeonato, seguem Marítimo e Arouca, com 3 pontos cada, depois de uma vitória nesta primeira jornada. O Marítimo venceu Casa Pia por 1-0, Arouca venceu o Vitória Sport Clube por 1-0 em Guimarães. Ora, também há empate entre Estoril e Famalicão, neste momento com 1 ponto. Vamos ouvir as declarações de Rui Borges depois deste empate na estreia, já na sala de conferências de imprensa. Recordo que já daqui a pouco também vamos ter relatório de jogo para ouvir, com análise ao encontro entre Estrela e Sporting, pela voz e também pelo pensamento e a crítica do Mário Cajica. Para já, vamos ouvir as declarações de Rui Borges aqui à boleia da Sport TV.
5: A frustração da academia daquele dia se a trouxe com ele aqui para a Amadora. E também pergunto se disse que o Soares pudesse ter mais um mês de férias, que deveria ter, fisicamente pode estar cansado. Depois da pré-época do Nel, se não teria sido melhor o Nel e não o Soares?
6: Opção a meter o Soares. De resto, aquilo quarto que disse ao Inácio, não sei, o Soares tinha amarelo, estava ali meio pegado com o central, é natural que o árbitro tenha avisado, apenas só isso.
5: Não tem nada a ver com a frustração?
6: Não, é com o jogo.
7: Sim. Boa noite, Sr. Borges, que está naquelas notícias. Já pelos erros que o Sporting cometeu, nós vimos algumas hesitações do Gonçalo Inácio durante o jogo. Primeiro gol do Estrela da Amadora, o
0: Quaresma. Uma pergunta sobre os erros, sobre as hesitações de Gonçalo Inácio, também o primeiro golo do Estrela da Amadora, que nasce de um erro na linha defensiva do Sporting.
6: São dois jogadores que estão recuperados, estão, vão começar a treinar normal. E de resto, é um erro, é certo. O Quaresma não pode parar. Não sei se parou por estarmos a ganhar 2-0. Fez um belíssimo jogo, fez um grande jogo. Acaba por manchar nesse momento por um erro individual. É algo que tem que servir de exemplo para ele e para todos, volto a dizer, porque não podemos. A grandeza do clube que estamos não permite que tenhamos estes erros. Que tivemos para sairmos penalizados, não podemos. Se queremos ser campeões e queremos lutar pelo título nacional, temos que fazer muito mais. Volto a dizer, não é por 70 minutos, tem que ser por 90, 95 ou 100 minutos.
8: RTP, lá atrás.
0: Aqui é uma pergunta sobre os dois jovens que mereceram titularidade, Flávio Gonçalves e Rodrigo Dias. Rodrigo Dias cumpriu os 90 minutos.
6: Sim,
0: Flávio Gonçalves estava a ser um dos melhores do Sporting, mas saiu.
6: Individual dentro do coletivo da equipa e mereceram essa oportunidade. Tiveram muito bem os dois, fizeram um belíssimo jogo os dois, por isso feliz por aquilo que eles foram capazes de fazer ao longo do jogo.
8: TSF, que é
9: frio. Boa noite, Rita da Silva, Vieira em direto para a TSF. Falou do momento das substituições e de que o Sporting não pode só dar 70 minutos, mas as substituições também dão sinais para a equipa e o Rui Borges tira o Flávio Gonçalves, que até estava a ser um dos jogadores a entregar mais à equipa, em termos de criatividade até, para colocar o Dumbiá nesse lugar, em vez de, por exemplo, mexer no meio-campo ou colocar logo lá o Jesse Derry. Isso não foi um sinal também para a equipa de que o 2-0 era um resultado que estava, pelo menos, tranquilo?
6: Não, o sinal era de frescura, apenas e só isso. Nós vencemos jogos para a época com muitos golos e com o Issa a jogar um bocado por fora e à esquerda e com o Silas lá no meio. Por isso não tem nada a ver com isso, tem a ver sim com a forma com que entramos e com que encaramos o jogo. Mesmo a malta que entrou tinha que encarar o jogo de outra forma, porque tinha que ajudar mais do que o que ajudou a equipe. Nem sempre as coisas correm como nós queremos e desejamos, é certo. O futebol é isso mesmo, mas volto a dizer que sirva de aviso e de exemplo a todos. Temos que dar muito mais.
8: Recorde, Ali Filipe.
10: Uma pergunta em relação a Gamandé, que nos chegou a responder se o facto de ser inicial que o Bernardo já está a caminho da Nottingham, se mandou por isso apreciar ou não, até ter em conta as
0: aqui uma pergunta sobre Diomande, se deve ou não estar já a caminho do Nottingham Forest.
10: Se tendo em conta que é um grupo muito novo, renovado, como já disse, que tem jogadores que saíram do peso, como se iam a casa.
0: Aqui uma pergunta sobre as saídas de peso e também a juventude do grupo.
10: Nós conseguimos dar com essa pressão também de haver essa pressão.
0: E aqui a ver se de alguma forma essa juventude se refletiu na pressão sentida no jogo de hoje ao estar a vencer por 2-0.
6: O Sporting sabe que a margem de erro é pouca ou nenhuma, porque queremos lutar pelos títulos. Por isso a pressão existe desde o início. Tem que saber aguentar. Quando as coisas não correm bem, é natural que os adeptos não fiquem contentes, nem eles nem nós. Isto é natural, tem que saber viver com essa pressão. Se estão neste clube é porque lhe reconhecemos qualidade e capacidade para aguentar essa pressão que vocês falam e essa exigência. Por isso tem que se habituar, porque estão num grande clube, a exigência é máxima, dentro e de fora para dentro, é natural.
10: E o Diomande, se pode confirmar que
6: também
10: já está?
6: O Diomande é jogador de Sporting, estava no banco de suplentes, foi escolha.
8: A bola onde sim? Quando é entrevista, era o Afonso Santos para a bola. Queria falar de um dos pontos positivos do Sporting, que foi exaltado, uma última assistência, mas também da relação que já mostrou dentro do campo com o Jenny Catam, com algumas trocas de bola, de posições, às vezes um atacava mais em profundidade, outro ficava mais atrás, um atacava mais alto, ficava mais por dentro. Tem sido algo que tem trabalhado desde o início, sobretudo desde que o Zaldazar chegou, e algo que ainda espera ver evoluir com o decorrer da época.
6: Sim, as ligações vão se tornar cada vez melhores ao longo do tempo. O próprio tempo vai criar isso e vai dar isso. Vão-se conhecer melhor, vão-se perceber melhor uns aos outros. E é natural que com o tempo sejam cada vez ainda melhores nessas ligações. Por isso, fizeram um bom jogo, o Rodrigo fez um bom jogo. Apenas e só isso. Por isso, não estou muito. Sei aquilo que nós trabalhamos, aquilo que é o processo. Eles sabem, fazem-no muito bem, trabalham-no muito bem. E lá está, depois com o passar do tempo eles vão dar muitas coisas diferentes dentro da equipa, com as ligações próprias que vão criando uns com os outros.
11: Bola na rede, Leandro.
12: Olá, Mr. Ricardo, bola na rede. O Sérgio Altimiras expressou oficialmente pelo Sporting neste encontro e foi um médio que deu algum equilíbrio à equipa. Eu pergunto-lhe o que é que taticamente pode dar de espanhol a este Sporting?
6: O que deu hoje, bastante equilíbrio, bastante qualidade, bastante tranquilidade com bola, fez um grande jogo, para mim pessoalmente acho que ele fez um grande jogo, esteve sempre ligado, sempre nos sítios certos, recuperou muitas bolas à equipa, boas reações perto, curtas, boa tranquilidade com bola, por isso é isso que ele dá, é isso que nós esperávamos dele, é isso que esperámos ao longo da época, e que hoje, a partir de hoje, aumente mais aquilo que é a sua qualidade e rendimento para com a equipe.
11: É tudo. Obrigado.
6: Obrigado.
0: A conferência de imprensa de Rui Borges. Já daqui a pouco vamos também escutar Pepa, treinador do Estrela da Amadora. Hora destas declarações de Rui Borges, Mário Cajica. Já daqui a pouco vamos ter relatório do jogo, mas agora fazemos também o relatório das palavras do treinador do Sporting, que estava visivelmente, não muito contente com o resultado da equipa. Isso notou-se no seu tom, na sua postura, na sua body language, como diria o Pedro Henriques. Mas também aqui com algumas críticas das quais me sobrem estas, que é os jogadores que entraram tinham de ter continuado a querer ou tinham de ter trazido alguma coisa ao jogo do Sporting. Acaba por reconhecer aqui, não só que fez más decisões, mas também houve aqui uma falta de atitude na entrada dos jogadores que entraram-se, por tudo, nas palavras de Rui Borges, para dar frescura à equipa. Quando perguntado se era para segurar de uma fora o jogo ou se para passar a defender, defendeu-se escusando-se, dizendo que era apenas para refrescar a equipa. Aqui muitas críticas, mas também visivelmente chateado. Aí,
13: sim, bastante. Já na Flash, já tinha dito, deu aquela dos chegar a um grande clube e exige mais do que o que podemos dar, e já deu ali algumas bicadas a alguns jogadores. E a verdade é que, enfim, eu acho que o Rui Borges não mexeu bem. Até estávamos aqui a falar em off, e eu confesso, de Vicente, se calhar eu algumas destas substituições eu também as teria feito. Agora, isto falar no fim é fácil. Honestamente, havia aqui coisas que eu teria feito diferente, outras que se calhar até tinha feito o mesmo do que o Rui Borges em relação às substituições, mas o que é factual é que nenhuma das substituições praticamente deu resultado, e o Sporting perdeu o controlo.
0: E a verdade é que tu farias essas substituições com base no estatuto de cada um dos jogadores, mas também, o estado anímico, como o jogador está,
13: se calhar
0: estado
13: não
0: físico.
13: Teria tirado o Flávio naquele momento, sim, provavelmente, mas pronto, isto agora estamos aqui a falar no final.
0: E se fosse eu, somos todos treinadores de bancada.
13: E no fim do dia todos fazíamos diferente, igual, etc. Agora não resultou, portanto, não resultou, e acho que merece aqui uma análise e acima de tudo uma reflexão do próprio Rui Borges em relação ao porquê de não terem resultado, ao porquê de ter oferecido grande parte da iniciativa e da condução do jogo aos jogadores do Estrela, ao porquê de ter tirado o Dumbiá da sua zona de conforto, onde até estava a entender-se muito bem com o Altimira, que para mim até foi se calhar dos melhores hitos do Sporting hoje.
0: Sempre mais discreto pelo seu estilo de jogo, mas...
13: Mas sempre bem posicionado e deu ali algum equilíbrio que depois se perdeu, porque mesmo a dinâmica entre ele e o Silas também não resultou, e o Estrela agarrou no jogo. Portanto, honestamente, acho que sim, Rui Borges, tal como os jogadores do Sporting hoje merecem ser criticados, porque o Sporting deixou fugir uma vantagem de 2-0 perante uma equipa que em teoria vai lutar pela manutenção, e acima de tudo há aqui vibrações que não são positivas. O Sporting deixou uma boa imagem na pré-época, mas por isso é que eu gosto muito de dizer que na pré-época é para testar, é para tirar aqui combinações, perceber o que é que faz sentido e o que é que não faz, e quando é doer as coisas mudam um bocadinho, e eu acho que hoje o Sporting trouxe energia em alguns momentos e trouxe qualidade em alguns momentos. Acho que a primeira parte do Sporting é boa, apesar da finalização. O Sporting entra bem na segunda parte, mas o jogo tem 90 minutos e a verdade é que a partir dos 65-70 o jogo virou completamente, e o Estrela até podia ter feito a reviravolta total no jogo.
0: Empata duas bolas entre Estrela da Amadora e Sporting na primeira jornada do campeonato. Escorrega o Leão à entrada do campeonato. Recordo que amanhã, aqui na Rádio Observador, a partir das 6 da tarde, vamos também acompanhar o regresso do campeão Futebol Clube do Porto. Recebe o Alverca. Relato em direto aqui a partir das 6 da tarde, sendo que a partir das 8:30 acompanhamos também a estreia do Benfica, que é um apadrinhamento do regresso do Académico Viseu à Primeira Liga, primeira jornada também para acompanhar a partir das 8:30. Fazemos um compasso de espera para ouvir as declarações de Pepa, com um resultado positivo no regresso ao Campeonato Português, 3 anos depois, enquanto treinador do Estrela da Amadora, voltando às palavras de Rui Borges na conferência de imprensa e, sobretudo, as palavras dirigidas a Flávio Gonçalves e também a Rodrigo Dias, satisfeito com a exibição dos dois jogadores que me deram boas provas, apesar do resultado do Sporting. Mário.
13: Os dois jogadores mais jovens, mas neste momento, olha, vou-te pedir que
0: guardes o raciocínio, Mário, porque é a altura de ouvir a minha Pepa, técnico do Estrela da Amadora. Estava-te a perguntar se os dois jogadores jovens do Sporting que mereceram comentários de Rui Borges, se tiveram um bom jogo, se tiveram à altura, já vamos falar disso. Vamos ouvir agora Pepa, vamos ouvir o que diz. Mexeu bem no jogo, conseguiu, depois de estar a perder por 2-0, fazer com que o seu Estrela empatasse a duas bolas em casa frente ao Sporting. Vamos ouvir o que diz.
2: No nosso melhor momento, na nossa melhor fase, sofremos o gol logo no início da segunda parte, depois sofremos muito na primeira parte, o que é normal também, é compreensível também. Para dar os parabéns, o meio-campo de uma média de idades de 20 anos, alguns a estrearem-se quanto ao Sporting, um Sporting com um corredor central muito forte, os dois centrais, os dois médios, e não é fácil sair ali de pressão. Não estou a dizer que tenham acusado ou não, pelo contrário, foram crescendo com o jogo também dá isso. E, por incrível que pareça, às vezes é soltarem-se das amarras e mais desinibidos. E a verdade é que depois sofremos o golo no primeiro minuto, na segunda parte, senti a equipa não só nos últimos 20, porque aí foram os golos, tudo bem, mas mais do que os golos foi como a equipa depois jogou e soltou-se muito mais e, sinceramente, jogou muito melhor na segunda parte, criou muito mais oportunidades, mais solta, mais desinibida, a criar ligações, a conseguir descansar com bola, o que é importante, senão praticamente não respirávamos na primeira parte, em vários momentos. Mas, acima de tudo, olha, um orgulho muito grande nos miúdos, na equipa, com um potencial enorme para crescer. Eu já disse isto antes, portanto, ainda sinto que ainda estamos longe daquilo que podemos alcançar. E é o caminho, é este, é seguir, deixar uma imagem muito boa de humildade, de trabalho, um espírito de superação. Não ir abaixo quando as coisas podiam descambar, quando sofremos um gol no primeiro minuto, e não entrar em desespero, em frustração, e tentar continuar a jogar, e começamos a jogar melhor até a partir daí. E depois, olha, acabei por sair até um pouco chateado, não conseguimos a vitória, porque sentia mesmo que nos últimos 30 minutos estivemos muito bem, por cima, com muita dinâmica, com muita energia. Foi pena não termos ganho, mas pronto, o futebol é assim. Também a primeira parte do Sporting foi muito melhor que a nossa, portanto, o resultado
14: ajusta-se.
2: Olá, boa noite.
14: Sérgio, queria perguntar em relação ao Santiago Sérgio, que faz hoje a sua estreia a campeonatos profissionais, até partilhou o palmeado, por exemplo, com o Rafael Nelly e o Eduardo Felicíssimo, no Benfica. Como é que foi, portanto, este processo todo de ver na pré-época fazer um jogo contra o Al-Nassr e estar hoje a ser titular contra o Sporting, e como é que o jogador reagiu?
2: Dá gosto. Reagiu com um abraço e o olhar dele diz tudo, tipo... Obrigado pela estreia, mas não, ele não tem que agradecer nada. Isto é mérito dele, é mérito de quem o contratou, é mérito do clube em ter a coragem também de encontrar miúdos e com potencial. Depois é prepará-los, é ajudá-los. Aqui podemos ver as coisas de duas formas. Lançar o miúdo para a selva, né? Lançá-lo aos leões, neste caso. Mas é aquele termo que se usa. Pá, mas é assim que os miúdos crescem, é assim que eles aprendem, é assim, e o jogo dele nem começou assim tão bem, mas isso faz parte, é normal, e foi crescendo no decorrer do jogo. O próprio Benny também estreou-se na Primeira Liga, foi crescendo, ou seja, é mesmo assim, é termos esta paciência com eles. Às vezes a paciência resulta em derrotas num momento, não é? Mas nós não podemos olhar só para o resultado, temos que olhar para o processo. E hoje, eu disse isto ao intervalo, podemos perder, podemos empatar. Como as coisas estavam na primeira parte, estava mais até para sofrermos. Mas a equipa teve essa capacidade, e pontuar é sempre bom. Queríamos ganhar, deu para perceber que tínhamos capacidade para ganhar, mas acima de tudo é o processo é que me deixa mais contente. É eles crescerem nesta dificuldade, e maior dificuldade do que esta, de apanhar logo uma equipa tão forte como o Sporting, era difícil. Portanto... Então, parabéns pelo processo, por aquilo que aconteceu. Os pontos, foi só um ponto, já foi, agora. É pensar rapidamente e já no Alverca, que é o próximo jogo.
14: Boa noite, Mister Afonso Santos.
2: Boa noite.
14: Da bola. O Estrela criou muitas oportunidades, mesmo aí em contra-ataque.
8: identificaram essa como uma arma que não aproveitar e também, ao mesmo tempo, como uma fraqueza que o Sporting podia ter nesse momento para o Sporting, para a seleção defensiva?
2: Sim, nós na segunda parte, na primeira parte, quando estávamos com bola, não estávamos a conseguir sair. Estávamos a insistir muito no corredor central e o Atimira e o Dumbiá são muito fortes na pressão. Eles praticamente não correm para trás. Correm para trás quando têm que correr na transição ou quando a bola entra no espaço, mas eles são muito pressionantes em termos verticais. E isso dificultou-nos, porque também estávamos a insistir muito no corredor central mesmo, às vezes as bolas no Léo para deixar de frente nós não conseguíamos. O Louvre, o Ed e o próprio Serra não estávamos a conseguir, estávamos a insistir muito no corredor central e não estávamos a conseguir sair. Em termos de transição, na segunda parte, saímos muito mais pelos corredores, porque eles também punham o lateral direito muito subido por dentro, quase lado a lado com o Géni, ou seja, esse espaço aí tinha que ser explorado. E às vezes é explorado praticamente sem olhar. Sem olhar não é chutão, é sem olhar em atacar o espaço, porque o espaço estava lá, não estávamos, era conseguir chegar lá. E a verdade é que em transição, na segunda parte, tivemos N saídas, muitas e com critério, mas também tivemos situações em ataque organizado, com bola, porque conseguimos descansar com bola, conseguimos serenar o jogo. Por incrível que pareça, foi preciso estar a perder para começarmos até a ter mais calma com bola, mas o futebol é fértil nisto, é assim.
15: Olá, Mister, boa noite.
2: Olá, boa noite.
15: Ano passado, o Estrela lutou ali para ficar na Primeira Liga, mas agora começou com este empate com o Sporting, Pode ser um bom presságio para esta época do Estrela?
2: É bem... Sim, mas isto não vale nada se agora formos já com não é? Vamos à Alverca no sábado, depois o jogo está cancelado, está adiado, não está com o Braga, por causa das competições europeias, temos que promover o futebol português e ajudar, naquilo depende de nós. Depois vamos ao Nacional, ou seja, não vale nada se não dermos continuidade a isto. Nós não sabemos os nossos limites, eu digo isto muitas vezes, temos que nos superar todos os dias. Portanto, é continuar, acreditar muito. Não vale a pena estar a fazer futurologia por causa de um ponto contra o Sporting. Portanto, o que me dá essas boas sensações é o dia-a-dia. É o dia-a-dia, é o trabalho, é um grupo jovem, um grupo humilde, quer aprender, quer crescer. E eu volto a bater na mesma tecla. Sinto, eu disse isto já para aí na segunda semana de trabalho. E não é nenhuma... a sério, sinto o grupo com um potencial enorme para crescer. Agora, se vai atingir aquilo que eu estou a idealizar, não sei... Vamos trabalhar para isso, mas uma equipa muito mais próxima da segunda parte, mas ainda a conseguir ser mais pressionante e a conseguir criar ainda mais oportunidades, ou seja, com mais controle da bola, com ainda mais dinâmica, e depois há ali situações no processo defensivo também temos, normal, estamos na primeira jornada, mas... E depois é a experiência também, é um grupo muito jovem que vai crescer com o erro, com a derrota, com o empate, com o que tiver que ser, mas não nos podemos assustar por... pelas dores de crescimento, é o que é. Uma época, num projeto, uma época não se resume a um jogo. E vai haver situações que vamos passar mal, entre aspas, mas temos que ter paciência para crescer e ajudar os miúdos.
8: Olá, Mr.
2: Ricardo. Olá, boa noite.
8: Nos últimos anos, o Estrela Amadora teve no Rodrigo Pinho a sua figura de ponta de lança.
13: Fica então o essencial.
0: Ficamos com o essencial das palavras de Pepa, que vai prestando essas declarações na sala de conferências de imprensa do Estádio do Estrela da Amadora, onde o Sporting, na estreia do campeonato, empatou a duas bolas depois de estar a vencer por 2-0. Acabou por se deixar empatar. Ora, os golos, para recordarmos a marcha do marcador, chegaram primeiro ao minuto 46, logo o primeiro minuto da segunda parte, por Salazar, o reforço mais caro de sempre da história do Sporting, a estrear-se a marcar na sua estreia também no campeonato, e depois a assistir ao minuto 59 para Ioannidis, que fez o segundo gol do Sporting. Esta altura estava 2-0, só que ao minuto 72 Antonetti fez o 2-1, e ao minuto 84 Benito, vindo da minha esquerda do lado do ataque do Estrela da Amadora, consegue colocar a bola em direção à baliza. Na verdade, não sabemos bem se a bola estava em direção da baliza. O que é certo é que acaba por tocar na bola Rui Silva, a bola transposto na totalidade a linha de golo. 2-2, resultado final, um ponto para cada lado para Estrela da Amadora e Sporting nesta primeira jornada do campeonato. Acompanhámos tudo por aqui com os comentários do Mário Cajica. Está na altura do relatório de jogo.

0: Primeira jornada do campeonato e com honras de abertura, Mário Cajica, muito bem-vindo a mais um relatório de jogo, o primeiro desta época. Que honra, um abraço, Mário.
1: É o primeiro.
0: Vamos, falar do jogo de estreia do Sporting neste campeonato. Primeira jornada, empate 2 em casa do Estrela da Amadora. Depois de uma pré-temporada com muitos golos marcados, poucos sofridos e totalmente consistida de inconsistência de vitórias, o Sporting acaba por abrir mão de 2 pontos logo a abrir o campeonato. Depois de uma primeira parte onde não foi muito eficaz, mas foi dominador, chegou na segunda parte, parece que com o gás todo, fez um gol ao minuto 46 por Salazar, depois outro ao minuto 59 por Ioannidis, mas depois desapareceu do jogo, deixou-se empatar. E aqui, questão central, a mexida de cada um dos treinadores. Rui Borges mexeu, perdeu qualidade, Pepa mexeu, ganhou ela no jogo. É. Mas falando primeiro da primeira parte, Mário.
1: Sim, mas já fizeste um ótimo resumo. Mas a primeira parte é do Sporting, ou seja, o Sporting foi de longe melhor equipa, criou oportunidades, mais do que oportunidades até para marcar, e a verdade é que tem ali momentos em que, de facto, se pedia um pouquinho mais ao Ioannidis, que foi se calhar o elemento que revelou...
0: Que menos eficaz esteve.
1: Sim, esteve muito perdulário, que revelou alguma dificuldade nesse momento de finalização. Muita nota, muita atenção também e nota para o Leo Link, que esteve bem entre os postos na primeira parte. Então,
0: é um link seguro, foi um para link roubar seguro. A linguagem da internet.
1: Foi. Não há vírus. E esteve muito bem na primeira parte. A partir desse momento, e com o 0-0, ficámos sempre nessa ideia de que o Sporting precisava de mudar algo, mas a verdade é que não mudou peça nenhuma, e na segunda parte as mesmas peças ditaram uma história diferente. Os Salazar muito mais em jogo, e a verdade é que com 2 lances diria que praticamente coloca ali o Sporting numa situação favorável. O primeiro no momento de finalização, o segundo na excelente...
0: A descobrir a assistência, a descobrir o Ioannidis na área para uma grande assistência, um bom movimento do avançado que só teve de encostar.
1: A excelente ação do Salazar pelo corredor, exatamente, que depois o Ioannidis teve ali o papel mais fácil, que foi finalizar, mas a verdade é que o Sporting entrou bem também na segunda parte, e acho que nada o fazia para ver o que depois acabou mesmo por acontecer, que foi essa enorme reação do Estrela da Amadora. E surge, diria, devido a 2 contextos. A capacidade que o Estrela teve para crescer, eu acho que a entrada do Rubinho, do Benito, do próprio Encada, acho que principalmente a do Benito e do Rubinho foram fundamentais, mas também as 2 alterações que o Rui Borges fez, que eu acho que não ajudaram muito a equipa. Hoje temos de ser claros, e acho que eu estou perfeitamente à vontade, que já elogiei muito o Rui Borges, hoje critico, porque acho que não esteve bem na forma como mexeu na equipa, e eu acho que não...
0: E porquê? Porque sinalizou que a equipa deveria de alguma forma não carregar tanto. O que é que sinalizaram essas? Houve também aqui uma questão trazida pelo João Castro, que foi a questão da substituição de Soares, que pouco ou nada deu ao jogo, entrou quesilento, recebeu um cartão amarelo imediatamente, não por um lance de jogo, mas por minha altercação com o adversário, e depois pouco ou nada deu na pressão, e também muito ausente nos momentos em que foi chamado ou podia ter procurado os seus espaços. O que é certo é que João Castro acusou aqui o Rui Borges de fazer uma substituição mais pelo estatuto do que propriamente pelas necessidades técnicas da equipa. Concordas, Mário?
1: Eu percebo o que o João Castro diz, e a questão do Nel, se calhar eu até colocaria o Nel a titular e não o Ioannidis. Agora, naquele momento em que tem o Luís Soares no banco, eu não consigo condenar assim tanto a alteração, porque para todos os efeitos eu creio que a ideia do Rui Borges não era estar aqui um bocadinho a pensar no jogo apenas de pressão, era exatamente a ideia de ter um pouquinho mais de bola naquela fase, mas de facto correu tudo ao contrário. Eu critico um bocadinho mais até a saída do Flávio Gonçalves, que estava muito bem, e a partir daí o Sporting até perdeu muito impacto.
0: Com essas, o Sporting, que não mencionamos aqui, começou com essas 2 surpresas no 11. Por um lado, Rodrigo Dias, talvez mais surpresa do que Flávio Gonçalves, que surpreendeu pela titularidade, mas já andava a fazer das suas na pré-época. Aqui a fazer lembrar Pedro Gonçalves em alguma da criatividade, para já ainda sem esse poder de finalização, mas Rui Borges acaba por tirar esse jogador numa altura crucial do jogo.
1: É isso, acho que o momento da saída é infeliz, e não esteve bem o Rui Borges na substituição, parece-me, por 2 motivos, porque retirou o Dumbiá do jogo, porque o Dumbiá perdeu muito impacto A partir do momento em que deixou de estar ali no duplo pivô com o Altimira, que reforço, fez um jogo muito interessante também, e a verdade é que eu creio que a ideia do Rui Borges era mesmo essa, de ter ali um bocadinho mais de bola e equilibrar a equipa e, acima de tudo, assentar o jogo com posse e deixar o jogo correr, mas foi exatamente ao lado, porque o jogo partiu, o Dumbiá a procurar movimentos interiores e deixaste de ter ali praticamente corredor, porque... com todo o respeito, mas tens o Rodrigo Dias, não é teres o Maxi Araújo, que te dá esse conforto para chegar mais longe, mas ao mesmo tempo compensa a equipa defensivamente quando é necessário, e percebeu-se que havia ali uma lacuna. O Sporting, desde esse momento, deixou de ter bola, deixou de ter capacidade para segurar o jogo, e o Estrela caiu em cima da equipa verde e branca. O Rubinho ajudou muito nesse processo também, com a sua entrada, e juntamente com o Zvonarek, ganhou ali muita presença no meio campo. O Bénito também teve uma entrada impetuosa e com capacidade para gerar desequilíbrio no corredor direito, e depois foi quase a tempestade perfeita. Todas as alterações, diria, não acrescentaram aquilo que eu acho que o Rui Borges quereria. O próprio Rui Borges acho que fez questão de deixar essa mensagem para a equipa, portanto acho que foi bastante claro nesse processo. E portanto...
0: Deixou alguma aqui, sem avisar nomes diretamente, sem falar ninguém diretamente, mas sugeriu de alguma forma que aqueles que entraram, e eles têm um nome, acabaram por não ter uma atitude à Sporting. Não foi só o resultado nem a prestação, foi também a postura anímica dos jogadores. Isso é também sinal de que um treinador está com alguma dificuldade em fazer um balneário depois de ter perdido um balneário com muitos nomes habituados a conquistar títulos pelo Sporting.
1: Sim, hoje faltaram vozes de comando, e com todo o respeito continuo a achar que perder o Morten Hjulmand, que era uma das vozes de comando, um dos líderes da equipa, se calhar naquela fase em que o Sporting precisava de aquela expressão que se usa e que é tão usada no futebol, de ter a faca nos dentes e ter ali um bocadinho de matreirice, de agressividade, perdeu-se isso tudo. O Sporting deixou de ter ali discernimento para gerir o jogo, e a verdade é que um plantel que precisa de ser campeão precisa também de ter alguns momentos em que, quando percebe que o jogo lhe está a fugir, baixar um bocadinho ali o nível e a intensidade do jogo. E o Sporting não conseguiu fazer isso. O Sporting continuou a dar ali chama ao Estrela, continuou a dar bola ao Estrela, não cortou o jogo, não deixou que o jogo entrasse outra vez na sua órbita, e era o que dizíamos. A verdade é que acabámos o jogo quase a olhar, se calhar até para a reviravolta, porque a certa altura, quando está 2-2, ficou isso mais perto do Estrela.
0: É um bom meio para ir sentir essa pulsação de quando é que os lances são verdadeiramente perigosos e de como é que há esse crescendo, e nós fomos sentindo aqui até sonoramente esse crescimento do Estrela através do relato do Alexandre Luna Paes, e aqui aumentando a intensidade também, porque certamente transmitiam os jogadores do Estrela através do corpo, guardados também para aqueles minutos finais para aplicar toda a intensidade. Também uma belíssima estratégia e surpreendente, costuma ser um pouco ao contrário, não é?
1: Sem dúvida, e a segunda parte do Estrela é muito boa, há que dizer, principalmente ali naquela fase final em que o Estrela cria aqui algumas oportunidades que e depois até tem aquele lance que o Rui Silva faz uma boa defesa, que podia ter dado o 3-2, e a verdade é que há que dar muito mérito também à exibição da equipa tricolor neste encontro, com obviamente essa devida ressalva de que de facto o Sporting caiu muito na fase final, e enfim, entra com o pé esquerdo, e acho que deve muito a si o facto de não sair deste jogo com os 3 pontos.
0: O Sporting acaba por ceder 2 pontos. Achas que isto vai de alguma forma afetar a corrida pelo título do Sporting? Animicamente, o Sporting sai daqui já ferido, sobretudo se amanhã se registarem vitórias de Benfica e Sporting do Porto?
1: Não, acho que ainda é muito, muito cedo, honestamente. Agora, se me perguntares se o Rui Borges vai sentir aqui um bocadinho de não diria de contestação, mas se calhar de alguma...
0: Já vem de alguma forma também, talvez, da época passada, não é? Dá a ideia que o treinador está um pouco na calha, sobretudo depois
1: da derrota na
0: final da taça.
1: É, a derrota da final da taça, já se sabia que ia sempre passar um bocadinho para esta nova época se as coisas não começassem a correr de feição. A verdade
0: não
1: é que
0: se falou muito nisso, na verdade, depois da pré-época, porque teve alguns números, mas fiquei essa ideia de que a qualquer mau resultado ou a qualquer
1: sente-se um bocadinho isso.
0: Afetação nos planos do Sporting tem aquela sensação de que há contestação em Rui Borges e que não há essa sensação de confiança generalizada como havia, por exemplo, em torno de Rubén Amorim.
1: Sim, eu acho que é isso. E foi uma derrota pesada no sentido do adversário e como foi, não é? E acabou por... O Sporting podia ter tido ali um final de época terrível. Mesmo estiveste quase um mês de ver o Sporting a
0: verdade,
1: sonhar com
0: dependeu
1: com
0: do Benfica para chegar à Champions. Porque
1: sim, foi a queda do Benfica com o Braga. O jogo, se não existisse esse empate do Benfica com o Braga e se o Benfica tivesse ganhado o jogo, o Sporting não tinha chegado ao segundo lugar,
0: estava,
1: não estava na
0: neste
1: Champions.
0: Momento,
1: estava o Benfica na Champions.
0: Os jogos que o Benfica tem.
1: Exatamente, exatamente. Mas há aqui uma coisa que pronto, pode ajudar agora um bocadinho, obviamente, o Sporting. Tem dois jogos em casa, frente ao Vitória e frente ao Alverca, portanto, teoricamente, dois jogos em que o Sporting terá forçosamente de criar oportunidades, terá a obrigação de ganhar e tem esse fator. Se ganhar estes dois jogos, pode outra vez tranquilizar-se um pouco. Mas, se por outro lado as coisas voltarem a claudicar um bocadinho, se surgir ali esta termideira final, claro que isto não tranquiliza a equipa. Agora, questões de campeonatos, isso acho que é muito, muito prematuro. Embora o Futebol Clube do Porto, na época passada, nos tenha passado uma mensagem de que é possível,
0: perder
1: de facto,
0: pontos, não é com,
1: numa
0: não é com o
1: Futebol
0: Clube do Porto Farioli, e muito menos sofrer golos.
1: É
0: isso também é uma vantagem considerável. E fomos falando disso, por um lado, para fechar, antes de irmos ao melhor ou pior, o Futebol Clube do Porto tenha grandes garantias na baliza. Diogo Costa é um guarda-redes que faz defesas que ganham campeonatos. Aqui o Sporting, na verdade, logo à primeira jornada, pode ter sido confrontado com uma postura do seu guarda-redes ou uma ação do seu guarda-redes que é exatamente o contrário, uma daquelas que faz perder campeonatos.
1: Sim.
0: Não temos a certeza se a bola ia ou não à baliza no gol do Benito. O que é certo é que, se não ia ou se ia, muito ajudou a intervenção de Rui Silva.
1: Está mal na fotografia e dizer muito bem. Se tens um Futebol Clube do Porto com um Diogo Costa, que não se sabe se sai ou se não sair, é quase ali um reforço de luxo para a nova época. Tens o Benfica numa fase em que nem se sabe bem quem é o guarda-redes titular e o que é que vai acontecer.
0: Se é Samuel Soares, Turbino aparentemente está descontente e quer sair.
1: Sim, Turbino foi o que foi na época passada, cometeu muitos erros. Eu continuo a achar que grande parte dos golos sofridos pelo Benfica na época passada, o Turbino tem ali a culpa em vários, e o Rui Silva em alguns momentos vai falhando, e este foi mais um em que falhou. Depois, de facto, efetivamente faz uma grande defesa, mas já sabemos que a vida de guarda-redes de equipa que luta pelo título é ingrata, e numa falha está ali uma grande nódoa, e uma nódoa que hoje resultou um empate. E eu acho que o Rui Silva, obviamente, tal como o Eduardo Quaresma, que até estava a fazer um bom jogo, ficam aqui ambos ligados
0: a dois momentos
1: infelizes do Sporting.
0: Para fechar neste primeiro relatório do jogo da época 2026-2027, que honra, Mário Cajica.
1: É verdade.
0: Sporting 2, aliás, Estrela Amadora 2, Sporting também 2. Neste encontro, o que é que foi para ti o pior? Para depois fecharmos em nota, nota de hoje.
1: Ok, ao contrário. Okay.
0: Hoje paremos, sim.
1: Sim, olha, do...
0: Para não terminar em aspecto negativo, não é uma boa inversão.
1: É bem dado. Olha, do lado do Estrela, não fica totalmente convencido com a exibição dos centrais. Senti o Chapo e o Luan Patrick, quem eu gosto de ambos, mas senti-os hoje um pouquinho mais pouco agressivos, digamos assim, em alguns momentos. E
0: com dificuldades físicas, sobretudo com o Ioani, depois tiveram a vida um pouco mais facilitada com o Soares.
1: Sentiu-se um pouco isso na primeira parte, principalmente, e perderam alguns duelos que, noutro tipo de circunstância e com outro tipo de finalização do lado do Sporting, podiam ter saído caros, mas como dizias e muito bem, na segunda parte também melhoraram, porque o impacto do Sporting também desceu. Do lado da equipa do Sporting, olha, não vou individualizar em relação às substituições, porque acho que quase nenhum dos jogadores que veio do banco acrescentou algo, portanto posso falar mesmo das substituições e de Rui Borges. Dos jogadores que estiveram em campo, o Rui Silva esteve efetivamente ligado a um momento infeliz. O Ioannidis, apesar do gol, também falhou muitas oportunidades e pareceu até um bocadinho longe do melhor Ioannidis. E também não fiquei totalmente convencido com o Gonçalo Inácio neste jogo. Sentiu algo... pedia-se ao Inácio, se calhar, o sentido de liderança, que eu acho que hoje não se verificou. E o Eduardo Quaresma, sim, está ligado ao golo sofrido.
0: E agora,
1: mas...
0: que eu pergunto é se Gonçalo Inácio tem essa capacidade de liderança, porque é um jovem jogador do Sporting, já ouvimos muitas vezes, tem uma boa prestação, mas animicamente, dentro de campo, às vezes parece perder um pouco o controle e também não me parece o melhor dos comunicadores. E será sempre importante que um capitão saiba comunicar. Não parece o tipo de jogador que entra num balneário e tenha uma postura, digamos, de capacidade de unir. Não com que isto seja um defeito, tem a ver com as características da personalidade. Sim. Não parece propriamente o mais extrovertido dos capitães, digamos assim.
1: Sim, não dá essa ideia. Não dá essa ideia. Não sei como é que Inácio é no balneário naturalmente, mas não dá essa ideia. Acho que... E isto depende de treinador para treinador. O Morten Ullmann foi capitão de imediato. Portanto, depende aqui um bocadinho...
0: Tem sempre a ver mais com o perfil.
1: Eu acho que sim.
0: Muitas coisas contam para o perfil, tempo de casa, capacidade de liderança, mas...
1: Para mim é sempre o perfil de liderança. E eu estava à espera de outro capitão no Sporting, não te nego. Até pensei se calhar que seria o Araújo, foi um jogador que me veio à cabeça que poderia ser o capitão, ou algum dos jogadores novos.
0: Mesmo Eduardo Quaresma, dentro do perfil da antiguidade e até da postura que parece ter, mas... parece ser um jogador, talvez não muito disciplina, mas pelo menos mais de união.
1: Exato, mas pronto, olha, olhando para o que vi dentro de campo, hoje senti um Gonçalo Inácio longe daquilo.
0: Com o peso
1: da
0: abraçadeira também.
1: Isso já não sei, mas esteve um pouquinho longe daquilo que se exige, e o Eduardo Quaresma, volta a dizer, está ligado sim ao primeiro golo, mas a verdade é que, e olhando para a exibição, foi uma exibição muito mais confiante e muito mais segura do que propriamente a do Gonçalo Inácio.
0: E para fechar, o melhor neste empate entre Estrela e Sporting, a duas bolas na estreia, na primeira jornada do campeonato.
1: Olha, do lado do Estrela, vou dar aqui uma nota muito positiva a três elementos: ao Leo Link na baliza, ao Antonetti na frente de ataque, acho que esteve muito bem, não só pelo golo, mas ganhou muita bola e algumas bolas importantes. O Abraham Marcos, que é um dos melhores, hoje esteve um pouquinho mais apagadinho, mas o Benito entrou muito bem no jogo e foi, tal como o Rubinho, mas principalmente o Benito, foram fundamentais também na reação do Estrela da Amadora. Do lado do Sporting, tenho de deixar aqui notas positivas para o Altimira, para o Flávio Gonçalves, que foi dos melhores, para o Zalazar e também para o Rodrigo Dias. Acho que estiveram os quatro bem. O Zalazar mais na segunda parte, o Rodrigo Dias com uma exibição muito homogénea, muito, muito certinha em grande parte dos momentos, e o Flávio Gonçalves até sair esteve muito bem. O Altimira, diria que de todos os que cumpriram os 90 minutos, foi se calhar o mais certinho da equipa verde e branca.
0: Feito e entregue o primeiro relatório de jogo desta época 2026-2027, assinado pelo Mário Cajica, e referente ao jogo Estrela 2, Sporting também 2, deslize do Sporting na estreia deste campeonato. Mário Cajica, cá estamos por mais uma época. Um abraço, até à próxima.
1: Obrigado, um abraço.
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0: Já daqui a pouco vai ficar disponível em observador.pt o relatório de jogo com a análise do Mário Cajica a este Estrela da Amadora 2, Sporting também 2, jogo da primeira jornada do campeonato que aqui acompanhamos na Rádio Observador. Está na altura de ver como se comportou a equipa de arbitragem. Vamos a mais um sem falta, o primeiro desta época 2026-2027, a contar para o campeonato com o nosso áudio-árbitro Pedro Henriques.
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0: Sem falta da Rádio Observador, primeira jornada do campeonato. Pedro Henriques, muito bem-vindo. Jogo apitado por João Gonçalves, foi escolhido para apitar a estreia do Sporting em casa do Estrela. Empata duas bolas num jogo com muitos lances para analisar. Certo. Pedro, a começar aqui ao minuto 14, vamos aqui ao nosso sem falta, a começar com um lance envolver Ioannidis e outro jogador do Estrela da Amadora na área do Estrela, e do qual se reclamou penalti por um eventual toque puxão sobre o grego. Acredito que, na tua opinião, sem motivos para penalti, boa decisão do árbitro.
1: Sim, este lance, há dois lances sobre Ioannidis, que é o minuto 14 e o minuto 30. Este não é a questão dos braços, este é sobretudo a questão do pé. É aquele lance em que o Ioannidis fica-se a queixar de ter sido pontapeado pelo Max Scholes, acho que é assim que se diz, mas o Ioannidis é que, com a ponta do pé direito, pontapeia o peito do pé esquerdo do Max Scholes, e acaba ele próprio, Ioannidis, por cair por deste pontapé que dá e que provavelmente o leva a desequilibrar e a cair. E, portanto, é em função desse pontapé que ele deu, ou seja, ele não foi rasteirado, não foi pontapeado, e, portanto, de boa decisão, não há motivo para penalti, que neste caso seria a favor do Sporting.
0: Ao minuto 26, na tua opinião, faltou um amarelo para um homem do Estrela, falamos de Doué. Em que lance, Pedro?
1: Claro, é aquele lance em que ele vem na direção do Jenny Katam, a bola já não está lá, e ele, com o braço esquerdo completamente esticado e projetado para a frente, acerta no ombro e na cara do avançado moçambicano do Sporting. Portanto, é uma entrada que por si só é negligente, é um comprimento desportivo, porque não tem necessidade de fazer aquilo, porque a bola nem sequer está lá. Depois o Jenny até ficou no chão a queixar-se da cara. Este comprimento desportivo não tem gestão e devia ter sido passível de cartão amarelo para o Doué, que o árbitro não mostrou.
0: Ao minuto 30, também na área do Estrela da Amadora, na tua opinião, exato, sem penalti sobre o grego do Sporting, Ioannidis, que voltou a cair na área, exato, dos tricolores.
1: Aqui há duas circunstâncias, os braços e o pé. Em relação aos braços, Ioannidis, portanto, para nós percebemos, o Ioannidis está a ser marcado por trás pelo Scapo, e o Ioannidis, que tem o braço esquerdo para trás e está a agarrar, típico dos avançados, a camisola do Scapo. E o Scapo, que também tem o seu braço esquerdo para a frente, e também está a agarrar a camisola do avançado Lenin. Aqui, portanto, em relação a este controle de braços, nunca haveria falta, porque ambos estão a fazer. Depois, a dúvida pode surgir ao nível do pé, porque se parares a imagem, fica a ideia de quase um pisão do pé esquerdo do Scapo sobre o Ioannidis. Em movimento normal, percebemos que há um contacto ligeiro e insuficiente desse pé esquerdo sobre o pé esquerdo. Não é propriamente aquela situação que tens o pé no chão e levas um pisão e cais. Portanto, este contacto existe, não é pisão, é inconsequente, é ligeiro, não tem, portanto, a tal consequência para que o Ioannidis daí pudesse dizer que tinha ficado fora da jogada. E por isso, uma vez mais, boa decisão para mim, sem penalti.
0: E ao minuto 45, a fechar a primeira parte, Doué acaba por ganhar uma bola pelas costas a Gonçalo Inácio, certo, acaba por fazer golo, mas o árbitro marcou a falta, a alegada falta de Doué, por ter tocado nos pés de Gonçalo Inácio. Um lance que fez correr muita tinta nas redes, certo, sociais, sim, mas Pedro Henriques, tu validas a decisão do árbitro?
1: Sim, eu valido, porque eu compreendo, porque as pessoas, para tu conseguires perceber a falta, tens que fazer uma coisa que eu fiz, e que, porque na televisão nunca dá essa imagem, e as melhores imagens não se vê os pés, portanto, muito má a transmissão nesse sentido. Tens que agarrar no lance e fazer correr o lance de forma lenta, isto é, reduzir a velocidade. Isso é feito de forma muito fácil no computador, telemóvel. E porquê? Porque aquilo que se fica é que parece que é o próprio Gonçalo Inácio que, com o seu pé, acaba por pontapear na outra perna o seu próprio calcanhar, tipo, ele próprio pontapeasse ele próprio. Mas antes dele disso acontecer, o que acontece é que o Doué, que vai em corrida e por trás do Gonçalo Inácio, e é nesse movimento de corrida e de proximidade que acaba por, sem querer, isto para a arbitragem chama-se de forma imprudente, e a imprudência, mesmo sem querer, se houver esse tal contacto que leva a um desequilíbrio, é punida na mesma falta. Portanto, eu relembro que não é por ser intenção ou intenção, que essa palavra nem existe nas leis de jogo, o sem querer também é punido, e para nós percebemos isso, ou seja, ele, ao fazer esse movimento de corrida e de aproximação, acaba por tocar com o tornozelo direito, ele doé, no pé esquerdo do central leonino, e é esse pé esquerdo que, ao ser tocado, depois faz com que ato contínuo na passada a seguir vá à própria perna direita, e fica a ideia do próprio troca-pés no próprio, mas antes há um troca-pés feito pelo Doué no Gonçalo Inácio, e portanto é isso que leva à queda. E portanto é daqueles lances que nós percebemos que um jogador em velocidade a correr na frente do outro, basta um pequeno toque de dedo nos pezinhos para tu completamente ficares, para tropeçares, para caíres. Todos nós já brincámos um bocadinho com essas situações de ir por trás e dar-lhe um cheirinho a alguém que vai em corrida, e percebemos como a pessoa a seguir destatela-se à nossa frente, porque é o suficiente para desequilibrares, porque tu não estás à espera do contacto, e como vais em corrida, esse toque que, uhum, leva o pé para dentro, seja o direito ou o esquerdo, que faça o toquezinho suficiente para ir para dentro, faz-se com que tu tropeces em ti próprio e caias. E, portanto,
0: é o chamado troca-pés, e às vezes até há aquela brincadeira muito parva no secundário, que é precisamente esperar que o pé esteja de pé para dar um pequeno toque de nada muito sutil, porque já sabemos que vai gerar o cruzamento de pernas.
1: É exatamente isso, claro que aqui ele não fez com intenção, fez no ato de corrida, é exatamente essa imagem que estás a passar que aconteceu, e todos nós sabemos que não é uma questão de intensidade, é uma questão de consequência. E a consequência é que esse pequeno toque que estás a falar do secundário faz com que a pessoa que está na frente se desequilibre e estatele-se todo no chão. E é isso que aconteceu. Portanto, há uma causa, há um efeito, há uma consequência, há mesmo falta, por muito que nas redes sociais estejam a dizer que ele tropeçou sozinho e que não houve contacto, há mesmo falta. E, portanto, o árbitro, inclusivamente, e depois tive o cuidado de ver, ele deixa a jogada fluir e deixa a jogada, a bola entrar na baliza, para poder dar intervenção do VAR. E o VAR vê exatamente o que eu vi e, obviamente, valida a decisão.
0: Temos depois, ao minuto 52, já na segunda parte, o cartão amarelo para Doué, da Costa Marfinense, da equipa do Estrela da Amadora. Bem mostrado,
1: Pedro. É uma entrada fora de tempo, sem bola, já a bola bastante afastada, chega tarde e com o pé direito, de solo e com os pitons, pisa o peito do pé direito do Vajanides e, portanto, livre direto, quarto de sinuou e cartão amarelo, bem mostrado.
0: Temos depois, ao minuto 67, aquilo que na tua opinião faltou, um segundo amarelo, precisamente para Doer, acredito que ali num lance a envolver um jogador do Sporting que acabou por ver cartão amarelo, faltava o segundo amarelo para Doer, já não me lembro é porquê, Pedro.
1: Sim, esta é aquele lance em que o Suárez vê cartão amarelo. Portanto, o árbitro o que é que vê? A parte final da jogada, o Suárez a vir por trás do Doué e empurrá-lo. Sem bola, que a bola nem sequer está lá. O Sporting está a atacar.

0: atividade de esforço, vai atrás do doer e então é aí que empurra. Este lance, com esta repetição, só tem uma leitura: o árbitro interromper o jogo, assinalar livre direto contra o Estrela e não contra o Sporting como ele marcou, porque a primeira falta é a do Estrela, do Doué, e mostrar cartão amarelo aos dois. Ao Doué, pelo comprimento desportivo de sem bola, com a bola a ser jogada no outro lado, incorreta, passar para um adversário e dar-lhe ali aquele cheirinho no pescoço e na cabeça, e depois cartão amarelo ao Soares por tirar de esforço e por responder por comprimento desportivo. O caso aqui é que o Doué, se visse amarelo, era o segundo.
1: Temos depois, ao minuto 71, o golo do Estrela da Amadora, o primeiro golo, o golo que deu minha, o 2-1, estava neste momento 2-1, e minha, que a grande questão é se há ou não falta sobre Quaresma, claro, no lance, porque Quaresma acaba por não correr atrás da defesa, ficou a reclamar sobre o árbitro. Aqui na emissão, Pedro, a título pessoal, fiquei com a impressão de que não havia falta, quero saber o teu verdito.
0: Não, a minha impressão, a minha análise é que há falta mesmo. O Antonetti, sem a bola jogável, até porque a bola está bem à frente, está por trás do Quaresma e é com a ação que ele consegue fazer. Portanto, há um lance visto de lado e há um lance por trás. No lance de visto de lado, fica a ideia de apenas haver falta com o braço direito duas vezes no ombro direito do central leonino. Visto por trás, percebe-se que não é só o direito no ombro e é o esquerdo na zona ali quase lombar, costas, que também tem essa ação. E, portanto, aquilo que faz com que o central leonino pare, independente ele depois poder ter ido atrás ou não, pare, fique fora da jogada, perca a posição que está a ganha e faça com que o seu adversário, no fundo, ultrapasse e ganhe a posição, no meu ponto de vista, é aquela ação de ambos os braços e, sobretudo, o braço direito, por duas vezes no ombro, também direito, do Quaresma. Agora, aqui a questão que se coloca é, em movimento normal, o árbitro acha que não há tal consequência, tal causa e efeito, que o Quaresma sentiu o toque e deixou-se ficar. E depois vem aquilo que aconteceu no Mundial, que é todas as indicações foram dadas aos videoárbitros para intervirem naquilo que é muito evidente, aquilo que é muito claro e óbvio, e quando nós pomos as repetições, e estou certo que há de haver pessoas, e estou a falar de comentadores, obviamente, não estou a falar das redes sociais, que vão analisar como eu e consideram que há falta, há de haver outras pessoas que vão analisar de forma diferente e achar que sim, há ali o contacto, não é suficiente, e portanto estamos ao nível da intensidade da sua interpretação, e é aqui que entra o VAR. E o VAR tem estas indicações específicas. Se vais parar a imagem para a frente e para trás, para analisar se há intensidade suficiente para perceber se realmente o Quaresma deixou-se ficar ou foi mesmo impedido de continuar, então fica com a decisão que o árbitro toma em campo, porque não és tu que vais interpretar, nem vais chamar o árbitro para fazer essa interpretação. Isto eu estou a tentar pôr-me no lugar do VAR e não me tive na razão pelo qual ele faz essa interpretação. Para mim, portanto, há realmente esse agarrar, há esse impedir dos dois braços, sobretudo do braço direito. Estamos sim perante uma análise interpretativa ao nível daquilo que é a intensidade, teve consequência, causa e efeito ou não, ou foi ele que se deixou ficar, mas para mim, também ao nível do vídeo-árbitro, há, digamos, prova evidente e factual para que o VAR pudesse intervir, compreendendo as normas e instruções que foram dadas. Resumindo e concluindo, acho que há falta e acho que o gol do Estrela, que nasce deste lance, deveria ter sido anulado e não deveria ter sido validado, obviamente.
1: Minuto 83, segundo gol do Estrela da Amadora, desta feita foi marcado por Benito, e aqui talvez acredito que o principal destaque seja para a tecnologia,
0: sim,
1: da linha de golo.
0: Sim, exatamente. Portanto, não há TLG, não há tecnologia de linha de golo, e portanto poderá sempre haver lances que possam deixar dúvidas se a bola transpôs completamente a linha de baliza ou não. Este não é o caso. No meu ponto de vista, mesmo com uma imagem lateral, mesmo com o chamado erro de paralaxe, que é o que acontece quando nós não vemos imagens no enfiamento e vemos na diagonal, eu acho que este, para mim, é claro e óbvio que a bola entrou e que, portanto, a decisão do árbitro, sobretudo do árbitro assistente que está a acompanhar o lance e que estará praticamente no enfiamento da linha e que tem uma visão privilegiada em relação a isso, mas fico com a ideia que aqui há mesmo uma boa decisão e que este segundo...
1: Pedro Henriques.
0: Sim, e que a bola entrou completamente, ultrapassou completamente a linha de baliza.
1: Boa decisão, portanto, de João Gonçalves, o árbitro que liderou a equipa de arbitragem neste encontro. Estreia do Sporting, empata duas bolas frente ao Estrela da Amadora nesta minha época 2026-2027. Temos depois, ao minuto 92, Beni Sousa, autor do golo do empate do Estrela da Amadora, e Jess Derry, da equipa do Sporting, contratado por empréstimo ao Chelsea, viram ambos cartão amarelo,
0: certo,
1: e pelas habituais trocas de carinho.
0: Não, sim, o Sousa foi porque foi atrás do Jesse Derry, agarrou
1: e puxou. E puxou com força.
0: Exatamente. Puxou para a transição, a falta tática. O Jesse Derry reagiu e, portanto, faz logo aquele empurrão. E, portanto, um pela falta, outro pela reação, bem mostrado os dois amarelos.
1: Pedro Henriques, para fecharmos este primeiro sem falta da época

0: 2026, 2027, o que eu te pergunto é que nota merece João Gonçalves depois deste Estrela 2, Sporting também 2?
1: Eu vou dar nota 4, vou dar nota negativa, porque obviamente a minha interpretação é, e estou a ser estes cuidados hoje que normalmente nem costumo ter, porque respeito e aceito que são lances que aqui que têm análise que possam ser distintas, independentemente de todas as pessoas conhecerem as leis de jogo e mesmo conhecendo em profundidade, que possam analisar de forma diferente. Porque é que eu dou nota negativa a nota 4? Porque para mim há um gol, o aluno do Estrela, que é irregular, há falta sobre o Quaresma, na minha opinião, e porque ficou o segundo cartão amarelo para mostrar o Doué. De resto, o Doué deveria ter visto um primeiro que não viu, depois viu efetivamente, e depois teve este, que para mim era mesmo para cartão amarelo, e acho que com as imagens são muito claras e óbvias para isso. No tal amarelo que dá o Soares, tinha que dar primeiro ao Doué pela infração que ele comete, a parte antidesportiva sobre o Soares. E portanto, com um gol, para mim, que é irregular, que é, ou melhor, é preciso de uma falta, e por um vermelho por mostrar por acumulação de amarelo, obviamente que não posso dar nota positiva. O árbitro esforçou-se para deixar jogar, privilegiar o contacto físico, o jogo até teve ali um bom tempo útil de jogo para aquilo que é a média portuguesa, tivemos nos 57% de tempo útil, que é bastante aceitável já. Tivemos, por outro lado, a questão foi, vocês falaram muito bem, e que também implica muitas vezes na questão da arbitragem, que é o estado do relevado, acho que é impróprio para um jogo deste nível, na sequência daquilo que aconteceu na Supertaça, e também o tempo que foi dado, 0 minutos na primeira parte e depois apenas 4 na segunda parte, quando o jogo teve, eu depois na altura até disse erradamente o número, foram 6 paradas para as pessoas, não 5, 6, porque a 6 foi mesmo em cima dos 90, e 10 jogadores que entraram, e 4 golos, e algumas análises de VAR, pelo menos para confirmar determinadas situações, e portanto 4 minutos foi muito escasso, devia ter sido cerca de 7 minutos, mas de qualquer maneira aquilo que para mim é mais relevante e importante é a nota 4, e termino com isto, o golo que é irregular, preciso de falta, e o vermelho segundo cartão amarelo por mostrar a doer.
0: Ponto final neste Sem Falta, análise ao trabalho da equipa de arbitragem, hoje liderada por João Gonçalves, no minha Estrela 2, Sporting também 2, Pedro Henriques, aliás, este domingo, novo encontro marcado a partir das 6 da tarde para análise ao trabalho da equipa de arbitragem, quer do jogo do Porto e Alverca, quer depois também do Benfica, Académico de Viseu. Um grande abraço, até amanhã.
1: Olá.

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0: E fica por aqui a nossa estreia na Rádio Observador no campeonato este ano, nesta época 2026-2027. Acompanhámos a deslocação do Sporting a Casa do Estrela, à Arboleira, ao Estádio José Gomes. Empate a duas bolas. O Leão de Rui Borges deixou escapar uma vitória de 2-0 conquistada na segunda parte, com a dois golos do Estrela da Amadora chegarem aos 73 e depois aos 84 minutos. Acompanhámos tudo com o um relato em direto do Alexandre Luna Paes a partir da Arboleira. Agradecimentos também ao João Castro, nosso adepto leonino, que hoje não começou aqui a época com o pé direito, mas que vai estar connosco ao longo de mais uma época. E agradecimentos também ao nosso áudio-árbitro Pedro Henriques. Daqui a um bocado vai ter sem falta disponível em observador.pt e nas plataformas podcast com a opinião do nosso áudio-árbitro sobre os lances do encontro, numa arbitragem que Pedro Henriques não considerou positiva. Arbitragem de João Gonçalves. Acompanhámos tudo também com os comentários do Mário Cajica, que já daqui a pouco também vai ter disponível em observador.pt e nas plataformas podcast a análise na íntegra nesta partida. No relatório de jogo fica por aqui esta primeira jornada. Estamos de regresso amanhã em emissão especial de desporto a partir das 5:30 da tarde, primeiro para acompanhar a recepção do POC do Porto Alverca e depois também para acompanhar a recepção e apedrinhamento de regresso do Benfica ao Académico de Viseu, que volta a jogar na Primeira Liga. Fica por aqui nesta emissão especial de desporto. Curta pausa daqui a pouco também para atualizar as notícias de âmbito local com a jornalista Beatriz Félix.
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0: Rádio Observador, boa noite. 10 minutos da meia-noite. Tempo ainda nesta hora das 11 de atualizar a informação de âmbito local que importa destacar nesta noite de sábado. Beatriz Félix.
12: A água em Almada é segura para consumo, é o que garantem as autoridades de saúde municipais. Os serviços municipalizados de água e saneamento de Almada e a Unidade Local de Saúde Almada-Seixal divulgaram dois comunicados distintos sobre a qualidade da água no concelho, que desde o início de julho registrou problemas no abastecimento em várias localidades. Os problemas registados levaram o município a decretar situação de alerta há exatamente um mês e que se mantém até ao final de agosto. A Câmara de Leiria vai avançar com a reparação urgente do troço do canal subterrâneo para escoamento de águas que atravessa a cidade. A primeira fase da reparação arranca já na segunda-feira. A Câmara explica em comunicado que se trata de uma intervenção de caráter urgente e preventivo na sequência dos danos verificados após as tempestades de janeiro e fevereiro que provocaram inundações na cidade. Já a Câmara de Sintra confirma que existem falhas na recolha dos resíduos, mas diz que estão a tentar solucionar um problema que herdaram. Isto porque os contentores cheios na Rua Pé da Serra, em Rio de Mouros, obrigaram ajudaram a população a deixar o lixo na rua. A autarquia garante, no entanto, que neste momento está aberto o concurso para a aquisição de 39 novos veículos de recolha de resíduos. Os tribunais de Santarém perderam 143 processos em prescrições por falhas estruturais, ao que avança o Jornal do Mirante. A causa estão problemas de notificação, arguidos em fuga, atrasos das entidades reguladoras e falta de pessoal. Apenas duas prescrições no ano passado e três há dois anos foram diretamente imputáveis a falhas dos serviços do Tribunal. Todas as restantes mortes processuais tiveram-se um conjunto de obstáculos que as secretarias e os magistrados simplesmente não conseguem controlar. Houve também um incêndio rural que deflagrou ao início da tarde em Avaromar, na Póvoa de Varzim. O Jornal do Minho apurou que o incêndio teve lugar numa zona de mato ao pé de campos agrícolas, junto ao parque da cidade, sendo que, entretanto, foi dominado pelos bombeiros locais. Fechamos em Santa Maria da Feira. A viagem medieval chega amanhã ao fim, depois de 12 dias de recriações históricas. A edição comemorativa dos 30 anos do evento encerra assim as portas do condado portucalense. Um dos grandes momentos do último dia vai ser o segundo e também o último cortejo real às 7 da tarde, com o tema Condado Portucalense nas vésperas de Portugal.
0: Beatriz Félix, de regresso à meia-noite para atualizar as notícias na derradeira edição desta noite informativa de sábado. Eu já cá não vou estar. Beatriz Félix, um abraço, até amanhã.

A 8 minutos do Jornal da Meia-Noite, eu sou o Vicente Figueiredo, despeço-me por aqui, estou de regresso este domingo a partir das 5h30 da tarde. Vamos abrir emissão especial do Desporto, primeiro para acompanhar o Porto Alverca, depois o Benfica Académico de Viseu. Nas despedidas deixo com música nacional de Martim Seabra. O poeta vai fechar esta hora das 11 por aqui na Rádio Observador. Um bom fim de semana, deixe-se ficar, já sabe, é a velha máxima. Aconteça o que acontecer.

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8: Boa noite, vamos aos destaques do Jornal da Meia-Noite. Apenas um número residual de resultados de reapreciações de exames continua por enviar às escolas. Falamos também da política. José Luís Carneiro está de acordo com a apreciação do Presidente da República sobre a lei do retorno. Há ainda espaço neste jornal para a atualidade internacional, mas também para o desporto, nesta que foi uma noite de empate entre o Sporting e o Estrela da Amadora na Reboleira.

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1: Boa noite, vamos às notícias na Rádio Observador e a falar de educação. Para começar, apenas um número residual de resultados de reapreciações de exames continua por enviar às escolas, uma garantia deixada pelo Ministério da Educação, de acordo com a informação divulgada pelo Júri Nacional de Exames. O júri afirma que os resultados dos processos de reapreciação foram todos enviados às escolas. De fora ficou um número residual de situações que carecem de esclarecimentos adicionais por parte dos estabelecimentos de ensino ou até pedidos que só deram entrada nos últimos dias. O Ministério garante ainda assim que nenhum aluno será impedido de se candidatar ao ensino superior na primeira fase. Os resultados dos mais de 20 mil pedidos de reapreciação deveriam ter sido enviados às escolas pelo Júri Nacional de Exames durante a manhã desta sexta-feira, para que as pautas fossem afixadas durante a tarde, mas perto das 5 da tarde ainda havia estabelecimentos de ensino sem qualquer informação. Depois da publicação destes resultados, os alunos têm então 3 dias para submeter a candidatura à primeira fase do concurso de acesso, caso então só reúnam as condições para recorrer ou então alterar a candidatura que já teria sido submetida. E na política, José Luís Carneiro está de acordo com a apreciação do Presidente da República sobre a lei do retorno. António José Seguro enviou para o Tribunal Constitucional o decreto sobre o retorno de estrangeiros ao país de origem. Neste diploma, o Presidente da República diz ter reservas em relação ao tempo máximo de detenção de imigrantes em situação ilegal no território português. Ora, o secretário-geral do PS elogiou esta decisão de Seguro.
2: Eu queria concentrar a minha mensagem nestes temas que acabei de referir. Esse tema está muito bem decidido e sobre o qual não me quero pronunciar.
3: Mas tem dúvidas também sobre ele, tal como o Sr. Presidente tem?
2: Não, eu estou de acordo com a decisão que o Sr. Presidente da República tomou.
1: Um tema bem decidido, a opinião de José Luís Carneiro, que se escusou de se pronunciar sobre este tema. O líder socialista aproveitou ainda a visita às festas do povo de Campo Maior para lançar farpas ao primeiro-ministro Luís Montenegro.
2: Eu peripécias. Aquela que mais me surpreendeu nas últimas horas foi mesmo termos um primeiro-ministro que jurou a pé juntos que não ia de férias e ver o primeiro-ministro em férias com o líder parlamentar. E essa é uma peripécia que mostra bem o modo como nós devemos olhar para aquilo que são os compromissos e a palavra do Primeiro-Ministro.
1: Em causa, uma notícia divulgada esta sexta-feira pelo Correio da Manhã a dar conta de uma ida à praia de Montenegro com o líder parlamentar do PSD. E já houve resposta precisamente de Hugo Soares, que acusa José Luís Carneiro de estar pior do que André Ventura no estilo e na mentira. O social-democrata reagiu assim ao facto de o líder socialista ter sugerido que Luís Montenegro mentiu quando disse que não ia tirar férias para logo depois ser fotografado numa praia. Nas redes sociais, além de acusar Carneiro de mentir, Hugo Soares recuperou a publicação de Ascenso Simões, ex-deputado socialista e antigo secretário de Estado, para responder por interposta pessoa ao secretário-geral do PS. Dizia nessa publicação que é preciso dar importância àquilo que tem mesmo importância. Também nas festas do povo de Campo Maior, António José Seguro voltou a dizer que há uma necessidade de combater a imigração ilegal em Portugal. Mesmo assim, recusou comentar a decisão de enviar para o Tribunal Constitucional o decreto sobre o retorno dos estrangeiros. António José Seguro diz que as razões de ter pedido a fiscalização estão todas explicadas, por isso não vê motivos para insistir neste tema, mas este sábado o chefe de Estado voltou a assegurar que é contra a imigração clandestina e que é preciso combatê-la, sobretudo junto de quem é mais frágil. Mas sobre o envio do diploma para o Tribunal Constitucional, o Presidente da República diz que já tudo foi dito.
4: As razões estão todas explicadas na fundamentação que enviei. Nós, como sabe, eu sou contra a imigração clandestina. É preciso combater ferozmente a imigração ilegal. Precisamos de regular a nossa imigração e precisamos defender as nossas fronteiras. E nada disto é incompatível com tratarmos com dignidade as pessoas, designadamente menores e crianças.
1: Foram explicações de António José Seguro esta tarde no final da visita às festas do povo de Campo Maiores. E o Algarve vai ter uma nova unidade de valorização energética de resíduos. A Agência Portuguesa do Ambiente vai avançar com um concurso para o desenvolvimento do projeto já em outubro. Esta que é uma garantia deixada pela Ministra do Ambiente e da Energia. Os dois atuais aterros algarvios estão próximos do limite de capacidade. Isto porque o Algarve é a região do país que mais resíduos produz per capita devido ao turismo. A ministra Maria da Graça Carvalho aponta para que o Algarve tenha uma solução definitiva daqui a 8 anos.
5: A Agência Portuguesa do Ambiente está a preparar um concurso que vai lançar a 15 de outubro e será muito importante, tanto do ponto de vista das tecnologias a ser utilizadas, como do ponto de vista da localização, para que depois não se perca tempo, para que em 2034 haja mesmo uma solução quando os aterros estiverem cheios.
1: São declarações da Ministra do Ambiente e da Energia, Maria da Graça Carvalho, em Faro. Garante também que a entidade reguladora dos serviços energéticos ainda não justificou o porquê dos combustíveis demorarem mais a baixar do que a subir, sendo que o prazo termina para a próxima semana, altura em que se espera uma descida do preço dos combustíveis na ordem dos 10 e 11 cêntimos por litro, tanto na gasolina como no gasóleo. Maria da Graça Carvalho garante que se os portugueses não ficarem satisfeitos com a resposta da entidade reguladora dos serviços energéticos, o governo pode intervir.
5: É muito importante as pessoas perceberem, porque se não ficarmos contentes com essa resposta, o governo, o Estado, tem meios para poder intervir nos preços.
1: Maria da Graça Carvalho, que está confiante ainda de que esta descida menos acentuada no preço dos combustíveis se deve aos conflitos na Ucrânia e no Médio Oriente. Seguimos com outra notícia. Uma pessoa foi hospitalizada e vários moradores foram retirados de um prédio que ardeu esta tarde em Lisboa. O incêndio começou no quarto andar de um prédio na rua Conde Redondo, no centro da cidade. De acordo com a informação recolhida pelo Observador, no local, o incêndio terá começado pouco depois das 7:30 da tarde. Um homem de 65 anos, que morava no andar em que começou este incêndio, foi transportado para o Hospital de São José devido à inalação de fumo. O prédio atingido pelo incêndio ficou sem quaisquer condições de habitabilidade, uma vez que não tem água, gás e eletricidade devido ao incêndio, foi o que disse ao Observador o comandante das operações de socorro, Fernando Pinto. Por isso, todos os moradores do prédio foram retirados. Ainda não há previsão sobre quando poderão voltar a casa. Para já, ficam alojados num hotel da cidade. Seguimos com a atualidade internacional. O Irão apresentou uma lista de exigências aos Estados Unidos para o Estreito de Hormuz voltar a ser aberto. O fim do bloqueio naval, a suspensão das sanções e o pagamento de reparações de guerra. Estas são algumas das exigências do Irão que constam num comunicado divulgado pela Agência de Notícias Estatal IRNA. O secretário do Conselho Supremo de Segurança Nacional do Irão exige que os Estados Unidos corrijam o comportamento que têm tido. O alto responsável de segurança iraniano exigiu ainda o fim das ameaças contra o Irão, a cessação das operações militares contra o país e também os aliados regionais no Líbano, Palestina, Iêmen e Iraque, e a retirada das forças militares norte-americanas posicionadas em torno da República Islâmica. E o secretário insiste que o Irão nunca vai ceder, nem a nível militar, nem em negociações. Falamos agora de Ceuta. O governo desta região autónoma vai fazer uma recontagem para ter a certeza de quantos menores não acompanhados entraram no território. De acordo com o presidente da cidade autónoma de Ceuta, Javier Vivas, a cidade gera atualmente a presença no território de cerca de 1.300 menores. Ainda assim, não se sabe com exatidão quantos destes jovens estão ou não acompanhados. Segundo a agência EFE, o presidente afirma que esta questão foi abordada nos contactos que têm sido mantidos com a ministra da Juventude e Infância espanhola, Cira Rego. Deixa uma garantia, diz que a cidade vai continuar a trabalhar com o governo central de Madrid para determinar o número exato de menores e obedecer então às leis de proteção. Deixa também um pedido à população que se mantenha calma relativamente a uma possível nova vaga de imigrantes que pode estar para acontecer. Está apontada para o dia 15 de agosto. E fechamos esta edição da meia-noite a falar de desporto. Sporting e Estrela da Amadora empataram por 2 golos na reboleira. A equipa leonina esteve a vencer e inaugurou o marcador já na segunda parte, aos 46 minutos com um gol de Rodrigo Zalazar. O segundo foi apontado aos 59 minutos por Ioannidis. O Sporting acabou por escorregar com 2 marcações do Estrela da Amadora. hora, Leandro Antonetti aos 72 minutos e Beni Sousa aos 84. No final do jogo, o técnico dos Leões, Rui Borges, fala na quebra física, desde que não é desculpa, que o Sporting tem de dar muito mais.
6: Acabámos por ser penalizados com dois erros, claramente com dois erros. Tivemos 70 minutos muito bons. Uma primeira parte onde dominámos o jogo, controlámos o jogo. Uma segunda parte onde entrámos muito bem e até aos 70 minutos. É certo que depois de mexer na equipa onde a gente queria mais do que robustez é dar frescura, porque estávamos a sentir que alguma malta estava a cair um bocadinho em termos físicos. Foi quando caímos também em termos coletivos. E isso não pode acontecer. Não pode ser desculpa a quebra física, porque nós fisicamente estamos muito bem e demonstramos isso hoje aqui. Temos de ser muito mais equilibrados e muito mais competitivos. Tínhamos que dar muito mais. E temos que dar muito mais. Estamos no Sporting e eles têm que dar muito mais. Eles têm que perceber isso e que sirva mesmo de aviso para todos.
1: O treinador do Sporting, Rui Borges, em declarações à Sport TV, dar conta de um resultado difícil para os Leões. Já do outro lado, do Estrela da Amadora, Pepa faz o rescaldo de um jogo emotivo e bem jogado e, acima de tudo, com confiança na equipa.
7: Acima de tudo, é potenciar ao máximo quem temos e não estar à espera de quem chegue, mas sim trabalhar com tudo, com os que temos, que deram hoje uma resposta fantástica, um pouco à imagem daquilo que fazem todos os dias. Pois às vezes somos mais felizes ou menos felizes. Hoje fomos na primeira parte ali uma situação, outra na segunda senti que até podíamos ter virado o jogo, mas acabou por ser um jogo muito emotivo e bem disputado.
8: Obrigado, Pepa.
1: O técnico do Estrela da Amadora na flash interview da Sport TV. Sporting 2, Estrela da Amadora 2 foi o resultado deste jogo da primeira jornada da Primeira Liga. Amanhã há mais futebol. Às 6 da tarde, Porto Alverca no Estádio do Dragão e depois às 8h30 Benfica contra o Académico de Viseu no Estádio da Luz. São dois jogos que vão contar com a emissão especial de desporto com relato e análise em direto para ouvir a partir das 5h30 da tarde aqui na Rádio Observadores. E assim fechamos esta edição, mais um noticiário, edição da meia-noite. Da minha parte é tudo. A informação volta à antena da Rádio Observadores à meia-noite e meia, já com a edição do jornalista Hugo Fortunato de Oliveira, ele que vai ficar aos comandos desta madrugada na Rádio Observadores. Até lá, já sabe, fique sempre na nossa companhia.
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0: Muito boa noite, está com a Rádio Observador. Eu sou o Fortunato Oliveira, é meia-noite e meia. Apenas um número residual dos resultados das reapreciações dos exames nacionais continua por enviar às escolas. A garantia é do Ministério da Educação, segundo informações do Júri Nacional de Exames. O júri afirma que os resultados já foram todos enviados à escola, de fora apenas algumas situações que precisam de esclarecimentos adicionais, bem como pedidos que deram entrada nos últimos dias. O Ministério da Educação garante que nenhum aluno será impedido de se candidatar ao ensino superior na primeira fase do concurso de acesso. O secretário-geral do PS, José Luís Carneiro, está de acordo com a posição de António José Seguro em relação à lei do retorno. O líder socialista esteve nas festas do povo de Campo Maior, onde preferiu não fazer grandes comentários sobre o assunto, mas fala de uma decisão acertada. Já o Chega fala numa decisão irresponsável e em comunicado classifica a atuação do presidente como um ato político irresponsável que não respeita a dignidade humana. Na tarde deste sábado, o Presidente da República voltou a defender a necessidade de combater a imigração ilegal em Portugal e de respeitar a dignidade das pessoas. Sobre a decisão de recorrer ao Constitucional, António José Seguro diz que as razões estão todas explicadas e que não há mais nada a acrescentar. Na atualidade internacional, Irão e Omã estão perto de um acordo para criar uma nova rota de navegação no Estreito de Hormuz, uma das principais passagens marítimas para o transporte mundial de petróleo. Teherão deixa, no entanto, claro que o entendimento com Omã não significa por si só a reabertura do estreito e coloca condições aos Estados Unidos para permitir a retoma da circulação nesta passagem. Os iranianos exigem garantias de que os Estados Unidos não vão voltar a ameaçar o Irão nem os seus aliados, querem o fim da guerra e a retirada das forças militares norte-americanas da região, bem como o levantamento do bloqueio naval aos portos iranianos e das sanções. Teherão exige ainda a libertação dos ativos iranianos congelados e uma compensação integral pelos danos provocados pela guerra. No desporto, o Sporting e Estrela da Amadora empataram a 2 golos na reboleira na primeira jornada da Primeira Liga. A equipa leonina chegou a estar em vantagem por 2 golos. Rodrigo Zalazar abriu o marcador logo aos 46 minutos. Ilonadis aumentou a vantagem aos 59, mas o Estrela da Amadora reagiu e conseguiu chegar ao empate na segunda parte. Leandro Antonelli marcou aos 72 minutos e Beni Sousa fez o segundo dos anfitriões aos 84. Rui Borges reconhece que o Sporting tem de fazer muito mais e avisa que a quebra física não pode servir de desculpa. Do lado do Estrela da Amadora, Pepa destaca a confiança da equipa depois de um jogo emotivo e bem disputado. Está atualizado o essencial da informação. As notícias estão de regresso à Rádio Observador à 1 da manhã. Até já.
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1: Muito boa noite. A caminho da 1 da manhã, em destaque na informação, o Ministério da Educação garante que há apenas um número residual de resultados das reapreciações dos exames nacionais que ainda não chegaram às escolas. Neste jornal olhamos também para as reações do PS e do Chega à decisão do Presidente da República de remeter a lei do retorno para o Constitucional e ainda para as condições do Irão para reabrir o Estreito de Hormuz.

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1: Há apenas um número residual de resultados das reapreciações dos exames nacionais que continua por chegar às escolas. A garantia do Ministério da Educação, segundo informações do Júri Nacional de Exames, o júri afirma que os resultados já foram todos enviados às escolas, de fora apenas algumas situações que precisam de esclarecimentos adicionais ou pedidos que deram entrada nos últimos dias. O Ministério da Educação garante que nenhum aluno será impedido de se candidatar ao ensino superior na primeira fase do concurso de acesso. Os resultados dos mais de 20 mil pedidos de reapreciação deveriam ter sido enviados durante a manhã de sexta-feira para que as pautas fossem fixadas durante a tarde desse dia. No entanto, perto das 5 da tarde de sexta, havia ainda escolas sem qualquer informação. Na política, José Luís Carneiro está de acordo com a posição do Presidente da República em relação à lei do retorno. Já o Chega fala numa decisão irresponsável e que não respeita a dignidade humana. Em comunicado, o Chega deixa críticas, fala de um ato político irresponsável por parte de António José Seguro. À Rádio Observador, o deputado do Chega e jurista Rodrigo Tacha levanta questões sobre a leitura feita pelo chefe de Estado.
2: Mas alguém acha, alguém que me está a ouvir, considera que com estes fluxos migratórios que a Europa já não consegue absorver, está respeitada a dignidade humana não só de quem vem, como daqueles que já cá estão? Alguém acredita que a dignidade humana é respeitada quando muita gente nesta Europa enfraquecida continua a prometer uma falsa promessa às pessoas de que entrem, que encontrarão uma vida melhor do que aquela que têm, quando nós já não conseguimos dar uma vida melhor aos nossos? Isso é que é a falta de dignidade humana.
1: Rodrigo Tacha do Chega, ouvido este sábado na Rádio Observador, a reagir à decisão do Presidente da República sobre a lei do retorno. António José Seguro decidiu enviar o diploma para o Tribunal Constitucional. O chefe de Estado tem reservas em relação ao tempo máximo de detenção de imigrantes em situação ilegal em território português, mas também quanto às normas relativas aos menores. Já o secretário-geral do PS, José Luís Carneiro, elogia a decisão de Seguro.
3: Eu queria concentrar a minha mensagem nestes temas que acabei de referir. Esse tema está muito bem decidido e sobre o qual não me quero pronunciar.
4: Mas tem dúvidas também sobre ele, tal como o Sr. Presidente tem?
3: Não, eu estou de acordo com a decisão que o Sr. Presidente da República tomou.
1: Um tema bem decidido, a posição de José Luís Carneiro, que se escusou a entrar em grandes comentários sobre a questão. O líder socialista aproveitou ainda a visita às festas do povo de Campo Maior para lançar farpas ao Primeiro-Ministro Luís Montenegro.
3: Eu, peripécias, aquela que mais me surpreendeu nas últimas horas foi mesmo termos um primeiro-ministro que jurou a pé juntos que não ia de férias e ver o primeiro-ministro em férias com o líder parlamentar, e essa é uma peripécia que mostra bem o modo como nós devemos olhar para aquilo que são os compromissos e a palavra do primeiro-ministro.
1: Em causa às fotografias de Luís Montenegro na praia no Algarve, ao lado do presidente do grupo parlamentar do PST, Hugo Soares, e da família. Entretanto, o líder da bancada socialista-democrata já reagiu às declarações do secretário-geral do Partido Socialista. Hugo Soares acusa José Luís Carneiro de estar pior do que André Ventura no estilo e na mentira. O social-democrata reage assim ao facto do líder socialista ter sugerido que Luís Montenegro mentiu quando disse que não ia tirar férias para logo depois de ser fotografado na praia. Nas redes sociais